0: por ali, e a recuperação feita mais uma vez pela equipe Cruz Maltina. Vai sair jogando mais uma vez Carlos Cuesta, tranquilo, coloca a bola.
1: Andrés Gomes.
0: Pro lado, Andrés Gomes tá no chão, Joel.
1: É isso, o Andrés Gomes tá no chão ali, confesso que eu não consegui observar o que foi, se foi sozinho, se foi uma pancada, mas ele tá sentindo dores ali, aparentemente no joelho, um pouco na parte de trás também, né, da perna esquerda, mas tá de pé, torcer para que não seja nada grave, ele que é o principal jogador do Vasco ao lado do Thiago Mendes.
0: Já é uma cena que preocupa o torcedor, né? Andrés Gomes jogando quase todo o jogo, voando, vivendo grande fase, deixa o coração do torcedor apertadinho, hein, Torelli?
2: É, mas foi pancada, consegui ver aqui no replay do colega de imprensa, colei aqui e foi uma pancada apenas.
0: Tranquilo então, já tá de pé aí o camisa número 11, vamos pro jogo. Vasco tem mais uma vez a posse no seu campo defensivo, dominando o Cuesta, está ainda na intermediária. Agora pelo lado direito, quem aproxima é Tietê, vem jogar junto com ele. Segura a camisa 3, volta a jogada mais uma vez dominando o Cuesta. Fluminense vai saltando um pouquinho, a pressão vai incomodar a saída do Vasco. Bola recuada até o goleiro Léo Jardim, pé canhoto, lançamento à frente buscando o campo ofensivo, vai brigar por ela. O Bruno Duarte, antes dele chegar, chega a Guga muito bem. Desvia pra frente de qualquer maneira o Canóbios. Passe feito pelo meio. Bom toque do Hulk tentando conexão com o Soteldo. Soteldo não conseguiu levar vantagem na jogada. Tietê vem pra recuperação. PH quem domina, segura, pé direito, solta pelo meio mais uma vez, Tietê, um pouquinho atrás da linha aqui, vídeo gramado, entrega de lado mais uma vez, PH domina, pé direito, lançamento buscando lado, outro lado, lado canhoto, o Lucas Piton, Guga antecipa muito bem o kick, coloca o pé na bola, depois não consegue ter a sequência na jogada, tem uma trombada, e dois jogadores caíram, arbitragem manda o jogo seguir, está jogando de novo o Vasco em cima da linha, que divide o gramado, dá o tapa na frente, o Sousa vai conduzindo, solta na frente, buscando o movimento de novo, do Bruno Duarte, ela não chegou no centroavante, tenta mais uma vez a jogada, desarmado pelo meio do gramado, o Ganso, gira muito bem o Vasco, tem espaço dentro do círculo central, segura Thiago Mendes, abre jogada pro lado direito, domina PH, já observa dentro da área, tem movimento do Bruno Duarte, solta de meio, Thiago Mendes aproxima, domina, pisa nela, se enrola um pouquinho, consegue voltar na intermediária, centralizado, dominando mais uma vez o Sousa, vira, chamando a construção de Robert Renan, pé canhoto na bola, gira para um lado, gira para o outro, tenta trazer para a direita, solta agora sim pelo meio, dentro do círculo central, quem domina é Sousa, ele prende, pé direito, solta pelo meio, boa bola mais uma vez, Tietê, abre pelo lado direito de novo com o Thiago Mendes, tem o Sousa flutuando, solta na frente, Thiago Mendes na curtinha, PH, devolve, linha de fundo, Tietê, tenta o cruzamento, segunda trave, a bola vai passando por toda a extensão da área, se perde em tiro de meta, favorecendo aqui pelo Fluminense, Joel Silva.
1: No cruzamento, Tietê pelo lado direito, depois da tabelinha com o Paulo Henrique, ele buscou ali o Bruno Duarte, o colídio estava no segundo pau, mas a bola foi sem direção. É só tiro de meta para a equipe do Fluminense, 0-0 no Maracanã.
0: Vai estar jogando mais uma vez aqui pelo Tricolor. Passe feito curtinho ali pelo Fábio, entrega com Martinelli, abertura é feita, Milan agora com o Renê, na frente de novo, Martinelli tentando a jogada, usa o corpo, protege, tenta a sequência, derrubado por ali a arbitragem, manda o jogo seguir, vem pra recuperação, vem ajudando na defesa, o Bruno Duarte falou que ia se mexer, falou que ia ajudar muito o Vasco, já chegou por ali fazendo uma ótima recuperação, vai jogando de novo, a equipe do Vasco ainda no setor defensivo, dominando o Robert Renan, segura, pé canhoto, espera a aproximação em cima da linha aqui, vejo o gramado, vai atrás, o Fluminense vai fechando também um pouquinho as trincheiras de recuperação, já do Fluminense, setor defensivo, o Vasco é quem ataca, acelera o passe, Sousa, linha de fundo buscando o PH, ele domina, vai de mano com o Soteldo, pé canhoto, segurou, soltou pelo meio, a bola veio nas costas do Andrés Gomes, faltou entrosamento, vem o Sousa no carrinho para recuperação, Vasco no ataque, segura Tietê, sai da marcação, se enrola, consegue o pivô, colídio, abre jogada, Thiago Mendes, abriu mais ainda, Piton no bico da grande área, lado esquerdo, cruzamento, entrada da área, corta, defesa muito bem, bem encostado no meio do caminho para tirar o perigo de qualquer maneira, Martinelli, volta o Vasco, tem de novo a posse, o Vasco começa melhor o jogo, Sousa abre mais uma vez, quem domina por ali é um Thiago Mendes que parece ter sentido, hein, Joel?
1: Thiago Mendes ali, sentindo a perna esquerda, fazendo ali cara de dor, o volante vascaíno, capitão.
0: O jogo segue, PH invade a área, dá um chapéu de cabeça no René. René vem por ali, na recomposição, joga essa bola para escanteio, mais uma vez o Vasco começa melhor no jogo, o Vasco pressionando, tem a boa oportunidade, pelo alto agora vem no escanteio, João Silva, Vasco melhor.
1: Vasco melhor, pressionando, conseguindo um escanteio pelo lado direito, Piton vai pra bola, Thiago Mendes ainda ali, forçando, pode ser um problema sério, tá fazendo um cara de dor, uma careta ali o Thiago Mendes, bastante incomodado com o problema, parece ser muscular, cara. Torcer para que não seja nada.
0: É, vamos ver, já tá dentro da área pro Thiago Mendes, escanteio perigoso pra equipe do Vasco da Gama, Lucas Piton, quem vem pra bola, atravessou o gramado, lado direito de ataque do Vasco, ele quem vem pra pra cobrança de pé canhoto, levantamento, entrada da pequena área, sai do gol pra ali, o Fábio consegue cortar a defesa do Fluminense, ela volta, o Andrés Gomes pega a sobra, recua lá no último homem, que é o PH dentro do círculo central, pé direito, abre jogada de novo com o Piton pelo lado direito, boa oportunidade de ver Piton marcado por dois jogadores, fica cercado, vai ter que voltar a jogada, marcado de pertinho ali pelo Hulk, ele passa do Hulk muito bem, Piton bateu de longe, experimentou, a bola acabou subindo e saindo em tiro de meta, João Silva.
1: Tá confiante, né, o Lucas Piton batendo de perna canhota, mas foi por cima da meta do Fábio sem perigo, mas é o Vasco melhor nesse início de jogo, 0-0 no Maracanã.
0: Você Lucas, que sintoniza aqui na TMC, deixe a sua mensagem 21995571013, chamou, falou.
3: É trabalho de aquecimento pelo lado do Vasco, Barros, Ramon Rick e Rojas, aquecendo aqui de frente pro setor sul.
0: Ok, então, observação aí diante da situação do Thiago Mendes, agora você confere a hora certa aqui na TMC. 21 horas, 6 minutinhos pelo horário de Brasília. Agora chegou a hora de você se ligar no tempo e placar. 6 minutos de bola rolando no Maracanã. Seguimos. Fluminense 0, Vasco também 0 aqui na TMC.
4: Em São Paulo, São Paulo venceu. 2 para o São Paulo, 0 para o Atlético Mineiro.
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0: Tentativa agora do Canóbio no ataque da equipe do Fluminense. Acabou saindo com bola e tudo, se embolou um pouquinho com a bola, Yuri Duque.
3: Deu mole o Canóbio, né? Ele veio pro X1 contra o Robert Renan e ganhou na velocidade, mas depois acabou deixando essa bola correr demais e saiu em tiro de meta para o goleiro Léo Jardim, a primeira chance do Fluminense criada no jogo.
0: Está jogando mais uma vez a equipe do Vasco, Cuesta quem domina, usa o pé direito, faz o lançamento buscando o campo ofensivo, vai brigar por ela. O Bruno Duarte faz a casquinha, consegue ganhar na primeira antes da chegada do Andrés Gomes, chegou espirrando pro alto de qualquer maneira. A defesa do Fluminense com Ignacio, ela volta, PH, evita a saída, dá o chutão pra frente, consegue recuperar mais uma vez no campo ofensivo, Bruno Duarte tenta passe à frente, não consegue conexão, recuperação feita pela equipe do Fluminense, chutão do René por ali, a bola explode na marcação, se enrola por ali também o Milan, a arbitragem tá mandando o jogo seguir, apenas lateral, apenas arremesso manual favorecendo o Fluminense, de novo Andrés Gomes no chão, de novo uma cena ali que aperta o coração do torcedor, mas parece que foi só a dividida ali entre os dois, já vai se levantando, camisa número 11 do Vasco da Gama, arremesso manual, será cobrado pelo René, joga lá na frente no campo ofensivo brigando o Hulk pelo alto, desvia na primeira Cuesta, ela quer ganhar altura, chega bem o Robert Renan pra ganhar, na segunda mais uma vez, Martinelli entrega de lado, Ganso com muita classe, solta pelo meio, Canóbio, Ganso de novo de calcanhar bandado por ali, levantado pelo Tietê, passe bem ruim, agora do Martinelli, recuperação do PH, dá um chutão pra frente, vai brigar de novo lá na frente, o Vasco, posse tranquilo pra equipe do Fluminense, centralizado trabalhando bola recuada até o goleiro Fábio vai sair jogando lá dentro de sua grande área tranquilamente. O camisa número 1, 45 anos, 1,88m aí pro eterno goleiro da equipe do Fluminense. Está jogando o Milan mais uma vez. Abre de pé canhoto, bola que vem lenta ali pro René. Ele consegue escapar da marcação do Andrés Gomes. Tem uma chegada um pouco mais forte agora. E aí os reservas do Fluminense se levantam. É princípio de confusão e sujou também pro Andrés Gomes, João Silva.
1: Sujou pra ele. Cartão amarelo pro colombiano, camisa 11. Fez uma falta ali dura no René. Né, chegou atropelando e o árbitro da Vila Cerda não quer saber de discussão. O banco do Fluminense levantou todo pedindo ali uma atitude mais severa do árbitro. Ele foi na dele, cartão amarelo justamente para controlar os ânimos. Fiquei com essa impressão, Borges. O Thiago Mendes está lá argumentando com o da Vila Cerda, não quer saber de conversa. É falta pro Fluminense no campo defensivo. Cartão amarelo pro Andrés Gomes.
0: O famoso elas por elas, né? O René pegou ele, Torelli, e aí o Andrés foi lá e pegou também.
2: É, foi uma senhora porrada que o Andrés deu também. Devolveu numa medida maior e mereceu o cartão. Eu queria que, inclusive, tivesse uma medida maior pra essa galera do banco também, que não tem nada a ver com isso, cara. Tinha que ter uma advertência mais relevante pros caras não fazerem essa pressão que atrapalha.
3: Lucas.
0: Oi.
3: Mas tem um motivo pra isso tudo, tá? Só pra agregar ao comentário do Torelli, o elenco do Fluminense ficou bem chateado porque no último clássico o John Kennedy teve uma lesão de LCA e uma entrada um pouco mais dura do PH, que não teve culpa, tá? Não quis lesionar o jogador, mas uma entrada dessa acabou tirando o John Kennedy da temporada, então talvez o termômetro seja esse no banco de reservas.
0: Recuperação feita pelo Vasco, Andrés Gomes, bico da grande área, lado direito, cortou, pé canhoto, bateu cruzado, corta muito bem no meio do caminho, o Ignacio esticou, pé direito, tava na trajetória da bola e conseguiu cortar, a bola volta com o Lídio, evita a saída pelo lado esquerdo, de ataque, solta pelo meio, tentando por ali a conexão, bola fica travada no meio do caminho, vem a recuperação da equipe do Vasco da Gama mais uma vez, Roberto Renan recua lá atrás, tudo com o Léo Jardim. Torelli, o Vasco é melhor nesses primeiros minutos de jogo, hein?
2: Muito melhor, pressiona, não teve uma chance clara ainda, mas parte para sufocar o adversário, como fez na Copa do Brasil e conseguiu o resultado da última vez.
0: Vem mais uma vez a equipe do Vasco ao ataque, segura o Carlos Cuesta, volta a jogada ainda no setor defensivo do Cruz Maltino, solta pelo meio, Sousa segura. Mais uma vez Thiago Mendes, de novo com Sousa, segura ainda atrás do círculo central, metade defensiva para a equipe do Vasco da Gama, ele vai levando na frente, pé canhoto, abre jogada de novo com Cuesta, tem espetado pela ponta o PH, é com ele, vem buscar na intermediária lateral do Vasco, acelera pelo meio, Andrés Gomes domina, estica o pé, por baixo, vem muito bem para tomar o Martinelli, abre jogada tranquilamente no Nonato de Trivela, lá com o Guga, Fluminense vai tentando escapar, o Vasco também fechando os espaços, o jogo é bom, jogo estudado nesse começo, o Guga acelera o passe mal demais, vem Piton na recuperação, arbitragem para o jogo, e marca falta em cima do Colide, você que se liga aqui na TMC, 2199-557-1013, e agora você confere a hora certa. 21:11, pelo horário de Brasília, o placar diz... Seguimos, Fluminense 0, Vasco também 0 aqui na TMC.
4: Mais cedo, o Bahia venceu o Bragantino por 3-2 fora de casa, e o São Paulo vence o Atlético Mineiro por 2-0. 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
0: 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Vem o Vasco mais uma vez ao ataque, segura Lucas Piton, vai levando a intermediária, volta, a jogada recomeça em cima da linha, que divide o gramado, que nomina Roberto Renan, vai levando o pé canhoto, vira ela um pouquinho além da divisória do gramado, segura Carlos Cuesta, puxa, pé direito, para um lado, para o outro, Fluminense bem fechadinho, marcando numa linha de 5 jogadores, só o Hulk um pouquinho mais adiantado, Andrés Gomes consegue cavar nas costas do Soteldo, PH, invadiu a área, pé direito para o meio, toque, corta, Ignacio! Fechando os espaços, a defesa do Fluminense, o Ignacio zera para longe, grande jogada coletiva do Vasco, João Silva.
1: Um pecado essa bola não ter sido finalizada pelo Bruno Duarte. Dade fez uma grande jogada, mas ele erra o passe, ele busca o colídio e o passe é cortado. O Bruno Duarte estava um pouquinho mais atrás, eles até tiveram um princípio de confusão, o Bruno Duarte meio que reclamou de uma forma um pouco mais assintosa, mas depois foi ali abraçar o companheiro. É escanteio pro Vasco, pressão, Cruz Maltina, querendo o primeiro no Maracanã.
0: Lucas Piton de novo na bola, pé canhoto, levantamento na primeira trave, bola viva dentro da área, cabeçada pro meio, tentou o Sousa por ali, a bola já estava fora do gramado depois, jogo paralisado, é posse pra equipe do Fluminense, Joel.
1: Falta já cobrada, Fluminense tem pressa.
0: Tem pressa o time do Fluminense, sai jogando lá pelo lado direito o Canóbio, já ultrapassando a equipe de gramado, vai voltar ali no setor defensivo mais uma vez, trabalhando de novo o Tricolor, segurando o Nato, entrega de lado, Ganso vem buscar no pezinho dele, vai levando agora o canhoto, capitão do Tricolor, classudo, Paulo Henrique Ganso, Canóbio acelera pro lado direito, segura, tem devolução pra ele na linha de fundo, já olha pra dentro da área, vem levantamento na segunda trave, sai do gol, Léo Jardim pra fazer a defesa. 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
0: Acionado no pivô, Bruno Duarte vai na contramão, segura pé direito, tenta o passe pelo meio, buscando o Andrés Gomes, não consegue, ela volta pra ele, pé direito de novo, Bruno Duarte abre na intermediária, centralizado, quem domina mais uma vez é o time do Vasco, com o Tietê, passe aberto pelo lado direito, Paulo Henrique, Sousa segura, dá um passinho à frente, o volante volta, Tietê, tem de lado Sousa, entregou Sousa, pode bater, tem liberdade, entrada na área, tentou, toque na frente buscando o Bruno Duarte, a bola sai em tiro de meta, favorecendo mais uma vez a equipe do Fluminense. 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Torelli, você tá quietão, tá tranquilão hoje, meu querido?
2: Eu tô vendo aqui o chat, tem muito mais gente online do que socando o like. Então você que tá com a gente no YouTube, manda o like aí, é claro, contando com a participação maciça da maioria que sempre tá no dial com a gente em Brasília em 100,1, no Rio de Janeiro em 101,3, pelo 21 99 557 1013, mas vocês do chat são importantes. E queria só esclarecer aqui, depois desse lance do Vasco, quem está conosco, o Paulo Luciano, Ricardo Fontes da Silva, Vasco não deixa ninguém respirar, né, cara?
0: O Vasco vem de novo, Sousa segura na entrada da área, prende, tira um pouquinho da velocidade da jogada, solta na frente, Bruno Duarte se estica, não consegue o pivô, ela volta pra ele, abre jogada tentando com o Thiago Mendes, corta a defesa do Fluminense, tá, né?
2: As melhores opções são no lado direito do Vasco, com o Gomes, e direito do Fluminense também, com o Canóbio, que acho que a bola não saiu naquele outro lance que ele levou vantagem, tá? Acho bem duvidosa a decisão da arbitragem, mas realmente o volume de jogo do Vasco é muito maior.
0: E já vem de novo, PH, bico da grande área, lado direito, solta de meio, Bruno Duarte na devolução, PH puxado, jogadores do Vasco pedem a penalidade, o impedimento foi marcado, Joel.
1: Foi marcado ali o impedimento, o Davi Lacerda me parece até que ele fala que teve algum tipo de... Mas o Paulo Henrique estava adiantado, marcou o bandeirinha. Mais uma chegada do Vasco, impedimento para o Fluminense, 0-0 no Maraca.
0: Ô Torelli, o Carlão de Gianópolis falou aqui. Torelli pediu, eu soquei. Que história é essa?
2: Pediu like, claro. Ah, tá. Fez muito bem, o Carlão é o ouvinte premium, né, da audiência qualificada da TMC e é um falante também. Vira e mexe, manda áudio pro WhatsApp que vai pro ar.
0: Que show. Então, ó, 21995571013. Eu quero ouvir a galera. Fala você.
6: Alô, galera da Transamérica, veio aí minha família aqui do Maracanã. Vamos que vamos, Vascão, Vascão, Vascão.
0: Que show, galera, direto do Maracanã, ouvindo o quê, Torelli? A TMC, né?
2: É, a Transamérica agora é TMC. O Ricardo, que é o maior corneteiro da história, da humanidade, não só da nossa audiência, ele fala, o Gomes acha que joga mais do que joga. Ele sempre fala em caps, então ele fala gritando, né?
0: Verdade.
2: O Gomes acha que joga mais do que joga. Cara, graças a Deus, né? Felizmente, por isso que ele consegue tanto. Porque se ele fosse da tua mentalidade, que você acha que ele joga menos do que ele joga, ele não ia arrumar nada. O Gomes tem que ser destemido, o Gomes tem que ter essa...
1: Começou
2: o quê? A chover.
0: Ah, tá.
2: Beleza. Tá chovendo bem. Então, assim, o Gomes deu um lançamento agora há pouco que não tá dentro do repertório que a gente saiba dele, mas ele tenta, cara. E é isso que faz o sucesso que a gente viu, por exemplo, no gol que abriu a vantagem contra o Vitória e depois garantiu no segundo jogo.
0: E vem o Vasco, ataque, colide, segura, solta de meio, bola vem curtinha, ajeitada, Thiago Mendes na meia-lua, invadiu a área, bateu pro gol, travado! Chega por baixo, fechando os espaços, o Renê, o Vasco vai voando nesse começo, João Silva!
1: Tá voando o Vasco, empilhando chances, dessa vez com o Thiago Mendes, recebeu do Andrés Gomes, na frente da área, chutou, a bola pega no zagueiro Ignacio e vai pra fora. É escanteio pro Vasco, lado esquerdo, Colídio na bola.
0: Vem Colídio, reforço do Vasco para essa sequência de temporada, se encaixando no Vasco, 1, 2, 3, 4, 5, 6 jogadores do Vasco dentro da área. Colídio vem pro levantamento, segunda trave, corta a defesa do Fluminense muito bem, ela sobe, cabeceia pra frente, de qualquer maneira o Nonato vai pegar a segunda bola de novo, a equipe do Vasco da Gama, Thiago Mendes é quem gira pra um lado, pro outro, prende, solta feito pelo meio. Abertura feita com o Tietchan de novo, pra ele, de novo pra Thiago Mendes, pé direito, lançamento, fatiado no meio da confusão, domina, ele escapa, o Robert Hernandes derrubado, ô professor, que isso, ele não deu a falta, e o contra-ataque tava armado pra equipe do Fluminense, Hulk não conseguiu dominar. 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Absurdo essa falta que ele não deu agora, Torelli.
2: Bizarra, né? É mais um dessa escola.
1: Inacreditável.
2: É mais um dessa escola infeliz nova de arbitragem que temos.
3: Informação.
0: Oi.
3: Coloquei a capa. Você botou a capa aí, Joel?
1: Também, capadinho.
3: Beleza.
0: É isso. Fica a dica aí pra galera também nesse sábado à noite. Tá chovendo, coloque a capa também. Passe feito pelo meio. Bruno Duarte tenta o giro pra um lado pro outro. Volta a jogada. Bico da grande área, lançamento feito pelo Thiago Mendes. Pitou na linha de fundo, bateu pro gol. Fábio! Ela sobra pro Vasco de novo. Bruno Duarte domina lado direito da área. Cruzamento na segunda trave. Corta de cabeça ajudando o Soteldo. Baixinho Soteldo. Ela volta de novo pro Vasco. PH domina, abre jogada de novo. Bruno Duarte olha pra área, tenta o cruzamento. Ela chega dentro da área. Tietchan. Andrés Gomes pega a sobra. Vem pra fazer o desarme. Martinelli. Sai mal, volta o Vasco, PH no bico da grande área, tenta jogada pelo lado direito, desarmado, o Ganso vai de letra pra trás, com muita classe, com muita categoria.
2: Psicopata,
0: é um absurdo.
2: Psicopata da bola.
0: Só que aí o Hulk não acompanhou o ritmo, e aí tem que chegar por ali pra ajudar na marcação. Andrés Gomes pega a sobra, Hulk por baixo muito bem, no carrinho, a torcida do Vasco pede a falta, o Hulk pegou essa mais na bola, já vem o Sousa pra recuperar. Que monstro também é o Santiago Sousa. Aí tem já uma porradinha por ali. O Canóbio deixou o empurrãozinho. É briga no gramado do Maracanã, Joel.
1: Eu fiquei com a impressão de que o Sousa deu um chutinho no Canóbio. Eu não vi se o Canóbio também deu um chutinho nele. Mas é isso, o jogo tá muito pegado e a torcida sente o ritmo. E agora fechou o tempo no banco, hein? Fechou o tempo. Os jogadores do Vasco também foram pra lá para fazer algum tipo de pressão. Teve uma reclamação, me parece o Igor Rabelo tá ali tentando acalmar os ânimos para a equipe do Fluminense, e agora os jogadores do Vasco vão voltando para o banco. O clima fechou, apesar da chuva. O jogo tá quentíssimo, Borges.
0: A chuva abriu, o clima fechou no gramado do Maracanã, Bruno Torelli. Até um jogo que talvez não tenha necessidade disso, mas era óbvio que isso ia acontecer, né?
2: Um uruguaio e um argentino. Ha. É aquela coisa que a gente sabe que eles gostam, que é o contato. Gostam de jogar bola, mas às vezes gostam mais de brigar. Então, o juiz tem que controlar, tem que ter acesso também à tecnologia, né? Através da galera que tá no VAR. E eu acho que, principalmente, repito, não dá pra galera do banco ficar participando. Vocês não foram escalados pra jogar, não foi à toa. Porra, fica aí no banco, sentadinho no banco. Na NBA, se o cara invade a quadra, ele é suspenso pro jogo seguinte. Por que não bota esta porcaria de regra no futebol também? Tem uma linha traçada ali, ninguém respeita a porra da linha. Ninguém respeita, o técnico não respeita, ele já tá fora. Ninguém respeita, cara. Então tem que acabar com isso. Tem que ter punição forte pra esse tipo de ação que atrapalha o espetáculo. Perde esse tempo do espetáculo.
0: Isso é verdade, né? Fica a dica aí. Oi, chamou, falou.
3: Eu vou ajudar o Joel me ajuda. O Fusato recebeu cartão amarelo no banco do Vasco. Agora, no banco do Fluminense, eu não vi quem recebeu.
1: Parece que foi o Marcão.
3: Então, beleza.
0: Que show. Fica a informação também, Yuri Duque, Joel Silva sempre em cima do lance. Vem o Vasco, tentou a jogada, André Gomes, ela volta no peito, o PH coloca pra dormir, lado direito de ataque, tenta jogada individual, solta agora com o André Gomes, segurou, prendeu, se embolou, tentou o cruzamento, ela desvia, ganha altura, sobra do outro lado, colide pelo meio, tentando conexão, buscando o Lucas Piton, ela volta, tira de qualquer maneira a defesa do Fluminense, Tietchan coloca no chão, segura, jogou parado, é falta de novo pro Vasco da Gama. Ô Yuri Duque, eu juro, no famoso amém, que eu tô querendo botar você pra falar dos lances, só que tá difícil, o Fluminense não quer jogar, meu.
3: Isso já aconteceu recentemente na Copa do Brasil, cara. Na ocasião, quem tava narrando era o André Marques e o Joel fez o primeiro tempo todo. Eu não participei, Lucas, porque e já fica uma crítica, já com 22 minutos, que o Fluminense não consegue criar uma jogada ofensiva. É impressionante a dificuldade do setor de ataque do Flu. O Soteldo, que é o melhor jogador nesses últimos jogos, não recebe a bola para criação. O Hulk perdido, tentando ajudar na marcação, que não é uma característica do jogador. E aqui do lado direito, o Canobi, aquela mesma coisa de sempre, não consegue criar, quando cria, erra. Enfim, Fluminense perdido, apático e sentindo falta do Hércules no meio-campo.
0: Faz falta, né, Torero? O Hércules é um baita jogador, né?
2: Eu acho um dos melhores da posição na América do Sul. Um grande jogador que provou valor internacionalmente também, digo, na Copa do Mundo, né? Além da América. Foi um dos melhores do Flu, mas tem sofrido com a parte física, né? Não é de hoje que ele tem tido dificuldades. E o Fluminense sente a falta dele, sim, com certeza. Mas principalmente, não é desculpa, não. O Fluminense sente falta de ganhar do Vasco, cara. Parece que não tem confiança. Parece que não tem moral para chegar e botar a bola no chão e se impor contra o Vasco. Se encolhe contra o time vascaíno. Não é de hoje. É de vários jogos atrás, como o Yuri já bem colocou. Às vezes ele fica só de espectador, porque o Fluminense não produz. Já foram 3 chances claras do Vasco, fora os apavoros.
0: Pois é.
3: Lucas.
0: Oi.
3: Só pra fazer uma correção aqui, não foi pro cartão, o cartão amarelo não foi pro Marcão não, tá? Foi pro Freitas, que no banco de reservas conseguiu receber a cartão amarelo. Parabéns pra ele.
0: O torcedor já não gosta muito, né? Aí também dificulta, né, a relação com o torcedor, tão amarelo de bobeira também aí o Freitas. Lance de confusão, já foi apaziguada, falta pro Vasco pela intermediária direita, boa oportunidade pelo alto pro Gigante da Colina, quem sabe inaugurar o marcador no templo do futebol. Lucas Piton e Colídio, os homens da bola parada, ergue o braço direito, Colídio vem, jogada combinada, ele quem vem, levantamento no meio da confusão, corta de cabeça, muito bem, defesa com o Ignacio, ela sobe, espirra de qualquer maneira pro alto, o Andrés Gomes mata no peito, coloca no chão, segura Piton, levantamento na segunda trave, de novo, ela chega na pequena área e chega nas mãos do goleiro Fábio tranquilamente. Você que tá aqui com a gente, manda seu recado 21995571013, mas agora é hora de você se ligar no horário correto. 21h24 pelo horário de Brasília e o placar diz. Seguimos, Fluminense 0, Vasco também 0, 24 minutos e meio de jogo no Maracanã. Está jogando mais uma vez aqui pro Fluminense pelo lado esquerdo, ainda defensivo tranquilamente, solta pelo meio o Milan, bola fica longa pro Hulk, ele se vira, cai no chão, não consegue o controle, passa pelo meio, vem o Vasco, Bruno Duarte, pode bater pro gol, segurou, prendeu um pouquinho, tirou a velocidade, abre jogada, Andrés Gomes volta, ela de pé canhoto, diga.
2: Perdão, o Bob,
0: nada.
2: O Vasco ele fica com a bola, até quando ele não quer, nesse momento ele tava nem um pouco preparado, quer segurar um pouco, né, tá muito intenso, tem que também ter fôlego. e o Fluminense entrega a bola de volta pro Vasco, a incompetência do Hulk. Me preocupa muito também o posicionamento do Ganso no jogo, que ele tá orquestrando praticamente da área, porque não consegue receber a bola na altura do meio campo.
0: Mas o Hulk também agora, pô, bizarro, Yuri. Você, a gente deu ouvir a sua voz, cara, inacreditável, né?
3: Não, foi o Midian que tentou virar essa bola e o Hulk já não tem essa elasticidade toda, né, cara? É um cara de 40 anos quase, então assim, é um jogador que não consegue fazer qualquer tipo de domínio. Uma bola que foi muito forte, ele tentou abrir o compasso, não conseguiu. Vamos ver se agora o Fluminense consegue alguma coisa.
0: É, falando em passe ruim, agora o Sousa devolveu mal essa jogada pro Biton, vence o Teodo pelo lado direito, o Fluminense vindo ao ataque pela primeira vez no jogo, domina Martinelli, centralizado, volta, jogada, desacelera um pouquinho, passe bem curto por ali também, bota, mirou na

0: escanteio, que legal. Vem Hulk pra cobrança, pé canhoto pelo lado esquerdo, cruzamento. Tá óbvio que ele ia fazer isso, bateu mal demais. André Gomes também bateu mal, espirrou, cabeçada pro meio, por ali tentou a jogada. O Milan, ela para nas mãos do Léo Jardim. O que você acha desse
1: Cara, eu acho meio ridículo, né?
0: Ah, é?
1: Mas eu acho que tem um tom de deboche. O Carioca tem disso, né? Então vem desde o Felipe Melo, né? Se não me engano, o primeiro a ter esse tipo de... que é isso?
2: É um latido. Mas foi o Guinazul primeiro, cara.
1: Pode ter sido.
0: Aí é loucura, pô.
1: É ridículo, né? Mas faz sentido para o atleta que recebe, se é o Guinazul, se é o Felipe Melo ou o Sousa, todos eles representam essa parte troglodita do jogo.
2: Um cachorro.
0: É, exato. Representa um cachorro. Que legal, né? Que maravilhoso. Sai jogando. O Fluminense faz uma vez lançamento à frente. Chega Lucas Piton muito bem inteiro na jogada. Já solta de meio. PH, intermediária, cruzamento. Buscando de novo o Piton. Troca de laterais. Acabou não dando certo. E o contra-ataque tá armado pro Fluminense. Vem na velocidade. A equipe do Tricolor. Entrega de lado, Soteldo acelerando. Bola dentro da área. Canóbio. Sai do gol muito bem. Olha o Jardim. Faz a intervenção, faz a defesa. Tem um choque entre os dois jogadores. Fluminense chegou, Yuri Duque.
2: E a imagem não foi legal do choque não, cara. Foi forte realmente ali, o Canobi e o Léo Jardim se levantam, pelo menos isso é uma boa notícia, mas numa falha que surge pelo lado esquerdo do Vasco. O Piton, ele acabou se emocionando um pouco. Ele é um lateral muito ofensivo, ele tentou armar a jogada e não voltou pra recomposição. E o
0: Canobi, pra área, né?
2: Isso, e o Canobi aproveitou o lado direito que ficou em aberto, setor ofensivo de ataque do Flu, conseguiu cortar a marcação do Robert Renan, mas não chegou a tempo. O Léo Jardim fez a defesa antes da finalização do Canobi.
0: 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Quase meia hora de jogo, Bruno Torelli, de um Vasco muito superior. O que o Fluminense tem que fazer para voltar à vida, cara?
1: Eu acho que se posicionar melhor. O Ganso já avançou algumas linhas, o que pode ser um bom sinal, e ter tranquilidade para sair jogando, né? Mas não vê a bola.
0: Vem-se embora, a gente segura, pé canhoto, inverte jogada, ela passa por ali pelo Soteldo, chega do outro lado, ponta canhota, quem segura é Lucas Piton, volta a jogada intermediária, centralizada, dominando mais uma vez o Thiago Mendes, vai levando de novo pro lado esquerdo, solta na curtinha, Colídio devolve para ele, segura, boa bola, abertura, mais uma vez com o Colídio, pé direito, pode bater de longe, olha para dentro da área, centralizado, recebe Carlos Cuesta com liberdade para bater pro gol, aí não é muito a dele, Joel Silva, pegou mal.
3: É, mas tinha liberdade, né, não tinha marcação do Fluminense em cima dele, ele foi avançando, bateu de perna direita, sem direção, mas é mais uma finalização do Vasco, precisa caprichar. Até porque o Fábio não fez ainda nenhuma defesa. Ou uma. Acho que foi uma num chute do Thiago Mendes, tirando isso. Vasco cerca, mas não consegue ser contundente, hein, Borges?
1: Pois é, não sou Borges não, mas isso aí, o próprio já tinha comentado comigo aqui em off, com alguma razão e leitura, que não adianta nada, né? Você tem chance, você cria, você pressiona, daqui a pouco vem um lance de, que nem esse recente do Canobi, é gol do Fluminense. E aí?
0: Exatamente.
1: E confirmar a superioridade.
0: Quem sabe agora, PH segurou, pé direito, desacelera um pouco a jogada, atrasa o contra-ataque, entrega de lado, André Gomes tentou a caneta, agora foi desnecessário. O Fluminense recupera, Canobi, o Soteldo leva pro meio, ultrapassa ali, aquele vídeo gramado, tem o Rapa por ali do PH, contra-ataque parado, falta pro Fluminense, Uri Duque.
2: E aí, se foi desnecessário, a tentativa da caneta do André Gomes, essa tentativa de corte do Soteldo também não foi legal, porque o Hulk que passava, era pra quebrar a marcação do Vasco, ele acabou atrasando a jogada, falta bem marcada pelo árbitro, posse de bola do Tricolor.
0: Está jogando mais uma vez o Tricolor Carioca, abertura é feita, Martinelli quem faz o domínio, entrega de lado, trabalhando tranquilamente o Tricolor, Milan prende, pé canhota ainda segura, lá atrás, ainda no setor defensivo, Fluminense trabalhando, inverte jogada, inverte mal, agora o Martinelli, Andrés Gomes chega antes dele, o René pra dar o chutão pro alto, não pode também, mais um erro de passe louco, né? Louco, o time do Fluminense trabalhando de forma completamente inacreditável, eu diria.
1: O Vasco não está conseguindo pressionar nesse momento, ninguém aguenta pressionar o tempo todo, mas é impressionante como o Fluminense não consegue, cara.
0: Já entregaram de novo, vem André Gomes, tentou a jogada individual, vem pro desarme, muito bem, Martinelli no meio do gramado, ela volta, ponta direita, entrega de lado, Tietê, volta centralizado, quem domina mais uma vez é Thiago Mendes, Colídio tenta passar no meio de dois, acelerou a jogada, errou, olha o Sousa chegando na recomposição, livre, Thiago Mendes abre na ponta canhota, segura, Lucas Piton, bico da grande área, lado esquerdo de ataque do Vasco da Gama, ele segura, solta pelo meio, Bruno Duarte tentou a devolução, devolveu mal, o Fluminense não sai, o Vasco tem de novo a posse, André Gomes encara a marcação, solta ali de fundo, PH no cruzamento, corta a defesa na primeira

0: Esse Chico, a segunda é do Vasco de novo. Se estica, domina Tietê, pisa atrás, Sousa abre mais uma vez. Andrés Gomes, olhou, cruzamento, a bola viva na área, tentou, Bruno Duarte errou. Ela sobra, Sousa, ameaçou bater, faz abertura dentro da área, segura, Thiago Mendes encara a marcação, puxa pé direito, cruzamento na segunda trave. Pra ninguém, vai chegar o PH pra evitar a saída, conseguiu evitar a segunda arbitragem, mata no peito, não. O jogo foi parado e a bola saiu. Bizarra, bizarra a dominância do Vasco, Bruno Torelli.
1: E só da... cadê o nem ser? Não tô vendo. É impressionante, cara. E repito, não está mais com a mesma intensidade. E mesmo assim o Fluminense não consegue sair. É uma valência do Sousa, clara, né? Ele que tem mais uma roubada de bola agora. É a antecipação, né? Tem antecipado várias jogadas e tem ajudado o Vasco a manter essa pressão mesmo quando ele não marca alto.
0: E vem mais uma vez o gigante da Colina. Entrega de lado o Tietê, boa bola, tentando ali a conexão com o Colina de volta. Thiago Mendes abre de novo na ponta canhota, encara Lucas Piton, solta na linha de fundo, tentou o Tietê, empurrado por ali. Arbitragem não marcou nada, João Silva achou falta aí, você que tá na frente do lance.
2: Não, foi nada. O Ignacio, inclusive, até tira a bola assim, já pega e já coloca pro goleiro Fábio. Pegou por último no Tietê, não conseguiu o domínio, só tiro de meta para a equipe do Fluminense. 0-0 e a chuva cai no Maracanã.
0: É, tá chovendo legal no gramado do tempo do futebol. Oi?
3: Deu nem tempo de tirar a capa. Fui tirar a capa, mas já voltou a chover.
0: Tá, entendi. Achei que era outra situação. Mas tudo bem. Andrés Gomes tentando a jogada com o Bruno Duarte, ela chega por ali, mas fica travada no meio do caminho. Fluminense já sai pra recuperação. Milan se mandou o zagueiro, saca a bola, agora foi lá pro lado direito, quem domina é Guga. Olha só, 21995571013, eu quero ouvir a galera, fala você.
4: Fala, tropa da Transa TMC, Carlos Henrique de Manaus Olímpico. Cara, uma pergunta, o Botafogo precisa do que o Vasco fez? Uma atitude dessa, trocar de treinador, entendeu? Contratar reforços pontuais para um ataque, um ponta, entendeu? Pô, o Vasco mudou, é a seleção do Vasco agora? Meu Deus do céu, pô. Que é isso? Olha a diferença.
0: O Vasco cresceu, Toré. Tem jeito, né?
1: O Vasco cresceu, às vezes a gente cresce. A questão é manter essa...
2: Quem escuta, cresce.
1: É manter essa regularidade lá em cima, né? Então, ano passado o Vasco também teve um crescimento em outubro e depois broxou. A gente só vê se vai ter duração essa fase aí vascaína com o Pedro Emanuel.
3: Lucas.
0: Oi.
3: Posso puxar aquela assim, ó?
0: Claro.
3: O Vascão tomou três tadalas de uma vez.
1: Acho pertinente. Não sei o Lucas, mas eu acho.
0: É claro que é pertinente.
3: Tá bom.
0: Tá valendo, gente. É, mas foi exatamente isso que aconteceu. Pedro Emanuel, Sousa e Colina, tá aí os três tadalas aí do Vasco.
1: 3, 2, 1. O Vascão tomou três tadalas de uma vez.
3: Vai devagar, Vascão.
1: Vai devagar. Não, vai rápido, Vascão. Pode ir.
3: Tá bom.
0: Sai jogando de novo a equipe do Fluminense no setor defensivo, trabalhando o Milan, entrega de meio, devolve Martinelli mais uma vez com o Milan, pertinho da meia lua ainda defensiva do Tricolor, o Vasco saltando em bloco médio, defende, segura ali, boa bola feita pelo Milan, Hulk no pivô, segurou, girou, ganhou no corpo, tentou o passe de meio, conecta com o Canobi, olhou lá do lado direito, tem o Guga passando que nem uma flecha, o Canobi segurou, prendeu, agora sim, Guga deu tapa, buscando a linha de fundo, olhou, serviu atrás, Soteldo tentou dominar, corta de cabeça a defesa do Vasco da Gama, o Léo Jardim teve que buscar lá do lado de fora do gramado e ela saiu em escanteio. Ô Yuri, você que é da bola, você que é o pai da bola, por que o cara não bateu de primeira essa bola, cara?
3: Ele acabou tentando o domínio, né, e errou o Soteldo, porque a bola veio muito forte. O cruzamento do Guga, ele até reclama com o Soteldo que não era pra ele ter dado o passe, ter tentado chutar no gol, e aí exatamente foi o questionamento, mas o passe veio muito forte, eu compreendi a jogada. Fica em escanteio para o Fluminense, Hulk e Soteldo, fica até difícil de eu falar, porque as vaias são intensas pros jogadores do Flu.
0: Tá, dá pra ouvir aí, a gente tá ouvindo aí.
2: Jogadores do Fluminense iniciando o aquecimento.
0: Ok, então Tricolor, Marcão, quem sabe pensando em mexer aí no intervalo. Vem Hulk na cobrança do escanteio, batida, fechada, corta de novo na primeira trave. O Lucas Piton ajudando a defesa, ela volta, segura, prende ali a equipe do Fluminense. Dentro do círculo central, Guga faz o lançamento pra ninguém. Ela vai se perder em arremesso manual.
3: Bastidores.
0: Opa!
3: Na hora do escanteio, o Hulk foi se posicionar ali. E tinha um torcedor que tá muito próximo aqui, inclusive, né, pelo setor norte, onde está situada a torcida do Vasco da Gama. E ele gritou por várias vezes, bumbum de Tanajura, bumbum de Tanajura. E o Hulk riu, olhou pra atrás, deu uma risadinha. Ele já deve estar acostumado a escutar isso, né?
0: É, provavelmente você está acostumado a escutar isso também, Tore.
1: Não, eu não tenho bunda.
2: Você é desbundado?
1: Cara, assim, tem gente pior. Alexandre Araújo, por exemplo, da Flu TV. Lamentável.
0: Ah, é?
1: É.
0: Mas como é que você sabe?
1: Que isso? Eu tenho... A Rebeca me zoa com isso até. Eu tenho pouca bunda.
0: Mas como é que você sabe que ele é desbundado?
1: Todo mundo sabe, pô. Só olhar pra ele.
0: Cara, assim, eu nunca reparei.
1: Talvez você não tenha visto, porque ele não tem, né?
0: Ah, tá. Entendi. Faz sentido sim, faz sentido sim. Vai sair jogando de novo a equipe do Vasco da Gama lá no setor defensivo. 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E aí, Joel, ele falou que ia fazer um monte de coisa, essa ele errou, né?
2: É, ele tem errado bastante, né? Aparenta tá um pouco nervoso o Bruno Duarte, o que é natural, jogo de estreia, faltando também um pouco de entrosamento com a equipe. Mas não tá fazendo um bom primeiro tempo não, pelo menos na minha avaliação.
0: Mas é o que a gente falou, né, Torelli? É um cara que entra na fogueira, no clássico, sem entrosamento, complica, né?
1: É, e também não ter uma referência na posição também ajuda a atrapalhar muito, né? Como eu disse, antes da bola rolar, ninguém é Spinelli. Você tá desprestigiado para isso, um jogador que não tem nenhum reconhecimento do público brasileiro, né? Imagina a bola que ele não tá apresentando, inclusive, nos treinos.
0: Pois é. Está jogando mais uma vez o Fluminense, domina e vai levando à frente o Milan. Dentro do círculo central, agora escapa dele e vai jogar curtinho o Nonato, segurou, pé direito, abre jogada mais atrás, mais uma vez quem domina é Ignacio, pelo meio tem de novo o Nonato, vai levando, segurou o zagueirão, olhou, tinha liberdade por ele, tentou o lançamento à frente buscando o Canóbio, não conseguiu encontrar a conexão, bola espirra, Bruno Duarte consegue recuperar muito bem de novo, o Ignacio ganhando do centroavante vascaíno, domina Guga, solta pelo meio, tem muita liberdade, Ganso, já gira, entrega, Hulk tentou, por ali o tapa de primeira, desarmado Hulk, o passe de meio, Bruno Duarte dominou, levou, escapou da marcação, dentro do círculo central, acelerando o ataque pro Vasco, avisaram que tinha ladrão, ele soltou, PH, abriu, domina Andrés Gomes, olha pra dentro da área, vem a cavada na frente, boa bola, domina, tentou ali de novo o Bruno Duarte, ele escapou dele na hora da matada e ficou de novo com a equipe do Fluminense, a abertura é feita rapidamente, René, boa bola de corredor, Canobi desacelera, ultrapassa, Nick Vigio Gramado, volta pro campo defensivo, vem o Sousa pra recuperação, e aí o PH deu um chute na bola, na direção do banco de reservas. Todo o banco do Fluminense vai na direção do PH, o Hulk vai lá tirar a satisfação com o lateral do Vasco, tem um empurra, empurra, tá pegando fogo o gramado do Maracanã, Yuri Duque.
3: Pegando fogo, e aqui na minha frente, ó, nesse momento Thiago Mendes, no empurra, empurra, com o Hulk que foi puxar a camisa do Paulo Henrique, que depois do chute saiu correndo, não quis confusão, recebeu cartão amarelo, o camisa 96, o banco do Vasco também levantou. E no momento que a bolada pegou em alguém ali no banco de reservas, alguns membros da comissão técnica do Marcão jogaram garrafas de água em direção ao Paulo Henrique, chutando, né, as garrafas que estavam no chão. Agora a confusão ali segue com o Hulk e também o Cuesta e o Thiago Mendes, que continua ali se envolvendo numa confusão. O árbitro da partida tenta ponderar algumas palavras para os dois capitães. Paulo Henrique recebe o cartão amarelo e infla também aqui toda a torcida do Vasco no setor norte, que canta bastante. Torcedor do Fluminense também reclamou bastante da atitude tomada pelo lateral direito do Vasco, que, convenhamos, não precisava disso.
2: Olha, e teve um vermelho também, tá?
3: Opa. Vermelho?
2: Vermelho para o goleiro reserva do Fluminense.
0: Vitor Hildes.
2: Vitor Hildes, exatamente.
3: Então foi ele que arremessou a garrafa de água, então. Porque teve uma garrafa de água que voou para o gramado. Aconteceu isso.
1: É, mas é covarde esse juiz. O lateral PH tinha que ter sido expulso. Isso não é uma atitude correta. Isso é uma molecagem amplamente desnecessária. Um jogo que já está nervoso. Ele tumultuou completamente. O lance já estava parado. Fora do lance, ele chuta a bola. Já estaria errado. Aí já seria pois amarelo. É. Ele chuta em direção ao banco para agredir os jogadores do banco de reserva. Ah, mas é uma agressão que vai machucar ou não? Não interessa. Dá uma bica no banco. Tinha que ter sido expulso, uma atitude antiesportiva, imbecil do PH. Não tô entendendo. Não,
0: completamente desnecessário. Lance parado. Já tinha pelo menos 3 segundos que o apito tinha suado. Não é que, apitou agora. Não, cara, já tinha parado há muito tempo o jogo. Lance completamente desnecessário aí do lateral do Vasco. E o Yuri, o Vitor Eudes é o único goleiro do Fluminense no banco, né?
3: É o único goleiro, só
2: que... Ele continua, tá? Ele continua no banco.
3: A gente vai confirmar, o Joel viu essa imagem do cartão vermelho, mas o Vitor Eudes segue sentado no banco.
0: Ok.
3: Então assim, eu não sei se contabilizou, se de repente foi para algum outro membro da comissão técnica.
2: Ô Yuri, se me permite, é porque ele foi argumentar. Ele argumentou com o quarto árbitro, não sei se foi para se defender ou para defender alguém que foi expulso. O certo é que ele continua no banco de reservas. Pode não ter sido para ele, então. Mas o cartão vermelho foi aplicado para alguém do banco de reservas do Fluminense. E me pareceu o Vitor Anjos, porque ele fica surpreso e vai argumentar. Olha o Vasco.
0: Vem-se embora, PH tentou o passe de corredor buscando André Gomes, errou. E olha o Renê agora no chapeuzinho para cima do PH. O PH comete a falta, deixa um braço. Jogadores do Fluminense vão fazer a pressão mais uma vez. O PH, eu não sei se deixa o braço, se é uma trombada. Mas o PH acabou de tomar um amarelo, Joel. Como é que ele faz isso, cara?
2: Tá nervoso, tem que jogar uma água na cuca, porque daqui a pouquinho ele tá amarelado e o Davi precisa, né, apaziguar os ânimos, e para isso ele pode dar um vermelho para quem já tá amarelado. Então Andrés Gomes e Paulo Henrique do lado do Vasco precisam ter atenção.
0: É, vamos lá, jogo tenso, talvez até pro Vasco, ou principalmente pro PH, né, o intervalo chegando, seja a melhor coisa possível para dar uma esfriada, o Fluminense dar uma crescidinha mínima no jogo, e o Vasco já se perdeu. O Hulk vem, aí tropeçou na bola, o Hulk, tropeçou na bola, e o Vasco em goleada, que segura Tietê, abre pro lado direito, vem Andrés Gomes, tem corredor aberto pra ele, vem de mano com o Renê, tentou soltar na frente, Renê muito bem, esticando o pé pra jogar essa bola pelo lado. 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Vai mais uma vez o ataque, equipe do Vasco da Gama, dominando o Robert Renan, ainda no setor defensivo, segura, volta a jogada dentro do círculo central, Sousa abre pelo meio, domina Thiago Mendes, abre mais uma vez pro lado direito, Tietê, dá a pisada, segura, volta ela, Sousa dominando, o Vasco tentando armar, tentando procurar ali os espaços na defesa do Fluminense.
3: Informação.
0: Volta a jogada, chamou, falou.
3: Cara, o Vitor Eudes permanece no banco de reservas, provavelmente esse cartão vermelho foi para algum membro da comissão técnica do Flu. No intervalo a gente vai ter essa confirmação, mas o Joel tá correto, porque ele comprou as dores ali, né, e começou a falar pra mim, não sei o que, e aí acabou aparecendo, o cartão vermelho foi pra ele, mas ele continuou no banco, isso não poderia, o quarto árbitro tá ali, então foi pra alguém da comissão técnica do Flu.
0: Show de bola, Yuri Duque, Joel Silva sempre em cima do lance aqui na TMC, cavada na frente, boa bola dentro da área, vai chegar o PH ali de fundo, cruzamento pro meio, nas mãos do goleiro Fábio, tranquilo, sereno na jogada. Você que tá aqui com a gente na TMC, 21 99 557 1013, e agora você confere a hora certa na TMC. 21h44 pelo horário de Brasília, o placar diz. Seguimos, Fluminense 0, Vasco da Gama também 0 no Maracanã. Vamos ver a galera, 21 99 557 1013, tem áudio aí, DJ Marcão?
5: Fala galera da TMC, boa Fala noite, aí. Aqui é o Sangossa, Petropolitano, direto do Maracanã. Tamo junto, passando pra desejar boa transmissão, dizer que hoje o meu Vasco ganha 3-0 neles, ou 4-1. Tá valendo? Tá valendo, né? Vamos que vamos, pra vocês um excelentíssimo trabalho, que a noite seja agradabilíssima. E por favor, que não haja violência nos estádios. E que a violência também nesse trânsito infernal aqui pare de acontecer. Só é tem vascaína aqui fora, hein? Difícil você ver alguém com a camisa do Fluminense. Domínio total do Vasco.
0: É. Torcida do Vasco tá, de fato, em maior peso aqui no Maracanã. Galera com a gente também no chat do YouTube. Jéssica Oliveira, o Iver Maurício. O Vasco tá sendo burro na pilha, porque isso só beneficia o Fluminense.
6: É verdade, traz o Fluminense de volta pro jogo, sim.
0: Mais 5. Show, vamos até 50 minutos então nesse primeiro tempo. Willian Araújo pedindo aqui, ó, bota o Pumita, pelo amor de Deus. O André Lourenço falando que Mundial só tem o Flamengo. O Alan Flu tá falando, calma gente, torce menos pro Vasco, narrador. Cara, desculpa, eu sou o Elt, todo mundo sabe disso aqui na TMC.
6: Não, e outra coisa, ô Alan, se quiser você soca o dislike que engaja de qualquer forma.
0: Não, não faz.
6: Tem isso. Quase 600 pessoas, ele é ouvinte assíduo.
3: É o Alan Flu? É o Alan Flu? É o Alan Flu. Pô, ele é gente boa pra caramba, cara. Nada a ver, ô Alan.
6: Ele quer que a gente minta pra ele, o Fluminense tá sendo amassado aqui.
0: É, pô. Não, não tem como, pô. A gente tá aqui pra contar o que tá acontecendo no Maracanã, e o que tá acontecendo é um Vasco muito melhor. Agora o Fluminense viu um ataque, o Hulk foi parado, antes tinha outra entrada. Muita reclamação de novo dos jogadores do Fluminense. Tem dois jogadores caídos no gramado, Yuri Duque.
3: É isso, porque foram duas faltas. Primeiro, os jogadores do Fluminense reclamam ali de uma solada do jogador do Vasco na jogada de origem. Eu só não tô conseguindo identificar o jogador que tá caído.
2: Nonato.
3: E aí, na sequência, o Hulk acabou sofrendo uma falta do Sousa, que na realidade eu nem achei falta, mas ele acabou marcando para compensar a que ele não deu no início da jogada. Só que agora aqui, deixa eu ponderar. O banco do Fluminense tem que parar com essa mania de levantar todo mundo na gritaria, cara. o tempo inteiro isso. Eu entendo que o Marcão, ele tem uma postura maior de como treinador. Ele é um cara vibrador, um cara que traz esse espírito pro elenco também. Mas, pô, se todo lance todo mundo levantar, vai dar problema, pô.
0: Pois é, vai subir um monte de cartão aí, deveria, né? Você já falou disso, Torelli, mas assim,
6: sim,
0: é importante a gente reforçar, cara, isso é muito chato, meu irmão. Isso atrapalha demais até o trabalho da arbitragem. Já não é muito bom o trabalho dos caras, né? E aí isso atrapalha mais ainda, né?
6: É, o Davi já é enrolado por si só e já tende a deixar a porrada cantar. Se os jogadores quiserem fazer disso aqui um MMA, eles estão no esporte errado. Então tem que baixar a bola deles.
0: E olha que o Davi é considerado um dos melhores árbitros do quadro brasileiro, né?
6: Posso falar a verdade?
0: Fale, a gente tá aqui pra falar a verdade.
6: TMC, grandes merdas.
3: Sim.
0: Perfeito, então, tá aí. Bruno Torelli, Yuri Duque, Joel Silva, super equipe da TMC. Vem Canobi, segura pela ponta canhota, volta a jogada, domina em cima da linha que divide o gramado. O Paulo Henrique Ganso abre, Martinelli mais uma vez com Canobi, buscando o corredor canhoto, encarou, vem de mano com o PH, vai voltar a jogada. O Fluminense sem muitas saídas, trabalhando o jogo, mas paradão do tricolor. Volta a jogada, Martinelli, bola pra trás, olha o Milão, passe perigoso por ali, conseguiu encontrar muito bem o movimento do Ignacio. Passe à frente, já volta a jogada pro setor defensivo, Guga, mais uma vez Milan como último homem, entrega de lado, Martinelli volta, Guga dá o tapa de primeira, voltando de novo a jogada com o Milan, vem buscar mais atrás também, junto com ele o René, segura mais uma vez o Milan, prendeu o pé canhoto, vai levando na frente, tem pela ponta bem espetado o Canobi, segurou, é com ele, é com o atacante uruguaio, domina, coloca no chão, cara, marcação do PH, gira para um lado, gira para o outro, tenta clarear o corredor, volta atrás ainda no campo defensivo do Fluminense, o Canobi, ele pede movimentação do Hulk, fala, Hulk tem que passar, alguém tem que passar.
3: Que fase, hein, cara,
0: pois
3: Canobi
0: é.
3: Gritando com o Hulk, meu Deus do céu, que fase o Hulk vive,
6: hein? E faz por merecer, né? Ele tá atrapalhando. Várias vezes o Canobi não prossegue na jogada e com razão, porque não tem a opção do Hulk, que funciona numa marcha muito mais lenta.
0: Tem que botar o cano, Torelli?
6: Também funciona uma marcha mais lenta.
0: Perfeito. Ah, mas funciona rápido às vezes também, não?
6: Não,
0: hoje não,
6: cano,
0: né?
6: Hoje não.
0: Hoje em dia não, né?
6: Hoje o cano tá bem devagar.
0: Olha o lateral longo, cobrado pelo René, Hulk entrando na área de cavadinha nas mãos.
3: Olha isso.
0: O Léo Jardim. Você... tá atrapalhando. Tá atrapalhando, Yuri Duque.
3: Irmão, isso que ele fez agora é uma sacanagem com o torcedor que veio aqui no Maracanã na chuva. Sem brincadeira. Era uma chance clara de finalização. Não é porque era, era a única forma de chutar, não. O Hulk tinha totais condições de dar uma porrada de perna esquerda. Ele preferiu tentar encobrir o Léo Jardim, que estava um pouquinho adiantado. O goleiro do Vasco fez uma simples defesa, saiu cara a cara, tomou a decisão errada, segue 0-0.
0: Ele podia ter feito qualquer coisa ali, Torelli, menos o que ele fez.
6: Há muito tempo eu não vi um jogador tão deslocado como o grande reforço do Flu. Sabe quem foi o último que eu vi dessa forma, que eu lembro? O Túlio, cara. Túlio Maravilha veio pro Fluminense com pompa em 99. E ele estava em outra rotação também.
0: Verdade.
6: Estava ultrapassado, infelizmente.
0: Vem René, o ataque, segura, abre, jogada pelo corredor canhoto, encara a marcação, Canobi vai de mano com o PH mais uma vez, observa as opções, o Hulk pra cima, ele prefere segurar, pé direito, agora sim, o Hulk no pivô.
6: Não dá! Tira ele! Eu vou cuspir meu chiclete, sogra!
0: Tem que tirar, tem que tirar, errou mais um Hulk, acelera o contra-ataque o Vasco, Andrés Gomes lançado pela ponta canhota, segura, puxa pra dentro, pé direito, tem do outro lado, ultrapassagem do PH, tem Tietê, prefere segurar pra si, vai na jogada individual, aí abusou um pouquinho, veio muito bem pra ali, pra dar o bote o Ignacio, ela se perde em arremesso manual, jogadores do Fluminense reclamando muito, pedindo falta, né, Joel?
2: Na verdade ele deu a falta
0: que
2: do
0: isso?
2: Ignacio. Falta pro Vasco.
3: E cartão amarelo pro Ignacio.
2: Que exatamente.
0: Quatro. Que isso, gente. Não, aí eu acho também que...
3: Mais um cartão, Hulk.
0: Ah, normal, né? Normal. Quero uma novidade. Se você tiver uma novidade aí pra me contar, Yuri, beleza. Porque cartão pro Hulk por reclamação não é novidade. Agora, ô Joel, você tá de frente pro lance, cara. Eu não vi essa foto aqui da cabine, mas eu tô um pouco mais longe que você.
2: Não, na verdade é porque o Ignacio ficou dando uma e o Andrés não caía. Deu a segunda, ele não caía. Na terceira ele falou. Tanto é que ele faz aquele gesto com a mão. Uma, duas, três, amarelo pra você.
0: Justo.
2: Mas assim, eu sinceramente não achei faltoso, não. É que o Andrés Gomes não valoriza, ele valoriza a posse.
0: Sim.
2: Ele não é de cair, mas o Davi Lacerda viu um movimento faltoso. Eu sinceramente não achei.
0: Faz sentido. E olha a bola em jogo já rapidamente. Thiago Mendes entrega de lado mais uma vez. Colídio Cava dentro da área, cabeçada pro meio. Robert Renan na segunda trave. Por ali ninguém pra brigar, demorou pra ir nela. O Bruno Duarte corta a defesa do Fluminense. Apita pela última vez o Davi Lacerda no primeiro tempo. Final dos primeiros 45 minutos aqui na TMC. Meus amigos, que primeiro tempo tenso. E ó, tem entrada ali da segurança para proteger o senhor da Vila Serra, porque a reclamação de parte, vai, dos jogadores do Fluminense, ela é elevada nesse momento.
3: Mais um cartão amarelo, Soteldo.
0: Pelo amor de Deus, mais um amarelo aí pro Fluminense, então.
3: É inacreditável, sim, cara. O elenco do Fluminense, eu vou falar a palavra, tá? Mas tá todo mundo sendo um bando de cabaço. A verdade é essa.
0: Porque, mas eu achei que vinha coisa pior, viu?
3: Porque se o Davi Lacerda, ele já tá dando cartão amarelo pra todo mundo, aí no término do jogo vai o time inteiro do Fluminense pra cima do árbitro. Aí o Soteldo, que tem um metro e um biscoito, tá achando que alguém vai lá pra gritar com o árbitro, xingar o árbitro. Aí toma um cartão amarelo desnecessário. E agora dois jogadores do setor de ataque do Fluminense amarelados. Hulk e agora o Soteldo. Aí você precisa quebrar uma jogada no contra-ataque? Não pode, porque esses jogadores seguem pendurados. Ó, o Hulk agora vai na imagem ali, ó, da TV, que tem a transmissão da partida. E ele pondera alguma imagem, como se, ó, pode acabar com o jogo. Lembra uma vez que o Fred fez isso?
2: Campeonato Sim. Carioca tem que acabar.
3: Exatamente. O Hulk, ele foi na imagem ali da câmera, que segue acompanhando ele até a saída do gramado, e fez um sinal ali de reclamação intensa. Do tipo, ó, pode acabar, que esse cara aí não quer ajudar. E o banco do Fluminense segue em cima do árbitro. Então por ali, ó, Kevin Serna, Otávio, o Fábio, que é o técnico do goleiro, né, do Fluminense, do Fábio também, tá ali por ali também, o Igor Rabelo reclamando bastante, o Castilho, que nem joga, tá reclamando ali também. Pô, cara, tem que pegar todo mundo, desce pro banco, vai consertar essa atuação que não foi boa no primeiro tempo. É impressionante a dificuldade. Enfim, jogadores agora vão deixando o gramado depois desse primeiro tempo quente, com essa reta final, com muitos cartões amarelos e como opção no banco de reservas pro técnico Marcão, Vitor Eudes, Savarino, Guilherme Arana, Germancano, Caixilho, Igor Rabelo, Freitas, Riquelme Felipe, Lúcio Acosta, Júlio Fidelis, Kevin Serna e Otávio. Ô Joel Silva, vou passar a bola pra você agora, já te dando uma informação. Marino Rinestroça aquecendo sozinho de frente para o setor norte, Joel.
2: Beleza, Yuri Duque. Olha, eu tenho um palpite. Provavelmente Andrés Gomes, muito esgotado fisicamente. Vale destacar que ele é o único jogador que não recebeu nenhum tipo de descanso, digamos assim, nessa sequência importante do Vasco, seja de Copa do Brasil, Copa Sul-Americana e Campeonato Brasileiro. Então, pode ser essa mudança que aconteceu, inclusive, na partida contra o Vitória no meio de semana lá no Barradão. Os ânimos ficaram exaltados, o Vasco, de fato, teve ali algumas faltas fortes. Paulo Henrique, né, tomou cartão amarelo por jogar a bola no banco de reservas. E o próprio Andrés Gomes também, também cartão amarelo, ou seja, pendurado para a segunda etapa, talvez por isso que o técnico Pedro Emanuel pense aí na entrada do Marino Nestroza para o segundo tempo, mas vamos aguardar. O treinador português tem também, além do Marino e Nestroza no banco de reservas, o goleiro Daniel Fusato, o lateral direito Puma Rodrigues, o zagueiro Lucas Freitas, o lateral esquerdo Avelar, os volantes Barros e Ramon Rick, os meias Rojas e Nuno Moreira, o atacante Marino Nestroza, assim também como o Adson, David e Spinelli. Essas são as opções do técnico Pedro Emanuel. Nos trabalhos de reportagem do Fluminense com Yuri Duque
3: e Joel Silva,
2: está de volta no seu rádio o Lucas Borges.
0: Valeu, Yuri, valeu, Joel. As informações aí dos dois times. A gente vai para um rápido intervalo. Quando a gente voltar, você vai conferir a super análise do nosso Bruno Torelli e, claro, as emoções do grande segundo tempo. Vai pegar fogo de novo o gramado do Maracanã entre Fluminense e Vasco da Gama aqui na TMC. 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
2: Estamos de volta aqui no intervalo de por enquanto. Fluminense 0, Vasco também 0 pelo Campeonato Brasileiro. Os dois times precisando da vitória para alcançar os seus respectivos objetivos. Por enquanto, ninguém tá conseguindo alcançá-lo. Mas ó, eu quero ver a galera antes de ouvir o nosso Bruno Torelli. Fala comigo aí, 21995571013. Fala você.
3: Fala galera da TMC, aqui é o Ricardo Vascaíno de Patinho da Fé. Cara, isso,
2: fala aí,
3: tudo é, isso tudo é culpa desse árbitro horroroso. Que ainda falam que é o melhor, um dos melhores do Brasil. Todo jogo que ele apita tem confusão. E o Fluminense está reclamando de uma simulação do Nonato. É inacreditável isso, cara. O Andrés Gomes não fez nada nele.
2: Ah, fica aí, ó. Toda a crítica.
4: Tô com o
2: do nosso Pati.
4: O ouvinte, inclusive com a galera do chat, o Gene Castro, que segue a mesma linha. O Fluminense tá jogando nada, cara. Se preocupar em jogar futebol. Nada, não tem uma arbitragem pior para o Fluminense do que para o Vasco. Tem uma arbitragem ruim para os dois lados, que o Fluminense reclamava desde antes da situação, que eu achei que realmente merecia uma punição maior para o Vasco cair no PH.
2: Vamos para mais um, 21995571013. Fala você.
5: Boa noite, Carlão Vascaíno. 42 minutos do primeiro tempo, só dá Vasco. E não teve uma chance clara de gol. Queria saber do Torelli, o que que acontece? O futebol tá muito físico, falta talento, que é coisa até difícil de entender. O Vasco tá jogando bem, né? Bem organizado, na minha opinião, mas falta chances claras de gol. Por que será, Torelli? Fala comigo.
2: Fala aí, Torelli. Por que que o Vasco não conseguiu abrir o placar? Era sua análise do primeiro tempo, meu querido.
4: É, estendeu bem o Borges. Eu não concordo com a visão do Carlão num todo, mas eu entendo a colocação dele, porque realmente o Vasco poderia ter tido chances mais claras, muito mais chances claras, com a intensidade e volume de jogo que teve. Mas na minha visão, o Vasco teve 3 chances claras, né? Que poderiam ter sido finalizadas já com o Fábio praticamente batido e dentro da área. Uma pela direita, logo no início, outra pela esquerda com o Piton, o Fábio até fazer a defesa, mas a bola sobra no meio, então é um abafo ali. E teve uma outra oportunidade também, o Thiago Mendes invade a área e o René tira de última hora, seria gol. Várias vezes, né, o Vasco teve rondando a área do Flu, algumas vezes até penetrando a área, mas não conseguiu ser incisivo. E eu coloco também um pouco da culpa na falta de competência dos jogadores atuais do Vasco, que não são jogadores à altura do que o Vasco merece no todo, né? O Vasco faz uma reconstrução, tem vários jogadores aí que não vão continuar no clube quando o clube tiver novamente com um time, pelo menos um 11, à altura da força que tem enquanto história, né? E a história vascaína aí foi composta por várias equipes muito fortes. A gente tem quase 300 likes, vou pedir pra galera socar o like novamente, que tem mais 600 online. Ótima audiência hoje no chat. E a galera pode socar o like. Obrigado aí o Chechão, que tá com a gente, o Gene Castro, a Nayara Alves dos Santos, o Walter Cunha, o Jota Freitas, o Gustavo Misael Santos, o Ronaldo Antunes, o próprio Carlão, o Mário Lima. Polêmica do chiclete aí no chat. Obrigado, Blue Phoenix, por expressar a opinião quanto à utilização ou não do chiclete durante a transmissão. E tem também aqui a Ana Forte, tá desde o início, o Fernando Cândido, o Alan Flu, que acha que a equipe está torcendo pro Vasco. No caso, não está. Não há torcida, né? Porque é um clássico entre dois times do Rio de Janeiro. Há uma conclusão, né, de que o Vasco já poderia e até deveria ter aberto o placar. O Fluminense não merecia sair com a vitória, aliás, o Fluminense não merecia nem sair com o empate, com a bola ínfima que ele jogou. Então a gente, sendo justo, acaba tendendo a ir para um lado do gol vascaíno, né? O vascaíno que está ouvindo a gente nem precisa estar assistindo o jogo para ver que o time dele produz muito mais do que faz, né? Só de ouvir os relatos, ele percebe isso. Então, é algo que tem que ser cobrado. E esse termômetro do jogo tende muito mais ao Vasco da Gama. O Fluminense, com muita dificuldade, e a gente vê pelo posicionamento dos jogadores, pela dificuldade de ficar com a bola. Principal nome contratado pelo Flu, que está em campo hoje, o Hulk, não consegue sequer dominá-la, é facilmente domado pelo Cuesta, principalmente. Nem precisa o Robert Renan, que é mais qualificado, o Cuesta vai para o embate e ganha a maioria das jogadas. Quando ele não se enrola sozinho, muita dificuldade para sair jogando, o Ganso posicionado da defesa, praticamente para tentar qualificar a saída, orientando e numa forma que realmente o Fluminense não consegue passar do meio campo com alguma segurança, né? Ou com alguma efetividade, ou ter trocas de passe na frente, né? Então, pouquíssimas vezes que o Fluminense chegou no campo do Vasco e a zaga geralmente estava melhor postada. Parece que o Vasco joga com mais jogadores, né? Além dele pressionar, ele também tem vantagem nos embates, nas sobras, não só da defesa, mas do meio e do ataque. E isso é algo também a se elogiar, quanto à postura do Vasco e à disposição tática do Vasco, que quando não consegue ser tão pressionante, se é que existe essa palavra, ou não consegue pressionar tanto, ele consegue também se organizar para fazer na linha média ou baixa uma defesa organizada, eficaz e ativa. Então, o Sousa hoje, na minha opinião, faz o melhor jogo dele com a camisa do Vasco, melhor ainda do que o anterior do Vitória, acho que está pegando mais o tempo de bola, conseguiu mais antecipações, não furou tanto quanto nas vezes anteriores. Já elogiei o Cuesta, né? Mas o principal jogador do Vasco, com certeza, é o Andrés Gomes, né? Além dele ser a opção aí de velocidade do drible, ele está conseguindo pifar também várias bolas que ele conseguiu fazer, aquela enfiada, né? Os antigos chamam, que hoje chamam de quebrar linhas, por cima, belos passos pro pior do Vasco hoje, que é o centroavante Bruno, que faz a estreia, mas está desentrosado e está com dificuldades, e pro PH também, que fazia tecnicamente um bom jogo, mas resolveu se entregar para as picuinhas, né, do campo e bola, e algo que já vem de outros tempos, de outra partida, né? O PH foi protagonista ali do lance que machucou o John Kennedy, mas ele não foi maldoso, um lance de jogo, ele entrou muito firme, mas isso também provoca aí uma tensão maior, e ele acabou absorvendo isso, entrando na pilha, e quase prejudicou o Vasco da Gama. Não sei nem se seria uma boa opção ele voltar pro segundo tempo, já que tem o Pumita, que é um bom jogador. O que atrapalha também é o Pedro Emanuel, que tem adorado fazer a dobra do PH e do Pumita. E repito, o PH tá num bom momento, tá numa boa fase. Até o Piton voltou a jogar bola, cara. O Piton mostrou confiança, conseguiu drible, conseguiu ir à frente, conseguiu proteger bem a defesa. Então, há uma evolução. O Tietê tá melhor. Há uma evolução num todo do Vasco, né? O momento é muito bom. Agora, tem que aproveitar isso. Tem que vencer esse jogo. Esse jogo é um jogo decisivo pro Vasco, que luta, repito, não parece, tá? Pela presença do público, pela euforia, pela forma que joga, o Vasco briga para não cair. O Vasco tá lá embaixo. Então, tem que botar a bola na casinha do Fluminense. E o time tricolor, por outro lado, né, tem que aparecer para pressionar também o adversário e conseguir esses 3 pontos antes da decisão da Libertadores.
2: É isso, Torelli. Vamos pro segundo tempo. Rola a bola. Começa a segunda etapa aqui na TMC. Vamos juntos contar a história desses 45 minutos finais de, por enquanto, Fluminense 0, Vasco também 0. Chamou, falou.
1: Só pra confirmar, tá? Desculpa furar o Joel, mas eu passei aqui pelo túnel. O Marino Rendestroça voltou pro banco de reservas, sem substituições pelo lado do Vasco e também pelo lado do Flu.
2: Maravilha, então seguimos como todo. Terminou o primeiro tempo. A abertura feita pelo Piton acaba não conseguindo a conexão. Ela volta, Sousa. O Vasco tem o primeiro ataque mais incisivo desse segundo tempo. A abertura feita, Tietê distribui. Ponta direita, encara a marcação. O Andrés vem, cercado por dois. Levantamento, corta muito bem, subindo. Soberano na jogada. O Ignacio domina mal. Soteldo leva sorte, a bola segue ali viva, ele é puxado, a arbitragem para o jogo e marca a falta cometida pelo Sousa. E aí muitas reclamações também de um cartão amarelo, João.
6: Eu acho que merecia, porque ele agarrou ali as pernas, na verdade a perna do Soteldo, e foi falta daquelas, né, para parar o contra-ataque. O árbitro não foi no pedido do Fluminense, só marcou a falta e ficou parado pro Sousa, em 0-0.
2: É isso, seguimos 0-0 aqui no gramado do Maracanã. O Fluminense já ataca mais uma vez, escora Martinelli derrubado por ali, falta cometida pelo Tietchan, jogo paralisado. Posse mais uma vez pro Tricolor, bota a bola mais uma vez em jogo, Martinelli, segura, balança para um lado, balança pro outro, Ganso distribui pelo meio, tem muita liberdade para atacar, o Renê se esticou por baixo, vem o Paulo Henrique para dar o bote, joga essa bola pela linha lateral de novo, em arremesso manual, favorecendo o Fluminense. O Renê, devagarzinho ali, devagarzinho vai chegando para efetuar a cobrança, já coloca ele em jogo lá atrás, recomeçando toda a construção. Milan recua mais ainda com o goleiro Fábio, segura atrás, pé direito, Vasco salta um pouco as linhas, lançamento lá no meio do gramado, lá no círculo central, recuperação é feita, Sousa abre jogada, bom passe Thiago Mendes pelo corredor canhoto, Lucas Piton ameaçou o cruzamento, levou pé direito, pode bater pro gol, não é a perna boa, jogou essa bola longe da meta, Joel Silva.
6: É, sem direção, a jogada foi até boa, ele conseguiu o corte, abriu ali um clarão para ele bater em gol, mas pegou com a perna direita, sem direção, embaixo da bola. A bola foi quase em mim, irmão. Quase em mim. Eu tô um pouco longe do gol do Fluminense.
1: Se fosse nele, ele ia matar no peito, né, Lucas? E sair jogando.
2: Ah, com certeza, né? Clássico que tem Joel Silva com bola, é um negócio inacreditável. Está jogando mais uma vez o Fluminense, puxado por ali o Canobi, derrubado. Jogo parado com falta.
7: A gente tá falando do João, tá falando do Valber não, tá, gente? Até calma aí.
2: Tá, o João é craque.
6: Invejoso,
7: não é isso não, não é o caso. Não é porque você foi convocado para a Copa Sérgio no esquema sub-órbita.
6: Invejoso.
7: E eu não, que há esse veneno escorrendo, é só uma constatação.
1: Torelli tomou
7: de campo e bola.
1: Três tadalas de uma vez.
2: Invejoso. Vou te falar um negócio, ontem quando o João entrou em campo pra defender a TMC, muita gente comemorou, lançamento à frente, Hulk sai de cara pro gol, bateu, pra fora, com desvio no meio do caminho, Léo Jardim toca nela de leve, uma jogada rápida do Fluminense, o Hulk pinta dentro da área, finaliza, ela sai à esquerda da meta, quase o primeiro do Fluminense, Yuri Duque.
1: É, e agora a zaga do Vasco bateu cabeça, o Robert Renan com o Sousa, eles continuam discutindo aqui na entrada da área, porque ninguém acompanhou o Hulk, é escanteio pro Fusão.
2: Levantamento rápido do Hulk, corta, Cuesta muito bem subindo e afastando o perigo, Thiago Mendes também ali no meio da jogada, ficou no chão, tá sentindo ali um pouquinho depois da trombada do Thiago, o Guga queria colocar a bola rapidamente em jogo, fica furioso por ali, com o pedido do Davi Lacerda pra dar uma segurada, mas vai chegar aí a situação do Thiago Mendes, uma jogada rápida por ali, quase o primeiro gol do Fluminense. O Fluminense voltou mais ligado para esse segundo tempo, hein, Torelli?
7: É, não faz mais que obrigação, né? Depois de um primeiro tempo patético, voltou agora e já teve a primeira chance clara, possivelmente uma chance mais clara ainda do que as que o Vasco teve, né?
2: Pois é, e a bola já em jogo rapidamente, Guga solta mais atrás, domina no lado, devolve no corredor direito, o Guga pelo meio, volta a jogada pro círculo central, Martinelli recomeçando tudo lá na construção com o Milan, pé canhoto, abre jogada pelo lado esquerdo, vem buscar um pouco mais atrás, o Canobio gira em cima da marcação, tem o Renê na frente, Renê pisa nela, segura Ganso, boa bola de meio, Martinelli devolve, Ganso mais uma vez, pé canhoto, olhou, tentou o passe paralelo, pula ali a bola, não veio tão boa esse passe agora do Ganso, né?
7: Não,
2: bola
7: saiu. Eles estão com essa mania, cara. Isso é uma novidade aí na arbitragem. Fica na dúvida se saiu ou não, eles marcam que saiu, cara. É mais uma covardia sendo aplicada aí no nosso bandeirinha, no nosso juiz. Toda bola que a dúvida é se saiu ou não, eles marcam pra fora. Tem que sair inteira, pô.
2: Cara, não, acho que não é um protocolo, mas é o que dizem, né? Tipo, na dúvida, marca. Mas, enfim, eu também sou contra isso, né?
7: Errado, erradamente.
2: O jogo tem que seguir, né? Vamos lá, está jogando o Vasco mais uma vez, Thiago Mendes, boa bola distribuindo com o Robert Renan, se projeta para receber pelo lado esquerdo, agora o Lucas Piton, ainda no campo defensivo, domina o Vasco, Piton se embolou por ali, Robert Renan se livra do perigo e consegue descolar um bom passe por ali com o Colídio, foi segurada a arbitragem, manda o jogo seguir, está jogando o Nato, solta na frente, tem o pivô por ali, dá pisada, Soteldo, solta a Guga pelo meio de novo com o Soteldo, por baixo vem para tomar, mais uma vez o Sousa, desarmando é um monstro, quando ele é com a bola, sai jogando o Guga mais uma vez, entrega por ali, tranquilo para ele, o Paulo Henrique Ganso, volta a jogada, de novo Guga, Ganso, acelera, boa, a bola domina, tenta jogada, o Fluminense, Canobio invadiu, o bico da grande área, lado esquerdo segurou, encarou, soltou de meio, Martinelli devolveu, Canobio de pé canhoto, mal, a bola vai na contramão depois do corte do PH, e sai em escanteio pro Fluminense, Yuri Duque.
1: O Fluminense desenvolveu uma boa jogada pelo lado esquerdo, e o Canobio é essa válvula de escape de velocidade, o Renê pisou um pouquinho mais na área, e essa bola foi uma tentativa de cruzamento barra finalização, a bola sai em escanteio pro Fluminense, Hulk na bola.
2: Vem Hulk pro cruzamento, na entrada da pequena área, sai do gol, pra ele, o Jardim, tira de soco, de qualquer maneira, ela volta, coloca no chão, o Nonato, abre jogada pelo lado esquerdo, mata no peito, coloca no chão, Canobio, segurou, entregou, Renê olhou, volta a jogada, tranquilamente, Fluminense trabalha, vem, cruzamento na segunda trave, a cabeçada do Ignacio, subiu com liberdade, testou por cima da meta, Yuri Duque.
1: Isso, o Ignacio tentou cabecear depois da cobrança do escanteio, o Fluminense teve a oportunidade da posse, e aí essa bola foi alçada na área aqui pelo Paulo Henrique Ganso, que ó, tá puxando o Andrés Gomes. O árbitro não tá vendo, mas o Ganso não deixou o Andrés Gomes seguir na jogada. Ele ficou puxando a camisa do jogador do Vasco. O Davi Lacerda tava olhando pro outro lado. Tudo certo. Mais uma grande chance criada pelo Fluminense. O cabeceio foi pra fora. Vasco da bola com a posse. Vasco da Gama com a posse.
2: Ah, vou te falar um negócio, Yuri. Essa obrigação aí é do Bandeirinha, né?
1: Sim.
2: Ele tá na frente da jogada, né?
1: Sim. É, no início pareceu uma brincadeira, porque o Ganso foi falar com o Andrés Gomes, só que o Andrés Gomes viu que era o ataque do Vasco, ele tentou correr, o Ganso ficou puxando ele, e aí ninguém viu, nada aconteceu.
2: Malandragem também, né? Até porque o Ganso não ia pegar o Andrés Gomes na velocidade, nunca, meus amigos. Você que sintoniza aqui na TMC, deixa a sua mensagem 21995571013 e agora você confere a hora certa na TMC. 22:16, pelo horário de Brasília, o placar diz: seguimos, Fluminense 0, Vasco também 0 aqui no Maracanã, 7:30 jogados nesse segundo tempo. 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
7: Tem outro detalhe também, ô Borges.
2: Diga.
7: O Vasco costuma fazer um primeiro tempo muito melhor do que o segundo, né?
2: É verdade.
7: Costuma cair muito no segundo tempo. Pode estar acontecendo isso novamente.
2: Soteldo segura, pé direito pela ponta direita do gramado, segura Guga. Volta a jogada de novo com o Soteldo, dominou mal. Vem Thiago Mendes para recuperação. Contra-ataque armado, colide, derrubado. Segue na jogada Thiago Mendes. O contra-ataque do Vasco vem-se embora. Ultrapassando a linha que divide o gramado do Tietê. Segurou um pouquinho além da conta. Prendeu, olhou, tentou. Abriu com o colide, abriu mal. Demorou demais agora o Tietê. Aí tem mais uma trombada. Martinelli com o colide. O colide puxou e parou o Martinelli. Aí o colide teve a camisa segurada também pelo Martinelli em revolta do camisa 8 do Fluminense. Aí os dois se trombaram. Confusão de novo no gramado do Maracanã, Joel Silva.
6: E cartão amarelo pro Colídio, mas a atitude do Martinelli também foi passível de cartão amarelo, porque ele peita o jogador e caído também vai pra cima dele. Olha o Fluminense.
2: Vem contra-ataque o tricolor, entrega de lado o Soteldo, demorou, Canóbio, abre jogada pela ponta direita mais uma vez, Ganso domina atrás, pé canhoto, sai da marcação do Tietê, volta a jogada, tranquiliza, desacelera, o jogo corre como o Ganso quer, domina Guga mais uma vez, segurou, encarou a marcação, prendeu, olhou, soltou de corredor, Canóbio, sai da marcação, tentou o corte, vem de novo ele, de novo por baixo, Santiago Sousa, jogando essa bola pra escanteio,
1: vai mudar,
2: opa,
1: daqui a pouquinho o Lúcio Acosta com a camisa de número 32 na equipe do Fluminense.
2: Ok, então Lúcio Acosta aí daqui a pouco no tricolor. É escanteio, é boa oportunidade pro Fluminense botar essa bola dentro da confusão. Finalmente, né? Finalmente quem vai pra bola é o Ganso e não o Hulk. Vai o Ganso pra cobrança. 1, 2, 3, 4, 5, 6 jogadores do Fluminense na área. Ganso na batida no meio da confusão. Corre da defesa do Fluminense. Ela segue viva, corta de cabeça de novo. O PH vai sobrar. Soteldo entrega de lado. Volta a jogada pra ali. O Guga recomeça. Nonato de primeira de novo com o Soteldo. Intermediária, canhota segurou, prendeu, olhou. A abertura é feita. Ele vai levando pra linha de fundo. Tentou cruzamento com desvio nas mãos. O goleiro Léo Jardim mais uma vez faz a defesa e sai jogando tranquilo. Você que tá aqui com a gente, 21995571013. DJ Marcão, tem a galera falando com a gente aí. Fala você.
9: Fala, galera da TMC.
2: Fala aí.
9: Tô com uma curiosidade aqui. Se o Vasco chegar na Copa do Brasil na final, ele se classifica para Libertadores do ano que vem ou para pré-Libertadores, correto? Mas se ele for rebaixado no Brasileiro, ele vai ser o primeiro time brasileiro que disputa a Libertadores na Série B?
2: Não. Já a gente conversa um pouquinho, vem se embora, PH na velocidade, ela sobra no meio do caminho, corta muito bem a marcação e vai sair jogando por ali com autoridade Martinelli e já acelera, contra-ataque Hulk, pedalou, simbolou com a bola, volta ainda no campo defensivo, trabalha de lado, o Guga entregou, Ganso segura, vai levando à frente, espera o movimento do campo ofensivo, volta ela com o Soteldo tranquilamente, ó. Respondendo a pergunta do nosso querido ouvinte, o Palmeiras jogou a Libertadores em 2013, estando na Série B, porque foi rebaixado em 2012. Então não seria a primeira vez que isso aconteceria, inclusive teve uma regra. Em dado momento proibiu que isso acontecesse, mas a regra já foi alterada. Caso isso aconteça, e torçamos que não, obviamente, isso está permitido. O Vasco poderia jogar a Libertadores estando na Série B. Beleza?
7: É, e coincidência ou não, é o Palmeiras que foi campeão da Copa do Brasil em 2.
2: Sim. Vem-se embora, Soteldo, cruzamento com desvio no meio do caminho, ela bate no Thiago Mendes, sai em escanteio. Aquele Palmeiras era ruim também, viu?
7: Era, e é o rival do Vasco na Copa do Brasil agora também. Mais uma coincidência ou não, eu não acredito muito em coincidências não.
2: Ah, é?
7: Eu acredito no destino, o Borges.
2: Justíssimo.
7: Agora o futebol não é assim não, o futebol é cruel, tá?
10: Lucas.
2: Oi.
10: Sousa segue.
2: Ganso na cobrança do escanteio, corta de qualquer maneira de novo. O Sousa vai voltar, coloca no chão, encara o Soteldo, vai de mano com a marcação. É o Colinho de quem tá pertinho dele, segurou o Soteldo, tentou passar no meio de dois. Ousadia, até demais, corta a defesa. Pode falar, meu querido.
1: Sousa e Cuesta e também o Robert e Renan discutindo bastante esse trio aí. O primeiro na cabeça de área e os outros dois no setor defensivo. Eles vão discutindo, batendo cabeça nesse segundo tempo e até agora não conseguiram se encontrar na partida.
2: É, complicado, né?
6: Vasco vai mexer também.
2: Opa, fala aí. Show de bola então, daqui a pouquinho mexida no Vasco da Gama, lançamento à frente tentado por ali, pelo Donato, ela bate na marcação e sai. Você que tá aqui com a gente, 21995571013, manda o seu recado e agora você confere a hora certa na TMC. 22:21, pelo horário de Brasília, o placar diz. Seguimos, Fluminense 0, Vasco também 0 aqui no Maracanã, 2:30 desse segundo tempo aqui na TMC.
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2: Vem o Fluminense na jogada tramada. Paulo Henrique muito bem na cobertura. O jogo já estava parado por impedimento. Canobi lançado por ali em profundidade. O PH chegou muito bem para interceptar, mas o jogo já estava parado. Joel, quem entra no Vasco?
6: Adson. Adson já está conversando ali com o Pedro Emanuel. Daqui a pouquinho pintando na equipe Cruz Maltina. Primeira mudança no Vasco da Gama.
1: Mudou.
2: Oi.
1: O Fluminense saiu com a número 10, Paulo Henrique Ganso, para a entrada do 32, Lúcio Acosta.
2: Ok, mais intensidade, mas um pouquinho menos de classe também, né, Torelli?
7: Cara, não sei não, tá?
2: Ah, é?
7: Não sei não.
2: O Lúcio Acosta é craque?
7: Craque.
2: É.
7: Craque em pequenas proporções de tamanho, mas assim, talento. Acho que o Fluminense melhora muito com a entrada dele, porque o Ganso hoje não consegue mais produzir que nem em outros tempos, né? Então, não tá num bom momento o Lúcio, mas tem mais uma chance aí.
2: Funcionou a trama do Vasco, lançado no corredor direito, o Andrés Gomes, passe do PH, chegou muito bem por baixo, na cobertura pra zerar essa bola, pra longe o Milan, lateral, mais uma vez favorecendo a equipe do Vasco da Gama no campo ofensivo, vai o PH tranquilamente ali pra efetuar a cobrança. Ó, o Vasco vai mexer, fala aí, Joel.
6: Saindo 19, Bruno Duarte, entrando o Adson, 28, estreante deixando o campo pra entrada do Adson. Com essa mudança, acredito eu que o Colídio vai ser a referência do setor ofensivo Cruz Maltino, Bosch.
2: Maravilha então, Bruno Duarte, 19, deixando o gramado para a entrada do Adson. Não agradou na estreia o centroavante do Vasco, né, Torelli?
7: Não agradou, e o Fluminense está bem melhor nesse segundo tempo. Inclusive está melhor do que o Vasco nesse segundo tempo. Eu dizer que o futebol é cruel, a bola pune, tá? Quem não faz leve, essas coisas, existe. Futebol não é, eu tô jogando melhor, eu tenho que fazer o gol, tem que ganhar. Não é Liga da Justiça, não. Não é Law and Order, não. Se não fizer, vai tomar.
2: Law and Order, você assistiu?
7: Cara, vira e mexe, eu assisto, porque passa na sala da casa da minha sogra.
2: Está jogando Fluminense mais uma vez, Soteldo dá o tapa em direção à grande área, pelo lado esquerdo, segurou, prendeu, encara a marcação, traz, pé direito, cruzamento, na frente, ela sobrou, o toque pro gol! Gol!

basicamente no primeiro toque na bola, ela sobra pra ele, ele entra na dividida, um baita passe do Soteldo, e ele chega pra conferir, a bola sobra, se oferece nos pés dele, ele coloca no fundo da rede como um centroavante, querendo espaço, se provando.

0: Fluminense 1, Vasco 0. E Yuri Duque, um gol importantíssimo do Lúcio.
1: Tem coisas do futebol, Lucas, que são difíceis de explicar.
0: É.
1: O Lúcio Acosta, que não vivia um bom momento com a camisa do Fluminense, na realidade, perdeu a vaga de titular para o Paulo Henrique Ganso. E no primeiro toque dele na partida, o Soteldo bagunça a zaga do Vasco pelo lado esquerdo, para um lado, para o outro. A bola atravessa a área, o Lucas Piton não acompanha. E o Soteldo, uma, duas vezes para tirar o Léo Jardim, consegue tirar o zero do placar. E o futebol é mágico por conta disso. O Fluminense, que fez o primeiro tempo muito abaixo, abre o placar no Maracanã. 1 a 0 para o Fusão.
0: Você falou, Bruno Torelli. Você falou, Fluminense minha melhor. Bola pune, o Vasco Fluminense tá na frente.
2: Que fazem, Borges? Caraca.
0: Que fase você vive mesmo. Papo
2: que
0: reto.
2: Loucura, cara.
0: É. Olha o Piton no cruzamento, segunda trave. O Vasco tenta a resposta, ela passa pelo colinho, chega lá do outro lado, vai sair jogando o Fluminense. Trabalha muito bem, segura Canóbio. Já observa as opções, lançamento lá na frente. Domina, tenta a jogada na sequência. O Fluminense não tem a vantagem, domina, coloca no chão. Sousa entrega de lado, Thiago Mendes. Adson, na primeira dele, segurou o pé canhoto. Abre jogada de novo com o PH. Já olha pra área, ameaça fazer o passe com o Thiago Mendes. Recomeça a jogada, prende, segura, tem um toque de meio. Ela vai sobrar no contra-ataque do Fluminense. Hulk segurou. Pé canhoto encara a marcação, vai levando, desacelera um pouquinho, derrubado por ali. Mais uma vez pelo PH e tem um bico na bola do Canóbio. O jogo tá parado, com falta favorecendo aqui pro Fluminense. Que fase você vive, Bruno Torelli?
2: Obrigado, Bosch, que bom compartilhar isso com vocês aqui na TMC.
0: É um prazer.
2: E sobre o Lúcio, cara, eu acho que a gente tem que dar

0: talento, o pequenino Lúcio Acosta.
1: Joga demais o Fluminense. 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Vem mais uma vez o Vasco, a batida de fora da área nas mãos do Fábio. Tentou ali, experimentou o Tietê. Ela foi parar tranquila nas mãos do Fábio. Vai estar jogando mais uma vez a equipe do Fluminense, tranquilamente. Fábio agora sim coloca ela, ficou, deixou ela paradinha no gramado e agora sim vai sair jogando pelo tricolor. Abertura pelo lado direito, o Guga quem domina, segura, solta pelo meio, tenta o giro por ali, vai levando o Martinelli, acelera lá no pivô, o Hulk antecipa muito bem para tomar e sair jogando o Sousa, segura, demora um pouquinho para soltar, vem na dividida, Piton, cava na frente, tentando a linha de fundo, Andrés Gomes domina, segura, escora, marcado de pertinho, chega por ali, encosta na bola e vai levando o Andrés Gomes para fora do gramado, Ignacio, é oportunidade perigosa pro Vasco, no escanteio, João Silva.
2: Escanteio pelo lado esquerdo, Colício, número 9 na bola, torcida do Vasco grita, tenta incentivar o time para buscar o empate diante do tricolor que vai vencendo no Maraca, 1-0.
1: Boa oportunidade, Colídia, quem vem pro levantamento. O Vasco vem tentando pela bola aérea, levantamento na entrada, na segunda trave, tenta, chega por ali, muito bem, o corte da defesa do Fluminense, ela vai sobrar do outro lado, se estica, evita, ganha no carrinho, muito bem o Lúcio, dá o chutão pra frente, de qualquer maneira, se livra também do perigo a defesa do Fluminense com o Ignacio. Arremesso manual que vai ser cobrado por ali, pelo PH, já coloca ele em jogo, devolve Adson na frente, boa bola, cruzamento pro PH, corta, subindo inteiro na jogada do Milan. Ela vai sobrar, Adson tenta colocar no chão, vem na dividida, recupera o Vasco mais uma vez, Tietê, abre jogada, PH recomeçando a construção, Cuesta roda ela, chamando Robert Renan, Vasco todo no campo ofensivo, segura Robert Renan, abre na ponta, canhota, encarou Piton, tentou cruzamento, ela vai sobrar pra ele, sobrou Andrés Gomes, encara a marcação, vai levando, vai de mano, cercado por dois, agora dentro do cruzamento ela passa no meio da defesa do Fluminense, corta muito bem, de qualquer maneira pro lado o Ignacio, arremesso manual mais uma vez favorecendo o Vasco, pelo lado esquerdo, vai pra cobrança do manual, o Lucas Piton espera a aproximação, joga pelo meio, é com Sousa, domina, pé direito, para tentar rodar, agora sim, no segundo central ele volta, Cuesta, abre mais ainda pela ponta direita intermediária, quem segura é PH, volta, Adson, segurou, prendeu, olhou, de novo com o PH, volta Adson, o Vasco trabalhando, rodando, tentando os espaços nas trincheiras tricolores. Abertura é feita, segura, encara a marcação, Tietê, prendeu, adiantou um pouquinho, consegue consertar, volta ela no último homem, Sousa inverte, jogada na fatiada, buscando a linha de fundo, Piton, evita a saída, coloca pro meio, dentro da área, segurou o Andrés, deu tapa, tentou o cruzamento, travado pela marcação, mais um baita jogo da defesa do Fluminense, ajudando agora o Guga, recuperação é feita pelo tricolor, dá um chutão pra frente, se livra também da posse nesse momento, o Nonato, o Vasco, vem todo o ataque, tentando rapidamente a resposta, por baixo, vem muito bem, pra jogar essa bola pelo lado, agora no carrinho, o Canóbio lateral rapidamente cobrado, o jogo não para no Maracanã, vem-se embora Sousa, encara a marcação, solta pelo meio, colide, dá o tapa de primeira, encaixando com o Tietê, segurou, devolveu, colide de primeira, tentando o Adson, não pegou em cheio, recuperação feita pelo Fluminense, vai chutão pra frente, Renê buscando o Hulk, ele ajeita de cabeça pra trás, vai chegar por ali pra ganhar o Fluminense mais uma vez, Martinelli na cavadinha buscando o movimento do Canóbio, Cuesta e Robert Renan inteiro, já jogada pra sair jogando mais uma vez pela equipe do Vasco da Gama, você que tá aqui com a gente 2199-557-1013, você deixa a sua mensagem agora, chegou a hora de você se ligar na hora certa. 22:31 pelo horário de Brasília, o placar diz Fluminense 1, Lúcio Acosta, Vasco 0, 22,5 jogados nesse segundo tempo.
3: Com o resultado, o Fluminense está na quarta colocação com 45 pontos e o Vasco agora é 17º com 25.
1: Vem o Vasco mais uma vez, ao ataque, ela passa pelo Andrés, vai chegar do outro lado, Lucas Piton, deu o corte em cima do Guga, cruzamento na segunda trave, ninguém por ali, corta a defesa, ela sobra, Tietê, na meia lua, segurou, encarou, tentou, o toque com o Thiago Mendes, vai voltar, sai da marcação, muito bem o Hulk, tentou cavar a falta, perdeu a posse, vem PH, deu traço, na contramão segurou, vai levar de novo, buscando a linha de fundo, cercado por dois jogadores, volta a jogada, Sousa já olha, vem na segunda trave, buscando o cruzamento, a cabeçada pra fora, subiu por ali, não conseguiu pegar em cheio, o Thiago Mendes já saiu em tiro de meta, João Silva.
2: É, no cruzamento do Sousa, pelo lado direito, foi muito balão, né? Lá no segundo pau, sem direção, e o Thiago Mendes tentou até amparar a bola, mas acabou colocando para tiro de meta. O Fábio vai cobrar, o Fluminense está vencendo 1-0.
1: Fluminense segue vencendo o Vasco da Gama, chutou lá pra frente.
2: Puma Rodrigues.
1: Tá muito bem, de qualquer maneira, o Sousa, como é que é?
2: Puma Rodrigues daqui a pouquinho.
1: Ok, Puma Rodrigues então, lançamento feito, Thiago Mendes, ajeita pro meio, tenta por aí de cabeça, o Adson não consegue.

0: veio, mata no peito e vai sair jogando, tranquilo, Milan, dá um chutão pra frente, Torelli, o Fluminense abdicou de jogar. Talvez tenha dado certo, Robertinho Renan errou, Soteldo quem pega a sobra, não tapa de meio, segurou, tem Hulk no corredor, prendeu um pouquinho além da conta, tinha ultrapassagem do Lúcio Acosta, desacelerou, agora ataque pra equipe do Fluminense, pode manter a precisão, Ayrton na ponta, canhota, Canóbio, acelera de novo, solta de meio, tentando, tabela com Lúcio, passe bem ruim, corta muito bem de novo, por baixo a defesa com o Sousa, o Fluminense parou de jogar depois.
1: Gente.
0: Vamos com a informação primeiro, chamou, falou.
1: Puma e Spinelli.
0: Ok.
1: Puma e Spinelli já prontinhos para entrarem no campo de jogo. Daqui a pouco eu informo quem sai.
0: Show de bola, o Vasco começou a pressionar, corredor depois do gol, né, Torelli?
2: Mas vou te falar uma coisa, tá mais organizado do que no primeiro tempo. Mesmo defensivamente, está melhor o Fluminense, mesmo recuado esperando o contra-ataque do que foi na primeira etapa, quando estava completamente acuado. Tanto que consegue aí... ficar com a bola, né? Coisa que no primeiro tempo não conseguiu.
0: Soteldo erra mais uma bola, recupera muito bem. Falei. O Robert Renan é contra-ataque pro Vasco, vem em cima, Andrés Gomes encara a marcação, vem dois em cima dele, segurou, prendeu, levou pé direito, pode bater pro gol, perdeu a passada, tenta consertar, segurou, abre jogada de novo, agora sim com o Watson, deu, tá passando a marcação, pé canhoto, tem liberdade, entrada na meia lua, segurou, inverte jogada com a linha de na pisada, Thiago Mendes invadiu a área, segurou, prendeu, perdeu, chega muito bem pra lá, chutão, a defesa do Fluminense com o Ignacio, contra-ataque de novo, armado, contra-ataque, afeição do Fluminense, lançamento na velocidade do Canobi, vai chegar pra ali, inteiro na jogada do Cuesta, um passe perigoso, né, o Jardim? Consegue chegar antes do Canóbio, na frente da meia-lua, inclusive, para recuperar a posse pela equipe do Vasco da Gama, que já vem de novo, o ataque vem de novo acelerando, Adson segurou, solta de corredor, Paulo Henrique, cruzamento para trás, chega muito bem por ali na cobertura, Martinelli na sobra, Adson divide, a pisada do Tietchan vem para trás, demais ali pro Thiago Mendes, ele vai conseguir consertar, segurou, puxou, tem liberdade para trabalhar pelo corredor, esquerda, a equipe do Vasco da Gama, segura Thiago Mendes, observa as opções, espera o movimento do Piton, é com ele, Lucas Piton segurou, prendeu o pé canhoto, solta pelo meio, ameaçou, agora sim volta a jogada com o Thiago Mendes, ele tem mais à frente, o Andrés Gomes recomeça pertinho da linha que divide o gramado, que domina Robert Renan, leva pro lado direito, agora o ataque do Vasco da Gama, segura com esta, olhou, segurou, pode cruzar na área, tem opções, segurou, prefere na curtinha com o Adson, abre mais ainda, PH de novo com o Adson, já olha pra área, volta a jogada com esta, dá opção, Tietchan na pisada de novo com esta, tem a ultrapassagem do Adson buscando a área mais uma vez, com esta vai levando, vai ganhando jardas no gramado do Maracanã, colide na frente, tentou bater de longe, pede, toque de mão, ela sobra, Tietchan abre jogada, acelera com o Thiago Mendes, ele domina, coloca no chão, no bico da grande área, lado direito, vem cruzamento, segunda trave, corta de cabeça, muito bem, no meio do caminho, Nonato, ela quica, ganha altura, o Hulk briga com o Sousa, consegue levar a melhor no corpo, dá o tapa na frente, na velocidade, o Canóbio, segurou, devolveu, Hulk, usa o corpo, protege, ganhou, derrubado, e o Davi Lacerda manda o jogo seguir. Nada a ser marcado no Hulk, para desespero da torcida tricolor, Yuri Duque.
3: Mas acertou o árbitro da partida. Acertou. O Hulk está sinalizando aqui para chamar o VAR, mas foi uma disputa corporal normal. O Robert Renan estava na bola junto com o Cuesta. A dobra acabou fazendo com que o bote acontecesse. O Hulk caiu. Na minha opinião, nada de pênalti, vem o Vasco.
0: Levantamento do Andrés Gomes dentro da área, ela vai sobrar, não consegue dominar o Tietchan. Ela vai voltar ajeita, a Sousa pro lado direito de ataque intermediário, quem domina é PH mais uma vez, já acelera de corredor, Adson encara a marcação, vai de mano, observa as opções, volta de pé canhoto, recomeçando com PH, mais centralizado, domina a Sousa, espera ali a aproximação de alguém que vai jogar com ele, Thiago Mendes devolve, de novo com Sousa, domina, faz rodar, chama do lado direito o Adson, olhou, solta de corredor, vai com o PH, pode cruzar, preferiu girar de novo com o Adson, já olha pra área no levantamento, não, segurou, refugou,
3: Kevin Serra.
0: Volta a jogada, daqui a pouco Serra então, no time do Fluminense, domina, solta de meio, Thiago Mendes, Tietchan, pisa pro meio, volta a jogada, Sousa, roda ela, o Vasco vai rodando para um lado e para o outro, cruzamento, por baixo, chega muito bem, esticando o pé, o Renê mantém a posse pro Fluminense, inteligentemente ali, o Canóbio, passe ruim, o Renê vai ter que ir lá, consertar do outro lado, o Canóbio evita a saída, não conseguiu evitar, arremesso manual pro Vasco, só que queria cobrar rápido o Vasco, não pôde, porque vem substituição aí no Vasco, também no Fluminense, Yuri Duque e João Silva.
3: É isso, começando pelo Flu, vai saindo a Costa com a camisa de número 30 para a entrada do 90, Kevin Serna. E pelo lado do Vasco, Joel?
1: Tá ali, ó, saindo o Tietchan, entrando o Spinelli. E a outra plaquinha vai subir daqui a pouquinho, saindo o PH para a entrada do Puma Rodrigues.
0: Maravilha, então, vamos lá. Tietchan saiu, entrou o Spinelli. PH
1: por Pumita, correto? PH no Pumita, exatamente.
0: O Fluminense, Yuri.
3: É, saiu com a 30 Soteldo para entrada do camisa de número 90, Kevin Serra.
0: Maravilha, então, as trocas aí, explicadinhas pelos nossos repórteres. Yuri Duque, João Silva sempre em cima do lance aqui na TMC. Sai jogando de novo o Vasco da Gama pelo lado esquerdo de ataque. Segura, tem passagem do Andrés, ele volta pro Mita. Agora com o Thiago Mendes, segurou, prendeu, vai rodar lá pro outro lado, chamando a construção de Sousa. Ele prende, tem o pulmão mais aberto, volta, jogada pro lado esquerdo. Robert Renan já olhou pra área, pé canhoto, segurou, ameaçou fazer o cruzamento, abriu mais ainda com o Lucas Piton. Volta a jogada, Robert Renan tem mais liberdade nesse momento. Roda ela, chamando o Cuesta, pertinho do círculo central, um pouquinho à frente da bola grande do jogo. Segurou, prendeu, volta, jogada mais uma vez o Sousa, manda ele rodar, Cuesta gira ela. De novo com Robert Renan, aberto pela intermediária, canhota vem, cruzamento, desvio no meio do caminho, da defesa do Fluminense. Hulk mata no peito, coloca no chão, segura, pode girar, prendeu, fez o pivô, ruim o passe, ruim, vem curto, e o Sousa recupera, mas o jogo tá parado, com falta em cima do Hulk lá na intermediária. O Fluminense ameaçou sair jogando rapidamente, mas vai ter tempo ali pra construir a jogada tranquilamente a equipe do Tricolor Carioca. 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Está jogando de novo o Fluminense na velocidade no contra-ataque. Nonato solta de corredor na velocidade de Kevin Serna. Já olha pra área, vem cruzamento por baixo. O Hulk tentou antecipar. O Serna evita a saída, cruza pro meio de novo. O Lute acosta pra longe. Essa subiu, subiu, subiu demais, Yuri Duque.
3: Mais uma grande chance criada pelo Fluminense, que já adotou o contra-ataque como seu método ofensivo para esse segundo tempo. Depois do gol, não tem por que ficar toda hora se lançando para a área do Vasco. E o contra-ataque foi puxado pelo lado direito com o Kevin Serna. Ele tentou o primeiro cruzamento, que foi interceptado pelo Cuesta, que manca muito. E não é de agora, tá? O Cuesta já tá mancando, tem uns 10 minutos. Ele cortou essa primeira bola no rebote, o Hulk ficou caído, o Lúcio Acosta veio e tentou a finalização, acabou pegando embaixo da bola, saiu em tiro de meta pro Léo Jardim.
0: Sai jogando de novo o Vasco da Gama, pertinho da linha que divide o gramado. Thiago Mendes é quem domina, devolve Piton pra ele, segurou Thiago Mendes, olhou, prendeu, volta jogado no círculo central, domina Sousa mais uma vez. Adson prende, pé canhoto, tem mais espetado pela direita pro Mita, prefere levar pro meio. Sousa volta ela pra esquerda, Thiago Mendes segurou, prendeu, abre na ponta canhota, pertinho da bandeirinha, segurou Piton, vem levantamento com desvio na confusão, cabeçada pro meio, ela vai sobrar lá na ponta direita, não chega no Mita, chega tranquila pra ele, pra Canobio. Sai jogando, volta jogada, Renê domina, Fluminense tem de novo a posse, lançamento à frente do Renê, ruim, cabeçada rápida ali do Sousa, colide, prendeu, solta na frente, a pisada Andrés Gomes pro lado, pro outro, prendeu demais, tem que pisar essa bola, Joel Silva.
1: Ele tinha que pisar no pivô para o colide, ele preferiu pisar para driblar, e aí ficou fácil para o desarme da zaga tricolor. O Fábio pegou a bola e já deu um chutão, o Fusão vai vencendo 1-0.
2: Ô Joel.
1: Oi.
2: Ô Jota.
1: Oi.
0: Divigado.
2: Cadê o Ramon Rigg?
1: Quem?
2: Ramon Rigg.
1: No banco.
2: E aí, vai ficar por isso mesmo?
1: É, pelo visto sim, né? Porque em tese ele entraria no lugar do Tietê. Só que o Pedro Emanuel foi pro tudo ou nada, né? O Vasco agora tá jogando com 4 atacantes. Andrés Gomes, Colídio, Spinelli e Adson. E a dupla de volante com Sousa e Thiago Mendes.
2: O Adson decide o quê?
1: É, boa pergunta.
2: O Spinelli tem feito os gols que o Vasco precisa?
1: Não.
2: Então, assim, o Pumita fez os gols ou o PH que teve mais destaque ofensivamente?
1: Não, o Puma tem feito gols, né? Fez um gol contra o Vitória, fez gol contra o próprio Fluminense na Copa do Brasil.
2: Não, fez um golaço, mas já estava morta a situação, né?
0: Vem cruzamento na segunda trave, ela sobra nos pés de Lute, a Costa bateu pro gol, trava com ele junto o Piton, corta a defesa do Vasco mais uma vez com o Pumita Rodrigues, ela sobra lá na ponta canhota, encara a marcação Canóbio, demora ali pra soltar o Serna, o Canóbio agora sim vendo a evolução, ele tá no chão, o jogo tá parado com falta. Resumindo, Torelli, você não gostou, né, das substituições?
2: O Pumita é até meu favorito, eu pedi o Pumita pra caramba nos outros jogos, justamente por ele ser o artilheiro do Vasco e tal, eu colocaria o Pumita. Mas assim, o Ramon Rigg fez uma partida incrível contra o Vitória. É um jogador que poderia compor bem esse meio campo. Acho que o Vasco perdeu o meio campo. O Fluminense armou bem para o contra-ataque agora. O Fluminense está muito mais perto do segundo gol do que o Vasco. Desorganizou. Inclusive desde o início da segunda etapa. A zaga do Vasco está desorganizada. Antes de fazer o gol, o Hulk já tinha parado de cara e tinha defendido o Léo Jardim. Então tá mal o Vasco demais nesse segundo tempo. De organização.
0: Falta perigosa pro Fluminense lá no esquerdo, de ataque vem, levantamento na confusão, ajuda por ali, o Spinelli consegue fazer o corte, ela vai sobrar, usa o corpo, tenta sequência na jogada, o Lúcio sai jogando muito bem o Andrés Gomes, só que abusou ali da individualidade, mas foi derrubado. Foi na sua frente aí, Yuri. Eu não achei falta daqui não, viu?
3: Foi falta, cara. É. O Andrés Gomes driblou ali, acabou recebendo essa carga, até porque era o Ignacio, né? Então ele tentou quebrar esse contra-ataque. Justo. Justamente para poder recompor o sistema de zaga do Fluminense. Só destacar aqui, o Cuesta não tem condição de jogo. O Vasco tá forçando a barra, o 46 tá mancando bastante e não tá conseguindo acompanhar as jogadas. Então deixa esse destaque mais uma vez, já tem uns 10 minutos, já passou até esse tempo que ele tá mancando no segundo tempo.
0: Complicado, né? Vai ter que forçar aí pra, quem sabe, manter mexidas no campo ofensivo. A equipe do Vasco da Gama, Adson, joga com ele, joga com o Cuesta, segura. Ameaça fazer o passe pra esquerda, prefere soltar verticalmente, chamou, falou.
1: Não, ó, vai você.
0: Ponta, canhota, Piton acionado, encara a marcação, solta mais atrás, Thiago Mendes domina, puxa ela pra si, solta pelo meio, colide, rodou na minha lua, volta a jogada, Cuesta domina, prendeu, solta na frente, domina e tenta a jogada individual, agora o Andrés abre mais ainda, Pumita no cruzamento, ela desvia a marcação e sai em escanteio, pode falar, meu querido.
1: Não, é porque o Sosa faz também a zaga, né? Se o Pedro Emanuel, por exemplo, tá chamando agora lá o Ramon Rique, como o Torelli pediu, o Pedro Emanuel atendeu, pode ser uma possibilidade, entrar na do Cuesta, ir para o meio campo e recuar o Sosa para a zaga. Eu imagino que pode acontecer esse tipo de coisa, mas pelo que eu tô vendo, Colide esgotadão, Andrés Gomes também, não sei não.
0: É escanteio pro Vasco, vem levantamento do Piton na primeira trave, corta a defesa do Fluminense, vai sobrar no Adson, bico da grande área pelo lado direito, entregou o Piton pro levantamento, trava junto com ele, a defesa com o Lúcio Acosta, o contra-ataque tá armado, Kevin Serna, são dois contra um, ele levou na individual, invadiu a área, olhou, perdeu, Léo Jardim pra fazer a defesa, sensacional. Cresceu na frente do Serna. O Serna fica no chão, pedindo a penalidade, dizendo que foi puxado. Oi, Yuri Duque, não pode perder um gol desse, né?
3: Com todo respeito, Lucas Borges. Oi. Isso tem uma palavra pra definir o que o Serna foi agora. Burro.
0: Ok.
3: Burro.
1: Porque pouco inteligente.
3: Ele tá de frente pro Léo Jardim. Ele esperou o Adson chegar no cangote dele pra escolher a definição. Irmão, puxa pra perna boa, dá um porradão, já tava na pequena área, entrou na área, pra que esperar o contato? O árbitro não vai marcar esse tipo de lance, o Adson realmente dá um toquezinho nas costas do Kevin Serna, mas o Kevin Serna tem total condição pra finalizar, e ele acaba finalizando em cima do Léo Jardim, porque esperou o contato do atacante do Vasco. Esse lance até pode ter revisão do VAR, tá? Mas de qualquer forma vai ser uma burrice tremenda, porque o Kevin Serna desperdiça uma oportunidade de chance claríssima pro Fluminense matar o jogo no Maracanã.
2: Foi nada, o Adson até coloca a mão no ombro do Serna, mas não tem impacto suficiente para derrubar o jogador, sabe? Não vejo o sentido de marcar não, o pênalti acho que nem vai rolar.
0: É falta pro Vasco à frente do círculo central, boa oportunidade de jogar a bola lá na confusão, 7 jogadores do Vasco dentro da área, Lucas Piton na bola, boa oportunidade para levantar de pé canhoto, vai autorizado da Vila Serra, cruzamento do lado esquerdo, sobe muito bem por ali, para fazer o corte Ignacio, Andrés devolve para a área, não consegue a conexão, por baixo vem o Sousa para tomar, o jogo tá paralisado, é falta cometida pelo Sousa em cima, me parece o Hulk quem tá no chão por ali, vai se levantando tranquilamente ali o jogador do Fluminense, jogo parado, é passe para a equipe do Tricolor mais uma vez. 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
2: Ô Borges, o Fluminense está com o jogo na mão agora, tá? O Serna, com opção para essa arrancada, é excelente, porque infelizmente às vezes ele é pouco inteligente, mas já poderia ter matado o jogo e já começa a ganhar a maioria das jogadas, está no dia da experiência. Então mexeu bem o Marcão e inverteu aí essa vantagem até tática do Vasco no primeiro tempo.
0: Aí o Colídio faz uma jogadaça e o senhor Spinelli devolve mal demais, melhor pro Fluminense que teria no caso a posse se o Davi Lacerda não tivesse marcado a falta ali no meio do caminho. 21995571013, você deixa o seu recado aqui com a gente no nosso YouTube Blue Phoenix, o Bruno César, o Ericinho Trembala, Safira Evelyn, Anne Beatriz, tamo junto galera, obrigado aí, mais de 1.500 aparelhos com a gente. Joel, fala você.
1: Saiu Cuesta, entrou Ramon Rick. Tá saindo Adson para a entrada do Marinho Nestrosa. Sentiu alguma coisa, é a única explicação a questão do Adson. Ele saiu sem reclamar, acredito eu que deve ter sentido algum problema muscular. Ele tá com a mão ali na coxa direita, pelo que eu posso observar aqui. Ele já tá sentado no banco, ao lado, inclusive, do doutor Gustavo Caldeira. Então, o Adson foi por uma questão física e também a saída do Cuesta me pareceu também. E mexidas no Fluminense, Duque.
3: É isso, já no Fluminense, Júlio Fidelis com a camisa de número 13, deixa eu só confirmar aqui. Vai entrando com a camisa de número, perdão, Guilherme Arana com a camisa de número 13 no lugar do camisa número 7, Hulk, que vai deixando o gramado. E também, só aguardar aqui quem vai deixando também por esse outro lado do Fluminense, tem um jogador aguardando. O Guga vai saindo ali para a entrada do Júlio Fidelis, agora sim, com a camisa de número 46 no Fusão.
0: Show de bola então, mexidas nas duas equipes, vem Piton, dá acabada na frente, tentando conexão com o goleiro, passe, fica longo, contra, ataque tá armado, mais uma vez Fluminense, segura Martinelli, desacelera um pouquinho, vem por baixo pra tomar de novo a equipe do Vasco da Gama, já leva ali o Ramon Rick, uma trombadinha na velocidade, Rinas trouxa, tenta abrir a jogada, travado pela marcação, desarme, comemora ali, no meio do caminho, time do Fluminense, posse tranquila, nas mãos do goleiro Fábio, está jogando ali pro lado direito, tranquilamente, lado esquerdo, na verdade, pela equipe do Fluminense, passe perigoso por ali, pro Renê, dá o chutão pra frente, se livra da bola, é posse de novo pro Vasco da Gama, vai levando na frente, Ramon Rick com liberdade, segurou, prendeu, olha ali o lado direito, tentou, toque dentro da área, o Rinas Trança demorou um pouquinho ali pra perceber, ela ficou tranquila nas mãos do goleiro Fábio, saiu do gol e fez a defesa tranquilo, tranquilo. 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Vem mais uma vez o Vasco, ao ataque, segura, encara a marcação, Andrés, entrega de lado, Ramon Rick, acelerando, jogada pelo Vasco da Gama, lado direito de ataque, já vem o Cruz Maltino, tapa de meio, na velocidade, cruzamento por baixo, corta muito bem inteiro na jogada, o Milan joga essa bola pela linha lateral, Torelli, momentos finais de jogo, de pressão completa da equipe do Vasco da Gama.
2: É, mas uma pressão desordenada, né? Pressão meio frouxa. É, o Vasco empurra o Fluminense pra parte de trás do campo, mas empurra de forma mole, sonsa. Então o Fluminense consegue defender bem e é mais perigoso até nos contra-ataques. E o Vasco, de novo, né, caindo de rendimento no segundo tempo, é o que tem que ser analisado.
0: Lúcio tentou o passe perigoso por ali, perdeu o Kevin Serra, recuperação é feita, Lucas Piton sai da marcação, tentou vir por baixo, perdeu a posse, o Lúcio na velocidade, invadiu o Andrés, cruzamento na entrada da área, corta muito bem, sai jogando com classe, com calma, Martinelli, grande chegada por ali, Lúcio Acosta prendeu pelo lado direito defensivo ainda do Fluminense, Martinelli tenta acelerar, desarmado pelo Thiago Mendes, muito bem, para interceptar o passe na frente, buscando o Canóbio, recuperação do Vasco da Gama, Thiago Mendes entrega de lado, vai levando o Rinas Trouxa, observa o lado direito, é com Pumita Rodrigues, ele encara a marcação, vai de mano por ali, prendeu, voltou, jogada pelo meio, Ramon Rick devolve, Pumita, entrega mais atrás, dá o tapa de primeira, Sousa, vem buscar Thiago Mendes, como primeiro volante nesse momento, acelera o Robert Renan, prendeu na ponta canhota, encarou, Lucas Piton, vem levantamento, segunda trave, sai do gol, pra fazer a defesa, o Fábio Soberano na jogada, Soberano, Joel, Vasco insistindo muito pelo alto nesse momento, hein?
1: É, o Piton cruzando ali de perna direita, ficou fácil pro goleiro Fábio fazer a defesa. Bola, balão, sem direção, fácil pro goleiro veterano do Fluminense, Flusão vencendo 1-0.
0: Lançamento à frente agora do Fábio, passou por todo mundo, passou pelo Lute, passou pelo Robert Renan, nada marcado, no baixinho tricolor, é posse de novo pro Vasco da Gama, passe no círculo central, você manda o seu recado, tá? 21995571013, já eu quero ouvir você aqui na TMC, encara a marcação, Rinas trouxe a volta, jogada, tem chegada por ali mais forte do Renê, toque feito pelo meio, pelo Ramon Rick, volta Sousa pro lado esquerdo, agora observando as opções, o Robert Renan, solta na frente o bolão, dentro da área, apitou o cruzamento na frente pro Spinelli, corta no meio do caminho, Ignacio, e dá uma chamada na frente por ali, a bola entrou no meio da defesa, e o Ignacio salvando a pele do Fluminense, Joel.
1: Num passe açucarado do Robert Renan, achando o Lucas Piton que passava pelo lado esquerdo, o cruzamento rasteiro, o Ignacio conseguiu salvar o que seria ali um gol do Vasco, porque o Spinelli estava livre para para finalizar. Escanteio do Vasco, Lucas Piton na bola.
0: Vem Piton de pé canhoto pro lado esquerdo, cruzamento, na primeira trave corta, a defesa ela vai sobrar fora da área, Rines trouxe, puxa pra cima, pé direito, sai da marcação, derrubado, parou, falta marcada em favor do Vasco da Gama, coladinha na área, Joel.
1: Falta perigosa, um pouco, frontal, mas um pouco caindo pro lado direito, só que tem um detalhe, né, boys, é o que eu sempre costumo dizer em relação a faltas perto da área, o Vasco não tem um cobrador, faz tempo que o Vasco não tem um jogador que consiga levar perigo ao adversário. O Colídio já pegou a bola ali com toda a bronca. Eu vou bater. Thiago Mendes conversando com ele, o Puma também está aí perto, o Andrés Gomes também, mas pelo visto é o Colídio. Confesso que eu não conheço tanto assim o jogador para dizer se ele vai levar perigo ou não. Mas certo que historicamente, e um histórico recente, o Vasco não costuma ter muita sorte. O último gol foi marcado pelo Coutinho, né, no ano passado. Esse ano o Vasco ainda não conseguiu balançar as redes em cobranças de falta, o Borges.
0: É um quesito que o mundo todo tá pecando, né? Cobrança de falta, no mundo todo tá faltando batedor, né, Toré?
2: O Fluminense e o Fábio tomaram o gol mais bonito de falta desse ano do futebol brasileiro, também do sul-americano, que foi o do Teles, né? Do Botafogo. O pessoal aqui no chat tá meio inquieto com a analogia barra observação que eu fiz do Vasco tentando empurrar mole. É mais difícil, né? Fica bem difícil, mas pode ser que entre de qualquer forma, né? Aí entrando, aí tá resolvido.
0: É difícil, né?
2: Muito difícil.
0: Muito difícil.
2: Acercando e empurrando mole.
0: Quem sabe agora?
1: Mais 6.
0: Vamos até os 51 minutos. Nesse segundo tempo, aí tem mais um jogador caído por ali, um empurra dentro da área. O professor vai autorizar a cobrança, é boa oportunidade. Colídio na bola, de pé direito. O Fábio pediu 4 homens na barreira. Vem Colídio pra bola, cobrança. Ela passa à esquerda da meta do Fábio e sai em tiro de meta. O Colídio se lamenta, coloca as mãos na cintura, olha pro céu um pouco estrelado do Rio de Janeiro, sabe que perdeu uma ótima chance, segue o Vasco atrás do marcador Joel Silva.
1: A falta não levou muito perigo, não. Fábio nem pulou, passou perto assim, mas não chega a ser muito, não. Olha o Vasco,
0: vem-se embora na velocidade. Andrés Gomes encara a marcação, leva buscando a linha de fundo, deu tapa, buscou a linha de fundo literalmente, saiu com bola e tudo agora, Joel.
1: Dando sinais de cansaço o Andrés Gomes, língua pra fora. Tentou ali um drible pra cima do Fidelis, não conseguiu, saiu com bola e tudo. É só tiro de meta pro Fluminense, que tá vencendo por 1-0.
3: Lucas,
0: foi
3: 38.750 torcedores por uma renda de mais de 2 milhões de reais.
0: Ok, pouco, né, Torelli? Pelo horário, por ser um sábado, sim, pouco, né?
2: Sim, e uma vitória do Fluminense que encaminha-se hoje, que coloca o Vasco mais uma vez em seríssimo risco de rebaixamento.
0: Pumita, cruzamento dentro da área, corre, tá subindo e cortando com o pé canhoto. O Milan chega por ali atropelando o Ramon Rico da Vila Ceada, para o jogo, marca a falta, favorecendo o Fluminense, tudo que o torcedor tricolor queria. Uma noite pouco estrelada no céu, mas estrelada dentro do gramado. Depois de um primeiro tempo ruim, apanhando um pouquinho da bola, o Fluminense respondeu no segundo tempo, melhorou e conseguiu marcar um gol com o estrelado Lúcio Acosta, acabando de entrar, foi lá e colocou, conferiu a bola na caixinha. Fluminense vai vencendo o Vasco. Chutão pra frente agora de qualquer maneira do Milan. Serna desvia pro meio, ninguém pra brigar por ali, tirou o Hulk, colocou o Arana, e aí dali, se não tem nenhum centroavante pra brigar por essa bola, bola recuada ali pelo Robert Heran, olha o Léo Jardim se complicando, deu uma derrapada, conseguiu fazer o corte e vai sair jogando o camisa 10 agora, Léo Jardim, passe de novo perigoso do Sousa, volta a jogada pro lado esquerdo agora com o Robert Heran. O Vasco vem no abafa, na base da pressão, buscando pelo menos um empate no Maracanã, passa mal agora o Ramon Henrique, recuperação feita pelo Fluminense, tapa na frente, na velocidade vai tentar evitar a saída, não vai conseguir chegar o Nonato.
3: Lucas, oi, de frente aqui pro lance. Eu acho que o Ramon Rick respondeu o Torelli do porquê ele não entra.
0: Ah, é?
2: Ele errou um passe...
3: De novo.
2: Novamente, de forma infantil. O garoto, né, vai oscilar, mas errou feio.
0: Lançamento pro Marino Rines, trouxe, ele briga por ela, divide, ganha na linha de fundo, lado direito, cruzamento, da área, se embolou, Andrés pro gol! Fábio! O Fluminense se salva. O Fábio defendeu uma bola que se ofereceu num bate-rebate, ganhou. O Andrés bateu, desviou na defesa e o Fábio tava no lugar certo. E uma noite iluminada do Fluminense para fazer a defesa e evitar o gol de empate. João Silva,
1: uma defesaça do Fábio na bola que pererecou dentro da área. O Spinelli no Andrés Gomes, os dois ali, eu acho até que um atrapalhou o outro. O chute não foi tão forte assim, deu uma amortecida e o Fábio estava lá para defender. Goleiraço do Fluminense, garantindo a vitória, 1-0 Fluminense.
0: Robert Renan joga lá na frente, Spinelli mata no peito, ajeita, briga por ela, Andrés tenta o chapéu, perdeu a posse, veio bem para tomar o Júlio Fidelis, cavada do Pumita, na ponta canhota, Piton, chega muito bem, de carrinho de novo, a defesa do Fluminense, Nonato na cobertura, para jogar essa bola pelo lado, últimos momentos de partida, Piton manda todo mundo para dentro da grande área, o Vasco vem na pressão, Piton para a cobrança do lateral dentro da confusão, vai subir para fazer o corte, defesa de novo do Fluminense, Thiago Mendes coloca no chão, abre de novo na canhota, Piton segurou, vem, levantamento na segunda trave, Spinelli subiu, ela sobrou, Colídio, coloca no chão, a batida de fora da área, pra fora! Marino Rines trouxe, pegou mal, ela subiu e saiu em tiro de meta de novo, Joel.
1: Na bola que foi escorada pelo Colídio, a feição, né? Pelo menos acertasse o gol, não conseguiu, chutou por cima na meta do goleiro Fábio, a torcida ficou na bronca, o Fluminense vai vencendo 1-0.
0: Seguimos, o Vasco vai perdendo, o Fluminense vai conquistando uma vitória importantíssima, voltando ao G4, voltando a vencer, dá o tapa na frente, vai na velocidade, Serna segurou, tirou um pouquinho da velocidade por ali, prendeu, ameaçou de dar na marcação, levou pra ele fundo, bate no Thiago Mendes, ela sobra dentro do campo ainda, segura Ramon Rique, gira ela pra dentro da grande área, Robert Renan, dá um bicão pro alto, dá um bicão pra frente, sobe o Colídio, ganha a primeira, leva o Fluminense na segunda, dá o tapa na frente, Júlio Fidelis prendeu, trombou, vai ter que fazer a falta, Piton consegue jogar ela em cima do Fidelis, ganha lateral pra vibração do torcedor do Fluminense, Piton pro meio, passe perigoso por ali pro mito da Vila Cerda, quer jogo, manda o jogo seguir, o Vasco vem no desespero, aí o passe do Pumita foi horroroso, veio nas costas do Rinestruça, lateral que vai ser cobrado rapidamente pelo Vasco, coloca em jogo por ali, o Andrés Pumita, cavou, na segunda trave, vai brigar por ela o Spinelli, ela sobrou, Sousa pro meio, Fábio!
1: Assim, vai, inacreditável.
2: Assim não vai, né?
0: O Sousa se mandou pra área, ela se ofereceu nos pés dele, ele pulou, bateu de canhota e o Fábio defendeu no último lance do jogo, porque apita pela última vez da Vila Cerda. O Fluminense vence o Vasco! Tava na hora, tava engasgada essa vitória, esse confronto, esse duelo. E o Fluminense viu uma noite pouco estrelada no céu, mas muito estrelada dentro do gramado, com gol de Lúcio, a Costa se provando, querendo de novo ser titular. O Fluminense vence o Vasco da Gama, encerra um jejum de 4 jogos sem vencer o tricolor, volta aos caminhos da vitória diante do rival, volta ao G4 no Brasileirão e conquista uma vitória importantíssima. Yuri Duque, João Silva.
3: É isso, uma grande vitória para a equipe do Fluminense, contabilizando a luta para permanecer no G4 do Campeonato Brasileiro. E o Flu tem essa meta pela frente, até porque conseguiu um resultado importante, um empate fora de casa na Arena da Baixada. E com essa vitória para cima do Vasco, o Fluminense não sabe o que é perder há 7 jogos. O Marcão, que assumiu essa barca furada deixada pelo Zubeldia. O Fluminense não tinha cara, o Fluminense não tinha estilo de jogo, o Fluminense não tinha vontade de vencer as partidas. E o Marcão chegou e conseguiu fazer com que essa chave virasse. O Marcão chegou e fez com que o Fluminense conseguisse encontrar um estilo de jogo próprio. E apesar de um primeiro tempo muito abaixo, o Fluminense não criou. A gente não vai passar pano para a atitude da equipe no primeiro tempo, mas a volta no segundo tempo mostra que é uma equipe aguerrida e que merece o resultado no dia de hoje. O Fluminense precisou de uma bola para colocar ela no fundo da rede do Léo Jardim e vencer a partida no Maracanã pelo Campeonato Brasileiro na 26ª rodada. grande vitória do Fluminense. E agora, pela frente, pensa na Copa Libertadores da América, porque tem um Platense na próxima semana, no jogo de ida das quartas de final, que acontece aqui no Maracanã. E pelo lado do Vasco da Gama, Joel Silva?
1: Pelo lado do Vasco, desolação, né? Dos jogadores cruzmaltinos que estão no meio do campo, a torcida lotou, foi maioria no Maracanã, mesmo sendo visitante, ou seja, tendo todo... Tendo toda a dificuldade para comprar ingresso, e foi um ingresso caro, então o torcedor fez a parte dele, mas o Vasco não conseguiu transformar esse apoio das arquibancadas em algo vitorioso dentro do campo. E é aquela velha máxima do futebol: quem não faz, leva. O Vasco nem criou tanto assim, mas fez um primeiro tempo melhor, teve mais domínio sobre o Fluminense, acabou não abrindo o placar. E aí, no segundo tempo, um time que já está muito esgotado fisicamente e mentalmente, segue na zona do rebaixamento e joga também a Copa do Brasil e a Copa Sul-Americana. O cansaço apareceu na segunda etapa e o Vasco foi na base do abafa, do coração, mas não teve condições de nem vencer, tampouco empatar. E agora o Vasco vai ter que secar os rivais diretos ali na luta contra o rebaixamento, segue na zona da degola na 17ª posição. E agora vai ter que pensar um pouco na Copa Sul-Americana. Terça-feira tem um jogo contra o Santa Fé na Colômbia. E sábado pega o Grêmio na Arena do Grêmio. E um detalhe que não é tão bom para o torcedor vascaíno: o Vasco jamais pontuou na Arena do Grêmio. Então é uma situação complicada. Jogo fora de casa contra o Santa Fé. Primeiro jogo das quartas de final da Copa Sul-Americana. Depois viagem para Rio Grande do Sul. Vasco e Grêmio, sábado que vem, na Arena do Grêmio, local que o Vasco jamais pontuou. Situação bastante complicada da equipe cruzmaltina dentro do Campeonato Brasileiro. Reportagem do Tricolor com o Yuri Duque.
3: E pelo lado do Vasco com o Joel Silva.
1: Está de volta no Sonzão da TMC, ele, Lucas Borges.
0: Valeu, Joel, Yuri, Joel, nossos repórteres de Fluminense e Vasco da Gama. Bom, vamos dar um giro então agora pro nosso fim de papo aqui na TMC, e para isso eu chamo ele, nosso Henrique Imagine. Bola tá contigo, meu querido.
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5: Salve, galera! Tô de volta aqui na TMC. Vamos juntos nesse fim de papo. Vence o Fluminense por 1-0. Gol de Lúcio Acosta, tinha acabado de entrar no jogo, e ele faz o gol que dá a vitória ao Tricolor. E você com a gente no nosso fim de papo da TMC. Participa pelo YouTube TMC Esporte e também pelo WhatsApp no 21 99557 1013. Você que tá deixando o Maracanã, acompanhou esse jogo nessa noite chuvosa do Rio de Janeiro, manda o seu áudio aqui pra gente que ele vai pro ar, beleza? Você que tá indo pra casa, pegando carona no aplicativo, você que tá no táxi, você que tá curtindo a gente no YouTube também, vai participando que daqui a pouco eu leio a mensagem da galera no nosso YouTube e também coloco seu áudio aqui no ar, beleza? Volto pro Maracanã, pro Bruno Torelli contar pra gente o que foi esse jogo, que o Vasco estava melhor no primeiro tempo, popular amassando, e aí no segundo tempo o Fluminense inverteu. O Fluminense foi quem dominou a maior parte do tempo até achar o seu gol e depois conseguiu controlar a partida. Bruno Torelli, para você, boa noite mais uma vez, uma honra estarmos juntos. E meu amigo, o que foi esse clássico de gigantes no Maracanã?
2: Cara, é um jogo de dois tempos distintos, né? Imagine, um tempo completamente do Vasco, que resultou num 0-0, e um tempo com o Flu melhor. Jogou tanto quanto o Vasco jogou no primeiro em termos de intensidade? Não. Mas em termos de produtividade, sim. As principais chances do jogo foram do Fluminense. Não só o gol. Teve uma do Hulk também, teve uma do Serna também. As chances mais claras, cara a cara com o goleiro, foram do Flu. Eu acredito que o futebol ele tem essa característica aí cruel que eu falei, da bola pune e tal, mas no todo ele é bem lógico, né? O Vasco não consegue fazer gols porque, por exemplo, sofre para ter um atacante. Quem é o atacante titular do Vasco hoje? O Bruno entrou como salvador da pátria, mas quem é Bruno? Nem lembro o sobrenome dele. Bruno Sérgio. Duarte, me lembra aqui, me deu a cola o Borges. Então, é um time que realmente explica a dificuldade, né? E o cansaço, e a série de jogos, e a pressão, e por aí vai. Já o Fluminense, acuado, acho que pela presença maior do torcedor vascaíno, pelo histórico recente, pela eliminação da Copa do Brasil, pela dificuldade de desenrolo em campo com o Hulk, que fica gritante nesse tipo de jogo, quando tem zagueiros bem postados, como foi o caso do primeiro tempo do Vasco. Depois que os caras se perderam, ele apareceu, né? Até ele conseguiu jogar, mas muito por demérito vascaíno. Muito estranha a queda de produção do Vasco mais uma vez na segunda etapa. Ah, mas na Copa não é assim, na Copa do Brasil, na Sul-Americana, mas no Brasileiro é, né? Direto. Não foi contra o Cruzeiro reserva. Verdade é essa. Hoje contra o time do Fluminense titular, foi o que aconteceu. E depois eu insisti no termo da moleza, né? Da parada sonsa, porque eu acho que ilustrava bem, né, a dificuldade que o Vasco tinha para chegar ao ataque, e num abafa desorganizado, num abafa feio. Inclusive a melhor chance foi assim, né? Horrorosa. Uma bola mascada na área, num chute do Andrés, misturado com o Spinelli, misturado com a zaga, que o Fábio pegou, e outra, que eu não sei se estava impedido ou não, do Sousa também, foi finalizada de forma fraca, né? De forma mole e sonsa. Então fica difícil você vencer assim, né? Fica difícil você conseguir o resultado ou fazer o gol assim, de você ter o desempenho no Brasileiro que precisa, como tem na Copa do Brasil. E o Fluminense fez a obrigação dele, né? O Fluminense está na frente do campeonato, o Fluminense é um time melhor e recuperou um craque. Para mim, o melhor jogador do Fluminense hoje. Ele caiu de rendimento, eu falei que não sabia exatamente porquê, mas talvez explica-se também a questão da desconfiança, né, em cima dele, com a investigação com relação a Bet, que o Lúcio está vivendo aí, que esquema de apostas e tal, que ele está sendo acusado. Não tem nada comprovado contra ele, mas é claro que é difícil você manter a cabeça no lugar quando você está sendo alvo, né? Eu acho que pode ser uma das explicações. Ele continua mesmo em termos de qualidade, em termos de porrada também. Deu-lhe uma senhora porrada no jogador no meio campo do Vasco. É que o juiz, o Davi, é fraco, né? Não deu cartão, mas merecia. E não só o gol, foi muito bem no jogo. Foi genial, né? Como pode ser o pequenino Lúcio. E parabéns pro Marcão, né? Mantém um ótimo retrospecto contra o Vasco, mantém a grande fase. Chega fortíssimo aí o Fluminense para mais um mata-mata de Libertadores, imagine.
5: Show de bola, análise de Bruno Torelli do que foi esse Fluminense 1, Vasco 0. Deixa eu mandar um beijo aqui para Luísa, que é vascaína, tava acompanhando a nossa transmissão, tá dizendo aqui: pena que o Vasco perdeu, mas acompanhando o pós-jogo. Então um beijo pra Luísa, um beijo também pro Jean, pessoal acompanhando a gente aqui na TMC. Um abraço também pro Ricardo Fontes, tá dizendo: pra que serve Tchê Piton no Vasco? Tá acompanhando a gente aqui no nosso YouTube. O CDZero tá dizendo que o Acosta do Fluminense, pois é, o Lúcio Acosta, autor do gol. O EV Júnior tá dizendo aqui: rapaz, os laterais do Vasco me parece que falta noção de tranquilidade, tem que ficar um pouquinho no banco. O problema é que, assim, tá rolando também muita dificuldade de colocar os laterais titulares no jogo pro Vasco da Gama, né? A gente tem uma dificuldade muito grande, já passamos por um período maior de escolher o lateral direito do Vasco.
2: Uhum.
5: Em determinado momento é o PH, em outro momento é o Puma, não tem uma regularidade de quem assume essa posição de titular. E do lado esquerdo tem um problema com lesões, né? O Cuiabano é um cara que sofre com lesões e o Piton não passa uma confiança. Outro dia eu até estava assistindo no X um vídeo sobre o Verrete fazendo gol.
2: Um vídeo no X?
5: É, no antigo Twitter.
2: Ah, no X.
5: Isso. Do Verrete fazendo gol. E assim, de cabeça, vários cruzamentos que o Piton jogava essa bola pra área. E o Verrete dava um jeito no cruzamento, né? O cruzamento vinha de qualquer jeito, vinha o tijolo, vinha pedrada, vinha de qualquer maneira. Ele dava um jeito de pelo menos direcionar essa bola pro gol. Em determinado momento, o Piton foi um dos caras, assim, no futebol brasileiro, que tinha um desempenho até acima da média na questão de cruzamento. Mas é porque o Verrete corrigia o final ali, né, cara? A parte final do cruzamento o Verrete definia. E aí, voltando à questão que foi levantada aqui pelo EB Júnior, tem isso também, né, Torelli? Não tem uma regularidade nas laterais. A gente não tem um cara pra dizer assim, esse é o lateral direito e esse é o lateral esquerdo titular do Vasco.
2: É, mas são jogadores que têm hoje o psicológico mais fraco também, né? É, hoje o PH é muito mais resiliente, apesar de na partida, no caso, que a gente acompanhou hoje, ele ter perdido a linha de forma desnecessária, em geral ele consegue desempenhar melhor, concentrar melhor, para acertar mais do que o Puma, principalmente nos momentos mais difíceis, né? Apesar de errar bastante também. Mas é um jogador que mete mais a cara do que o Puma. O Puma é um jogador que mais vai com a onda do que resolve as coisas, né? É, ele é mais goleador do que bom lateral. O Piton estava melhor porque também o time estava evoluindo, né? Finalmente tinha conseguido voltar ao ritmo e voltar a jogar. E é, não concordo no todo com isso não, imagine. Acho que ele tem um bom cruzamento. Às vezes ele realmente não acerta como... É normal, né? Mas ele é acima da média no fundamento e muitas vezes acertou, né? Inclusive nesse retorno ao bom nível técnico ele acertou alguns. Já hoje não acertou nada e a partir do momento que o nada é com disposição para tentar, né? Mas a partir do momento que o Fluminense começou a jogar aí o futebol dele sumiu, né? Ele não arrisca mais, aí ele fica acuado e essa postura não é uma postura que ajude num clássico, né? Que ajude na hora do vamos ver. Que é o diferencial que a gente espera de um jogador de time grande, que nem o Vasco. Que é o que o cuiabano tem, tá? O cuiabano ele pega pelo excesso, cara. Ele não se omite.
5: Sim.
2: Acho que o PH também tá por esse lado. Então são jogadores que devem ser titulares e devem seguir com prestígio, acredito eu, pro restante da temporada, imagino.
5: E eu vou falar uma coisa aqui que às vezes pode até ser distorcida por outras pessoas. Mas algumas lesões até do cuiabano, né, na questão de edemas e tudo mais, podem ser justamente por causa desse excesso, né, que o Torelli tá falando. O cara que se dedica demais, vai se esforçando demais, vai forçando a musculatura também, além daquele limite ali que ela tem. Então, o cuiabano passa por esse processo também de se dedicar muito em diversos pontos, né, tanto no sistema defensivo quanto no sistema ofensivo. E pode sofrer também lesões muito por conta disso, né? De se doar mais. Sim, do que tem capacidade, vamos dizer assim, né?
2: Participa muito, muito intenso, muito forte, né?
5: E é o que a gente pode dizer de quando tá com sangue quente, né? Que você não vai sentindo a dor, né? Depois é que você vê o tamanho do prejuízo.
2: E é um jogador pesado, né?
5: Sim, então justamente por isso, né? Vai se desdobrando ali em determinado momento. 40 do segundo tempo tem que voltar pra marcar. Volta igual um maluco, dá um carrinho. E aí depois é que vai sentir lá, né? Falar, rapaz, puxou tudo aqui. E é isso, entendeu? Então, assim, tem isso, tem esses extremos também. Um abraço aqui pro Marcelo Rodrigues, tá dizendo, imagine, boa noite, meu camarada. Fala, irmão, beleza? Tá dizendo aqui, ó, o time da TMC meteu 6-0 ontem na Tupi. Verdade, cara, Copa A Sérgio rolando. O pessoal participando com a gente no nosso YouTube, o Raimundo Nonato tá por aqui também. Vamos juntos. E o The Blue Fênix está dizendo o seguinte: o chiclete era brincadeira, exceto o fato que quando acabou o Fluminense fez o gol.
2: Hoje eu tava com um Trident aqui na transmissão que deu o que falar. E acabou. Acabou o chiclete, acabou também a magia do Vasco e o Fluminense ganhou.
5: Vamos pro WhatsApp: 21 995 57 1013. Fala aí.
6: Hoje o Vasco joga, amor. Eu vou secar então. Vamos, Flusão. Terça-feira é guerra, hein? Verão da PP aqui. Abraço, galera da TMC.
5: Valeu, irmão. Tamo junto. Um gritinho no final me derrubou.
2: Tem que aturar.
5: Tem que aturar, pô. Mas assim, a gente fez aqui ontem no Papo de Craque, segunda edição. Nós tivemos o popular pau a pau para esse clássico. E o Fluminense venceu, se eu não me engano, por 9-3, contando o treinador. E hoje, dentro de campo, no primeiro tempo, o Vasco foi superior. O Vasco sobrou na primeira etapa. E aí, mais uma vez, batendo numa tecla que a gente já tem falado aqui durante muito tempo, a questão da qualidade da finalização. O Vasco cria, o Vasco mantém a posse, o Vasco tem volume de jogo no primeiro tempo, só não consegue finalizar. Do outro lado, o Fluminense suportou o primeiro tempo todo, foi pro vestiário, conversaram, se organizaram e voltaram para uma segunda etapa, onde foram um pouquinho melhor até chegar no gol. Quando chega o gol, o Fluminense baixa um pouco também, não sustenta lá tanto o ímpeto ofensivo e vai controlando o jogo, e aí volta o Vasco a tentar pressionar, mas de forma desorganizada. Pontos chaves que eu identifiquei durante a partida pelo lado do Fluminense, Torelli: a falta de capricho para matar o jogo. Fez 1-0 com o Lúcio Acosta, o Hulk teve a oportunidade no primeiro tempo, entregou essa, o passe, né? Foi uma finalização que ele tentou na mão do Léo Jardim, e depois o Serna, que sai na cara do Léo Jardim, fica ali na dúvida se espera o contato para tentar um pênalti, alguma coisa. Faltou capricho também do lado do Fluminense, né? A gente bate tanto na tecla do lado do Vasco, falta capricho na finalização, faltou também do Fluminense para matar o jogo, né?
2: Ah, mas o Fluminense não tem também esse timaço todo, ou um Cano como foi em 23, ou alguém que possa chamar essa responsabilidade de fazer os gols. O John Kennedy vinha numa temporada ótima. Se ele tivesse em campo, provavelmente o Fluminense teria ampliado o resultado da forma como estava dominante, né? No segundo tempo, né? Como estava organizado. Mas aí depende do Hulk, né? Vai se jogar na área, depende da experiência Serna. Complicado, né, cara? Mas tem limitações também. Então eu acho que bate muito isso. O Blue Fênix perguntou: como é que o Fluminense faz para se manter mais seguro? Contrata alguém que não seja o Castilho para ser o matador da temporada, ou o Hulk, né? Faz uma estrutura melhor no ano que vem. Essa aí é o que dá. E hoje jogou sem o principal defensor, ou talvez o principal jogador, que é o Thiago Silva, né? Então há uma diferença aí para manter a tranquilidade técnica defensivamente de um time com Mijan e Ignacio, de um time para um time com o Thiago Silva e seja lá quem for. Então eu acho que isso é que diz muito, e isso pode melhorar, né? Usando o Thiago Silva nas horas certas e tal, pode melhorar, mas o Fluminense vai sempre ganhar assim, cara. Vai ser sempre no sofrimento, sempre na conta do chá. O time de 23, que era melhor que esse, passou o que passou contra o Inter, por exemplo. Então acho que faz parte. Imagine, ouvinte.
5: Boa, Bruno Torelli também analisando aí o lado tricolor. O Carlão de Genópolis está dizendo aqui: com todo respeito, o Verrete estava mal, errando tudo, irritando geral. Obrigado por tudo que ele fez, mas para mim foi na hora certa. Valeu, Carlão. Tamo junto. É isso, cara.
2: Tava velho, né, também, né?
5: Sim.
2: Essa temporada com o Piton não foi a passada, né? E mesmo assim terminou como artilheiro do ano no Brasil, né? Mas sim, eu concordo com ele. O tempo dele esgotou-se, assim como o do Cano também. E outros jogadores, assim. O Ganso revelou essa semana que várias vezes foi procurado pela diretoria para rescindir o contrato. O Ganso está muito longe do ideal dele, cara. É assim, é bonito vê-lo jogar, é legal e tal. Ele sociopata da bola, o cara não fica nervoso, organiza e tal. Mas, porra, um time com ele muitas vezes parece um time com a menos, né, cara? A diferença quando o Lúcio entrou de intensidade é absurda, cara. Então, é isso, faz parte. Eu acho que tem que ser respeitado o jogador até a página 3, até você entender que a competitividade dele não é a altura do que você precisa enquanto time grande, que é o Fluminense, ou time grande, que é o Vasco, que teve o Verrete, sobre se desfazer dele, acredito eu, na hora certa.
5: Vamos para mais um zap no 21995571013. Fala aí.
7: Pois é, amigos. Quem tem que se preocupar com o Campeonato Brasileiro é quem tá brigando para não cair. Vai ser muito bacana chegar no final do ano, a gente olhar, ver o Vasco abaixado e falar assim: o Fluminense jogou uma pazinha de cal aí nesse defunto aí, ó. Ah, prestem atenção, a gente tá preocupado com a Libertadores, rapaz. Ainda assim, como é que vocês falam? O freguês, né? ganhou. E no final, o que conta são os 3 pontos. Chora na cama que é lugar quente, vascaíno. Um abraço, Jorge de Niterói.
8: Ouvintes da TMC, eu amo vocês, cada vez mais vocês me surpreendem. Eu amo os ouvintes da TMC.
2: Tem
8: cara.
2: Uns que são realmente muito premiums, né? E qualificados, é o caso do Jorge também.
8: Caraca, cara, me pegou muito desprevenido esse aí. Mas valeu demais, tá? Tamo junto. O Carlinho Castro está dizendo aqui que se não fosse essa chuva no Rio de Janeiro, já poderia ter sido 2 ou 3-0 pro Fluminense. Acho que isso pouco influenciaria, né, cara?
2: Não acho isso não, cara. Inclusive, o Fluminense arriscou demais no primeiro tempo, né?
8: Exato, mas aí esbarrou naquilo que a gente falou agora, a falta de qualidade na finalização do Vasco. Então o Vasco criou, teve volume.
2: O adversário é fraco, tem limitações, todo respeito que merece.
8: Exato.
2: Mas é isso.
8: Mas foi essa a dificuldade. O Vasco encontra muita dificuldade em finalizar, em capricho ali na finalização, naquela última bola, para colocar no fundo da rede e talvez no primeiro tempo já ter uma situação mais encaminhada. O Joel Silva tá com a gente aí. Fala comigo, Joel.
9: Tá me ouvindo bem aí?
8: Tô. Ah,
9: beleza. Cara, assim, vou, se me permite um comentário rápido sobre isso, eu acho que o Vasco nem perdeu chances, porque ele não criou. No primeiro tempo, o Vasco até teve mais volume, teve mais intensidade, marcou no campo ofensivo, mas qual foi a defesa que o Fábio fez? E no segundo tempo, a mesma coisa. Então, eu acho que o Vasco, dessa vez, ele nem teve, para mim, as chances desperdiçadas de outros jogos. Eu acho que o Vasco hoje até se comportou de uma maneira intensa.
8: Mas ele...
9: Oi.
8: Não, mas eu acho que quando eu falo de capricho, acho que falta capricho pro último passe, para alguém em melhor condição para finalizar, entendeu? E nas tomadas de decisão, porque às vezes você tem bola no bico da área, você tem bola na lateral da grande área, que ela volta lá no Léo Jardim, pô.
9: Não, concordo com você.
8: Não tem necessidade, arrisca, joga essa bola pra área, tenta uma confusão lá qualquer, entendeu? Eu lembro daquele vídeo do Vampeta falando que o lateral tinha que cruzar pra área, que a bola podia pegar no zagueiro e entrar.
9: Perfeito.
8: Né? Tem que ser, cara, tem que arriscar de alguma forma. Não adianta você, pô, criar o tempo todo. O Vasco, pô, desarmou um monte de bola no meio campo, tinha um campo de ataque inteiro pra seguir, trava a jogada, calma o jogo. Pra quê? Insiste, tenta, chuta de longe, faz alguma coisa.
9: Não, exatamente. É isso que eu no caso, senti no Vasco. Era um time que tentou, talvez ali faltou alguém que quisesse ter sido o protagonista. Era bola do lado, volta pro outro, toca para trás, toca pro lado, e o Vasco não foi contundente, né? O Fábio fez apenas uma defesa, basicamente, no segundo tempo, quando o Vasco tomou 1-0. E claro, a zaga do Fluminense tem que se destacar também, o Ignacio e o Mijan. Ganhando todas pelo alto, e naturalmente que não seria dessa forma que o Vasco poderia chegar ao seu gol. Na minha avaliação, faltou mesmo chute de fora da área, faltou o Vasco tentar de uma outra maneira. Até os cruzamentos foram teoricamente poucos. O Vasco chegava na linha de fundo, voltava para um lado, voltava para o outro, aí tentava muito por dentro, principalmente quando o Colite ficou no setor ofensivo, né? Então eu acho que foi um Vasco, e claro que a gente não pode deixar de falar. É um time que praticamente não tem tido descanso, tem jogado quarto e domingo, principalmente seus principais jogadores. Hoje o Thiago Mendes teve uma atuação ok, né? Não teve nada de extraordinário, como ele vem tendo boas atuações. E o Andrés Gomes hoje, quando ele é muito individualista, mas quando a individualidade dele está atrelada, evidentemente, ao seu físico, que hoje ele também apresentou isso. Teve um lance que ele foi desarmado pelo Fidelis no finalzinho do jogo, que ele botou a língua pra fora. Então ele tava esgotado, e evidentemente que isso tem explicação no resultado. E claro, o Fluminense soube dosar, soube sofrer e soube vencer o jogo. Parabéns ao Fluminense, merecidamente venceu aqui no Maracanã.
2: Isso pode explicar também a queda de rendimento do Vasco no segundo tempo das partidas. Quem corre errado, corre mais, né, cara? Cansa mais.
8: E muita coisa.
9: E quem tá desesperado, corre ainda mais, né? Que o Vasco tá na zona do rebaixamento.
2: Maior pressão. A montanha é muito mais difícil de escalar. Então, isso sim explica bastante das dificuldades do Vasco. Mas, repito, o Vasco é um time, infelizmente, ainda incompetente, principalmente no setor ofensivo. Quem é o atacante fazedor de gols do Vasco, desde a saída do Raia e do Verrete? É o Brenner? Sério? Tem certeza?
9: Não, o Brenner que tá machucado, né?
2: Tá machucado. Isso. É o Spinelli? Não é, né? vai ser o Bruno Duarte? Será que vai ser o Bruno Duarte? Então, assim, isso é uma dificuldade muito grande para um time que precisa de gols, né? Eu ouvi de um amigo que trabalha comigo, o Raul, um abraço para ele, trabalha comigo na Vegeta TV. Aliás, inscreva-se lá, inscreva-se também no Colina em Foco, canal que hoje até o Yuri fez participação.
10: Verdade.
2: Que é o canal vascaíno do Joel, que só é citado enquanto vascaíno quando ele deixa.
10: Trazendo informações de Fluminense.
2: Isso. É... profissional, né? Uma coisa não impede a outra, né? Mas, se o Vasco jogar assim, ele vai sair, eu tô tranquilo. Não vai sair. Se ele jogar assim que nem ele jogou hoje, se ele jogar que nem ele jogou contra o Palmeiras, ele vai cair. Se ele tiver algum domínio e chances, que nem ele teve nos dois jogos citados, e não fizer o gol, vai cair. Porque times mais fortes que o Vasco

0: E um detalhe, Torelli, até é bom você falar isso. É, pelo que eu apurei dos bastidores, evidentemente que isso vai ser decidido de uma forma mais contundente e mais certeira na próxima segunda-feira. Na verdade, eu acho que o Vasco viaja até amanhã e treina na Colômbia na segunda-feira. É, o Santa Fé tem um pouco de altitude e a tendência é que se poupe alguns jogadores, dentre eles o Andrés Gomes e o Thiago Mendes. É aquele velho ditado: tenta não morrer lá para decidir em São Januário. Essa é a grande questão. Hoje o Vasco já teve o Watson deixando o campo com problema físico e o Cuesta também, como o Yuri, né, olhou, né, brilhantemente durante a transmissão, chamou atenção ali sobre esse fato, e o Cuesta foi substituído. E eu acho que até ele demora para ser substituído, porque o Vasco no banco de reservas só tinha o Lucas Freitas de zagueiro de ofício.
1: Sim.
0: Então, é um problema importante. Eu acredito, de acordo com algumas pessoas que eu conversei, o Vasco não poupou o Thiago Mendes, não poupou o Andrés Gomes, e tendo esse jogo na altitude, apesar de não ser 4 mil metros, é 2 mil metros e 300, alguma coisa assim, que é uma altitude não tanto quanto...
2: Viagem.
0: Viagem, desgastante e tal. Então, esse é o jogo. Esse é o jogo que o Vasco, até porque o jogo contra o Grêmio se torna um tudo ou nada para a equipe cruzmaltina.
2: Que nunca ganhou lá. Vou repetir.
0: Nunca pontuou. Não é que nunca ganhou.
2: Pior ainda.
0: Nunca pontuou.
2: Vou repetir, não sei se o Yuri concorda comigo, não sei se o Joel concorda comigo, imagine, ou ouvinte. O Vasco está, depois de hoje, com um pé inteiro na Série B. Um pé. Larga a Sul-Americana. Manda reserva. Manda molecada. Larga, não desgasta ninguém que vai precisar depois, não arrisca machucar ninguém que vai precisar depois, está indo para uma missão kamikaze, isso é impossível, larga a Sul-Americana, concorda, Yuri?
3: Concordo com você.
2: Concorda, Joel?
0: Não, concordo, tem que poupar nesse jogo, é a janela de oportunidade para isso.
4: E o Renato Gaúcho já tinha avisado isso. Fala, Yuri.
1: Assim, se vocês me abrem essa oportunidade também de deixar minha opinião quanto a isso, eu acho que o Vasco, ele ficou bem claro hoje que não tem elenco para as três competições. E dentro de todos os cenários, a gente até pode olhar a Sul-Americana como uma possibilidade maior de título. Porém, o Vasco tem um desafio muito importante contra o Palmeiras pela frente. E eu penso da seguinte forma: se o Vasco, por um acaso, com um milagre futebolístico, conseguir eliminar o Palmeiras, eu acho que o Vasco tem grande chance de tentar ganhar esse título da Copa do Brasil. E a Sul-Americana, obviamente, não tem uma expressão tão grande quanto a Copa do Brasil, então a prioridade tem que ser as competições em âmbito nacional. Dito isso, o Vasco vai precisar pontuar. O Vasco vai precisar desse elenco para o restante do Campeonato Brasileiro. Só para a gente ter uma ideia, ao longo do primeiro tempo, o Joel destacou muito bem, o Thiago Mendes sentiu no meio-campo. O Joel falou, isso com 15 minutos, tomara que não seja nada grave. Por quê? Porque o Vasco não tem um substituto a nível pro Thiago Mendes. Aí você perde o Thiago Mendes, por exemplo, numa Sul-Americana, num jogo de altitude. E ainda tem isso, que são adversários que são muito mais covardes. Covardes não, mas é o estilo de jogo, né? No futebol sul-americano é bem mais intenso. Então o embate, o choque, é muito mais presente do que, por exemplo, numa Copa do Brasil, num Campeonato Brasileiro. Você perde um Thiago Mendes, por exemplo, que não tem peça de reposição. O Torelli brincou ao longo do... Brincou não, né? Você falou sério inicialmente sobre o Ramon Rick.
2: Sim.
1: Ah, o Ramon Rick não vai entrar. E ele mostrou em alguns momentos o porquê que ele não tem essa segurança toda para entrar em todos os jogos. O Ramon Rick joga muito bem, por exemplo, contra o Vitória no jogo de ida. No jogo de volta ele também faz uma boa partida. Porém, entra hoje no Maracanã desligado. As duas primeiras bolas que ele recebe, erra dois passes, não consegue corresponder à marcação porque entra numa formação diferente, aonde o Vasco estava indo pro tudo ou nada. E assim, a questão do capricho, né, Torelli? A gente olha para esse elenco, de verdade, com as peças que o Vasco contratou, não é um elenco pior do que o Mirassol, não é um elenco pior do que o Remo, não é um elenco pior do que o Santos, no meu ver. Eu acho que o Vasco tem um elenco tecnicamente melhor do que o do Santos. Só que, no geral, é um time que não tem capricho. E aí é um time que chega de frente pro gol e desperdiça um caminhão de oportunidade, como foi o Sousa hoje. E o meu pensamento é, ele não pode sair impune quanto a isso. Ele tem que tomar no mínimo um esporro no vestiário por ter perdido essa oportunidade num clássico desse. Então, assim, por esse lado, o Vasco precisa ter uma atenção maior no Campeonato Brasileiro, concordo com o Torelli. Se deixar para a reta final, pode se complicar. O torcedor do Vasco já viu esse cenário várias vezes, do Vasco começar a tentar se corrigir na reta final do Brasileirão, e aí não tem tempo hábil. A sorte do cruzmaltino é que as equipes que estão acima do Vasco estão perdendo. A galera está se esforçando para ser rebaixada. Quem vai cair? Grêmio,

0: Inter, Vasco, Santos, tá todo mundo ali. Todo mundo querendo a vaga. Tá todo mundo, eu quero, deixa pra mim, essa semana deixa que eu fico, não, é o outro. E assim, é impressionante a incompetência do elenco do Vasco de conseguir marcar gols. O Vasco não tem efetividade. Eu mencionei isso ao longo do primeiro tempo. O Fluminense não produziu, imagine. No primeiro tempo, o Fluminense não conseguiu jogar bola.
1: Você não participou tanto da transmissão do primeiro tempo.
0: Como foi na Copa do Brasil.
1: Exato.
0: Só que aí, você corta pro segundo tempo. O Fluminense efetivo. O Fluminense precisou de uma grande oportunidade para colocar a bola na rede e vencer o clássico. E tá aí a diferença de um time que, apesar do Hulk, que era para ser esse camisa 9, ter feito uma partida horrível, horrível, e o torcedor do Fluminense também tem com certeza essa conclusão ao término da partida, o Fluminense foi lá com meio campo que surgiu no banco de reservas para ser a solução.
2: Até o Hulk quase fez 2 gols, cara.
0: Isso, verdade.
2: Um ele saiu de cara, o Jardim salvou, o outro ele não conseguiu, né? Mas ele tava quase no gol.
0: E no segundo tempo, esse jogo era pra ter terminado mais pro Fluminense. Porque o Kevin Serra desperdiça uma oportunidade. Sim. Feita.
2: Sim. As chances mais claras do jogo.
1: Exatamente.
2: Foram
1: pro
2: Fluminense.
1: Então, assim. É o que eu falei, o Vasco. O Fábio fez apenas uma defesa no primeiro tempo e uma defesa no segundo.
0: Isso mostra a efetividade de uma equipe do Fluminense que precisa de poucas oportunidades pra botar a bola na rede. O Vasco criou um caminhão de oportunidades e não conseguiu fazer o gol. Então tá aí o resumo final da ópera. Concordo com o Vegeta, acho que o Fluminense fez um bom segundo tempo, conseguiu criar as ações do jogo, dominou o Vasco na segunda etapa em alguns momentos, principalmente nos 15 primeiros minutos do segundo tempo. E o Vasco não tem elenco para permanecer nessas 3 competições. Isso ficou muito claro com o desgaste físico da grande maioria dos jogadores que estiveram no confronto contra o Vitória.
1: Show de bola, vamos fazer o seguinte, rápida pausa, o Pedro Emanuel já vai começar a falar também na entrevista coletiva, daqui a pouco a gente vai ouvir o Pedro Emanuel, se o Marcão falar também a tempo a gente escuta um pouquinho do Marcão e tem muito mais pra você aqui no nosso fim de papo, tá? O break é rápido, a gente já volta, TMC, quem escuta sabe.

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0: faltou de facto a efetividade, faltou de facto aquele eu também compreendo, porque foi a primeira vez que esta frente de ataque também jogou junta, precisa-se de conhecer, não temos tempo para treinar, temos tempo para jogar e tem que ser através do jogo. As imagens só não chegam, por isso nós trabalhamos nesse sentido e os jogadores têm sido abnegados. E a primeira parte, de facto, faltou-nos ser agudos. Nós sabíamos que num jogo desta importância, com as emoções à flor da pele, com tudo aquilo que representa um clássico no Maracanã, a equipa que marcar primeiro tem um grande ascendente no jogo e infelizmente para nós não o fizemos na primeira parte, que nos poderia dar também algum conforto naquilo que era o jogo. Segunda parte, não entramos tão bem, tão fortes, também pela reação do Fluminense, conseguiu trazer para o jogo. Na primeira parte não nos incomodou, na segunda parte foi um bocadinho mais intenso na forma como iniciou a segunda parte e criou-nos algumas dificuldades. Começamos por baixo do jogo, mas os jogadores tentaram cumprir aquilo que nós tínhamos feito e pouco a pouco fomos equilibrando, mas no momento em que estávamos a equilibrar, no momento em que senti que poderia mexer e ajudar alguma coisa do banco, é quando sofremos o golo. Mas situações como aquelas do golo do Fluminense, nós também tivemos várias durante o jogo e não conseguimos concretizar. Mexemos, tentamos dar mais frescura, tentamos fazer tudo e acho que se tinha grande orgulho naquilo que era o trabalho que estávamos a desenvolver juntos depois deste jogo, acho que, e vocês viram a reação final de toda a nossa torcida, foi de facto de desilusão, como todos os nossos jogadores e este vestiário que eu encontrei, de desilusão, desapontamento, porque acho que poderíamos ter tirado alguma coisa deste jogo. Fomos muito superiores em muitos momentos do jogo, tivemos mais ataques, mais remates, tudo aquilo que nós pudermos falar, mas efetivamente no resultado pontos zero. Portanto, aquilo que era o objetivo inicial que nós tínhamos para este jogo não foi concretizado. E é uma competição em que nós estamos a dar muita importância e que nós sabemos a importância que isso traz para aquilo que é a confiança que nós pretendemos, e agora é continuar a trabalhar. Levantarmos a cabeça, hoje vai ser uma noite dura para todos nós. Todos nós, quando eu digo todos nós, falo não só dos jogadores, não só da equipa técnica, não só na estrutura, e dos nossos adeptos também, como é lógico, a nossa torcida, que compareceu mais uma vez aqui em grande número, e isso para mim é um enorme alento para continuar a trabalhar e a acreditar, porque eles sem dúvida nos empurram para a frente.
1: Pedro, Rodrigo Crivellari aqui atrás. Rodrigo Crivellari, do Digão, do podcast Cruz Maltino. Eu gostaria de saber qual que foi a principal, você comentou sobre o vestiário aí, qual foi a principal mensagem que você pôde levar para os jogadores depois do resultado de hoje?
0: Olha, eu normalmente não costumo falar depois dos jogos. Acho que vivemos muitas das vezes com a cabeça quente, com muita coisa aqui a fervilhar na cabeça e não gosto de falar. Mas hoje tinha que lhes dizer que de facto tenho um enorme orgulho de ser treinador desta equipe. Todos eles demonstraram um caráter. Para quem está a jogar 3 em 3 dias, para quem está a ter um desgaste enorme, para se manter vivo em todas as competições, chegar aqui e fazer um trabalho desta natureza deixa-me de facto orgulhoso, é isso que eu lhes disse. Estou desapontado e desiludido, como vos estou a dizer, disse-lhes a eles, somente pelo resultado final, porque acho que merecíamos mais do jogo, mas a vida é isto mesmo e o futebol não é justo. O futebol é eficácia e os números demonstram exatamente isso. Nós rematamos mais vezes, cruzamos mais vezes, fizemos tudo mais, mas no final, zero golos. E isso no desporto de alta competição e numa competição desta natureza, não nos dá pontos, e era isso que nós queríamos hoje, e o que eu lhes disse foi exatamente isso. Temos que continuar a acreditar no nosso trabalho, no orgulho que aquilo que estamos a construir, de uma torcida que nos apoiou do primeiro ao último minuto, e uma coisa que é essencial para nós neste momento, para mim e para todo o clube, que é temos o sentimento que lutamos até ao final, estamos a dar o nosso melhor, queremos ganhar mais vezes porque gostamos de ganhar, e a última sequência de jogos tinha-nos dado esse sabor, tinha-nos dado muita esperança em relação àquilo que nós pretendemos para o nosso futuro imediato. Mas no final, este sentimento, que é o pior sentimento que existe, achamos que fizemos tudo bem, mas não levamos nada daqui.
2: Pedro, boa noite. Amadeu dos Canais, na torcida vascaína, Zé Amadeu Vasco. O time tem posse de bola, domina o meio campo.
3: Bom, a gente ouviu o Pedro Emanuel e agora a gente vai ouvir o outro lado. Ele
4: acabou sofrendo empate pelo Fluminense. Hoje você mexeu diferente, né? Você fez uma espécie de dobra na lateral esquerda com o René e com o Arana. Manteve o time só com dois zagueiros e o Vasco praticamente não criou mais nada depois disso. Queria te perguntar a diferença desses dois cenários, desses dois jogos. O que você pensou de diferente hoje para manter o resultado em relação ao último jogo? Obrigado.
5: Quanto ao Atlético, na verdade o Atlético colocou mais um característico, um 9, né? E começou a jogar muito por dentro. E tinha muita bola aérea. A gente pensou nesse movimento de ter mais um zagueiro ali, ocupar aqueles espaços, ficar um para um. Nesse jogo, o Vasco colocou o Puma, estava fresquinho. O Canóbio, além de ter feito mais uma grande partida tática, mas pegamos um jogador que estava fresco, aí optamos colocar um Arana ali para dobrar com o René, onde que o Vasco tem muita força ali pela lateral. E trouxemos ainda o Canobi um pouco para dentro, para revezar com o Serna, para a gente ainda ter um homem de velocidade para que a gente pudesse finalizar o jogo como aconteceu, em um ou dois lances, mas infelizmente não saiu um gol. Tem um lance que eu acho que poderia ter sido do VAR, né? Acho que o Adson segurou o Serna, mas isso é uma outra questão, mas o que a gente pensou foi realmente um pouco a respeito disso, um Vasco um pouco mais aberto, a gente tentar anular essas principais jogadas deles naquele momento.
6: Boa noite, Marcão. Wilson Forte, da Central Fluminense.
5: Boa noite, Marcão.
6: Hoje você não teve o Thiago Silva e a gente sabe que nem sempre ele vai estar à disposição, né? Queria uma avaliação sua sobre a zaga de hoje, especial do Midian, que vem ganhando espaço com a lesão do Freitas, e saber o que muda no planejamento do jogo sem o Thiago e como você planeja essa minutagem dele na sequência da temporada.
5: Bom, na verdade, o Thiago queria muito estar dentro, é que realmente... ele também sentiu um incômodo no joelho, como Hércules, como Gêmeos, e esse espaço de sábado para terça-feira é muito curto e a gente não pode ficar correndo risco, né? Muitos jogos, e a gente optou em preservá-lo para que terça-feira ele pudesse estar limpo, estar 100% e fazer mais uma grande partida. Mas a confiança é muito grande no grupo, no elenco que a gente tem, como Inácio, como Jana fez mais uma grande partida, e assim a gente vai fazendo. Quando puder contar com o Thiago, a gente vai estar, na verdade, contando com ele dentro ou fora do campo, e quando não puder, a gente vai usar os meninos que estão dispostos, estão trabalhando muito e sempre muito, muito bem estruturado.
3: Bom, tá aí o Marcão também falando pelo lado do Fluminense. Rápido break, daqui a pouco o Bruno Torelli escolhe quem foi o melhor e o pior em campo aqui na TMC. 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
19: Dinâmica interessantíssima. E com a cabeça no lugar, né? Ele tem aí muito a oferecer para o Fluminense. Que seja o início de uma reviravolta do Lúcio nessa temporada de 2026 do Fluminense. Pode ser muito importante para tudo que o Fluminense almeja, principalmente na Libertadores, daqui para frente.
20: Show de bola, então Lúcio Acosta escolhido por Torelli, o brabo do jogo tem MC, e agora você tem que escolher quem foi o...
21: O pior!

0: E aí, Torelli, quem foi o pior em campo pra você?
1: Difícil, né? Porque o Vasco fez um primeiro tempo muito intenso, né? Eu acho que seria crueldade colocar o Bruno Duarte como pior em campo, apesar da responsabilidade grande dele hoje. Acho que eu vou escolher o Spinelli, cara. Porque o Spinelli, ele entra no segundo tempo e ele já decepciona, faz mais tempo do que o Duarte, né? E mais uma vez ele não conseguiu contribuir. O Sousa, que perdeu o último gol lá sozinho e fez um segundo tempo muito ruim, também merece uma menção honrosa, mas eu vou escolher o Spinelli, no caso, com o pior em campo do Vasco da Gama, o Magini, não do Fluminense. Pelo primeiro tempo do Flu, poderia colocar o Hulk, né? Como ele melhorou na segunda etapa, e a última impressão no futebol é que fica.
0: Acho que é isso.
1: É o Spinelli que merece a eleição do Bananada, com essa trilha maravilhosa e essa vinheta duvidosa.
0: O LSC colocou aqui Lucas Piton também como opção, né? Dava pra utilizar também. Enfim, Spinelli sendo escolhido o pior em campo. Vamos pro WhatsApp? 21 995 57 1013. Fala aí.
2: Fala, galera da TMC, aqui é o Ricardo Vascaíno pra encerrar a noite.
0: Fala, irmão.
2: Tem que avisar pra essa turma do Vasco aí que o campeonato tá acabando. Faltam 13 jogos, o Vasco precisa de 20 pontos para sair da zona de rebaixamento, para não ser rebaixado. Não adianta nada, domínio, posse de bola, toque bonito aqui, toque ali, perder o jogo, isso não adianta nada. Não adianta nada, já passou da hora de ter uma mudança drástica no Campeonato Brasileiro, cara.
0: Tá aí, ó, indignação do Ricardo Vascaíno lá de Partido Alferes. Dá tempo de mais um zap, 21 995 57 1013, fala aí.
3: Boa noite.
0: Boa.
3: Galera do TMC, aqui quem fala é Valdevir de Itaipu. Ô, Toleri.
1: Oi.
3: Fica despreocupado, meu amigo.
1: Por quê?
3: Vasco não cai, pô. Você falou aí que a maioria dos times do brasileiro é melhor que o time do Vasco.
1: Sim.
3: Calma aí, Toleri. Sim. Fica despreocupado que o Vasco não cai, não. Daqui a 5 rodadas a gente conversa. Você vai ver onde o Vasco vai estar.
1: Aí, eu acho que ele tá botando uma banca, uma bronca muito grande com esse time do Vasco, né, cara? Acho que não à toa o Vasco tá no fim da tabela, né? É um dos piores times do campeonato. Infelizmente, já entra numa condição esquisita, né? Porque quando a gente vai olhar quais são os candidatos a cair, a gente historicamente vê quem mais esteve na Série B. E hoje o Vasco entra na competição como um dos que mais esteve lá, né? Perde para um Remo, perde uma Chapecoense, mas ganha de muita gente nesse quesito, infelizmente. Esperança do time melhorar muito com a chegada desse 10 aí, que dê tempo dele recuperar, ajudar a recuperar o Vasco, né? Ninguém faz nada sozinho. E que os outros também consigam meter a cara no Brasileirão, como fazem nas Copas.
0: Boa, valeu Torelli. Quero agradecer ao Bruno Torelli, agradecer ao Yuri Duque, ao Joel Silva, ao Wallace Torres, a galera lá no Maracanã, também ao Lucas Borges pela transmissão. Amanhã tem mais pra você aqui na TMC, tá? A partir de 2 da tarde a gente já começa o esquenta pra Remo e Flamengo e vamos juntos até às 10 da noite, também teremos Botafogo e Palmeiras, beleza? Valeu pra você que esteve com a gente, a Transamérica é TMC e quem escuta sabe.
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2: Olá, meu nome é Joana Trepton e este é o Imprevista. Toda pessoa pública acaba criando duas histórias. A primeira é aquela que todo mundo conhece. E a segunda é aquela que quase nunca cabe numa manchete. E, muitas vezes, é justamente essa segunda que explica a primeira. A nossa convidada de hoje viveu algumas vidas em uma só. Ainda adolescente, saiu de Porto Alegre para trabalhar como modelo. Ela é lindíssima. Em 2007, o Brasil inteiro passou a conhecê-la como Piu Piu, uma das paniquetes do programa Pânico na TV. Depois veio Fazenda, trabalhos como repórter, capas de revista, campanhas publicitárias, uma exposição que poucas pessoas conseguem dimensionar o que é. Mas essa história não parou ali. Nos últimos anos, Lizy passou por uma transformação profunda. Casou, tornou-se mãe de dois filhos, aproximou-se da fé cristã, mudou completamente o estilo de vida e costuma dizer que encontrou longe dos holofotes a melhor fase da sua vida. Também fala muito abertamente sobre arrependimentos, sobre pressão estética, sobre uma época em que perdeu praticamente tudo financeiramente antes de reconstruir a vida. Mas tem uma pergunta que me acompanhou quando eu estava preparando essa nossa conversa. Quando uma pessoa muda tão profundamente, em que momento ela deixa de ser quem foi? E em que momento ela percebe que, na verdade, sempre existe uma versão dela esperando para aparecer? A nossa convidada de hoje é Lizy Benites. Lizy, bem-vinda ao Imprevista.
3: Ai, que lindo. Obrigada. Obrigada pelo convite. Estou muito feliz de estar aqui com você.
2: Então, já vou começar perguntando isso. Você fala muito do antes e depois, de uma nova versão, que já nem é tão nova assim, mas é uma nova versão, sempre tem esse frescor. Onde é que você identifica a Lizy de sempre?
3: Na verdade, eu creio que não existe uma nova versão. Eu posso ter falado isso em algumas, talvez em algumas entrevistas, ou alguém pode ter falado isso por mim, mas existe a versão que em algum momento se perdeu na vida. Eu creio que nós nascemos com uma identidade, que é a identidade que Deus nos dá, e de acordo com as experiências que a gente vive, com as coisas boas, com as experiências que não são boas, com os nossos traumas, a gente acaba se perdendo muitas vezes no meio do caminho. Hoje eu fiz uma live de manhã e falei sobre isso, sobre uma colcha de retalhos, né? Muitas vezes nós somos pequenos retalhos da nossa vida, que somos moldadas a experiências, traumas, coisas boas, coisas ruins, e no final a colcha fica pronta, cheia de quadradinhos que nós fomos adquirindo na jornada da nossa vida.
2: E aí a gente olha para trás e a gente vê tudo que a gente fez, o que a gente não fez, o que a gente conquistou, o que a gente construiu. E o saldo precisa ser orgulho, precisa ser de alguma forma um saldo positivo, não é?
3: Exatamente, precisa ser.
2: Como é que você faz, então, para que esse saldo ele sempre permaneça positivo? Como é que você olha para a sua história?
3: Hoje eu consigo olhar para a minha história e ser muito grata por aquilo que Deus me permitiu viver, porque eu entendi realmente os meus valores e princípios a partir do momento que eu professei Cristo, que eu me converti. Mas já tive muita vergonha do meu passado, já tive muita vergonha de coisas que eu fiz, e inclusive por um bom tempo na minha vida eu me moldei aos padrões do mundo, porque de acordo com tudo aquilo que eu vivi, quando a gente vai crescendo, a gente vai carregando, a gente cresce muitas vezes com insegurança, com medo, travado em algumas áreas da vida, e eu tive muita dificuldade de falar sim para quem eu queria ser. Uhum. E comecei a me moldar aos padrões. Então, quando eu fiquei famosa, por exemplo, eu queria muito ser. Quando eu já estava, não antes de estar, mas depois que eu entrei, aí eu queria me moldar aqueles padrões. Então, primeiro, quando eu fui modelo, eu tomava remédio para emagrecer, porque eu precisava ser muito magra. Era um padrão. Quando eu entrei para o pânico e eu vi aquelas meninas maravilhosas, com os corpos perfeitos, aí eu passei a tomar anabolizante para ser como elas. Então, eu fui me moldando aos padrões, sem realmente dizer assim, não, eu quero ser isso. Porque eu achava que eu seria aceita se eu me moldasse aqueles padrões. Acontece muito hoje em dia com a internet, né? Quando
2: muito.
3: A gente se compara e quer viver um padrão que é estipulado pela sociedade, não realmente quem a gente quer ser.
2: Mas você é linda, você sempre foi muito bonita. Você sente que isso trouxe um peso? É aquela pergunta que às vezes sai pela culatra, que fazem para mulheres. Ah, ser bonita é mais uma pressão, ou te deu mais oportunidades, ou te tirou? Mas é que eu queria entender realmente o peso dessa pressão estética que existe em todas nós. Como é que foi para você crescer com isso?
3: Tem duas coisas, assim. É, eu vejo que ser bonita abre portas, sim. E muitas vezes o fato de você ser bonita e ter tantas portas abertas te deixa num comodismo e não te faz estudar e querer crescer. Uhum. Porque eu tive muitas oportunidades de fazer coisas que são mais fáceis. Ah, ser modelo é legal? É, claro, você chega nos lugares, você tem fotógrafo, você tem roupas lindas, você tem maquiagem linda. Pra que estudar, né? Pra que ficar debruçada? Era o meu pensamento. Por que eu vou ficar debruçada estudando, querendo ser algo a mais? Eu gostaria, eu queria ser, mas as facilidades me fizeram ficar ali no comodismo. Então, isso é uma das coisas. E a outra parte de ser bonita é que você passa a ser muito elogiada. E aí, quando você depende da valorização dos outros, você não quer perder isso. Então, você acaba ficando escravo, sim, daquilo que os outros falam de você. Ah, todo mundo acha que eu tenho algum valor por ser bonita, então não posso deixar de ser bonita, porque senão eu vou perder o meu valor. Isso é inversão de identidade, é aquilo que eu falo, né? A gente tem uma identidade, mas a gente vai se perdendo no meio do caminho.
2: E foi o que você disse. Hoje em dia, com a internet, isso acontece muito. Que é as pessoas entenderem que existe um caminho acessível, eu não vou nem usar a palavra fácil, mas um caminho acessível para ganhar dinheiro, porque na internet os valores praticados são valores muito diferentes do mercado de trabalho. Quando você faz uma faculdade, se você tem o privilégio de conseguir, porque aqui no Brasil a gente sabe que não é todo mundo que pode. Você faz uma faculdade, você entra no mercado de trabalho, os valores começam baixos, de salário e tudo mais. Se você consegue muitos seguidores e uma visibilidade, por qual motivo seja, por qual motivo for, você já consegue, às vezes, fechar uma publi por valores que demoram muitos anos para vir no mercado de trabalho, sim, uma carreira tradicional. Então, você enxerga novas gerações vindo com esse desafio que você teve alguns anos atrás?
3: Sim, acredito que sim, que existe aí uma geração que acha que é fácil, na verdade, como você falou. Eu preciso colocar melhor as minhas palavras, porque na verdade não é fácil, mas acessível. Porque também é difícil você se expor. Para mim foi difícil, uhum. Eu ganhei muito dinheiro, um dinheiro que eu nunca imaginei ganhar na vida. E rapidamente, como você falou, talvez se eu tivesse estudado e feito uma faculdade, eu estaria ganhando dinheiro agora com todo o meu conhecimento. Porque quem planta um dia vai colher. Mas não teria sido tão rápido, mas em compensação eu colho consequências na mesma velocidade, na mesma medida. Eu acredito sim que as pessoas acham que é fácil, que hoje ser youtuber é fácil, que hoje ser blogueira é fácil, que hoje ser uma criadora de conteúdo é fácil, e elas optam por isso. Até porque nós somos pessoas, não vou falar que nem é uma geração, porque isso vem da natureza do ser humano, egocentristas. Então a gente quer que as coisas aconteçam muito pra gente. E a internet, ela aumenta, ela valoriza o nosso egocentrismo, porque é tudo nós, nós. É eu sou bonita, eu tenho aplausos, eu sou boa, eu tenho seguidores, eu tenho comentários. E isso acaba mais enchendo o nosso próprio ego do que propriamente tendo realmente algo significativo. Eu falo muito que as pessoas, elas querem ser valorizadas, mas elas não querem fazer algo de valor.
2: E o que é algo de valor para você hoje em dia? Servir. Você fala muito de fé.
3: Sim. Servir pessoas. Algo de valor. Você está aqui fazendo algo de valor. Você está servindo pessoas. Mesmo que seja o seu trabalho, você está passando informação. Você tem um programa onde você traz conhecimento. Coisas que vão agregar na vida de outras pessoas. E hoje a internet, muitas pessoas na internet, elas veem assim, e eu já fui essa pessoa, tá? Então eu não tô julgando nada, eu tô falando por experiência própria. Onde você quer muito ser vista, porque você tem um corpo bonito, mas vai edificar quem no quê? A não ser que, por exemplo, eu tenho um treino e o meu corpo é bonito, por isso eu vou te ensinar a treinar. Eu vou te ensinar a se alimentar bem. Ok, é algo de valor, você tá ensinando alguém a fazer alguma coisa.
2: Você acha que a diferença tá no propósito? É sair do eu e pensar no todo, no todos?
3: Exatamente. É o propósito, é servir, né? É o servir, agregar, é edificar. a vida do outro com o que a gente faz.
2: E você, quando você fala isso, você lembra de você pequena com isso dentro do seu coração, dentro de você? Queria voltar um pouco para a sua infância lá em Porto Alegre. Como é que você era e o que, que você sempre conseguiu identificar dos seus valores em qualquer momento da vida? Que você olha agora e fala assim, ah, eu sempre fui assim.
3: Eu sempre quis ajudar, assim. Eu lembro que uma vez eu estava no ônibus e aí eu vi umas crianças de rua. Isso é uma coisa que me marca muito, assim. Umas crianças de rua entrarem no ônibus. E eu pensei assim, um dia eu vou ter um lugar para essas crianças dormirem. Mas isso se perdeu no meio do caminho. Hoje isso volta. Mas hoje isso volta com mulheres adultas. Querendo realmente, futuramente, se Deus permitir, ter um lugar para acolher essas mulheres que precisam de ajuda. Então, assim, sempre fui sonhadora, sempre quis ter dinheiro, porque passei por momentos de escassez na minha casa, então sempre quis ter dinheiro, não queria mais viver aquilo que eu vivi. Então, eu era essa menina que vi minha mãe trabalhar muito e sempre quis trabalhar também, então nunca fiquei esperando, não tive uma família onde eu podia ficar descansada e o dinheiro ia vir e aparecer. Então, sempre tive isso na minha cabeça. Queria trabalhar, ter meu dinheiro e conquistar.
2: Quando foi o momento em que virou a sua chavinha para que você quisesse ter uma vida mais dedicada aos outros, uma vida com um propósito mais definido?
3: Eu nunca quis... Eu quis ser famosa, mas nunca imaginei na proporção, assim. Então, quando eu era modelo, eu queria aparecer, mas nunca na minha vida imaginei que eu teria a visibilidade que eu tive um dia. Acabei entrando no pânico, não porque eu procurei, porque realmente eu fui na rádio um dia com a Dani, que era minha amiga, o Emílio me convidou e eu comecei a trabalhar. Então, comecei a viver uma vida que eu jamais imaginei. Da noite pro dia, eu era muito famosa, parecia no pânico.
2: Eu acho que as pessoas não conseguem ter dimensão do que é essa fama, porque era um sucesso absoluto o programa.
3: Nem eu sabia que eu tenho, né? Eu não tenho mais dimensão, assim, do que eu vivi. Passou já, se passaram tantos anos. Mas foi um sucesso absoluto. Imagina, eu não consegui ir na praia, não ia na praia. Quando eu saía, tinha que sair com segurança. À noite, em festas. Eu tinha minha vida assim, eu ia em shopping, mas não ia tanto, porque todo mundo me parava para tirar foto. Foi realmente uma vida que eu não imaginei. E eu tinha acesso a muitas coisas, a praticamente tudo. Eu tinha acesso a tudo. Tudo que era bom, tudo que era ruim. Então, nesse meio, eu fiz muitas coisas. Porém, quando eu cheguei em São Paulo, eu tinha um namoradinho. Eu não era famosa ainda, não tinha entrado no pânico, eu tinha um namoradinho. E eu permiti que ele tirasse fotos e momentos íntimos de uma máquina fotográfica digital. Eu estava apaixonada e achei que seria bom para o relacionamento para ele. Na verdade, ah, ele queria muito, vai ficar mais apaixonado, vai achar que eu sou maravilhosa. Coisas que a gente vai guardando e acreditando que são reais. E aí, depois, entrei no pânico todo esse tempo. 10 anos depois, essas fotos apareceram. E quando essas fotos apareceram, que eu olhei, eu me deparei com a pessoa que eu tinha me tornado. Porque, de alguma forma, eu permiti aquilo. De alguma forma, eu entendi que aquilo não era um valor, né, a ser construído dentro de mim. Em nenhum momento, não o culpei, por mais que seja um crime. Quando eu vi aquilo, eu só pensei assim, eu preciso me regenerar. Essa não é a mulher que eu quero ser. Então eu assumi essa responsabilidade, porque se eu não tivesse permitido, isso não teria acontecido. Ok, foi uma responsabilidade, não estou de jeito nenhum tirando a responsabilidade de quem faz isso, porque é um crime, você permite, não pode, de jeito nenhum, e essas pessoas precisam ser punidas. Mas no meu caso, quando eu vi aquelas fotos, eu falei, foi responsabilidade minha, eu preciso mudar. Tudo que tem acontecido na minha vida não é o que eu queria viver dessa forma. Porque eu queria ser famosa, eu queria ser reconhecida, eu queria ser uma mulher inteligente, mas eu fazia ao contrário, eu queria ter uma família, eu queria casar, mas eu fazia ao contrário de tudo aquilo que me levaria para este lugar. E aí foi quando eu falei, bom, a partir de agora, e aí eu não queria mais ser famosa, foi muito impactante para mim aquilo. Realmente
2: feriu. Você queria se voltar para dentro?
3: Eu queria, eu voltei, falei, eu voltei lá para minha infância e pensei, quem é, né, quem sou eu, o que eu sempre sonhei para minha vida, por que eu me permiti viver isso? E, assim, eu não me arrependo de tudo que eu vivi, porque me trouxe até aqui hoje. No Pânico eu vivi momentos incríveis, eu aprendi muito, eu fui muito feliz lá, fui muito feliz, na época eu era muito feliz, e em nenhum momento eu cheguei em casa, ai, que tristeza a vida que eu tenho. Não, muito pelo contrário, eu achava que era a vida que eu tinha pedido a Deus, mas eu precisei realmente parar e voltar às minhas origens, de quem Deus me fez para ser.
2: Sobre essa situação das fotos, é importante a gente separar duas coisas. Uma é o impacto que isso teve em você em relação a você mesmo, tudo que te fez pensar. E outra é o crime, que não tem culpa nenhuma da sua parte. Você sente que você se pune, às vezes, mais do que você deveria? Porque você é dura com você quando você fala do seu passado.
3: Eu não sinto. Eu acredito que eu sou real. Porque a gente precisa ser realista. Enquanto a gente vai passando a mão na cabeça, a gente vai arrumando desculpas para aquilo que a gente fez. Ah, mas é porque naquela época... Ok, pode ter acontecido, e eu acredito que por uma história de vida que eu tive, que não dá tempo de contar aqui, eu permiti que isso acontecesse, mas de alguma forma eu permiti. E quando você não quer que algo aconteça, você precisa saber os seus limites. Se você não quer que essas fotos, se você não quer que ninguém exponha a sua vida, não faça. Ah, mas fulano contou que eu menti. Não quer que conte, não minta. Entendeu? Ah, mas fulano foi lá e contou que eu traí o fulano. Não quer que conte, não traia. Entendeu? Então, eu sou mais, eu creio mais na realidade, na nossa responsabilidade propriamente, do que ficar passando a mão na minha cabeça e querendo contar a história para mim mesma, falando, ah, não, mas é porque aconteceu por isso, por aquilo. Não, aconteceu porque eu fui irresponsável, porque eu não devia ter feito, eu não devia ter me entregado, eu não deveria ter dado o que eu tinha de mais valor, que eu tenho de mais valor, que é o meu corpo, que é templo do Espírito Santo, e entregar para outra pessoa com fotos pornográficas.
2: E você aí aprendeu a estabelecer os seus limites.
3: Exato.
2: Você acha que estabelecer limite é algo difícil? Porque, em primeiro lugar, a gente precisa saber quais são os nossos limites. Para a gente falar sim, a gente tem que saber, primeiro, qual é o nosso não.
3: Autoconhecimento, né? Eu creio que hoje todo mundo precisa de autoconhecimento. Precisa saber quem é, quais são os seus limites, voltar à sua infância, saber o que, que é que te parou em algum momento da vida, onde você se perdeu, por que que hoje você é ciumenta, ou por que que hoje você é bravo, por que que hoje você não confia nas pessoas, quais são os seus limites, por que que você se submete a tudo isso, tudo tem uma raiz. Eu acredito também que a gente amadurece, e você precisa estar realmente muito certa do propósito, daquilo que você acredita, e por que que você acredita, e qual é a fonte que você tirou. Então, tem um versículo que fala em Romanos 12, 2, que fala assim, ó, não se moldem aos padrões do mundo, mas sejam transformados pela renovação da sua mente dia após dia, para viver a boa, perfeita e agradável vontade de Deus. Não se moldem aos padrões, que o mundo realmente está um caos, né? Os padrões hoje são os padrões que as pessoas colocam, não é os padrões de Deus. Quando você começa a ler a Bíblia, você vê exatamente que Deus faz tudo para prevenir que você não se machuque lá na frente. Então, não se molde aos padrões do mundo e seja transformados pela renovação da sua mente. Sua mente todo dia precisa ser renovada para que você tenha fé, para que você acredite, para você saiba exatamente o que você quer viver.
2: E nesse sentido, é importante ter uma cabeça forte, né? A cabeça fala primeiro, é aquilo que nos guia. É isso que você diz quando você se permitiu fazer coisas além do que você hoje se permitiria, é moldar essa cabeça forte. O processo de amadurecimento, ele é muito importante nesse sentido. Você gostaria de ter amadurecido mais cedo? Apesar de saber que não é possível, né? Porque esse tipo de coisa a gente pensa hoje.
3: Exatamente, é o amadurecimento. Ah, gostaria de ter amadurecido mais cedo, com certeza. Mas é um processo, né? A vida é um processo.
2: E cada um tem o seu.
3: Cada um tem o seu, e eu acredito também no tempo de Deus, né? O Senhor nos permite muitas vezes passar por algumas coisas para que sirva de testemunho e cura para outras pessoas. Então, é isso. Gostaria de ter amadurecido mais tempo, gostaria de ter sido, talvez não que eu não tenha sido orientada, mas quando nós somos jovens, a gente quer se jogar sem medo de nada, né? As pessoas falam, a gente fala, que nada, eu quero viver a vida. Minha filha não namora com qualquer um, a gente fala, ah, que nada.
2: E você vai lá e se apaixona, se joga.
3: Se envolve. Hoje eu converso muito com as minhas enteadas e eu uso a minha história, né? Porque uma coisa é você falar o que está escrito, é a mesma coisa uma mãe falar para um filho. O filho, ele não faz o que você fala, ele faz o que você faz. Então você pode falar assim, meu filho, não fala palavrão, mas se você falar, seu filho provavelmente falará.
2: Você acha que o mundo hoje é mais desafiador para as crianças que estão crescendo? Você tem dois filhos, enteadas?
3: Eu não sei se é mais desafiador.
2: Porque tem mais informação também.
3: É, cada época tem, acredito que os seus desafios, porque naquela época existiam os desafios daquela época. Mas com certeza a tecnologia hoje nos traz um desafio muito grande, né? Imagina que a gente, não sei você, né? Acho que não era da sua época, mas quando eu nasci não existia celular, né?
2: E aí, na minha época existia celular, não existia internet.
3: A sua existia celular. A minha não existia celular. Eu lembro quando surgiu o celular, era uma coisa assim, meu Deus, de outro mundo. Hoje você manda uma mensagem, saiu no Japão no mesmo momento. Então, é mais desafiador, porque eles têm acesso a coisas muito mais rápido, né? Imagina, a minha filha tem 9 anos, ela sabe mexer em coisas que eu não sabia na minha época, muito mais desenvolvida.
2: E você, qual é o seu principal medo? Quando você olha para as crianças, quando você olha para as suas filhas enteadas, o que você acha que é mais perigoso?
3: Ah, existem muitos perigos, assim.
2: Porque você disse que o mundo está perdido. E eu acho que é uma sensação geral. Pode ser até uma sensação que atravesse gerações.
3: É,
2: mas
3: não,
2: você tem mais medo de quê?
3: Né? Acho que eles são jovens, né? Com acesso às informações que têm, a acessarem coisas muito jovens. Porque a gente não vai conseguir fugir da realidade da vida. Em algum momento eles vão ter que saber tudo. Tanto que, por exemplo, a minha história. Eu conto o que eu posso ainda para os meus filhos. Mas eu tenho medo, assim, acesso à pornografia, à maldade. É, tantas coisas acontecendo hoje, a educação mesmo.
2: Que é o que molda a cabeça, que por sua vez é o que dá o norte para as pessoas.
3: É, e aquilo que a gente não consegue, não tem acesso, né? Não está no nosso controle.
2: Sim.
3: Porque a educação em casa, eu preciso prestar muita atenção. Por exemplo, a gente não bebe em casa, nada, zero. Porque eu não quero que os meus filhos tenham a minha casa como exemplo. Se eles crescerem e forem adeptos à bebida alcoólica, vai ser por uma escolha deles. Eles não vão poder dizer assim, ah, eu vi meu pai e minha mãe beber. Então, se a gente não fala palavrão em casa, nenhum tipo de palavrão, a gente não tem bebida alcoólica, a gente não toma refrigerante, por exemplo. Eles nunca tomaram refrigerante na vida.
2: Nossa, 9 anos, é difícil segurar.
3: É, mas por que a gente não toma? E a gente fala, não, isso é péssimo, a gente não gosta. Então, a nossa cabeça ela é muito moldável, né, quando é pequena. E a gente tenta passar bons exemplos, não somos perfeitos. Com certeza eles vão crescer e vão lembrar de alguma falha.
2: E você hoje trabalha com mulheres e você dá curso, mentoria. Como é que funciona esse trabalho?
3: Eu dou mentoria individual, que é um acompanhamento voltado para psicanálise mesmo, atendimento psicanalítico. E eu atendo também na igreja as meninas e eu tenho um curso que é uma jornada de cura. Tudo baseado na fé, mas de cura de traumas do passado. Então, volta na raiz, volta para a infância, para essas mulheres destravarem e realmente conseguirem viver uma vida abundante, uma vida próspera, longe daquilo que prende elas. Porque muitas vezes a gente cresce insegura, cheia de coisas na vida, insegura, achando que não consegue, com medos, travadas, pessoas que não conseguem prosperar em várias áreas da vida, mas elas precisam curar aquilo que fizeram despertar isso dentro delas.
2: É, você usou uma palavra que é chave, que é trava, né? Às vezes a gente tem um comportamento que a gente repete aquele comportamento e a gente pode até sentir que tem alguma coisa errada, mas a gente não consegue se desvencilhar dele. Mas para encarar isso, é preciso ter muita coragem.
3: Precisa querer. Hoje eu perguntei na minha live, né? Quem quer ser curado? Porque tem muita gente que ela quer sair daquele lugar, mas será que você quer ser curado? E aí vem as desculpas, né? Porque tem uma passagem na Bíblia que conta que Jesus chegou no tanque de Betesda. Era um tanque onde esporadicamente as águas se mexiam e falavam que ele descia um anjo e o primeiro que entrasse nessa água era curado. E existia um paralítico que estava há muitos anos lá. E aí Jesus chegou e falou para ele assim, você quer ser curado? E ele falou assim, ah, mas eu tô muito tempo paralítico, eu não consigo me mover até lá. E aí Jesus falou assim, não, a pergunta não foi essa, a pergunta é, você quer ser curado? Porque o resto ele ia fazer. Então muitas vezes a gente dá desculpa. Você quer ser curado? Qual que é a sua resposta? É sim ou não? Porque senão a gente vai dando desculpas, ah, mas é que é muito difícil para mim, eu não tenho dinheiro para fazer terapia, ah, eu não sei por que eu sou assim. A pergunta é, você quer Você quer ser curada? Você quer sair desse lugar?
2: Terapia é algo que a gente fala muito abertamente hoje em dia, mas antes não se falava disso. Aliás, quem ia ao psicólogo tinha problema, era maluco. Isso ainda é associado a alguma psiquiatra. Muita gente que passa por depressão e tal, profunda, tem muitos sintomas de ansiedade, não quer ir porque diz, não, psiquiatra é maluco. Isso aí é um preconceito muito grande. Primeiro passo para você ver algum tipo de mudança na tua vida, se você quiser uma mudança, é você entender que sozinho, às vezes é difícil. Você fica num ciclo vicioso de encarar a realidade da mesma forma sozinho.
3: Exatamente, é um tabu. Eu acho que hoje um pouco menos, mas já foi muito, assim, principalmente dentro da igreja, porque as pessoas falam, ah, você tá ruim.
2: Eu ia perguntar isso pra você. Você fala de psicanálise, você fala de terapia, mas há vertentes da fé, há vertente da igreja, que não são muito defensoras da terapia.
3: Eu acredito que um dos maiores milagres de Deus é capacitar o ser humano a cuidar do outro. Então, se você tá doente, se você tá com o braço quebrado, você não fica em casa pedindo pro Senhor colar aquele braço. Você pode até pedir, e ele pode até colar se você ficar com o braço imóvel, porque uma tala vai existir para você ficar com o braço imóvel. A gente não pode duvidar do poder de Deus. Mas geralmente, quando você tá doente, você vai ao médico. Uhum. Por que que quando você tem um problema mental, psicológico, emocional, vamos dizer assim, não vamos falar nem de problema mental, porque as pessoas hoje acham que problema mental, você é louco. Quando você tem um problema emocional, por que que você não pode procurar uma pessoa que pode te ajudar? Então, eu sou completamente a favor. Procurem sim. Se vocês estiverem mal, procurem um psiquiatra, procurem um psicólogo, procurem um psicanalista, procurem fazer terapia. Porque tem muitas. O nosso cérebro, ele é muito inteligente, mas muito complexo. Existem sentimentos que você tem e o seu cérebro, ele é tão inteligente que, para você não sofrer, ele apaga momentos. Então você ficou com aquilo. Por exemplo, você tá num parque com seu pai quando você é pequena. E aí vem um cachorro correndo e te mordeu. E aquilo teve muita dor. Você pode crescer e não lembrar desse episódio. Mas você tem a sensação de que quando o cachorro chega perto de você, você tem muito medo. E você não sabe por quê. Por causa de um episódio que aconteceu. Então você vai ter que voltar e pensar por que que você tem medo. E isso é só um profissional que consegue fazer.
2: E como é que você encara dentro da igreja quem não consegue ter essa mesma visão do que você?
3: Ah, eu respeito, né? Eu respeito, todas as pessoas têm sua opinião, mas eu falo sobre aquilo que eu entendo, sobre a minha opinião, e eu acredito que todas as pessoas precisam procurar tratamento para aquilo que elas precisam.
2: Você acha que terapia é para

0: Não preciso. Então, acredito sim que existem pessoas que não fazem por preconceito, né, de outras pessoas, por ser julgadas, mas que precisam. É bom todo mundo dia fazer terapia, se conhecer mais. Nossa, é maravilhoso fazer
1: Se
0: terapia.
1: questionar, fazer perguntas diferentes, sobre perspectivas diferentes. Qual é o
0: Exatamente.
1: perfil das mulheres que te procuram?
0: Mulheres que estão cansadas de. Mulheres que estão cansadas, sobrecarregadas emocionalmente. E aí, ali, a gente vai descobrindo o porquê. Mulheres que não conseguem desenvolver um bom relacionamento, então estão cansadas emocionalmente por isso. Mulheres que têm problemas com filhos, mulheres que têm problemas com marido, mulheres que querem se aproximar de Deus, mulheres que estão travadas na vida e nem sabem por quê. Olha, minha vida está péssima na minha área financeira, minha vida está péssima em todas as áreas e eu não sei por quê. Então, são essas mulheres que eu ajudo.
1: E geralmente, quais são essas travas?
0: Olha, todas as travas, quase todas são emocionais. Então, existem diversas travas. Mulheres que foram abandonadas, mulheres que foram abusadas, mulheres que não tiveram a presença do pai, mulheres que não conseguem perdoar, mulheres que foram traídas, mulheres que se expuseram demais. Então, assim, existem muitas, muitas vertentes, muitas coisas que geram traumas nessas mulheres e que hoje elas estão travadas na vida por algum motivo.
1: Porque assim, quando a gente vê o que é um ambiente familiar ideal, saudável, e é aquele ambiente que a gente sempre viu em filmes, em propagandas, em livros, em romances, e aí a gente vê a nossa realidade, a realidade do nosso país. A gente entende que isso é a ampla minoria das casas. Um ambiente que é forte para as pessoas crescerem com um emocional forte. É difícil de encontrar, não é tão fácil de encontrar. A gente olha para um lado, olha para o outro, vê que há mais famílias disfuncionais do que a gente imaginaria quando a gente cresceu vendo filme, vendo novela. Isso é que tem uma consequência na capacidade das pessoas se relacionarem. É isso aí?
0: Ah, eu acredito que um lar estruturado tem um poder muito grande de tornar pessoas firmes emocionalmente. Ah, acredito que também tem a disponibilidade das pessoas quererem se desenvolver, né, aprender com o tempo. Eu estudei muito, eu tenho estudado muito para isso. Então, hoje, o tratamento que eu dou para os meus filhos é completamente diferente do tratamento que eu recebi. Como eu vou falar, como eu vou fortalecê-los. Eu e meu marido também, a gente é muito unido. E assim, o que que eu enxergo hoje? Nós precisamos ter a mente moldada naquilo que a gente quer viver, uma mente forte. E para isso, nós precisamos estar fortes emocionalmente e entender o que a gente quer, saber o objetivo que a gente quer viver. Então, a gente precisa ter estudo e saber como se comportar dentro de um lar, porque um lar desestruturado traz muitas consequências.
1: Mas também há, e é que a gente precisa, né, falar sobre isso, há pessoas que não querem ter uma família no formato tradicional. Ainda assim, dá para ter um ambiente saudável se todos se conhecerem e se permitirem enxergar a sua melhor versão, ou você acha que é uma família no formato mais tradicional que garante o lar saudável?
0: Eu acho que são atitudes que garantem um lar saudável. Cada um vai ter as suas escolhas e eu vou respeitar a escolha de cada um, até porque eu não sou a pessoa perfeita, né? Eu tenho meus erros, minhas falhas, todos nós temos, todos nós. Mas eu creio assim, ó. Vamos falar de relacionamento. Hoje, eu tenho um marido que é temente a Deus. Eu quero que meu marido seja muito temente a Deus e ame mais a Deus do que a mim. Por quê? Porque todos os dias nós encontramos motivos para nos separar. Todo casal. Se eu pedir para o meu marido me aqui colocar 10 defeitos, ele vai ter 10 defeitos meus e eu posso ter 10 defeitos dele. O relacionamento, ele é diariamente um desafio para todos nós, porque você se relaciona com uma pessoa diferente de você. Mas quando você é temente a Deus, você pensa o seguinte, ó. Antes de pensar se o meu marido é imperfeito para mim, porque a gente só briga porque não é como eu quero, porque se tudo fosse como eu quero, não existiria briga dentro de casa, eu preciso entender o que que Deus me ensina sobre o casamento. Ah, então eu preciso perdoar,

0: eu preciso conversar, eu preciso entender que ele é diferente de mim, eu preciso entender. Tem tantas coisas que a Bíblia ensina que você passa a amar mais o Senhor e por isso você consegue respeitar o próximo. Ah, tem um versículo que fala assim: se você não perdoar, você não vai ser perdoado. Você pede perdão para o Senhor todos os dias: Senhor, perdoa os meus pecados, me perdoa, mas chegou a hora de você perdoar alguém. Será que você realmente entendeu assim? Bom, o Senhor me perdoou e eu preciso perdoar? Não, a gente não quer perdoar ninguém, a gente só quer ser perdoado.
1: Sim, de novo, eu.
0: De novo, eu. Então, existe ali. Hoje eu entendo que existem muitas coisas, muitos valores. E só fazendo uma observação, quando eu falo que você precisa perdoar, são coisas do dia a dia. Não é assim, ah, ele me traiu 20 vezes, eu preciso perdoar. Não.
1: Aí entra o limite, aquilo que a gente estava falando.
0: Aí entra o
1: Não,
0: limite.
1: porque é muito importante isso. Há pessoas que não conseguem ter essa capacidade interpretativa tão aguçada e, por conta de fé ou por conta de outras crenças, ficam com medo de sair de ciclos que são até perigosos, mas é importante que elas saiam.
0: Exatamente. Ah, Deus falou que eu preciso perdoar 70 vezes 7. Então ele me bateu, eu não posso separar, por exemplo. Tem pessoas que pensam assim, né? Ah, tô na igreja porque existe muito isso. Ah, não posso separar, então vou ter que aguentar meu marido, vou orar pro meu marido parar de me trair, mas ele me
1: Mudar.
0: trai todos os dias para ele mudar. Você pode orar e se você quiser viver isso, a vida é sua, né? Para quem tá vendo aqui, a vida é sua, você pode viver isso. Porém, nós precisamos entender que precisa existir limite nas coisas. Então, até quando você vai viver isso? Porque a Bíblia fala também que quando existe traição, você pode se separar. E então,
1: É o tipo de coisa que o autoconhecimento ele vai te ajudar a balizar, a entender o que que funciona para você, o que que você é capaz de permitir. Às vezes a gente no dia a dia se torna muito intolerante com pequenos erros, mas os grandes a gente permite. Essa inversão de valores que quando você se conhece, você passa a ter as coisas mais claras.
0: é. E sabe que quando eu falo de responsabilidade é assim, ó, você conhece alguém, né? Eu falo muito para quem tá conhecendo alguém.
1: Solteiro.
0: Solteiro. Tá conhecendo uma pessoa, tá ali namorando. Ah, eu vou casar. É isso mesmo? Todos aqueles erros que você tem colocado para debaixo do tapete, você tem consciência de que eles ainda estarão no seu casamento? Porque as pessoas é a gente, né? Eu já fui essa mulher que. Como a gente constrói um castelo e você quer viver aquele castelo de qualquer forma, você vai botando os erros para debaixo do tapete. Você vai fazendo um checklist assim. Aí eu quero que ele abra a porta do carro, que ele me leve para jantar, que ele me beije muito. Checklist, checklist, checklist, vou casar. Mas você não faz o checklist daquilo que você não suporta. E você vai colocando isso para debaixo do tapete. Daqui a pouco você casou, você reclama, porque ele é assim. Mas ele já não era assim antes de casar? Era, então por que que você tolerou e casou? Porque depois vai virando um comodismo maior. Sabe? Então você só vive aquilo que você se permite. Você está exatamente no lugar que você se coloca. Por isso que nós não podemos passar muito a mão na nossa cabeça, no sentido assim, ai, não tem problema fazer isso. Olha, a consequência vai vir. Tudo que você plantar, você vai colher. Então a gente precisa estar muito atento para aquilo que a gente quer viver.
1: Esse discurso, assim, e forte, você leva também para os teus filhos na educação? Você
0: Levo.
1: não passa a mão na cabeça.
0: Não, eu falo para eles. E meu marido ainda luta, né? Ele é forjado na luta. Então você imagina, meu marido, a minha filha faz jiu-jitsu, né? Minha filha, desde que ela começou a fazer jiu-jitsu, ela quer competir. O pai dela compete. Meu marido, né? Compete. Dela, eu quero competir, eu quero competir. Aí meu marido fala assim: você quer ser campeã? Eu quero ser campeã. Dela falou: eu quero ser campeã do mundo, eu quero ser campeã mundial. Ela tem 9 anos. E ela fala assim: daí meu marido chega um dia pra ela e fala assim: você quer ser campeã? Quero. Então, mas dormindo, porque hoje você dormiu e não quis treinar. Você acha que você vai ser campeã? Você acha que você está mais perto de ser campeã ou mais longe de ser campeã? Então ele vai forjando ela assim, ó. Ele vai forjando ela ali, entendeu? Ele vai explicando para ela, porque a nossa mente vai precisar ser forte e entender.
1: Mas a gente está num momento, eu não sou mãe ainda. Mas eu vejo um movimento de pais que tendem a ser muito compreensivos com os filhos, uma tentativa de acolher. É esse movimento de educação positiva, esse acolhimento, para não fazer exatamente o que os pais talvez tenham feito em outras gerações, aquela educação muito dura. Qual você acha que é o ponto certo?
0: Não, eu acho que sim, nós precisamos acolher os nossos filhos. E eu não tive uma educação dura, por exemplo, nunca apanhei. Então, isso para mim também não é algo que acontece na minha casa. Nunca bati nos meus filhos, mas eu escuto. Ah, tem algo para falar? Eu escuto, eu faço questão. Me senta aqui e me conta. Mesmo que eu não concorde, eu quero saber o que ela sente, o que ele sente, qual o sentimento em relação àquilo, por que que fez. Mas eu me posiciono dizendo se está certo, se está errado, o que que acontece, o que que é. Eu me posiciono dessa forma, explicando o que que é o certo e o que que é errado. Mas sim, eu acho, eu acredito que hoje precisa existir escuta, precisa existir acolhimento, que talvez antes, ah, não chora. Não, eu não sou essa mulher. Eu sou a mãe que fala, você pode chorar. Chora, você está com vontade de chorar, você chora. Mas eu vou te explicar o porquê que isso aconteceu, o que que é o certo e qual a consequência que pode ter.
1: De novo aparece na nossa conversa a questão dos limites. É engraçado como sempre vão surgindo os mesmos assuntos, a gente vai convergindo para os mesmos lugares desde o início. A gente está falando sobre limites e ao mesmo tempo sobre escuta. Escuta que ocupou um lugar muito importante na sua vida. Você já tinha pensado em fazer terapia antes, em algum outro momento da tua vida, ou foi algo que também veio com essa maturidade?
0: Eu comecei a fazer terapia e comecei a estudar a psicanálise porque eu fui fazer um exame e aí os marcadores tumorais, deu, um marcador tumoral meu deu alterado. E aí foi um dilema, porque eu voltei para casa, eu entrei assim num momento muito difícil para minha vida, porque eu achei que eu ia morrer, então a minha mente criou um cenário de desastre e ao mesmo tempo eu pensava, poxa, como que eu tô dentro da igreja? Como que eu sou crente? Né, confio em Deus e tô com medo. Como que eu vou falar pro meu marido que eu tô muito mal? Comecei a ter crise de ansiedade, algo que eu não conhecia, porque a minha irmã tinha crise de ansiedade. Eu pensava, como assim crise de ansiedade? Tem tudo, tem, não falta nada, crise de ansiedade. Comecei a ter uma crise de ansiedade horrorosa, uma coisa que é horrível. E aí veio assim, poxa, mas como que eu vou procurar um médico? Se eu procurar um psiquiatra, ele vai me dar um remédio. Como é que eu vou ter coragem de contar para as pessoas na igreja que eu preciso tomar um remédio? Vão dizer o quê? Eu ministro a palavra que eu não tenho fé? E aí eu vejo muito trabalhar de Deus, né, para nos mostrar a realidade. Porque uma coisa é você falar da vida do outro, outra coisa é você viver. É muito fácil você resolver o problema do outro, mas o seu mesmo é difícil. E aí eu procurei um psiquiatra, Dr. Brás Gondim, que foi maravilhoso na minha vida. Eu passei por um tempo onde eu precisei tomar ansiolítico e alguns remédios esporádicos quando eu tive crise. Mas eu saí logo, porque comecei a fazer terapia. Ele é especialista em trauma emocional. Então, ele era psiquiatra, mas eu fazia sessão de terapia. E foi maravilhoso. E a partir daí, eu comecei a me interessar, porque ele começou a falar assim, Lízia, sua mente trabalha dessa forma, dessa forma. Ah, é os seus neurotransmissores. E eu falava, o que que é isso? Por que que isso está acontecendo na minha mente? Eu não aceitava ter isso. E aí eu comecei a estudar, e aí eu fui fazer psicanálise, e aí eu fui ter aula com ele. Ele tem vários cursos de especialidades, comecei a me desenvolver. E aí foi quando eu comecei a fazer terapia, e realmente eu falei, todo mundo precisa fazer.
1: Bom, e aí, então foi depois de tudo que você viveu que você volta lá atrás e estuda aquilo que você disse. Eu queria estudar, eu queria trabalhar com algo que me fizesse sentir o propósito. Só que você optou pelo caminho que era mais acessível, mais
0: Acessível.
1: fácil.
0: É.
1: E aí agora você vai lá e estuda e tá colhendo tudo que você plantou com o estudo.
0: Exatamente. E vivendo a vida que realmente me dá prazer. Eu amo o que eu faço. Eu amo o que eu faço. A minha cabeça, ela não para. É 24 horas. Eu vim pra cá com mais duas ideias que eu mando pra minha equipe, falando: quero executar, quero tirar mulheres de rua, vamos procurar um centro onde elas possam se recuperar. A minha cabeça não para, assim, de fazer o que eu amo fazer isso.
1: E é engraçado porque eu estava até com uma entrevista no ar hoje sobre violência contra a mulher, sobre Lei Maria da Penha. O Supremo Tribunal Federal quer aumentar a abrangência da Lei Maria da Penha. E aí a gente fica discutindo políticas e legislação e coisas difíceis. E a especialista disse que é justamente o contrário que vai provocar uma mudança na nossa sociedade. Quando a gente tiver mais incentivo de acolhimento às mulheres e a gente conseguir atuar para abraçar essas mulheres de fato e aí também, em paralelo, atuar na prevenção, ou seja, mudando a cabeça, mudando a estrutura da sociedade, aí sim a gente vai mudar algo com efetividade. A gente cobra muito os políticos que, claro, comandam o nosso país e precisam trazer essas mudanças, mas é com essas pequenas iniciativas que a gente vai conseguindo entrar no, nas brechas que os outros não entram. Então, essas iniciativas que são voluntárias são importantíssimas para que a gente mude alguma coisa. O que que você gostaria de mudar na nossa sociedade? uma mudança?
0: Eu gostaria de mudar a forma como as pessoas entendem elas mesmas, a mentalidade, vamos dizer assim, o emocional, sabe? Porque eu vejo, é muito fácil a gente falar assim, nossa, fulana está passando por isso, eu vou dar o exemplo que você citou agora. Ah, fulana sofreu, como é que eu posso falar a palavra? O fulano bateu nela.
1: Violência.
0: Uma violência doméstica. Ah, mas ela já teve violência doméstica 20 vezes e não sai de casa. Não é porque ela não quer. Ela até quer sair de casa. Mas ela emocionalmente está presa àquilo. Ela nem sabe que vida ela vai ter. Muitas mulheres dependem financeiramente daquilo.
1: Uhum.
0: E elas acham que precisam aceitar. Então, primeiro, elas precisam emocionalmente ter um suporte emocional para isso, para que elas consigam também sair desse lugar. Então, eu gostaria de ajudar essas mulheres a ativarem a sua identidade novamente, quem elas são, entenderem quem elas são, o que elas podem, como elas podem servir, como elas são instrumento na vida de outras pessoas também, para que elas possam entender quem elas são, a capacidade que elas têm, o que elas guardam dentro de si, para que elas consigam se levantar e fazer diferente, para que elas se coloquem ali na linha de frente, falem, eis-me aqui, né? Estou aqui também para ajudar a levantar outras pessoas.
1: Você recebe críticas pelo seu trabalho? É até curioso perguntar isso quando a gente acaba de te ouvir falando que você ajuda e quer ajudar outras mulheres, mas eu explico. Porque tem muitas pessoas que têm valores mais conservadores e pessoas que são da igreja que pregam uma submissão das mulheres. É um discurso um pouco diferente do seu. Então, pessoas que estão no mesmo lugar ouvem as mesmas palavras que você ouve, mas que na hora de agir pregam outro tipo de ação. Você é criticada?
0: Eu acredito na submissão, tá? Eu acredito na submissão, mas talvez não na submissão que as pessoas entendam. O que é uma submissão? Sob uma missão. Você tá ali embaixo de uma missão do seu marido, de cuidar da sua casa, de cuidar dos seus filhos, saber que o homem sim é o sacerdote do lar. Acredito na responsabilidade do homem. Acho sim que se a mulher quer se desenvolver profissionalmente, ela tem que trabalhar, mas que o homem tenha a responsabilidade de trazer para dentro da sua casa os mantimentos, até para a mulher poder parar e cuidar dos seus filhos ali no primeiro momento. Eu acredito em muitas coisas, muitos valores, em todos os valores que a Bíblia tem. Mas muitas pessoas acham que submissão é você apanhar e ficar quieta, é você aceitar a traição. Então nós precisamos entender o que é a submissão ao marido. Eu creio na submissão da mulher estar ali abaixo da missão do seu marido, de ser ajudadora do lar, de ser ajudadora do seu marido. Isso tudo eu acredito.
1: Mas aí tem que ter cuidado para não se submeter a uma dependência financeira?
0: Ah, eu não. Eu assim. Isso é bem delicado de falar, porque tem mulheres, aquilo que eu falo, que passam por muitas coisas e dependem financeiramente do marido e às vezes apanham ou são muito traídas e não tem para onde ir. Eu conheço milhares de mulheres assim. E aí vai depender do caráter do homem que você se casa, né? Você tem que conhecer ali. Ou a pessoa. É delicado falar sobre isso, porque existem casos, sim, de pessoas que você casa, que parece um anjo e depois mudam, mas também existe a lei. E aí você vai ter que entrar lá na justiça, uhum. Vai ter que entrar e procurar os seus direitos daquilo que você vive.
1: Eu ia te perguntar isso. Você acha que todas as pessoas podem mudar? As pessoas mudam?
0: Acredito que só o Senhor pode mudar. Acredito na mudança de todo mundo.
1: Todos podem mudar?
0: Acredito que todos podem mudar.
1: Porque a gente tem uma crença de que a pessoa só muda quando ela quer. Ninguém muda porque o outro pediu.
0: Eu acho que a pessoa não muda nem quando ela quer, porque nós não temos essa capacidade. Se nós formos escolher pela nossa própria natureza, a gente vai escolher aquilo que nos dá mais conforto e que é bom pra gente. Então, por exemplo, um relacionamento que está ruim, muitas vezes ele culpa o outro, né? Ou é a mulher que não tem relação em casa, ou é o homem que não dá atenção pra mulher. Então, ai, faz o que seu coração tem vontade. Ah, eu tenho vontade de sair com o meu amigo que da minha empresa. Não, não é o que seu coração quer, tá errado. Resolve seu problema primeiro dentro de casa. Então, precisa prestar muita atenção nesse tipo de escolha e quando a gente coloca o nosso coração lá, eu vou fazer o que eu quero. Não, não, não, a gente não pode. Então, eu acho que a gente não consegue, eu acho não, a gente não consegue mudar sozinha. Que essa foi a pergunta. Eu creio que precisa existir as mãos de Deus sobre a nossa vida. E o Senhor vai nos direcionando, vai nos dando caminho, vai colocando pessoas na nossa vida para nos dar palavras. Pra... E aí, também tem a nossa responsabilidade humana de enxergar aquilo ou querer continuar numa vida que tá te levando pro fracasso. Porque essas pequenas coisas levam a pessoa para um abismo. Um relacionamento caído, onde você perde sua família, seus filhos, você destruiu tudo. É profundo.
1: Lise, agora um bate-bola aqui. Um medo que você venceu.
0: Escassez.
1: Um medo que você ainda carrega.
0: Poxa, um medo que eu ainda carrego de não servir ao Senhor como Ele gostaria.
1: Uma qualidade que você demorou para reconhecer em si.
0: Que eu demorei para reconhecer. É tão difícil a gente falar, né? Assim, que...
1: Da gente, é difícil, né?
0: É difícil,
1: né?
0: A gente falar da gente. Que eu demorei para reconhecer. Ai, que eu demorei para reconhecer.
1: Ou uma qualidade que você
0: tem. Eu acho que é competência. Demorei.
1: Sério?
0: Demorei. Trouxe muitos traumas na minha vida. Até eu me desenvolver, eu demorei.
1: Uma palavra que define sua fase atual.
0: Propósito.
1: Uma lembrança que nunca vai embora.
0: Meus pais.
1: Um sonho que você ainda não realizou.
0: Servir mulheres da maior forma possível, com a maior excelência. Ainda tem muita gente para alcançar.
1: Ai, conta comigo, o que você precisar, que através da comunicação eu tô dentro.
0: Amém.
1: O que significa liberdade para você?
0: Estar em Deus.
1: Complete. Hoje eu sei que...
0: Sou feliz com aquilo que o Senhor tem colocado na minha vida.
1: E agora, olhando para trás, com todas essas mudanças, tanta coisa que aconteceu, você fala de tanta coisa, porque você tem muitas experiências, você tem muitas perspectivas sobre você, sobre os outros, sobre o mundo. O que você acha que a vida te reserva para os próximos anos? Esses projetos que te preenchem?
0: Eu não faço ideia do que a vida me reserva, mas eu deixo a minha vida completamente nas mãos do Senhor e olhando para ela eu vejo que o Senhor, que Deus me guiou em cada lugar e tudo aquilo que hoje eu olho como dor serve de cura para outras mulheres, porque eu posso te dizer assim, eu fiz, mas não faça. Não faça, porque eu sei exatamente aonde vai te levar. Então, eu não sei o que me espera, mas Deus sabe.
1: Você não tem ideia, assim, daqui a 10 anos, onde você vai estar?
0: Não, eu sei onde eu quero estar.
1: Onde?
0: Agora, eu não sei se eu vou estar. Eu quero estar falando para o maior número de mulheres. Eu quero ter uma casa de acolhimento para mulheres. Eu quero ter um curso presencial com o maior número de mulheres para conseguir libertar essas mulheres emocionalmente. Quem sabe daqui 10 anos a gente assista esse programa.
1: Eu ia falar isso. Eu ia falar, você vai pegar esse trechinho e você vai usar com toda certeza.
0: Amém.
1: Com toda certeza.
0: Amém.
1: Lise, muito obrigada por aceitar o nosso convite, por compartilhar a sua história. Que passa da fama, da exposição, passa pelos recomeços, pela maternidade, pela fé, pela coragem de mudar, passa pelos limites, né? Pelo acolhimento. Muita, muita coisa boa que saiu dessa conversa.
0: Obrigada, obrigada pelo carinho, foi maravilhoso.
1: Ai, que bom que você gostou. E obrigada a você que esteve aqui conosco. Se você gostou desse episódio, compartilhe com quem também acredita que toda pessoa é muito maior do que a fase pela qual passou ou até ficou conhecida. 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Meu nome é Jona Trepto, esse foi mais um Imprevista, com direção artística de José Carlos, coordenação de produção e logística de Gabriela Soares, coordenação de conteúdo de redes sociais de Márcio Donizete, produção artística de Jamile Salomão, produção de Maria Clara Castilho, produção de base de Giovanna Oriani e social media Jaqueline Neves. Até a próxima. Tchau.
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0: Alimentação e qualidade do sono podem estar mais relacionadas do que se imagina. Um estudo recente fez uma associação e apontou melhor qualidade de vida e a uma redução dos sintomas de insônia. A colunista Amanda Figueiredo explicou tudo pra gente.
1: Muito sentido, né? Tudo na nossa vida, no nosso organismo, é regido por hormônio. Inclusive o sono. Então, quando a gente tem uma alimentação que desregula o hormônio, por exemplo, aquela pessoa que adora comer um docinho depois do jantar e fica muito perto da hora de dormir, a insulina pode ficar muito alta no sangue e passar para a melatonina, que é o hormônio do sono, que ainda não é hora dela subir. Então a gente manda um recado errado, dependendo do que a gente come, perto da hora de dormir. Mas também tem muitos alimentos, e é o que traz esse estudo, que nos ajudam a ter uma noite de sono melhor e mais reparadora, né? E um deles, um dos nutrientes que é importante, é o triptofano. Então o triptofano nada mais é que um aminoácido que ele ajuda a sinalizar o crescimento e a produção de melatonina e de serotonina. Então quando você come triptofano ali perto da hora de dormir, você tem a chance de ter um sono mais reparador e de entrar ali nas camadas mais profundas do sono, que a gente chama. Então foi um pouco disso que esse estudo trouxe.
2: Amanda, tem a impressão que a gente tem uma ideia errada sobre vinho. A pessoa fala assim, vou tomar um vinhozinho que vai me dar um sono. A minha experiência com vinho é, você toma um vinhozinho, dá um sono, você dorme, mas acorda daqui a 3 horas e péssima noite depois disso.
1: Excelente pergunta. Eu tenho muitos pacientes que falam exatamente a mesma coisa. Aí eu aconselho a pessoa a usar ou o relógio ou aqueles anéis que ajudam a mostrar como que tá a qualidade do sono. E você vai ver que é uma impressão, sim, de que o vinho faz você dormir mais rápido, mas não quer dizer que é um sono reparador. Então você não chega nas camadas profundas ou você desperta no meio da noite, né? Então você pode ter certeza que quando exagera ali no vinho, e mesmo que durma por muitas horas, se você usar esses gadgets que acompanham a qualidade do sono, você vai ver que não foi um sono de qualidade.
3: Eu já ia perguntar
2: se... Cheio de pergunta aqui, depois de Tomás eu vou então, porque eu tô cheio de pergunta.
3: Não, eu ia perguntar, na verdade, se fossem 4 ou 5 tacinhas de vinho, mas a Amanda já respondeu pra gente.
2: 4 ou 5, amigo? Isso aí é mais de uma garrafa?
3: Bom, depende da tacinha, né? Se for só uma tacinha mesmo, acho que não chega numa garrafa. Mas a Amanda já respondeu pra gente, meu caro Alvarez, se você tiver pergunta, tem que ser muito rápida a sua última pergunta, Alvarez.
2: Não, agora que você falou que você toma uma garrafa por noite, eu vou ficar quieto.
3: Não tomo,
2: vou ficar
3: não quieto. Tomo. Não tomo, não.
2: Não, eu ia perguntar só rapidamente. Amanda, comer leve, óbvio, comer carne de noite é um outro problema, certo?
1: Outro problema, o problema de comer muito pesado perto da hora de dormir é que o corpo, em vez de gastar toda a energia para te fazer dormir, para fazer todo o detox que o corpo precisa fazer, toda a faxina hormonal, ele está gastando energia para fazer digestão. E não tem como gastar energia com uma coisa sem tirar energia de outra. Então, por isso que é muito importante a gente ficar atento ao que a gente come à noite e ao horário do nosso jantar.
4: Especialmente você que passou dos 40, né? Porque assim, nos meus 30, se eu tomava uma tacinha de vinho, eu dormia de boa. Se eu comia carne à noite, eu dormia de boa. Se eu tomava café depois das 6, eu dormia de boa. Agora que é duro, né? Os boletos ficam na cabeça da gente e a comida também não ajuda.
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1: Olá, olá! Sejam muito bem-vindos ao Corre TMC. Que bom que você tá aqui comigo. Eu sou Mirelle Mosquela. Quem cedo madruga já correu 2 quilômetros e eu já quero saber de você. Já tirou o popô do sofá e praticou uma atividade física? Não importa, é uma caminhada, é uma corridinha leve ou se você está se preparando para desafios muito maiores, eu acho que você já pode ir lá e comentar, porque nós estamos, claro, além aqui do dial do Corre TMC, quem escuta sabe, a gente também está no YouTube. Então comenta lá se você está indo, se você tem algum desafio pela frente, qual é esse grande desafio? São 5 quilômetros, seus primeiros 5 quilômetros, são 10, são 15, são 20, vai correr uma maratona ou várias outras, gente? Então corre lá e acaba aí trocando essa ideia com a gente, tá certo? Vambora, porque o nosso... Olha, eu acho que 50 minutos de programa hoje não será o suficiente para contar a história do meu convidado de hoje, que, por sinal, a gente sempre estava se encontrando em alguns eventos, certo? Daí eu fui lá e falei, gente, eu preciso levá-lo pro Corre TMC, preciso contar a história dele, porque história no mundo do atletismo não lhe falta. Então olha só, gente, o nosso bate-papo é com um cara que ele, assim, dedicou praticamente, tem se dedicado, né, a vida inteira ao atletismo, atleta, treinador, esteve em muitas Olimpíadas, Jogos Olímpicos, passou por grandes clubes, trabalhou na gestão esportiva e hoje sim ele está na direção executiva da Confederação Brasileira de Atletismo. E tem um detalhe aqui que eu acho muito especial, tá? Porque o ano que vem, a Saúde e Performance, que é a assessoria dele, vai completar 30 anos, é isso mesmo? Seja muito bem-vindo, Cláudio Castilho. Cadê o Galvão aqui para bater palmas pro Cláudio Castilho, hein, Galvão? Bem-vindo, Cláudio.
2: Mirelle, bom dia, boa tarde, boa noite a todos que estão nos escutando, estão nos acompanhando. Um prazer. Que bom que deu certo, né?
1: É verdade.
2: Uma agenda sempre corrida, mas eu procuro sempre abrir um espaço para contar de atletismo, contar um pouco da minha história, que se confunde com a história do atletismo também. E eu tenho muito orgulho disso, viu? Quero te agradecer, então, pelo convite e vambora, vamos falar de atletismo, vamos falar um pouco de história.
1: É isso, vamos falar, inclusive, nessa semana, Cláudio está, eu e Cláudio, claro, estávamos ali no lançamento do tênis da ASICS, que é o Nova Blast 6, um tênis, assim, gente, muito bacana. Quem já corre, já conhece o Nova Blast, ele vem agora com mais performance, amortecimento, mais levinho, responsivo, e que legal, né, que a gente tem tantas marcas pensando no corredor, para todo tipo de corredor, eu diria, né, Cláudio? E falando já nesse detalhe do tênis, cara, que quais são as mudanças dos tênis que você vem acompanhando ao longo dessa jornada? Porque daqui a pouquinho um tênis, ele vai pesar, gente, tô com uma caneta na mão, tá? Pra quem tá me acompanhando. De repente vai pesar, assim, a um tamanho de da caneta, né? Do peso, de tão levinho que eles têm sido hoje, né? Têm sido construídos, aí, produzidos.
2: Exato. Bom, primeiro, falar de ASICS, eu sou suspeito, né? Eu tenho um relacionamento com a marca há 18 anos.
1: Uau!
2: Então, né, você estava falando da Saúde e Performance, que o ano que vem completa 30, ASICS 18.
1: É.
2: Eu tô no atletismo desde 1981, então eu tenho relacionamentos longevos, né? Sou casado há 28, então eu gosto de engajamento. Falando especificamente sobre os tênis, eu comecei na década de 80, então de lá para cá outro cenário, né? Uma outra realidade. A indústria dos calçados, a indústria esportiva, ela não para de se reinventar, né? Eles investem muito recurso financeiro. Eu já tive o prazer de estar em Kobe, no laboratório da ASICS também, acompanhar muitas ações de desenvolvimento de tecnologia, conversar com engenheiros que têm a responsabilidade exatamente de desenvolver essas novas tecnologias. E é impressionante, né? Porque tudo para o desenvolvimento. desempenho. É, nós pegamos agora, mais recente, talvez nos últimos 10, 12 anos, a grande mudança que ocorreu, né, nessas últimas duas décadas, que foi a entrada da placa de carbono.
1: Perfeito.
2: É, então, a Adriana, que é a atual ainda recordista brasileira da maratona, ela em 2012, ela estabeleceu o recorde na maratona de Tóquio sem o tênis de placa de carbono.
1: Olha aí.
2: Então, de lá para cá, os tempos femininos desabaram. Você tem hoje mulheres correndo na casa de 2:10 a maratona e homens já sub 2 horas. E isso traz consigo uma evolução de tudo que envolve esse segmento do esporte, né? Então, os calçados, as pistas, os suplementos, as roupas e por aí vai, né? Então, não tem limite. É, o peso da caneta, isso não é uma falácia, isso pode acontecer de fato.
1: É verdade. E que legal, né, que a gente vem acompanhando de pertinho essa evolução para você que é apaixonado, né, pela corrida. Mas mais apaixonado pela corrida, eu quero entender como é que o atletismo entrou na sua história. A gente vai falar muito também da sua história atual, do que você tem feito hoje, né, em prol aí da Confederação Brasileira de Atletismo. Mas como é que o atletismo entrou na sua vida? Você foi um jovem, um adolescente, né, na infância, que sempre praticou esportes, família também esportista ou não? Como é que foi essa veia e essa entrada da atividade física, Cláudio?
2: Eu sou de uma família de 5 irmãos, eu sou o segundo deles. Não temos um histórico de atletas na família, eu fui o primeiro, comecei com 11 anos, eu sou lapiano, aqui do ladinho, nascido no Sorocabana, estudei aqui no Alto da Lapa
1: aqui
2: também.
1: Aqui do ladinho, só pra gente, né, situar, nós estamos aqui na Lapa, em São Paulo, então para quem está escutando a gente em outros lugares, em outras cidades, então é aqui bem pertinho aqui da rádio,
2: Zona,
1: né?
2: Zona Oeste de São Paulo,
1: isso. Fechou.
2: Então eu comecei aqui no Centro Esportivo da Lapa, no Pelezão. Né, aos 11 anos, brincando de atletismo, e dali eu me apaixonei pela modalidade, simultaneamente também jogava futebol, como toda criança nessa idade também divide, então era sempre muito ativo. E dali eu tracei toda essa minha trajetória pelo atletismo. Em 1991, eu comecei a minha graduação em educação física. Eu, até então, eu estudava, trabalhava e treinava, eu compartilhava o meu tempo com todas essas atividades. E em 91 eu graduei em educação física e dali eu absorvi como profissão e como tudo que eu fosse fazer tivesse ligado ao atletismo e ao alto rendimento. Também me apaixonei porque eu tive uma passagem numa empresa multinacional enquanto eu trabalhava e treinava, que foi a Poli Brasil, que me ajudou a entender a importância da gestão, né? E eu me apaixonei também, por isso é que hoje eu me dedico à gestão, porque sempre eu entendi que treinamento e gestão tem tudo a ver.
1: Se complementam.
2: Se complementam, porque o treinamento é um projeto, o atleta é um projeto, e você tem gestão de pessoas, você tem relacionamento com patrocinadores, então você tem que conhecer um pouco sobre isso para ter um pouco mais de sucesso. E eu me dediquei a estudar isso também, e aí, naturalmente, eu transitei da carreira de treinador para gestão, e isso aconteceu de uma forma bastante natural.
1: E Cláudio, quando é que você decide abrir a sua assessoria? Porque a gente está falando de 30, vai completar 30 anos, isso, né, a Saúde e Performance em 2027. E assim, é muito tempo. E a gente vê também, a gente acompanha vários outros treinadores, como Marcos Paulo Reis, que é meu coach. Um beijo, Marcão, para você lá da MPR. Então assim, vocês vieram construindo, vocês foram visionários, eu diria. Sim. Porque ninguém naquela época imaginava que alguém poderia te dar esse suporte, te dar esse apoio. Apoio para a corrida a gente sempre fala que ela é muito democrática, é só você colocar o tênis e sair correndo, mas aí a gente percebeu que alguns atletas, algumas pessoas procuravam sim a performance, ou não tinham noção nenhuma. Eu mesma, quando comecei agora, em 2022, pós-pandemia, falei, gente, como é que eu dou o meu primeiro passo? E aí sim eu cheguei até o Marcos Paulo Reis. Então, como é que vocês ali, vocês sentiram esse feeling, aquele momento de realmente ter uma assessoria?
2: Logo que eu me graduei, eu percebi que trabalhar com alto rendimento sempre foi um nicho muito fechado, né? Mesmo eu sendo da modalidade, eram poucas oportunidades, não são tantos clubes assim. E exatamente essa demanda reprimida, porque aí o esporte, a corrida, começou a se popularizar, né? Começaram a aparecer muitas provas, tinha uma organizadora de eventos em São Paulo, que era a Corpore, Corredores Paulistas Reunidos.
1: Corpore.
2: Foi uma iniciativa extremamente importante, porque impulsionou a corrida em São Paulo e no Brasil. Então nós pegamos esse aumento exponencial ali no início da década de 90. E como a demanda aumentou e não havia tempo para você ficar dando personal, chegou uma época que eu tinha 15 alunos de personal. Então eu trabalhava, começava às 5 da manhã e até 11 horas da noite, meia-noite. E essa era a realidade desse grupo que começou ali, né? Então o Marcos Paulo, Mário Sérgio, Branca, claro. Ricardo Darap, né, o Cevêncio, Zeca, entre tantos outros. Nós éramos um grupo talvez de 10, 12 treinadores que padeciam do mesmo problema. E aí nós começamos a encontrar um modelo de negócio, o treinamento em grupo, né? E aí você, dentro dessa coletividade, você procurava sempre individualizar o treinamento. A Saúde Performance nasceu exatamente dessa demanda e também do meu momento de transição de carreira, porque quando você para de ser atleta, é como se você morresse a primeira vez.
1: Tipo assim, um episódio foi virado, né? Um capítulo foi fechado ali no livro.
2: Exatamente. E aí você tem que reaprender e absorver a corrida para a sua vida, para o seu dia a dia, para a sua saúde, né? Para o seu bem-estar. E é muito diferente. Porque quando atleta, você é testado a todo momento. É. Você está muito próximo do seu limite o tempo todo. Você tem uma meta sempre muito arrojada, um índice, conquistar uma medalha e por aí vai. E a Saúde Performance, o nome nasce disso. Primeiro a saúde, porque eu trabalhava com pessoas normais, queria atender essas pessoas normais, e a performance ela vem no seu bem-estar para que você esteja pleno, para que você esteja equilibrado, para que você possa performar em todos os aspectos da sua vida. Então o conceito saúde e performance nasceu daí. Então final de 96 eu comecei a fazer um movimento para criar o meu CNPJ, em 97 eu crio a empresa, né?
1: Legal.
2: E daí não parou mais.
1: Tchau, CPF, né? Welcome, CNPJ. Olha só, pra quem tá acompanhando agora no YouTube, a gente tá vendo ali algumas fotos suas. Olha essa foto, que legal. Relembra, fala pra gente de onde é aquela primeira lá que nós passamos. Aí, ó, essa daí, ó.
2: Essa primeira é o sonho realizado.
1: Tá.
2: Né? Foi primeiros Jogos Olímpicos, Tóquio, 2008, Estádio Olímpico, Ninho de Pássaro. Foi assim...
1: Pequim, né?
2: Pequim.
1: Pequim 2008.
2: Eu tinha um atleta na maratona, o José Teles de Souza. Nessa maratona, o Brasil estava representado pelo Marilson Gomes dos Santos, pelo Frank Caldeira.
1: Só isso, né?
2: E José
1: meu
2: Teles.
1: Deus.
2: Então, eu estava... Foi meu primeiro... Jogos Olímpicos.
1: Como está? Já como na confederação?
2: Não. Nessa época, eu estava no Pinheiros, eu era treinador, supervisor de atletismo do Pinheiros, e eu integrava o conselho técnico da confederação.
1: Perfeito.
2: A sede ainda era em Manaus, então, eventualmente, eu tinha que ir a Manaus, eu e um grupo de treinadores, e a gente ficava discutindo sobre critérios, sobre detalhes técnicos e o futuro do atletismo.
1: Nossa, 2008. Eu lembro muito bem, eu já estava cobrindo também os Jogos Olímpicos, né? Não em loco, infelizmente, mas enfim, já estava trabalhando bastante. Já que falamos da Adriana, para quem está acompanhando a gente também na telinha, já corre lá no YouTube. Olha aí, a Adriana junto contigo, mas essa foto é super recente.
2: Essa é Jogos 2016 no Rio.
1: No Rio de Janeiro.
2: Isso,
1: aí
2: Sambódromo.
1: Sim, eu estava lá acompanhando de pertinho. Maravilhosa.
2: A Adriana é uma das minhas principais atletas, né? Eu tive o prazer, ao longo de 5 ciclos olímpicos, trabalhar com excelentes atletas. Eu já mencionei José Teles de Souza. Minha primeira atleta de alto rendimento foi a Rosângela Faria. É uma mineira do sul de Minas, ali da região de Itajubá, Varginha. E dela abriu-se o caminho para muitos outros, né? Gladson Barbosa, Sérgio Celestino, Sirlene, Maria Zeferina Baldaia, Adriana de Souza, e por aí vai. Tatiane Raquel, Simone Aparecida Ferraz, Ederson foi medalha de ouro no PAN de 2019.
1: Que celeiro bom o Brasil tem, né? E poderia ser muito melhor, né? Se a gente realmente tivesse, acho que um pouco mais de apoio apoio de empresas que estivessem ali o tempo inteiro, não só nos Jogos Olímpicos, né, em 4 em 4 anos, mas gente que desse mais apoio, até mesmo a mídia, eu acredito, nós, mídia, imprensa, como jornalista, eu reconheço esse nosso ato falha, de que às vezes a gente só fala de futebol, né, e deixa pra falar dos Jogos Olímpicos, desses atletas, somente em 4 em 4 anos, né?
2: Você tocou num ponto muito interessante, Mirelle, que assim, de lá pra cá, desde a década de 80 pra cá, muita coisa mudou. Hoje nós temos muitos programas de bolsa de auxílio municipal, estadual e federal. Nós temos um programa super importante das Forças Armadas. A própria Confederação tem programas de apoio para o alto rendimento e para o desenvolvimento. Clubes oferecem apoio também para muitos atletas, mas é óbvio que a gente está falando de uma defasagem de muito tempo. Então, esse recurso, além de bem aplicado, ele tem que ser conectado. O Comitê Olímpico do Brasil, né, tem usado na gestão do presidente Marco Laporta um posicionamento que é uma nação olímpica, né? Então, todo mundo tinha que dar algo mais para a gente poder fazer com que esse caminho fosse um pouco encurtado. Não há que se comparar, lógico, que o modelo americano, o modelo chinês, tem as suas diferenças, tem as suas peculiaridades, mas nós temos o nosso. O sistema clubístico, o sistema desportivo nacional, ele está fundamentado exatamente no modelo clubístico. Então você tem o atleta, que é ligado a um clube, que é denominado entidade prática do desporto. O clube, ele está ligado a uma federação estadual que congrega os clubes do seu estado, e as federações estão ligadas a uma confederação. Esse é um modelo nosso. Então a gente tem que olhar para o nosso modelo, aprimorar o nosso modelo, obviamente à luz da legislação, à luz da lei geral do esporte, e a gente tem como avançar e fazer com que esses recursos, as informações, as coberturas que vão acontecer pelos veículos esportivos estejam no lugar certo, colocando luz aonde tem que acontecer. O que, enquanto confederação, e agora eu estou trazendo para o tempo presente e olhando um pouco para o futuro, é o que a gente está buscando fazer na confederação. A gente tem sempre tentado desenvolver os nossos projetos olhando para as 5 regiões do Brasil, que são muito diversas entre elas. Quando você fala de uma competição, e agora a gente está realizando um campeonato brasileiro da categoria sub-18 aqui no novo estádio Ícaro de Castro Melo, no Ibirapuera, com 1.300 crianças ou adolescentes, né? Não pode ser mais considerado crianças, mas adolescentes, de 150 clubes do Brasil inteiro, de 25 estados do Brasil, quase todo o Brasil representado. Essa é uma boa cobertura. Ali nós vamos ter muitas histórias para contar, e que muito provavelmente boa parte desses atletas estarão no próximo Campeonato Mundial Sub-20, e eu falo do Campeonato Mundial Sub-20 porque nós acabamos há uma semana atrás uma participação do Brasil no Campeonato Mundial Sub-20 em Eugene, nos Estados Unidos, e foi a nossa melhor campanha da história em praticamente 40 edições do evento. Nós tivemos uma medalha de ouro no arremesso de peso com o Alessandro, 6 finais e 6 semifinais. É a nova geração. Se me perguntarem quem você apostaria para os jogos de 2032 em Brisbane, tá ali. Eles estiveram agora nos Estados Unidos. Então a gente vai sempre olhando quem está performando no momento, um Caio Bonfim, um Alisson dos Santos, um Matheus Lima, mas eu tenho que olhar essa geração do sub-20, essa geração do sub-16. E aí, só para fechar essa reflexão, em outubro, entre os dias 9 e 11, aqui em São Paulo, no mesmo lugar, nós teremos um Campeonato Brasileiro Sub-16, que é a primeira categoria de entrada do atletismo. Então, são jovens que têm o sonho de se tornarem olímpico. Provavelmente, nós teremos recorde de inscritos de novo.
1: Era essa a pergunta que eu ia te falar. Porque, assim, como é que esse atleta, ele procura, né, ter essa visibilidade? Porque, de repente, ele sabe do potencial dele, ele sabe que ele é capaz, mas qual é o caminho? Então, esse é um dos caminhos.
2: Exato. Ele tem que estar ligado, isso tem que estar registrado numa entidade prática, clube. Hoje o atletismo tem 540 clubes, salvo engano, se a memória não me falhar, registrados no sistema confederativo, espalhados pelo Brasil inteiro. Óbvio que a região sudeste concentra o maior número deles, mas em todos os estados do Brasil hoje você tem clubes. Então o atleta, ele tem que se registrar num clube. O clube tem que estar formalizado dentro da sua federação. E a federação, hoje nós temos as 27 federações representadas dentro do nosso sistema. Esse é o primeiro passo. O atleta, para ele aparecer no sistema, ele tem que estar assim.
1: Quais são os caminhos das pedras aí, tá? No Corre TMC.
2: E eu tenho uma outra dica para quem está procurando um local para iniciar que já esteja regulamentado.
1: Olha!
2: A confederação tem um programa de desenvolvimento chamado CFAs, que são Centros de Formação de Atletismo. São projetos que alguns já estão estruturados há bastante tempo e eles estão espalhados pelo Brasil inteiro. Nós estamos em 23 estados e, através de um edital, nós selecionamos esses 82 centrinhos que recebem um apoio da confederação no seu funcionamento. Então, a gente tem um repasse financeiro mensal para eles, a gente ajuda na capacitação e metodologia, mas muitos deles já são tocados por professores com um amplo conhecimento do atletismo. Então, vai na sua região, pelo nosso site, o www.cbat.org.br, você vai ter todos os 82 centrinhos, as suas localidades e os contatos. Vai lá e procura saber se na sua região, se no seu estado, se na sua cidade, tem um pertinho de você.
1: Anotaram, gente? Anotaram? Compartilhem, tá? Olha aqui. Dicas de ouro, tá certo? Agora eu quero falar um pouco de você, do lado pessoal. Vamos falar do CPF agora, tá? Sem CNPJ. Que tipo de atleta você era, Cláudia? É um cara maratonista? É um cara que disputava provas mais curtas, mais longas? Que tipo de atleta você era?
2: Eu comecei aqui no Pelezão, no salto em altura, professor Rabassa, e depois fui pro meio fundo e fundo. Comecei com 800 e 1500 e fui subindo. Normalmente o atleta, quando começa a subir muito rapidamente, é porque ele é esforçado, mas ele não tem, diríamos assim, a genética necessária para chegar nesse nível olímpico. Então, eu me considero um atleta que sempre fui muito esforçado, era o primeiro a chegar e o último a sair, sabia das minhas limitações e tentava romper essas barreiras sempre treinando muito. Então, eu disputei os campeonatos regionais, os estaduais, nacionais, não cheguei a ser um atleta internacional. E, através do esporte, eu consegui os meus estudos, eu consegui bolsa de estudo através do esporte. Né? E isso abriu muitas portas e a gente tem que ter um pouco da clareza, né, e aproveitar as oportunidades que o esporte pode nos trazer.
1: Não, excelente, olha que bom. E é o que a gente estava comentando agora, né? Só fazendo aqui um contraponto, porque nos Estados Unidos isso acontece. Assim, pra mim é muito forte, né? Onde o atleta, ali mesmo na faculdade, no college e tal, ele já tem um alinhamento, já tem ali um cruzamento de um esporte que ele queira fazer, que ele queira fazer, e já tá na confederação e tudo mais. E aqui no Brasil a gente ainda... Isso não é comum, né? Como nos Estados Unidos, são coisas completamente diferentes.
2: Não, o sistema, nós temos uma parceria, né, voltando para o CNPJ, mas já cruzando com a sua informação, a confederação tem uma parceria com a CBDE e com a CBDU. CBDE, Confederação Brasileira de Esportes Escolares, e a CBDU de Universitários. A gente sempre procura apoiar, estar presente, quando eles pedem, solicitam qualquer coisa, a gente procura se aproximar. Quem forma os atletas, na verdade, são os clubes, são esses projetos que que eu mencionei anteriormente. E esses mesmos atletas acabam representando escolas, universidades, as forças militares. Então a gente está falando do mesmo material.
1: Perfeito,
2: humano, né?
1: Perfeito.
2: O que nós fizemos, porque é uma inquietação. Muitos atletas brasileiros foram para os Estados Unidos e aproveitaram exatamente esse modelo que você acabou de mencionar. Talvez o atleta que mais se destacou nesse cenário foi Joaquim Cruz. Ele foi para lá ainda no início da década de 80, então quando ele foi medalhista em 84, ele estava inserido nesse mundo, né? Ele treinava e competia ali em Eudine. O que nós estamos fazendo para tentar testar e fazer com que o atletismo seja experimentado logo nas primeiras idades. Nós acabamos de assinar com o governo do estado de São Paulo, com a Secretaria de Educação, com o secretário Renato Feder, uma parceria de capacitação de professores da rede escolar pública aqui do estado de São Paulo, onde nós iremos capacitar os profissionais de educação física para trabalhar com o que a gente chama de mini atletismo, ou Kids Athletics, que é um programa internacional da World Athletics. O que a gente pretende com isso? Fazer com que, a partir dos 6 anos, 7 anos, as crianças comecem a ter a experimentação dos elementos básicos do atletismo, que é correr, saltar e lançar. E ele vai servir para qualquer modalidade.
1: Que incrível.
2: Não importa se a criança vai ser um atleta de atletismo, mas ao experimentar os pilares do atletismo, ela certamente vai se preparar fisicamente e a sua parte motora, que é o mais importante. Esse programa, ele começa a ser executado agora, entre final de agosto e início de setembro. A gente, esse ano, capacita 400 professores. Até o final do ano que vem, serão 1.600 professores.
1: Uau.
2: E a gente vai implantar, junto com a secretaria, em 100 escolas de período integral, para fazer um contraturno ali.
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1: Agora vamos falar de maratonas. Eu tenho uma pergunta aqui muito boa. Mandaram assim, ó. É melhor correr uma maratona em 4 horas e 30 bem treinado e inteiro ou fazer 3... Ah, para. Ou fazer 3 horas e 59 e passar uma semana destruído. Qual o seu ponto de vista, coach?
2: Olha, pergunta capciosa essa, mas vamos lá. A gente tem que olhar o corredor. Se ele está preparado para correr uma maratona, o tempo, ele é um reflexo da sua preparação. Então, ao longo da preparação, a gente consegue estimar qual é o tempo que ele vai fazer, considerando a sua integridade física, né? Tudo pode acontecer numa maratona. A maratona, a gente fala que é quase que, né, é a história da nossa vida. Né? Você começa muito bem, você acha que está pleno, aí quando chega ali na metade da prova, você começa a sentir algumas dificuldades e começa a encontrar os percalços que você vai ter que passar. E a sua trajetória de treinamento define o seu sucesso dentro da maratona. Porque o começo não é exatamente aquilo que você vai entregar no final.
1: É,
2: né?
1: Isso.
2: Então, se você treinou bem e conseguiu completar em 4 horas e meia, era para aquilo que você estava preparado. Respeite aquilo que você estava preparado, né? Às vezes, a dificuldade do amador em relação a um atleta profissional...
1: Ah, isso é legal. Eu quero saber.
2: É exatamente a percepção daquilo que ele de fato é capaz de entregar, né? Um atleta profissional, ele sabe muito bem o que ele pode entregar. Então, quando ele assume um risco dentro da prova, esse risco também é calculado entre correr sub 2 horas e 10, correr 2 e 8. Ele sabe, por exemplo, que o melhor tempo dele é 2 e 11. E para baixar esse 1 minuto, ele sabe o esforço que é para poder baixar isso. E se ele tiver executando a maratona, no meio da maratona ali, ele consegue ter uma leitura muito mais realista se ele é capaz naquele dia de bater, né? O amador, ele via de regra...
1: Ele é mais emocionado, né, o amador?
2: E ele não tem essa trajetória. O que eu percebo hoje, e, gente, não é uma crítica, certo e errado, é muito relativo, tá? Eu, particularmente, não gosto de fazer a preparação de um corredor que almeja uma maratona, começar pela maratona sem um histórico. Você acabou de mencionar no início da nossa conversa que você começou em 2022. 2022 para 2026, se você falasse assim, eu quero correr uma maratona, você pode? Pode. Pode. Você tem a bagagem necessária para entender tudo aquilo que você vai viver no dentro do planejamento da maratona? Não, você não tem.
1: Olha aí, eu peraí, será que eu tenho? Mas eu acho que ele tem mais bagagem do que eu, então com certeza.
2: Você não tem.
1: O
2: indicado seria assim, que os corredores dedicassem a sua trajetória de preparação, primeiro nas distâncias mais curtas, no 5 mil, no 10 mil, fizessem não só participação em provas, mas que treinasse para aquelas distâncias. Cada distância tem uma peculiaridade na sua estrutura do treino, na intensidade, no seu volume, no número de sessões, no tipo de trabalho de força que você vai fazer. Tem uma série de peculiaridades. E aí você avança, vai para o 15, dedica mais um tempo, meia maratona, dedica mais tempo. E aí você vai entrar nos ciclos da maratona. Se você conseguir desenhar essa trajetória, você vai ver que você chega no ciclo da maratona muito mais maduro.
1: Mais forte, mais preparado.
2: Fisicamente e mentalmente, né?

0: treino intervalado, você. Ué. Porque existem capacidades físicas que precisam ser trabalhadas. Eu tenho 57 anos. Eu preciso desenvolver mais capacidade de força. Eu preciso fazer estímulos mais intensos de
1: Sim.
0: velocidade. Por uma questão de saúde, né? É isso.
1: Por conta de saúde e performance.
0: Performance.
1: Muito bom, Cláudio. E falando um pouquinho então sobre maratona, se alguém chegar, por exemplo, vamos lá, na sua assessoria e é amador, você treina esta pessoa ou você passa para um outro professor que hoje, né, a assessoria ela é muito grande, tem vários outros professores, né, competentes, profissionais. Você acaba acolhendo essa pessoa amadora ou o seu caminho ali dentro da assessoria é você pegar, assim, atletas que estão um pouco mais evoluídos, um pouco mais experientes na corrida?
0: Não, eu tenho de todos os níveis, eu tenho desde o iniciante, aquela pessoa que chega caminhando, né,
1: Olha.
0: e não tem o objetivo de correr maratona, ela quer correr.
1: E existe, hein?
0: Existe.
1: Já veio aqui uns dois atletas dizendo, já vieram aqui dois atletas dizendo, olha, eu corro 21, eu corro 10, eu corro 15, eu corro 18, mas eu não tenho vontade de correr a
0: É
1: maratona.
0: isso, é
1: E eu
0: isso.
1: achei o máximo, porque hoje, por conta até das redes sociais, né, sendo bombardeados por tantos influencers e jornalistas e tanta gente ali vivendo e respirando e acordando 5 da manhã e mostrando toda a sua rotina nas redes sociais e aí se preparando para uma maratona. Mas fala, gente, mas eu também quero fazer. Se a pessoa faz, eu também faço. Então, mais uma vez, o Levinho aí, a gente trazendo a frase dele, né? Respeite o processo. É importante. E é legal saber que tem gente que não quer correr a
0: A
1: maratona.
0: primeira coisa que eu faço quando eu recebo alguém que me procura para treinar, eu faço uma anamnese médico esportiva, procuro saber do histórico médico e de atividade física da pessoa e da família. Então
1: Olha,
0: é
1: que
0: uma
1: interessante.
0: investigação, porque a partir dali é um diagnóstico que eu vou traçar o planejamento. Normalmente, né, tem um grupo relevante que chega e fala assim: eu estou inscrito para tal prova.
1: É assim que chega.
0: Tem. E aí eu faço o mesmo processo. Se a pessoa está preparada, né, ou tem condições de se preparar para aquilo dentro do espaço de tempo que a gente tem, desde o momento que ela me procura até o dia do evento, não tem problema. E eu vou dizer para ela o que ela tem que fazer sobre a minha ótica. O planejamento vai ser esse. Você consegue absorver? Porque quanto mais difícil, né, desafiador for o objetivo da pessoa, maior é a dedicação dela. Ela vai ter que abnegar de uma série de coisas. Ela tem que fazer os combinados, né, com a família. Às vezes a pessoa casada tem filho, trabalha, estuda e tal. Fala pra pessoa assim: cara, pra que que você quer esse peso na sua vida agora? Você quer, de repente, isso como uma fuga, como se testar? Eu acho que não é o caminho, vai ser mais um peso para você. Se a vida da pessoa está equilibrada e ela é organizada e se organizou para aquilo, beleza. Então, tiveram casos que eu recomendei que ele procurasse outra pessoa, falou assim: olha, eu não acredito que isso vai dar certo, o risco que você vai assumir vai te expor a uma lesão, e eu acho que não vale a pena isso. Então, não sou eu que vou te treinar, você pode procurar outra pessoa. Já assumi o risco junto com a pessoa, vários, inclusive, e deu certo. Ou eu fiz uma conversa para que eu tirasse a pessoa, tirasse aquele pensamento da pessoa e ela pudesse rever e reestruturar aquilo dentro da vida dela numa cronologia mais longa. Então, eu estou inscrito para a Maratona de Berlim esse ano. Tá bom. Cara, a gente tem 10 semanas, 12 semanas. Você não tem condições de se preparar adequadamente para a prova. A sua experiência numa primeira maratona, por mais que seja seu sonho, não vai ser boa. Você quer ter esse tipo de experiência e ainda correndo o risco? Cara, joga para o outro ano, faz, a prova permite, apresenta o atestado médico, faz o movimento e joga para o outro ano, se prepara com mais tranquilidade. Então, eu consegui mudar a ideia de muita gente também. Então, cada um é um.
1: Olha, gente, vocês perceberam, né? Além da parte executiva, de direção, de coach, ele também tem a parte do psicólogo, né? Porque precisa trabalhar isso com as pessoas, porque eu acredito que tenha muito atleta, corredor e tal, às vezes sem

0: noção mesmo, né, do que ele tá fazendo, do que ele vê, e ele não coloca na ponta do lápis, porque uma coisa é você falar, ah, eu vou fazer duas maratonas no ano, e outra coisa é um ciclo de uma maratona. Gente, um ciclo de uma maratona é muito difícil. É complicado, principalmente se você tem filho, se você trabalha o dia inteiro, se você tem que cuidar de alguém, se você... Gente, você tem que deixar um monte de coisa de lado. Tem que seguir ali uma dieta, tem que ter uma alimentação, tem que ir pra academia, porque tem que ter condicionamento físico.
1: Tem que ter descanso.
0: Tem que ter descanso, perfeito, excelente, tem que ter descanso. E agora, já falando um pouco mais dessa parte que eu brinquei aqui com você, né, da parte de psicologia. Quando você acompanha os atletas, os profissionais, nesses Jogos Olímpicos, já teve alguma história que você pode contar pra gente? Não precisa dizer o atleta, mas de alguma pessoa que passou ali um certo sufoco, de repente não consegui, olha, não tô preparado, tá me dando uma ansiedade enorme aqui, né? Porque a gente tá falando de um jogo olímpico, né? Uhum. Onde o mundo para ali pra olhar. Como é que você conversa com essa pessoa? Já acontece isso?
1: É, assim, isso é normal, né? Nos atletas que vão pra uma edição de Jogos Olímpicos, um campeonato mundial ou nos Jogos Pan-Americanos. É, ele almeja aquilo. Ele treina para obter a qualificação, para se tornar elegível para aquilo.
0: Ele sonha, né?
1: Mas quando ele chega lá, né, é uma outra emoção. O impacto de estar lá, como você bem disse, ele é muito difícil de você mensurar. E eu já fui a 5 Jogos Olímpicos, 5 Jogos Pan-Americanos, eu fui, sei lá, mais de 10 campeonatos do mundo. E isso é normal. Ansiedade, pré-participação, você vê no olhar do atleta. E dos treinadores também, de quem vive isso, né? Porque você dedica todo dia, horas, semanas, anos da sua vida para chegar naquele momento. Então, quando chega naquele momento, é natural que haja uma carga maior de ansiedade e de autocobrança. Como é que a gente procura lidar com isso? É, tentando fazer com que o atleta entenda o papel dele ali. Né? Quando ele aumenta muito a carga de cobrança dele, além daquilo que ele pode oferecer, é mais complicado. Ele normalmente endurece, ele não vai bem.
0: Olha
1: e
0: só,
1: aquilo cai como uma bomba para ter continuidade da carreira dele. Tem atleta que lida melhor com isso,
0: com a pressão, né?
1: Tem atleta que todos sentem a pressão. Dizer que não sentem a pressão, o frio na barriga, a noite anterior que não dorme.
0: Mas tem uns mais doidões, né? Que gosta da faca na caveira, sangue nos olhos. Tipo, mano, vamos, já começa, vambora, essas coisas assim, né?
1: E a gente tem que lembrar, Mineiro, que todos eles, quando chegam ali, trazem consigo a sua história de vida. É o filme que passa na cabeça. E os acontecimentos mais recentes também. Além do filme da vida, os acontecimentos mais recentes. Então, o filho que nasceu, um parente muito próximo que está doente, uma perda importante na família.
0: Uma lesão que foi curada.
1: Cada um deles tem um ponto. Então, o que a gente procura fazer enquanto equipe técnica e multidisciplinar? É ver aqueles que estão meio fora do equilíbrio, se aproxima, para tentar conversar, para tentar... nos Jogos Olímpicos, o Comitê Olímpico do Brasil, ele leva um grupo de profissionais para poder também amparar nesse apoio aos atletas.
0: Aquela equipe multidisciplinar, sim, que estará lá 360 graus junto com esses atletas.
1: Isso, então tem atletas que já são acompanhados ao longo da preparação. E chegam lá e eles já estão com esse amparo. Né? Os profissionais já o conhecem, já tem... a gente chama de ferramentas que são treinadas para poder utilizar no momento de estresse. Tem atletas que não têm essa preparação. E aí é o famoso apagar incêndio, né?
0: Eu imagino. Até porque, olha que doideira, né, Cláudio? Você também tá nessa pressão por você, né? Você tá ali, você também tem todos os seus motivos, suas ansiedades, suas emoções. Só que você tem que estar muito bom também para dar esse apoio para esse atleta. Então, a sua cabeça, você tem que estar com uma mente muito blindada naquele momento também. Porque imagino que seja, né? Poxa, ali, cruzamento ali de informações é emocionante, como você disse, para você, para o atleta, para o time, para todo mundo que tá ali. Que doideira!
1: E é interessante, né? Naquela foto que foi ali, apareceu a primeira foto em Pequim, foi minha primeira edição de Jogos Olímpicos, né? Então, quando eu entrei...
0: Quantos anos você tinha ali?
1: Ali foi 2008, eu tava com 29, né?
0: Novo. É. Ainda continua muito novo, mas muito jovem. Essa aí a gente tá acompanhando
1: agora. Na
0: verdade,
1: 39.
0: 39?
1: 39.
0: Novo também, gente. Quase minha idade, novo.
1: Então, nessa foto, eu me recordo muito bem que eu tava ansioso para entrar na Vila Olímpica, tava ansioso para entrar no Ninho de Pássaro, para ir poder começar a trazer para um ponto de equilíbrio aquela ansiedade que foi sair do Brasil e falar, eu estou indo para lá. Está sendo realizado um sonho, né? E a partir do momento que você começa a viver o sonho lá, você também não tem muito tempo para ficar viajando, não. Mas é importante que o atleta perceba aquilo para você, como treinador, que você é ser humano, né? Eu me lembro que quando o Teres foi largar na maratona masculina, eu estava do lado ali na linha de partida, e antes de sair da linha de partida, que foi na Praça Celestial, a gente entrou no ônibus, eu fui pro ônibus para ir pro estádio. E eu deixei ele lá na largada, e minutos antes da largada, eu tive que entrar no ônibus, que é um ônibus oferecido pela organização, para voltar para o estádio onde era a chegada. Eu falei, amigão, é o seguinte, a gente trabalhou 4 anos para você estar aqui. Agora é a sua hora de brilhar, né? Eu te deixo aqui, vou entrar no ônibus. O ônibus não tinha televisão, não tinha, eu não conseguia acompanhar. Eu só vou saber notícias suas quando eu chegar no estádio. Né? E na China tem bloqueios de acesso à internet, sim, aquela coisa toda. E quando eu cheguei no estádio, eu fui ficando ansioso, aflito, né? Vi as parciais, cadê, como é que ele tá, não sei o quê. Aí eu me lembro que o Marilson parou a prova, o Frank acabou também interrompendo a prova. E ele foi um dos únicos três que chegou dentro do estádio. Pô, a emoção de ver o seu atleta entrando.
0: Nossa, pelo amor, fico emocionada só de falar. Eu fico arrepiada, eu adoro os Jogos Olímpicos acompanhar.
1: E é,
0: nossa,
1: muito legal, porque você vê aquilo sendo realizado, e quando você passa por aquilo, é o momento de digerir. Então, com ele, foi meses depois a gente conversando sobre a experiência dos Jogos Olímpicos. É muito legal.
0: Gente, olha só, essa semana eu também estive no lançamento de um tênis da Fila, isso mesmo, que é o Speed Zone 2. Foi muito legal e é claro que eu fiz uma matéria para vocês. Bora conferir? O Corre TMC recebeu um convite, lançamento do Speed Zone 2. E se a gente legal do mundo da corrida e ainda dá para testar esse tênis brabíssimo da Fila, o pedido seria irrecusável. Cá estamos, bora acompanhar.
2: Obrigada.
0: 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Esse é o oba-oba do corredor, tá? Todo mundo aqui dando uma olhadinha no super tênis, dando aquela conferida de pertinho.
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0: Ô, André Galvão, eu tô aqui, claro, para ver todo esse evento, mas ó, está rolando comes e bebes. E quando é comes e bebes, a gente gosta também. Essa parte aqui é muito legal. A gente vê exatamente como ele foi desenhado o tênis. 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
4: 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É isso! Volto pro estúdio!
0: É isso, já estamos de volta aqui pro estúdio, então mais uma vez, é o que a gente tá falando desde o começo aqui do programa, né, aqui no Corre TMC. Muito obrigada pelo convite, Fila, e acompanhando essas modernidades dos tênis. Falando em modernidades, em notícias e tudo mais, pra gente finalizar o nosso Corre TMC, Cláudio, qual foi a maior fake news no mundo da corrida que você já escutou?
1: Nossa... São tantas?
0: São muitas, né?
1: São muitas.
0: Ai, tênis com placa de carbono. Uma amiga minha chegou e falou assim, Mi, vou comprar um tênis com placa de carbono, porque disseram, e é verdade, tá? Não é mentira, é verdade esse bilhete. É, dizendo que eu vou melhorar a performance. Primeiros tênis na vida ela ia comprar. E olha só o que chega pra ela, né? Eu falo, amiga, não. Ele é bom, mas... Não necessariamente para você que vai começar agora a corrida, não.
1: Eu penso talvez que se a gente pudesse eleger na atualidade uma fake news das boas, eu acho que é o uso de equipamentos ou substâncias que vão abreviar o seu desempenho. Existem. São corretas? Não são. O caminho ainda é treinamento. Então, tudo que você vá acoplar à sua rotina, ela tem que estar adequada com o seu momento e aquilo que você é capaz de absorver. O tênis de placa é legal? É. Para todos? Não é para todos. Não é para todos. É para todos os treinos? Também não é para todos os treinos.
0: É isso. Né?
1: É para um perfil de pessoa que tem um pace específico, que já está num nível de treinamento bastante adequado, porque senão a gente chama de efeito placebo, né? É aquela aguinha que é com açúcar que engana a mente, mas não engana o corpo. É isso. Assim como as próprias canetas, ou o uso de ergogênicos, enfim. Num fake news nessa área, eu acho que a gente poderia...
0: E escutaram coach, né? Treinamento, foco, disposição, motivação... E é isso. Cláudio, muito obrigada por ter participado aqui do Corre TMC. Muito boa sorte. Que venha uma geração muito boa para o atletismo. E é claro que a gente está aqui. O Corre TMC abre portas para vocês, né? Da Confederação do Atletismo, também da Confederação Brasileira e também para esses atletas. Muito obrigada. Adorei o nosso bate-papo.
1: Eu que agradeço. Passou rápido, né?
0: Muito. Ai, que bom que você gostou.
1: Papo bom é assim. Obrigado pela oportunidade, pela abertura para falar de mim, para falar da assessoria, para falar do atletismo brasileiro, dos projetos, da minha experiência. É muita coisa junto e misturada. Né? Então, espero que o pessoal goste, estou à disposição, voltarei outras vezes para a gente falar de pautas específicas e você está convidada também a participar dos nossos eventos em loco. Vamos fazer um programa lá.
0: Olha aí, Corre TMC já recebendo o convite e eu já aceitei, porque eu sou facinha. Gente, é isso, muito obrigada, valeu, obrigada e fui, porque a gente está sempre no Corre. Beijo, tchau.
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0: E estreou nos cinemas de todo o país o novo filme de Jorge Furtado, Muito Prazer. Estrelado por Samantha Jones, Luísa Raiz e Daniel de Oliveira, a comédia conta as confusões de um trio que tem uma ideia inusitada para ganhar dinheiro e pagar as dívidas de um motel. A Estela Ribeiro conversou com a protagonista Samantha Jones sobre o longa e um pouquinho sobre a sua carreira também.
1: Samantha, que legal ter você aqui na TMC. Me conta, tá estreando um filme novo essa semana, Muito Prazer, cinema. Você sempre quis fazer? Sempre foi o seu sonho fazer cinema?
2: Muito, sempre. Eu sou do interior, quer dizer, nasci na capital, nasci em Salvador e cresci no interior. Então, eu cresci fazendo muito teatro, só que longe do audiovisual. É, sempre foi um desejo muito grande, sobretudo fazer cinema. No audiovisual, eu confesso que o que mais entra, né, que é entrar a TV aberta, porque é grátis, porque tá lá para todo mundo ver. Mas eu era fascinada por cinema. Meu pai gosta muito de cinema. E a gente fazia, assim, cineminha de artesanal, sabe? Tudo que tinha a ver com cinema mesmo, eu era fascinada. Então, depois de vir para o Rio de Janeiro, de fazer uma faculdade de teatro, entrar no cinema nacional foi um grande passo, assim, na minha vida. Um grande sonho e fantasia de criança, quase, assim.
1: Bom, então você vem do teatro, que é aquela linguagem expansiva, aberta, grande. E agora tá no cinema, que a gente sabe que qualquer mínima reação fica gigantesca por causa da linguagem, por causa da tela, né? Você acha que a televisão, seus anos de trabalho na televisão, e você já fez personagens icônicos nas principais novelas que a gente viu, você acha que a televisão foi um caminho entre uma linguagem e outra?
2: Não, eu acho que a televisão tem uma linguagem muito própria, muito dela. Para eu ver o resultado do que eu fiz ano passado, demora, assim, o cinema é um processo demorado. É, o teatro você não consegue se ver. E então a televisão, ela ensina cotidianamente, todo dia eu tenho a possibilidade de ver se a ideia que eu tive deu certo, se o instinto que eu tive estava no caminho que eu estava esperando. Então a gente vai se revendo e se revisando, aprendendo à distância. É super técnico mesmo, né? Você aprende à distância, entende qual a lente, entende qual o seu tamanho na tela, entende qual o tamanho do movimento que você pode fazer para que seja o resultado esperado, porque às vezes está muito perto da sua cara e você não precisa fazer nada mesmo, só respira. E às vezes está super longe e o movimento é necessário. Então é uma coisa técnica mesmo que você vai aprendendo.
1: E Samantha, que privilégio poder trabalhar com Jorge Furtado, né? Esse grande diretor. E, então quero saber como foi esse convite, o que, que ele te despertou, o que, que você viu de interessante para fazer a Nalva.
2: Vou trabalhar com o Jorge, acho que um dos maiores presentes que eu recebi na vida. Primeiro porque sou muito fã do trabalho dele. Outro porque só tendo contato para saber quão precioso é o jeito que ele trabalha. O jeito que ele trabalha é o jeito que eu acredito no cinema e na arte, né? É com respeito, com segurança, com diversão, com, sabe, comprometimento e ao mesmo tempo, sabe, tem uma flexibilidade, porque não é rígido, mas ao mesmo tempo tem ali, ele sabe o que ele quer e ele e dá margem para a gente criar e agregar. Então, é fora gênio, né? Gênio, roteiro, gênio, direção, é uma pessoa muito massa de conviver também. Então, eu fiquei só muito feliz mesmo. Assim, a vida foi generosa comigo quando isso aconteceu. E a Nalva, é engraçado, eu nunca tinha encarado a comédia como comédia antes. Eu tinha dado microdoses de comicidade para alguns personagens que eu achava que eram muito duros. Por exemplo, quando eu fui fazer a Zinha, ela é uma figura, uma mulher nordestina, né, com o meu fenótipo, que com o tempo ia mostrar que ela era sapatão também e trabalhadora rural. Então ela era, para a novela, para o grande público, uma figura que não era a figura mais bem-vinda, né, no nosso Brasil. Não posso fazer essa figura endurecida, porque ela não vai entrar no coração das pessoas. Ela vai entrar na TV e vai ter lá uma barreira, que é a barreira do preconceito que a gente vive e né, diariamente. E aí, por causa disso, eu falei, ela tem que fazer rir, ela tem que impressionar. Impressionar no sentido de causar impressões, sabe? Contraditórias também, porque ela faz uma coisa errada, ela se julga como a gente faz. Acho que ela conquistou corações, porque eu recebi esse carinho. E aí, por causa disso, eu entrei em contato com a comédia, porque, ou o humor, né, não sei direito, eu nunca tive, eu acho muito difícil fazer humor, fazer rir, e eu acho que foi por causa do coração, assim, aí eu fui fazendo uma coisinha que é engraçadinha, e aí, quando vem um filme de comédia, no nome já, comédia, eu me tremi inteira, falei, não sei fazer isso, e fiz, séria, eu tô séria, eu não dou uma risadinha, assim. Porque eu falei, eu não sei como fazer isso, eu só intuí uma coisa, não sei direito, sabe? Eu não posso dizer que eu não pensei muito sobre isso. Eu pensei, eu trabalhei, mas foi muito no deixa, eu vou confiar nesse roteiro, eu vou confiar na direção do Jorge, vou confiar nos meus parceiros. E eu acho que foi isso, a Nalva foi uma confiança, uma entrega, que é quase aquela brincadeira, não, aquele exercício de teatro que a gente faz, né, que é entregar o nosso corpo e confiar que o parceiro vai tá atrás da gente pra pegar. E foi isso que eu fiz nesse filme, vamos ver.
0: Tá, então agora pro nosso público que vai abrir a agenda da semana, vai ver a estreia de Muito Prazer nos cinemas, o que você pode dizer pra esse público? O que as pessoas podem esperar desse filme?
2: Olha, eu acho que eu posso sintetizar poucas coisas que têm a ver com o que é o gênero do filme, né? Com o que é uma comédia romântica, que tem a ver com essas sensações de prazer, de prazer, de diversão. Esse tipo de sensação, que é o divertimento, né? A diversão, o prazer de ver um filme e ver um personagem se apaixonando pelo outro, se apaixonar junto, rir das palhaçadas, das loucuras que eles fazem, tudo isso eu acho que a gente pode prometer. Mas a coisa mais bonita que tem nesse filme, eu acho, que tem a ver com a intimidade que a gente vai tendo. A gente vai pegando intimidade, a gente vai conhecendo os personagens, e tem mistério, eu adoro que tem mistério, tem dúvida, tem o fato da gente ir se aproximando, se conhecendo, e no fim do filme tem uma catarse mesmo, tem uma música que tem tudo a ver com a imagem, que tem tudo a ver com o jeito que aquele filme finaliza. Tem o amor sem. Ele fala de amor sem desconsiderar o absurdo, o caos, o desprazer também, né? Que tem aí, no mundo, na loucura do neoliberalismo, enfim, tudo. Mas eu acho que o que eu posso dizer é isso: é um filme que gera intimidade.
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7: 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O cara é bom. Vai trazer fofoca de Ney Matogrosso, Xuxa, tem fofoca de ministro do STF. Isso e muito mais aqui no nosso programinha, né, Batista?
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9: Olha, eu sei que o maluco taputaço Zé Felipe talvez jogaria as encrencas de gays para um segundo turno, viu? E é claro que a gente vai dar muita notícia e informação para você também.
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1: Para o ouvinte que nos ouve com seu ouvido, começa agora o Sobremesa, o seu programa favorito aqui na TMC. O programinha de meu Deus de hoje tá muito especial. A gente vai ouvir fofocas com Bruno de Simone. Daqui a pouquinho, qual vai ser o quadro aí que vai repercutir na rede social? Boca de Sacola. Ele é bom, hein? Vai trazer, inclusive, notícias exclusivas.
2: Ah, é? A gente gosta dessas, Brasil.
1: Exclusivas, hein? Eu falei na chamada, tem fofoca de ministro do STF, meu amigo.
3: É mesmo?
1: Que tem até fofoca de jornalista da Globo.
3: É mesmo? Eu ouvi dizer que vai ter... Eu ouvi dizer que na Globo vai ter um troca-troca
1: vai
3: na
1: ter,
3: Globo.
1: Vai ter troca-troca na Globo.
3: Vai ter troca-troca e não é lá em Noronha, não, hein?
1: É, daqui a pouquinho no quadro Boca de Sacola. Daqui a pouquinho, mas antes, vamos convidar você que nos ouve com seu ouvido para participar da enquete do dia. Batista, é com você.
3: Olha, o número para você responder é o 11972211001. Você pode responder também pelo YouTube, porque estamos em imagem. TMC News BR, se inscreve no canal. Perguntinha de hoje: se a sua vida fosse uma eleição, meu amigo, minha amiga, que problema você jogaria para o segundo turno?
2: Hein? Hein, ai, eu preciso comprar um gás novo. Eu acho que eu quero deixar para o segundo turno.
1: Aproveita que tem campanha eleitoral agora. Tem vários candidatos aí que ficam dando vale gás.
2: Eu já falei que eu voto quem pagar no meu silicone.
3: Você é baixa renda, radialista é baixa renda.
2: É verdade.
3: Tem direito ao gás.
1: Essa foi genial. Radialista baixa renda.
3: Que horror. Pode pedir, tem aquela conta de luz que não paga também.
1: Tem, da cidade onde você mora, Mini Ruth, que é um outro município.
2: É, eu moro no município de Guarulhos, de São Paulo.
1: É,
2: muito. Que tem o aeroporto, é por isso que eu moro lá, porque eu sou um avião.
3: É um B-52.
1: Ô, Mini Ruth, você já foi abordada por algum político pra fazer campanha, pra votar? Ah, eu te dou um vale gás aqui, já
2: aconteceu isso na sua vida? Se eles quiserem, na verdade eu voto.
3: Não, já começou aquele negócio daqueles negócios na rua,
1: já.
3: Que os caras põem aquele negócio no chão com água dentro, aí aqui você passa na avenida aquele monte de propaganda.
1: Cara, tá aí, Batista. Ah, o problema da minha vida que eu levaria para um possível segundo turno é a eleição. Eu não gosto de ficar pensando.
2: Tem que votar, gente.
1: Tem que salvar os números lá, tem que pegar os dias, é muito chato. Essa festa da democracia, que festa é essa onde você é obrigado a comparecer essa festa?
2: Festa estranha com gente esquisita.
1: É. Mas aí, ó, mas a gente vai falar sobre política também daqui a pouquinho no nosso novo quadro. Mas enquanto isso, manda pra gente aí qual o problema da tua vida você quer mandar pro segundo turno. Manda pra gente no WhatsApp 011 972211001. Agora, amigos, vamos começar o nosso programinha de meu Deus trazendo informação. Vamos trazer aquele quadro que é o favorito de todos. É o quadro onde nós damos as notícias, mas de um jeito que só a gente sabe. É hora de explicar tudinho, mesma coisa que a Joana Trepton, TMC 360, disse, mas agora fazendo sentido pra você e gastando bem menos do orçamento da TMC. Começa agora o quadro Girinho de Notícias, boy!
3: Mas olha só, é o maior problema esse menino.
2: Você, Patrícia, que quer ouvir notícia,
3: vem pra cá. Vai,
1: Primeira notícia do dia, traga você, Mini Ruth, quer entender.
2: Olha só, daqui a pouco tem mais fofoquinhas com o nosso Boca de Sacola, mas eu já trago alguns spoilers, né? Afinal, tava rolando aí o Super Festival de Barretos, né? Rodeio, muitos famosos. Inclusive, teve até encontro de ex lá, né? Que é Ana Castela, Gustavo Mioto, enfim, coisas do tipo. Só que aí o Zé Felipe estava por lá também, né? E aí, o que que aconteceu? Ele acabou xingando um fã, vocês acreditam?
1: É mesmo? Ele xingou um fã?
2: Xingou.
1: Por quê?
2: Porque o fã pegou uma fotinho de Vini Júnior e Virgínia e mostrou pra ele. Aí o maluco ficou putaço, né? Aí o Zé Felipe...
1: Como é que ele ficou?
2: O maluco ficou putaço. Aí o Zé Felipe falou, ó... Vai lá tomar um suco de caju e vai se futa. E aí foi isso, entendeu?
1: Vai se futebol.
2: É, vai se futebol.
3: Sentiu, hein?
1: Sentiu. Chega lá, Batista.
3: Sentiu. Não liga, pô, deixa pra lá.
1: Pelo amor de Deus, né? Agora, posso trazer uma informação de que eu vi? Não tem fonte confiável nenhuma no que eu vou dizer agora, minha opinião. Mas eu vi nos corredores dessa coisa chamada vida aí, de que os dois estão pra voltar. Zé Felipe
4: Virgínia.
3: Ah, é?
2: Não tem como, a Virgínia tá namorando o Vini Júnior,
4: gente. É, mas estamos pra voltar. Ouvi nos corredores da vida, informação zero, tá? Isso aqui é uma coisa difícil. Chamada suposição. Isso aqui é coisa de mente de gente que inventa coisa. Mas eu ouvi isso que eu tô trazendo pra vocês.
3: Sentiu, mas sentiu. Se alguém me aparece com a foto de uma ex minha, eu falo, joga fora que você não sabe o mal que isso vai te fazer.
2: Deixa eu mandar um beijo pro meu ex, aniversário dele hoje. Um beijo pra você, parabéns.
4: O presente da vida dele é ser teu ex. Vai!
3: Vai, a melhor coisa que ele fez na vida.
4: Parabéns, irmão. Melhor coisa que tu fez na tua vida.
2: Se deu bem, hein,
4: querido? Se deu bem, irmão.
3: Vai lá. Ó, você viu que a Forbes, atenção, hein? Eu tô muito triste porque eu não tô nessa lista. A Forbes divulgou a lista dos 255 bilionários brasileiros.
2: Mentira. É. Brasileiro?
3: Brasileiro. 255 bilionários tem no Brasil.
4: É muita coisa.
2: Você tem o nome de quem tá solteiro?
3: É. Olha só. E os três primeiros colocados são o Eduardo Saverin, que é o primeiro, que é aquele que o Zuckerberg tentou dar um golpe dele, roubou a ideia do Facebook, né?
4: Esse Eduardo Saverin, ele criou o Facebook, junto lá com o americano.
3: E aí ele falou que ia, né, carcar no Zuckerberg, e o Zuckerberg meteu umas ações lá pra ele, e ele tem uma fortuna de 162,9 bilhão de reais.
4: Isso é muito dinheiro, cara.
3: Quase 163 bilhões de reais. Em segundo, Vic Safra, né, que é do Banco Safra.
4: Sim.
3: 130,6 bilhões de reais, né?
4: Incrível.
3: E aí, em terceiro, o Jorge Paulo Leman, que é dos acionistas, um dos donos da Ambev, que tem a bagatela de 103,5 bilhões de reais.
2: Isso resumiu o Brasil, né, também.
3: É.
2: Porque a gente tomando um negócio, mexendo em rede social e pedindo empréstimo em banco.
3: Mas aí, eu como jornalista que sou,
4: diga,
3: eu fui buscar informações.
4: Boa, Batista.
3: Eu fui atrás da notícia, eu falei, deixa eu fazer um negócio aqui.
4: Boa, Batista. Né?
3: Aí eu falei, eu quero saber quanto esses 255 bilionários, juntando todos eles, quanto eles têm de grana.
2: E aí?
3: Todos eles, os 255, têm o equivalente a 1,86 trilhões de reais.
4: É muito
3: grana. Então calma, mas aí eu fiz um negócio. 255 caras têm 1,86 trilhões.
4: Tá.
3: O Elon Musk, sozinho, tem 4,5 trilhões de reais. Ou seja, o Elon Musk, ele tem quase 3 vezes sozinho o que 255
4: brasileiros têm. Caramba, bom, hein?
2: Que tristeza.
4: Elon Musk quer muito ser ter o teu melhor amigo.
3: Você vê? A Apple vale 5 trilhões de dólares. A Apple
4: é a primeira empresa a se tornar trilionária no mundo.
3: Tá vendo? Se o Elon juntar mais 500, aí ele compra a Apple.
4: Caramba,
3: ele compra a Apple.
4: Estamos aqui falando de dinheiro e eu adorei. Boa, Batista, muito obrigado por trazer essa notícia.
3: Sim,
4: porque ela tem tudo a ver com a notícia que eu vou trazer agora. A gente tá falando de bilhões de reais, né?
2: Sim.
4: Imagina, só o Eduardo Saverin, que é criador do Facebook, ele tem cerca de quase 163 bilhões de reais. É muita dinheiro. Se eu tivesse 1 bilhãozinho, eu já estaria muito feliz.
3: Um
4: bilhão é muito, né?
3: Um bi?
2: Meu filho, você não sabe como eu vivo com 2 reais no final de semana.
4: Mas vocês acreditam que 1 bilhão é o valor total em cachês pagos por prefeituras entre 2016 e 2021? Vocês acreditam
3: nisso? Onde isso?
4: Lá no nosso querido estado, no Paraná, 60 artistas foram pagos com verbas públicas durante esse período, de 2016 a 2021. E somando esses cachês de 60 artistas, dá 1 bilhão e 200 milhões de reais.
3: Caramba.
4: É muito dinheiro, né? Entre os nomes contratados estão Fernando Sorocaba, Ana Castela, Bruno Marrone e Maiara Imaraíza.
2: Nossa, só a galera do agro, né? Que
3: sertanejo, engraçado. Haja sofrência, hein? Pra 1 bilhão e 200, hein?
4: As informações foram divulgadas pelo Tribunal de Contas do Paraná. E olha que loucura, todos esses artistas são do mundo do sertanejo.
2: Do agro, né? Porque a maioria tem fazenda também.
4: Não, mas isso não tem problema. Do agro, não. Eu tô falando que são cantores de sertanejo, que eu vejo muito cantor de sertanejo. Não vou generalizar, mas eu vejo alguns cantores aí falando assim, não, porque esse pessoal do teatro, do cinema, fica tudo mamando nas tetas do governo.
2: Né?
4: Fica aí, vai reclamar de
3: Lei Rouanet, não sei o quê.
4: Que nem sabe como funciona a Lei Rouanet. Vai estudar, para de ser burro, para de falar besteira, que tá pegando dinheiro do governo. Mentira, Lei Rouanet não tem nada a ver com isso, vai estudar. Aí chega o cantor sertanejo e ganha dinheiro do governo.
2: Não chama eles de burro, eles sabem falar sobre fivela e bota.
4: É. E chifre. Bom, mas aí o cantor sertanejo tá dando uma de inteligentão e tá vendo. E eu vou te falar. É. Agora eu vou dar aquele cara coroa, né? Falo de uma, falo do outro. Agora, o problema não é o cantor sertanejo ganhar dinheiro pra fazer show.
3: O problema é quem paga.
4: Exatamente. Tem cidade aí, eu tenho certeza que tem município no estado do Paraná que não tá tendo leito no hospital. Mas tá contratando artista pra fazer show. O problema não é o artista receber. Artistas, continuem fazendo. Quanto mais dinheiro vocês ganharem, melhor. Fico muito feliz por vocês. Vocês merecem. O problema é o município ir contratar pra fazer um show e que não tem nem leito. Você viu? Ana Castela foi fazer um show numa cidade que tinha 3 mil habitantes.
3: É mesmo?
4: Pagaram um cachê quase milionário.
3: 3 mil habitantes?
4: 3 mil habitantes. Como é que a cidade vai recolher imposto de 3 mil habitantes?
3: Fizeram show no ginásio da escola.
2: 3 mil habitantes é.
4: Cara, como é que a pessoa recolhe dinheiro de 3 mil pessoas da cidade? Como é que o município vai lá? Como é que consegue pagar esse cachê? Bom, a gente fica aqui esperando
2: a resposta.
3: Ó, daqui a pouco o nosso Boca de Sacola. Ó, eu falei lá no Papo de Craque, primeira edição, né? Agora, além do menino Ney, nós estamos o velho Ney também. Nós
4: temos
3: o velho Ney também tá arrumando, querendo arrumar treta na internet.
2: Ah,
3: né?
2: É? Por quê?
3: Jura? É, e nós vamos falar do Troca-Troca na Rede Globo, você fica ligado. Troca-Troca na Rede Globo, hein? Qual a próxima aí, ô Lucas?
4: Ó, boa, daqui a pouquinho a gente vai falar sobre o Troca-Troca na Rede Globo,
3: Bruno, tá bem bom.
4: Mas é o seguinte... Pessoas não param de nos surpreender e positivamente.
2: Ah, é?
4: Eu gostaria de dar essa próxima notícia para as pessoas que ficam achando que só porque alguém não estudou, que ela não é competente para fazer algo. Veja só eu aqui mesmo. Não sou competente, mas eu estudei. Então não ache que porque a pessoa estudou, ela não tem zero competência. Quem surpreende a gente foi o pedreiro, que fez uma sustentação oral e foi elogiado pelo juiz. E ainda o juiz disse, pode mudar de profissão. Uma sustentação oral é quando ele vai falar com o juiz, ele tá ali num processo,
3: entendendo
4: uma audiência. Ele tá sendo ou testemunha, ou ele tá sendo réu, ou ele tá sendo acusado, ou ele tá se defendendo, e ele vai fazer uma sustentação oral.
2: Então ele vai se defender.
4: Nesse caso, ele tratava de uma ação trabalhista em que um condomínio tentava cancelar a carteira assinada do pedreiro, alegando que ele trabalhava apenas como autônomo. Esse pedreiro, chamado Edson Takahara, dispensou advogado e decidiu fazer a própria defesa, Mini Ruth.
2: Que demais!
4: Que bonito isso, né? Inclusive, nós temos um trecho, um áudio. Vamos ouvir esse trecho da defesa do pedreiro Edilson. Pode soltar pra mim, Cuca, por favor?
5: Primeiramente, excelência, eu gostaria de agradecer o acolhimento, né? E dizer que, pra mim, não é tão fácil. Acho que todo mundo sabe disso, né? Porque eu tive que me esforçar pra vencer essa barreira de criar coragem de vir até aqui, mesmo com todo mundo dizendo, olha, não adianta, você não vai saber falar. Então, eu me esforcei estudando o básico, né, em relação à CLT, em relação ao meu caso. E a primeira coisa que eu quero aqui colocar diante do tribunal é que o recurso da reclamada, nesse momento, é uma inovação, né? A reclamada ela já teve a acolhida a alegação de nulidade da primeira sentença, o processo voltou, ela teve toda a oportunidade de fazer a sua apresentação de provas, não apresentou nada.
3: Porra, não sei nem o que é esse negócio de nulidade que ele falou aí, porra.
2: Cara, ele pode mudar já até o nome, né?
4: Edilson, gostaria de te dar parabéns, tá? E não somente eu vou te dar parabéns, mas o juiz que estava ali tomando conta do caso também parabenizou e disse pro Edilson o seguinte: pode mudar de profissão, porque a lógica de argumentos acabou sendo melhor do que muitas sustentações que essa turma tem ouvido de doutores e patronos.
2: Olha só, cara, o Edilson Takahara pode mudar o nome dele.
3: Você viu?
2: De Takona Vara agora.
3: Nossa senhora. Mas juiz e pedreiro tem uma semelhança, né? Você pode ver.
4: Qual a semelhança?
3: Ah, o que eles demoram, o que eles enrolam pra entregar o trampo deles, não é brincadeira.
4: Mas Edilson, cara, que demais. Um pedreiro foi lá e falou, não, eu vou estudar e eu vou fazer aqui, vou me defender. E fez muito bem, parabéns.
3: Gostei.
4: Mostrou que quando uma pessoa quer, não há nada que possa parar.
2: Parabéns, o doutor Argamassa.
3: Eu gostei. Ó, agora essa é pra você, Mini Ruth. A gente tava falando fora do ar aqui que a Mini Ruth tá devendo na praça.
4: É verdade.
2: Ah, eu tô devendo isso, no hein? Serasa, gente.
4: É. Temos que resolver isso, hein, Mini Ruth?
3: Olha só, a inadimplência bancária, né, sobe e bate recorde em julho. Olha só, hein?
4: Que
3: tá
4: isso,
3: vendo?
4: Mentira,
3: no caso das pessoas físicas, a inadimplência subiu de 5,4 para 5,8. Já para empresas, a inadimplência subiu de 3,2 para 3,3. É o maior índice de inadimplência bancária já registrado. Os dados foram divulgados pelo Banco Central. E o recorde foi atingido no mês seguinte ao lançamento do novo Desenrola Brasil, que é o programa de renegociação de dívidas lançados pelo governo. O que é inadimplência bancária? Quando o cara não paga o financiamento do carro, do empréstimo, do imóvel, o cara não pagou o cartão de crédito.
2: Isso, eu tô devendo a faculdade até hoje.
4: A faculdade também, mas daí tem outras formas de resolver.
2: Você não, pode... mas eu financei a faculdade.
4: Serasa. Você financiou?
2: É.
3: Oxa, manda um abraço, Serasa, manda um abraço pessoal da Four Hands lá.
4: Boa!
3: Da agência Four Hands, que tá todo mundo ligado. Tem uma fofoqueira lá também.
4: Você quer participar do nosso programa, sabia?
3: Quer pegar o lugar do Boca de Sacola.
2: É. Olha só!
4: Falando em Boca de Sacola, é o novo quadro aqui do Sobremesa. Daqui a pouquinho, Bruno de Simone, ele que é agenciado pela Marlene Matos. O cara é bom, hein? Talentoso.
2: Chique demais.
4: Daqui a pouquinho ele vai trazer informações sobre as fofocas do mundo. Não só das celebridades, tem fofoca de ministro do STF. Daqui a pouquinho aqui no Sobremesa.
2: Mas sai daí. Para tudo.
4: Que foi?
2: Que foi? Cuquinha, solta aí.
4: Isso mesmo, agora o mundo para porque saiu no portal Uai. Fã clube de Ana Castela encerra atividades após ela tirar foto com Nicolas Ferreira.
2: Após o registro, um fã clube dedicado à cantora anunciou o encerramento das atividades e afirmou que não pretende mais acompanhar a carreira de Ana Castela.
3: Que coisa, hein?
4: Bom, essa é a notícia. Fã clube de Ana Castela encerra atividades após ela tirar foto com Nicolas Ferreira. Bom, agora que o mundo parou, nós podemos prosseguir com notícias bem menos importantes do que essa. É com você, Batista.
3: Ela deve estar tão triste, Ana Castela, com essa notícia. Você sabe que na Espanha os restaurantes estão querendo proibir a entrada de influenciadores.
2: Mentira!
3: É verdade. Essa notícia tá na pauta, é tão antiga que acho que já... acho que já até liberaram a entrada de novo.
4: Até liberaram de novo. Ó, só pra você entender, você que nos acompanha no rádio, no YouTube.
3: Aqueles caras...
4: Nós temos aqui as nossas notícias.
3: As nossas notícias.
4: Aqui, ó, tô pra você que tá ouvindo no rádio, tô segurando aqui os papéis.
3: E às vezes o convidado é muito bom e fica até o final do programa. E a gente vai batendo papo, vai indo. Aí o povo, às vezes, tem preguiça e fala, deixa essa notícia aí que ela é atemporal. É atemporal.
4: Ó, a gente tem notícias da final da Copa.
3: Depois nós vamos falar que 1-0 pra Espanha. É a próxima notícia, 1-0 pra Espanha. Final da Copa.
4: Então é o seguinte, só pra explicar pras pessoas entenderem, a gente vai dando as notícias aqui. O que sobra vai ficando por último, na última folha. E aí, que o nosso roteirista Glauber faz? Ele pega aqui que sobrou na última folha e já coloca na próxima,
3: na próxima.
4: Dia seguinte. Mas tá certo, Glaubinho, chamamos.
3: É isso, tem que otimizar.
4: Otimizar. Vai, Glaubinho.
2: Mas o que aconteceu aí lá na Espanha?
3: É aqueles restaurantes, às vezes você vai num restaurante, fica um influencer lá, olha pessoal, olha, tô aqui comendo esse prato maravilhoso.
4: Atrapalhando a experiência dos outros.
3: E aí cai o negócio, aí fica incomodando.
2: Eu não incomodo quando eu vou, mas eu gosto de tirar foto do pratinho, falar Olá, meninas, tudo bom? Estou aqui, ó, com meu prato de aligô. Não sei o que é um aligô, mas tá tão gostoso.
3: Mas incomoda os clientes.
2: Incomoda, meu irmão. Incomoda o quê? Você tá indo lá pra comer, meu filho?
4: Não, exatamente, menino. Você tá indo para comer, não para atrapalhar quem está do lado na mesa.
2: Você quer comer em silêncio? Fica na tua casa. Pede uma
4: alimentação. Eu vou ao restaurante. A coisa, a coisa mais vergonhosa de um povo brasileiro é quando você vai no restaurante fora do Brasil. Você pode ir aqui no país, aqui, vai no Peru, vai no Paraguai, vai aqui na Argentina. Você vê as pessoas fazendo barulho. Você já sabe que aquela pessoa que tá fazendo barulho é brasileira. Você não precisa nem saber a língua que ela tá falando.
2: Sabe o que você faz? Você compra um fone de ouvido, bota na tua cabeça ou fica dentro da tua casa. Aí você não escuta barulho, você não vê pessoas.
3: Eu não gosto. Igual o restaurante que a gente falou aquele dia, chato. Que veio o JB aqui. É JB?
4: É o JB.
3: É música, restaurante com música ao vivo. Odeio.
2: Ai, gente, é tão legal. Você tá num barzinho, o cara lá tocando.
4: Vai você nos teus barzinhos Guarulhos. Vai você lá.
2: É uma delícia. Vocês que são chatos demais.
4: Restaurante é pra comer, não é pra ficar gritando, não. Pelo amor de Deus.
3: Isso aí.
4: Inclusive, falando em música, em reclamação, tem um novo estudo aí dizendo que um tipo de música pode te ajudar. É um tipo de música que, se você ouvir, você vai ser mais tolerante à dor. Você consegue adivinhar qual tipo de música, Mini Ruth?
2: Ah, eu acho que forró, né? Forró, ele anima. Ele dá uma... Quando você tá no risca-faca, você não sente mais nenhuma dor. É bom demais.
4: Não, você tá indo pra um sentido figurado. Eu tô sentindo pra um sentido literal,
3: científico.
4: Entendeu? Científico. Assim, não estudo, sente dor, né? dor muscular. Você, se você ouvir esse tipo de música, você vai ser mais tolerante à dor. É um estudo científico que foi feito no Working Open Air, festival de metal realizado na Alemanha. E o tipo de música é o heavy metal. 122 fãs de heavy metal participaram do teste. Eles colocaram a mão e o antebraço em uma água gelada enquanto ouviam e tinham a frequência cardíaca monitorada por eletrocardiograma. Entendeu? Eles ouviam heavy metal e estavam ali sendo operados, estava vendo o coraçãozinho deles e colocaram o braço e a mão num balde de água gelada. Porque dó gelada dói muito. Você quer tirar. E aí ficaram monitorando o coraçãozinho, falando: não é que os fãs de heavy metal conseguem suportar mais a dor?
2: Esse povo não tem o que fazer também pra ficar investigando essas coisas, né?
4: A pesquisa sugere que músicas do gênero podem ajudar pacientes a lidar melhor com a dor e até prevenir o desenvolvimento de dor crônica. Interessante.
3: Viu só, Mini Ruth? Tá vendo? Aí, o sertanejo deve aumentar a tolerância à dor de corno. Quem ouve sertanejo? Total. O axé, por exemplo. O axé deve diminuir a vergonha de você dançar em público.
2: Sim.
3: Né? E o rap, você transforma qualquer problema em rima. Né?
2: E tem essa rap, habilidade. Você e o reggae fica numa nice.
4: Exatamente.
2: Solta o reggae, Cuca.
4: É isso aí.
2: Ó.
3: Foi rápido agora.
4: O Cuca já tem um botãozinho ali, ó. Só pro reggae.
2: Você fica nessa vibe aí. Até porque depois, às vezes, você precisa se hidratar, comer um negocinho, porque vem aquela larica, né?
4: Que isso,
2: já é o que o Snoop Dogg falaria.
3: Já tem o nosso Boca de Sacola, né? Que vai falar aqui do Ney Mato Grosso. Do Ney Mato Grosso. Eu falei que tem um menino Ney e o velho Ney agora. E lembrei do negócio que eu falei do menino Ney, né? O menino Ney é um dos grandes astros do futebol e ele vai pra Copa em 2030, hein? Anota aí. Mas o Messi não vai mais. Lionel Messi anunciou a sua aposentadoria da seleção argentina.
2: Eu vi.
3: Ele disse que é com muita dor no coração, mas ele disse... Ele já tinha parado em 2016, depois que a Argentina perdeu a Copa América pro Chile. Ele falou, não quero mais saber, porque o povo argentino não gostava dele na seleção. Que falava que ele dava zica, que o povo gostava do Maradona, os argentinos. Eles falavam, o Messi, porque ele jogou muito tempo fora na Espanha. Falaram, ele não tem a raça, ele não tem aquela pega.
4: Mas isso mudou.
3: Ele não tem aquela pega, eles não gostavam dele na Argentina. E por isso que em 2016 ele falou, quer saber, vocês pegam a seleção argentina e enfiam. Né? Aí depois ele repensou, aí foi campeão do mundo.
4: Hoje os argentinos amam o Messi. Hoje para os argentinos o Messi é muito mais importante do que o Maradona.
3: Acho que não,
4: te juro por Deus. O Messi trouxe duas.
3: O Maradona tem igreja.
4: O Maradona tem igreja?
3: Tem até igreja na Argentina.
4: Não, até lá da Santa Rosa, né?
3: É igreja
4: do... Não, mas eu acho que
3: não.
4: Santa Rosa. Sei é lá. Santa Rosa Guadalupe, que ele fez o trajeto lá, se não me
3: engano. Tem igreja foi... maradoniana, tem.
4: Ah, tá. É. Achei que fosse a igreja da
3: seleção. Não,
4: da
3: tem seleção. Igreja maradoniana, ah, tem.
2: Tá bom. Maradoniana?
3: Não, o Messi é uma copa só que ele trouxe.
4: O Messi foi não, mas ele jogou...
3: Sim, mas pô, só ganhou
4: trouxe, 2022. Deixou na final duas vezes, né?
3: Sim.
4: Foi maravilhoso. Sim,
3: graças a ele.
4: Pô, o cara é maravilhoso. Eu acho que hoje o Messi é mais importante. Mas...
3: Chupa, Argentina.
4: Falando em chupar, Argentina, qual é a próxima notícia, Minigut?
2: Olha lá, gente, falando nisso, o senhor Snoop Dogg, ele abriu vagas, porque ele tem uma empresa, né? Pra quem não sabe, ele tem uma marca de sorvetes. E ele abriu vagas de degustador de sorvete com um salário muito bom. É. Pra você que tá precisando de dinheiro, ó, você pode ganhar R$50 mil por mês chupando sorvete.
4: Que é isso?
2: É.
4: Você tem que ficar experimentando sorvete?
2: Exato.
4: Pode ganhar R$50 mil?
2: É. Aham.
4: Onde é que a gente manda a vaga?
2: Ó, a oportunidade é remota e aberta para interessados de fora dos Estados Unidos. Não precisa ser só de lá, não, viu? A lista de pré-requisitos exige grande interesse em gastronomia, cultura, fluência em inglês e um perfil bem tranquilão pra trabalhar com o Snoop Dogg.
4: Cara, deve ser $50 por mês?
3: É. $10 mil, mais ou menos.
4: Tá bom. O valor
2: desse é chupar sorvete?
4: Nossa. Pô, maravilhoso, né? Já faço isso de graça aqui. Eu pago pra tomar sorvete. Ó, daqui a pouquinho, o Bruno de Simone, o nosso Sônio Abrão, ele que é um jornalista totalmente com foco no mundo das celebridades. Ele vai trazer informações no novo quadro do Sobremesa Boca de Sacola. Daqui a pouquinho, Bruno de Simone, o nosso Boca de Sacola, tá bom? E eu gostaria de mandar um recado aqui pro nosso pessoal do YouTube, @TMCNewsBR, que o Bruno de Simone, na real, ele já inclusive já comentou. Nosso convidado entrou na nossa live do Instagram pra comentar.
3: Ah, é?
4: Eles disseram amarrar o leão com barbante e a fera tá solta. E, então daqui a pouquinho ele vai trazer alguma coisa. Será que é sobre o Gilberto Barros, o leão?
3: É mesmo.
4: Será boa noite, Brasil!
2: Cassino!
4: Ou também, outra pessoa aqui, um outro comentário que eu achei incrível. William Caporino, 6371. Salve todos. Principalmente Java Lucas. Esse é fera.
2: Salve, Java Lucas!
4: Cara, eu vou falar uma coisa, eu tô bem chateado. Eu recebi a mensagem aqui, vou mostrar pra vocês. Eu recebi a mensagem de um cara.
2: Você tá chateado?
4: Eu tô, juro por Deus, eu recebi aqui no Instagram. Não estou zoando, eu tô cansado. Já vai
3: intervalo.
4: É a porra da tua mãe, Javali! Tá bom? É a porcaria da tua mãe, Javali! O nosso programinha de meu Deus de hoje tá muito especial. Hoje a gente já deu o nosso girinho de notícias e agora a gente vai pro nosso novo quadro. Mas antes, eu quero dar uma olhadinha na nossa enquete do dia. Batista, é com você.
3: Opa! Enquete que você responde pelo YouTube TMC News BR ou pelo nosso Zap da Alegria, 11 97221 1001. Se a sua vida fosse uma eleição, que problema você deixaria para o segundo turno? Por exemplo, aqui, ó, o Robério Lira diz o seguinte: a dívida do cartão, todo mês eu falo que agora eu resolvo, mas ela já tá no terceiro mandato.
2: A Robertinha Silva, eu entendo, viu? Ela falou o seguinte: resolver minha vida amorosa, mas nessa eleição ninguém se candidatou.
3: Júlio César, começar na academia, hein? Já joguei pro segundo turno há uns 5 anos, olha aí, ó.
4: Então manda aí pra gente qual é o problema da sua vida que você tá querendo mandar pro segundo turno ou pro quinto mandato. Manda pra gente que a gente quer saber. 011 97221 1001. Agora sim, amigos, eu vi aqui no nosso chat do YouTube, o pessoal tá perguntando assim: cadê entrevistado? Eu só gosto quando vem entrevistado aqui no nosso programa.
2: Eles adoram.
4: Adoraram. Então vamos com o nosso entrevistado de hoje, o nosso colaborador, que é um convidado mega especial. Ele veio aqui e agora tem um quadro. Vou te explicar quem é. Ele é jornalista, entrevistador, colunista de famosos. Passou pela Band, pela MTV e também pela Rede TV. Ele é testado e aprovado pela grande Marlene Matos. O Sobremesa agora tem o seu linguarudo oficial. O cara é indicação dela. Marlene Matos, a diretora fantástica. Será que ele é tipo uma nova Xuxa?
2: Eu acho que é.
4: Então começa agora o quadro de fofocas do mundo inteiro, hein? Não só de celebridade, vai ter fofoca até de ministro do STF. Começa agora o Boca de Sacola.
2: Boca de sacola.
4: Olha aí, olha, seja bem pedindo o Bruno de Simone, o nosso Boca de Sacola. Você chegou a ouvir aqui a vinheta?
6: Ouvi.
4: Podia
6: ser. Tô emocionado aqui, gente. Coisa linda demais. Tem que ser. Obrigado.
3: Já podia ser Bruno de Sacola.
6: Sacola, muito bom. A sacola hoje está bem aberta.
4: Bruno de Simone.
6: Ninguém fecha a sacola hoje.
4: E boca de sacola é quando a pessoa tem uma boca muito grande, ela fala tudo.
6: Fala tudo.
4: E você
6: fala
4: vai fazer tudo. Isso aqui no nosso programa?
6: Eu falo tudo, amor. Eu sou aquele cara que fala tudo, me posiciono quando tem que me posicionar sempre. Eu não fujo da raia, eu não corro.
4: E é quem tiro, fala porrada e bomba,
6: que é papo reto, sem curva, porque quem fala a verdade...
4: Não tem medo do castigo.
6: É isso.
4: Então eu decorei já a
3: frase. Não merece castigo, é isso, né?
6: É isso.
4: Não merece castigo e não tem medo, porque não vai ter castigo algum. Então vamos lá para a primeira notícia de hoje, que eu quero entender, porque... Bruno, você veio aqui pela primeira vez, aí falou dela. Aí na segunda vez falou de novo. E na terceira vez que você está aqui no quadro Boca de Sacola, você vai falar de novo da Rainha Xuxa. Mas dessa vez é uma treta diferente. Quando você esteve aqui antes, você falou da treta entre a Xuxa e a Mara Maravilha.
6: Mari Silva da Silveira.
4: Ah, vamos falar o nome dela.
6: É, porque Maravilha pra mim foi só Elke Maravilha, gente. Vamos ser franco. Elke Maravilha. Entendi. A lenda.
4: Entendi. Batista, você tem caras e bocas muito boas. Então eu vou convidar quem tá ouvindo a gente no rádio.
6: Sei não.
4: Acompanhe também pelo YouTube só pra ver a reação do Batista. Mas vamos lá. Vamos falar da nova treta entre Xuxa e o velho Ney, que história é essa? Que tem o menino Ney, que é o Neymar. Mas tem o velho Ney, que é quem? É o Ney Mato Grosso, é isso?
6: É o menino Ney. Esse é o meu menino Ney. Ney Mato Grosso. Um clássico do Brasil. Mas que parece que ele entendeu errado o que a Xuxa disse. Foi o seguinte, a Xuxa participou da Dança dos Famosos, no Domingão com o Hulk, e falou sobre os ataques que ela vinha sofrendo na internet, das pessoas atacando nas redes sociais, falando sobre as roupas que ela estava usando, da virilha, a famosa virilha cheirosa da Xuxa, né? E aí ela falou o seguinte, eu, uma mulher de 63 anos, né, uma artista de 63 anos, já tô idosa, né, estou sendo atacada por ser mulher, porque a gente vê no caso o Ney Mato Grosso

0: bom?
1: É que eu acho assim, o Ney Matogrosso, ele sempre fez isso. Ele surgiu assim.
2: Sim.
1: Provocativo, no momento onde, imagina, um homem se vestir daquele jeito era quase um crime.
2: Bom, sim.
1: Talvez fosse
2: maquiado, um crime, né?
3: Mas as roupas
2: maquiado.
3: Da Xuxa quando ela começou também.
0: É, gente, a Xuxa não mudou nada. Ela continua usando as mesmas roupas.
1: Pois que é, eu acho que é isso. É. Eu acho que o Ney Matogrosso achou que ela estivesse usando ele como exemplo e eu acho que realmente ele não compreendeu que é, talvez ele seja até uma inspiração para os outros artistas, tal qual a Xuxa, e se posicionar como ele se posiciona, ele recebeu sim críticas. Isso é uma coisa que eu queria falar pra Xuxa. Ele recebeu muitas críticas. Ele recebeu muita porrada.
2: Sim.
1: Inclusive,
0: ainda mais literalmente falando. Da virilha dele.
2: Não, então, ainda mais em anos de ditadura, né,
1: exatamente,
2: gente?
1: Ele começou em plena ditadura. Ele sofreu sim, tá? Eu acho que essa reflexão que a Xuxa quis trazer é interessante, mas no caso, nem apanhou. Nem realmente
2: sim.
1: Tomou porrada da crítica, literalmente, de pessoas. Já subiram, pô, militares em cima do palco pra tirar o cara do palco, porque ele tava vestido com roupas provocativas, roupas de performance, né? Porque ele é um artista. Então eu entendo os dois lados. Eu entendo a Xuxa querer fazer essa comparação. Tipo, eu sou uma senhora, me respeita, Debbie. Deixa eu fazer o que eu quero.
2: Sim.
1: Por que o Ney faz o que ele quer e ninguém critica? Mas aí parece coisa até um argumento até um pouco infantil, né?
0: São tempos diferentes também, né? Eu acho que ela quis dizer mais sobre o tempo atual.
1: Então,
0: de ninguém falar nada. Como não, ele se veste hoje.
1: Não, mas sim. É que quando ele começou, ele apanhou. Só que ele manteve. Ele falou, não vou arredar. E manteve até... Ele faz isso até hoje. Ele com 80... Não sei, perdão.
2: 85 anos.
1: Ele tem 85 anos, ele sobe no palco vestido com as mesmas roupas, com a mesma performance. Ele faz isso até hoje. Que eu acho que é o que a Xuxa pode ganhar nisso. Eu tenho 63 anos de idade, eu tenho 40 anos de carreira, e eu vou subir no palco, eu vou fazer isso até... Até o fim, que é o que Ney Matogrosso faz.
2: Exatamente.
1: E aí vira até uma belíssima homenagem, né?
2: E é maravilhoso, mas na verdade a Xuxa não fez uma crítica ao Ney. Ela só comparou sim. Pelo fato dela ser mulher, por isso que ela estava sendo muito atacada. E o pior de tudo, gente, é ver que a maioria das pessoas, a manada que vem atacar, são mulheres. Isso é que é triste ver.
0: É mulher ou odeia mulher, né? É o que eu sempre falo, gente.
1: Pera aí, calma,
0: não generaliza. É verdade isso.
1: Mulher odeia mulher, que isso,
0: bicho? Mulher odeia mulher.
2: Eu conheço mulheres que amam mulheres.
0: Não, conheço você também. Entende. Conheço várias também. Mas eu acho que existe uma rivalidade feminina, não sei de onde surgiu isso, que a mulher acaba se comparando sempre com outra mulher. Talvez algo instintivo, selvagem mesmo, do fato de ser mulher. Mas, por exemplo, eu e você somos mulheres, Lucas. Tô te dando um exemplo. Estamos na baladinha.
1: Sou javali, lá. Sou moleque, mas eu sou uma javali fêmea.
3: Vai, onde você quer chegar?
0: Estamos numa baladinha.
1: Somos mulheres, eu e você estamos na balada.
0: Vimos o Bruno, que é um gatinho.
1: Nossa, o Bruno é muito gato.
0: É natural uma tentar concorrer com a outra pra ver se o Bruno vai olhar pra quem, entendeu?
1: Nossa.
0: Então, as mulheres, é algo instintivo.
1: Então, deixa eu ver aqui. Batista, já batalharam na balada pra você?
3: Nunca.
1: Pode fazer
3: nem
1: a mesma pergunta pra mim.
3: Em lugar nenhum.
1: Faz a mesma pergunta pra mim, vai.
3: E pra você?
1: Nunca.
3: Nunca.
0: É que mulheres são essas?
2: Mas eu tenho que falar que nesse caso, nessa batalha, eu ia pegar o Lucas.
1: Tá vendo aí?
2: Falei.
0: Aí, ó.
2: Eu escolhi o Lucas.
3: Muito bom, obrigado. Falei. Obrigado. Eu acho que a grande solução pra resolver todas essas tretas, sabe qual é?
0: Qual?
3: É alguém mergulhar lá no fundo do oceano e cortar a porra do cabo que liga a internet pro Brasil.
2: Boa!
3: Cortou o cabo de internet, caiu tudo, acabou as tretas.
1: Ou acabar o programa Altas Horas também. É. Sempre que eu ri, vai lá, dá uma treta. Porra. Acaba o programa Altas Horas e tá ótimo.
3: Ô, Bruno. Bruno de Simone, nosso boca de sacola, nosso é fofoqueiro, mas fala que é jornalismo.
2: Eu sou mas entretenimento. Fofoca também é notícia, lindo.
0: É verdade.
2: Gente, respeita a minha história. Fofoca também é notícia.
1: Bruno, uma coisa que eu aprendi na faculdade, eu acho genial. Você pode falar que tudo é fofoca. Qual é a diferença entre você e o William Bonner? Nenhuma. O William Bonner, quando tava lá no Jornal Nacional, ele falava: você viu o que tá acontecendo no Iraque?
2: É.
1: Tá acontecendo. Nossa, deu babado. Vou te contar o que tá acontecendo no Iraque. Mesma coisa.
3: Podia falar assim o Jornal Nacional. Falando, já que você tocou nesse assunto.
1: Falando do Jornal Nacional.
3: Vai ter troca-troca na Globo, né? Negócio do César. Vão arrancar o César Tralli lá e a Vasconcelos?
2: Tá babado, hein?
3: Que mas história é essa?
2: Tá babado.
3: O que é que tá pegando, hein?
2: Tá babado.
1: Vou te explicar pra você que tá ouvindo a gente. Na semana passada, de segunda a sábado, rolou a sabatina com os candidatos à presidência. Então todos os candidatos foram lá, né, no Jornal Nacional e foram sabatinados, ou seja, foram questionados, foram entrevistados. Todos os candidatos. Lula, Flávio Bolsonaro, Augusto.

0: Augusto Cury, Renan Santos, Caiado, todo mundo. Teve mais um também, agora eu esqueci, porque são seis, foram seis dias, de segunda a sábado. Bom, eu vou lembrar aqui.
1: Flávio Augusto, Flávio,
0: isso.
1: Caiado.
0: Exatamente.
1: E o
0: Renan Santos.
1: Renan.
0: E o Lula.
1: Lula.
0: Foi todos.
1: Foram todos?
0: Então, seis. Cinco?
1: É, deviam ser seis, eu achei que fosse seis. Porque o Augusto Cury foi sábado.
0: Sim.
1: Bom, todos foram lá, entrevistados pela dupla Renata Vasconcelos e César Tralli. Jornalistas muito bons, muito Sim. profissionais. Com histórico incrível.
2: Gabaritados.
1: Porém, há um caso diferente. Que aconteceu o seguinte, parece que eles foram criticados nas redes sociais.
3: Por quê?
1: E também por outros jornalistas, porque não foram tão incisivos. Pegaram leve com um, pegaram pesado com outro. Entendeu, Mini Ruth? Parece que não foram imparciais.
3: Ah, eles estavam então levantando pra um
1: e levantando pra outro. Parece. Isso são críticas que fizeram na internet e também outros jornalistas teceram esses comentários sobre a dupla Renata Vasconcelos e César Tralli. Foi isso que aconteceu.
2: O Tralli muito, muito passivão ali, não interrompia. E a Renata parecia o Faustão, não deixava ninguém falar.
1: Mas ali, né? A Renata tem que interromper mesmo, tem que perguntar, pô, tá certo, né? Tá certíssimo. Agora, o que aconteceu? Depois dessa sabatina, depois dessa semana de entrevista com os candidatos, parece que a Globo vai fazer um troca-troca. Vai tirar o César Tralli e a Renata Vasconcelos e no lugar vai colocar a Renata Loprete.
2: Que é aquela que faz o Jornal da Noite lá.
1: Jornal da Globo, exatamente. É. Aquela jornalista que apresenta o programa Jornal da Globo. Aquele jornal que vem logo depois do BBB, sabe? Quando acaba o BBB, começa o jornal. Ela, aquela apresentadora, parece que vai ficar no lugar. Eu queria trazer, saber mais informações. O pessoal da Globo deu ouvidos a essas críticas? Ou realmente lá dentro a avaliação não foi tão boa? Ou era uma coisa já esperada, já iam trocar esse jornal? O que é que você sabe, Bruno? Se você me permitir, eu quero ouvir a sua opinião. O que, que você acha que
0: aconteceu? O clima esquentou realmente. Ficou um clima bem pesado. O Tralli parecia que ele estava fazendo um jejum de uma semana, né? Porque ele de cara feio o tempo todo, no, sabe? E ficou um clima bem pesado nos bastidores na Globo e pode ser que haja uma mudança aí.
1: Entendi. Agora,
3: eu adoro o César Tralli. Eu acho que ele é maravilhoso. A
1: Renata Vasconcelos também é boa.
3: A Renatinha também. Só que, às vezes, eles estão fazendo de propósito pra preservar a imagem deles também um pouquinho, né?
1: Não sei, não. Eu
3: então
1: gostaria
3: eu acho
1: de
3: que seria
1: isso.
3: Muito bom.
1: É bom a gente entender pra saber o que está acontecendo. Afinal de contas, isso pode ser uma coisa já combinada, gente. A gente tá aqui imaginando, né? Já podia ter sido combinado. Vamos a uma pequena parte, uma interrupção. São 2 horas e 49 minutos e agora a gente vai entrar com informações do Break News. Por favor, a vinheta, Cuca. Mayara Bachanello traz mais informações agora sobre o Break News. Por favor, Mayara.
4: Informação que acaba de chegar, meninos. O Tribunal Superior Eleitoral suspendeu a candidatura de Renan Santos, candidato do Missão, à presidência da República por supostas irregularidades. Com isso, Renan Santos fica proibido de fazer campanha na internet, de repassar recursos do Fundo Especial de Financiamento de Campanha, também de participar de debates. As redes sociais de Renan Santos, neste momento, substituíram a foto do candidato, né, do até então candidato, por um logo de censura. Então, por enquanto, suspensa, ou melhor, ainda vai ser analisada com mais calma essa candidatura de Renan Santos, mas por enquanto ela segue suspensa por suspeitas de irregularidades, decisão do Dias Toffoli.
1: Às 2h50 da tarde, nós estamos agora recebendo informação, Break News, últimas notícias sobre a candidatura de Renan Santos, que parece até então ter sido interrompida pelo TSE. Obrigado pela participação, Mayara Bachanello. E agora a gente volta, 2 horas e 50 minutos, é o Break News aqui na TMC. Aqui é a notícia.

0: você pode ficar ligado aqui na programação da TMC para saber mais e melhor sobre essa notícia de última hora que acabamos de dar. A gente acabou de ter o break news. E se você quiser saber mais e melhor, continue ligado na programação da TMC. O programa que vem logo, logo, daqui a pouquinho, é o Link TMC. Eles vão falar sobre isso, sobre essa notícia surpreendente. Parece que Renan Santos talvez não esteja mais concorrendo à presidência. Renan Santos, do partido Missão. Bom, vamos voltar com Bruno de Simone pra gente entender, já que estamos falando de política.
1: Gente, aqui, que tumulto é esse?
0: É o Break News, aqui a informação é que importa. A gente para, a gente cede sempre o nosso todo momento pro jornalismo pra trazer essa informação. Quem ouve a TMC sabe que aqui a informação é na hora. É dada e na hora que chega pra gente. Mas continua, vamos falar sobre esse caso aí da Renata Vasconcelos e também do César Prat. O que, que vai acontecer? A Globo vai trocar mesmo?
1: Então, parece que sim. Eles estão ficou um clima bem pesado, foi uma semana bem pesada na Globo. E parece que sim. Parece que vai ter mudanças na Globo.
0: Mas aí você acha que já tinha sido programado ou, sei lá, acabaram?
1: Não, eu acho que foi devido a essa pressão toda que houve. Algumas pessoas acharam que eles favoreceram alguns candidatos, outros não. Foram muito pra cima de alguns e outros não.
2: Mas enfim, você acha que é pra preservar também a imagem deles? Porque o César Tralli e a Renatinha, eles são super bem vistos lá, né? Talvez tirar um pouquinho pra dar uma baixada.
0: É, pra não criar uma certa...
1: Pode ser, pra dar uma, né?
0: Não atrapalhar a imagem deles, né?
1: É.
0: Pra não atrapalhar, né?
1: Um chazinho de camomila.
2: Mas sabe o que não dá respiro também? Falar, viu? Relacionamento é uma coisa complicada. Tem casal que só se chifra, né?
1: É, menina.
2: É difícil demais.
1: Traição é traição, lance é um lance, amor é amor. E romance
2: é um romance. Né? E às vezes a gente tá lá, né, de casal, cantando uma música bonita como Secretária.
3: Princesa.
2: Essa é bonita também.
3: Dona da minha.
2: Que história é essa de que senhor Amado Batista acabou provando do mesmo veneno e acabou tomando uma gainha daí?
1: Foi, menina. Então, eu participei do programa Super Pop essa semana e aí tive a oportunidade de conhecer a Liza, que foi casada com o Amado Batista. A Liza tem 25 anos, né? 50 anos mais jovem que o Amado Batista, uma mulher lindíssima, pra vocês verem que pra atrair, não tem nada a ver com idade, não tem nada a ver com corpo, nem com beleza, porque ela tem beleza, ela tem simpatia, uma mulher super educada, super gentil, e foi traída. Foi muito traída pelo Amado Batista. É o fim.
2: Que virou até meme.
1: Ser traída pelo Amado Batista, Brasil, é o fim. Como disse minha amiga Cariúcha. Mas eu descobri também, e ela falou, e me deu mais detalhes, que mulher não trai, meu amor. Mulher se vinga. E ela se vingou.
0: Não, Bruno.
1: Ela se vingou.
3: Você mulher não trai.
1: Mulher se vinga.
3: Eu posso falar porque eu tenho lugar de fala.
0: Eu também.
3: Eu tenho lugar de fala até pela idade e pela feiura. Eu senti um preconceito de sua parte contra o Amado Batista, porque ele é feio.
0: Não, o Amado Batista é feio.
3: E porque tem o mesmo sobrenome que eu. Tá?
1: Não, mas ele é feio mesmo.
0: Não,
1: o Amado é feio.
2: Não,
1: o Amado é feio, gente. Desculpa.
2: Se ele fizer uma nova novinha, eu acho ele bonitinho.
1: E não tem nada a ver com a idade, não. Tarcísio Meira, eu sempre achei Tarcísio Meira lindo.
0: Ele é bem bonito, né?
1: É, tem muitos galãs, assim, enfim, cantores mais velhos que são muito bonitos. Não tem nada a ver com a idade. Eu sempre achei ele feio e aí, traiu muito.
0: Conversei com a Liza.
1: Viu
0: detalhes?
1: Falou sobre o relacionamento tóxico que ela viveu. Inclusive, ela pode vir aqui na rádio pra dar mais detalhes pra gente. Eu convidei.
2: Né,
1: pra falar. Eu falei, Liza, eu tô sentindo que você tá com muita coisa entalada pra falar. Eu acho que você tem que botar pra fora, porque o Brasil quer saber.
0: O nosso programa vai virar o Caso de Família.
1: Quase isso.
0: Caso de Família Batista. Agora, já que a gente tá falando de fofoca, que é uma coisa muito gostosa de se ouvir, aqui com Bruno de Simone, nosso fofoqueiro oficial, o Boca de Sacola, vamos falar sobre aquela amiga de sempre.
1: Amiga do Ney.
0: Eu quero, vou fazer uma pergunta e você me responde. Pode ser? Vamos lá. Bruno de Simone, eu quero saber, por que é que os portugueses não suportam a Luana Piovani? Vai, Bruno de Simone, responda!
1: Olha, Luana, gente, eu vou falar uma coisa pra vocês. Eu gosto da Luana, eu acho que tem muitas coisas que ela fala, e fala com razão, e fala que muita gente não tem coragem nem peito pra falar. Mas às vezes ela erra a mão, né? Perde a mão. É ser humano, né, gente? É ser humano.
0: Tá, mas o que foi que ela errou? O que que tá acontecendo? Que treta é essa, Bruno?
1: Teve uma confusão lá com a vizinhança, né? Com a vizinha dela.
3: Do cachorro.
1: Do cachorro.
3: A Luana do cachorro que tava sem focinheira, ela foi encher o saco da velha portuguesa. Pois é,
1: mas nesse caso, ela não tava errada. Ela não tava errada. Porque, por exemplo, é lei, né? Você tem que andar, você tem que...
0: É lei no Brasil.
3: Será que em Portugal é lei?
1: Não, não Portugal é verdade.
0: Calma lá. Vou te explicar o contexto. Lá no Piovani tem uma vizinha. E essa vizinha tem um pitbull, um cachorro. E esse cachorro tava sem focinheira. E a Luana Piovani falou, ô, vizinha, tem que botar focinheira nele. Então ela começou a brigar com a vizinha. Com aquele jeito bem gostosinho, bem bonitinho.
2: Bem tranquilo, né?
0: Bem fofo. Bem fofo. E aí, um caso, meus amigos, foi parar na TV portuguesa. Os nossos amigos lá de Portugal comentaram num programa de fofocas e aí gerou uma discussão entre os próprios portugueses. E essa Luana Piovani brasileira que tá querendo vir aqui pra dar lição de moral, ela é bem-vinda ou não? E parece que os portugueses não estão mais suportando a Luana
2: Piovani. Me poupe, né? Ela é bem-vinda ou não? Quando Pedro Álvares Cabral, ele foi bem... veio, ele...
3: Que cachorro que é? Chato,
1: e rola o recalque também das portuguesas lá das brasileiras, gente. Mas, isso aí rola.
0: Vocês querem botar a culpa em Portugal?
1: Que é verdade.
0: Vou te falar, você só tá aqui porque um maluco saiu lá de Portugal e veio pra cá. Tem que ser,
2: verdade,
0: tem que ser grato,
2: meu
0: vô
2: é português. Bruno. Eu sou português também.
0: Tá vendo? Então tá fazendo o quê aqui? Vai pra Portugal, então. E você, Bruno, o que você achou disso? Quem você acha que tá com a razão? Luana?
1: Eu vi, mas eu acho que a Luana... Eu tô com Luana. Gente, eu já vi um caso de um Rottweiler atacar uma mulher, uma vizinha, num condomínio, e ela perdeu um braço. Então isso é muito sério. Então eu tô fechado contigo, Luana. Vambora.
0: Então,
1: se me cancelarem, tá tudo certo. Somos dois cancelados. Pronto, falei.
0: Nesse caso, então, o Bruno está falando que está com a Luana, e a Luana, pelo que o Batista viu, tá
3: acabei
0: certo.
3: De ver aqui no chat. É. No chat aqui que é lei, cães perigosos tem que
0: usar tá com focinheira.
2: Olha lá.
0: Viu? Bruno, muito obrigado pela sua participação. Obrigado aqui por mais uma vez no quadro Boca de Sacola. Tem um recadinho final de 30 segundos, ele é teu. Vai, olha pra câmera, é teu.
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0: Muito obrigado pela sua audiência. Só. Um beijo, um queijo e até amanhã, né, Minute?
2: Tchau, Brasil! Beijo.

0: Viver numa cidade como São Paulo é saber que você vai conviver com o barulho, mas tem gente que passa dos limites. Só em Pinheiros, Sé e Vila Prudente, o PSIL, que é o programa que regula os limites de ruído permitidos na cidade, já atendeu mais de 9 mil reclamações de barulho esse ano. E a expectativa até dezembro é superar o recorde de 2025, quando foram quase 48 mil chamados em toda São Paulo. E para saber o que fazer quando o vizinho não colabora, a TMC conversou com o advogado Rodrigo Carpati, especialista em direito condominial.
1: Eu observo que o barulho com certeza é uma das principais ocorrências dentro dos condomínios e um dos grandes problemas da nossa cidade, que é a perturbação do sossego, o crescimento desordenado dos centros. Agora a gente está discutindo a questão do plano diretor, da suspensão de algumas autorizações, e isso tudo impacta, logicamente, na moradia, naquele descanso que a pessoa faz jus e deve ter dentro da sua residência.
2: Ô Rodrigo, como que a legislação diferencia, só para a gente deixar bem claro, um ruído normal do dia a dia de um barulho que realmente caracteriza perturbação do sossego?
1: Fernanda, esse é um. Acho que você pegou o cerne da questão. Isso é muito subjetivo. O barulho que me incomoda pode não te incomodar. Então, não obstante o barulho seja subjetivo, existem limites legais. Nós temos ABNTs que tratam dos decibéis específicos. E a perturbação do sossego é uma legislação federal. Perturbar o sossego, inclusive, é considerado um crime ambiental. Tamanha a interferência dessa perturbação na vida das pessoas. Inclusive, muitos psicólogos e psiquiatras estudam esse tipo de fenômeno, essa perturbação do sossego e a influência dele na vida das pessoas. Mas a mensuração dentro das cidades, ela é realizada via de regra por um decibelímetro, que é um aparelho que mede os decibéis, e a legislação ABNTs trazem quais são esses decibéis. Tenho conversado muito com alguns engenheiros acústicos e eles dizem que esses decibéis atualmente são insuficientes para regular a perturbação dentro da nossa cidade. Isso traz também uma outra problemática. Se os decibéis que são considerados acima dos padrões normais estão ultrapassados, isso também traz uma dificuldade para qualquer tipo de autuação ou de verificação.
3: Rodrigo, tenho uma dúvida aqui, vou criar um cenário hipotético e você me diz o que eu faço nesses casos, né? Os barulhos, né, ou o barulho, muitas vezes é verificado fora do condomínio, mas muito próximo. Às vezes é um bar, um restaurante que está com música alta, etc e tal. Vamos supor, eu chego lá, 11 da noite, falo, meu querido, olha, já são 11 da noite, está muito barulho. Beleza, eu vou diminuir o barulho aqui. E não diminui, aí eu vou lá de novo. Olha, tá muito barulho. Beleza, vou diminuir. Não diminui. Como que eu consigo avaliar se aquele percentual, se aquele som realmente está acima do permitido e se eu devo contactar então as autoridades?
1: Então, Rafael, normalmente o barulho, esses barulhos de estabelecimentos comerciais, eles por si só já extrapolam, né? E para esse tipo de barulho, a gente tem o PSIL. Então, a gente precisa diferenciar do barulho que é realizado dentro da minha residência, para o meu vizinho, para o andar de cima, naquele condomínio, o barulho que está sendo realizado por um comércio ali próximo, e a legislação ela faz uma distinção, porque se eu estou num bairro estritamente residencial, eu tenho que tolerar menos barulho. Se eu estou num bairro misto, numa rua, por exemplo, que tem o zoneamento misto, que tem residências e comércios, é um outro tipo de tolerância. De qualquer forma, via de regra, existe aí um abuso por parte de bares e restaurantes, e o PSIL vai considerar isso, e também dos usuários que ficam na rua, pegando carro. A nossa cidade é densamente muito ocupada e, por si só, ela já traz uma grande perturbação. Fora, você tem, por exemplo, em função do trânsito, da complexidade, o recolhimento de lixo no período noturno, de caçambas, o que também traz muita problemática. Eu entendo que A partir do momento que tem uma perturbação, você tem que sim comunicar os órgãos responsáveis, e lembrando que a perturbação sonora é um crime ambiental e também um crime previsto na lei de contravenções penais. Então, perturbar o sossego alheio é crime. Então, existe sim a obrigatoriedade da própria polícia militar ir atrás dessa situação, não obstante seja um problema também da prefeitura, o que torna o problema muito mais complexo. Em cidades litorâneas ou do interior, existem legislações que são mais específicas e auxiliam o combate a essa perturbação sonora de forma mais efetiva, o que infelizmente em São Paulo ainda existe espaço para o aprimoramento da legislação. Rodrigo, no meu entendimento, basicamente.
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2: Olá, um abraço para você que segue aqui na programação da TMC. Estamos chegando com o nosso Dinheiro TMC para todo o Brasil que sintoniza a nossa programação em diversas praças TMC, São Paulo, Rio de Janeiro, para você em Curitiba, Belo Horizonte, Recife e Brasília. Aliás, para você que está no aplicativo, no nosso site tmc.com.br, bem-vindo, bem-vinda, porque está no ar agora o dinheiro que cuida do seu bolso, aliás, ajuda você a fazer as pazes com o seu bolso, seu melhor amigo, a melhor amiga das suas finanças. Para descomplicar a economia para você no Dinheiro TMC dessa vez, a gente vai falar daquelas taxas, tarifas, Brasil, Estados Unidos. Aliás, já começo fazendo uma pergunta para você. Você já parou para pensar no que essas novas tarifas sobre produtos brasileiros podem significar aí para o seu bolso? Será que afeta a gente de uma forma direta ou indireta? Será que essa disputa comercial vai ficar apenas nas exportações ou pode chegar também, por exemplo, ao preço dos alimentos, dos produtos, dos serviços que você consome? Então, para todas essas dúvidas, a gente traz especialistas no assunto nessa próxima hora aqui do Dinheiro TMC. Vamos falar então? Tema de hoje, novas tarifas dos Estados Unidos sobre os produtos brasileiros e entender os impactos aí das exportações, o emprego, o câmbio, os preços no geral. Eu sou o Thiago Matheus e você vai falando com a gente através do nosso WhatsApp 11972211001. Tudo isso e muito mais a partir de agora no nosso Dinheiro TMC. A gente sempre começa trazendo ótimos entrevistados, ótimas fontes para ajudar a entender mais sobre os assuntos que a gente aborda aqui. E hoje a gente recebe o Gustavo Pessoa, que é professor e economista da Fundação Getúlio Vargas, a FGV. Está aqui conosco nos estúdios. Professor Gustavo, bem-vindo. Muito obrigado por participar aqui do Dinheiro TMC.
3: Muito obrigado, Thiago. Eu que agradeço aqui a oportunidade.
2: A gente já começa, professor, para tentar desmistificar logo de cara, para tentar entender de uma vez por todas, né? Quando os Estados Unidos eles aumentam esses preços, e a gente vem aí de semanas e de dias de conversa, governo brasileiro com governo americano, tentar negociar essas taxas, estão falando que são taxas indevidas, estão falando muito de reciprocidade, lei da reciprocidade, mas enfim, quem efetivamente paga essa conta quando a gente fala de tarifa Estados Unidos-Brasil? Consumidor americano? O brasileiro, as empresas brasileiras, ou existe uma divisão desse custo? Já é a primeira pergunta, tanto quanto simples, né, professor? Que eu passo para você, por favor, quem é que paga esse custo?
3: Essas tarifas, quem irão pagar são os importadores norte-americanos. Então, em última instância, quem vai pagar é o consumidor norte-americano. É claro que existe um problema indireto, porque aumentando os preços nos Estados Unidos, provavelmente vai haver menos exportação para os Estados Unidos e isso pode acarretar para a gente aqui no Brasil mais desemprego, mais inflação, uma série de outros problemas. Porém, essas taxas são direcionadas apenas aos importadores norte-americanos que importam produtos do Brasil.
2: Para a gente tentar ilustrar então, professor, para quem está ouvindo a gente, é como se fosse um efeito dominó, né? A primeira peça a cair são os importadores norte-americanos. Por quê? Porque tem a taxa, vai chegar mais caro e eles vão falar: opa, eu não vou mais importar desse fornecedor brasileiro. Depois de cair a primeira peça, que é o americano, vem o quê? O exportador brasileiro, né, o trabalhador, o empresário, e aí, por consequência, se prejudica esse empresário brasileiro, pode chegar até a gente, né, o elo final aí nessa cadeia, os outros brasileiros podem sair prejudicados, é mais ou menos isso?
3: É isso mesmo. Quem vai pagar a taxa é na hora que chegar na aduana norte-americana, vai ser cobrado essa taxa. Não é sobre todos os produtos importados pelos Estados Unidos. Nessa nova negociação, por volta de 50% dos produtos não vão ser taxados, certo, e a outra metade vai ser taxada de maneira seletiva. Então, o problema vai ser nos Estados Unidos a princípio. O problema são os reflexos que podemos ter aqui no Brasil.
2: Você falou que não são todos os setores, né, professor, que vão ser afetados. Mas quais serão, por exemplo, os primeiros aqui da economia brasileira? Quais vão ser os mais vulneráveis, podemos dizer assim, a essas tarifas? Quais serão aqueles que podem sentir os primeiros impactos, já que, né, a gente está vendo essa taxação já há muito tempo? E as negociações? Caso negociação trave, não exista aí um denominador comum entre os dois governos, quem que é o primeiro, quem é o elo mais fraco, né? O primeiro setor que pode sair prejudicado?
3: Os setores mais representativos que vão sofrer mais com essas sobretaxas é o setor calçadista, é o setor moveleiro, é o setor de bens, de máquinas e equipamentos. Esses são três setores que foram impactados diretamente por essa taxa e vai acabar sofrendo uma série de problemas por conta que vão ter que direcionar essa exportação talvez para outros países, mas isso leva-se um certo tempo.
2: Curioso os pontos apontados por você, professor, porque logo de cara, acho que muita gente acaba imaginando, eu, leigo que sou, muita gente que está ouvindo também pode pensar dessa forma, que já impactaria diretamente nos alimentos, por exemplo, né? O Brasil exporta bastante para os Estados Unidos, a carne, café, soja, entre outros produtos, mas não são esses produtos que estão na mira logo de cara, então, são outros setores, é isso?
3: É isso mesmo. Nessa rodada de negociação, muitos produtos de interesse norte-americanos ficaram fora da taxação. Então, quando falamos de carne, falamos de soja, falamos de café, que é muito importante para os Estados Unidos, eles decidiram não taxar.
2: Certo.
3: Então, o impacto vai ficar limitado à nossa economia, a outros setores que são muito específicos.
2: Setor de calçados que você citou, maquinários, entre outros, né, que estão aí na berlinda, vamos dizer, estão aí na mira. Então, se essas taxações permanecerem para esses setores, o professor, que pode acontecer com as empresas, com a produção, com o emprego no Brasil, inclusive se esses setores citados aí por você forem afetados em mais uma rodada de negociações que, né, não entrarem num denominador comum?
3: Primeiro, nós temos que ter ideia sobre o volume que nós estamos falando. Os Estados Unidos não é o maior parceiro comercial do Brasil. Os Estados Unidos, ele representa 10% da nossa pauta exportadora. Desses 10%, aproximadamente metade só vai ser taxado. Então, o que representa 5% da nossa exportação do Brasil? E vai ser afetado de forma desigual, porque existem setores e áreas do Brasil que têm uma maior ligação com o setor moveleiro, setor calçadista, então vai ser muito disforme. A princípio, essas indústrias vão ter que recolocar em outros países, em outros setores e canais de comunicação, mas leva um certo tempo para fazer esse ajuste.
2: Bom. Perdão, professor, mas assim, já deu para entender então, né, que não são todos os setores que vão ser afetados. Já deu para entender também que o brasileiro, o consumidor final, ele vai ficar pro final da fila, ele vai ser o último, talvez, a ser afetado. Mas por que esse assunto gera tanta repercussão? Não só na imprensa, né, se você vê nas redes sociais, nos debates públicos, por que que as pessoas têm tanto medo, têm tanta atenção? É um pouquinho de falta de conhecimento no assunto, que é normal, né, para grande parcela da população brasileira. É o que que gera esse burburinho que faz as pessoas ficarem com antenas ligadas? Opa, tem taxação americana, vai me prejudicar de alguma forma.
3: O grande problema é a instabilidade que traz para toda a economia, seja brasileira ou mundial. Porque quando você investe numa fábrica, você investe numa linha de produtos, são meses e anos de planejamento e muita dedicação. E todo acordo comercial leva anos para ser desenhado. E esse novo posicionamento dos Estados Unidos acaba abalando elos de confianças que foram construídos em mais de 200 anos de relações com os Estados Unidos. Então é isso que chama a atenção, é essa instabilidade. instabilidade que traz em todo o mercado.
2: Ó, daqui a pouquinho o professor vai falar do câmbio, se isso afeta o câmbio também de alguma forma, se essa disputa pode afetar também a inflação aqui no nosso Brasil. Daqui a pouquinho ele responde essas perguntas. Eu estou recebendo o professor Gustavo Pessoa, professor e economista da FGV, a Fundação Getúlio Vargas. Mas a gente dá uma pausa aqui, nesse bate-papo, que tá bem bacana, para dar aquela rodada, né, pelo nosso Brasil, pelas praças TMC, as nossas emissoras espalhadas pelos quatro cantos do Brasil, para saber o que, que a população em cada praça está percebendo, está sentindo com relação a esse assunto. A gente começa direto com Curitiba. O novo pacote de tarifas impostas pelos Estados Unidos também acendeu o sinal de alerta no setor produtivo da região sul do nosso país. Ó, setores como madeireiro, piscicultura e a indústria enfrentam aí queda nas margens de lucro. Pois é, a TMC Paraná, ela conversou com um economista. E o nosso repórter Luiz Fernando Ranis traz os detalhes dessa análise.
4: A alta das tarifas afeta diretamente a competitividade na região sul do país. O setor florestal e madeireiro é o mais vulnerável. No Paraná, por exemplo, que responde por 2/3 de toda a madeira brasileira vendida aos americanos, a sobretaxa atinge em cheio esse setor, além de outros como a exportação de filé de tilápia e de derivados agrícolas. As exportações para os Estados Unidos registraram uma retração de 24% no estado. O economista João Adolfo Stadler Colombo avaliou os efeitos desse cenário.
5: As tarifas impostas pelos Estados Unidos geram efeitos negativos mais limitados na economia do Paraná, em específico atinge setores e municípios exportadores. Aí sim a gente vê impactado com prejuízos o segmento de móveis, madeira, compensados, portas, também algumas máquinas e equipamentos. A gente lista confecção e calçados, mas não é um polo tão expressivo no nosso estado. É porque fica mais em conta agora os Estados Unidos importarem de Canadá, de Chile e alguns países da Europa com uma tarifa menor. Então a gente percebe que recentemente uma retração significativa de 24% nas nossas exportações, né, paranaenses aos Estados Unidos, mas no total cresceu 1,2%, apesar de que esse crescimento é inferior ao das importações, então prejudicou um pouco o superávit.
4: Além do Paraná, a medida pressiona toda a região sul. Santa Catarina sofre impactos no setor de móveis, carnes e equipamentos elétricos, enquanto o Rio Grande do Sul enfrenta perdas nas indústrias de calçados, máquinas e autopeças. No curto prazo, redirecionar essa produção para a Ásia ou a Europa é um desafio complexo por conta de exigências técnicas. De acordo com o economista, a sobrecarga de estoque no mercado doméstico pode derrubar os preços ao consumidor, mas ameaça empregos e a renda das indústrias do sul do país. O economista João Adolfo destaca a importância da busca por novos parceiros comerciais.
5: Os Estados Unidos, ele perde participação relativa, 6,8 para 5,1, mas essa diversificação para novos mercados, busca de outros países como parceiros comerciais, é o que trouxe um reequilíbrio. Então, o Paraná, ele preserva o seu desempenho exportador, embora empresas e municípios dependentes de exportação aos Estados Unidos tenham sofrido perdas relevantes.
4: Entidades como a Federação das Indústrias do Paraná e a Federação da Agricultura Paranaense, além da Apex Brasil, já articulam frentes de negociação diplomática e apoio de crédito para mitigar os prejuízos no campo e na indústria.
2: Valeu, Luiz. Obrigado pelas informações. De Curitiba, a gente vai para BH. Vamos falar agora com Belo Horizonte. Alô, Minas Gerais. A fruticultura e também os minerais estão entre os produtos mais afetados, obviamente, pelo tarifaço dos Estados Unidos, que afeta diretamente Minas Gerais. E de BH, o nosso repórter Júnior de Castro explica um pouquinho para a gente.
6: O tarifaço norte-americano contra o Brasil pode ser analisado por dois lados, o político e o econômico. No campo político está a defesa da soberania brasileira e a necessidade de diálogo entre os dois países. Já na economia, a preocupação é com os impactos que essas tarifas podem trazer para a produção e para o crescimento do Brasil. De acordo com o professor de economia Alexandre Miserani, do Centro Universitário Arnaldo Jensen, Minas é um estado altamente afetado.
7: Em relação à economia, por exemplo, mineira, né, nós temos a questão do café, né, que temos muita exportação para os Estados Unidos, tem uma questão dos minerais, Então, tudo isso, de alguma forma, acaba afetando efetivamente a economia de Minas Gerais.
6: Segundo o economista e professor do curso de Gestão e Negócios do UnibH, Fernando Sete Júnior, os produtos afetados sofrem drasticamente.
8: É um exemplo em relação às frutas que são produzidas no Jaíba. Isso afeta não só o valor dessas frutas, porque é um mercado muito específico norte-americano e não consegue ser colocado em outro mercado. Para além disso, a gente tem a dificuldade que o preço dessas frutas sobe e não tem um mercado capaz de absorver isso nem mesmo internamente. Então a gente tem um problema primeiro para o empresariado, que vai ter essa dificuldade para poder fazer vender essas frutas, seja no mercado nacional, seja no mercado internacional, mas também afeta o resto de toda a cadeia envolvida com isso. Principalmente, por exemplo, um mercado relativo ao transporte dessa carga entre o Brasil e os Estados Unidos, para levar isso até o porto. Então acaba afetando a economia como um todo.
6: No fim das contas, o tarifaço aumenta a pressão sobre empresas e consumidores nos dois países. Agora, Brasil e Estados Unidos precisam negociar para tentar reduzir os impactos e evitar que a disputa comercial cresça. A expectativa é de que o diálogo avance e traga mais segurança para a economia.
2: Valeu, Júnior. Um abraço para você. Obrigado pelas informações. Ó, tarifaço entre Brasil e Estados Unidos podem impactar, sim, setores da indústria. E isso no Rio de Janeiro. Pode afetar, sim, não só o estado do Rio, mas também a capital fluminense. Mais detalhes com a nossa repórter Larissa Cardoso.
9: A primeira reunião entre representantes do Brasil e dos Estados Unidos para discutir a taxa das blusinhas aos produtos brasileiros terminou sem avanços significativos. Apesar disso, os dois países demonstraram interesse em manter as negociações. Enquanto um acordo não é fechado, setores da economia fluminense já sentem os impactos das medidas. O economista e professor do IBMEC, Gilberto Braga, conversou com a reportagem da TMC sobre os setores que podem ser impactados.
10: Nós temos uma parte da indústria de vestuário, sobretudo de moda íntima, que é parcialmente exportada para os Estados Unidos, que serão afetados por essas medidas, uma parte da indústria moveleira, com itens de decoração, itens de madeira, que são exportados para os Estados Unidos e que são os setores que mais sofrerão diretamente aqui nessa região.
9: Segundo o especialista, a saída para reduzir os prejuízos depende de uma negociação diplomática entre os dois países. No entanto, esse é um processo considerado lento e que pode se estender até o próximo ano, o que mantém a preocupação de empresários e trabalhadores que dependem das exportações para o mercado norte-americano.
2: Valeu, Larissa. A gente fecha agora com o Recife. Deixa eu chamar o Júlio Andrade para falar que as tarifas afetam com alta intensidade também os estados do nosso Nordeste. Informações direto de Recife com o Júlio Andrade.
11: De acordo com um levantamento do Escritório Técnico de Estudos Econômicos do Nordeste, vinculado ao Banco do Nordeste, as empresas ligadas à indústria enfrentam os efeitos da medida com mais intensidade. Ao todo, 639 produtos foram taxados. Em um dos mais importantes setores da região, o agronegócio, a exportação de itens como celulose solúvel, mel natural e alguns tipos de fruta, como a uva, são diretamente impactados. Quando a gente fala em um estado específico, o Ceará aparece como o local mais afetado. Cerca de 46% das exportações cearenses têm como destino os Estados Unidos e aproximadamente 42% de todas as vendas externas do estado ficam sujeitas às tarifas.
2: Valeu, Júlio Andrade, direto de Recife. Obrigado pelas informações. De volta aqui com o professor Gustavo Pessoa. Você viu, professor, que são vários os setores distintos. A gente vai para um estado, para um outro, uma cidade, outra, uma região ou outra, né? Isso mostra aí a grandeza do nosso país, mas são diversos setores e produtos que podem ser afetados. No geral, o que eu queria saber é da nossa economia, se isso pode afetar a nossa inflação, de alguma forma. A gente vê essa disputa, essa queda de braço, podemos dizer, entre o governo dos Estados Unidos, o governo brasileiro, falando de uma possível reciprocidade, questionando também essas taxas americanas, aliás, taxas que podem chegar até 37,5%. 25% numa primeira leva, 12,5% depois numa segunda leva, a depender do produto, né, professor? Isso pode impactar a nossa inflação de uma certa forma ou estamos blindados em relação a isso?
3: Eu acho que ninguém está blindado, né, quando se fala de economia. Todo tipo de movimento, instabilidade que é criada no mercado financeiro é amplamente repercutido em todos os setores. A princípio, não traz grandes preocupações na questão macro, certo, porque os setores são de tamanho um pouco mais reduzido quando pensando na economia brasileira inteiro. O problema é aquelas pessoas que dependem daquelas empresas, pequenas e médias, que vão ter que se adaptar nesse novo cenário completamente diferente. E leva-se um tempo até ele encontrar um mercado para absorver essa oferta de produtos que ele não vai conseguir mais exportar para os Estados Unidos, dado o preço. Então, existe um impacto, mas é um impacto limitado quando se pensa no agregado da economia como um todo.
2: Inflação é uma coisa, né, professor? O câmbio é outra coisa distinta. A gente está já presenciando uma estabilização do dólar, podemos dizer, né? Dólar que estava acima de R$6, se a gente for levar em consideração uns anos atrás, já baixou consideravelmente e parece estar, de uma certa forma, estabilizado. Agora, por conta dessa disputa, o câmbio pode dar aquela deslizada, isso pode prejudicar também na comparação com o real, a conversão da moeda, comerciantes Brasil e Estados Unidos podem sentir esse reflexo também. Você enxerga que pode haver uma mexida no câmbio?
3: Por esse fator das tarifas, não me parece que o câmbio vai ter uma grande movimentação. Nós estamos num momento eleitoral e o câmbio seria para estar muito mais sensível a movimentações políticas eleitoreiras do que em relação ao comércio dos dois países. Nós estamos vendo ainda a negociação com os Estados Unidos, ainda está acontecendo, pode ser que abram outras exceções para outros produtos e linhas, então não acredito que o câmbio vai ser afetado por esse motivo neste momento.
2: Tá certo, professor. Mas a gente abre o noticiário, né, dessa última semana que passou e basta dar uma zapiada aí para ver, ó, Brasil e Estados Unidos retomam negociações para tentar reduzir as tarifas que podem chegar a 37,5%. Brasil e Estados Unidos retomam negociações sobre tarifas que atingem os pescados, enfim, novas tarifas sobre produtos brasileiros. Isso acabou dominando o mercado aí da parte de economia, né, dessa última semana. E a pergunta que eu faço agora para você, professor, levando em consideração todos esses assuntos, como que você analisa a postura do Brasil, né, a negociação, as relações, talvez deixamos de lado aquele embate duro com os Estados Unidos, estamos indo mais para o campo de negociação, de falar ao telefone, de reuniões e mais reuniões. Como você enxerga a postura do Brasil nesse momento de negociações com os Estados Unidos? Muitas pessoas defendem a lei da reciprocidade, é bater de frente, é endurecer também da mesma forma. Outros negociam mais o diálogo, é afrouxar um pouquinho para os Estados Unidos ceder também um pouquinho, afrouxar um pouquinho mais. Como que você está analisando a postura do Brasil em meio a essas constantes negociações?
3: O Brasil está seguindo a cartilha da diplomacia comercial, seguindo todos os ritos, apresentando todos os documentos pertinentes, está seguindo a forma que deveria ser feito o comércio entre dois países. O que nós vemos é os Estados Unidos utilizando uma negociação de forma diferente do que conhecíamos até então. Parece que todo esse processo tem um envolvimento envolvimento político dos dois lados, americano e brasileiro, e isso parece que só vai ser decidido pós-eleições aqui no Brasil e pós-eleições nos Estados Unidos. Nós temos que lembrar que agora em novembro nós temos eleições nos Estados Unidos também, as midterms, que vai definir se o presidente Trump vai continuar com maioria na Câmara e no Senado. E isso com certeza vai impactar as negociações aqui pelo Brasil.
12: Agora, você como um professor de economia, você como economista, como que você enxerga também uma possibilidade de fazer novos negócios? Já que existe esse embate, existem as tarifas, você acha que esse é um ponto onde as oportunidades podem aparecer, professor? Por exemplo, a gente sabe que hoje a China também é um mercado muito forte na relação de comércio com o Brasil. E existem outros mercados também. O momento favorece essa mudança de rota, favorece mais uma cautela, uma espera por conta das eleições aqui e lá também. A gente não tem mais aquela dependência dos Estados Unidos para as negociações?
3: Com certeza, esse momento é importantíssimo para nós pensarmos em parceiros comerciais. Nossa pauta exportadora é pouco diversificada. Como você bem disse, a China é nosso maior parceiro comercial. 30% da nossa exportação vai para a China. O segundo é os Estados Unidos, com 10%. Você vê que já tem uma diferença grande.
12: Ou seja, estrategicamente não é bom para eles também fazer isso.
3: Com certeza. E um outro ponto, nós temos superávit comercial aqui no Brasil. Nós exportamos mais do que importamos, com uma única exceção, com os Estados Unidos. Nós importamos mais dos Estados Unidos do que o contrário. Então você vê como essas tarifas dos Estados Unidos não têm muita lógica. É uma coisa sui generis sobre tudo que nós conhecemos sobre diplomacia. Então sim, temos que aproveitar esse momento para abrir novos mercados.
12: Enquanto a gente vai batendo um papo com o professor Gustavo Pessoa, economista da FGV, a nossa reportagem foi para as ruas, aliás, aqui em São Paulo. A gente foi até o Centro Financeiro, isso, Avenida Faria Lima, que fica aqui em São Paulo, na Zona Oeste, e conversamos com as pessoas que circulam por lá, que trabalham por lá, para entender qual que é a percepção dessas pessoas sobre as tarifas dos Estados Unidos.
13: Ainda a gente não teve essa percepção, principalmente porque isso é uma medida de médio e longo prazo, né? Mas, obviamente, que se a gente olhar para um futuro próximo, se nada for feito, a gente vai sentir.
14: Sim, atualmente sim. Cara, acho que em tudo, né? No momento em que as empresas nacionais começam a comparar preços com os internacionais, acabam querendo aumentar preço para equiparar com o produto internacional. Isso acaba inflacionando nossos produtos, questão de saúde, alimentação, todos os setores, públicos, privados, tudo mais.
15: Já, muito. Ultimamente eu já pago muito mais, já sai mais cara a compra do mês do que eu gastava, por exemplo, há um ano atrás.
16: Acho que o tarifaço vai ser mais sentido a um prazo maior. Acho que o maior problema hoje tem sido taxa de juros e essa bagunça política aí que estamos vivendo.
17: Ah, senti sim. As coisas aumentaram muito. Você vai no supermercado com R$500, não dá pra comprar nada.
18: Não, a minha vida não tá impactando muito, né? Porque eu tenho outro tipo de renda e tal, aí não impacta muito. Mas tem muita gente que eu conheço que tá falando que tá impactando.
19: No momento, por enquanto, não. Mas eu sei que a longo prazo isso vai acabar interferindo nos preços de, principalmente, commodities, né? Combustível, derivados de petróleo. Infelizmente, no Brasil, a gente só extrai o petróleo, né? Não costuma refinar nem fazer nada, e a gente fica refém dos países que têm essa capacidade, né?
12: Você vê, professor, que as percepções são um tanto quanto distintas, né? Tem alguns que acham que já vai afetar logo a gente, tem alguns que acham que é coisa corriqueira, isso sempre aconteceu e tudo mais. Agora, uma tarifa americana, ela pode tornar, vamos reforçar essa informação, o produto brasileiro menos competitivo, por exemplo, para países que pagam menos impostos, por exemplo, né, e para entrar no mercado dos Estados Unidos. Isso pode ser algo que venha a prejudicar também o comércio brasileiro? Ou você acha que é mais uma fase, é mais um embate, está acontecendo com outros países também, e isso lá na frente vai se acertar?
3: Você citou um ponto muito importante. Todas essas tarifas não são direcionadas unicamente ao Brasil.
12: Sim.
3: Os Estados Unidos está tendo esse embate com quase todos os países do mundo.
12: Canadá, inclusive, recentemente, entre outros, né?
3: Para nós pensarmos, o Canadá, 70% da pauta do Canadá é de exportação para os Estados Unidos. Então, nós vemos que a lógica da racionalidade não está funcionando nas negociações norte-americanas. Então, é uma oportunidade para nós pensarmos em outros parceiros e não depender unicamente do Brasil como exportador. Há muitos anos nós já percebemos que o eixo é um eixo asiático e estamos exportando cada vez mais para a China. Temos que desenvolver agora talvez outros parceiros ali na Ásia e entender que toda essa movimentação da economia está se orientando para um eixo mais oriental do que ocidental.
12: Agora, nos últimos tempos também, a gente vê a postura do governo brasileiro, professor, é tentar trazer, de certa forma, subsídios para os agricultores, para os produtores, para o comércio afetado, de uma certa forma, aí no comércio com os americanos. Mas até que ponto o governo tem esse espaço fiscal para subsidiar, para tentar, de alguma maneira, estancar qualquer crise que venha afetar esses produtores? E há quanto tempo o governo pode ter respiro para isso? Você enxerga que essa é uma postura correta, mas a curto prazo, a médio prazo no máximo, ou o governo tem recursos para ir subsidiando aí e dando um help, podemos dizer assim, para os produtores brasileiros?
3: Essa ajuda é importantíssima para esses setores que são afetados. Nós sabemos que nossa economia está num movimento muito peculiar, com 14% de juros. Imagina um produtor ter que pegar um financiamento no mercado a essa taxa de juros, ia ficar muito mais inviável qualquer tipo de negócio. Então, esse posicionamento do governo é uma ajuda emergencial que deve ficar aí por volta de 6 meses a 1 ano até que esses produtores possam achar novos mercados através da Apex, através de outras instituições do governo ou até privadamente, mas é importantíssimo todo esse suporte do governo, porque se forem esses produtores procurar financiamento no mercado, dificilmente encontrarão em taxas competitivas.
12: Para quem gosta de investimento, professor, essa é uma situação que preocupa o investidor brasileiro? Você acha que é um tema, um assunto que está blindado, de certa forma? Uma disputa comercial desse tamanho pode mudar alguma coisa na hora de você escolher onde você colocar o dinheiro? É o momento de ter cautela, inclusive, para quaisquer investimentos futuros?
3: Nós temos que entender isso como uma lição de instabilidade. Como que as coisas podem mudar de uma hora para outra? Até então, ninguém imaginaria esse posicionamento dos Estados Unidos, que afetam diretamente empresas brasileiras, mas também americanas, dado que você está alterando todo o fluxo mundial do comércio. Sim. Então, os investidores têm que ficar com mais cautelas e entender que o presidente norte-americano pode trocar de opinião a qualquer momento.
12: A qualquer instante, né? Inclusive nesse momento que a gente está conversando aqui, pode ser que venha alguma mudança pela frente, o imprevisível Donald Trump. Professor, para a gente já entrar na reta final aqui da nossa entrevista, mas para novamente, né, passar um recado para o brasileiro, mas principalmente para o comerciante brasileiro, que de certa forma fica preocupado, fica inseguro, está ouvindo falar de taxação, vai me prejudicar, vai impactar depois no final dessa cadeia e tudo mais. Para quem já está vendo os custos, fornecedores e vendas mudarem por conta dessas taxações, qual o principal cuidado nesse momento? É claro que eu estou falando direcionado para os setores que podem ser, aliás, já estão sendo afetados por conta dessas taxações. Quais são as orientações, os cuidados, medidas que eles precisam tomar nesse momento?
3: Nós temos que entender que essa instabilidade é uma coisa que parece que veio para ficar. O presidente Trump tem pelo menos mais 2 anos de governo e isso, essa forma de negociação dele não parece que vai acabar por aqui. Então, os produtores que foram afetados têm que pensar no curto, no médio e no longo prazo, porque não é passando, caso a taxação caia não significa que ela não possa voltar em outro momento. Então, temos que pensar em outros substitutos.
12: E agora, para o brasileiro, para a gente encerrar, professor, brasileiro no geral, né? Brasileiro médio, que não está relacionado aí ao comércio, não tem comércio nosso, né? Brasileiros que a gente acaba acompanhando meio que à distância. O recado é para não se preocupar nesse momento com essas taxações, tão longe de afetar a gente de maneira direta falando, ou o brasileiro precisa ficar atento à movimentação, ficar um tanto quanto receoso, preocupado? Qual o recado que você passa para o nosso ouvinte?
3: Nós temos que ficar atento a toda essa movimentação que nós temos e entender que nada é 100% seguro, principalmente no mercado financeiro. Tudo é criado e tudo é feito através da confiança. Então, na hora que existe uma fragilidade numa negociação, numa linha de produto, perde-se a confiança e perde-se o valor. Então, é momento de todos ficarem mais cautelosos com os movimentos que possam ocorrer daqui para frente.
12: Para acompanhar as notícias aí sobre o mercado, movimentação, o pessoal consegue te seguir nas redes sociais, professor?
3: Consegue me seguir no meu Instagram, consegue me seguir também, eu tenho um website, profgustavopessoa.com, lá tem todas as minhas publicações.
12: Só jogar no Google, só jogar nas redes sociais, portanto, Gustavo Pessoa, professor e economista da FGV, conosco aqui no nosso Dinheiro TMC. Muito obrigado pela participação, até uma próxima, viu, professor?
3: Eu que agradeço, obrigado.
12: Valeu, a gente que agradece. A gente volta agora para Faria Lima, em São Paulo, dos maiores centros financeiros do nosso Brasilzão, mas agora para saber quais são as expectativas em relação às relações políticas entre Brasil e Estados Unidos por conta dessas taxas. A nossa reportagem pergunta, o povo nas ruas fala.
14: Eu acho que qualquer que seja o partido, qualquer que seja o governo, é capaz sim de fazer manobras para que reduza esse tipo de impacto, principalmente na questão de impostos. Eu acho que o Brasil é uma potência gigante e quanto mais se investe no Brasil, mais se investe em empresas brasileiras, diminuindo impostos, eu acho que a nossa nação tem um grande... pode contribuir muito com a nossa nação.
16: Sem dúvida, sem dúvida. É uma relação de...

0: seguinte, como é que você se sente com relação a essas taxações? Podem afetar, não podem afetar? O que que você acha da relação dos dois países, da negociação? Tudo isso, você fica à vontade e manda aqui no nosso WhatsApp no 11972211001. Mas agora a gente tenta analisar. Agora, no âmbito aí das relações internacionais, essa relação Estados Unidos, Brasil, Brasil, Estados Unidos, essas taxações, como é que ficam? Então, para isso, a gente recebe o professor José Niemeyer, ele que é professor de relações internacionais do IBMEC e está conosco aqui no nosso Dinheiro TMC. Professor, obrigado pela participação, bem-vindo aqui ao nosso programa, viu?
1: Olha, um grande prazer, muito obrigado pelo convite, parabéns, cada vez mais a rádio vem se colocando como um veículo democrático, contribuindo muito para o debate. A política internacional está definindo muito também a política doméstica, algo importante que tem surgido nos últimos anos, a política externa se aproximando da política doméstica, e a questão do tarifaço é fundamental, parabéns pelo trabalho e por trazer esse tema para esclarecer os
0: De
1: ouvintes.
0: acordo, professor, de acordo. E para começar, então, e até olhando agora pela ótica das relações internacionais, o que está por trás dessa decisão dos Estados Unidos, hein, professor? A gente está diante aí de uma disputa comercial ou existe também aí uma estratégia política ou geopolítica por trás de todas essas tarifas? Lembrando que não são só para nós brasileiros, né? Para outros países também.
1: Muito bom você colocar desta maneira, porque é isso mesmo. Eu acho que há duas agendas. Há uma agenda dos Estados Unidos e do governo Trump em específico. Eu acho que é algo muito próprio do governo Trump, que quer recuperar setores da economia norte-americana que antes eram setores exportadores, produtores e exportadores de produtos manufaturados, setor primário, mineração, e perderam mercado internacional para produtos, por exemplo, que o Brasil produz e exportava para os Estados Unidos. Então, as tarifas serviram para beneficiar a indústria norte-americana de setores variados, e aí o Brasil foi taxado como outros países que antes exportavam para os Estados Unidos da América também foram taxados. É uma maneira, essa primeira visão minha, é uma maneira dos Estados Unidos transformarem no governo Trump. E ele tem muito eleitor nesses setores da indústria, do setor primário que apoiam o Donald Trump ou apoiam o projeto republicano. Ele acha que ganha eleitorado com isso, mas ele vai ter um problema muito grave, que na hora que ele taxa importações para beneficiar indústrias locais nos Estados Unidos, ele acaba trazendo expectativa de aumento de inflação, de falta de produto, porque os norte-americanos, esses setores, não têm preço e quantidade, como, por exemplo, tem o Brasil, com relação a produtos que o Brasil vinha exportando para os Estados Unidos. Então, é um problema macroeconômico, ele vai trazer inflação, expectativa de aumento, aumento do déficit público, porque serão setores que terão que ser subsidiados para que eles consigam ofertar produtos dentro dos Estados Unidos para o mercado interno norte-americano. Vou dar um exemplo. O dianteiro do boi. O Brasil exporta muita carne, e principalmente o dianteiro do boi, do bovino de corte, para os Estados Unidos, para poder, a partir disso, produzir lá com esse dianteiro do boi carne moída. E essa carne moída é fundamental para a produção do hambúrguer que o norte-americano consome sempre, né? Vai haver um problema, porque com menos oferta do dianteiro do boi, da exportação de carne do Brasil, vai ser um grande exportador de carne. Eles vão ter dificuldade de manter oferta e preço dentro dos Estados Unidos. Por isso que semanas atrás, 2 semanas atrás, o governo Trump abriu, liberou uma cota de importação de carne do Brasil, porque já estava começando a ter inflação de demanda por falta de oferta lá nos Estados Unidos da carne que antes era importada do Brasil. Isso é um exemplo típico, mas isso com vários produtos e com vários países. Então tem essa questão que é eminentemente comercial, de tentativa de restabelecer indústrias nos Estados Unidos que perderam mercado nas últimas décadas, né? Isso é um ponto importante. Tem a ver com o governo Trump, mas isso até poderia ocorrer em outros governos. Acho difícil, porque outros governos, sem ser o governo Trump, democratas ou republicanos, eu acho que iam perceber, que é uma questão básica da teoria econômica internacional, que é melhor, com relação a alguns produtos, você importar produtos do que ficar subsidiando indústrias e aumentando expectativa de déficit público, de dívida pública, para produzir aquilo no país de origem, né? Eu acho que a maioria dos governantes teria essa pegada conceitual, vamos dizer assim. Mas Trump, como ele está precisando

0: ganhar cada vez mais eleitorado ou fortalecer o eleitorado dele, ele vem perdendo apoio político interno de uma maneira muito, muito contundente, ele vem com esse projeto de um nacionalismo econômico exacerbado, transformar os Estados Unidos numa autarquia que possam produzir tudo que necessitam de bens e serviços. O segundo ponto, que é um ponto mais deôntico, mais subjetivo, menos comprovável do ponto de vista, é uma ilação, mas vou fazer aqui, é que o governo Trump quer pressionar que países do continente americano sigam uma linha mais ligada à ideologia da direita, né? Direita conservadora ou até direita liberal, até com uma pegada talvez mais moderna, mas a direita no geral. Como se Trump fosse um grande incentivador ou principal líder da direita internacional. Sempre houve a Internacional Socialista, Internacional Comunista, e agora nós temos países e lideranças que representam o direito internacional. Então ele se utiliza dessa pressão com relação ao Brasil em específico para expor as práticas brasileiras de comércio exterior e dessa forma, de uma maneira muito indireta e dentro do campo das ilações,
1: sim,
0: tentar influenciar minimamente com relação à eleição de outubro no Brasil. Só que eu acho que foi um erro, inclusive dos grupos aqui que pressionaram por esse tipo de medida, porque isso está sendo usado pelo presidente Lula e pelo governo incumbente, o candidato incumbente, como algo que a soberania brasileira está em risco. Então foi ruim essa segunda estratégia de usar o tarifaço para pressionar do ponto de vista político-ideológico, a sociedade brasileira.
1: Agora, professor, e o que me chama a atenção, inclusive, nessa situação toda, me corrija, inclusive, se eu estiver errado, mas a percepção é que Brasil e Estados Unidos sempre tiveram uma relação comercial histórica positiva, não positiva. Só que essas tarifas, na sua visão, na sua experiência também, professor, elas podem representar o quê? É um conflito pontual, curto, enquanto Donald Trump estiver no governo, ou é uma coisa que pode escalonar aí para provocar um desgaste mais profundo e histórico a partir de agora entre os dois países?
0: Olha, eu falei disso em aula hoje no IBMEC, para os alunos. Eu tenho a impressão que é algo conjuntural. Até porque o presidente Trump deve perder apoio na Câmara Federal em novembro, nas eleições de 5 de novembro, se não estou enganado a data. Senado, eu acho que ele vai conseguir manter maioria, mas ele vai governar com mais dificuldade para aprovar projetos. Então, toda a agenda radical de Trump, seja com relação ao campo da segurança internacional, do comércio, da economia, eu tenho a impressão que ele, depois das eleições de novembro, ele vai ter que tirar um pouco o pé do acelerador. Por isso que eu também tenho a impressão que esse tarifaço, não é que os Estados Unidos vão deixar de cobrar tarifas, sempre cobraram. Eles vão manter algumas tarifas e outras eles vão negociar com os países que sofreram esse tarifaço. O Brasil é um deles. Essa semana já ocorreu uma primeira reunião entre grupos técnicos da Casa Branca e de Brasília para poder discutirem, né, os pontos e chegar a alguns consensos mínimos, né? Eu tenho a impressão que nos próximos meses, depois da eleição lá e da eleição aqui, que é talvez mais importante que a eleição lá, para aquela segunda estratégia que eu mencionei, que pode ser uma estratégia do governo Trump e do seu grupo político, porque com uma possível vitória e uma reeleição de Lula, o presidente Trump vai ter que governar mais 2 anos, considerando o Lula reeleito. Então, eu acho que tudo isso tende a arrefecer no tempo e no espaço. Se Flávio vencer as eleições, né, ou um outro candidato mais à direita ou à centro-direita, aí as coisas vão ficar em ordem também. Então, acho que o tarifaço, no tempo e no espaço, ao fim e ao cabo, ele deve amenizar. Vão continuar a existir tarifas, e o Brasil deve continuar negociando do ponto de vista não político-ideológico, do ponto de vista técnico,
1: sim,
0: porque interessa muito o mercado norte-americano ao Brasil. É o nosso terceiro parceiro comercial, um dos principais. Exportamos produtos com valor agregado para lá, metais mecânicos, indústrias ligadas a manufaturados, siderurgia, aviões, além de produtos do agronegócio, carne, suco de laranja, né? Café também. Então, é uma relação de mais de 130 anos de um bom bilateralismo entre o Brasil e os Estados Unidos. Então, acho que é fundamental manter isso. É um parceiro estratégico no continente norte-americano do ponto de vista da segurança regional. Então, é isso. Acho que dá para a gente manter. E acho que o governo Trump vai perceber que ele não pode tudo. Ele pode alguma coisa, como líder da principal potência do planeta, mas não pode tudo.
1: Agora, professor, você citou muito bem, né, as reuniões, as negociações que nós tivemos ainda nesta última semana. A gente também, pelo lado do governo brasileiro, a gente já observou algumas declarações onde o governo fala em diversificar, né, os mercados. Por mais que Estados Unidos ainda seja ou o segundo ou o terceiro país que o Brasil mais faz negócios, o Brasil fala bastante nessa diversificação, tanto que a China é o maior parceiro comercial do Brasil atualmente. Na prática, sair um pouquinho dos Estados Unidos, e aí Estados Unidos é a bola da vez, né? Se tiver problema com a China, ir saindo aos poucos, ou seja, no geral, professor, ir diversificando o mercado é uma estratégia possível. Substituir esses mercados levaria muito mais tempo do que o imaginado. Tô falando dos primeiros, né? China, Estados Unidos, por qualquer tipo de conflito. É uma estratégia positiva ou é muito difícil porque se levaria muitos anos para você ir tirando o corpo fora aí da negociação com esses principais países que fazem acordo com o Brasil?
0: Não, é fundamental. E o Brasil fez isso no primeiro tarifaço, sob liderança na época, vice-presidente, hoje candidato, Geraldo Alckmin, candidato novamente a vice-presidente da República, o ministro Haddad também, a chancelaria brasileira, os técnicos. O Brasil, com o primeiro tarifaço, em 3 meses já estava exportando mais para a União Europeia, mais para a Mercosul, mais para a Ásia no geral, para a China, para o Japão, para a Malásia, para Filipinas, Vietnã. Isso é possível e importante. O Brasil tem um acordo que está precisando só da chancela jurídica da União Europeia, que é o acordo Mercosul-União Europeia, que vai fazer com que produtos brasileiros possam ser direcionados em maior número para a União Europeia. Tudo bem que, com relação à União Europeia, nosso mercado é mais de produtos agropecuários, né? Com relação aos Estados Unidos, tem uma pauta também grande voltada a produtos industrializados. Mas é importante que o Brasil continue aumentando para a exportação para países que orbitam, inclusive em torno da China. São países que crescem muito, Vietnã, Malásia, Filipinas, Taiwan. Então, eu acho que essa questão do aumento do número de parceiros importadores do Brasil, e também exportadores, o Brasil pode também começar a importar mais nesses países e criar mais vias de mão dupla no mercado internacional com relação ao Brasil. O Brasil precisa fazer isso porque o Brasil é uma potência econômica, entre as 10 economias do mundo, mas o Brasil não consegue diversificar e aumentar os seus fluxos de comércio como deveria. Mas eu acho que essa é uma oportunidade que surge a partir do tarifaço, dos dois tarifaços da Casa Branca, do Brasil buscar, como conseguiu no primeiro tarifaço, conseguir novos mercados. O problema é que agora, neste segundo tarifaço, como eu falei, foram mais taxados bens de produção, produtos semi-industrializados, industrializados, metais mecânicos. Isso é mais difícil, às vezes, de você buscar novos mercados, que são produtos que envolvem também muita defesa, né, do ponto de vista dos produtores nesses outros países. Claro, porque são produtos que têm muito valor agregado envolvido. Então é mais difícil. Você já exportava isso para os Estados Unidos. Mudar isso e exportar, por exemplo, para o Vietnã, vai ter uma indústria no Vietnã que vai tentar defender o seu interesse. Porque são produtos, como eu falei, de muito valor agregado, porque são produtos industrializados, então talvez seja mais difícil. A gente exporta, por exemplo, aviões da Embraer para os Estados Unidos. Se a gente começar a deixar de exportar aviões, vamos ter que buscar novos mercados de aviões em outros países. É possível, mas talvez mais complicado, a negociação mais complexa, porque são produtos já acabados, de alto valor agregado. A gente tem uma pauta de valor agregado interessante com os Estados Unidos, de produtos com valor agregado. E eles com a gente também, de exportação de produtos, também de serviços. Por exemplo, internet, satélite e tal. Mas sempre é mais fácil, o que eu estou querendo dizer, vou falar em outras palavras, é mais fácil. Se você exportava café para os Estados Unidos e deixou de exportar parte do café em função da tarifa, é mais fácil você exportar aquele café para o Vietnã, por exemplo, como o Brasil vem tentando também aumentar as suas exportações de café para lá, do que você exportava um motor ou uma máquina, máquinas e equipamentos para os Estados Unidos. Deixar de exportar para os Estados Unidos para exportar esses produtos para um outro país é mais complicado pela característica do produto. Existem muitas normas no país que vai importar isso, existe a indústria lá que vai também trabalhar, fazer lobby contra. é mais complicado.
1: E para a gente encerrar, professor, olhando agora, né, para os próximos meses, até porque, como você bem lembrou, temos eleições aqui no nosso país em outubro, tem as eleições lá nos Estados Unidos também, né, para o Senado, para o Congresso americano. Qual seria o cenário mais preocupante para o nosso país, independente de quem for eleito, mas que você acaba olhando, enxergando mais para frente, que o brasileiro, o Brasil, né, no geral, tem que ficar um pouco mais atento por conta dessa relação Estados Unidos-Brasil e esse braço de ferro entre os dois governos?
0: Não vejo nenhum risco na relação Brasil-Estados Unidos, nenhum risco. Independente de quem vencer.

0: atrás, houve uma visita do chefe da CIA a Moscou para conversar de maneira secreta com, não com Putin, mas com um grupo político de Putin, que não admitiriam nenhum ataque da Rússia contra algum membro da OTAN na Europa. Então, pode até não ser verdade, o chefe da CIA desmentiu, o presidente Trump também, mas essa visita houve, uma visita secreta. Então, isso tudo traz muita instabilidade ao sistema internacional, que continua mais entrópico do que cooperativo.
1: Tá certo, a gente bateu um papo aqui para encerrar com chave de ouro o nosso Dinheiro TMC com o professor José Niemeyer, ele que é professor de Relações Internacionais do IBMEC conosco. Aqui no Dinheiro foi muito bacana, entender um pouquinho, tentar analisar aí os próximos passos, professor, e aprender um pouco mais das relações internacionais com você. Muito obrigado, até uma próxima, um abraço, viu?
0: Obrigado, bacana é o trabalho de vocês que levam informação democrática e importante para o ouvinte aqui no Brasil. Um grande abraço a todos, estou à disposição.
1: Valeu, um abraço, até a próxima, professor. E é isso, né? A gente fala sobre tarifa, a gente fala sobre comércio, a gente fala de política e geopolítica, obviamente, assuntos que interessam para você. No fim, o que importa é o bolso do brasileiro, do consumidor, né? Como é que vai ficar o nosso país perante essas negociações ou, né, se forem mantidas as taxações ao governo brasileiro e que acaba afetando também os exportadores. Esse foi o nosso Dinheiro TMC, contando com você, agradecendo a sua participação e pedindo para você mandar dicas, sugestões, avaliações aqui no nosso WhatsApp. É o 11972211001, sempre à sua disposição, para diversos outros assuntos que importam e podem afetar o meu, o seu bolso. Semana que vem, estamos de volta com mais um Dinheiro TMC. Eu sou o Thiago, fico por aqui e você fica na sequência com a programação TMC. Ótimo fim de semana a todos.
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0: Setembro é marcado pela campanha brasileira de conscientização sobre os cuidados com a saúde mental, que é o Setembro Amarelo. A ATMC conversou com o psiquiatra Rodrigo Bressan, presidente do Instituto Ame Sua Mente, sobre os principais fatores que podem impactar a saúde mental das pessoas nos dias de hoje.
1: Todos nós temos um desafio de equilibrar nossa saúde mental. E estresse é um elemento absolutamente chave da saúde mental, não da doença, da saúde. Então, manejar o estresse é um desafio para cada um de nós. O trânsito, a dificuldade, o tempo que a gente demora é um dos fatores estressantes. Mas você sabe que não necessariamente o mais estressante. Relações interpessoais, eventos pessoais tendem a ser ainda mais estressantes. E a instabilidade econômica, com certeza, é um ponto-chave nisso.
2: E quais sinais indicam estresse, ansiedade? E quando que esses sinais deixam de ser pontuais e merecem preocupação, atenção?
1: Perfeito. O que a gente costuma conversar sobre saúde mental é que a gente tem que conhecer a nossa própria saúde mental, saber como a gente reage frente às coisas, a nossa disposição para fazer as coisas, como a gente lida com conflitos, com coisas que impactam a gente. Quando você tem uma noção do teu funcionamento normal, e isso pode ser ajudado quando a gente conversa com outras pessoas, um cônjuge, um filho, um pai, que pode olhar e falar, olha, né? Você está um pouco diferente do seu padrão. Quando você muda o teu padrão, ficando mais retraído, com mais raiva, menos disposto, desacreditando do que você faz, significa que você não está no teu bom, perto do teu ótimo. E aí você tem que prestar atenção. Normalmente, quando a gente sai do nosso eixo, e isso é uma coisa normal que aconteça, porque a gente vive situações de estresse o tempo todo, a gente desce, piora e tende a melhorar em horas, em dias. Mas quando isso começa a ficar levando mais tempo, semanas, meses, aí com certeza a gente tem que aprender a pedir ajuda, reconhecer que alguma coisa está acontecendo e pedir ajuda.
3: Ô Rodrigo, um outro fator, né, também as redes sociais, imagino eu, né, ainda mais, repito, aqui em São Paulo, enfim, nessa rotina frenética que muita gente vive e

0: as pessoas às vezes estão em casa, mas estão ali recebendo, enfim, informações das mais diversas possíveis, né? O tempo todo ali, mensagem chegando também. O componente rede social, imagino eu, também seja significativo e importante, né, nesse contexto.
1: Com certeza, as redes sociais podem representar um grande problema. Mas é interessante, porque as redes sociais também têm alguns benefícios, né? A interconexão, né? Estar perto de pessoas, ouvir coisas que são engraçadas e interessantes. O problema da rede social, quando ela ocupa muito tempo da nossa vida, quando a gente começa a usar e não conseguir parar, e quando ela atrapalha principalmente o sono. O sono é uma das coisas absolutamente fundamentais para o nosso equilíbrio, para a nossa saúde mental. Quando você priva o sono, usa a rede social nas últimas horas do dia, né, e às vezes invade 11, meia-noite, 1 hora da manhã, usando, você aí tem um impacto enorme no dia seguinte por causa do sono. As redes sociais, elas tendem a entrar no momento que você pode estar um pouco angustiado, um pouco ansioso, não está conseguindo esperar e tal. Se ela entra de um jeito muito frequente, a gente tem que prestar atenção o que que está acontecendo e por que ela está ocupando tanto espaço. Uma
2: Agora.
1: das coisas chaves é que todos nós devemos monitorar as nossas atividades nas redes sociais. Por que monitorar? Porque quando eu pergunto para alguém no meu consultório quanto você está usando, as pessoas subestimam muito. Quando eu vou no celular da pessoa, eu vou vendo, olha, tá vendo? Você está dormindo tarde, você está usando para esse assunto mais do que deveria. Só essa percepção, esse check-up de telas, ele já ajuda muito para saber o quanto está repercutindo mal na sua saúde mental.
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1: Você já reparou que no meio do caos de uma cidade que nunca para, a gente começou a sentir falta de desacelerar? Em uma São Paulo onde tudo é instantâneo, o algoritmo escolhe o que você ouve no metrô, a tela do celular trata a foto antes mesmo do clique e a rotina atropela os ponteiros do relógio. Mas e se o charme da metrópole estiver justamente no imperfeito? No tempo que as coisas levam para acontecer? Viver a São Paulo analógica não é ter saudade do passado por pura nostalgia. É uma forma de ocupar o presente de outro jeito. É ver o charme nos cinemas de rua paulistanos e das mostras especiais que insistem no filme em 35mm, onde o grão da película traz uma textura e um calor que o digital não consegue replicar. É caminhar pelas feiras do Bexiga, da Benedito Calixto, da Praça da República e ver uma geração jovem com as câmeras analógicas. Mas a grande pulsação desse movimento na capital paulista está mesmo nas vitrolas, nas galerias do centro, nas lojas de esquina e nas feiras de discos que lotam a cidade. O vinil virou um ato de resistência urbana contra o hábito de pular de faixa a cada 10 segundos. São Paulo hoje consome e celebra o disco de vinil como um estilo de vida. É o ritual de tirar o LP do envelope, encostar a agulha e ouvir um álbum de ponta a ponta, sentindo cada estalo no meio do barulho da cidade. No A Cidade é Sua de hoje, a nossa caminhada pelas ruas paulistanas é em baixa velocidade, com foco manual e luz quente. Aumente o som, porque A Cidade é Sua hoje é toda analógica. E no menu da nossa São Paulo analógica de hoje, o tempo roda em outro ritmo. Começamos pelas lentes e pelos quadros esquecidos. A gente descobre porque as câmeras analógicas voltaram a ocupar o pescoço dos paulistanos e mergulha no curioso Festival de Filmes Vencidos. Conversamos com o professor de fotografia da PUC São Paulo, Cristiano, sobre o charme do imprevisível na luz.
2: Eu tenho não só o fazer manual, né, o manuseio da câmera, mas também o trabalho da revelação, de você ver um processo acontecer de uma maneira mais gradual, no passo a passo, né? Você escolhe um filme, faz suas fotos, e você não vê instantaneamente. Então você tem que selecionar mais, né? Acho que isso tem uma... Você recupera um pouco a capacidade do olhar, também do ouvir com o analógico.
1: Na sequência, a nossa projeção ganha a tela grande. Vamos relembrar a magia do cinema em 35mm com um passeio até a Rua Augusta. Abrimos a cabine do Cine Sesc para escutar o projecionista que mantém viva a dança dos carretéis e o grão da película na capital.
3: A película tem um grão, ela tem um granulado da imagem que é típico dela. É uma profundidade que você tem uma impressão de uma profundidade maior, né? De uma qualidade de imagem que esteticamente tem mais personalidade do que, no caso, o digital. Até a questão das imperfeições que tem no 35mm torna ela meio que mais, o 35 mais charmoso para a exibição.
1: E na nossa espinha dorsal, o som que faz a cidade pulsar no ritmo das agulhas. Analisamos o explosivo aumento do consumo de discos de vinil em São Paulo. A gente visita o Casarão da Moca e conversamos com o pesquisador de som Fernando Céspedes para decifrar a física por trás do calor do áudio analógico.
4: Eu gosto de entender a escuta do vinil como uma escuta muito próxima de como a gente evoluiu escutando, né, ao longo da história. Ao passo que o streaming, quando a gente simplesmente dá um play num arquivo digital, por mais que a princípio possa parecer quase a mesma coisa, existe uma pequena desconexão, que é muito sutil, mas ela é perceptível. Então eu acho que a escuta do vinil, a escuta da mídia física, mecânica até, porque o vinil começa num processo mecânico, resgata um pouco dessa coisa mais orgânica que conta a história da evolução da nossa escuta mesmo.
1: Para fechar, fomos ao Matiz Bar, na Feira de Vinil, para ouvir os organizadores.
5: A feira é realizada uma vez por mês, junto com uma festa de música brasileira. Então, a gente seleciona um expositor de cada gênero. Então tem um expositor que traz música eletrônica, o outro traz música brasileira, o outro traz rock. A gente tenta abordar vários gêneros.
6: O Cidade é Sua começa agora. A gente abre a nossa caminhada pelas ruas paulistanas com um barulho que parecia esquecido. O estalo seco do disparador e o som do filme sendo rebobinado na raça. Em plena era da foto instantânea no celular, São Paulo vive uma verdadeira febre de câmeras analógicas. Quem anda pela Paulista, pelas feiras da Benedito Calixto ou pelo centro, percebe. A moçada aposentou os filtros digitais para buscar a textura, o grão e a imprevisibilidade da película. E o ápice dessa paixão pelo erro estético é o Festival de Filmes Vencidos, um espaço que celebra justamente as surpresas que o tempo traz para os filmes velhos. A gente conversou com o Vitor, do festival, para entender de onde surgiu essa ideia.
7: Originalmente começou a partir de um lote de filmes vencidos que foi comprado e foi comercializado. E a ideia era justamente a experimentação, porque os filmes vencidos eles são um pouco imprevisíveis. Então gera texturas, cores diferentes. E o Ato Souza, que foi quem idealizou o Festival de Filmes Vencidos, ele viu que o grande público da marca estava em São Paulo. Foi aí que a gente resolveu expandir e trazer também o Festival de Filmes Vencidos para cá, através de um projeto provisório que deu super certo. E hoje a gente está aqui na Santa Cecília e também abrimos juntos um café, que todo mundo que vem revelar os filmes acaba tomando um café e vice-versa, e acabou se criando uma comunidade em volta do analógico, em que as pessoas estão sempre aqui, são vizinhos e amigos. E a gente também faz várias oficinas, caminhadas fotográficas aqui no centro de São Paulo, unindo a conversa sobre o analógico e a questão da história do centro, dos edifícios, dos espaços. Então a gente busca alimentar também essa comunidade que consome e que gosta do analógico. Aqui a gente percebe que tem um público que está começando agora a gostar do analógico. Eu acho que isso, depois da pandemia, virou um hábito, né? As pessoas começaram a desacelerar um pouco de tela, de tantas informações, e passaram a contemplar mais. Então, o analógico, ele tem aumentado.
8: E como que você enxerga, né? São Paulo, você falou que é o grande público, tá? Ele chegou o grande público aqui. Como que você enxerga esse movimento de mais gente estarem consumindo o analógico e pessoas que eram de outra geração também manter essa prática do analógico de revelar filme?
7: Eu acho que o mais interessante no analógico é justamente desacelerar e você se desprender das telas e... Gera um frio na barriga, né, de saber qual vai ser o resultado e esperar até o seu filme ficar pronto, as suas fotos ficarem prontas. Então eu acho que isso que acaba animando a galera mais jovem, as novas gerações, a buscarem.
8: E pensando na questão da comunidade, qual é o público? Eu imagino que seja diverso, mas qual é o público que está interessado nessa questão da analógica?
7: Eu percebo que o público daqui, em específico, lógico, São Paulo tem outros pontos, né, analógicos, que também tem um público um pouco mais profissional, mas eu vejo que aqui são pessoas mais jovens, entusiastas, criativos e que... curiosos. Então, essas pessoas, elas vêm até nós e acaba tirando dúvidas, acaba... rola uma troca, né, e a gente acaba também... educando a galera em relação à fotografia analógica.
8: É. E você estava me contando que você também, lá no café, também tem discos, também tem outras atividades que também se remetem ao retrô, digamos assim. Quais são essas atividades e também por que fazer essas atividades?
7: A gente tem, em alguns domingos, algumas datas especiais, o FFV Sound, que geralmente é um DJ convidado, que ele traz o vinil... E rola uma discotecagem ao longo do dia. E também a galera que gosta de música e fotografia acaba vindo nesses eventos.
8: E também agora pensando na cidade de São Paulo, como que você enxerga a cidade de São Paulo grande, né, tão diversa, ter a oportunidade de ter um lugar, um espaço que acolha essa comunidade e também influencie outras pessoas?
7: Eu acho que por conta dos eventos, das oficinas que a gente está sempre liberando para a galera participar, algumas grátis, outras têm um custo por conta do convite a profissionais que já trabalham na área, professores, historiadores. Eu acho que isso acaba alimentando e trazendo a galera para consumir o analógico também.
8: Para você, qual que é a diferença de ter a câmera digital, ter o analógico? Qual é esse sentimento também?
7: É até legal você perguntar isso, porque a gente desenvolveu uma câmera nossa que a gente fala que é a alma de analógica, porque ela é uma câmera digital, mas ela é sem tela. Então você tem a experiência daquele friozinho na barriga, de ver as fotos depois, mas ela é digital. Eu acho que a câmera analógica tem toda a questão de você escolher um filme e ver a diferença de um rolo para outro, e a questão da experimentação com os filmes vencidos, com filmes de efeito, com preto e branco. Eu acho mágico também você colocar o filme na câmera e o processo de revelação. Eu acho que isso não... Aliás, o digital ele nunca vai substituir, né? É uma experiência única.
1: O que faz alguém trocar a praticidade da tela do celular pelo tempo de espera de uma foto que só fica pronta dias depois? Para entender o que se passa na mente de quem escolhe esperar, nós conversamos com o professor de fotografia Cristiano Burmester, que explica o impacto comportamental desse resgate na rotina acelerada na capital. Professor Cristiano, seja muito bem-vindo, A Cidade é Sua. E eu começo logo perguntando, o que é que faz com que as pessoas voltem os olhares novamente para esse lado artesanal da fotografia analógica?
2: Bom, Estela, boa tarde, né? Obrigado pelo convite, por estar aqui com você. Essa questão do analógico é interessante, né? Porque acho que, como você logo comentou, tem essa questão do artesanal, e eu penso na artesania, no sentido de fazer. Eu acho que as pessoas com o digital se distanciaram muito de um fazer manual, de uma sensação do analógico, aquilo que é análogo ao nosso cotidiano. E o vinil, de certa maneira, traz essa experiência. Você pega, né, um disco de vinil, posiciona no seu toca-discos, seleciona a faixa, e a priori tem algumas nuances, né, de timbre, de tons graves, etc., que o digital ele apenas simula. E como o vinil ele é uma reprodução daquilo que a gente encontra no, né, no real, ele se aproxima mais, a gente recupera a experiência. Já na fotografia tem não só o fazer manual, né, o manuseio da câmera, mas também o trabalho da revelação, de você ver um processo acontecer de uma maneira mais gradual, no passo a passo, né? Você escolhe um filme, faz suas fotos, e você não vê instantaneamente. Então você tem que selecionar mais, né? Acho que isso tem uma... Você recupera um pouco a capacidade do olhar, também do ouvir com o analógico. Porque como o filme acaba, tem 24 poses ou 36, você pondera um pouquinho mais, né? Tiro essa foto ou não. E aí depois a expectativa, até ver essa imagem no papel. Porque primeiro ela vem no filme, que a maioria das vezes é um negativo, né? Para quem não está tão familiarizado, o negativo a gente está vendo a imagem ao contrário. Se for uma película preto e branco, na película o preto a gente vai ver branco e o branco a gente vai ver preto. Só quando transferir da película para o papel que a gente vai ter a imagem no que a gente chama de positivo. Então tudo isso tem um envolvimento, um encantamento, uma elaboração do que você viveu, diferente do digital, que é um formato instantâneo em todas as mídias, né?
1: Pois é, né? Você fala desse tempo. É uma questão de tempo mesmo, né? As pessoas nessa rotina maluca que a gente vive na cidade, de repente esse tempo de escolher o melhor ângulo da foto, de esperar depois ela ficar pronta, é até uma necessidade das pessoas de respirar um pouco, desacelerar um pouco essa rotina frenética, né?
2: Eu acredito que sim. Acho que é um reencontro com um tempo mais individual, um equilíbrio, né? Até mesmo a parte ou um pouquinho mais distante dessa rotina muito veloz que a gente vive, né? E não é só a rotina no sentido da mobilidade urbana ou da agenda apertada e que a dificuldade de você cumprir horários e tudo isso, mas tudo ficou muito veloz, né? A chegada das informações, é a mensagem de aplicativo, que quem envia mensagem, se você não responde quase que instantaneamente, a pessoa se incomoda e coisas assim. E aí quando você recupera uma atividade prazerosa de apreensão do mundo, né? O olhar, é o ouvir, ou é o sentir, num tempo um pouco mais assim, humano, vamos dizer, análogo ao humano, né? Que é daí que vem o analógico, eu acho que as pessoas se sentem bem. E é uma tendência mundial, né? Isso tem acontecido assim ao redor do mundo, claro que nas grandes cidades com mais intensidade, talvez pelo que você observou, né? É uma busca de um equilíbrio aí no nosso dia a dia.
1: Cristiano, e você, como fotógrafo profissional, que estudou isso, que trabalha com isso, como você passou por essa transição do mundo analógico para o digital?
2: Olha, eu gostei, Estela. Eu gostei porque, na realidade, ampliou o potencial de atuação do fotógrafo. Claro que, profissionalmente, a gente deixou de ter a demanda pelo analógico. E as demandas profissionais se aceleraram e a tecnologia digital, obviamente, corroborou esse processo. A gente também pôde trazer, digamos assim, uma dinâmica nova. Mas distante da questão de você acompanhar o tempo do dia a dia, o digital também tem benefícios. Ah, vamos usar o exemplo do filme, 24 poses acaba. Com o digital, se eu tenho consciência do meu olhar, ou seja, se eu estou usando ele com intenção, ele me permite tomar mais riscos, produzir mais alternativas de enquadramento ou do uso do tempo de exposição e assim por diante. Ele me permitiu, de uma maneira mais prática, registrar imagens coloridas, mas também experimentar com ela preto e branco logo na edição. Então, houve aí uma experimentação, uma possibilidade de experimentação de linguagem bastante interessante. No meu caso, também acho que eu vivi um pouco a convergência tecnológica. Ou seja, num mesmo dispositivo, você edita foto, vídeo, som. Antes não era assim, né? Você montava um filme na mesa de edição. Você editava, digamos assim, uma fita cassete ali nos gravadores, tinha que transpor isso para uma fita, ou seja, som era som, filme era filme, foto era foto. E hoje você pode trabalhar uma combinação desses meios num produto só, num resultado combinado. Eu acho que isso é interessante, né? Aquilo que a gente veio a conhecer como multimídia. E isso também eu acho que tem um ganho, tem uma mudança, mas tem um ganho.
1: Bom, além de tudo, hoje em dia a gente tem a busca pela imagem perfeita, né? Não é à toa que a gente fala que os lugares são instagramáveis, eles são feitos para as redes sociais, porque muitas vezes as pessoas escolhem um passeio porque sabem que lá tem um ponto X onde ela vai chegar, vai fazer uma foto, vai publicar essa foto e às vezes nem vai dar muita bola para o lugar, né? Você acha que essa busca pela imagem mudou o comportamento das pessoas?
2: Eu acho que condiciona. E tem o efeito da onipresença, né? Da imagem no nosso cotidiano, através das redes sociais, do fácil acesso das redes através dos aparelhos de telefone, né? Smartphone, aparelho celular e tudo isso. Parece que as pessoas hoje elas precisam estar ou se apresentando ou registrando, mesmo que de forma desinteressada, tudo o que está acontecendo. E eu acho que isso foge um pouquinho da dinâmica do humano em relação à memória, à experiência. A gente não precisa ter memória de tudo. Né? Uhum. Na realidade, a gente precisa viver as experiências e se essa experiência criar, se ela for memorável, a gente registra. E eu acho que tem isso, as pessoas com esse excesso de imagem e de todo tipo de informação, elas se deseducaram um pouco nesse processo de seleção, curadoria e até mesmo de compreensão e análise do que elas estão acessando, né? Imagem, áudio, som e assim por diante. E aí parece que você então tem que criar espaços ou locais específicos para que as pessoas não tenham o que pensar, que elas se dirijam até lá e registrem o local, né?
1: Exato.
2: E assim por diante.
1: Olha, assim como na escuta de um disco de vinil, por exemplo, em comparação a uma música digitalizada, a foto também tem essa coisa da multissensorialidade, né? A câmera analógica tem aquele barulhinho, clique, tem a textura ali de você segurar a câmera, depois tem a questão da impressão da foto, de ver ali a imagem num papel que você segura, vê. Você acha que as pessoas também estão buscando essa multissensorialidade na foto analógica?
2: Eu acho que sim, acho que as pessoas cansaram de ter suas experiências, todas elas, através de um clique. Seja um clique para te registrar uma foto, ou para acessar determinado conteúdo, ou escutar. Acho que essa coisa assim de você, vamos falar da música, de você ter que escolher um disco de vinil, retirar ele da prateleira, colocar no toca-discos, posicionar a agulha de leitura na faixa, ajustar o som, tudo manualmente, tem essa experiência sensorial, né? Quer dizer, eu tenho o tato, eu tenho um movimento corporal que envolve isso. Quantas vezes a gente não coloca um disco, ele começa a tocar aquela faixa de abertura e você já se embala no corpo ali, né? Num passinho, num movimento, alguma coisa dessa ordem. E eu acho que com a fotografia, e até mesmo com o vídeo, né, para falar assim mais, de forma mais amplamente da imagem em movimento, isso também retoma. As pessoas querem ter essa experiência e o objeto tem significado, né? Então, quando tem uma foto impressa, ela se torna algo ali que eu quero guardar. Se torna, vamos dizer, um termo assim, colecionável no bom sentido, mesmo que não seja para expor. Mas faz parte do meu registro de experiências. Então aí você põe no álbum. Você não põe todas as fotos no álbum, né? Você põe algumas. Então acho que isso tudo compõe a experiência, né? Que a gente tinha, que era assim, a pós-experiência. Bom, agora eu vou olhar a foto, agora eu vou relembrar, agora eu vou guardar para que no meu próximo encontro familiar eu mostre aonde eu estive, quem eu encontrei e assim por diante.
1: Isso sem falar daquela experiência, não sei se já aconteceu com você, mas assim, de você estar vendo alguma coisa impressa e se fazer assim na imagem da revista, querendo ampliar a imagem com a sensação de que ela vai, de poder ver o detalhe.
2: É verdade, alguns automatismos a gente já absorveu, né? Até mesmo nas gerações mais jovens, às vezes, né? Que nunca viram um filme, nunca foram a uma loja de materiais fotográficos comprar um filme fotográfico, né? Então, não entendi isso, mas cadê a foto, né? A foto está aqui no filme, depois você vai passar para o papel, e assim sucessivamente, né? Hoje ficou um processo muito volátil, né? Você tira muitas fotos, ou faz muitos vídeos, grava muitas coisas, e coloca numa pasta do computador. Então acho que assim, o fazer isso ficou parte da experiência, mas não o pensar sobre isso ou compartilhar de uma maneira mais consciente e assim por diante, né? Acho que é uma busca desse equilíbrio aí da experiência completa.
1: E professor, para a gente terminar, São Paulo tem uma diversidade cultural enorme, muitos lugares onde se pode ver exposições de fotografias. Você acha que esses lugares são importantes para manter esse gosto pela fotografia artesanal, que você vê a escolha do artista, vê aquela foto impressa, grande, vê os detalhes?
2: Eu acho que sim. Acho que sim, especialmente com fotografia, no sentido de que todos nós carregamos uma câmera fotográfica dentro dos aparelhos celulares. Então é uma forma de expressão e de contato com o mundo que ficou muito cotidiana, né? Se a gente falasse pintura, nem todo mundo pinta. Mas uma exposição fotográfica, eu acredito que sim, porque as pessoas podem não perceber a textura do papel, os tons de preto e branco ou as cores que estão lá, mas tentar perceber assim, o que o fotógrafo quis comunicar através daquela imagem, ou seja, ela está parada diante de uma imagem única. Aí depois ela caminha um pouquinho, vai para a próxima e assim sucessivamente. É uma experiência de apreensão do mundo também mais pausada, né? Eu vejo que esses espaços mais recentes que surgiram aqui na cidade de São Paulo e em outras cidades do Brasil, eles cumprem um papel nesse sentido também, de recuperar uma experiência sensorial, de apreensão do mundo, assim, de uma maneira um pouquinho mais sensível, mais crítica. Faz todo sentido.
6: Se a fotografia analógica nos ensina a esperar, o cinema em película resgata o ritual de ver a luz projetada no escuro de uma sala. Em uma São Paulo engolida pela pressa e por telas frias, os cinemas de rua viraram verdadeiros templos de resistência. Ver um filme no circuito tradicional da cidade não é só dar o play. É o ritual de pisar a calçada da Augusta, encarar a penumbra da sala e sentir a luz da película atravessar a escuridão. O cinema antigo resiste na capital porque devolve ao paulistano o calor da experiência coletiva. E quando o assunto é manter acesa essa chama do cinema em película, o endereço na Rua Augusta é referência absoluta. O Cine Sesc. Desde a sua inauguração nos anos 70, o espaço construiu uma relação visceral com a memória audiovisual da cidade. Enquanto a maioria das salas da capital migrou 100% para os arquivos digitais, em HDs e servidores, o Cine Sesc fez do formato físico uma bandeira de resistência cultural. Projetar em 35mm ali não é apenas nostalgia ou preciosismo técnico. É um compromisso ativo com a preservação da história do cinema, garantindo que cópias raras, acervos históricos e clássicos do cinema brasileiro e mundial continuem a ser vistos exatamente como foram concebidos pelos seus diretores. Para entender a responsabilidade e o ritual de manusear essas relíquias de fita, a gente subiu até a cabine de projeção para conversar com quem comanda esse show nos bastidores, o projecionista da casa, Sidney de Castro.
3: 35mm, ele é a base para foi a base para a projeção padrão do cinema durante mais de um século. É 35mm porque ele tem 35mm de largura. E nessa base você comporta tanto imagem quanto som. De início só imagem, som mono, estéreo, som digital. E ele é conhecido por ter tido uma capacidade técnica tão assim, boa, que durou por muito tempo. Tiveram mudanças da base que comportava essa película, que era começou com nitrato, acetato, até o poliéster nos anos 90, que era mais resistente. O poliéster é a base, o acetato, no caso, o nitrato é a base, de uma emulsão gelatinosa com partículas de prata, que reagem à luz. Né? Eu falo que é analógico porque é através de uma luz que passa por a película que forma a imagem na tela. Né? E a película tem um grão, ela tem um granulado da imagem que é típico dela. É uma profundidade que você tem uma impressão de uma profundidade maior, né? De uma qualidade de imagem que esteticamente tem mais personalidade do que, no caso, o digital. Até a questão das imperfeições que tem no 35mm torna ela meio que mais, o 35 mais charmoso para exibição. É lógico que quem é mais novo, que não frequentava cinema, que não tem oportunidade de ver esses filmes qualquer filme em 35mm, tem o digital com uma qualidade máxima. Você fala em projeção digital 4K. E comparar o que é melhor e o que não é melhor, eu não gosto muito. Eu tenho uma preferência pela imagem do 35. Só que o 35, durante muito tempo, ele meio que restringia até, acho que, para o realizador, porque você precisava gravar em 35, que era custoso, que demandava uma equipe maior, e você tinha que revelar e produzir cópias em 35mm. O digital cortou a logística e meio que criou uma maneira de pessoas não terem que usar todo esse caminho que era feito 35, né? Que era muito mais custoso e restringia muito você produzir um filme. E a gente viu que com o digital você começou a ter mais produções que os realizadores gravavam com celular, ou quando a gente ia na época tinha um arquivo em algum conteúdo digital que ele gravava, hoje em dia ele pode transformar isso num arquivo DCP, que é o arquivo digital de cinema padrão hoje em dia, e exibir isso nas telas sem passar por um laboratório, né, por todo esse caminho, que é muito custoso e difícil, né? Mas existe toda essa questão do trabalho do 35, que tanto, na realização quanto na exibição é bem artesanal, né? Você, hoje em dia, nós vamos exibir 35mm aqui no Cinesesc. Recebemos a cópia, muitas vezes, de IFI, Cinemateca, e ela já vem uma cópia que já vem revisada, e aqui nós fazemos a própria revisão da nossa daqui da cabine. Verificamos como é que está o estado da cópia. Se for uma cópia acetato, ela pode... é mais suscetível a quebrar, porque é uma base de celulose, né? Diferente do poliéster, que é uma base bem resistente. Então a gente tem que verificar todo o percurso dela durante os testes para poder fazer a exibição. Nós fazemos um relatório certinho, e muitas vezes as cópias vão ter essas imperfeições, que eu acho que é o charme do 35mm. Para você exibir um 35mm, hoje em dia ainda, com cópias de acervo, né, como nós fazemos aqui, muitas vezes, o principal é o projetor ter uma qualidade boa, sempre revisado, motor, correia dentada, lâmpada, tudo certinho, para você ter certeza que a cópia vai ser exibida e não vai ser danificada de nenhuma maneira. Tanto que aqui, se você ver, nós temos dois projetores, porque nós trabalhamos com a técnica de changeover, que é a passagem rolo a rolo, que muitos filmes não podem ser montados, que aqui nós temos uma política de não montar. Se o filme vem e a distribuidora fala, vocês podem montar, o que a gente faz é tirar a fita, limpar, emendar e passar em dois rolos, né? Mas ainda mais se for uma cópia em acetato, porque conforme ela vai chegando no final, ela vai tendo maior repuxo. Mas na maior parte das vezes nós não montamos, nós exibimos rolo a rolo, e tem toda uma técnica, né? O tempo de troca são 8 segundos. Se você assistiu um filme mais antigo ou teve a oportunidade de ver um filme 35mm, você vai ver que do lado direito pisca uma bolinha. Aquilo na indústria é chamado de marca de cigarro, ou kill. Quando ela pisca a primeira vez, tá no primeiro projetor, piscou, tá terminando o rolo. Piscou a primeira vez, você liga o motor do projetor. Piscou a segunda vez, você abre o dowser, que aí ele faz a troca automática de imagem e som. Então, assim, é essa passagem que a gente faz em todos os rolos. Você pode ter visto isso no Passar dos Inglórios, tem uma cena, né, que a Xoxana tá lá na cabine e ela vai ter que fazer, tinha um sininho. Hoje em dia a gente vai mais pelo ouvido mesmo, e para você exibir cópias 35mm, o ideal é você ter dois projetores para fazer esse changeover. Mas a intenção é que venham pessoas de todas as regiões, Zona Leste, Zona Sul, Zona Norte, para poder aproveitar a nossa sala, né, ter acesso aos cinemas da região, né, que nós fazemos parte do mesmo ecossistema, ninguém está competindo com ninguém, né, os cinemas de shopping têm a sua área de atuação no filme mais comercial, mas o importante é que as pessoas assistam filmes no cinema, frequentem cinemas, né? Muita gente põe o fim no cinema, tá acabando, mas não, isso a gente percebe que o público volta. Você vê situações agora como o filme como Odisseia, que traz muita gente para o cinema. A intenção é fomentar que todos os cinemas da região sejam bem sucedidos e esse ecossistema seja bem sucedido, né, em encher as salas, em atrair um público diversificado, fomentar cultura, fomentar o cinema nacional, o cinema estrangeiro. Eu acho que você oferecer, como nós fazemos no Cinesesc, uma qualidade de imagem excelente, um som de qualidade e uma opção de filme em 35mm para ter uma experiência sensorial completamente diferente, né, eu acho que isso é importante. Então eu acredito que se todos os cinemas da região forem bem sucedidos, nós seremos bem sucedidos, né? Porque a nossa intenção é essa, né? Dentro do Cinesesc, dentro da instituição do Sesc, é atrair o público, fomentar a cultura e, sabe, que as pessoas não deixem de frequentar a sala de cinema, né? Cada um tem o seu papel, e eu acho que não existe melhor ou pior entre digital e 35. Tem uma tecnologia que perdurou por 100 anos, mais de 100 anos, com uma base excelência tecnológica, que foi substituído, mas que ainda em alguns locais como aqui tem a oportunidade das pessoas irem e terem essa experiência dentro da sala. Então é isso, eu acho que São Paulo é uma área que tem vários centros culturais, vários cinemas, e todos estão aqui para atrair o público e dividir esse público da melhor maneira possível. Então acho que isso é o que eu acredito que é interessante para o cinema aqui em São Paulo.
1: Você está acompanhando A Cidade é Sua, que agora vai conhecer como é que o mundo do vinil voltou à moda. Por que as pessoas voltaram a ouvir e voltaram a procurar, comprar discos, vitrolas, tudo sobre vinil. Vem! Na cidade onde tudo é pra ontem, o catálogo do streaming parece infinito. Ter um disco na mão virou um ato de presença. São Paulo é o epicentro de um movimento que desafia essa pressa toda. Pela primeira vez em 4 décadas, as vendas de vinil superaram as de CDs no mundo, ultrapassando 40 milhões de cópias em um mercado bilionário. Mas o dado que realmente impressiona é quem está puxando essa fila. Mais da metade desse público tem menos de 25 anos. A geração Z, que nasceu com a música no bolso e a um clique de distância, agora escolhe desacelerar. O paulistano voltou a pagar pelo físico, não só pelo som, mas para possuir o objeto, admirar a arte da capa, ler o encarte e resgatar o ritual de parar a rotina para escutar um álbum do começo ao fim. O nosso destino nessa rota é um verdadeiro templo do garimpo na Zona Leste, o Casarão do Vinil aqui na Moca. Escondido em um casarão histórico, esse espaço guarda o maior acervo de discos da América Latina. São milhares de prateleiras onde colecionadores, veteranos e jovens curiosos dividem o mesmo espaço, dedicando horas e horas para folhear essas capas em busca de preciosidades esquecidas, edições raras ou aquele álbum clássico que marcou uma época. Entrar aqui é desacelerar no tempo, é se perder na história da música. A gente chega aqui para sentir esse clima e conversar com quem faz desse casarão um ponto de encontro obrigatório na cidade de São Paulo. Urra, viemos pra Moca, meu! Estamos aqui na Casa do Vinil com o Mané da Implosão. Mané, andares, títulos, relíquias, o que, que tem aqui? O que, que a gente pode encontrar aqui na Casa do Vinil?
9: Olha, o Casarão do Vinil desde 2014 se tornou uma referência em São Paulo, né? Fez da Moca a capital do vinil em São Paulo. E nós tivemos o privilégio.

0: música junto com outras pessoas, é exemplo lá da Bossa Nova, lá atrás. Então, aqui no Casarão do Vinil, nós temos 400 mil itens, pelo menos, onde hoje, nessa fase de transição, nós estamos fazendo um feirão, né? É o feirão de preço único, porque aí já vale como um spoiler, né? A nossa ambição é inaugurar a maior loja de disco de vinil do mundo, em breve, mês que vem, um espaço que vai ser divulgado aí para todos.
1: Ô Mané, mas como é que começou esse acervo todo? Você começou comprando, você já tinha, você colecionava? De onde vem esse material que tá aqui?
0: Olha, é um episódio, inclusive, quase que surreal, né? Não foi planejado, mas eu montei uma loja de roupas que fracassou, e a partir daí eu criei uma figura de um escambo, trocando as roupas por livros e discos de vinil. Isso foi em 2000, o disco de vinil me fascinou. Então, ao longo de 15 anos, eu passei a comprar vinil e chegamos a ter, em 2014, 1,5 milhão de LPs e 400 mil compactos, o que ensejou essa ideia, né, de divulgar, fazer o feirão 1 milhão de LPs, que teve uma repercussão incrível. Eu acho que ajudou a divulgar a cultura do vinil em São Paulo, diria até que no Brasil inteiro, né, sem soberba, mas realmente foi na linha desse resgate do vinil, né? A minha impressão ao longo de toda essa experiência é de que a sociedade, né, as pessoas vão voltar a escutar vinil como nas décadas de 50, 60, 70, não em relação com os mesmos números, né, porque hoje nós temos outras mídias, né, disponíveis, mas sem dúvida nenhuma o vinil, ele deu essa volta por cima, veio para ficar, se é que foi, né, na verdade se discute isso, a volta do vinil. A gente acha que o vinil não foi, porque esses heróis, né, que foram os colecionadores, lojistas que se mantiveram fiéis à mídia, disquijóqueis, pesquisadores, mantiveram ao longo aí de 15 anos, pelo menos, né, de 1995 a 2010, presentes essa mídia, e hoje está tendo essa revolução aí no mundo da música.
1: O Mané, as pessoas chegam aqui só para comprar os discos ou elas vêm também com aqueles discos que elas acharam em casa, ganharam de herança, vêm aqui vender, trocar, como é que é?
0: Olha, aqui aparecem todos os protagonistas. É lógico que é uma loja, né? Mas nós temos a felicidade, numa época como hoje ainda, né, que está tendo essa procura. Algumas pessoas veem na venda uma oportunidade de... O mais bacana talvez seja isso. Uma oportunidade de, diante de uma perda de um parente, um pai, um avô, né? Disponibilizar esse material para que outras pessoas possam usufruir com o mesmo gosto, né, com o mesmo amor que tiveram os vinis dos seus ancestrais. Então, alguns vêm, é muito comum, nesse domingo nós compramos 4 lotes, ontem vieram 3 pessoas, compramos 3 lotes, mas o que fica mais claro é exatamente esse, a pessoa se despoja, né, se desprende por conta da perda de um parente e traz esse material para que outras pessoas possam usufruir desse prazer.
1: Ô Manezinho, e você falou que o público jovem, a garotada vem procurar. É esse o público fundamental ou também tem aquele pessoal saudosista? Porque eu vou te contar uma coisa, eu só bati o olho aqui, ó. Tem esse disco aqui que é o Dirt Dancing, que é a trilha sonora da minha infância. Eu vi esse filme na sessão da tarde e eu me lembro de ter esse disco e de ouvir repetidamente e dançar, imitar a bailarina do filme. Então eu já entrei aqui, meu coração já dá uma amolecida. Então esse é o público majoritário?
0: Chega a ser comovente e não foi ensaiado, né? Foi uma coisa espontânea. Mas num primeiro momento, que poderia parecer uma coisa nostálgica, né? O resgate. Mas na verdade nós estamos falando de memória afetiva, que foi o teu depoimento comovido que você fez agora, até eu acabei também me envolvendo. A garotada está curtindo o vinil por conta de suas qualidades, a beleza das capas, né? No volume de informações que vem na contracapa, às vezes capas com artistas consagrados, né? E, na verdade, o que acontece mais é a percepção da qualidade musical, quanto que o vinil representa em termos de qualidade comparado com outras mídias, e esse resgate de ouvir o vinil com outras pessoas. A garotada está realmente comprando as vitrolas, comprando vinil, todo mundo está fazendo sua discografia, né? E sem dúvida nenhuma, essa figura da memória afetiva também está presente, uma mistura com saudosismo, né? foi o teu exemplo, mas 90% dos frequentadores, e se você vier aqui num domingo,

0: num sábado, nós temos aí 130, 150 pessoas. A Sexta-feira Santa, que é quase que um dia morto em São Paulo, né? Um momento de reflexão e tal. Mas nós tivemos 185 pessoas aqui na Sexta-feira Santa. O espaço ficou dominado, né? Por conta de todo esse interesse. A figura do feirão também está atraindo a atenção de todos, né? Cria um tempero a mais. E fica essa chamada aí, sem dúvida nenhuma, para a inauguração daquela que vai ser a maior loja de disco de vinil do mundo. Um espaço 8 vezes maior do que esse nosso querido espaço aqui do Casarão do Vinil, que vai se manter presente com a figura do feirão. Existem discos mais procurados, né? Nós temos o site do Discogs, onde a nossa loja é a maior do mundo em prensagem brasileira, né? Então tem discos mais procurados, principalmente pelos colecionadores. Então os colecionadores do mundo inteiro, eles têm um olhar, né, de muita sedução sobre a prensagem brasileira. Todo colecionador quer possuir aquele disco, e a música brasileira é muito reverenciada lá fora, né? Então a gama de valores varia muito. Hoje é impressionante, né, o número de lojas de vinil que estão abrindo. Nós temos no centro dezenas de lojas, espaços incríveis, né? Como a Galeria do Rock, temos a Galeria 24 de Maio, né? Onde você tem dezenas de lojas, né? Com acervos incríveis e diferenciados, né? Músicas de toda a natureza. Então são espaços que realmente estão trazendo para São Paulo um charme a mais, se é que São Paulo precisava disso, mas está agregando ainda mais, porque as lojas estão se espalhando no Brasil inteiro e principalmente aqui em São Paulo.
1: Mas afinal, o que é que uma faixa de um disco de vinil pode entregar que uma música digitalizada não pode? Será que é só uma onda retrô ou a ciência consegue explicar essa diferença? Quem coloca o disco para girar, garante. O som é mais quente, mais encorpado e parece de um jeito diferente. E para decifrar a física por trás dos sulcos da bolacha e entender por que o ouvido humano reage de forma tão física a esse sinal, a gente conversou com o pesquisador de escuta e do som, Fernando Céspedes.
2: Tem uma diferença básica entre a audição e a escuta. A audição é simplesmente a recepção das ondas no nosso ouvido, né? É um processo que a gente não controla, a gente simplesmente ouve o que tá chegando nos nossos ouvidos. A escuta é um processo ativo, a escuta demanda atenção, demanda interesse, repertório, é tentar encontrar os significados, os sentidos, as histórias, o que tem por trás do som que a gente está fisicamente recebendo, que é o que a gente dá o nome de audição. Eu gosto de pensar que a gente não estaria aqui do jeito que a gente tá e é hoje sem a música, sem a escuta, né? A música, o que a gente chama de música hoje, essa, assim, uma canção ou um momento em que eu vou brincar com sons e que eu vou me relacionar com sons, ou para me divertir, ou para socializar, enfim, para várias funções que a gente tem hoje, tem vários momentos na história que isso foi super importante para a nossa evolução mesmo. Então, a sincronia do trabalho, prestar atenção nas ameaças e nas oportunidades que a gente tem ao redor, caçar, contar histórias e histórias que nos ajudam a seguir como espécie. Então, formas de trabalhar, de caçar, de plantar, de cultivar alimentos, tudo isso é passado também através da música. Então, a música é uma ferramenta essencial para a gente estar aqui hoje como espécie.
1: Da calmaria do garimpo, direto para a pista. No centro da cidade, o vinil ganha uma vida completamente diferente quando a noite cai no Matiz Bar. Escondido em um andar alto no centro de São Paulo, o espaço virou ponto de encontro para quem quer curtir a cidade de um jeito mais sensorial. Ali, nada de playlist no computador. A trilha sonora da noite ganha ritmo no braço dos DJs, que comandam a pista operando 100% no vinil. É a prova viva que o bolachão não serve só para guardar na prateleira. Ele faz a noite paulistana tremer na base das 33 rotações. E foi justamente desse amor pela cultura do disco que nasceu outro gigante da cena. A Matiz Feira de Vinil um evento que reúne colecionadores, DJs e apaixonados de todos os cantos para trocar discos e celebrar essa paixão, como explica o Marcos Bravo.
3: A proposta do Matiz é a qualidade do áudio, a qualidade sonora, um ambiente com a qualidade sonora que é bastante enriquecedora para todo mundo que frequenta o lugar. E os discos, ele traz esse poder do ambiente ter uma qualidade bem alta de som.
4: Para entender também, como que vocês fazem a curadoria aqui dos discos? Que a gente tem alguns discos aqui, mas também tem outros ali perto da caixa de som. Como que vocês fazem a curadoria?
3: Aqui, os discos são pro ambiente, né? Quando não tem DJ, eles deixam rolando, ou cada um que trabalha aqui escolhe o disco para ter um envolvimento com a mídia física. E os DJs, quando vêm tocar aqui, cada um traz a sua seleção, a sua coleção, o seu conhecimento.
4: E agora, pensando na feira, né? Vocês realizam de quanto em quanto tempo? E como vocês pensaram em fazer essa feira aqui no Matiz?
3: A feira é realizada uma vez por mês, junto com uma festa de música brasileira. Então, a gente seleciona um expositor de cada gênero. Então, tem um expositor que traz música eletrônica, o outro traz música brasileira, o outro traz rock. A gente tenta abordar vários gêneros e fazer uma festa que envolve a mídia física, né? O colecionismo. Tem muita gente que vem e compra pro pai ou para algum parente, a nostalgia. Tem todo um envolvimento analógico aí, geral da festa.
5: E agora a gente tira a agulha do disco e encerra o nosso passeio pela São Paulo analógica, provando que ver a cidade através de uma lente 35mm ou ouvir um álbum de cabo a rabo, de um lado e do outro, é a melhor maneira de viver o presente. A Cidade é Sua de hoje vai ficando por aqui. Você guarde o seu disco, conserve sua câmera e a gente se encontra no próximo programa. Um beijo, até mais. Tchau.
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0: E estreou nos cinemas de todo o país o novo filme de Jorge Furtado, Muito Prazer. Estrelado por Samantha Jones, Luísa Raiz e Daniel de Oliveira, a comédia conta as confusões de um trio que tem uma ideia inusitada para ganhar dinheiro e pagar as dívidas de um motel. A Estela Ribeiro conversou com a protagonista Samantha Jones sobre o longa e um pouquinho sobre a sua carreira também.
1: Samantha, que legal ter você aqui na TMC. Me conta, tá estreando um filme novo essa semana, Muito Prazer, cinema. Você sempre quis fazer? Sempre foi o seu sonho fazer cinema?
2: Muito, sempre. Eu sou do interior, quer dizer, nasci na capital, nasci em Salvador e cresci no interior. Então, eu cresci fazendo muito teatro, só que longe do audiovisual. É, sempre foi um desejo muito grande, sobretudo fazer cinema. No audiovisual, eu confesso que o que mais entra, né, que é entrar a TV aberta, porque é grátis, porque tá lá para todo mundo ver. Mas eu era fascinada por cinema. Meu pai gosta muito de cinema. E a gente fazia, assim, cineminha de artesanal, sabe? Tudo que tinha a ver com cinema mesmo, eu era fascinada. Então, depois de vir pro Rio de Janeiro, de fazer uma faculdade de teatro, entrar no Cinema Nacional foi um grande passo, assim, na minha vida. Um grande sonho e fantasia de criança, quase, assim.
1: Bom, então você vem do teatro, que é aquela linguagem expansiva, aberta, grande. E agora tá no cinema, que a gente sabe que qualquer mínima reação fica gigantesca por causa da linguagem, por causa da tela, né? Você acha que a televisão, seus anos de trabalho na televisão, e você já fez personagens icônicos nas principais novelas que a gente viu, você acha que a televisão foi um caminho entre uma linguagem e outra?
2: Não, eu acho que a televisão tem uma linguagem muito própria, muito dela. Para eu ver o resultado do que eu fiz ano passado, demora, assim, o cinema é um processo demorado. É, o teatro você não consegue se ver. E então a televisão, ela ensina cotidianamente. Todo dia eu tenho uma possibilidade de ver se a ideia que eu tive deu certo, se o instinto que eu tive estava no caminho que eu estava esperando. Então a gente vai se revendo e se revisando, aprendendo à distância. É super técnico mesmo, né? Você aprende à distância, entende qual a lente, entende qual o seu tamanho na tela, entende qual o tamanho do movimento que você pode fazer para que seja o resultado esperado. Porque às vezes está muito perto da sua cara e você não precisa fazer nada mesmo. Só respira. E às vezes está super longe e o movimento é necessário. Então é uma coisa técnica mesmo que você vai aprendendo.
1: E Samantha, que privilégio poder trabalhar com Jorge Furtado, né? Esse grande diretor. E então quero saber como foi esse convite, o que, que ele te despertou, o que, que você viu de interessante para fazer a Nalva.
2: Vou trabalhar com o Jorge, acho que um dos maiores presentes que eu recebi na vida. Primeiro porque sou muito fã do trabalho dele. Outro porque só tendo contato para saber quão precioso é o jeito que ele trabalha. O jeito que ele trabalha é o jeito que eu acredito no cinema e na arte, né? É com respeito, com segurança, com diversão, com, sabe, comprometimento e ao mesmo tempo, sabe, tem uma flexibilidade, porque não é rígido, mas ao mesmo tempo tem ali, ele sabe o que ele quer e ele e dá margem para a gente criar e agregar. Então, é fora gênio, né? Gênio, roteiro, gênio, direção, é uma pessoa muito massa de conviver também. Então, eu fiquei só muito feliz mesmo. Assim, a vida foi generosa comigo quando isso aconteceu. E a Nalva, é engraçado, eu nunca tinha encarado a comédia como comédia antes. Eu tinha dado microdoses de comicidade para alguns personagens que eu achava que eram muito duros. Por exemplo, quando eu fui fazer a Zinha, ela é uma figura, uma mulher nordestina, né, com o meu fenótipo, que com o tempo ia mostrar que ela era sapatão também e trabalhadora rural. Então ela era, para a novela, para o grande público, uma figura que não era a figura mais bem-vinda, né, no nosso Brasil. Não posso fazer essa figura endurecida, porque ela não vai entrar no coração das pessoas. Ela vai entrar na TV e vai ter lá uma barreira, que é a barreira do preconceito que a gente vive e né, diariamente. E aí, por causa disso, eu falei, ela tem que fazer rir, ela tem que impressionar. Impressionar no sentido de causar impressões, sabe? Contraditórias também, porque ela faz uma coisa errada, ela se julga como a gente faz. Acho que ela conquistou corações, porque eu recebi esse carinho. E aí, por causa disso, eu entrei em contato com a comédia, porque, ou humor, né? Não sei direito, eu nunca tive. Eu acho muito difícil fazer humor, fazer rir. E eu acho que foi por causa do coração, assim. Aí eu fui fazendo uma coisinha que é engraçadinha. E aí, quando vem um filme de comédia, no nome já comédia, eu me tremi inteira. Falei, não sei fazer isso. E fiz. Séria. Eu tô séria, eu não dou uma risadinha, assim. Porque eu falei, eu não sei como fazer isso, eu só intuí uma coisa, eu não sei direito, sabe? Eu não posso dizer que eu não pensei muito sobre isso. Eu pensei, eu trabalhei. Mas foi muito. No deixa, eu vou confiar nesse roteiro, eu vou confiar na direção do Jorge, vou confiar nos meus parceiros, e eu acho que foi isso. A Nalva foi uma confiança, uma entrega, que é quase aquela brincadeira, não, aquele exercício de teatro que a gente faz, né, que é entregar o nosso corpo e confiar que o parceiro vai tá atrás da gente para pegar. E foi isso que eu fiz nesse filme, vamos ver.
0: Tá, então agora para o nosso público que vai abrir a agenda da semana, vai ver a estreia de Muito Prazer nos cinemas. O que, que você pode dizer para esse público? O que, que as pessoas podem esperar desse filme?
2: Olha, eu acho que eu posso sintetizar poucas coisas que têm a ver com o que é o gênero do filme, né? Com o que é uma comédia romântica. Que tem a ver com essas sensações de prazer, de prazer, de diversão. Esse tipo de sensação, que é o divertimento, né, a diversão, o prazer de ver um filme e ver um personagem se apaixonando pelo outro, se apaixonar junto, rir das palhaçadas, das loucuras que eles fazem, tudo isso eu acho que a gente pode prometer. Mas a coisa mais bonita que tem nesse filme, eu acho, que tem a ver com a intimidade que a gente vai tendo. A gente vai pegando intimidade, a gente vai conhecendo os personagens, e tem mistério, eu adoro que tem mistério, tem dúvida, tem o fato da gente ir se aproximando, se conhecendo, e no fim do filme tem uma catarse mesmo, tem uma música que tem tudo a ver com a imagem, que tem tudo a ver com o jeito que aquele filme finaliza. Tem o amor sem. Ele fala de amor sem desconsiderar o absurdo, o caos, o desprazer também, né? Que tem aí no mundo, na loucura do neoliberalismo, enfim, tudo. Mas eu acho que o que eu posso dizer é isso: é um filme que gera intimidade.
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0: A alimentação e qualidade do sono podem estar mais relacionadas do que se imagina. Um estudo recente fez uma associação e apontou melhor qualidade de vida e a uma redução dos sintomas de insônia. A colunista Amanda Figueiredo explicou tudo pra gente.
1: Muito sentido, né? Tudo na nossa vida, no nosso organismo, é regido por hormônio, inclusive o sono. Então, quando a gente tem uma alimentação que desregula o hormônio, por exemplo, aquela pessoa que adora comer um docinho depois do jantar e fica muito perto da hora de dormir, a insulina pode ficar muito alta no sangue e passar para a melatonina, que é o hormônio do sono, que ainda não é hora dela subir. Então a gente manda o recado errado, dependendo do que a gente come, perto da hora de dormir. Mas também tem muitos alimentos, e é o que traz esse estudo, que nos ajudam a ter uma noite de sono melhor e mais reparadora, né? E um deles, um dos nutrientes que é importante, é o triptofano. Então o triptofano nada mais é que um aminoácido que ele ajuda a sinalizar o crescimento e a produção de melatonina e de serotonina. Então quando você come triptofano ali perto da hora de dormir, você tem a chance de ter um sono mais reparador e de entrar ali nas camadas mais profundas do sono, que a gente chama. Então foi um pouco disso que esse estudo trouxe.
2: Amanda, tem a impressão que a gente tem uma ideia errada sobre vinho. A pessoa fala assim, vou tomar um vinhozinho que vai me dar um sono. A minha experiência com vinho é, você toma um vinhozinho, dá um sono, você dorme, mas acorda daqui a 3 horas e péssima noite depois disso.
1: Excelente pergunta, eu tenho muitos pacientes que falam exatamente a mesma coisa, aí eu aconselho a pessoa a usar ou o relógio ou aqueles anéis que ajudam a mostrar como que tá a qualidade do sono, e você vai ver que é uma impressão, sim, de que o vinho faz você dormir mais rápido, mas não quer dizer que é um sono reparador. Então você não chega nas camadas profundas ou você desperta no meio da noite, né? Então você pode ter certeza que quando exagera ali no vinho, e mesmo que durma por muitas horas, se você usar esses gadgets que acompanham a qualidade do sono, você vai ver que não foi um sono de qualidade.
3: Eu já ia perguntar
2: se... cheio de pergunta aqui, depois de Tomás eu vou então, porque eu tô cheio de pergunta.
3: Não, eu ia perguntar, na verdade, se fossem 4 ou 5 tacinhas de vinho, mas a Amanda já respondeu pra
2: 4
3: gente.
2: 4 ou 5, amigo? Isso aí é mais de uma garrafa.
3: Bom, depende da tacinha, né? Se for só uma tacinha mesmo, acho que não chega numa garrafa. Mas a Amanda já respondeu pra gente, meu caro Alvarez. Se você tiver pergunta, tem que ser muito rápida a sua última pergunta, Alvarez.
2: Não, agora que você falou que você toma uma garrafa por noite, eu vou ficar quieto.
3: Não tomo,
2: vou ficar
3: quieto. Não tomo.
2: Não, eu ia perguntar só rapidamente. Amanda, comer leve, óbvio, comer carne de noite é um outro problema, certo?
1: Outro problema, o problema de comer muito pesado perto da hora de dormir é que o corpo, em vez de gastar toda a energia para te fazer dormir, para fazer todo o detox que o corpo precisa fazer, toda a faxina hormonal, ele está gastando energia para fazer digestão. E não tem como gastar energia com uma coisa sem tirar energia de outra. Então, por isso que é muito importante a gente ficar atento ao que a gente come à noite e ao horário do nosso jantar.
4: Especialmente você que passou dos 40, né? Porque assim, nos meus 30, se eu tomava uma tacinha de vinho, eu dormia de boa. Se eu comia carne à noite, eu dormia de boa. Se eu tomava café depois das 6, eu dormia de boa. Agora que é duro, né? Os boletos ficam na cabeça da gente e a comida também não ajuda.
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6: Agora o Sobremesa, e ó, o programa de hoje tá especial, a gente vai bater um papo com um cara que entende tudo de música, ele revelou diversos artistas, ele é o maior produtor executivo da música do Brasil, Marcos Mainardi, né Batista?
7: Só não me revelou, é uma pena, mas é o seguinte, ó, a gente tem a nossa enquete, vocês viram que teve o debate aí, que o Lula e o Flávio Bolsonaro não compareceram, sei lá que desculpa eles deram, mas eu quero saber, e você, pelo 11972211001, que desculpa você já deu pra furar um compromisso, hein, Minigut?
8: Ixi, rapaz, mas claro que vai ter muita notícia e informação por aqui também. Se você gosta de mandioca, temos novidades da mandioca, hein? 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
6: Tudo isso e muito mais agora no Sobremesa. Solta a vinheta, Cuca!
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6: 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Caro ouvinte que nos ouve com seu ouvido, começa agora o Sobremesa, o seu programa favorito. O nosso programinha de meu Deus, tá muito especial hoje. Hoje a gente vai bater um papo com Marcos Mainardi. O cara entende tudo de música. Ele ajudou a revelar grandes nomes como a banda RPM, Ney Matogrosso, Julio Iglesias aqui no Brasil. Gente, vamos falar com quem entende de música. É o maior produtor executivo da música brasileira aqui no nosso programa. Mas antes, vamos convidar você para participar do nosso programinha, né, Batista?
7: Sim, sim. Ô Lucas, a gente precisa falar. Você viu quem comentou lá no Instagram? Nós não estamos fracos, não. A rainha Xuxa comentou lá no nosso Instagram. Daqui a pouco nós vamos falar sobre isso. Mas você que está no YouTube TMC News BR, você pode comentar por lá, mandar a sua pergunta para o convidado, elogiar a gente. Se inscreva no canal e pelo WhatsApp 97221-1001. Você responde a seguinte pergunta. Como eu disse aqui no começo, teve o debate, o Lula e o Flávio Bolsonaro meteram W.O. Né? Não apareceram. Então quero saber de você, qual a desculpa que você já deu pra não ir a um compromisso?
4: Mini Ruth. Ah, gente, eu sempre falo que o meu gato tem psicólogo, né? Mas eu não tenho gato madrugada. E também não faço terapia.
6: Pela madrugada. Pela madrugada. E você, Batista?
7: Eu falo que eu não tô afim mesmo. Nessa idade que eu tô.
6: Jura?
7: Eu falo, não tô afim. Falo que eu tô de dieta, não como as coisas que vai ter lá.
6: Eu tenho duas saídas. A primeira é, se é trabalho, eu não falto. Eu estou aqui todo. Inclusive, eu sempre estive aqui no Sobremesa, tá? Que fique bem claro, às vezes o seu Batista fala que não quer vir, só vem se eu pintar o meu cabelo. É Mini Road, dá uns miguezinhos. Eu tô sempre aqui agora. Se é compromisso, assim,
7: social.
6: Aí eu nem vou. Eu finjo que nem li a mensagem.
7: É mesmo,
6: eu
7: mas nem que vou. Antissocial.
6: Eu sou muito.
7: Sabe o que eu odeio? Eu odeio o compromisso de você que faz aniversário, faz festa e fica marcando em restaurante e barzinho e cada um tem que pagar o seu.
6: Isso. Né?
7: Se você quer comemorar, você sustente os seus luxos.
4: Não, mas boa, isso é de Batista. Boa.
7: Não, eu não vou. Não. Eu não vou. Ai, vamos comemorar numa pizzaria. Aí chega lá,
6: cada você um gasta paga o seu.
7: R$190.
6: É.
7: Uma vez me convidaram pra ir no... Olha, vamos fazer uma festa do meu aniversário. Eu tô pensando em fazer um day use num resort, não sei aonde. Eu fui ver a 900 pau day use.
6: Peraí, peraí, o que é day use?
7: É, você pode ir num resort, você pode usar
6: piscina. Ah, eu só pago dia.
4: Você paga o dia.
6: Só pago o dia,
7: não dorme. Não dorme.
6: Nossa.
7: Aí era 900 conto. Eu falei, eu vou gastar 900 conto pra ir comemorar o seu aniversário.
4: Não, isso é de boa. O problema é quando faz churrasco em casa e aí você tem que levar 1 quilo de linguiça, sim, cerveja, presente, tudo.
6: Não. Você quer fazer um evento? Banque o seu evento.
7: Tá certo? Senão a gente não vai.
6: Tá? Então é isso. Então manda pra gente no 011-97221-1001. Manda aí qual a desculpa que você usa pra faltar um compromisso. Vamos então agora conversar com o nosso convidado de honra. Ele é mais do que de honra. Ele é de platina, de ouro. Ele tem vários
7: Duplo diamante.
6: Lembra disso? Pra você que tá ouvindo a gente e é jovem, ainda não entendeu. Antigamente, quando o artista vendia muitas unidades de um LP ou um disco, ele recebia um CD de diamante, um LP de diamante. E ele é responsável por muitos artistas chegarem no sucesso. Vamos começar a nossa entrevista com o maior produtor executivo da música brasileira, responsável por nomes como RPM, Ney Matogrosso e Julio Iglesias. Ele é o Midas, entende tudo de música. Senhoras e senhores, Marcos Mainardi!
10: Eu não falto ao compromisso, não, entendeu?
6: Obrigado.
10: Eu tô no compromisso, pessoal do Sobremesa. Então vocês saibam que eu tô nesse compromisso com vocês hoje.
6: Vamos muito embora. Obrigado.
7: Ô Marcão, você que é um homem chique, já foi presidente das maiores gravadoras, né? Do Brasil e do mundo. Você deve ter uma sobremesa que você gosta. Deve ser uma sobremesa chique ou você é do povo, assim?
10: Cara, você sabe que eu gosto muito é de abacaxi.
7: Abacaxi? Mas fruta não é sobremesa.
10: É, mas eu como abacaxi porque eu gosto.
6: Então, abacaxi. O nosso primeiro ponto para abacaxi. Nós temos um ranking, a gente fica vendo. E olha, inclusive vamos providenciar um abacaxi de diamante para você. Tá bom? E uma faca também para você descascar o seu abacaxi.
10: Claro.
6: Isso me lembrou o programa do Chacrinha. Você levava muito artista no programa do Chacrinha?
10: Eu levava, nossa. O Fábio Júnior foi um dos que eu levei. Levava o Dominó, Fábio Júnior. Vários artistas. Nem me lembro mais quantos. Mas era um programa muito legal, muito legal.
7: Ô Mainardi, a gente tem aquela música lá do Léo Jaime, que eu tava ouvindo, inclusive, outro dia, bom, né? Da fórmula do amor. Ainda encontro a fórmula do amor. Eu quero saber, existe uma fórmula para o artista fazer sucesso ou não? Ou o sucesso acontece por acaso?
10: Você sabe que você está falando uma coisa sensacional. Porque a fórmula do amor ele fez comigo. Eu era o diretor artístico nessa época. Fui eu que contratei o Léo Jaime. E ele fez a fórmula do amor como fez uma outra, aquela... Como fez uma que fala palavrão, não sei o quê.
7: Sônia
10: também. Eu que dei a ideia pra ele fazer Sônia e ele fez o Sônia. Porque ele cantava muito Sônia bom. De brincadeira com a gente ali, falava aquelas bobagens todas. E aí ele brincava com aquilo. Eu falei, por que não faz uma música inteira, grava inteira? E o Johnny Galvão, que foi o produtor dele, é um português. Era um português, nós trouxemos um português. Você vê que a fórmula, você perguntou a fórmula, não existe fórmula. Música é amor, é coração. E acontece que às vezes a gente perde esse coração. O coração, como é que ele funciona? Um artista que falava antigamente, eu não gosto dessa gravadora, eu só odeio gravadora multinacional, porque as multinacionais. Não. Hoje eles estão precisando, todos eles querendo ter uma multinacional na vida. E não tem mais. Então, quer dizer, no fundo. Hoje virou copia e cola. Qual é a música brasileira de sucesso que vocês sabem cantar hoje, vocês três aqui? Sabem cantar hoje que foi sucesso este ano? Nossa. Com um artista este ano. Quem foi o artista que nasceu esse ano? Quem foi? Opa, cuidado. Não tem. Quem o ano passado? Bom, o ano passado pode ser que tenha tido a Ana Castela. Você sabe cantar uma música da Ana Castela? Não sabe. Por quê? Porque não tem sucesso. Ela foi e fez um negocinho lá e tal, foi na novela, passou a música e tal. Tudo bem. Mas qual é o sucesso desses artistas hoje? Não tem. Então, não é que é o Ney, você falou o Ney Mato Grosso aí e tal. O Ney Mato Grosso até foi um dos caras que eu trabalhei bastante. Então tive dois contratos com ele. Teve um na Sony e outro como presidente na Poligram. Mas o Ney Mato Grosso é um dos maiores artistas desse país como homem. Como gente, como pessoa.
9: Como ser humano.
10: Como ser humano. O Ney é algo fora da casinha. Então, outro dia encontrei com ele até num avião, aí nós batemos um papo e tal. Eu já estava fora, ele tava, também não estava mais em companhia. A gente bateu um longo papo lá no saguão do aeroporto. Mas eu te digo, eu não sei... Se o Roberto Carlos, eu trabalhei com o Roberto Carlos muitos anos, então eu posso dizer para você que o Roberto Carlos gostava, que não gostava, o que, que o Ney gostava, que não gostava, o que, que o fulano. Então, todos esses artistas, eu trabalhei muito de perto, porque eu gostava muito de ficar perto deles, né? Porque eu sempre fui um diretor artístico que me tornei presidente, sem querer, né? Nunca pensei em ser presidente, mas... Foram me levando a esse ponto, né? Fui pro México e tal, não sei o quê. E aí me tornei, trabalhei com o Rick. Imagina, contratar o Rick Martin. O Rick Martin. Quem é o Rick Martin? O Rick Martin era um cara que tava no Menudo. Era um garotão que tava no Menudo que não tava. Foi mandado embora do Menudo, brigou com o produtor.
9: Sabia disso? Ele foi mandado embora do Menudo?
10: Foi.
9: Eu achei que ele quisesse fazer carreira solo.
10: Não, senhor. Tanto é que ele foi morar no México com a mãe. Ele tava tão duro, tão Durango Kid, que eles dormiam, ele e a mãe, no quarto, na mesma cama. Não tinha como dormir em outro lugar. E aí, ele tinha feito uma demo. Chama-se Juego de Arredrez.
8: O que é uma demo?
10: Uma demo é uma demonstração, uma música que não é a gravação definitiva.
7: Grava numa fitinha
10: cassete. É uma fitinha que o cara grava. Hoje em dia, tudo que você escuta na rádio não toca mais, né? Do funk, né? Tudo que você escuta por aí, isso aí é tudo demo. Não tem gravação. Ali é tudo demo, entendeu? Então, esquece.
9: É feito assim com...
7: Às vezes é demo do capeta, meu velho.
10: Tão ruim a minha música. Então, ele mostrou essa demo para um produtor, para um diretor meu. Eu era já o cara que mandava. E o diretor, que era o Manolo Calderon, ele veio e falou para mim. Acho que é aqui. Esse cara canta muito bem, essa música é muito boa. Falei, mas quem é o cara? Ele falou assim... É Rick Martin. Falei, porra, aquele cara, garoto tava no Menudo. Porra, bicho, esse cara. Escuta a música. Aí tá a história. Escuta a música. Eu escutei a música. Me enlouqueci. Falei, porra, que musicão. Que, chama o moleque aqui.
9: Que
10: chama demais. O cara aqui. Chama o cara aqui. Aí ele veio. Sentou na sala, batemos um papo e tal, não sei o quê. Ele falou, fiz essa demo e tal, papapá. Eu falei, pera um pouquinho, senhor, vamos ligar pro Luiz Deano, que era o diretor de uma novela de juventude, que estava passando na Televisa. E aí ele falou, liguei pro Luiz Deano, pedi para ele escutar a música, ele foi, escutou, falou, ah, eu quero muito essa música, gostei da música, vou colocar no, na novela.
9: Que legal.
10: Aí eu falei, pô, mas tudo bem, mas espera um pouquinho só, era uma novela de jovens, tipo Malhação aqui.
9: Sim.
10: Então, uma novela de jovens, tinham dois artistas nossos na Sony, na novela. Eu falei, peraí, não dá pra você colocar também o Ricky Martin? Ele, não, mas pera, bicho, ele não é ator. Eu falei, não, pô, não importa, cara, põe o cara na novela. Põe o cara. Ele pôs. Pôs o cara na novela, a música estoura.
9: Que...
10: E aí a história. Aí você pode contar a história como você quiser depois. Faz a história como você.
9: É melhor, melhor a gente ouvir a história de quem fez ela acontecer aqui, Marcos Mainardi. O cara sabe tudo sobre música, um dos maiores diretores artísticos de música do país. Inclusive, eu fiquei até com essa dúvida: o que um diretor artístico faz numa gravadora, Marcos?
10: O diretor artístico, ele. Primeiro, ele escolhe os artistas.
9: Tá.
10: Então eu vou te contar um pouco. O que eu fiz no México? Quando eu cheguei no México, eu fui sozinho. Cheguei no México e encontrei uns caras lá e tal. Aí troquei o diretor artístico, papo, coloquei o cara comigo e falei: escuta, vamos escutar agora os artistas da companhia. Quantos artistas temos? Ele falou: 125. Eu falei: que isso?
8: Peraí,
10: como é que eu vou conseguir conhecer esses caras? Aí tá, começa a história. O que eu fiz? Peguei os discos todos. E fui escutando um por um e perguntando para esse Manolo. Manolo, quanto vende este Chico aqui? Ah, vende 3 mil, fora. Naquela época que vendia-se 1 milhão.
9: É, a gente está falando de uma época que vende LP, tipo LP. CD, você sabe muito bem.
10: Bolacha. E aí eu falei, bom, tá bom, então vamos lá. Quer dizer que então, bom, 2, 3, e foi indo. Aí mandei embora 100.
9: Então quem vendia pouco, você falou, não podemos ter no catálogo.
10: Não serve, não. E depois não cantavam nada. Quer dizer, os caras cantavam mais ou menos, a música estava mal gravada, eu não sei o quê. Eu falei, fora. Você foi eliminando todos. Foi aí que entrou, que pôde entrar o Ricky Martin. Foi aí que aconteceram outros artistas, né? Ficou, lógico, ficou Vicente Fernandes, o maior ídolo da música mexicana em todos os tempos, mariachi, que gravou um dueto com o Roberto Carlos, que eu fiz
9: que é muito
10: com o Roberto
9: incrível.
10: Carlos gravar um dueto com ele. Que o Roberto, é muito engraçado essa história, é uma história para contar, é longa.
9: Ele não queria gravar isso?
10: Não, não, o Roberto, não, é que acontece, assim, o Roberto é um cara cheio de manias.
9: Sim.
10: Cheio de manias. Então, eu vou contar um pouco
9: achei
10: a história.
9: Achei que era o Raça Negra. Cara.
10: Não, o Raça Negra, não. Raça Negra é pinto, bicho, é pinto. Não, o Robertão é... E aí, o Roberto... acontece o seguinte, eu cheguei no México e não se vendia disco do Roberto Carlos mais no México. Então, eu fiz ele gravar com o Roberto Livre, pedi para ele gravar 3 músicas novas nos discos que eram latinos, discos para a América Latina. Sim. Então ele gravou, e tanto é que a música mais tocada do Roberto naquela época foi a música que deu o Grammy a ele, o primeiro Grammy que o Roberto ganhou na vida. A música não é dele, a música é do Roberto Livre, que era o produtor. Então, aí o Roberto cresceu de novo e tal, não sei o quê. Então, ele foi fazer promoção no México, e eu falei pra ele, olha, eu tenho o Vicente Fernandes, vai gravar, tá gravando uma música, que seria legal você fazer um dueto com ele. A música se chama Aunque Mal Pagueneias, né? Mesmo que elas nos paguem mal, né? Aunque Mal Pagueneias. E aí, foi, tudo bem. Só que acontece que o produtor do Vicente tinha morrido há uma semana atrás. E eu fui mostrar a música e ele perguntou, mas de quem é? Eu falei, é, de um cara aí, do produtor e tal, não sei o quê.
9: Porque ele não ia querer gravar.
10: Opa, pelo amor de Deus. Não ia gravar nunca essa porra dessa música.
9: Quer dizer, peraí, deixa eu entender. Se o Roberto soubesse que o cara que escreveu a música tinha falecido por conta das manias, do toque dele, ele não gravaria.
10: Não ia gravar. Aí eu fiquei quieto e tal, não sei o quê. E aí ele topou e gravou.
9: Ai, meu Deus.
10: Aí fomos fazer o videoclipe. Você pode imaginar o videoclipe na fazenda do Vicente Fernandes, que era uma baita fazenda.
9: Imagina.
10: Uma fazenda gigantesca. E aí fomos lá, Roberto e eu. E aí tinha que andar, o Vicente gostava de andar a cavalo. E aí tinha um cavalo assim grande e tal, e o Roberto falou assim, aí o Vicente falou, você pega, você sobe no cavalo e vai andando. Falei, não, um cavalo desse tamanho, um cavalo Eita. Gigante, aqueles manga larga. Robertão, não, você não vai entrar subindo esse cavalo. Pelo amor de Deus, pelo amor de Deus. Não vai subir no cavalo. Aí tinha um chapéu que o Vicente deu de presente pra ele, um chapéu preto.
11: Pô, ah, não.
10: Mas
11: não,
10: desculpe, marrom.
11: Marrom.
10: Marrom. Nossa. Você vai, pôs na cabeça dele e falei, ai meu Deus, pareceu que eu tinha comprado um chapéu branco.
11: Boa.
10: Pra ele, chapéu de cowboy branco. Aí eu peguei. Fomos nos trocar, eu tirei, pus o chapéu branco pro Robertão. O Roberto foi pra. Aí chegou no. Nós estamos andando, caminhando na grama ali, no coisa, que era um pasto enorme. Aí ele olhar assim, uma merda de vaca, né?
11: Sim.
10: E cheio de mosca. Ih, bicho, mas aqui é umas moscas aqui, bicho. Porra, essas moscas. Não, uma mosca é limpa, cara. Essa limpa, mosca é limpa porque isso aqui é coisa limpa. Não tem nada. É merda de vaca, pô. Isso não tem nada. E aí. Aí foi, sentou lá e então. Tal. Aí fizemos o vídeo.
11: Conseguiram gravar.
10: Gravamos o vídeo, o vídeo bom. Existe. O vídeo que legal. Quem quiser assistir, é um queimado para Guinéas, Roberto Carlos e Vicente Fernandes. Quem
11: dois grandes músicos da América Latina.
10: Os maiores de todos os tempos, Sim. né? O Vicente é uma
7: Mainar. E o Robertão? Robertão era um grande galanteador. Pode não dizer pegador, né? Que fica meio deselegante, né?
10: Não, eu não posso falar sobre isso. Melhor eu não falar sobre isso. Essas coisas, problemas íntimos dos caras, eu não. Eu falo sobre a música dele.
11: Me desculpa pela pergunta maledita
7: aqui do meu Júnior, apresentador. Então, Fábio Júnior,
10: Isso eu posso falar.
7: Isso você pode falar. O Roberto não pode.
10: Mas é o Fábio, sabe por quê que eu posso? Porque o Fábio... Fábio é um personagem histórico, de cara de história em quadrinho. O Fábio é impressionante. O Fábio... Eu vou dizer uma coisa pra vocês. O Fábio... cara que gravou o primeiro disco do Fábio em inglês, Mark Davis, fui eu.
11: Que irado.
10: Porque eu peguei o disco na metade. Eu entrei na Polygram, fui contratado pelo André Midani e o Roberto Menescal, e aí eu fui contratado e o cara falou assim, você vai lá para São Paulo. Fica lá em São Paulo. Eu fui lá para São Paulo. Aí chegou em São Paulo e o cara falou assim para mim, olha, o produtor aí, parece que brigou na companhia, saiu, e tem que terminar o disco desse rapaz. Mas quem é esse rapaz? Ah, é o Fábio Júnior. E quem é esse Fábio Júnior? É o Mark Davis. Ah, bom, tá bom. Então fui lá, gravei com ele, terminei o disco dele, então é o Mark Davis. Aí falei pra ele, cara, por que você não faz um disco em português?
11: Pô.
10: Por quê? Sei o que e tal. Aí tanto é que aí o primeiro disco que ele faz em português, na Polygram, chama-se Fábio Júnior, Júnior inteiro. Júnior. Inteiro. E aí gravamos, ele tinha umas músicas que ele gostava e tal, ele estava fazendo um programa com o Silvio Brito, um programa na TV Tupi, eu acho, sei lá. Fazia um programa dos dois lá. E aí gravou e tal, mas aí eu saio da Polygram e vou para a Sony. E o Fábio fica lá, e o Fábio sai de lá e está fazendo novela, começou a fazer novela.
11: Claro.
10: E sai e vai para Som Livre. E faz o Pai, a música Pai.
11: Clássico.
10: Faz a música Pai. E aí grava a música Pai e tal, a música foi um sucesso enorme e tal, mas só que não vendia disco.
11: Por quê?
10: Não vendia, porque não sei, são as coisas que você não sabe. Disco, você não adianta você ficar falar pra mim, essa música é maravilhosa, esse cara canta demais, é o Frank Sinatra, mas não vai... Não, não tem jeito. Música é...
11: Coração, e quem tá falando isso é quem entende. Ouça aqui o Marcos Mainardi, o maior produtor executivo da música brasileira. Olha aí com quem ele já trabalhou: Roberto Carlos, Ney Mato Grosso, pessoal de linha, pessoal de nível. Olha, ouve aí. Mas aí então o Pai, o disco do Fábio Júnior, não tava vendendo, ele tava na Som Livre. E você na Sony.
10: E aí eu fui na Sony. E aí eu tinha contratado o Guilherme Arantes. E o Guilherme também tinha um problema também com o produtor e tá bom, é uma outra história. Que eu também é
11: só meu, resolvendo meu irmão, bomba, meu irmão.
4: Só tragédia.
10: Só
4: pior.
10: Meu irmão, você não sabe os piores que eu peguei depois. Então, então o que acontece é o seguinte, o Fábio, ele falou pra mim, chegou pra mim e falou assim, pô, eu não posso, não tem jeito, não faz sucesso. Falei, faz o seguinte, vem pra Sony, que eu vou dar um jeito em você aqui, porque tá faltando um sucessor do Roberto Carlos.
11: É verdade.
10: Tá faltando um sucessor. Aí ele falou, não, tudo bem e tal. Aí foi pra Sony. Só que eu não falei nada pra ele. Falei, olha, agora nós vamos produzir o disco. E vamos pra produzir o disco. Como é que vai produzir o disco? Vou chamar um produtor latino, que é o Oscar Gomes, pra ser o cara que vai dirigir você. Bom, tá bom. Então tá. E aí como é que vai ser? Não, você vai pra Londres comigo. Nós vamos pra Londres e vamos gravar em Londres. Aí o Tomás Munhoz, que era o presidente, tinha um compositor que chama, que é um craque, um compositor craque, na América Latina, lá na Espanha. E ele fala assim, tem uma música que chama-se Senta Aqui.
11: Muito boa.
10: Eu falei, mas aí o Fábio falou assim, mas eu chamo-se Perales, né? José Luis Perales é o nome do compositor, que é um grande artista também lá na Espanha. Ele falou, não, mas essa música eu não gosto. Por quê? Não, porque acontece que essa letra, não sei o quê. Então, aí eu pedi para o Cláudio Rabelo, que é um dos maiores letristas do país. Pedi pro Cláudio Rabelo. O Cláudio Rabelo tava fazendo Caça e Caçador. Foi o que fez Caça e Caçador.
11: Só música boa, mano.
10: Só top, né?
11: Só top.
10: Aí o Cláudio Rabelo falou para mim assim: não vou fazer essa letra. Porque o Fábio não gosta. Não fica bom. Eu fazer essa letra pro Fábio, o Fábio não gosta da música. Tá bom. Aí pedi pro diretor da companhia, que era o business affairs da companhia, o Roberto Albuti. Roberto, dá pra você fazer essa letra pra mim? Aí o cara que é cabeça, né? O cara é cultíssimo, né? E aí escreveu a letra. Eu gostei da letra e tal. E aí fomos pra Londres. Pra chegar em Londres, ele falou assim, só que eu vou com o meu arranjador. Falei, como você vai com o teu arranjador, bicho? Nós vamos chegar lá? Não, você sabe quem foi o arranjador dele lá? Graham Prescott. Graham Prescott é o cara que fez o arranjo de Live and Let Die do Paul McCartney. Só isso.
11: Que é isso, Fábio Júnior?
10: Só isso.
11: Que
10: só isso? Né? Só isso. Só isso, né? Bom, aí então, tudo bem. Aí ficou, mas eu vou levar o Armandinho comigo. Falei, tá bom, que é o tecladista e o arranjador dele. Aí levou o Armandinho. O Armandinho para entrar na alfândega. Puta, na alfândega era difícil porque se falasse que era músico. Falasse que a música entrar na alfândega falando que é músico. Não, naquela época, em Londres, o cara barrava. O que você vem fazer aqui, entende?
11: Sim.
10: Então, vem atrás de mim e fala que você vai para uma reunião de marketing. Então, só que naquelas filas, o babaca entra na fila do lado.
11: Ah, não.
10: Entrou e foi. E aí o cara perguntou e ele falou. Que você é? Eu sou músico.
4: Ixi,
10: ficou aí. Eu tive que voltar, tive que sair, tirar minha roupa, o Fábio já tinha saído. E eu tinha a minha roupa, a roupa dele, tava que você podia estar carregando alguma coisa. E aí fomos. E o Armandinho, bom, a história é a seguinte: eu chega lá pra fazer o disco, o Armandinho era arranjador, só que nada. Nem tocou na música, não tocou em nada. Porque ele foi ver os caras tocando. Os caras, os músicos ingleses, é outro nível, né? Outra história. E aí o Armandinho ficou maluco na hora que viu aqueles caras tocando e viu o Graham Prescott ali em pessoa.
4: Que demais.
10: Esse cara. Aí o cara ficou louco, não tocou nenhuma música. Aí não chegava no fim, eu pedi, tinha a décima, o Fábio sempre gravava 11 músicas, sempre tinha até uma 11. Então essa 11 era do Fábio, a única dele, não tem tá vendo? Tem duas no disco dele. Aí, vou gravar essa música então. Oscar, por favor, deixa o Fábio, deixa o Armandinho gravar essa música, tocando piano, pelo menos. O cara tremia tanto que errou várias vezes.
11: Ah, não.
10: Porque os músicos lá não erravam. Os músicos tocou 1, 2, 3, cantou e acabou. Vai embora. E 6 músicas num dia, 6 músicas outro dia, tchau, boa noite. Tchau. Boa noite. Então. O Fábio, aí o Fábio chega e fala assim, não vou cantar Senta Aqui. Ah, não vai. Não, eu acabei de fazer uma música, eu e o Armandinho. Ficamos em casa, que ficamos no hotel os dois. Sim. E fizemos um outro Senta Aqui. Aí eu falei, tá bom. Deixa eu ver. Ah, boa música. Essa é pro próximo disco. Então é o seguinte, essa aqui você vai gravar. Não, mas acontece que eu nessa letra, não sei, pera aí, senta aqui agora comigo e nós vamos mudar essa letra, porque você não gosta da letra. Mas o que ele não gostava era. Uma frasezinha aqui, outra frasezinha ali, outra frasezinha ali. Nada, né? É uma bobagem.
4: E a letra muda tudo, né? A letra é o que considera chiclete às vezes, né?
10: Então, mas o Senta Aqui era uma música que a letra era tão easy going que não tem jeito de você buscar outra letra. Eu vou para casa, eu vou para... para lá, sei lá, qualquer... Eu tinha casa, põe para lá, qualquer coisa. Eu nem me lembro o que que era.
8: Inclusive, falando em letra chiclete, eu vou te falar uma coisa, viu? Eu acordo todo dia cantando. Eu dormi na praça, pensando nela.
10: Olha lá, olha, essa letra... tem outra história.
8: Que eu amo Bruno e Marrone.
10: Eu também. Eu também, fui eu que contratei, né? Então, tá bom. Mas o que eu quero dizer pra você, então, vamos voltar, vamos pro Bruno Marrone, vamos pro Bruno Marrone.
7: O Marrone, o povo zoa ele na internet, que é o cara que mais teve sorte na música, porque todo mundo fica zoando o Marrone, que ele não canta nada e foi na cola do Bruno e se deu bem.
10: Tudo é verdade. Tudo é verdade, mas alguma verdade. Porque ele toca muito bem sanfona. Muito bem, toca muito bem. Então... vou te contar como é que nasce o Senta... como chama?
11: Dormir na Praça.
10: Dormir na Praça nasce assim. Na hora que eu contratei os caras, eu vi que escutei o disco e falei, esse disco é muito ruim. Então nós temos que buscar uma música melhor e tal, não sei o quê. Mas os caras da novela, do SBT, estavam fazendo uma novela e tinha o Vicente Fernandes, que era uma música da Televisa, era um programa da televisão, uma novela da Televisa, que eles adaptaram aqui no Brasil. Ele estava cantando em espanhol, Vicente Fernandes, abertura da novela. Falei, peraí, eu vou colocar o Bruno e Marrone cantando essa porra dessa música.
11: Peraí, então, deixa eu entender. Marcos Maiardi, o cara sabe tudo sobre música e também ajudou com que Bruno e Marrone chegassem ao sucesso, principalmente com a música Dormir na Praça. Essa história então começa com você vendo a abertura de uma novela lá da Televisa, lá do México, e falando, essa música é boa e eu posso colocar o Bruno Marrone pra cantar ela. Eu quero saber como essa história vai continuar.
7: Eu vou dizer uma coisa, hein, Bruno. Era mais fácil você ter contratado um sanfoneiro do que dividir o cachê com o Bruno.
11: Para,
7: o
11: Marrone.
7: Se o Marrone só toca sanfone...
10: Mas, espera aí, eu vou dizer uma coisa pra vocês. Não...
7: Escuta, fala só. Depois do intervalo.
11: Então a gente vai para um breve intervalo e na volta Marcos Maiardi vai contar como é que surgiu Dormir na Praça de Bruno Marrone. Se você, assim como eu, gosta da dupla, fica com a gente que já já tem mais sobremesa. Não saia daí.

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1: Caro ouvinte que nos ouve com seu ouvido, estamos de volta aqui com Sobremesa, o seu programa favorito. E o programinha de Meu Deus de hoje tá muito especial. Nós estamos recebendo ele, Marcos Mainardi. O cara entende tudo de música. Inclusive, ele é o responsável por muitos artistas do Brasil. O cara trabalhou incansavelmente para fazer com que esses artistas fizessem muito sucesso. Tô falando de Ney Mato Grosso, RPM, tô falando de Bruno Marrone, Rick Martin, até artistas internacionais. Rúlio Iglesias, quem nunca se pegou ouvindo Rúlio Iglesias com a mãe, né? Mãe ouvindo.
2: Manuela.
1: Crazy. Travessé de novo com a mesma pedra e com o mesmo pé. Lembrei agora. Daqui a pouquinho o Marcos vai continuar a história
2: do Bruno e Marrone.
1: Do Bruno e Marrone, como surgiu Dormir na Praça. Daqui a pouquinho, Marcos Mainardi, ele que é o responsável, daqui a pouquinho, o maior produtor executivo de música do Brasil. Mas antes, vamos dar uma olhada na nossa enquete do dia. Batista, é com você.
2: Enquanto isso, tem aqui, ó, o Gabriel Lins respondendo a nossa pergunta de hoje pelo 11972211001. Qual desculpa você deu para não ir a um compromisso? O Gabriel diz o seguinte, ó, eu falei que o motorista do aplicativo demorou mais que 10 minutos para chegar. Me estressei e resolvi não ir. Me senti um Bruno Galhaço.
0: Nossa, é uma boa desculpa, hein? A Patrícia Souza mandou o seguinte: eu inventei uma dor de cabeça. A dor era só de pensar nos chatos que iam naquele evento.
2: Renata Rocha disse que não ia, que não podia ir porque estava esperando uma visita muito importante. Era o entregador de lanche que eu pedi.
1: Então manda pra gente. Manda aí qual é a desculpa que você dá pra faltar um compromisso. 011 97221
0: 1001.
1: Vamos lá.

0: comprada, sei lá o que, negociada com o SBT e passando da Televisa no SBT, né? Então eu fui lá e peguei a música e fiz em português. O Cláudio Rabelo fez a letra e fizemos em português a música e pusemos e trocamos a música da novela. Trocamos a música que era a abertura da novela do, com Vicente Fernandes e pusemos a música com, Fábio, com o Bruno Marrone. O que acontece é que o Bruno Marrone começou a ter sucesso com essa música. Mas ele não tinha disco, ainda que fosse um disco que pudesse ser forte, né? Pra isso tudo. E aí eu fui assistir eles lá em Barretos. É, tava lá o Catenas, que era o meu diretor de marketing comigo. E o Catenas, acho que eu não, né? É, ele era o diretor de marketing. Porque o Catenas esteve comigo nos Estados Unidos também, mas eu nem me lembro mais os caras. Porque uma coisa muito importante: ninguém faz nada sozinho, vocês não fazem nada sozinhos. Tem uma equipe aqui atrás fazendo com vocês e tudo mais. Eu também não faço nada sozinho. Eu tinha uma equipe grande trabalhando comigo. O Catenas era um deles. E o Catenas chega pra mim e fala: vamos lá assistir lá o Bruno Marrone, não sei o quê. Ele vai, não vai abrir, não vai ser dentro
1: do show.
0: No show lá do palco, no palco principal, né? Vai ser num palco lateral. Falei, tá bom.
1: Entendi.
0: Vamos lá. Aí ficamos, começamos a assistir. E os caras levaram bailarina, levaram músicos, caramba, levaram tudo. Ai, tô tocando e tal, não sei o quê. E o público, ninguém falava nada. O cara olhava pro lado, pro outro, falava: como vai você? Tudo bem?
1: Que isso?
0: Tudo bem com você? E o público, nada. Aí, de repente, o Bruno fala: bom, então agora nós vamos tocar umas músicas com voz, violão e acordeon. Ah, tá bom. Aí pegaram, tiraram, usaram o acordeon, começaram a tocar. Cara, começaram a ir pra frente. As pessoas começaram a ir pra frente e começaram a...
1: Que legal.
0: A prestar atenção neles. Porque até aquele momento, com toda aquela banda, com as bailarinas dançando e não sei o quê, e papapá, tocando e tal, nada. Começaram a prestar atenção nos caras. E aí, eu falei: ô, Catenas, seguinte, bicho. Eu acho que o negócio tá ali, ó. Acho que esse é o negócio. Porque até agora não tinha nada. Agora esse é o negócio. E começaram a cantar, e cantaram Dormir na Praça. Que era uma música que eles tinham gravado há uns 3 anos atrás, na Continental. E tava lá, parada. E aí eles cantaram, quer dizer, um dos standards que eles tinham, e foram, entendi, cantando os standards e músicas sertanejas antigas e novas, e sei lá, o que que era. E eu falei: meu Deus, isso é isso que tá aí, é isso que tá aqui. Catenas, seguinte, chama o Maluli e vamos mandar o Maluli lá pro estúdio com eles pra gravar isso. Eu quero isso. Quero que grave assim, isso que tá aí. Sem palma, sem nada, aí no estúdio. Aí nós fomos pra lá e ele falou assim: pode ser que tudo bem, mas acontece que tem um CD pirata, que estão fazendo um CD pirata aqui. Falei: meu Deus, CD pirata? Como que CD pirata? Traz o CD pirata, deixa eu ver o CD pirata. Aí trouxeram o CD pirata, tem uma foto deles ali e tal. E eles tinham feito um programa em Uberlândia, sei lá onde, e os caras copiaram o programa que eles fizeram, que eram essas músicas.
1: Caramba!
0: Voz, violão e sanfoninha e tal. E gravaram, os caras gravaram tudo isso e fizeram. E os piratas foram lá e copiaram e fizeram um CD.
2: Pirata. Eita!
1: Caramba!
0: Eu falei: sabe de uma coisa? Nós vamos fazer o seguinte: nós vamos copiar a capa, inclusive, do CD pirata. Mas bem feita, a capa bem feita. Agora, copia a capa, copia tudo que tá. Tudo que tá, do jeito que tá a capa.
1: Sim.
0: Copia a capa. E vamos gravar. Aí foram gravando com o Maluli e tal, e Dormir na Praça, e não sei o quê, não sei o quê. E gravamos 600 mil.
1: Tinha vendido
0: 30 mil lá nessa área.
1: Entendi.
0: Tinha vendido 30 mil esse CDzinho pirata vagabundo. Nós fomos e gravamos 600 mil. Aí eu falei: puta. E aí começa todo mundo a cantar o Dormir na Praça.
1: Que legal.
0: Essa é uma coisa, vamos fazer um negócio. Agora vamos fazer ao vivo. E o empresário, o Júnior, fala assim: mas você fazer ao vivo aonde? Fazendo no teatro aí. Aluga um teatro aí. Lá no fim de São Paulo ali, né? Não sei, aquele teatro que agora virou coisa de evangélico. Vai aquele lugar lá, aquele lugar. Eu não me lembro o nome. Grava lá. Não, mas como eu vou fazer?

0: você contra... eles têm público aonde? Aí em Campinas, ok. Pega um ônibus de Campinas e traz os caras pra cá e põe os caras lá em Campinas.
1: Sensacional.
0: Campinas ali. E aí trouxeram várias pessoas, várias. E lógico que eles já começaram a ter sucesso em São Paulo.
1: Que demais.
0: E aí, aqui. Aí começaram a ter sucesso em São Paulo. E aí fizemos o disco ao vivo.
1: Que delícia.
0: Só que aí com banda. Tocando, dormindo na praça com banda, que é o que você demais. Conhece, que é o DVD ao vivo.
1: O nosso convidado, ele é um gênio. O cara tem filho, ele tem faro, ele sente o cheiro. Quando ele vê uma coisa boa, ele fala, isso aqui é bom, isso aqui vai dar bom. Ele toca a mão e transforma tudo em sucesso. Bruno Marrone, Ney Matogrosso, RPM, Julio Iglesias e também Rick Martin. Ele é o Marcos Mainardi, senhoras e senhores. Ô, está Lucas, aqui conosco.
2: Antes de você entrar no próximo assunto, eu queria fazer uma pergunta que você responder rapidinho, Mainardi. Teve algum artista assim muito top que chegou com uma música pra você, falou, ó, Mainardi, essa música aqui, você virou pra ele, falou, isso aí é uma bosta. Já teve isso ou não?
0: Não.
2: Não?
0: Não, não. Sempre, por exemplo, você falou agora, eu me lembrei do Latino. O Latino me trouxe o Dormir na Praça, como chama a música lá?
1: Festa na P.
0: Festa na P. Me trouxe o Festa na P. E eu, todo mundo na companhia falava pra mim assim, mas ele tá queimado. Falei, como que tem um artista queimado? Não existe artista queimado, existe um artista que não tem sucesso. Não, mas essa música, peraí, essa música é muito boa. Essa música é uma música que foi sucesso na Europa Oriental. Cuidado, essa música, toma cuidado. Essa música foi um sucesso lá fora. Não, mas não sei o quê. Foram contra. E eu banquei o Latino.
2: Bancou
0: o
2: Latino.
0: E aí
3: rolou a festa na P.
1: Graças a Marcos, mas nada. Marcos, uma dúvida. Esses artistas, eles têm muita rixa. Você cuidava de muitos artistas, né? Você é o responsável por trazer sucesso pra eles. Eles tinham briguinhas, picuinhas, tipo assim, esse cantor não faz show com outra cantora. Vou dar um exemplo. A gente tá vendo agora Xuxa Meneghel e Mara Maravilha. Elas estão aí tendo uma tretinha. Lá atrás, quando também. Elas eram cantoras, também tinham treta? Essa treta já é antiga?
0: Ó, eu digo uma coisa, eu conheço bem a Xuxa, porque eu trabalhei com a Xuxa lá nos Estados Unidos. Marlene Matos, conheço melhor ainda. E a Mara também conheço a Mara. Mas eu vou dizer uma coisa pra você, a Mara nunca teve o sucesso que a Xuxa teve. A Xuxa teve um sucesso avassalador. Avassalador. É uma coisa impressionante. Tanto Doce Mel. Isso é uma música do Cláudio Rabelo. Você vê mais uma vez o Cláudio Rabelo. Quer dizer, é uma música dele. Que agora ela faz a abertura do show dela, é a abertura do Doce Mel. Com Doce Mel. Então, eu não acho que tenha rixa nem nada. Eu acho que, na verdade, naquela época, tinha mais problema com RPM, com Rádio Táxi, com Capital Inicial, com Paralamas, ou com
2: Barão.
0: Tinha os caras Barão. Os caras ficavam meio assim, um com o outro e tal. Ninguém se ficava amigo, né? Não existia esse negócio muito de amigo. E eu tive muitos desses artistas na companhia. Eu não sei, eu te digo, poucas vezes eu vi problemas entre eles, porque na MPB não tinha. Mas tem uma coisa. Tinha muitos artistas que não gostavam da Simone, porque a Simone tinha outra visão. Então tinha a turma que era do Caetano, o Gil, Betânia e Gal. Sim. Eu trabalhei com o sucesso maior do Caetano em espanhol, fui eu que fiz com ele. A Betânia também foi o disco
1: as canções que você
0: Roberto
1: fez pra
0: Carlos,
1: mim.
0: A música do Roberto Carlos. Sim. Também fui eu que dei ideia. Quer dizer, não foi eu que dei a ideia, foi Max Pierre que deu a ideia. Muito você bom. Vê mais um diretor artístico que contribui.
1: Muito bom.
0: E mais outro diretor artístico que contribui, que é o Max Pierre, no caso da Simone. Eu contratei a Simone e ninguém queria, que é o disco, não sei se vocês sabem, é o disco mais vendido no Brasil de todos os tempos.
1: Não sabia.
0: Ah, bom, você saber.
2: No Natal.
0: Sabe qual é?
3: Exato. Então esse. É Natal.
0: Exatamente, é esse.
1: Que loucura.
0: Que ninguém aguenta mais, né? mas, tudo bem. O que eu quero dizer é o seguinte, aí não havia problema. Havia problema, por exemplo, o Roberto Carlos, para ele liberar as músicas dele. Pra Betânia, porra, ele chegou pra mim e falou, eu fui lá no estúdio com ele, falei, bicho, ele falou, bicho, porra, pra você eu não posso dizer não.
1: Ah,
0: eu não podia dizer não.
1: Boa. E eu quero que você também não me diga não. eu gostaria muito de que você pudesse voltar ao nosso programa.
0: Ah, volto, com
1: de
0: prazer.
1: Verdade, porque muita história. É uma delícia. Você é uma pessoa incrível, suas histórias são mais incríveis ainda e você faz parte da música brasileira. Você fez a música ser o que a gente é.
3: O mundial Brasil também.
1: É, fez o mundial. A gente deve muito a você. Muito obrigado. As rádios devem a você. Obrigado, Marcos.
0: Obrigado, Brian. Eu que agradeço a
1: você. Infelizmente, o nosso tempo da entrevista está acabando, mas eu gostaria que você desse os seus recadinhos finais e que você não me dissesse não. Que você volte aqui no nosso programa.
0: Então, peraí, então eu vou dizer pra você: não, não existe pra mim. É sim, claro.
1: Pô!
0: Mas é claro, mas é claro que eu vou voltar. Gostei muito de vocês, vocês são muito
1: me empresta simpáticos. Uma grana.
0: Me empresta uma grana. Aí também, aí eu digo não.
1: E na próxima vez não. Vai ter abacaxi.
0: Vai ter abacaxi. Mas boa. Eu só quero dizer uma coisinha pra vocês aqui. É, música é amor. Música é carinho, é amor, é ternura. E você tem que ficar 24 horas fazendo aquela música, porque você imagina que o Paulo Ricardo com o Schiavon faziam aquelas músicas e ficavam anos fazendo aquela música. Eles ficaram anos ali em cima daquilo. Tô falando deles, como eu posso falar do Djavan, como posso falar de qualquer um outro. Mas eu digo a vocês, é o Chico, pô, o Chico, o maior sucesso que o Chico teve é comigo, com aqueles DVDs do Chico, né? Que fizemos.
1: Na Band.
0: Milhão e 200 mil DVDs que vendemos do Chico. Bom, o que eu quero dizer pra você é que música é amor. E os caras, pra gostar de música, o cara tem que estudar música. No Brasil, ninguém gosta de estudar música. Tem que estudar música. Porque é o único jeito de você ser alguém na vida é estudando música. Eu sou administrador de empresa, sou advogado e sou músico.
1: Bom, pô,
0: então, que, pô, qual é o problema?
1: Tá aí, palavras de Marcos Mainardi. Muito obrigado, você é muito querido. E volte, por favor, ao nosso programa, tá bom?
0: Um maior prazer.
1: Um beijo enorme. E a gente vai seguir aqui o nosso programinha de medamos, aproveitando que durante a entrevista com o Marcos, o cara mais incrível do planeta, ele citou essa diferença entre Xuxa e Mara Maravilha. Você viu que a diferença realmente existe, né?
3: Existe,
1: claro, né?
2: Abissal, inclusive.
1: Bom, isso é palavras, né? Palavras
3: existe
1: aí.
3: Existe até no cabelo, né? Uma morena, outra loira.
1: Verdade. Isso me lembrou, porque na semana passada, aqui no Sobremesa, nós recebemos o Bruno de Simone. O Bruno de Simone é um jornalista que ele se especializou em celebridade. Ele sabe tudo. Ele tem fontes, ele é um cara que trabalha com fofoca, mas trabalha sério.
2: É o boca de sacola.
1: É o boca de sacola.
3: Boca de
1: na
3: sacola.
1: Semana passada, ele veio no nosso programa e comentou sobre a Mara Maravilha. Vamos dar uma... Vamos ouvir?
2: Ele
1: vamos
2: defendeu a Xuxa. É. Porque a Mara Maravilha fez acusações sobre a rainha.
1: Boa.
2: Né? Então, e aí o Brunão tomou as dores e mandou ver.
1: Vamos ver o Bruno defendendo a Xuxa das acusações da Mara Maravilha.
3: Eita!
1: Solta pra mim, Cuca, por favor.
4: Mara, você é invejosa, amargurada, recalcada.
3: Dona Mara Maravilha está ameaçando processar quem chamá-la de invejosa.
4: Mara, você é invejosa, amargurada, recalcada.
2: Deixa eu sair do vídeo aqui pra aparecer só ele.
1: Seguinte, ó, vamos explicar o contexto. A Mara Maravilha foi nas redes sociais para fazer uma certa postagem que foi interpretada por muitos como uma picuinha, como um certo desabafo invejoso sobre a Xuxa Meneghel. Ela que está em turnê de despedida com as Paquitas, ela foi lá, fez seus shows aí na Arena, no São Paulo, no Allianz Parque, e aí chegou a Mara Maravilha e fez um videozinho que muitos estão chamando de invejoso. Explica melhor pra gente, Bruno.
4: Gente, olha, é surreal ver isso, sabe? Assim, porque assim, não desmerecendo a história da Mara, né? Ela teve seu momento, ela fez sucesso. Não fui baixinho da Mara, tá? A apresentadora que marcou minha infância, que marcou minha história, é a Xuxa. Não teve mais nenhuma. Foi ela. Mas a Mara teve seu momento. Eu lembro de um clipe dela que eu amava assistir, Jesus Cristo, no Ritmo Olodum. Era um clipe bem à frente, na época, nos anos 90, ela rebolando ali no pelourinho. Incrível. E a Xuxa, eu lembro que a Xuxa sempre enaltecia a Mara, como cantora, principalmente. A Xuxa sempre falava isso. Que a Mara, das apresentadoras, era a que cantava de verdade. E é uma verdade. Enfim, mas a Mara sempre se mostrou ser uma pessoa sem noção, né? Desde lá de trás, que resgataram um vídeo dela falando no show da Xuxa sobre a relação da Xuxa com o pai. Quer dizer, é uma pessoa sem noção, inconveniente, sem noção. Como as pessoas falam dela sobre nos bastidores, ela é assim de fato, né? insuportável.
1: Lembrando, desculpa, perdão, mas lembrando que os nossos microfones estão abertos para Mara Maravilha. Por favor, se você quiser vir aqui.
3: A gente
1: aqui.
3: Não chama Uber, ela vem de balão mágico.
4: E aí a gente vê o recalque.
1: Balão mágico é Simoni. Porra, Miyuti. Caramba,
2: balãozinho que tem a Mara.
1: Jesus amado.
4: A gente vê um recalque passando porque a Xuxa lotou um estádio.
1: Tá vendo?
2: Viu?
1: Essas são as palavras do Bruno de Simone, jornalista, que é especializado em celebridades. O cara é um especialista, estudou tudo. Agora, vocês viram que a Mara Maravilha, ela fez aquela postagem, aí o Bruno foi lá. Foi defender a Xuxa. Vocês viram? Tá tudo certo pra vocês, né?
2: Aí muito a Mara bem. Acho que não gostou muito do que o Bruno falou.
3: Não gostou do que o Bruno falou, não, viu?
1: Vocês acham que a Mara não gostou do que o Bruno falou?
2: Eu tenho certeza
1: que ela não gostou.
2: Porque a equipe jurídica de Mara Maravilha entrou em contato com o Bruno, né?
1: Pois é, a Mara não gostou desse vídeo que ela viu, não gostou. E aí a equipe jurídica entrou em contato com Bruno de Simone.
3: Pedindo pelo pedido de desculpas.
2: Retratação. Ainda bem que não foi comigo.
3: Só que o Bruno veio ontem aqui e deu a resposta sobre essa retratação para a dona Mara Maravilha. Por favor, Cuca.
1: Vamos ver.
4: Falei, eu repito. Mara, você é amarga, trevosa, amargurada, invejosa.
1: Se você tá com ranço de uma cantora apresentadora dos anos 80 chamada Mara Maravilha?
4: Total ranço.
1: Vamos tentar entender.
4: Total.
1: Ô Bruno, você veio aqui no nosso programa e na época a gente deu a notícia sobre a grande polêmica envolvendo Xuxa Meneghel. Ela se apresentou, fez um show pra mais de 50 mil pessoas, usou um figurino meio polêmico ali e a Mara Maravilha gravou um vídeo detonando a Xuxa Meneghel. E aí você veio aqui, defendeu a Xuxa e ainda disse algumas palavras para Mara Maravilha. E a gente achou que tivesse acabado tudo certo por aí. Mas eis que você está vindo para o programa de hoje, para a estreia do quadro Boca de Sacola. E o que é que te aconteceu, Bruno de Simone?
4: Na verdade, ela não gravou um vídeo, ela gravou mais de 40 stories. Foram mais de 40. E assim, o que aconteceu? Eu estava vindo para cá, meu telefone tocou e era o escritório, se apresentou como um advogado do escritório de advocacia da Mara Maravilha, pedindo para eu me retratar, porque o que eu falei, palavras duras em relação à Mara, que eu andei difamando a Mara. Ou seja, eu não posso ter opinião em relação a ela. E aí eu perguntei se ela tinha uma rede em casa, uma rede preguiçosa para deitar. Porque eu não vou fazer nenhum vídeo me retratando. O que eu falei, eu repito. Mara, você é amarga, trevosa, amargurada, invejosa.
1: Tá vendo? Palavras.
2: Eu gostei do trevosa.
1: Trevosa.
2: Até comentaram lá. Eu gostei do termo trevosa.
1: Trevosa.
2: Quem mais comentou? Eu quero saber quem mais comentou no
1: post.
2: Que a nossa equipe do digital, que a gente tá no digital, no TikTok, no YouTube,
1: na televisão,
2: Na televisão. Eu quero saber, Lucas, me diga agora. Quem comentou no nosso post do Instagram da TMC? Fala aí, fala.
1: Xuxa Meneghel, senhoras e senhores.
2: A rainha
1: dos baixinhos, a eterna rainha. A equipe da TMC pegou esse vídeo que você acabou de ouvir.
2: É o corte que eles falam.
1: O corte e postou nas redes sociais. E aí quem foi lá comentar?
2: Quem?
1: Xuxa Meneghel, a rainha. E foi muito querida, falou assim, eu vou ler. Bruno,
3: obrigado.
1: Bruno, obrigada, de coração. Beijinhos. Olha que bonito.
2: Você viu?
1: Olha que bonito. Olha o comentário da Xuxa. Bruno, obrigada, de coração. Beijinhos. É muito típico da Xuxa. Ela é muito fofa.
3: É uma fofa, mas não foi só a dona Xuxa Meneghel que comentou, não.
1: Opa, teve outra pessoa?
3: Até porque a TMC, né, está no YouTube, no TikTok, no Instagram, em todas as redes sociais. Nós temos nosso site também. E lá no TikTok, esse corte também viralizou.
2: E aí? Quem foi lá comentar?
3: Dona Mara Maravilha
1: se manifestou.
3: Peraí. Tinha muitos comentários, né, galera? E aí tinha um seguidor que postou o seguinte, falando, Xuxa, rainha. E aí a Mara comentou nesse comentário do seguidor. Ela disse, ó.
2: Tipo um
3: Sete ós.
2: Que isso? E aí é tipo aquele meme. E aí, Tino, sentiu o Galvão?
1: Eu quero saber, ô Mini Ruth, você que é mais da internet, Você que é do pessoal que comenta, posta, que quer dizer esses sete ozinhos?
3: Oh! Eu achei que foi um pouco irônico, meio debochado. Do tipo, porque o cara comentou Xuxa Rainha e embaixo ela comentou.
2: Oh! É tipo aquele.
1: Será? É. Eu acho que a gente deveria ouvir a Mara Maravilha, tanto a Xuxa quanto a Mara. E nós aqui da TMC sempre prezamos por isso. Nós apuramos, nós checamos, nós verificamos antes de trazer qualquer informação. Isto não é só para o Sobremesa, é para toda a programação.
2: Os dois lados da notícia.
1: Exatamente.
3: Mas temos um terceiro lado que é do Bruno, né?
1: É, mas eu vou mostrar aqui daqui a pouquinho. A gente foi fazer contato com a Mara Maravilha, mas daqui a pouquinho. Mas ó, antes eu vou mostrar para vocês o que o Bruno comentou sobre essa novidade. Que a Xuxa e também a Mara Maravilha comentaram no vídeo em que o Bruno de Simone, o jornalista de celebridades,
2: Boca de Sacola,
1: fez aqui na TMC. Olha só o que ele comentou. Vamos ouvir aqui.
3: Fala,
1: o
3: áudio dele. Boca de Sacola.
5: Isso não é só pro Sobremesa. Alô, Lucas, alô, Mini Ruth, alô, Batista, alô, ouvinte da TMC. Gente, eu tenho uma fofoca pra contar pra vocês, porque aqui tá babado, confusão e gritaria. Vocês acreditam que Mara Trevosa Maravilha está me atacando nas redes sociais? Pois é, mas ontem, depois do programa de ontem, eu já fiquei sabendo que a rainha dos baixinhos, minha rainha Xuxa Meneghel, tá ligadinha na TMC e assistiu o programa e adorou o meu posicionamento. Inclusive, ela comentou na nossa página, na página da TMC, e me mandou um direct aqui, um áudio me agradecendo. Xuxa, eu te amo, meu amor.
2: Olha aí, porra, que bonito. Você botou na velocidade 2 o áudio.
1: Não, tá na velocidade normal.
2: Ele fala assim.
1: Ele fala assim,
3: amigo. Boca de sacola tá pelo 2.0.
2: Então vamos embora mais rápido que ele. Então
1: vamos seguinte, eu sei. Vamos indo e ó. Mara Maravilha e Xuxa, vamos adorar receber vocês aqui, tá bom?
2: Nós vamos resolver essa treta no Fight Music Show, em cima do ringue.
3: Não precisa ser juntas, vem uma cada dia, né?
1: Muito obrigado pela sua audiência e o Sobremesa vai encerrando por aqui, mas amanhã estamos de volta. Um beijo.

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1: Olá, olá! Seja muito bem-vindo, gente, ao Corre TMC. Eu sou Mirelle Mosquela. Quem cedo madruga já correu 2 quilômetros. E você? Já tirou o seu popô do sofá e fez alguma atividade física? Já mexeu aí, mexeu e remexeu o esqueleto, porque é bom para o corpo, para a alma e para a mente? Falando em bom para o corpo, alma e mente, já quero saber se o meu parceiro já fez uma corridinha hoje. Muito bem-vindo, André Galvão.
2: Muito, muito bom dia, boa tarde, boa noite, né? Não sei que horas que as pessoas estão nos ouvindo, porque graças a Deus o Corre TMC está sendo reprisado muitas vezes no final de semana para essa galera toda. Olha, minha cara Mirelle Mosquela, eu já fiz o meu cardio hoje, é bonito falar isso, né?
1: É aquele famoso tapado?
2: É, não, a galera agora, eu quando a gente começou, não tinha isso aí de fazer meu cardio. A galera só falava que corria, né?
1: É, agora faz um cardio.
2: É, agora você faz o cardio, né? Então hoje eu já fiz o meu cardio. Mas vambora, vamos pra cima, tamo junto, Mimi. Temos coisas importantes pra falar, né? Que bacana aí o que rolou lá na Suíça na semana passada.
1: Louco, hein? O que foi isso, gente? Que fenômeno. Semana passada, então, em Zurique, na Suíça, na competição que é super famosa, né? Super tradicional do atletismo, a Diamond League. Ele, Alisson dos Santos, o nosso querido Pio, é o novo recordista mundial dos 400 metros com barreiras. O brasileiro simplesmente venceu com 45 segundos e 80 centésimos.
2: Loucura.
1: Quebrando uma marca que era de 49 segundos e 94.
2: É, 45 e 94.
1: 45 e 94.
2: 14 centésimos ele abaixou e bateu o recorde mundial. É realmente espetacular. Esse tá no corre.
1: Não, esse tá sempre no corre. É. Um beijo pra você, Pio. Já fica aqui o convite pra você participar. Chega mais aqui no corre, né, da TMC, pra contar um pouquinho mais pra gente sobre esse feito incrível que você fez. E o Pio é gente boa, mó vibe. Toda vez que ele vai ali competir, você vê que ele tá sempre dançando, faz uma dancinha. Ou seja, ama o que faz, brabíssimo. Lembrando também que é medalhista, né?
2: Sim.
1: Olímpico, bronze em Tóquio, bronze também em Paris 2024, e é isso, é o único brasileiro bicampeão de medalhas olímpicas em provas de pista de atletismo masculino. Então, uma salva de palmas pro Fios.
2: Pio. Muito legal, e ele bateu o recorde, né, e pouca gente sabe disso, mas o Brasil até quebrou alguns recordes mundiais mais recentemente, mas sempre em pistas indoor, né? Aquela coisa que eles não consideram tanto, porque aí não tem a incidência do vento, né? É. Não, claro, é um recorde mundial também, tem que ser considerado, mas não é como numa pista, numa Olimpíada, né? E o Alisson dos Santos foi o primeiro recorde mundial do Brasil em pista desde 1975.
1: É, chupa Brasil. Para o mundo.
2: 51 anos que a gente não tinha um recorde mundial em pista. Então é um fenômeno mesmo, merece todos os aplausos, todo o reconhecimento, 2 medalhas olímpicas já no currículo, e é claro que a gente já fica na expectativa para os Jogos de Los Angeles.
1: Pista logo ali, vai. Angeles. Daqui a pouquinho, né? 2028.
2: See you, LA.
1: É isso. E para a gente bater um papo, então, para a gente já começar o nosso Corre TMC, contudo, gente, a gente recebe agora, né, pra quem está acompanhando a gente no YouTube, ele está online, super conectado com a gente, um dos maiores nomes da corrida no Brasil, fundador da assessoria RunFan, é o Mário Sérgio, que completa mais de 30 anos formando corredores e ajudando, claro, a construir essa cultura da corrida no país. Então, Mário, seja muito bem-vindo!
3: Obrigado. Gostei das palmas. Obrigado, Mirelle. Obrigado, André. Prazer estar com vocês aqui, ó, falando com os ouvintes da TMC. E fico feliz de saber que vocês já pagaram o seu cardio aí hoje.
2: Não, quando o Mário Sérgio começou a dar treino, aliás, já são muitos convidados que a gente trouxe aqui, né, já foram muitos que a gente trouxe aqui que citaram o Mário Sérgio.
1: É verdade, né? Muitos. Nossa, muitos. Todo mundo que vem pra cá cita Marcos Paulo Reis, Nelson Venâncio e Mário Sérgio também da Run Fun.
2: É isso. Então é muito legal a gente tê-lo como convidado, mas quando o Mário Sérgio começou a treinar a rapaziada lá, ninguém falava esse negócio de cardio, né, Mário? Isso aí é novo, esse papo aí.
3: Não, ninguém falava isso, não. Isso é novo.
1: Mário, a gente estava trocando uma ideia agora aqui no começo do Corre TMC, né? Falando sobre o Pio, e eu acho legal a gente falar sobre isso, né, com você também. Então, assim, a conquista histórica do Alisson dos Santos, ela é muito importante pro cenário da corrida, né? O Pio aí, então, bate o recorde mundial, é o mais novo recordista mundial. E você, como treinador, o que mais impressiona numa performance como essa? Você acha que é técnica, é preparação mental, é disciplina?
3: Olha, Mirelle, eu sou um apaixonado, né, logicamente, pelo esporte, né? Minha vida inteira foi esporte. Eu fui atleta competitivo de um outro esporte que é a natação, né, de onde eu vim. Então participei de, né, treinei dos 5, 6 anos de idade até os 23 anos, e então eu dou muito valor a essas conquistas, né, pessoais dos atletas, porque é colocado muita coisa em cima, né, ele abdica de muita coisa, é muito, muito treino, é muita... muito sofrimento, muita dor, né, nos treinos. Então, o que mais me impressiona no Pio, na verdade, tem a técnica, lógico, uma técnica maravilhosa, mas principalmente, né, a resiliência dele, né, a disciplina. E uma coisa que eu acho muito exclusiva dele, que é a alegria com que ele compete. Eu acho que você chegar numa Olimpíada, numa Diamond League, né, e antes da prova ver a... Ele corre confiando nele. E ele começou, e é bom lembrar, né, que ele começou no sub-20 a participar de campeonatos mundiais em 2016. Então são aí 10 anos, né, que ele está no pódio, desde o sub-20, brigando com os melhores e baixando o tempo. Quando ele começou em 2016, ele tinha 55,3, né? Hoje ele vai lá e faz 45, quer dizer, semana passada ele fez 45,80, né? Então 10 segundos numa prova de 400 com barreira, em 10 anos, né? Isso é um negócio extraordinário. Mas o que mais impressiona mesmo é como é que ele compete numa coisa de tanta pressão, de tanta coisa em jogo, dinheiro, patrocinador, né? Tudo com aquela tranquilidade, aquele bom humor, aquela alegria. Isso para mim é extraordinário.
2: Até por trabalhar com tantos atletas amadores, Mário, como que um atleta como ele, né, o Alisson Pio, como que isso acaba refletindo no seu dia a dia com os caras que estão começando, com as meninas que estão começando, ou com os mesmo as pessoas já de idade, que também de alguma forma podem se inspirar no Alisson? Como é que funciona isso, né? O sucesso de um atleta olímpico brasileiro, como que isso se reflete também nesse dia a dia com essa galera toda que quer brincar, quer participar, quer treinar, quer ter uma melhor condição física?
3: Olha, André, eu acho que o que o Alisson traz para o Brasil, em primeiro lugar, todo mundo fica orgulhoso, né? Então tem aquela coisa de Brasil, como você falou, né? Em pista são 50 anos, né? Que foi o João do Pulo, acho que foi o último a bater o recorde em pista, né? Mundial, se não me engano. E o recorde, né, no atletismo, né, desde 98 com o Ronaldo da Costa, né? A gente não tinha um recorde mundial desde 98. E o recorde do Ronaldo não durou muito tempo, né? Mas foi o último recorde no atletismo que nós tivemos, né? Então acho que a primeira coisa que traz aquele orgulho muito grande, né? Aquela alegria. E uma coisa que acho que traz para os amadores, e eu espero que traga cada vez mais, né? É a importância da disciplina, né? Nos treinamentos. Eu acho que isso é um grande, eu acho que o maior exemplo que um atleta profissional como ele, assim, traz é a importância de um dia após o outro mesmo, né? Eu tava comentando, 2016 até agora, né? são 22 anos, né, que ele, desculpa, são 10 anos em alto nível, mas ele começou a treinar antes ainda. Então imagina o que que é treinar 7 vezes por semana, 6 vezes por semana, de manhã à tarde, fazer musculação, é dormir cedo. Então eu acho que essa disciplina para conquistar algo, eu acho que é uma coisa que eu espero que traga como exemplo para todos os praticantes, né?
1: Disciplina, né? Então...
2: Palavrinha-chave, né?
1: Disciplina e resiliência,
2: é,
1: né?
2: Isso.
1: Duas palavras ali chave,
3: resiliência.
1: Né? Resiliência que o Mano acabou trazendo pra gente.
3: É, Mirella, porque é o seguinte, né? Tem dia que ninguém quer treinar. Muitos dias um atleta desse não quer treinar. Acho que talvez algumas pessoas achem que esses caras são do outro mundo porque não tem dia ruim. Não, tem dia ruim sim. Tem dia que você chora na pista, tem dia que você não quer levantar da cama, tem dia que você está dolorido, você está cansado. E você vai lá e enfrenta. Eu acho que isso é uma coisa que mais me... Pelo menos quando eu era atleta, é o que mais me trouxe para mim como pessoa, né? Para o meu trabalho, para o meu dia a dia, que eu procuro passar para os meus filhos. Meio que um cara desse mostra, né? Que não tem nada de... Não tem almoço grátis, né? Assim, é muito treino, é muita dor, é saber conviver com a dor, é ficar confortável no desconfortável, né?
1: Agora, Mário, não, exatamente, concordo com tudo. Aonde eu assino aqui, Mário? Tudo que você falou aqui, onde eu assino? Agora, vamos falar um pouco da Ranfan? Porque assim, o Ranfan completa então assim quase 30 anos, é isso? Quando é que completa 30 anos de assessoria? Já completou, tem mais de 30 anos.
3: Tem mais de 30 anos, a gente tá com 33 anos, né?
1: 33
3: então,
1: anos.
3: Bastante tempo.
1: Bastante tempo, então você viu... Todo, né? Todo o percurso que a corrida foi apresentando, né? No Brasil, no mundo, a corrida saía ali de um esporte que era muito nichado para virar um fenômeno. Eu sei que muitas coisas mudaram, mas você consegue listar algumas nesses últimos 30 anos que mudou muito para você como treinador, que tá ali pertinho desses corredores também, acompanhando esses atletas amadores e também profissionais?
3: Olha, Mirelle e André, eu acho que o que mais mudou, o que eu acho que mais mudou nisso, porque o corredor, na verdade, né, ele, na minha opinião, ele mudou um pouco a idade dos corredores no Brasil, principalmente ultimamente, né, mas o corredor sempre foi, me parece, quando chega pra gente, me parece mais ou menos a mesma coisa, lógico, tem os diferenciais da questão das mídias, que isso ajudou a mudar e tudo mais. Mas eu acho que num cenário de corrida, o que mais mudou para mim foi a profissionalização, né, dos organizadores de prova de corrida no Brasil. O Brasil se torna, né, um dos maiores, talvez o maior centro de corrida da América Latina. E então as provas no Brasil são organizadas, né, principalmente São Paulo aqui também, Rio... São organizadas de um nível muito, muito bem feito, muito tecnicamente bem feito, e o número de provas, que é algo que me impressiona, né? Eu lembro nos inícios dos anos 90, as provas eram feitas no Ibirapuera, volta de 3 quilômetros, e participavam 500 atletas, né? Eu tive há 2 semanas atrás uma prova que é o Bota para Correr, né? Uma prova com caráter de levar, de, como vocês mesmos falaram aí, sair do sofá, né? Levar o pessoal para começar a treinar. Tinham 28 mil pessoas, né? Então, de 500 pessoas para 28 mil pessoas, né? Por mais que, lógico, isso não foi do dia para noite, né? Foram 30 e poucos anos nisso, né? Que eu fui acompanhando, mas é algo que me impressiona, porque não são só os 28 mil, né? É o fato de terem 28 mil numa cidade que tem 180 provas por ano, né? Que são quase 3 provas por fim de semana, né? São aproximadamente 3 provas por fim de semana. Então isso me impressiona.
1: Dá pra escolher prova a hora que a gente quiser no final de semana, né, Galvão?
2: Não, isso é muito legal, cara. Essa massificação, né, da corrida é muito bacana. Agora, aproveitando a experiência do Mário Sérgio, né, acho que a gente tem que fazer essa pergunta, porque acho que muita gente fica nessa dúvida. Mário, qual que é o erro número 1 né, de quem começa a correr ali naquela empolgação e aí você já corrige logo de cara, né? Queria que você contasse um pouco dessa sua experiência e também qual é o conselho que você deixa para quem ainda não começou, tá com vontade, mas ainda não começou a correr.
1: Tá com aquela semi-preguicinha, né?
2: É.
3: Tá certo. Não, muito legal poder falar isso pro André e Mirelle. Primeiro assim, o erro comum hoje, o número um que eu vejo do atleta, né? Principalmente a turma mais nova, assim, né? Eu acho que é uma geração, assim, abaixo dos 20 anos, tá? Uma geração que já nasceu com a história do, né? Ou pelo menos cresceu com a história dos smartphones, né? E isso faz com que, eu acho que exista uma velocidade, né, nas informações, em tudo, né? Tudo fica mais rápido, tudo fica, tem pouca paciência para ler, né? Tem pouca paciência para quer receber tudo mais mastigado e rápido, né? E eu acho que no esporte isso não combina, né? Acho não, né? A gente começou falando do Pio, né? E o Pio começou a participar de torneio internacional em 2016, né? 10 anos atrás. Então, eu acho que essa falta de paciência para resultado, né? De querer resultado rápido, eu acho que é um erro muito comum nos atletas amadores, principalmente nos atletas mais jovens, né? E um outro erro nos atletas amadores corredores que a gente procura dentro da Run Fun trabalhar é a história de não saber correr devagar, entendeu? Então, você tem uma dificuldade de fazer o atleta e tem uma dificuldade de fazer o atleta correr muito forte quando tem que ser muito forte. Então, eu acho que isso são os dois principais erros que eu vejo no atleta amador, né? E minha dica para quem quer começar, né? Eu sou super partidário, eu gosto de ler bastante, né? E um livro que eu adorei, né, de ler sobre hábito, né? Um livro chamado Micro Hábitos, né? E aí ele fala uma coisa que eu concordo totalmente, sabe? Para quem quer começar, eu acho que o principal é começar com pouco. Então, ao invés de já pensar, vou começar segunda-feira correndo 1 hora na esteira, é falar o seguinte: eu vou começar segunda-feira andando 15 minutos.
2: Isso.
3: E aí você começar a colocar uma organização na tua vida, aonde você se prepara antes, no dia anterior de você treinar, você já deixa tudo pronto. E aí você vai e repete outra vez os 15 minutos. E repete outra vez os 15 minutos. E depois você vai para 20 minutos. E você repete naquela semana os 20 minutos. Eu acho que acabar o treino no início, falando, nossa, mas já passou, mas nossa, como foi rápido. E isso se tornar uma coisa fácil quando você separa o teu material e deixa já pronto para evitar aquela coisa de, ai, putz, será?
1: Um pouquinho, né? Um passo de cada vez, 15 minutinhos, depois mais 15 minutinhos, depois sobe um pouco. Então, quero agradecer a presença, então, aqui do Mário Sérgio, o atleta, treinador, fundador da assessoria Run Fun, que está há mais de 30 anos, né, no mercado. Mário, muito obrigada. E a gente segue por aqui no Corre TMC, porque convidado bom, convidada boa, sempre pinta por aqui, gente. Não tem jeito. Ela, vou contar a minha história, como eu conheci.
2: Pois não.
1: Olha só, eu estava lá navegando na internet, como sempre, no Instagram, nas redes sociais. E aí eu falo, gente, quem é esta menina, um fenômeno, correndo, e sempre assim, né, com muitos conteúdos legais, contando a história dela. Eu falei, nossa, eu acho que eu quero conhecer um pouquinho mais e vou levar ela no Corre TMC. Então, ela é maratonista, também ela é apaixonada por moda, tá sempre muito belíssima, mas atleta, viu, gente, corre não, ela voa. A gente vai falar um pouquinho mais sobre as metas dela e os tempos também que ela já fez nas maratonas pelo mundo afora. Então, muito bem-vinda, Juliana Marcão.
4: Oi,
1: tudo bem?
4: Tudo ótimo, e vocês?
2: Tudo bem. Esse negócio de falar os tempos, os recordes, melhorão, né, que ela fez, isso aí, Isso aí é só pra mexer com a gente, né?
1: Sempre, né?
2: Mimi.
1: Sempre vem pra cá e fala, ah, é um pace de 3, é um pace de 4, pra dar aquele tapa na nossa cara, né, Galvão?
2: É isso. Mas tudo bem, né? A gente aceita, né?
1: A gente aceita.
2: Aceita e admira, não é isso, Mimi?
1: E muito. Você tá bem, Ju? Bem-vinda.
4: Tô bem. Obrigada pelo convite. Tô muito feliz de estar aqui.
1: Ah, imagina. O prazer é todo nosso. Já correu hoje?
4: Já.
1: Já fez a corridinha?
4: Já fiz.
1: E você treina todo dia?
4: Então, não treino, na verdade, treino a corrida ou treino a normal?
1: Ah, essa tudo. É uma boa pergunta, né, Galvão?
2: Não, tudo é treino.
1: Porque tudo é treino.
2: Tudo é treino. Não vem diminuir nossos treinos, não.
4: Então, treinar, eu treino, eu só dou um dia de descanso na semana, geral, assim.
1: Tá.
4: Mas corrida, eu treino, tava 4, agora eu tô entrando pra 5, eu vou explicar por que eu tô ainda em... Talvez não entre, tô no...
1: Olha, tá num dilema. Então a gente vai deixar esse dilema pra discutir um pouquinho mais tarde, mas eu já sei que você sempre teve o esporte na sua vida.
4: Sim.
1: O tempo inteiro ali, né? Seus pais sempre te colocaram pra fazer uma atividade física. E isso foi uma sementinha que plantaram ali, né, Ju?
4: Com certeza. Desde nova, eu sempre fui uma pessoa que... Assim, elétrica, sabe? Assim, desde novinha. E aí, meus pais sempre me incentivaram bastante nessa questão do esporte, que eu sou muito grata a isso. E que eu tenho certeza que cada um desses incentivos lá, desde novinha, fez muita diferença para chegar onde eu sou hoje.
2: Muito legal, né? E assim, quando a gente olha pra Juliana, a gente já percebe claramente, né, que ela é diferenciada, né, Mimi?
1: Tá na enxica?
2: É, ela já tá no estilo e tal,
1: né? Pra quem tá acompanhando a gente no YouTube, já viu? Tá com um blazerzinho branco.
4: É, o blazer da minha marca, né? Tô vestindo minha marca de roupa, porque além de atleta... Atleta não, atleta amadora, né? Aspirante atleta. Eu sou dona de uma marca de roupa, então eu tenho que ficar na minha rotina aí com essas duas coisas.
2: E corre com a sua marca de roupa?
4: Não, que a minha marca de roupa, ela não é marca fitness. Ela é uma marca de alfaiataria resort.
1: Nossa!
4: Resort wear.
1: Então atleta, empreendedora, apaixonada, né? Por moda. E como é que a corrida, ela entrou na sua vida, Ju? Depois de você ter feito, né, acho que fez sapateado, é isso? Sapateado, balé, tudo.
4: Deixa eu falar o que eu fiz aqui, juro. Ó, comecei criança, acho que a primeira coisa que eu fiz, minha mãe colocou no balé. Aí fiz balé, muitos anos de balé. E aí, só que o balé era muito monótono pra mim. Aí eu ficava, acho que eu era aquela criança que ficava pulando ali, sabe? E aí, depois eu entrei pro jazz, sapateado. Aí nesse meio tempo, quer dizer, antes do jazz sapateado, fiz ginástica olímpica, porque eu morava aqui em São Paulo, nasci aqui em São Paulo. E aí, aqui em São Paulo, eu comecei na ginástica olímpica. Aí me mudei pra Recife, porque meus pais se mudaram por conta de trabalho. E lá não tinha um lugar de ginástica olímpica legal. E daí eu já cheguei até a competir na ginástica olímpica aqui.
1: Nossa, com
4: paineiras.
1: Nossa, era sério, né?
4: E aí, quando eu fui pra lá, entrei na ginástica rítmica, que era um misturado um pouquinho, né? Mas aí também não me adaptei muito, e aí fui pro jazz sapateado. Aí fiz aula de tênis, aí fiz hipismo, fiz nado sincronizado, natação.
1: Meu Deus!
4: Tudo que vocês imaginam.
1: É uma atleta multi, né? Multi-atleta.
4: Sim.
1: Tá aqui com a gente.
2: Mas é muito legal porque a gente vê essas histórias se repetindo, né? Que são crianças que já foram ativas na infância, né? E aí se tornam adultos também, que buscam o esporte como saúde. Isso normalmente vem dos pais, né, Juliana? É. Não sei se também foi assim pra você.
4: A minha mãe, ela fazia jazz quando era nova. Super linda, maravilhosa. Ó, eu ali.
2: É, já tá aparecendo no YouTube.
1: Quem tá acompanhando a gente, olha aí. Já estamos vendo imagem.
2: É, a Juliana completando as provas.
1: Da Ju correndo.
4: E aí, meu pai, ele... Não, ele, acho que meu pai nunca foi muito do esporte, assim, sabe? Mas o meu irmão competia natação também, desde novo. Competiu brasileiro também, tudo. Sempre fomos muito ativos na família. Então, acho que a gente sempre teve esse ar, assim. E aí, quando eu me mudei pra Recife, quando eu fiquei um pouquinho mais velha, né? Comecei a musculação aos 13. Então, eu sempre tive muita base muscular. E aí, corri, assim, tipo, em 2018, por aí. Eu comecei a correr, mas corria... Na praça ali.
1: Tá.
4: Aí depois que me mudei para outro bairro, que era na frente da praia, e comecei a correr na frente da praia, na Avenida Boa Viagem.
1: Nossa, nada, sem visual, né?
4: É.
1: Tadinha, correndo ali na praia.
4: E aí eu corria, tipo, minha casa dava 5 quilômetros até o final, e aí mais 5 para voltar. E eu ia sem parar, aí parava para tomar uma aguinha. E voltava. Aí nesse meio tempo, meu irmão até falava, como é que você faz? Isso é mentira, você para. Você para assim. Aí eu, não, é sério, eu paro só uma vez pra beber água. Aí, tá bom, né? Deixa ele achar que eu tô mentindo. Aí, depois veio a pandemia e a gente ficou na minha casa de praia. Eu corria bastante lá, tipo, no sol quente, meio dia, asfalto. Então eu acho que o calor do Nordeste ali, aquele calorzão me fez ter uma resistência, não sei.
1: Não, aí quando vem pra São Paulo aí tira onda, né?
2: Nossa.
1: Porque o nosso sol esquenta, mas nem se compara com o Nordeste.
4: Não, é outra coisa.
1: É outra coisa, né?
2: Se
1: é outra
2: bem
1: coisa.
2: Que...
1: Ultimamente,
2: se... não,
1: tá quente.
2: Exato, porque aqui a gente tem aquele calor, mas é um calor abafado, né?
1: É.
2: Também dos prédios, essa coisa toda.
4: Ah, mas lá é abafado, viu?
2: É.
4: Vamos lá correr comigo.
1: É. Nossa, já chamou André na xixa, bora lá.
2: Pra Recife? Bora? Bora, quando é que tá? Vambora. É, já vamos acertar isso aí.
1: Já a gente volta com mais Corre TMC, não saia daí.
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0: Race lá em Recife, e aí eu já ia sempre no nível máximo, sempre um pouquinho a mais, o tiro máximo, e aí me mudei para São Paulo. Continuei na Race mais um ano e meio. Aí quando eu pensei em entrar para uma assessoria, eu tive uma lesãozinha no ilha Pessoas, e aí tive que parar um pouco. E aí depois eu entrei na assessoria no final de 2024. Isso não fazia nem 2 anos.
1: E aí, quando ela fala
0: Gente.
1: assim, Enemy, quando ela fala assim, vamos lá correr comigo em Recife, é sacanagem,
2: É
1: né?
2: pra tirar uma onda com a nossa cara,
1: É,
2: né?
1: vem,
2: Tipo
1: vamos
2: assim, ó,
1: lá correr
2: vem correr
1: comigo.
2: comigo, vem correr atrás de mim aí, ó. Enquanto eu tô lá na frente.
1: Vamos lá
2: Não, a
1: correr
2: gente vai a
1: comigo.
2: passeio. A gente vai a passeio. Vai ter que ser mesmo, no Face Fofoca. Com o Pig com o Galvão é no Face Fofoca.
1: Pô, tá de sacanagem. Ela já tá voltando 5, a gente tá
2: E a gente
1: indo.
2: tá indo, é verdade.
1: A gente
2: Hoje
1: só
2: ontem.
1: encontra na hora de cruzar ali.
2: Bate a mãozinha ali, né? O high five, né? Ei! Ô, Ju, tem uma frase que você fala bastante, né? Que você já comentou nas suas redes sociais, que é: a corrida não é uma competição com os outros.
0: Sim.
2: E eu queria que você refletisse um pouco mais com a gente sobre isso. O que que você quer dizer sobre isso? Sobre a competição não é com os outros, é com quem? Com a gente mesmo.
0: É, isso que eu tava falando. Quando eu comecei lá na bike, tipo, eu sempre queria evoluir. É uma evolução interna, sabe? Então eu penso sempre ali que cada dia eu posso fazer 1% melhor, 2% melhor. Às vezes aquele dia eu não vou fazer 1%, mas faz parte também, porque depois eu vou evoluir mais. Então, assim, é uma competição que eu tenho da corrida comigo e que eu acho saudável a pessoa competir consigo mesmo. Até certo ponto, tipo, até porque também não vale ficar bitolado ali, se martirizando por uma coisa, assim. E é isso que eu trago muito da corrida. Eu sempre faço muito essa analogia com a vida, sabe? Da corrida, da gente evoluir. Eu consegui evoluir muito na minha vida depois que a corrida entrou na minha vida. Acho que eu sou outra pessoa. E é isso.
2: Maravilhosa. Agora, Gil, você então está há pouquíssimo tempo na corrida. É isso?
0: Não,
2: Você
0: tô tempo,
2: falou
0: tem
2: na
0: pouco tempo
2: corrida.
0: na assessoria levando a sério.
2: Ah,
1: É desde 2024, né?
0: é isso.
1: São
0: Tá,
1: dois
2: levando a
1: anos.
0: sério.
2: É
0: porque
2: Tá.
0: assusta um pouco as pessoas quando, assim, eu recebo muito essa pergunta, né? Muita gente não me conhece. Aí fala: quanto tempo você corre para conseguir fazer esses tempos? Eu: ah, não, eu entrei na assessoria em final de 2024. Aí.
2: Nossa, 2 anos?
0: Não,
2: Sim, mas é que a sua bagagem, ela é muito importante no
1: e no
2: esporte.
1: final de 2024, né? Então não
2: É.
1: tem nem 2 anos
0: Não
1: ainda.
0: tem, vai fazer. Vai fazer aniversário.
2: Vai fazer aniversário. Então vamos falar então das suas conquistas, né? Porque a gente teve aí um recorde na meia maratona em Poá, que foi neste ano?
0: Foi esse ano?
2: Foi esse ano. Quanto você fez a meia maratona 21 quilômetros?
0: Foi 1 hora e 22.
2: Uma
0: Foi.
2: hora e 21.
0: Uma hora e 21. Uma hora e 21. O pace
2: Uma hora
0: foi
2: e 21.
0: 3:53. Gente,
2: Meu
0: até aqui, ó, eu
2: Deus.
0: falo assim, mas não tá normal na minha cabeça ainda. Tipo assim, ainda tô. Nem eu acho normal.
1: Claro, não é
2: Você não
1: normal.
2: é normal, Juliana.
1: Não é normal. Lógico que não é normal. 3:53, cara.
2: Meu
1: Às vezes eu faço isso
2: Deus.
1: pedalando.
2: É. De carro. De carro. Ô, Ju, então era um dia que foi perfeito. Sabe aquele dia que a gente acorda e a gente se sente bem? Foi exatamente nesse dia que você tava lá em Poá?
0: Não.
2: Não!
0: Não, é
2: Para!
0: assim, eu dormi.
2: Por quê?
0: Porque eu dormi pouco esse dia, assim. Eu não vou dizer que eu não durmo. Ó, pra mim, uma noite perfeita de sono são 7, 8 horas. Eu acordo linda ali, é perfeito.
2: Tá.
0: Eu acho que esse dia eu dormi umas 4 horas e meia, alguma coisa assim.
2: Ansiosa?
0: É porque eu tenho um problema de dormir cedo. Aí já, tipo, antes da prova, eu fico um pouco ansiosa ali, né, e tal. Aí dormi pouco.
1: Como assim? Agora eu fiquei curioso. Que problema é esse de dormir cedo?
0: Celular, porque eu sou uma pessoa muito ativa, mais pra noite, assim, na minha cabeça, às vezes,
1: Ah,
0: sabe?
1: me identifico. É isso aí. É, eu
0: É um
1: entendi.
0: vício horroroso.
2: Não, mas funciona mais à noite,
0: Funciona mais
2: né?
1: à noite. É, não, eu me
0: É.
1: identifico com isso. Não consigo dormir 10 da noite, 9 e meia,
0: 9 e
1: 9
0: meia, né?
1: horas.
0: Não, meu sonho conseguir. Meu
1: É,
0: sonho.
1: só
0: Nossa.
1: depois das 11, normalmente.
2: E olhe lá, né?
0: É.
2: Não, e sem contar que aí é complicado, né? Porque imagina fazer uma corrida, normalmente a largada, 6 da manhã, você precisa dormir mais cedo para ter esse descanso e não consegue. Mas olha só, mesmo assim, não dormindo
0: Mas aí
2: assim,
0: vale
2: nada,
0: salientar que
2: pelo
0: tava
2: amor de
0: chovendo.
2: Deus.
0: Gente, tava assim uma chuva que eu acordei com um trovão. Eu falei: meu Deus do céu, já tô aqui, né? Fazer o quê?
2: Mas correu na chuva?
0: Corri, assim, foi a primeira vez que eu larguei numa chuva e eram poças.

0: de água, assim, o pé entrava. No começo eu, aquele desvio, assim, poça, gente, não sei o que é. Aí eu, depois de uns 4, 3 quilômetros, eu consegui ficar mais livre. E aí, fui que fui, fui que fui. Aí quando eu vi, tava encaixando, eu disse, menino, não é mesmo que o negócio tá encaixando aqui, acho que hoje vai.
1: E esse foi o seu melhor tempo na meia.
0: Foi.
1: 1h21.
0: Foi.
1: Maravilhoso, 1h21, hein?
2: Cara, que
1: Não,
2: legal
1: cara,
2: isso, né?
1: é muito, muito rápido.
2: E assim, quando você corre na chuva, eu também não tive tantas experiências na vida assim, mas sei lá, parece que você, tipo, pô, já tô aqui na chuva,
1: Ah,
2: tô
1: não.
2: totalmente, né?
1: Teve um treino que eu fiz na chuva, no, na USP, eram, sei lá, acho que era 28 quilômetros, eu tava no meu ciclo pré-Londres. E aí, tava chovendo muito, e eu saí de casa, tipo, na chuva, e eu falei, gente, é isso.
2: É
1: Acho que.
2: isso.
1: Aí eu larguei na chuva, olhei pro meu treinador, o Fábio, e assim, olhei, é isso, ele vai. Aí ele larga com esse pelotão, ele largou com um monte de homem correndo, sei lá de a quanto. Eu disse, Fábio, era pra largar num peso de 5, de 4,50, sei lá, eu tô no 4,20 ali. Tu não quer melhorar? Então vai. Aí depois desse dia, acho que eu venci qualquer coisa.
2: É
1: É isso, porque
2: isso.
1: a chuva, quando você está correndo e começa a chover, é uma coisa. Agora, Galvão, você chega na corrida, você tem que
0: É.
1: sair do estacionamento, você coloca o seu carro, vai já, e assim você já tem que entrar e esperar ali na
0: Tem que
1: largada com
0: esperar.
1: muita chuva. Cara, é muito ruim, eu já fiz isso
0: Eu
1: várias
0: tava com a minha
1: vezes.
0: capinha de chuva. Aí
1: Isso.
0: na hora de largar, a
1: Aí vai
0: capa
1: tirando tudo.
0: tira tudo.
1: É, aí vai tirando
2: Não,
1: tudo.
2: a corrida é um alívio.
1: É.
2: A corrida é
1: Não,
2: um
1: e
2: alívio.
1: depois vai que vai.
2: Porque você já se ferrou tanto para chegar ali, né? Então, pô, correr é a parte mais fácil. E aí vai mesmo.
0: É por isso que eu falo, assim, que essas coisas fazem a gente. Me faz ser uma pessoa maior, melhor, sabe? Por isso que eu sempre faço analogia com a vida da corrida. Porque como é que eu não vou me tornar uma pessoa maior, mais resistente da cabeça, resiliente, depois de uma coisa dessa, tipo.
1: Não, são nos desafios da vida que a
0: É.
1: gente tem essa, a gente começa a formar essa casca grossa aí, né? E aí nós chegamos a ver algumas imagens aí para quem tá acompanhando no YouTube, e aí você fez a maratona de Nova York. Isso foi no ano passado, 2025,
0: Foi.
1: Nova York.
0: Foi a
1: Foi
0: minha
1: sua primeira
0: primeira.
1: maratona?
0: A minha primeira.
1: Nossa, já logo na rainha das maratonas,
0: E
1: na
0: aconteceu por
1: Major.
0: acaso, assim.
1: Por
0: Eu ia
1: quê?
0: fazer a maratona de Lisboa, que eu tinha visto um vídeo de uma ponte lá. Falei, não, quero fazer aí. Aí era uma semana antes, eu já tava no ciclo. E aí, a Marina Pomar, que é minha amiga, e eu treino pelo MP Run
1: Tá.
0: também. Aí ela falou, Ju, seguinte. Eu não vou. Apareceu duas vagas aqui quer dizer, apareceu não. Fala com essa agência que talvez você consiga Nova York. Por que você não vai logo numa Major? Tipo, vai logo numa Major. Eu disse,
1: Sim.
0: né? Vou tentar aqui. Aí a moça da agência até falou: olha, só tem vaga pra 2027. Você já tava em 2025.
2: 25.
0: Aí eu, ih, vai dar não. Aí deu tipo, 2 semanas. Aí a Marina falou: ó, apareceu duas vagas. Eu não vou poder ir. Você quer? Aí eu, uau! Aí,
1: Meu
0: você até um vídeo de eu
1: Deus.
0: recebendo a notícia, muito bom.
1: Nossa, e aí você correu então Nova York. Como é que foi a maratona de Nova York? Para quem nunca correu, assim como eu e Galvão, nunca corremos em Nova York.
0: Gente, façam isso uma vez na vida. Assim,
1: Sério?
0: se vocês gostam de Nova York,
1: Eu
0: já
1: gosto, eu
0: foram.
1: fui uma vez.
2: É difícil a pessoa não gostar, né?
1: É, cidade um pouco caótica também, né? Bem parecida com São Paulo, assim, eu achei bem movimentada.
0: Assim, as ruas são muito largas,
1: É.
0: é muito organizado, tipo, muito organizado mesmo. Você larga com um tiro de canhão e a música New York, New York, do Frank Sinatra.
1: Nossa, dá pra
0: É
1: chorar,
0: assim,
1: né?
0: ai, sim.
1: É.
0: Eu sou muito emocionada, tipo assim.
1: Eu também.
0: E aí é muita emoção, é muita emoção. Tipo, eu fui feliz do começo ao fim. Do começo ao fim. Assim, doeu, doeu, que tem muita subida. Nem sabia que era mais uma das mais difíceis, assim,
1: É
0: de
1: uma das mais
0: altimetria e tudo.
1: difíceis.
0: Mas eu já tava inscrita, só fui. É bom
1: E o
0: que já
1: tempo
0: vai
1: tava
0: logo no mais
1: bom?
0: difícil. Tava, perfeito, sol. Eu gosto de correr, tipo, quando tá sol, tipo, friozinho.
1: Perfeito.
2: É,
0: Perfeito.
2: fresco, né?
0: Fresco. Foi lindo, foi lindo.
2: É o melhor mesmo. Eu acho que todo mundo prefere isso, né?
1: É bem parecido com Buenos Aires também, que é bem friozinho assim e tem um céu bem azul, maravilhoso. Tem um vento que atrapalha um pouco, mas de resto é bem gostoso. E aí, neste ano, a senhora fez Londres.
2: E baixou o
1: Londres.
2: tempo. Porque você tinha feito, pelo menos pelos nossos registros isso. aqui, 3 horas e 15 minutos na maratona de Nova York e 3 horas e 8 minutos na maratona de Londres.
3: Baixou Sim. bastante.
0: Baixei. E eu fiquei muito feliz, porque também eu não conhecia Londres. Eu escolhi Londres por 2 motivos. Que eu gosto de torcida, Nova York tem muita torcida, então torcida ali o tempo todo, tipo, ah, tava com fone, nem ouvia a música de tanto barulho. E aí eu falei, eu quero ir em um lugar que tem muita torcida. E falaram de Londres. Casou perfeito, porque eu não conhecia Londres, eu tinha um sonho de conhecer Londres. Então Londres é muito lindo, então um percurso maravilhoso ali. Eu também fui feliz do começo ao fim. Eu fiz quase um filme, filmando a corrida toda.
3: Não tinha muita subida? Londres não tem muita subida?
0: Tem mais do que eu achava, tá? Eu achei que tinha menos. Mas assim. Faz parte.
2: É, Londres é fantástico. Londres eu já
3: não
2: tive.
3: Eu não conheço Londres.
2: Londres eu já tive a oportunidade de fazer meu 5KM.
3: Oh, você tá muito chique.
2: Em Londres
3: muito
2: eu fiz chique. Numa final de Champions, foi 2024, Real Madrid, nossa, Borussia Dortmund. Delícia. Eu corri, fiz o 5KM ali, por aquele circuito básico, né, entre o o Big Ben ali, o parlamento e tal, né? Dando a voltinha ali pelo Rio Tâmisa.
3: Ah, olha aí as imagens, ela correndo em Londres.
2: É maravilhoso, cara. Lá é maravilhoso. E o mais legal de você fazer essa corrida assim, do nada, né? Num dia qualquer, num sábado, que nem eu fiz, é que tem um monte de gente que tá ali só fazendo turismo, né? E aí você passa por cima das pessoas.
0: E é bem cheio ali no Big Nossa. Ben. Você passou pelo Big Ben lá?
2: Eu passei.
0: Passa
2: não.
0: por cima. Que
2: você passa na ponte, sério? Tá todo mundo ali, pô, tirando foto, né? Aqueles japas. O que não falta é chinês, japonês, coreano, né? Tirando foto e você lá. Correndo. Mas sempre tem uns, viu? Não, você não tá sozinho. Sempre tem uns que estão correndo ali.
3: Mas não tem um espaço pros corredores?
2: Não, é no meio.
0: Mas era corrida organizada?
2: É, não, que corrida organizada. Era.
3: Ah, sim, era a corrida.
2: Um dia.
3: Let it go, passeio. É. Ah,
0: o seu.
3: Zionel. Então, também, fui lá, também viajei aqui.
2: É, porque era o dia da final da Champions, né? Então, no sábado de manhã tal, tava ali correndo com o povo, fazendo turismo, torcedor do Real Madrid,
0: eu
2: do Borussia Dortmund.
0: Depois pra me despedir da cidade. Eu corri depois pra me despedir da cidade. Aí eu passei também nesse, mas eu tava sozinha também, mas sempre tem um ou outro ali mesmo.
2: É, tem uns, aí você vai seguindo eles tal, e tal, e é mó legal, né, porque tipo assim, quem tá correndo no lugar que as pessoas estão fazendo turismo, as pessoas acham que são locais, né, é, esse aí não tá preocupado com fazer turismo, esse aí tá...
3: Esse deve morar aqui na esquina, ali, ó, aí nem iria,
0: queria ser confundida.
3: Com locais, né? Você, então, ama viajar e correr. Acho Sim. que não tem como melhor pra isso, né, Ju?
0: Não tem. Eu uni os melhores dos dois mundos pra mim. Porque quem me conhece sabe que eu amo um aviãozinho. E aí, tem um rodinho no pé. E aí, corrida, viagem, uni as melhores coisas. Então, eu faço o que eu amo nos lugares que eu amo, que eu vou amar, que eu não conheço.
2: Quais são os próximos planos?
0: Então, eu tô agora num ciclo pra Chicago, vai ser dia 11 de outubro.
3: Esse ano?
0: Agora, já.
2: É, daqui a pouco. Tá
3: então, são duas maratonas por ano, né? Que você fez agora
2: Londres
3: e agora Chicago.
0: É, e aí quem sabe outras majors. Quem sabe.
3: Nossa, bom, o grande objetivo é a mandala.
0: É.
3: A famosa mandala maravilhosa, né?
2: São 6 maratonas, né?
3: É, agora já incluíram Sydney, tem Cape Town.
0: Tem Sydney e Cape Town. Por sinal, ontem, que foi o primeiro dia da Expo lá de
3: Sydney.
0: É isso, aí mostraram a mandalinha de 7. Ai, gente, é muito.
3: Ai, que linda.
0: Eu quero.
3: Ah, já tá meio caminho andado. Já fez Nova York, Londres, agora Chicago. De 7 já
0: é, quase. 3, é.
3: É, mas tá bom, tá ótimo. Nossa, corrida. Olha, eu bato palma pra vocês que correm 2, 3 maratonas por ano. Porque pra mim o mais difícil é o ciclo. Você não teve dificuldade não, Ju, no ciclo?
0: Eu acho mais gostoso.
3: Meu Deus, é doida mesmo, né?
0: É porque a gente, assim, eu amo. Pra mim se torna fácil porque realmente eu gosto. E eu fico doente quando eu vou correr. Assim, meu Deus, tá faltando alguma coisa, assim. Então, eu me encontrei realmente no que eu amo. Então, pra mim, o ciclo é bom.
3: É, e eu vou te falar também, O ciclo, ele é...
2: E ela falou no começo, né, do programa que passou de 4 para 5 dias de treino.
0: É, então, vamos lá.
3: Boa, Galvão.
0: É, Pra fazer esse ciclo pra Chicago, eu tenho uma meta. Eu vou falar minha meta. Eu tenho a meta de fazer sub-3. Aí, assim, pra conseguir isso, a gente teria que aumentar meu volume semanal. E aí, pra aumentar o volume, aumentaria um dia. Só que o que aconteceu, gente? Essa semana, eu tô sem correr desde semana passada também, porque eu estou com lesão.
3: Ah, meu Deus. E como é que faz? Como é que isso te abala psicologicamente? Ou não te abala?
0: É bom que vocês estão pegando um dia abalada. Tipo...
2: Não, mas fica tranquilo.
3: Tô abalada.
2: É, não, você assim, abalada, abalada continua... Rindo, continua plena, você
0: não,
2: abalada.
0: Não, assim, eu acho que aprendizados. Eu fiz muita prova forte, uma atrás da outra, né? Fiz a maratona do Rio forte, a meia. No outro dia ainda corri 12, que eu tava inscrito no desafio. Aí fiz só 12 com um amigo meu. Aí foi, já foi muita coisa. Depois fiz a 18 quilômetros aqui, que eu ganhei também. Aí
3: pegou pódio, primeiro lugar.
0: Na verdade, não subi porque o tênis me desclassificou que eu ganhei pra correr.
2: É mesmo, né?
3: Ah, vamos falar dessa história depois, porque tem alguns tênis aí, são os proibidores,
0: proibidores,
3: né?
0: E aí,
3: Galvão, proibidão.
2: Que interessante isso.
0: E aí depois eu fiz Porto Alegre forte e depois eu fiz Maceió forte. Então todas eu ganhei alguma coisa de pódio, assim. E foi em um mês e meio, sabe? Então foi muita coisa forte atrás da outra. E assim, como eu tô entrando nesse mundo da corrida, eu ainda tô conhecendo meu corpo também, sabe? Eu acho que foi muita pancadona atrás da outra. E aí
3: você
0: foi
3: tá com lesão aonde, Ju?
0: Foi dando canelite.
3: Ah, canelite.
0: Ano passado, depois de Nova York, eu tive fratura por estresse na tíbia. Aí fiquei, aproveitei as férias pra parar, assim, de correr. Mas aí tô curada disso, mas aí canelite. Aí quem tem uma lesão uma vez já fica, né? Meu Deus, uma dor. Meu Deus, andou, não quero lesionar, não sei o que. Aí começou com a canelite, aí começou com o quadril direito, depois o quadril esquerdo. Tipo, eu fiz ressonância, gente, do quadril direito, esquerdo, perna direita, esquerda, da coluna, fiz de tudo. Mas não tem nada, é só tendinopatia. Mas é isso, eu vou sair dessa.
3: Agora, Ju, quais são os acessórios que na hora de você correr, você fala, não, eu não posso esquecer isso. Ou se você esquecer, você fala, ai meu Deus, a corrida não vai ser a mesma.
0: É, meu celular.
3: Celular?
0: Eu, foto.
3: Tá.
0: Vídeo. Não, brincadeira. Brincadeira mais ou menos.
2: Brincadeira com fundinho de verdade.
0: Ah, eu amo correr com música. É, gosto de conhecer música também, mas eu acho que a música... Sei lá, meu fonezinho da Shox, que é o de...
2: Tá vendo, Mimi?
3: Ah, eu amo Shox, eu tenho uns. Um beijo pra galera da Shox. Maravilhoso.
0: Me nota.
3: São fones de indução, no qual você não... Ele não fica assim, sabe, tampando seu ouvido. É. Então, pra nós que corremos na rua, é excelente. Porque você... Bom, eu tenho dois, são maravilhosos. E você corre, você escuta, claro, a sua música e ao mesmo tempo... Tudo que está acontecendo ao seu redor. E são pequenininhos, são estilosos. Uns parecem até uns piercings, assim.
0: É lindo então, esse, eu não
3: tenho. Não, são maravilhosos. Um beijo pra galera da Shox e também a galera da Garmin. Relógio Garmin, que
0: a mim, eu não sou com ele, mas eu corro.
3: Pra mim, relógio Garmin. Também é... Não tem como. É, durmo com ele, faço tudo com ele.
0: Tipo, esse item, relógio impossível. Acho que é o primordial. Tênis, roupa e relógio, né? E você tá lá.
3: Pra mim é um relógio.
0: É.
3: Não, se eu esquecer celular ou aí um tênis que eu queria, não. Mas eu saio, esqueço o relógio. Parece que eu não treinei.
0: Não treinei.
3: Que coisa doida hoje. É. A gente ser tão dependente disso, né, Ju?
0: Pois é, é uma loucura mesmo.
2: Correr de camiseta polo.
3: Aí, aí não dá.
0: Aí é lixado.
3: Gente. Olha, eu vi que a Ju gosta de manguito. Corre muito de manguito,
0: manguito,
3: né, Ju? Eu adoro manguito também. Regatinha.
0: É, eu adoro. Assim, eu sempre corro mais de top. Eu gosto de correr de top. Aí, como eu não gosto muito de blusa, casaco, só uso realmente quando tá muito frio.
3: Eu também.
0: Aí eu uso os manguitos.
3: E meia mais comprida, meia soquete.
0: Olha, eu não gostava muito da meia um pouquinho maior, mas agora eu gosto.
3: Tá
0: tô adepta mais. Eu era da soquete, agora eu tô... Qualquer coisa, desde que seja de poliamida, pra não dar...
3: Ah, perfeito. Ah, você vê que ela já entende do tipo de tecido, né?
2: Tá vendo? E correr de vestido? Não dá?
3: Vou falar aqui que...
0: Nossa, se tiver correndo de um dente que não deu certo, tá. Vestido...
3: Quem não conhece, pode seguir, é Camila Monteiro. Camila Monteiro, Camila, faço aqui já um pedido pra você também participar do Corre TMC. A Camila, ela pesava mais de 200 quilos, agora ela é maratonista, maravilhosa. Ela acaba compartilhando toda a história dela e esses dias, me lembrou, Ela correu de vestido.
0: Tá
3: e mesmo? Ela falou,
0: correu.
3: Por que não correr de vestido? Ela correu de vestido vermelho, Camila maravilhosa. Pra gente finalizar, que a gente já tá acabando, Ju.
0: Alguma coisa
3: eu assim. Vou te mostrar depois, Ju. Agora me fala uma palavra pra gente terminar aqui o Corre TMC. Uma palavra que define a sua corrida.
0: Superação.
3: Superação. É isso, Ju. Maravilhosa. Então uma salva de palmas pra Ju hoje. Ju, muito obrigada, adorei que você participou aqui do Corre TMC, continue postando, fazendo stories, inspirando também muitas meninas que querem começar a corrida, obrigada, tá?
0: Obrigada demais, gente, comecem a correr, mesmo que seja devagar, não se comparem com que o tempo do outro ou o pace claro. Do outro, porque eu vejo muito isso nas redes sociais. Sim. Comecem olhando pra você, óbvio se inspirando nas outras, mas não... se martirizando por comparações. Eu sempre falo muito isso. E é isso. Muito obrigada, obrigada pelo convite. Ju. Eu amei.
3: Me fala sua roupa pra galera te procurar no Instagram.
0: Meu arroba Gilmarcan. Não sei se vai estar na tela aí.
3: Gilmarcan com K.
0: Com K. Gilmarcan, M-A-R-K-A-N, de navio no final.
3: Perfeito. Muito obrigada, Ju. Parça, André Galvão.
4: Valeu, Mimi. Tamo
0: obrigada.
4: Junto.
0: Obrigada, pessoal.
3: É isso, gente. O Corre TMC fica por aqui. Um beijo pra você e fui, porque eu tô no Corre.
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4: Olá, um abraço para você que segue aqui na programação da TMC. Estamos chegando com o nosso Dinheiro TMC para todo o Brasil que sintoniza a nossa programação em diversas praças TMC, São Paulo, Rio de Janeiro, para você em Curitiba, Belo Horizonte, Recife e Brasília. Aliás, para você que está no aplicativo, no nosso site tmc.com.br, bem-vindo, bem-vinda, porque está no ar agora o dinheiro que cuida do seu bolso, aliás, ajuda você a fazer as pazes com o seu bolso, seu melhor amigo, a melhor amiga das suas finanças. Para descomplicar a economia para você no Dinheiro TMC dessa vez, a gente vai falar daquelas taxas, tarifas, Brasil, Estados Unidos. Aliás, já começo fazendo uma pergunta para você. Você já parou para pensar no que essas novas tarifas sobre produtos brasileiros podem significar aí para o seu bolso? Será que afeta a gente de uma forma direta ou indireta? Será que essa disputa comercial vai ficar apenas nas exportações ou pode chegar também, por exemplo, ao preço dos alimentos, dos produtos, dos serviços que você consome? Então, para todas essas dúvidas, a gente traz especialistas no assunto nessa próxima hora aqui do Dinheiro TMC. Vamos falar então? Tema de hoje, novas tarifas Estados Unidos sobre os produtos brasileiros e entender os impactos aí das exportações, o emprego, o câmbio, os preços no geral. Eu sou o Thiago Matheus e você vai falando com a gente através do nosso WhatsApp 11972211001. Tudo isso e muito mais a partir de agora no nosso Dinheiro TMC. A gente sempre começa trazendo ótimos entrevistados, ótimas fontes para ajudar a entender mais sobre os assuntos que a gente aborda aqui. E hoje a gente recebe o Gustavo Pessoa, que é professor e economista da Fundação Getúlio Vargas, a FGV. Está aqui conosco nos estúdios. Professor Gustavo, bem-vindo. Muito obrigado por participar aqui do Dinheiro TMC.
5: Muito obrigado, Thiago. Eu que agradeço aqui a oportunidade.
4: A gente já começa, professor, para tentar desmistificar logo de cara, para tentar entender de uma vez por todas, né? Quando os Estados Unidos eles aumentam esses preços, e a gente vem aí de semanas e de dias de conversa, governo brasileiro com governo americano, tentar negociar essas taxas, estão falando que são taxas indevidas, estão falando muito de reciprocidade, lei da reciprocidade, mas enfim, quem efetivamente paga essa conta quando a gente fala de tarifa Estados Unidos-Brasil? Consumidor americano? O brasileiro, as empresas brasileiras, ou existe uma divisão desse custo? Já é a primeira pergunta, tanto quanto simples, né, professor? Que eu passo para você, por favor, quem é que paga esse custo?
5: Essas tarifas, quem irão pagar são os importadores norte-americanos. Então, em última instância, quem vai pagar é o consumidor norte-americano. É claro que existe um problema indireto. Porque aumentando os preços nos Estados Unidos, provavelmente vai haver menos exportação para os Estados Unidos e isso pode acarretar para a gente aqui no Brasil mais desemprego, mais inflação, uma série de outros problemas. Porém, essas taxas são direcionadas apenas aos importadores norte-americanos que importam produtos do Brasil.
6: Para a gente tentar ilustrar então, professor, para quem está ouvindo a gente, é como se fosse um efeito dominó, né? A primeira peça a cair são os importadores norte-americanos. Por quê? Porque tem a taxa, vai chegar mais caro e eles vão falar: opa, eu não vou mais importar desse fornecedor brasileiro. Depois de cair a primeira peça, que é o americano, vem o quê? O exportador brasileiro, né, o trabalhador, o empresário, e aí, por consequência, se prejudica esse empresário brasileiro, pode chegar até a gente, né, o elo final aí nessa cadeia, os outros brasileiros podem sair prejudicados, é mais ou menos isso?
5: É isso mesmo. Quem vai pagar a taxa é na hora que chegar na aduana norte-americana, vai ser cobrado essa taxa. Não é sobre todos os produtos importados pelos Estados Unidos. Nessa nova negociação, por volta de 50% dos produtos não vão ser taxados, certo, e a outra metade vai ser taxada de maneira seletiva. Então, o problema vai ser nos Estados Unidos a princípio. O problema são os reflexos que podemos ter aqui no Brasil.
6: Você falou que não são todos os setores, né, professor, que vão ser afetados. Mas quais serão, por exemplo, os primeiros aqui da economia brasileira? Quais vão ser os mais vulneráveis, podemos dizer assim, a essas tarifas? Quais serão aqueles que podem sentir os primeiros impactos, já que, né, a gente está vendo essa taxação já há muito tempo? E as negociações? Caso negociação trave, não exista aí um denominador comum entre os dois governos, quem que é o primeiro, quem é o elo mais fraco, né? O primeiro setor que pode sair prejudicado?
5: Os setores mais representativos que vão sofrer mais com essas sobretaxas é o setor calçadista, é o setor moveleiro, é o setor de bens, de máquinas e equipamentos. Esses são três setores que foram impactados diretamente por essa taxa e vai acabar sofrendo uma série de problemas por conta que vão ter que direcionar essa exportação talvez para outros países, mas isso leva-se um certo tempo.
6: Curioso os pontos apontados por você, professor, porque logo de cara, acho que muita gente acaba imaginando, eu, leigo que sou, muita gente que está ouvindo também pode pensar dessa forma, que já impactaria diretamente nos alimentos, por exemplo, né? O Brasil exporta bastante para os Estados Unidos, a carne, café, soja, entre outros produtos, mas não são esses produtos que estão na mira logo de cara, então, são outros setores, é isso?
5: É isso mesmo. Nessa rodada de negociação, muitos produtos de interesse norte-americanos ficaram fora da taxação. Então, quando falamos de carne, falamos de soja, falamos de café, que é muito importante para os Estados Unidos, eles decidiram não taxar.
6: Certo.
5: Então, o impacto vai ficar limitado à nossa economia, a outros setores que são muito específicos.
6: Setor de calçados que você citou, maquinário, entre outros, né, que estão aí na berlinda, vamos dizer, estão aí na mira. Então, se essas taxações permanecerem para esses setores, o professor, que pode acontecer com as empresas, com a produção, com o emprego no Brasil, inclusive, se esses setores citados aí por você forem afetados em mais uma rodada de negociações que, né, não entrarem num denominador comum?
5: Primeiro, nós temos que ter ideia sobre o volume que nós estamos falando. Os Estados Unidos não é o maior parceiro comercial do Brasil. Os Estados Unidos, ele representa 10% da nossa pauta exportadora. Desses 10%, aproximadamente metade só vai ser taxado. Então, o que é que representa 5% da nossa exportação do Brasil? E vai ser afetado de forma desigual, porque existem setores e áreas do Brasil que têm uma maior ligação com o setor moveleiro, setor calçadista, então vai ser muito disforme. A princípio, essas indústrias vão ter que recolocar em outros países, em outros setores e canais de comunicação, mas leva um certo tempo para fazer esse ajuste.
6: Bom, Perdão, professor, mas assim, já deu para entender então, né, que não são todos os setores que vão ser afetados. Já deu para entender também que o brasileiro, o consumidor final, ele vai ficar pro final da fila, ele vai ser o último, talvez, a ser afetado. Mas por que esse assunto gera tanta repercussão? Não só na imprensa, né? Se você vê nas redes sociais, nos debates públicos, por que que as pessoas têm tanto medo, têm tanta atenção? É um pouquinho de falta de conhecimento no assunto, que é normal, né, para grande parcela da população brasileira. É o que que gera esse burburinho que faz as pessoas ficarem com antenas ligadas? Opa, tem taxação americana, vai me prejudicar de alguma forma.
5: O grande problema é a instabilidade que traz para toda a economia, seja brasileira ou mundial. Porque quando você investe numa fábrica, você investe numa linha de produtos, são meses e anos de planejamento e muita dedicação. E todo acordo comercial leva anos para ser desenhado. E esse novo posicionamento dos Estados Unidos acaba abalando elos de confianças que foram construídos em mais de 200 anos de relações com os Estados Unidos. Então é isso que chama a atenção, é essa instabilidade que traz em todo o mercado.
6: Ó, daqui a pouquinho o professor vai falar do câmbio, se isso afeta o câmbio também de alguma forma, se essa disputa pode afetar também a inflação aqui no nosso Brasil. Daqui a pouquinho ele responde essas perguntas. Eu estou recebendo o professor Gustavo Pessoa, professor e economista da FGV, a Fundação Getúlio Vargas. Mas a gente dá uma pausa aqui nesse bate-papo, que está bem bacana, para dar aquela rodada, né, pelo nosso Brasil, pelas praças TMC, as nossas emissoras espalhadas pelos quatro cantos do Brasil, para saber o que, que a população em cada praça está percebendo, está sentindo com relação a esse assunto. A gente começa direto com Curitiba. O novo pacote de tarifas impostas pelos Estados Unidos também acendeu o sinal de alerta no setor produtivo da região sul do nosso país. Ó, setores como madeireiro, piscicultura e a indústria enfrentam aí queda nas margens de lucro. Pois é, a TMC Paraná, ela conversou com um economista. E o nosso repórter Luiz Fernando Ranis traz os detalhes dessa análise.
7: A alta das tarifas afeta diretamente a competitividade na região sul do país. O setor florestal e madeireiro é o mais vulnerável. No Paraná, por exemplo, que responde por 2/3 de toda a madeira brasileira vendida aos americanos, a sobretaxa atinge em cheio esse setor, além de outros como a exportação de filé de tilápia e de derivados agrícolas. As exportações para os Estados Unidos registraram uma retração de 24% no estado. O economista João Adolfo Stadler Colombo avaliou os efeitos desse cenário.
8: As tarifas impostas pelos Estados Unidos geram efeitos negativos mais limitados na economia do Paraná, em específico atinge setores e municípios exportadores. Aí sim a gente vê impactado com prejuízos o segmento de móveis, madeira, compensados, portas, também algumas máquinas e equipamentos. A gente lista confecção e calçados, mas não é um polo tão expressivo no nosso estado. É porque fica mais em conta agora os Estados Unidos importarem de Canadá, de Chile e alguns países da Europa com uma tarifa menor. Então a gente percebe que recentemente uma retração significativa de 24% nas nossas exportações, né, paranaenses aos Estados Unidos, mas no total cresceu 1,2%, apesar de que esse crescimento é inferior ao das importações, então prejudicou um pouco o superávit.
7: Além do Paraná, a medida pressiona toda a região sul. Santa Catarina sofre impactos no setor de móveis, carnes e equipamentos elétricos, enquanto o Rio Grande do Sul enfrenta perdas nas indústrias de calçados, máquinas e autopeças. No curto prazo, redirecionar essa produção para a Ásia ou a Europa é um desafio complexo por conta de exigências técnicas. De acordo com o economista, a sobrecarga de estoque no mercado doméstico pode derrubar os preços ao consumidor, mas ameaça empregos e a renda das indústrias do sul do país. O economista João Adolfo destaca a importância da busca por novos parceiros comerciais.
8: Os Estados Unidos, ele perde participação relativa, 6,8 para 5,1, mas essa diversificação para novos mercados, busca de outros países como parceiros comerciais, é o que trouxe um reequilíbrio. Então, o Paraná, ele preserva o seu desempenho exportador, embora empresas e municípios dependentes de exportação aos Estados Unidos tenham sofrido perdas relevantes.
7: Entidades como a Federação das Indústrias do Paraná e a Federação da Agricultura Paranaense, além da Apex Brasil, já articulam frentes de negociação diplomática e apoio de crédito para mitigar os prejuízos no campo e na indústria.
6: Valeu, Luiz. Obrigado pelas informações. De Curitiba, a gente vai para BH. Vamos falar agora com Belo Horizonte. Alô, Minas Gerais. A fruticultura e também os minerais estão entre os produtos mais afetados, obviamente, pelo tarifaço dos Estados Unidos, que afeta diretamente Minas Gerais. E de BH, o nosso repórter Júnior de Castro explica um pouquinho para a gente.
9: O tarifaço norte-americano contra o Brasil pode ser analisado por dois lados, o político e o econômico. No campo político está a defesa da soberania brasileira e a necessidade de diálogo entre os dois países. Já na economia, a preocupação é com os impactos que essas tarifas podem trazer para a produção e para o crescimento do Brasil. De acordo com o professor de economia Alexandre Miserani, do Centro Universitário Arnaldo Jensen, Minas é um estado altamente afetado.
10: Em relação à economia, por exemplo, mineira, né, nós temos a questão do café, né, que temos muita exportação para os Estados Unidos, tem uma questão dos minerais. Então, tudo isso, de alguma forma, acaba afetando efetivamente a economia de Minas Gerais.
9: Segundo o economista e professor do curso de gestão e negócios do UnibH, Fernando Sete Júnior, os produtos afetados sofrem drasticamente.
11: É um exemplo em relação às frutas que são produzidas no Jaíba. Isso afeta não só o valor dessas frutas, porque é um mercado muito específico norte-americano e não consegue ser colocado em outro mercado. Para além disso, a gente tem a dificuldade que o preço dessas frutas sobe e não tem um mercado capaz de absorver isso nem mesmo internamente. Então a gente tem um problema primeiro para o empresariado, que vai ter essa dificuldade para poder fazer vender essas frutas, seja no mercado nacional, seja no mercado internacional, mas também afeta o resto de toda a cadeia envolvida com isso. Principalmente, por exemplo, um mercado relativo ao transporte dessa carga entre o Brasil e os Estados Unidos, para levar isso até o porto. Então acaba afetando a economia como um todo.
9: No fim das contas, o tarifaço aumenta a pressão sobre empresas e consumidores nos dois países. Agora, Brasil e Estados Unidos precisam negociar para tentar reduzir os impactos e evitar que a disputa comercial cresça. A expectativa é de que o diálogo avance e traga mais segurança para a economia.
6: Valeu, Júnior. Um abraço para você. Obrigado pelas informações. Ó, tarifaço entre Brasil e Estados Unidos podem impactar, sim, setores da indústria, e isso no Rio de Janeiro. Pode afetar, sim, não só o estado do Rio, mas também a capital fluminense. Mais detalhes com a nossa repórter Larissa Cardoso.
12: A primeira reunião entre representantes do Brasil e dos Estados Unidos para discutir a taxa das blusinhas aos produtos brasileiros terminou sem avanços significativos. Apesar disso, os dois países demonstraram interesse em manter as negociações. Enquanto um acordo não é fechado, setores da economia fluminense já sentem os impactos das medidas. O economista e professor do IBMEC, Gilberto Braga, conversou com a reportagem da TMC sobre os setores que podem ser impactados.
13: Nós temos uma parte da indústria de vestuário, sobretudo de moda íntima, que é parcialmente exportada para os Estados Unidos, que serão afetados por essas medidas. Uma parte da indústria moveleira, com itens de decoração, itens de madeira, que são exportados para os Estados Unidos e que são os setores que mais sofrerão diretamente aqui nessa região.
12: Segundo o especialista, a saída para reduzir os prejuízos depende de uma negociação diplomática entre os dois países. No entanto, esse é um processo considerado lento e que pode se estender até o próximo ano, o que mantém a preocupação de empresários e trabalhadores que dependem das exportações para o mercado norte-americano.
6: Valeu, Larissa. E a gente fecha agora com o Recife. Deixa eu chamar o Júlio Andrade para falar que as tarifas afetam com alta intensidade também os estados do nosso Nordeste. Informações direto de Recife com o Júlio Andrade.
14: De acordo com um levantamento do Escritório Técnico de Estudos Econômicos do Nordeste, vinculado ao Banco do Nordeste, as empresas ligadas à indústria enfrentam os efeitos da medida com mais intensidade. Ao todo, 639 produtos foram taxados. Em um dos mais importantes setores da região, o agronegócio, a exportação de itens como celulose solúvel, mel natural e alguns tipos de fruta, como a uva, são diretamente impactados. Quando a gente fala em um estado específico, o Ceará aparece como o local mais afetado. Cerca de 46% das exportações cearenses têm como destino os Estados Unidos e aproximadamente 42% de todas as vendas externas do estado ficam sujeitas às tarifas.
6: Valeu, Júlio Andrade, direto de Recife, obrigado pelas informações. De volta aqui com o professor Gustavo Pessoa. Você viu, professor, que são vários os setores distintos. A gente vai para um estado, para um outro, uma cidade, outra, uma região ou outra, né? Isso mostra aí a grandeza do nosso país, mas são diversos setores e produtos que podem ser afetados. No geral, o que eu queria saber é da nossa economia, se isso pode afetar a nossa inflação, de alguma forma. A gente vê essa disputa, essa queda de braço, podemos dizer, entre o governo dos Estados Unidos, o governo brasileiro, falando de uma possível reciprocidade, questionando também essas taxas americanas, aliás, taxas que podem chegar até 37,5%. 25% numa primeira leva, 12,5% depois numa segunda leva, a depender do produto, né, professor? Isso pode impactar a nossa inflação de uma certa forma ou estamos blindados em relação a isso?
15: Eu acho que ninguém está blindado, né, quando se fala de economia. Todo tipo de movimento, instabilidade que é criada no mercado financeiro é amplamente repercutido em todos os setores. A princípio, não traz grandes preocupações na questão macro, certo, porque os setores são de tamanho um pouco mais reduzido quando pensando na economia brasileira inteira. O problema é aquelas pessoas que dependem daquelas empresas, pequenas e médias, que vão ter que se adaptar nesse novo cenário completamente diferente. E leva-se um tempo até ele encontrar um mercado para absorver essa oferta de produtos que ele não vai conseguir mais exportar para os Estados Unidos, dado o preço. Então, existe um impacto, mas é um impacto limitado quando se pensa no agregado da economia como um todo.
6: Inflação é uma coisa, né, professor? O câmbio é outra coisa distinta. A gente está já presenciando uma estabilização do dólar, podemos dizer, né? Dólar que estava acima de R$6, se a gente for levar em consideração uns anos atrás, já baixou consideravelmente e parece estar, de uma certa forma, estabilizado. Agora, por conta dessa disputa, o câmbio pode dar aquela deslizada, isso pode prejudicar também na comparação com o real, a conversão da moeda, comerciantes Brasil e Estados Unidos podem sentir esse reflexo também. Você enxerga que pode haver uma mexida no câmbio?
15: Por esse fator das tarifas, não me parece que o câmbio vai ter uma grande movimentação. Nós estamos num momento eleitoral e o câmbio seria para estar muito mais sensível a movimentações políticas eleitoreiras do que em relação ao comércio dos dois países. Nós estamos vendo ainda a negociação com os Estados Unidos, ainda está acontecendo, pode ser que abram outras exceções para outros produtos e linhas. Então, não acredito que o câmbio vai ser afetado por esse motivo neste momento.
6: Tá certo, professor. Mas a gente abre o noticiário, né, dessa última semana que passou e basta dar uma zapiada aí para ver, ó, Brasil e Estados Unidos retomam negociações para tentar reduzir as tarifas que podem chegar a 37,5%. Brasil e Estados Unidos retomam negociações sobre tarifas que atingem os pescados, enfim, novas tarifas sobre produtos brasileiros. Isso acabou dominando o mercado aí da parte de economia, dessa última semana. E a pergunta que eu faço agora para você, professor, levando em consideração todos esses assuntos, como que você analisa a postura do Brasil, a negociação, as relações, talvez deixamos de lado aquele embate duro com os Estados Unidos, estamos indo mais para o campo de negociação, de falar ao telefone, de reuniões e mais reuniões. Como você enxerga a postura do Brasil nesse momento de negociações com os Estados Unidos? Muitas pessoas defendem a lei da reciprocidade, é bater de frente, é endurecer também da mesma forma. Outros negociam mais o diálogo, é afrouxar um pouquinho para os Estados Unidos ceder também um pouquinho, afrouxar um pouquinho mais. Como que você está analisando a postura do Brasil em meio a essas constantes negociações?
15: O Brasil está seguindo a cartilha da diplomacia comercial, seguindo todos os ritos, apresentando todos os documentos pertinentes, está seguindo a forma que deveria ser feito o comércio entre dois países. O que nós vemos é os Estados Unidos utilizando uma negociação de forma diferente do que conhecíamos até então. Parece que todo esse processo tem um envolvimento político dos dois lados, americano e brasileiro, e isso parece que só vai ser decidido pós-eleições aqui no Brasil e pós-eleições nos Estados Unidos. Nós temos que lembrar que agora em novembro nós temos eleições nos Estados Unidos também. As midterms, que vai definir se o presidente Trump vai continuar com maioria na Câmara e no Senado. E isso com certeza vai impactar as negociações aqui pelo Brasil.
6: Agora, você como um professor de economia, você como economista, como que você enxerga também uma possibilidade de fazer novos negócios? Já que existe esse embate, existem as tarifas, você acha que esse é um ponto onde as oportunidades podem aparecer, professor? Por exemplo, a gente sabe que hoje a China também é um mercado muito forte na relação de comércio com o Brasil. E existem outros mercados também. O momento favorece essa mudança de rota, favorece mais uma cautela, uma espera por conta das eleições aqui e lá também. A gente não tem mais aquela dependência dos Estados Unidos para as negociações?
15: Com certeza esse momento é importantíssimo para nós pensarmos em parceiros comerciais. Nossa pauta exportadora é pouco diversificada. Como você bem disse, a China é nosso maior parceiro comercial. 30% da nossa exportação vai para a China. O segundo é os Estados Unidos com 10%. Você vê que já tem uma diferença grande.
6: Ou seja, estrategicamente não é bom para eles também fazer isso.
15: Com certeza. E um outro ponto, nós temos superávit comercial aqui no Brasil. Nós exportamos mais do que importamos, com uma única exceção, com os Estados Unidos. Nós importamos mais dos Estados Unidos do que o contrário. Então você vê como essas tarifas dos Estados Unidos não têm muita lógica. É uma coisa sui generis sobre tudo que nós conhecemos sobre diplomacia. Então sim, temos que aproveitar esse momento para abrir novos mercados.
6: Enquanto a gente vai batendo um papo com o professor Gustavo Pessoa, economista da FGV, a nossa reportagem foi para as ruas, aliás, aqui em São Paulo. A gente foi até o Centro Financeiro, isso, Avenida Faria Lima, que fica aqui em São Paulo, na Zona Oeste, e conversamos com as pessoas que circulam por lá, que trabalham por lá, para entender qual que é a percepção dessas pessoas sobre as tarifas dos Estados Unidos.
16: Ainda a gente não teve essa percepção, principalmente porque isso é uma medida de médio e longo prazo, né? Mas obviamente que se a gente olhar para um futuro próximo, se nada for feito, a gente vai sentir.
17: Sim, atualmente sim. Cara, acho que em tudo, né? No momento em que as empresas nacionais começam a comparar preços com os internacionais, acabam querendo aumentar preço para equiparar com o produto internacional. Isso acaba inflacionando nossos produtos, questão de saúde, alimentação, todos os setores, públicos, privados, tudo mais.
18: Já, muito. Então, ultimamente eu já pago muito mais, já sai mais cara a compra do mês do que eu gastava, por exemplo, há um ano atrás.
19: Acho que o tarifaço vai ser mais sentido a um prazo maior. Acho que o maior problema hoje tem sido taxa de juros e essa bagunça política aí que estamos vivendo.
20: Ah, senti sim. As coisas aumentaram muito. Você vai no supermercado com R$500, não dá pra comprar nada.
21: Não, na minha vida não tá impactando muito, né? Porque eu tenho outro tipo de renda e tal, aí não impacta muito. Mas tem muita gente que eu conheço que tá falando que tá impactando.
22: No momento, por enquanto, não. Mas eu sei que a longo prazo isso vai acabar interferindo nos preços de... principalmente commodities, né? combustível, derivados de petróleo. Infelizmente, no Brasil, a gente só extrai o petróleo, né? Não costuma refinar nem fazer nada, e a gente fica refém dos países que têm essa capacidade, né?
4: Você vê, professor, que as percepções são um tanto quanto distintas, né? Tem alguns que acham que já vai afetar logo a gente, tem alguns que acham que é coisa corriqueira, isso sempre aconteceu e tudo mais. Agora, uma tarifa americana, ela pode tornar, vamos reforçar essa informação, o produto brasileiro menos competitivo, por exemplo, para países que pagam menos impostos, por exemplo, né? E para entrar no mercado dos Estados Unidos. Isso pode ser algo que venha a prejudicar também o comércio brasileiro? Ou você acha que é mais uma fase, é mais um embate, está acontecendo com outros países também, e isso lá na frente vai se acertar?
15: Você citou um ponto muito importante. Todas essas tarifas não são direcionadas unicamente ao Brasil.
4: Sim.
15: Os Estados Unidos está tendo esse embate com quase todos os países do mundo.
4: Canadá, inclusive, recentemente, que entre outros, né?
15: Para nós pensarmos, o Canadá, 70% da pauta do Canadá é de exportação para os Estados Unidos. Então, nós vemos que a lógica da racionalidade não está funcionando nas negociações norte-americanas. Então, é uma oportunidade para nós pensarmos em outros parceiros e não depender unicamente do Brasil como exportador. Há muitos anos nós já percebemos que o eixo é um eixo asiático e estamos exportando cada vez mais para a China. Temos que desenvolver agora talvez outros parceiros ali na Ásia e entender que toda essa movimentação da economia está se orientando para um eixo mais oriental do que ocidental.
4: Agora, nos últimos tempos também, a gente vê a postura do governo brasileiro, professor, é tentar trazer, de certa forma, subsídios para os agricultores, para os produtores, para o comércio afetado, de uma certa forma, aí no comércio com os americanos. Mas até que ponto o governo tem esse espaço fiscal para subsidiar, para tentar, de alguma maneira, estancar qualquer crise que venha afetar esses produtores? E há quanto tempo o governo pode ter respiro para isso? Você enxerga que essa é uma postura correta, mas a curto prazo, a médio prazo no máximo, ou o governo tem recursos para ir subsidiando aí e dando um help, podemos dizer assim, pros produtores brasileiros?
15: Essa ajuda é importantíssima para esses setores que são afetados. Nós sabemos que nossa economia está num movimento muito peculiar, com 14% de juros. Imagina um produtor ter que pegar um financiamento no mercado a essa taxa de juros, ia ficar muito mais inviável qualquer tipo de negócio. Então, esse posicionamento do governo é uma ajuda emergencial que deve ficar aí por volta de 6 meses a 1 ano até que esses produtores possam achar novos mercados através da Apex, através de outras instituições do governo ou até privadamente, mas é importantíssimo todo esse suporte do governo, porque se forem esses produtores procurar financiamento no mercado, dificilmente encontrarão em taxas competitivas.
4: Para quem gosta de investimento, professor, essa é uma situação que preocupa o investidor brasileiro? Você acha que é um tema, um assunto que está blindado, de certa forma? Uma disputa comercial desse tamanho pode mudar alguma coisa na hora de você escolher onde você colocar o dinheiro? É o momento de ter cautela, inclusive, para quaisquer investimentos futuros?
15: Nós temos que entender isso como uma lição de instabilidade. Como que as coisas podem mudar de uma hora para outra? Até então, ninguém imaginaria esse posicionamento dos Estados Unidos, que afetam diretamente empresas brasileiras, mas também americanas, dado que você está alterando todo o fluxo mundial do comércio. Sim. Então, os investidores têm que ficar com mais cautelas e entender que o presidente norte-americano pode trocar de opinião a qualquer momento.
4: A qualquer instante, né? Inclusive nesse momento que a gente está conversando aqui, pode ser que venha alguma mudança pela frente, o imprevisível Donald Trump. Professor, para a gente já entrar na reta final aqui da nossa entrevista, mas para novamente, né, passar um recado para o brasileiro.
6: principalmente para o comerciante brasileiro, que de certa forma fica preocupado, fica inseguro, está ouvindo falar de taxação, vai me prejudicar, vai impactar depois no final dessa cadeia e tudo mais. Para quem já está vendo os custos, fornecedores e vendas mudarem por conta dessas taxações, qual o principal cuidado nesse momento? É claro que eu estou falando direcionado para os setores que podem ser, aliás, já estão sendo afetados por conta dessas taxações. Quais são as orientações, os cuidados, medidas que eles precisam tomar nesse momento?
15: Nós temos que entender que essa instabilidade é uma coisa que parece que veio para ficar. O presidente Trump tem pelo menos mais 2 anos de governo e isso, essa forma de negociação dele não parece que vai acabar por aqui. Então, os produtores que foram afetados têm que pensar no curto, no médio e no longo prazo, porque não é passando, caso a taxação caia, não significa que ela não possa voltar em outro momento. Então, temos que pensar em outros substitutos.
6: E agora, para o brasileiro, para a gente encerrar, professor, brasileiro no geral.

0: confiança. Então, na hora que existe uma fragilidade numa negociação, numa linha de produto, perde-se a confiança e perde-se o valor. Então, é momento de todos ficarem mais cautelosos com os movimentos que possam ocorrer, daqui para frente.
1: Para acompanhar as notícias aí sobre o mercado, movimentação, o pessoal consegue te seguir nas redes sociais, professor?
0: Consegue me seguir no meu Instagram, consegue me seguir também. Eu tenho um website, profgustavopessoa.com, lá tem todas as minhas publicações.
1: Só jogar no Google, só jogar nas redes sociais, portanto, Gustavo Pessoa, professor e economista da FGV, conosco aqui no nosso Dinheiro TMC. Muito obrigado pela participação. Até uma próxima, viu, professor?
0: Eu que agradeço, obrigado.
1: Valeu, a gente que agradece. A gente volta agora para Faria Lima, em São Paulo, dos maiores centros financeiros do nosso Brasilzão, mas agora para saber quais são as expectativas em relação às relações políticas entre Brasil e Estados Unidos por conta dessas taxas. A nossa reportagem pergunta, o povo nas ruas fala.
2: Eu acho que qualquer que seja o partido, qualquer que seja o governo, é capaz sim de fazer manobras para que reduza esse tipo de impacto, principalmente na questão de impostos. Eu acho que o Brasil é uma potência gigante e quanto mais se investe no Brasil, mais se investe em empresas brasileiras, diminuindo impostos, eu acho que a nossa nação tem um grande, pode contribuir muito com a nossa nação.
3: Sem dúvida, sem dúvida. É uma relação de. É uma via dupla, né? Uma relação de mão dupla com os Estados Unidos. Então, acho que é sentar, conversar e resolver isso aí.
4: Olha, se a política no Brasil ajudasse a gente, com certeza, porque o país com esse tamanho que tem, com essa população, com essa força que tem, com certeza conseguiria reverter, né?
5: Cara, não sei te dizer não. Sinceramente, tem que ter muita disposição e muita boa vontade para fazer o Brasil dar certo, tá? E isso vai exigir muita coragem, pouco, né, pouco rabo preso, enfim. Vai ter que ser realmente uma pessoa que está com vontade de fazer acontecer.
6: Eu acho que a tendência agora é só piorar mesmo, viu? Não tô vendo melhora, não.
1: Tá aí a participação dos nossos ouvintes pelas ruas de diversas cidades de São Paulo, principalmente, ó, mas você, em qualquer canto do Brasil, fala aí com a gente, como é que você se sente com relação a essas taxações? Podem afetar, não podem afetar? O que que você acha da relação dos dois países, da negociação? Tudo isso, você fica à vontade e manda aqui no nosso WhatsApp no 11 972211001. Mas agora a gente tenta analisar. Agora, no âmbito aí das relações internacionais, essa relação Estados Unidos-Brasil, Brasil-Estados Unidos, essas taxações, como é que ficam? Então, para isso, a gente recebe o professor José Niemeyer, ele que é professor de relações internacionais do IBMEC e está conosco aqui no nosso Dinheiro TMC. Professor, obrigado pela participação, bem-vindo aqui ao nosso programa, viu?
7: Olha, um grande prazer, muito obrigado pelo convite, parabéns. Cada vez mais a rádio vem se colocando como um veículo democrático, contribuindo muito para o debate. A política internacional está definindo muito também a política doméstica, algo importante que tem surgido nos últimos anos, a política externa se aproximando da política doméstica. E a questão do tarifaço é fundamental. Parabéns pelo trabalho e por trazer esse tema para esclarecer os ouvintes.
1: De acordo, professor, de acordo. E para começar, então, e até olhando agora pela ótica das relações internacionais, o que está por trás dessa decisão dos Estados Unidos, hein, professor? A gente está diante aí de uma disputa comercial ou existe também aí uma estratégia política ou geopolítica por trás de todas essas tarifas? Lembrando que não são só para nós brasileiros, né? Para outros países também.
7: Muito bom você colocar desta maneira, porque é isso mesmo. Eu acho que há duas agendas. Há uma agenda dos Estados Unidos e do governo Trump em específico. Eu acho que é algo muito próprio do governo Trump, que quer recuperar setores da economia norte-americana que antes eram setores exportadores, produtores e exportadores de produtos manufaturados, setor primário, mineração, e perderam mercado internacional para produtos, por exemplo, que o Brasil produz e exportava para os Estados Unidos. Então, as tarifas serviram para beneficiar a indústria norte-americana de setores variados, e aí o Brasil foi taxado como outros países que antes exportavam para os Estados Unidos da América também foram taxados. É uma maneira, dessa primeira visão minha, é uma maneira dos Estados Unidos transformarem no

0: governo Trump, e ele tem muito eleitor nesses setores da indústria, do setor primário que apoiam o Donald Trump ou apoiam o projeto republicano, ele acha que ganha eleitorado com isso. Mas ele vai ter um problema muito grave, que na hora que ele taxa importações para beneficiar indústrias locais nos Estados Unidos, ele acaba trazendo expectativa de aumento de inflação, de falta de produto, porque os norte-americanos, esses setores, não têm preço e quantidade, como, por exemplo, tem o Brasil, com relação a produtos que o Brasil vinha exportando para os Estados Unidos. Então, é um problema macroeconômico, ele vai trazer inflação, expectativa de aumento, aumento do déficit público, porque serão setores que terão que ser subsidiados para que eles consigam ofertar produtos dentro dos Estados Unidos para o mercado interno norte-americano. Vou dar um exemplo. O dianteiro do boi. O Brasil exporta muita carne, e principalmente o dianteiro do boi, do bovino de corte, para os Estados Unidos, para poder, a partir disso, produzir lá com esse dianteiro do boi carne moída. E essa carne moída é fundamental para a produção do hambúrguer, que o norte-americano consome sempre, né? Vai haver um problema, porque com menos oferta do dianteiro do boi, da exportação de carne do Brasil, vai ser um grande exportador de carne, eles vão ter dificuldade de manter oferta e preço dentro dos Estados Unidos. Por isso que semanas atrás, 2 semanas atrás, o governo Trump liberou uma cota de importação de carne do Brasil, porque já estava começando a ter inflação de demanda por falta de oferta lá nos Estados Unidos da carne que antes era importada no Brasil. Isso é um exemplo típico, mas isso com vários produtos e com vários países. Então tem essa questão que é eminentemente comercial, de tentativa de restabelecer indústrias nos Estados Unidos que perderam mercado nas últimas décadas, né? Isso é um ponto importante. Tem a ver com o governo Trump, mas isso até poderia ocorrer em outros governos. Acho difícil, porque outros governos, sem ser o governo Trump, democratas ou republicanos, eu acho que iam perceber, que é uma questão básica da teoria econômica internacional, que é melhor, com relação a alguns produtos, você importar produtos do que ficar subsidiando indústrias e aumentando expectativa de déficit público, de dívida pública, para produzir aquilo no país de origem, né? Eu acho que a maioria dos governantes teria essa pegada conceitual, vamos dizer assim. Mas Trump, como ele está precisando ganhar cada vez mais eleitorado, ou fortalecer o eleitorado dele, ele vem perdendo apoio político interno de uma maneira muito, muito contundente, ele vem com esse projeto de um nacionalismo econômico exacerbado, transformar os Estados Unidos numa autarquia que possam produzir tudo que necessitam de bens e serviços. O segundo ponto, que é um ponto mais deôntico, mais subjetivo, menos comprovável do ponto de vista, é uma ilação, mas vou fazer aqui, é que o governo Trump quer pressionar que países do continente americano sigam uma linha mais ligada à ideologia da direita, né? Direita conservadora ou até direita liberal, até com uma pegada talvez mais moderna, mas a direita no geral, como se Trump fosse um grande incentivador ou principal líder da direita internacional. Sempre houve a Internacional Socialista, a Internacional Comunista, e agora nós temos países e lideranças que representam a direita internacional. Então ele se utiliza dessa pressão com relação ao Brasil em específico para ele expor as práticas brasileiras de comércio exterior, e dessa forma, de uma maneira muito indireta e dentro do campo das ilações,
1: Sim.
0: tentar influenciar minimamente com relação à eleição de outubro no Brasil. Só que eu acho que foi um erro, inclusive dos grupos aqui que pressionaram por esse tipo de medida, porque isso está sendo usado pelo presidente Lula e pelo governo incumbente, o candidato incumbente, como algo que a soberania brasileira está em risco. Então foi ruim essa segunda estratégia de usar o tarifaço para pressionar, do ponto de vista político-ideológico, a sociedade brasileira.
1: Agora, professor, e o que me chama atenção, inclusive, nessa situação toda, me corrija, inclusive, se eu estiver errado, mas a percepção é que Brasil e Estados Unidos sempre tiveram uma relação comercial histórica positiva, não positiva. Só que essas tarifas, na sua visão, na sua experiência também, professor, elas podem representar o quê? É um conflito pontual, curto, enquanto Donald Trump estiver no governo, ou é uma coisa que pode escalonar aí para provocar um desgaste mais profundo e histórico a partir de agora entre os dois países?
0: Olha, eu falei disso em aula hoje no IBMEC, para os alunos. Eu tenho a impressão que é algo conjuntural. Até porque o presidente Trump deve perder apoio na Câmara Federal em novembro, nas eleições de 5 de novembro, se não estou enganado a data. Senado, eu acho que ele vai conseguir manter maioria, mas ele vai governar com mais dificuldade para aprovar projetos. Então, toda a agenda radical de Trump, seja com relação ao campo da segurança internacional, do comércio, da economia, eu tenho a impressão que ele, depois das eleições de novembro, ele vai ter que tirar um pouco o pé do acelerador. Por isso que eu também tenho a impressão que esse tarifaço, não é que os Estados Unidos vão deixar de cobrar tarifas, sempre cobraram. Eles vão manter algumas tarifas e outras eles vão negociar com os países que sofreram esse tarifaço. O Brasil é um deles. Essa semana já ocorreu uma primeira reunião entre grupos técnicos da Casa Branca e de Brasília para poder discutirem, né, os pontos e chegar a alguns consensos mínimos. Né? Eu tenho a impressão que nos próximos meses, depois da eleição lá e da eleição aqui, que é talvez mais importante que a eleição lá, para aquela segunda estratégia que eu mencionei, que pode ser uma estratégia do governo Trump e do seu grupo político, porque com uma possível vitória e uma reeleição de Lula, o presidente Trump vai ter que governar mais 2 anos, considerando o Lula reeleito. Então, eu acho que tudo isso tende a arrefecer no tempo e no espaço. Se Flávio vencer as eleições, né, ou um outro candidato mais à direita ou à centro-direita, aí as coisas vão ficar em ordem também. Então, acho que o tarifaço, no tempo e no espaço, ao fim e ao cabo, ele deve amenizar. Vão continuar a existir tarifas e o Brasil deve continuar negociando do ponto de vista não político-ideológico, do ponto de vista técnico,
1: sim,
0: porque interessa muito o mercado norte-americano ao Brasil. É o nosso terceiro parceiro comercial, um dos principais. Exportamos produtos com valor agregado para lá, metais mecânicos, indústrias ligadas a manufaturados, siderurgia, aviões, além de produtos do agronegócio, carne, suco de laranja, né? Café também. Então, é uma relação de mais de 130 anos de um bom bilateralismo entre o Brasil e os Estados Unidos. Então, acho que é fundamental manter isso. É um parceiro estratégico no continente norte-americano do ponto de vista da segurança regional. Então, é isso. Acho que dá para a gente manter. E acho que o governo Trump vai perceber que ele não pode tudo. Ele pode alguma coisa como líder da principal potência do planeta, mas não pode tudo.
1: Agora, professor, você citou muito bem, né, as reuniões, as negociações que nós tivemos ainda nesta última semana. A gente também, pelo lado do governo brasileiro, a gente já observou algumas declarações onde o governo fala em diversificar, né, os mercados. Por mais que Estados Unidos ainda seja ou o segundo ou o terceiro país que o Brasil mais faz negócios, o Brasil fala bastante nessa diversificação, tanto que a China é o maior parceiro comercial do Brasil atualmente. Na prática, sair um pouquinho dos Estados Unidos, e aí Estados Unidos é a bola da vez, né? Se tiver problema com a China, ir saindo aos poucos, ou seja, no geral, professor, ir diversificando o mercado é uma estratégia possível. Substituir esses mercados levaria muito mais tempo do que imaginado. Estou falando dos primeiros, né? China, Estados Unidos, por qualquer tipo de conflito. É uma estratégia positiva ou é muito difícil porque se levaria muitos anos para você ir tirando o corpo fora aí da negociação com esses principais países que fazem acordo com o Brasil?
0: Não, é fundamental. E o Brasil fez isso no primeiro tarifaço, sob liderança na época, vice-presidente e hoje candidato Geraldo Alckmin, candidato novamente a vice-presidente da República, o ministro Haddad também, a chancelaria brasileira, os técnicos. O Brasil, com o primeiro tarifaço, em 3 meses já estava exportando mais para a União Europeia, mais para a Mercosul, mais para a Ásia no geral, para a China, para o Japão, para a Malásia, para Filipinas, Vietnã. Isso é possível e importante. O Brasil tem um acordo que está sendo só da chancela jurídica da União Europeia, que é o acordo Mercosul-União Europeia, que vai fazer com que produtos brasileiros possam ser direcionados em maior número para a União Europeia. Tudo bem que, com relação à União Europeia, nosso mercado é mais de produtos agropecuários, né? Com relação aos Estados Unidos, tem uma pauta também grande voltada a produtos industrializados. Mas é importante que o Brasil continue aumentando para a exportação para países que orbitam, inclusive em torno da China. São países que crescem muito, Vietnã, Malásia, Filipinas, Taiwan. Então, eu acho que essa questão do aumento do número de parceiros importadores do Brasil, e também exportadores. O Brasil pode também começar a importar mais nesses países e criar mais vias de mão dupla no mercado internacional com relação ao Brasil. O Brasil precisa fazer isso, porque o Brasil é uma potência econômica, entre as 10 economias do mundo, mas o Brasil não consegue diversificar e aumentar os seus fluxos de comércio como deveria. Mas eu acho que essa é uma oportunidade que surge a partir do tarifaço, dos dois tarifaços da Casa Branca, do Brasil buscar, como conseguiu no primeiro tarifaço, conseguir novos mercados. O problema é que agora, neste segundo tarifaço, como eu falei, foram mais taxados bens de produção, produtos semi-industrializados, industrializados, metais mecânicos. Isso é mais difícil, às vezes, de você buscar novos mercados, que são produtos que envolvem também muita defesa, né, do ponto de vista dos produtores nesses outros países. Claro, porque são produtos que têm muito valor agregado envolvido. Então é mais difícil. Você já exportava isso para os Estados Unidos. Mudar isso e exportar, por exemplo, para o Vietnã, vai ter uma indústria no Vietnã que vai tentar defender o seu interesse. Porque são produtos, como eu falei, de muito valor agregado, porque são produtos industrializados, então talvez seja mais difícil. A gente exporta, por exemplo, aviões da Embraer para os Estados Unidos. Se a gente começar a deixar de exportar aviões, vamos ter que buscar novos mercados de aviões em outros países. É possível, mas talvez mais complicado, a negociação mais complexa, porque são produtos já acabados, de alto valor agregado. A gente tem uma pauta de valor agregado interessante com os Estados Unidos, de produtos com valor agregado. E eles com a gente também, de exportação de produtos, também de serviços. Por exemplo, internet, satélite e tal. Mas sempre é mais fácil, o que eu estou querendo dizer, vou falar em outras palavras, é mais fácil, se você exportava café para os Estados Unidos e deixou de exportar parte do café em função da tarifa, é mais fácil você exportar aquele café para o Vietnã, por exemplo, como o Brasil vem tentando também aumentar as suas exportações de café para lá, do que você exportava um motor ou uma máquina, máquinas e equipamentos para os Estados Unidos. Deixar de exportar para os Estados Unidos para exportar esses produtos para um outro país é mais complicado pela característica do produto. Existem muitas normas no país que vai importar isso, existe a indústria lá que vai também trabalhar, fazer lobby contra. É mais complicado.
1: E para a gente encerrar, professor, olhando agora, né, para os próximos meses, até porque, como você bem lembrou, temos eleições aqui no nosso país em outubro, tem as eleições lá nos Estados Unidos também, né, para o Senado, para o Congresso americano. Qual seria o cenário mais preocupante para o nosso país, independente de quem for eleito, mas que você acaba olhando, enxergando mais para frente, que o brasileiro, o Brasil, né, no geral, tem que ficar um pouco mais atento por conta dessa relação Estados Unidos-Brasil e esse braço de ferro entre os dois governos?
0: Não vejo nenhum risco na relação Brasil-Estados Unidos, nenhum risco. Independente de quem vencer as eleições, não vejo nenhum risco. O que eu vejo muito risco, e aí é interessante, né, que aí é completamente diferente o cenário, é com relação à própria situação internacional, que é uma situação de entropia e não de cooperação. Muito grave o momento que estamos vivendo. Só para o ouvinte ter uma ideia, semanas atrás houve uma visita do chefe da CIA a Moscou para conversar de maneira secreta com não com Putin, mas com o grupo político de Putin, que não admitiriam nenhum ataque da Rússia contra algum membro da OTAN na Europa. Então, pode até não ser verdade, o chefe da CIA desmentiu, o presidente Trump também, mas essa visita houve, uma visita secreta. Então, isso tudo traz muita, muita instabilidade ao sistema internacional, que continua mais entrópico do que cooperativo.
1: Tá certo, a gente bateu um papo aqui para encerrar com chave de ouro o nosso Dinheiro TMC com o professor José Niemeyer, ele que é professor de Relações Internacionais do IBMEC conosco. Aqui no Dinheiro foi muito bacana, entender um pouquinho, tentar analisar aí os próximos passos, professor, e aprender um pouco mais das relações internacionais com você. Muito obrigado, até uma próxima, um abraço, viu?
0: Obrigado, bacana é o trabalho de vocês que levam informação democrática e importante para o ouvinte aqui no Brasil. Um grande abraço a todos, estou à disposição.
1: Valeu, um abraço, até a próxima, professor. E é isso, né? A gente fala sobre tarifa, a gente fala sobre comércio, a gente fala de política e geopolítica, obviamente, assuntos que interessam para você. No fim, o que importa é o bolso do brasileiro, do consumidor, né? Como é que vai ficar o nosso país perante essas negociações ou, né, se forem mantidas as taxações ao governo brasileiro e que acaba afetando também os exportadores. Esse foi o nosso Dinheiro TMC, contando com você, agradecendo a sua participação e pedindo para você mandar dicas, sugestões, avaliações aqui no nosso WhatsApp. É o 11972211001, sempre à sua disposição, para diversos outros assuntos que importam e podem afetar o meu, o seu bolso. Semana que vem, tamo de volta com mais um Dinheiro TMC. Eu sou o Thiago, fico por aqui e você fica na sequência com a programação TMC. Ótimo fim de semana a todos.
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0: Dia 6 de setembro de 2026, agora são 7 horas e 58 minutinhos e eu vou passar a próxima uma hora com você aqui, atualizando as principais notícias do Brasil, do mundo e, claro, da sua região. Eu sou Estela Ribeiro e a sua mensagem é muito bem-vinda aqui no nosso WhatsApp 11972211001. Conta pra mim o que é que você tá fazendo nesse domingão. Vai ser um domingo de descansar, vai ser um domingo de trabalhar, de colocar as coisas em ordem, de estudar, de fazer uma atividade física. Manda aqui a sua mensagem para eu saber o que é que você vai fazer neste domingo. Você que está ouvindo a gente em São Paulo através do 100.1, em Brasília também em 100.1, no Rio de Janeiro em 101.3, em Curitiba em 100.3, Belo Horizonte 88.7 e no Recife em 92.7. Começa agora a nossa primeira hora de notícias do dia. O presidente Lula fechou a semana com vitórias parciais no Congresso. O governo conseguiu aprovar o fim da taxa das blusinhas, um projeto sobre terras raras e outro ainda sobre data centers, centros que armazenam dados da internet. Mas dois temas importantes ficaram para depois. As PECs, as propostas de mudança na Constituição, que tratam, de um lado, o fim da escala de trabalho 6x1 e, do outro, a segurança pública. Elas não devem ser votadas antes da eleição, que acontece em outubro. E isso acontece porque uma PEC precisa de apoio de pelo menos 3/5 dos deputados e senadores. É uma votação bem mais difícil de emplacar num Congresso já concentrado nos próprios interesses eleitorais. E ainda falando dos destaques de Brasília, o governo federal projeta arrecadar 3,24 trilhões de reais em 2026, o maior valor já registrado, equivalente a quase 1/4 de tudo que o país produz num ano. Segundo o próprio governo, esse crescimento veio principalmente do aumento de impostos e da alta do preço do petróleo. Além do que, chamou de, entre aspas, recomposição de arrecadação, ou seja, medidas para corrigir distorções tributárias, cortar gastos considerados ineficazes e tornar o sistema de impostos mais progressivo, cobrando proporcionalmente mais de quem tem mais. E o Brasil acaba de validar seu primeiro imunizante 100% nacional, feito com a tecnologia mRNA. E isso pode abrir uma porta enorme para a medicina brasileira. O mRNA é uma molécula que carrega instruções genéticas e uma vacina baseada nele ensina o próprio corpo a produzir uma proteína específica para provocar a resposta imune, sem precisar injetar o vírus ou parte dele, como nas vacinas tradicionais. Essa mesma tecnologia já vem sendo usada no mundo todo em pesquisas para vacinas contra o câncer, por exemplo. E agora que o Brasil dominou essa técnica nacionalmente, o país ganha fôlego para desenvolver seus próprios tratamentos avançados, sem depender de importar essa tecnologia de fora. No cenário internacional, a Alemanha pode eleger neste domingo o primeiro governo estadual de extrema-direita desde a Segunda Guerra Mundial. As pesquisas mostram o Partido Alternativa para a Alemanha, conhecido como AfD, na liderança da Saxônia-Anhalt, com mais de 40% das intenções de voto, bem à frente da tradicional CDU, que aparece com um pouco mais de 20%. A própria inteligência alemã já classifica a AfD como um partido extremista de direita e, entre as propostas do partido, está iniciar deportações em massa de imigrantes. Mesmo com essa vantagem nas pesquisas, o chanceler Friedrich Merz já descartou qualquer aliança com a AfD, o que pode complicar ainda mais a formação de um governo na região, mesmo que a extrema-direita vença a eleição. E mais um capítulo de esperança em meio à tragédia no Nepal. Duas pessoas foram resgatadas com vida 10 dias depois da avalanche que devastou a região. Uma foi encontrada dentro de casa e a outra presa num túnel de uma usina hidrelétrica. Com esse resgate, já são 4 sobreviventes retirados com vida nos últimos dias, mostrando que ainda existe chance de encontrar mais gente viva, mesmo depois de tanto tempo. As equipes de resgate seguem trabalhando porque centenas de pessoas continuam desaparecidas. Olha só, Rock in Rio! evento chega ao terceiro dia hoje, com uma mistura e tanto de estilos. Olha só, no palco eletrônico tem Calvin Harris, que comanda um set para agitar a noite, enquanto Black Eyed Peas e Nelly prometem embalar o público com hits nostálgicos dos anos 2000. A programação ainda reúne Ne-Yo, Jota Quest, Baiana System e Barão Vermelho, garantindo repertório para todos os gostos ao longo da noite. É isso aí, Rock in Rio, a semana toda para vocês. Vamos saber como é que fica o tempo nesse Brasilzão? Você que está ouvindo aí a gente em todas as praças aqui da TMC, São Paulo tá com frio, hein, gente? Vocês acordaram com friozinho hoje? Sair da cama para trabalhar não foi fácil, não. Céu fechado, chuva ao longo do dia, possibilidade de chuva forte em alguns momentos, inclusive, tá? A temperatura fica ali entre 10 e 15 graus no máximo aqui na capital. A segunda-feira, amanhã, feriado de 7 de setembro, também será fria e chuvosa, com máximas de até 13 graus. Já no Rio de Janeiro, o tempo fica instável e chuvoso. O domingo deve ser o dia mais chuvoso desse final de semana e a temperatura varia entre 16 e 20 graus. Já em BH, previsão de tempo nublado, possibilidade de pancadas de chuva e trovoadas. A temperatura fica mais agradável, chegando a aproximadamente 27 graus nesse domingo. Curitiba, o frio ganha força. A capital paranaense deve registrar temperaturas entre 6 e 14 graus, com céu nublado e possibilidade de chuva ou garoa ao longo desse dia. Já em Brasília, o contraste é bem grande em relação ao sul, viu? A capital federal fica mais quente, temperaturas entre 18 e 26 graus. Mas também há possibilidade de pancadas e trovoadas ao longo do domingo. E já em Recife, o tempo continua quente e úmido, com temperaturas entre aproximadamente 23 e 28 graus. Há possibilidade de chuva passageira, alternando com períodos de abertura de sol. Hoje o Henrique não está por aqui, é o nosso querido Osmar que está na mesa de som. Então não vai ter o seu Valença, né, Osmar, para dizer que em Recife hoje tem boa viagem. Então fica por aqui o nosso... Eu lembro da moça bonita da praia, de boa viagem pra você que tá aí em Recife. Agora 8 horas e 6 minutos.
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0: Em meio à crise no Supremo Tribunal Federal, o presidente do Senado, Davi Alcolumbre, sinalizou a parlamentares que pode haver uma espécie de impeachment cruzado de ministros do STF. Quem conta pra gente é a Marcela Franco.
2: A ideia, segundo informações divulgadas pelo blog da Ana Flor, da Globo News, seria autorizar um processo de impeachment contra André Mendonça. A sinalização nos bastidores do Congresso é um aceno, caso há pressão por parte de outros parlamentares para um eventual pedido contra Alexandre de Moraes se torne insustentável. Na prática, seria uma espécie de impeachment cruzado com os dois, na tentativa de baixar a temperatura no Senado. Essa movimentação ganhou força depois de um pedido de Moraes na última quinta-feira para que o presidente do Supremo, Edson Fachin, faça uma investigação contra Mendonça. Moraes apontou possíveis crimes de responsabilidade, abuso de autoridade e favorecimento político na atuação do ministro em investigações relacionadas aos casos do Banco Master e do INSS. Mas, na sexta-feira, Fachin tirou o pedido do âmbito do inquérito das fake news. Ele determinou que a Procuradoria-Geral da República, a PGR, e o próprio André Mendonça se manifestem sobre o caso. Agora, os inquéritos que envolvem os dois ministros do STF ficam, então, sob a condução de Fachin. A possibilidade de um impeachment cruzado aparece neste momento como uma forma de conter a pressão e evitar que a disputa avance de maneira ainda mais grave.
0: Tá joia, Marcela. Obrigada pelas informações. Agora, 8 horas e 8 minutos. Notícia boa sobre o estado de saúde do ex-técnico da seleção, Carlos Alberto Parreira. Quem traz as informações é o Léo Rezende.
3: Após quase 3 meses internado, Carlos Alberto Parreira recebeu alta no Rio de Janeiro. O ex-técnico da seleção brasileira estava internado no Hospital Samaritano Barra, na zona sudoeste da capital, desde junho. Parreira foi hospitalizado com uma grave inflamação pulmonar, precisou ser entubado e passou ainda por hemodiálise. Após a evolução positiva do quadro, ele passa a ter acompanhamento domiciliar e ambulatorial para continuidade do monitoramento do quadro geral. Durante a internação, Parreira foi acompanhado pela equipe do pneumologista Arthur Viana e pelos profissionais multidisciplinares do Hospital Samaritano Barra. A saída de Parreira do hospital foi comemorada por familiares e profissionais que recebiam ali o ex-técnico da seleção brasileira na parte externa do hospital, aos gritos de tetracampeão.
0: Que bom saber que o Carlos Alberto Parreira está se recuperando. Agora, 8 horas e 9 minutos.
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15: Agora, 8 horas, até 13 minutos.
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20: A crise começou depois da descoberta de uma fraude interna.
21: Recentemente, a Camila, ela descobre, através de uma denúncia interna de sua empresa, que uma funcionária estava fazendo desvios de dinheiro daquela empresa, daquele ateliê. Essa funcionária, ela fala, ela está te roubando há algum tempo já, e faz a denúncia quando recebe a autorização de despesas de uma viagem pessoal dessa funcionária, que tinha cargo de confiança, que se auto-intitulava sócia para a Disney com seus familiares no cartão corporativo e naquela oportunidade essa funcionária nega e imediatamente leva a situação à Camila.
20: Ainda de acordo com a defesa, depois de identificar o problema, a empresária suspendeu novas vendas e passou a priorizar a entrega dos vestidos já contratados. Um erro na atualização do endereço da loja na internet, indicando um fechamento temporário, teria gerado pânico entre os clientes. A informação se espalhou em grupos de noivas e também nas redes sociais. A defesa afirma que nenhum vestido deixou de ser entregue depois da data do casamento, mas admitiu alguns atrasos. O caso segue sob investigação e a loja afirma que continua funcionando.
18: Pois é, que loucura isso, né? A gente repercutiu bastante esse assunto aqui durante a semana, inclusive conversando aqui com o pessoal da redação, a gente falava sobre as campanhas que se instauraram nas redes sociais a partir desse acontecimento, de mulheres se solidarizando com as noivas que ficaram sem os seus vestidos por enquanto. E aí eu tava dando uma olhada aqui na internet, várias pessoas oferecendo os seus próprios vestidos, falando, olha, eu casei com esse aqui. Vê se você gosta, posso emprestar, posso doar e tal. Inclusive uma loja aqui de alianças lançou uma campanha para contactar as noivas sem vestido com as noivas que querem doar ou emprestar os seus vestidos. Então se formou aí uma rede de apoio para ajudar essas noivas, que a gente sabe que em muitos casos tem aquele sonho de se casar com um vestido especial e tal, e tem esse sonho aí bloqueado por causa da falta do vestido. Então fica aí a nossa divulgação das redes de apoio para as noivas conseguirem o seu tão sonhado vestido para a data especial do casamento. Agora são 8 horas e 16 minutos, a gente muda completamente de assunto, porque a febre maculosa voltou a preocupar autoridades de saúde no interior de Minas Gerais. Lá de BH, o André Rocha conta pra gente.
11: O município de Jeceaba confirmou 2 mortes por febre maculosa e investiga um terceiro óbito suspeito por contaminação da doença. A terceira vítima morreu na última sexta-feira após ser transferida para o Hospital Eduardo de Menezes, em Belo Horizonte. Segundo o secretário municipal de saúde, Vinícius de Paula, o paciente apresentava sintomas compatíveis com a infecção, mas o resultado final depende de exames que estão sendo analisados pela Fundação Ezequiel Dias. Como medida de urgência, a Prefeitura de Jeceaba interditou temporariamente áreas públicas e quadras esportivas situadas às margens do rio, locais com históricos de presença de carrapatos. Equipes do município também iniciaram a pulverização de áreas com circulação de capivaras. A febre maculosa é uma infecção grave transmitida pela picada do carrapato estrela. Os principais sintomas são febre alta, dores no corpo e na cabeça, cansaço e manchas na pele. A orientação das autoridades é evitar locais com mato alto e áreas de rio. Caso precise frequentar esses ambientes, use roupas claras, mangas compridas e repelentes. Se notar qualquer sintoma após frequentar áreas de risco, procure a unidade de saúde mais próxima imediatamente e informe que teve contato com carrapatos.
18: 8 horas, 18 minutos. A justiça determinou que seja providenciado uma consulta com neurologista em até 30 dias para a artesã Deni Cardoso, que foi envenenada com mercúrio por uma aluna em um projeto social ao longo de meses, lá em Pernambuco. Se não houver vaga na rede pública dentro desse prazo, o poder público terá que pagar pelo atendimento na rede privada. E quem traz as informações para a gente é o Júlio Andrade.
15: Olá, muito bom dia para você que está sintonizado aqui na TMC. Essa decisão obriga o governo do estado de Pernambuco e a prefeitura de Jaboatão dos Guararapes, município do Grande Recife, a providenciarem consulta e avaliação em neurologia para a artesã Deni Cardoso. Ela denunciou ter sido envenenada com mercúrio durante meses por uma aluna de um projeto social em um hospital aqui na capital pernambucana. O caso foi revelado e E à época, a artesã aguardava meses por uma consulta especializada para tratar as sequelas e limitações de movimentos causados pela intoxicação por metal pesado. A determinação é uma resposta à ação ajuizada. A principal suspeita, então, de tê-la envenenado foi uma aluna que foi filmada pela vítima pondo uma substância na garrafa da artesã. Para a polícia, que demorou mais de um ano para concluir o caso, a mulher praticou o crime de tentativa de homicídio por ciúme de um namorado. A defesa diz que ela não se lembra de nada. A investigação voltou à polícia após o Ministério Público apontar lacunas relevantes nas provas colhidas pela corporação e pedir novas diligências. Bom, a ação pede ainda que fosse custeado pelo poder público a terapia de coelação, que é o tratamento contra envenenamento por metais e o tratamento fora de domicílio. A Prefeitura de Jaboatão e o governo de Pernambuco não se pronunciaram sobre essa decisão da Justiça. Claro, a gente continua acompanhando e a gente volta a qualquer momento com mais informações.
18: Tá joia, Júlio, querido, muito obrigada, direto do Recife. E de Recife a gente vai ao vivo pra Curitiba, porque um touro fugiu de um rodeio e matou uma mulher de 78 anos nas ruas de Barbosa Ferraz, no interior do Paraná. O animal escapou durante a festa de aniversário da cidade e seguiu solto e agressivo mesmo depois do ataque. É isso mesmo, Luiz Fernando Hanisch? Bom dia pra você.
22: Olá, bom dia a todos os ouvintes da TMC, é isso mesmo, esse caso aconteceu em Barbosa Ferraz E a cidade tem pouco mais de 10 mil habitantes, então isso acabou repercutindo bastante entre os moradores ali da região centro-oeste do Paraná. A festa era em comemoração aos 66 anos da cidade e contava com uma programação de rodeios. Um dos touros acabou fugindo e sem controle avançou pelas ruas da cidade. Essa mulher de 78 anos acabou sendo atacada em uma das regiões ali próximas dessa arena de rodeios e acabou não resistindo aos ferimentos. Uma equipe do SAMU chegou a ser acionada para prestar os atendimentos para essa idosa, mas ela acabou não resistindo aos ferimentos e morreu ainda no local. Lembrando que ela tem 78 anos. Conforme a Polícia Militar, que também deu suporte a essa ocorrência, mesmo depois do ataque, o animal seguiu solto pelas ruas, demonstrando extrema agressividade. E isso, palavras usadas pela polícia no boletim de ocorrência que foi registrado. Algumas pessoas, ainda até participantes desse evento, tentaram usar laços para conter o animal, mas o touro não foi controlado e foi morto a tiros pelos policiais. A Polícia Militar emitiu uma nota e afirmou que, abre aspas, diante do iminente risco à vida das pessoas e não havendo outro meio para conter o animal, os policiais precisaram neutralizar o boi com disparos de arma de fogo, agindo em estado de necessidade. A polícia, depois dessa nota, não divulgou detalhes sobre como o touro fugiu e onde estava essa mulher quando ela foi atacada. O nome dela também foi preservado pelas autoridades. O dono deste animal, de 37 anos, esse homem foi identificado e encaminhado à delegacia da Polícia Civil. Sobre esse acidente, a Prefeitura de Barbosa Ferraz emitiu uma nota afirmando que suspende imediatamente as provas desse rodeio que estavam previstas para terminar ainda neste domingo, no final de semana, e que se solidariza com a família, manifestando profundo pesar e solidariedade à família dessa idosa, aos amigos e toda a comunidade do município. Também a prefeitura afirma nessa nota que determina a instauração de um procedimento administrativo para apurar os fatos. Serão ainda adotadas todas as previdências cabíveis em articulação com autoridades competentes. No final da nota, a prefeitura pede respeito à memória da vítima e à dor dos familiares.
18: Tá joia, Luiz Fernando, muito obrigada, um bom domingo pra você por aí, a gente vai se falando ao longo da nossa programação, agora são 8 horas e 23 minutos e as tentativas de golpe fazem parte da rotina de muitos de nós brasileiros, né? E podem deixar vítimas em situação de preocupação e também de muito prejuízo. Uma mulher de 65 anos contou à nossa equipe como foi alvo duas vezes seguidas de um golpe. Conta pra gente, Murilo Luiz.
0: O Brasil vive uma verdadeira epidemia de golpes. Segundo dados do 20º Anuário Brasileiro de Segurança Pública, os registros de estelionato cresceram 429% desde 2018. A equipe da TMC conversou com Ana Maria Teles, de 65 anos, que sofreu duas tentativas de golpes em menos de 15 dias. Uma pelo WhatsApp e outra pelo falso presente. Ela contou pra gente como foram esses episódios.
1: A pessoa usou como se fosse o meu filho e pediu que tinha mudado o celular e que esse era o novo número dele e que era para se eu podia ajudá-lo mandando uma quantia em dinheiro que ele estava precisando. Mas aí logo eu já percebi, porque não é a primeira vez, né? E pelas reportagens eu vi que era um golpe, liguei para o meu filho, aí ele disse, não mãe, é golpe, não estou pedindo nada não, estou aqui em casa, ele trabalha em casa, né? Estou aqui trabalhando. Pensa bem, no dia do seu aniversário, você recebe uma telefone de uma confeitaria de renome que você ganhou uma torta e que para isso você precisaria confirmar endereço e para isso você precisaria só pagar uma taxa. Aí pode trazer. Quando chegou na minha porta, ele não queria receber nem dinheiro e disse que Pix que não estava podendo receber, queria o meu cartão. Eu não vou te passar meu cartão e não quero esse presente. Aí o motoqueiro ainda falou, nossa, esse pessoal fica fazendo sempre essas coisas comigo, e arrancou a moto e foi embora.
0: O advogado criminalista Guilherme Monte Alegre explicou em quais crimes esses golpes podem se enquadrar no Código Penal e orientou o que a pessoa deve fazer caso seja vítima.
2: Em regra, estamos diante do crime de estelionato, previsto no artigo 171 do Código Penal. Se a fraude for praticada por meio eletrônico, pode configurar a fraude eletrônica com pena de 4 a 8 anos de reclusão e multa. Dependendo da forma como a ameaça ou pressão é feita, outros crimes também podem ser analisados. A primeira providência é entrar em contato imediatamente com o banco e solicitar a abertura do MED, o Mecanismo Especial de Devolução do PIX. Quanto mais rápido isso for feito, maiores são as chances de bloquear o dinheiro que ainda estiver na conta do criminoso. Também é fundamental registrar um boletim de ocorrência e guardar prints, números de telefone, comprovantes, mensagens e todos os dados da transferência.
18: Agora, 8 horas e 26 minutos. O mercado de trabalho por aplicativos não para de crescer aqui no Brasil. Uma pesquisa do IBGE mostra que o país alcançou a marca de 2 milhões de pessoas trabalhando por meio de plataformas digitais de serviços. O repórter Rafael Felitti traz os detalhes pra gente.
3: Esse grupo representa quase 2% de toda a população ocupada e mostra um salto de quase 37% desde 2022. O início da série histórica. A grande maioria usa os aplicativos em sua ocupação principal. O transporte de passageiros continua na liderança das atividades, concentrando mais de 1.200.000 trabalhadores. Em seguida, vem as entregas de comida e produtos, com cerca de 585 mil pessoas. O perfil desse trabalhador é jovem e majoritariamente masculino. Os homens são mais de 84% do total, e quase metade tem entre 25 e 39 anos. Mas o levantamento também traz um alerta sobre a segurança financeira de quem está no setor. Apenas 34% dos profissionais de aplicativos contribuem para a Previdência Social. Entre os trabalhadores que não usam os aplicativos, por exemplo, o índice passa de 60%. Um desafio que põe em debate as regras e a proteção para esse novo modelo de trabalho.
18: Muito bem, agora são 8 horas e 28 minutos. Você já mandou o seu WhatsApp aqui pra gente? Deixa eu mandar um bom dia neste domingão pros nossos ouvintes aqui. Olha, o Ninho Repinique mandou um alô aqui pra gente. Também o Antônio Ciccone, que está sempre em contato com a gente aqui nos finais de semana. O Roberto Cerconiuk também, que mandou mensagem aqui pro nosso WhatsApp. Mande você também a sua mensagem aqui para o 11972211001, contando como é que tá o seu domingão. Aliás, você tá no Rock in Rio? Ou melhor, você vai assistir os shows do Rock in Rio hoje? Conta pra gente, hoje, amanhã. Eu comentei aqui que se eu pudesse, eu iria no show do Elton John, amanhã, segunda-feira, 7 de setembro. Acho que pra mim é uma das grandes atrações desse festival nesse ano. Pena que eu vou estar aqui de plantão, mas ó, se você for, conta aqui pra mim, conta aqui quais são as suas expectativas, conta como é que tá a cidade do Rio de Janeiro, porque a gente sabe que o Rio fica super movimentado nessa época. É lotação de hotéis, de casa, de apartamentos por aluguel, campings, fica tudo lotado nessa época do ano aí no Rio de Janeiro por causa desse que é um dos maiores festivais do mundo, né? Tanto em tempo de duração quanto em tamanho. Sabemos que tem vários palcos espalhados lá pela cidade do rock. Então conta pra gente como foi a sua experiência e se você já foi em outros anos também, né? Ontem Felipe Bueno tava aqui e falou que foi em 89, se eu não me engano, 92, não lembro. Ele era pequenininho e falou que tem uma lembrança muito especial dessa participação no festival. Então também quero saber, qual que é a tua relação com o Rock in Rio? Manda aqui no nosso WhatsApp. Agora são 8 horas e 29 minutos e a gente vai ficar com as informações da sua região.

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0: 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Agora 8h35, vamos atualizar as notícias do Brasil e do mundo por aqui. A Mega Sena pode pagar 48 milhões de reais nesse domingo, com o sorteio que acontece às 11 da manhã aqui em São Paulo. As apostas puderam ser feitas até às 22 horas de ontem, tanto nas lotéricas quanto pelo site e aplicativo da Caixa. A chance de acertar as 6 dezenas numa aposta simples de R$6. Ai, dá até um desânimo, né? É de uma em mais de 50 milhões. Uma chance em 50 milhões. Mas quem aposta um pouquinho mais de dinheiro ali, são 7 números, custa R$ 42 o jogo. Isso já aumenta bastante a chance para uma em 7,1 milhões. Então reduz de 50 para 7 milhões a sua chance de ganhar, mas bom... Quem não arrisca, não petisca, né? Se você tem esse sonho de ficar milionário aí com um sorteio da Mega Sena, faz aí sua fezinha quando você achar que convém. E hoje tem Grande Prêmio da Itália no tradicional circuito de Monza, com a corrida começando às 10 horas no horário de Brasília. Pierre Gasly larga na pole position, um feito inédito na carreira dele, conquistado por apenas 0,01 milésimo de segundo de diferença para o brasileiro Gabriel Bortoleto, que acabou ficando fora da classificação. Quem lidera o Mundial de Pilotos é o italiano Kimi Antonelli, correndo em casa com 242 pontos e 4 vitórias na temporada. Logo atrás, vem George Russell e Lewis Hamilton, ambos com 193 pontos, o que deixa a disputa pelo topo do campeonato ainda mais acirrada. Agora são 8 horas e 37 minutos. A gente volta lá pro Recife, porque 24 traficantes de animais silvestres são presos e centenas de animais resgatados em Pernambuco. Conta pra gente, Júlio.
1: Esse foi o resultado de uma operação do IBAMA, realizada nos municípios de Gravatá e Caruaru, que ficam no agreste do estado de Pernambuco. Os detidos fazem parte da cadeia do tráfico de animais silvestres no interior do estado. A operação aconteceu durante a realização de feiras livres, locais mais tradicionais do tráfico. Porém, de acordo com as investigações, muitos estão migrando para o comércio digital. Vários pássaros foram resgatados em situações de maus tratos e muitos deles precisaram de atendimento médico. Os detidos foram levados para a delegacia da cidade de Caruaru, onde as medidas judiciais estão sendo adotadas. Claro que a gente acompanha, né? E outras informações a gente traz aqui ao longo da programação.
0: Tá joia, Júlio Andrade, obrigada pelas informações. E a gente vai para Curitiba, porque autoridades e servidores públicos de Rio Bonito do Iguaçu, na região centro-sul do Paraná, são investigados por desvios de doações destinadas às famílias atingidas pelo tornado que devastou o município em novembro de 2025. Conta pra gente, Léo Gomes.
2: Nesta semana, mandados de busca e apreensão foram cumpridos no município, na Secretaria Municipal de Assistência Social e também no Barracão, no ginásio esportivo do município. Locais que foram usados para armazenar alimentos, também roupas, móveis e outros itens arrecadados para as vítimas deste desastre. Segundo o Ministério Público do Paraná, durante as buscas foram apreendidos documentos e equipamentos eletrônicos, incluindo notebooks, todos materiais que vão ser, claro, periciados e devem ajudar nas investigações a, por exemplo, identificar se de fato houve algum tipo de desvio. Conforme a Polícia Civil, que também participa das investigações em conjunto com

0: Ministério Público do Paraná, a suspeita é que alguns donativos tenham sido entregues a pessoas que não preenchiam os critérios para receber as doações. O caso é investigado como um possível peculato, um crime de corrupção, quando é feito, eventualmente é feito por servidores públicos e também autoridades. Procurada pela TMC, a Prefeitura de Rio Bonito do Iguaçu afirmou que a destinação dos donativos sempre foi correta. O município também declarou que eventuais divergências serão esclarecidas durante as investigações.
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2: 8h40 e o pronunciamento de Lula no domingo de independência hoje vai durar menos de 4 minutos, mas deve tratar de temas pesados para a economia. O presidente pretende usar a fala de 7 de setembro para responder às tarifas impostas pelos Estados Unidos ao Brasil, defendendo a soberania nacional nas negociações comerciais. E quem está aqui no nosso estúdio para falar exatamente sobre isso é a nossa repórter Marina Fornazieri. Bom dia, Marina. Conta pra gente o que dá para esperar desse pronunciamento do Lula logo mais às 8 da noite, 8h30.
3: 8h30 vai Boa. Ser o discurso, esse discurso que é um discurso tradicional, né, do dia da independência, deve durar cerca de 3 minutos e 43 segundos. E a expectativa é que ele utilize o pronunciamento para responder às duas tarifas impostas pelos Estados Unidos, de 25% e outra de 12,5%, e também defender a autonomia e a soberania do país nas negociações comerciais. E além disso, Lula deve falar também sobre os minerais críticos, destacar o Brasil como protagonista na transição energética e na agenda do combate às mudanças climáticas. Então, no geral, o tom vai ser alinhado com o feriado da independência, né, reafirmando a soberania do Brasil.
2: Lembrando que o presidente fala nessa ocasião como presidente da República e não como candidato à reeleição, né? Por isso o pronunciamento vai ser transmitido em rede nacional, para a TV, para o rádio, vai todo mundo poder acompanhar esse pronunciamento. Obrigada, Marina.
3: Obrigada, Estela.
2: Bom domingo para você, querida. A gente continua. Marina, que toma conta do nosso site, tmc.com.br, está sempre de olho nas atualizações, o que está acontecendo. Eu cheguei aqui na redação, ela estava falando, gente, estou pesquisando as coisas mais quentes para colocar nessa manhã para vocês. Então, não deixem de acompanhar todas as reportagens da TMC no tmc.com.br. Obrigada, Marina.
3: Obrigada.
2: Agora são 8h42, a gente vai para BH, é isso? A gente ainda não, daqui a pouquinho. A gente vai para BH sim, só que ainda não com o Júnior de Castro. A gente vai falar agora com o André Rocha, porque uma estrutura desabou, deixando pessoas feridas por lá. Conta pra gente, André. Daqui a pouquinho também a gente vai falar com o André e com o Júnior de Castro. Agora são 8h42. Você, para participar da nossa programação, é só mandar o seu WhatsApp para o 11972211001. Agora sim a gente vai para BH falar com o André Rocha sobre uma estrutura que desabou, deixando pessoas feridas.
4: Ainda não se sabe o motivo desse acidente. Parte de uma estrutura montada para a Exposet 2026 na cidade de Sete Lagoas desabou, deixando 12 pessoas feridas. Isso foi na região central aqui de Minas, a aproximadamente 50 quilômetros de Belo Horizonte. Segundo o Corpo de Bombeiros, todos os feridos tiveram lesões leves. A estrutura ficava ao lado do palco, do lado direito, e dava acesso aos banheiros do evento. 7 vítimas foram encaminhadas para atendimento hospitalar. 4 pelo Corpo de Bombeiros e 3 pelo SAMU. Já as outras 5 receberam atendimento no posto médico montado no próprio evento e foram liberadas. Depois do socorro, os bombeiros interditaram a área onde ocorreu o desabamento. Além disso, a Defesa Civil foi acionada para fazer uma avaliação técnica da estrutura que entrou em colapso. Até agora, a organização do evento não se manifestou sobre o assunto.
2: 8h43 e a gente recebe mais um repórter especial aqui, o Márcio Donizete, que traz pra gente informações sobre um voo da American Airlines que precisou ser desviado para Baltimore. É isso, Márcio? Bom dia para você, que bom ter você aqui no estúdio.
5: É um prazer, Estela, bom dia para você e para os ouvintes da TMC. Pois é, um voo da American Airlines precisou ser desviado depois que um passageiro agrediu um homem sentado ao lado e resistiu às tentativas de contenção. O voo 618 havia partido de Dallas-Fort Worth com destino a Newark, nos Estados Unidos. Diante da confusão, o avião foi redirecionado para Baltimore nesta quinta-feira, dia 3 de setembro. Segundo relatos de testemunhas, o passageiro também fez ofensas racistas e homofóbicas contra uma comissária de bordo que tentava acalmá-lo. Um policial aposentado, identificado como Juan Mejia, ajudou a conter o homem. Ele contou à emissora CBS que a situação se agravou repentinamente e que viu o passageiro agredindo o colega de assento. Durante a imobilização, o homem mordeu a mão do policial aposentado. De acordo com o Mejia, a mordida não rompeu a pele, mas deixou marcas. Passageiros e tripulantes usaram fita adesiva para prender o homem à poltrona até o pouso. Imagens gravadas dentro da aeronave circularam pelas redes sociais. Após a chegada a Baltimore, agentes do FBI e policiais locais detiveram o passageiro. A identidade dele não foi divulgada. Em nota, a American Airlines confirmou o desvio e afirmou que não tolera violência. A empresa também agradeceu a tripulação pelo profissionalismo e informou que, depois do desembarque do homem, o voo seguiu para o destino original. Parece até uma cena de sitcom, né, Estela? Mas
2: parece,
5: foi real.
2: Parece. Não, e eu, quando eu vi essas imagens nas redes sociais ontem, a primeira vez que passou assim no meu feed, eu falei, gente, o que, que é isso? Parecia uma brincadeira, alguma coisa
5: uma
2: assim.
5: Uma gravação, depois, pegadinha,
2: né? Exato, e na hora que eu vi a imagem, é realmente impactante, do cara todo amarrado com aquela fita prateada, né?
5: Verdade.
2: Atado à cadeira do avião. E agora com esse negócio da gente filmar tudo com o celular, cada vez mais a gente fica sabendo desses registros dentro dos aviões, né? E acontece de tudo. Não. É gente que fuma aquele cigarro eletrônico e por isso o voo é cancelado. É gente que faz brincadeira dizendo que tem uma bomba no avião, cancela o voo. Ou seja, o avião é um cenário ali onde as pessoas, não sei se é porque elas estão mais nervosas, de repente, né, tem um medo de voar, aciona algum mecanismo de defesa, de ataque da saúde mental que fica ali comprometida nesse momento, porque são surtos muito loucos que acontecem, né?
5: Não, mas coisas assim, bizarras que acontecem, por gestos muito pequenos, acaba atrasando a vida de todo mundo ali, 200, 300 passageiros, que às vezes tem ali um horário marcado com um compromisso em outro estado, em outro país, e por bobeiras, assim, ou também, claro, questões
2: sérias,
5: mentais,
2: claro,
5: né, descontroles, acaba também, né, gerando todo esse tumulto e todo esse transtorno aí para as empresas aéreas também. E claro, e aí cabe às empresas também preparar cada vez mais os seus funcionários para estarem preparados, estarem ali prontos para quando acontecer essas situações. Então, acho que tanto para os passageiros, mas também para os funcionários dessas empresas aéreas, cada vez a atenção tem que ser redobrada para poder encarar situações como essa, que estão parecendo comuns agora, né?
2: Exatamente, cada vez mais corriqueiras. Obrigada, Márcio, pelas suas informações. Agora são 8 horas e 47 minutos.
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2: Agora um destaque direto de Brasília. O ministro do Supremo Tribunal Federal, Cristiano Zanin, pediu à Justiça Eleitoral do Paraná que o ex-procurador Deltan Dallagnol seja responsabilizado por expor dados fiscais e bancários dele, protegidos por sigilo. Para saber mais detalhes, vamos conversar ao vivo com o Rafael Felitti. Bom dia, Rafa, tudo bem por aí?
7: Bom dia, Estela, bom dia para os nossos ouvintes. Tudo certo, né? Mais uma vez, o Supremo Tribunal Federal entrando no noticiário, né? Dessa vez fora da crise que foi instalada na última semana. Dessa vez o ministro Cristiano Zanin, né, fazendo essa denúncia ao Tribunal Regional Eleitoral do Paraná contra o ex-procurador Deltan Dallagnol. Zanin tomou como base uma reportagem jornalística que apontou que Dallagnol anexou no pedido dele de candidatura ao Senado pelo Partido Novo documentos fiscais e bancários sob sigilo legal e processual relacionados ao ministro Cristiano Zanin. Deltan Dallagnol se manifestou nas redes sociais afirmando que apresentou à Justiça do Paraná cópias de procedimentos do Conselho Nacional do Ministério Público para responder a impugnações de sua candidatura. Segundo ele, entre esses documentos está uma reclamação disciplinar de milhares de páginas proposta por Zanin na época em que ele era advogado do presidente Luiz Inácio Lula da Silva, ainda ali na época da Operação Lava Jato. Os dados sigilosos faziam parte dessa reclamação antiga de Zanin. A defesa de Deltan Dallagnol declarou que essas cópias foram apresentadas na íntegra, de forma transparente, mas que ele não teve qualquer intenção de expor os dados do ministro, mas apenas para garantir o amplo direito de defesa e comprovar sua elegibilidade, né? Então, a gente vai seguir acompanhando esse caso, né, o passo a passo, porque nesse pedido de elegibilidade, o Dallagnol acabou publicando, deixando públicos alguns dados de cunho pessoal e sigilosos do ministro Cristiano Zanin, e o ministro quer que ele seja responsabilizado por isso.
2: Olha, Rafa, obrigada pelas suas informações. Agora são 8:50, a gente volta aqui para o nosso estúdio. Eu estou gostando que hoje o nosso estúdio está movimentado. Eu sempre me sinto meio sozinha aqui, mas hoje temos bastante repórteres participando da nossa transmissão ao vivo aqui, direto do estúdio. E agora a gente fala com o Paulo Pacheco, que traz uma informação polêmica. Conta pra gente, Paulo, tem a ver com Michael Jackson.
8: Ele faleceu em 2009. Primeiramente, bom dia aos ouvintes da TMC. Uma honra estar aqui para falar contigo e para comentar essa notícia que sacudiu um pouco o mundo dos fãs do Michael Jackson, que é um dos maiores artistas de todos os tempos e tem fãs aí em todo o mundo, inclusive no Brasil. Um dos covers do Michael Jackson mais famosos do mundo, eu posso dizer assim, é o Rodrigo Teaser, brasileiro. Ele se apresenta em vários lugares do mundo.
2: Maravilhoso, super talentoso.
8: Ele tem uma turnê agora de tributo ao Rei do Pop, que já passou por mais de 200 cidades. Inclusive, ontem à noite ele fez um show em Uberaba. E ele foi surpreendido com uma decisão do espólio do Michael Jackson, quando ele estava prestes a se apresentar num programa de TV. Uhum. Ele estava já no SBT para se apresentar, quando veio a notícia de que ele não deveria se apresentar usando músicas do Michael Jackson. Ele não poderia fazer o trabalho que ele sempre fez. Uhum. Né? E ele usou as redes sociais dele para desabafar, falar que se sentiu decepcionado, foi uma facada nas costas, são essas palavras que ele usou, porque é um trabalho que ele já exerce há 14 anos. Né? Rodrigo Teaser, ele começou muito jovem imitando o Michael Jackson em festas infantis, é muito fã do Michael Jackson, e ele aprimorou tanto o talento dele, que quando o Michael Jackson faleceu, ele começou a fazer outros shows, passou a ser muito requisitado, e hoje ele lota estádios, uhum, lota casas de show, faz parcerias, feats, duetos. Ele, inclusive, não só dança as coreografias idênticas às do Michael Jackson, como também canta.
2: Sim.
8: Então ele aprimorou a voz dele para não utilizar nenhum material gravado, produzido pelo Michael Jackson. Então, o que ele faz é realmente uma homenagem, um tributo ao Michael Jackson. Ele se sentiu muito desapontado com a decisão do espólio do Michael Jackson, que limita muito o trabalho dele. E olha só que coisa, a decisão, ela se restringe ao Brasil.
2: Olha só, ou seja, pessoas do resto do mundo poderiam usar as músicas, mas aqui os nossos artistas não.
8: Sim, e olha só que coisa, foi um aviso, um comunicado do espólio do Michael Jackson às emissoras de TV do Brasil.
2: Aham.
8: Ou seja, isso não acontece em outro lugar do mundo, parece que é uma mensagem indireta ao próprio Rodrigo Teaser, que nas redes sociais ele falou que o espólio do Michael conhece ele.
2: Aham.
8: Né? O espólio, para explicar para o ouvinte, é quem é responsável, por exemplo, pelos lucros do Michael Jackson pós-mortem.
2: Tá.
8: Né? Ou seja, ele ainda fatura, Michael Jackson ainda tem músicas executadas no mundo inteiro, e esse espólio é uma pessoa ou um grupo de pessoas que são decididas pelo próprio Michael Jackson quando estava em vida, ou por um escritório.
2: Uhum.
8: Para administrar esse fundo, né, que seria gerado a partir da morte dele.
2: Sim.
8: E pode ser a família, pode não ser. No caso do Michael Jackson, os filhos do Michael, os familiares,
2: uhum,
8: não são responsáveis pelo espólio. Então isso é importante porque semana passada o Rodrigo Teaser conheceu o filho do Michael Jackson, o Prince Jackson.
2: Tá.
8: E o Prince reconheceu o Rodrigo Teaser. Ele foi lá para os Estados Unidos, foi lá no rancho do Michael Jackson para conhecer, para visitar. E aí ele viu o Prince e falou: "Oi, eu sou o Rodrigo Teaser." Aí o Prince falou: "Rodrigo, eu conheço você, você é brasileiro, você faz show com o Michael Jackson."
2: Que legal.
8: Ele arregalou os olhos de felicidade, falando: "Nossa, meu trabalho foi reconhecido."
2: Que legal.
8: Porém, a parte jurídica, a parte da canetada, né, uhum, quem faz o negócio acontecer ou não acontecer, acabou por limitar muito o trabalho do Rodrigo Teaser, que está muito desapontado. E ele falou que não vai se pronunciar mais sobre isso até que haja uma atualização. Ou seja, claro, ele vai atrás dos direitos dele para continuar homenageando o Michael como o próprio Michael gostaria que isso fosse feito.
2: Sim, e eu vi o pronunciamento dele nas redes sociais ontem, inclusive ele falando que foi a minutos de entrar em cena, né? Ele falou que os bailarinos estavam ensaiando, ele já estava lá, já estava tudo pronto para acontecer, e a emissora avisou que ele não ia poder fazer o número por conta dessa limitação do espólio. Então a gente continua acompanhando para saber por que isso aconteceu, né? Mais para frente a gente acompanha a situação do Rodrigo Teaser, então. Obrigada, Paulo, pelas suas informações aqui direto do nosso estúdio em São Paulo. Agora são 8 horas e 54 minutos.

0: adoro Michael Jackson, sempre gostei. Você sabe que uma das minhas grandes frustrações foi quando ele fez um show aqui no Brasil e eu era pequena, quer dizer, eu era adolescente e tal, e o pessoal da minha companhia de balé se organizou todo pra ir assistir ao show com as mães, os pais, e o meu pai não me deixou ir. Não quis me levar e não me deixou ir. Nossa, eu fiquei amargurada que eu não pude ver o show do Michael de perto. Aí uma coisa que ficou pendente na vida. 8 horas e 55 minutos. Virando aqui a página, gente, mudando completamente de assunto. Olha só, a Isabela Miranda traz as informações pra gente sobre mães atípicas e mulheres em situação de violência que podem buscar apoio por meio de teleatendimento do SUS. Fala, Isa.
1: A proposta do programa Acolhe Mais é oferecer o teleatendimento diretamente à população como uma primeira forma de acolhimento e também de início do plano terapêutico. Depois, esse cuidado deve ser articulado com a rede local, nos estados e municípios. Caso a rede não esteja disponível, pacientes vão continuar o tratamento por meio de atendimento remoto. Em entrevista exclusiva à TMC, o secretário executivo do Ministério da Saúde no Paraná, Adriano Massuda, ressaltou que não há limite de idade dos filhos, por exemplo, para que as mães atípicas recebam esse atendimento.
2: É um serviço que vai ser inclusivo, né? A gente tem critérios relacionados a onde dirigir com mais ênfase o público-alvo, mas não são restritivos, né? Então, como os casos que você citou, né, eles todos vão poder se enquadrar dentro desse atendimento.
1: O programa disponibiliza 100 mil atendimentos mensais em todo o país. Ainda de acordo com o Ministério da Saúde, não há um limite previsto por estado para atendimentos anuais.
0: 8 horas 56 minutos. A gente volta lá para BH, porque o Júnior de Castro traz informações sobre o governo federal, que deve arrecadar 3 trilhões e 240 bilhões de reais só neste ano, o maior valor da série histórica em relação ao PIB desde 1997. Daqui a pouquinho, é isso? Eu vou para o Rio de Janeiro primeiro? Tá bom, então daqui a pouco a gente fala com o Júnior de Castro em BH. A gente vai agora pro Rio com a Rebeca Renzi, que tem informações sobre o Rock in Rio. Conta pra gente, Rebeca, bom dia pra você.
3: Bom dia aos ouvintes. Nesse domingo, o DJ Calvin Harris é a atração principal do palco mundo do Rock in Rio. Além dele, a banda Black Eyed Peas e o rapper Nelly recebem o público do festival. Pra quem gosta de música nacional, hoje ainda tem Barão Vermelho em sua composição original. Eles vão abrir o palco mundo. Prometem, assim, muitos clássicos da banda, né? São irreconhecíveis, clássicos aqui do Brasil. E ainda recebem Fernando Magalhães, um guitarrista, como convidado. Já o palco Sunset não deixa a desejar. Depois da dupla Kalima e da banda Baiana System, Jota Quest toca Tim Maia para o público e Nioh fecha a programação. Então, para quem gosta de música nacional, hoje o dia está recheado para quem gosta de eletrônico, de DJ também. Mas uma participação que o público não queria que marcasse presença é a chuva, já que a previsão para esse domingo é de máxima de 22 graus, além de um volume de chuva maior do que o registrado ontem, no último sábado, que já choveu bastante. Então, assim, Estela, eu sei que para vocês 22 graus não é lá essas coisas, mas aqui para o Rio a gente está congelando.
0: Eu
3: então,
0: imagino.
3: Vamos torcer para não atrapalhar o show.
0: Pois é, e aí é um espaço ao ar livre, realmente a experiência fica um pouco comprometida, mas a gente pode dizer que o que não falta é calor humano, né? Nesse público do Rock in Rio, então a chuva não vai colaborar, mas também não vai atrapalhar completamente essa experiência para quem tá aí curtindo esses momentos no maior festival que a gente tem agora no Rio de Janeiro. Rebeca, muito obrigada pelas suas informações. Agora são 8 horas e 59 minutos, eu vou ficando por aqui, mas daqui a pouquinho, às 10h30 da manhã, a gente volta com mais notícias, inclusive trazendo a notícia sobre o faturamento do governo federal com o Júnior de Castro lá em BH e muito mais sobre o Brasil, o mundo e a sua região. Até mais, tchau!

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3: Você já reparou que no meio do caos de uma cidade que nunca para, a gente começou a sentir falta de desacelerar? Em uma São Paulo onde tudo é instantâneo, o algoritmo escolhe o que você ouve no metrô, a tela do celular trata a foto antes mesmo do clique e a rotina atropela os... O imperfeito. No tempo que as coisas levam para acontecer. Viver a São Paulo analógica não é ter saudade do passado por pura nostalgia. É uma forma de ocupar o presente de outro jeito. É ver o charme nos cinemas de rua paulistanos e das mostras especiais que insistem no filme em 35mm, onde o grão da película traz uma textura e um calor que o digital não consegue replicar. É caminhar pelas feiras do Bexiga, da Benedito Calixto, da Praça da República e ver uma geração jovem com as câmeras analógicas. Mas a grande pulsação desse movimento...
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19: Olá, está começando mais uma edição do A Cidade é Sua aqui na Transamérica TMC. Hoje vamos falar sobre um assunto extremamente importante para milhares de famílias. Os direitos das pessoas com transtorno do espectro autista, o TEA. Saúde, planos de saúde, medicamentos, BPC, INSS, educação, trabalho e inclusão são alguns dos temas que ainda geram muitas dúvidas. E para conversar com a gente sobre tudo isso, recebemos o Dr. Bruno Lima, advogado especialista em direito da saúde, com atuação nos direitos das pessoas com TEA e suas famílias. Dr. Bruno, seja muito bem-vindo ao A Cidade é Sua.
20: Primeiramente, bom dia, Henrique. Muito obrigado pelo convite. É um prazer estar aqui com vocês no Cidade é Sua, aqui na Transamérica. Bom, eu sou Bruno Lima, advogado, especialista em direito da saúde. Atuo também no direito da família e nos direitos das pessoas com TEA. E foi justamente aí no exercício dessa advocacia que eu me aproximei da realidade das famílias, né?
19: Foi assim que surgiu essa curiosidade.
20: Isso, que aí eu comecei a ver a necessidade das famílias e aí me interessei bastante pelo assunto, que é bastante gratificante.
19: Você é de Brasília mesmo, né?
20: Sim, sou de Brasília.
19: Nascido em Brasília, foi criado aonde?
20: Fui criado em Ceilândia, Riacho Fundo.
19: Só para explicar, o nosso programa A Cidade é Sua sempre fala um pouquinho das pessoas que pertencem à nossa cidade. Por isso a gente sempre gosta de situar que a gente traz profissionais, especialistas, autoridades da nossa cidade para falar com o público da nossa cidade. Então vamos falar aí um pouquinho sobre esse assunto muito importante, doutor Bruno. Para começar, o senhor falou um pouquinho aí sobre a sua trajetória, como é que surgiu esse interesse. E a gente queria falar também, já indo especificamente para uma lei, que é a Lei 12.764 de 2012, que reconheceu a pessoa com TEA, com transtorno de espectro autista, como pessoa com deficiência para todos os efeitos legais. O que, que isso significa na prática? O que, que essa lei resolveu na prática?
20: Bom, essa lei ela também é conhecida como a Lei Berenice Piana, né? Ela reconheceu, ela está inserida no sistema jurídico de proteção às pessoas com deficiência e ela repercute em diversas áreas, tanto na saúde, educação, no trabalho, tanto a questão da acessibilidade, em concursos públicos, tem a questão da assistência social, proteção contra a discriminação. E aqui que existe uma distinção bastante importante, tá? Que clinicamente nós temos diferentes níveis de suporte no autismo, mas juridicamente a gente não pode transformar os níveis de suporte em níveis de deficiência. Ou seja, o que pode mudar são os requisitos exigidos para determinado benefício específico.
19: Tem muita desinformação sobre esse assunto ainda, né? A gente, quando fala sobre o transtorno do espectro autista, muita gente ainda tem muita curiosidade, ou até mesmo desinformação, não sabe do que se trata, né? Ou até mesmo essas questões legais que são super importantes. Ter esse diálogo aí sobre o autismo garante automaticamente que esses benefícios, os direitos destinados a essas pessoas com deficiência. É assim mesmo? Se você, conversando sobre isso, consegue explicar para as pessoas quais são os direitos dessas pessoas e como que elas podem ter acesso?
20: Bom, essa confusão é muito comum, né? O diagnóstico ele é extremamente relevante porque ela reconhece a pessoa com TEA como pessoa com deficiência, mas isso não significa na prática que todos os benefícios vão ser automáticos porque você tem um diagnóstico. É uma condição específica da pessoa com deficiência e, aliás, uma coisa... enrolou aí, pode repetir?
19: Não, pode ir lá.
20: Uma coisa é a condição jurídica da pessoa com deficiência e a outra é preencher os requisitos determinados pelo benefício. O BPC ele tem os seus requisitos, a isenção tributária tem outros, a aposentadoria da pessoa com deficiência tem outros. Então, é preciso analisar cada caso individualmente e para ver qual benefício que realmente a pessoa tem direito. Mas, esse leque de benefícios, né, muita gente não sabe. Então, tem bastante desinformação nessa área.
19: Então, por isso que é importante sempre um profissional, principalmente nessa área do direito.
20: Sim,
19: porque a gente está falando aqui não é só de aposentadoria, né? Está falando de outros direitos também que são básicos para a pessoa com deficiência.
20: E a maioria desses direitos você consegue via administrativa. Então, você não necessita de um profissional capacitado.
19: Uhum.
20: O que acontece é que são tantas burocracias que acaba levando a pessoa a procurar um profissional.
19: E quando a gente fala, doutor Bruno, de discriminação contra a pessoa autista, em que situações esse comportamento pode gerar essas consequências jurídicas? A gente falou agora sobre os direitos das pessoas, né, com autismo, e sobre a discriminação. Como que isso pode gerar essas consequências aí na justiça?
20: Quando em razão da deficiência, se essa pessoa ela é impedida ou ela tem uma dificuldade de exercer alguma igualdade, algum serviço em igualdade de condições, pode ser considerado, tá? Por exemplo, uma escola não pode simplesmente recusar uma matrícula porque a criança é portadora do espectro autista. No trabalho, você também não pode excluir ou discriminar alguém simplesmente pelo diagnóstico. No caso aí, muitos portadores da síndrome do espectro autista, na fase adulta, no trabalho, eles precisam de condições adequadas no ambiente de trabalho, né? Excesso de ruído, então ele não pode ser discriminado por conta disso. Tá? Dependendo da situação concreta, essa situação pode até gerar consequências civis e administrativas. Uhum. E até mesmo criminais, né?
19: Dependendo do caso, né?
20: Caso e da violência que a pessoa sofreu.
19: Entendi. Agora eu queria falar um pouco um assunto também super importante, que é sobre planos de saúde. Né? A gente vem falando bastante sobre isso, a gente já viu alguns noticiários sobre cobertura de plano de saúde, negativo de plano de saúde para essas pessoas que têm o transtorno do espectro autista. A gente queria entender um pouquinho do senhor, como especialista nesse tipo de caso, né? O tratamento para esse tipo de transtorno, quais são os principais direitos da pessoa com TEA em relação às terapias de saúde?
20: Bom, nos planos de saúde houve uma evolução importante aí, né, com a regulamentação da ANS, justamente em relação ao tratamento das pessoas com transtornos globais de desenvolvimento, incluindo o TEA, tá? Então a gente precisa olhar, Henrique, para aquilo que foi indicado para o paciente, né?
19: Uhum.
20: Porque o autismo é um espectro e o tratamento ele deve ser individualizado. A ANS ela retirou limites numéricos de sessões dessas categorias profissionais e hoje nós temos também um entendimento consolidado pelo STJ, que, em julgamento repetitivo, de que é abusiva a limitação do número de sessões de terapia prescritas para o paciente com TEA. Então, não se pode simplesmente estabelecer um número anual arbitrário de sessões atingindo aquele limite e interromper o tratamento. Então, isso aí não pode, está vedado.
19: Então, esse é um dos casos que foram vedados pela ANS, então, para as pessoas do transtorno do espectro autista.
20: Perfeito.
19: Né? E aí, existe limite de sessões de psicologia, fonoaudiologia, terapia ocupacional e fisioterapia para pessoas com autismo, dentro do rol do que prevê a ANS, existe um limite para isso?
20: Não existe um limite e é importante que o plano de saúde ele tem que obedecer o que foi prescrito pelo médico. A prescrição médica ela é soberana nesses casos.
19: E como é que funciona essa cobertura da técnica, né? Método ou abordagem indicado pelo profissional responsável, como você falou na primeira pergunta, na primeira resposta, né? O que o médico indica, como é que funciona essa cobertura do profissional responsável pelo tratamento?
20: Bom, primeiramente é importante que os laudos, né, os relatórios médicos tenham o CID, tá? Ele precisa explicar a realidade do paciente, qual que é a necessidade clínica dele, quais são as dificuldades que eles apresentam e qual o tratamento que está sendo indicado, qual o objetivo e qual que é a frequência necessária, tá? Quanto mais individualizado for aí, no caso, o relatório, melhor demonstra a necessidade naquele momento diante do plano de saúde.
19: Então é aquela máxima, né, até do direito, né? Quanto mais documentos tem ali para comprovar essa questão, é o que vai realmente dar ali a causa ali, ou até mesmo o efeito para aquela pessoa que está pedindo, né?
20: Não, eu costumo dizer que o paciente sendo bem específico de umas pessoas com transtorno, ele já anda com a pasta do lado. Ele tem que ter relatório, guardar tudo e estar sempre atualizado. Tá? Isso vale pra, tanto para o plano de saúde quanto para os benefícios que ele vem
19: tentar
20: pleitear.
19: E quando o plano de saúde nega esse tratamento, qual que deve ser o primeiro passo da família?
20: Bom, o primeiro passo aí é documentar a negativa.
19: Doutor Bruno, quando o plano de saúde nega o tratamento, como é que deve ser o primeiro passo da família?
20: Bom, o primeiro passo é documentar essa negativa, tá? Eu sempre digo, não fica apenas com a informação dada pelo telefone. Guarda o protocolo, peça a justificativa da negativa por escrito. Depois precisamos comparar exatamente o que foi prescrito com aquilo que o plano recusou, né? Que foi o fundamento utilizado. E a partir daí a gente tem que avaliar o caminho, se vai ser administrativo e, quando acharmos necessário, a via judicial.
19: Você falou aí do que deve fazer. Você também tem alguns documentos, registros aí que os pais devem guardar para se proteger, até para comprovar no futuro, dentro da justiça, que aquilo foi negado, que está fora do que a ANS prevê?
20: Sim, nessa pastinha que a gente falou agora há pouco, né? É bom que ele tenha sempre as prescrições, os relatórios médicos, que ele tenha os relatórios dos terapeutas.
19: Quais documentos e registros os pais devem guardar aí para se proteger e comprovar, né, no futuro, a necessidade dessa negativa do atendimento, que se teve, está dentro ou não das regras da ANS?
20: Isso, falando naquela partinha que a gente citou agora há pouco, vamos lá. Prescrições, relatórios médicos, relatório dos terapeutas, plano terapêutico quando houver, pedido de autorização, todos os protocolos, e-mails, mensagem. Principalmente as negativas do plano. Eu costumo dizer que a documentação conta a história do tratamento. Então, muitas vezes, um documento parece um pouco importante e hoje vai fazer muita diferença lá na frente.
19: A gente falou um pouquinho sobre tratamento agora, né, dos planos de saúde, o que o plano de saúde deve obrigatoriamente oferecer para essas famílias que têm essa complexidade. A gente queria falar um pouquinho sobre medicamento. Né? Ainda existe um pouco de mito, né? do que pode, que não pode. A pessoa com autismo, ela pode conseguir medicamentos de graça pela rede pública?
20: Sim, pode, desde que observados os critérios aí da assistência farmacêutica, né? E daquele medicamento específico. É importante esclarecer que o diagnóstico de TEA sozinho não significa que qualquer medicamento prescrito vai ser automaticamente fornecido pelo SUS. Uhum. É necessário verificar primeiro se o medicamento está disponível na rede, se está incorporado e quais são os protocolos aplicados para a distribuição dessa medicação.
19: Então a receita médica não garante automaticamente esse fornecimento de qualquer medicamento pelo poder público? Ele precisa...
20: Não. A receita é importante, mas ela sozinha ela não cria automaticamente essa obrigação, essa obrigatoriedade do fornecimento. Tá?
19: Então repete para a gente, que precisa ter para que ele possa receber?
20: Especificamente, primeiramente ele tem que ter todos a solicitação, a prescrição médica, né? Ah. E tem que constar na rede pública se tem essa medicação, né?
19: Entendi.
20: Ver se está incorporada no sistema da rede pública.
19: Ah, sim, se no sistema do SUS está incorporado aquele medicamento, porque às vezes tem medicamentos que não estão no rol do SUS, né?
20: Por isso. Isso.
19: Ah, entendi. E quando o medicamento ele é de alto custo, não está, foi isso que você acabou de falar, não está disponível na rede pública ou não foi incorporado no sistema, quais os caminhos que podem ser buscados?
20: Primeiro a gente tem que verificar a possibilidade administrativa. Não sendo possível, quando o medicamento não foi incorporado ao SUS, a judicialização ela é um caminho excepcional, não é a regra, tá?
19: Aham.
20: Mas hoje existem critérios aí bastante técnicos, já definidos pelo STF. Então, assim, não basta simplesmente você entrar com a receita, é preciso analisar ali outros aspectos, né? A negativa, a necessidade clínica, a existência ou não da alternativa de uma medicação alternativa dentro da rede, as evidências científicas e a situação econômica do paciente, tá?
19: Uhum.
20: Cada caso precisa ser analisado individualmente, de forma individual.
19: A gente sabe que o medicamento é uma coisa que às vezes é urgente, né? A pessoa recebeu a indicação do medicamento, e até eu passar por esse processo jurídico tal pode demorar, e às vezes a família acaba comprando esse remédio antes de ter direito. Até mesmo o remédio que já tenha no SUS, possa ser que demore, ela compre. Depois de ter comprado esse medicamento, ela pode guardar ali esse comprovante? É possível que ela seja ressarcida por isso?
20: Com relação aos planos de saúde, sim, tá? Esses documentos eles demonstram a necessidade de tratamento. Uhum. E as tentativas também administrativas que foram feitas pela família. E comprova o impacto financeiro desse medicamento, né?
19: Uhum.
20: Receita, relatório, protocolo, negativo e comprovante de compra deve ser organizado e guardado.
19: Agora, fugindo um pouquinho do nosso roteiro aqui, eu queria conversar com o senhor sobre... A gente falou no primeiro momento sobre plano de saúde, tratamento de saúde. Logo mais a gente vai falar sobre aposentadoria também, que é um assunto muito importante, que acho que é o assunto mais aguardado da nossa entrevista, para que essas pessoas... Quando a gente sempre fala em transtorno de expectativa, a gente sempre pensa em crianças, né? Porque hoje em dia se tornou algo mais comum, mais estudado. Não é que é mais comum, mas é que a medicina tem diagnosticado mais por conta da atenção maior dos pais também, né, nessa questão. Muitas crianças, antes, até, vamos dizer, da nossa idade para trás, eram um pouco negligenciadas nesse sentido. E eu queria saber do senhor, o que o senhor acha dessa questão da atenção dos pais ao observar os filhos nesse sentido. O senhor tem, lá no escritório do senhor, tem notado mais casos de que as pessoas procuram por conta do espectro autista? Tem notado cada vez mais o aumento dessa busca por direitos dessas pessoas com esse tipo de transtorno?
20: Sim, o que eu tenho notado é que, assim, não é que aumentou o nível de autista, né? Uhum. É que aumentou a facilidade de diagnóstico, né? A quantidade de profissionais, a atenção está sendo dada, né? Então, assim, antigamente o pessoal costumava chamar aquela criança parada de esquisito. Hoje, a gente tem meios, né, de verificar qual é o diagnóstico dessa criança, por que que ela é assim, né? E o autismo é uma dessas características, né? E o que acontece hoje é que os pais, eles praticamente têm que abrir mão da rotina deles para poder seguir com o tratamento de determinadas crianças. Porque a gente está falando aqui de vários níveis de suporte, né? Tem um 1, tem um 2, tem um 3. Mas não quer dizer que o nível 1 de suporte não tenha sintomas do nível 3 de suporte, né? Então, assim, às vezes um nível 1 de suporte entra em crise, né? A mãe tem que socorrer. E nem todas as pessoas ao seu redor estão preparadas para esse tipo de situação.
19: E a família fica dependente também desse tratamento. Acho que é por isso que é importante essa questão jurídica, né? De conseguir esses benefícios que talvez antes eram negligenciados, tanto as questões de medicamentos, como a gente falou, de plano de saúde, até mesmo como de aposentadoria, né?
20: É, sim, a questão da família aí é muito mais ampla, né? Porque praticamente o que eu vejo, a maioria são as mães, né? Mãe é aquela que não larga a mão nunca. E o que eu vejo é que elas abrem mão de uma vida, elas abrem mão de uma vida de trabalho, porque você imagina, duas vezes na semana você tem que ter uma fisioterapia, você tem que ter um acompanhamento com fonoaudiólogo, né? Você tem que procurar um acompanhante nele na escola. Então, assim, ela está sempre na sua função. A alimentação da criança é diferenciada, às vezes tem criança que tem... Eles têm uma restrição alimentícia e deles mesmos, né? Então não come determinado alimento. A textura de um alimento não agrada eles. Entendi. Então a mãe tem que estar ali, estar preparada, fazendo cuidando da alimentação dele, muitas vezes pessoalmente, né? Porque às vezes a mãe delega e não sai uma alimentação adequada.
19: E o senhor, como advogado, que tem aí passado algum desses casos pela justiça aqui do Distrito Federal, o senhor tem notado que a justiça do DF está apta e está favorável a esses tipos de casos? Está com mais atenção sobre isso? Qual a análise que o senhor faz?
20: Sim, eu tenho um processo administrativo com relação, por exemplo, ao BPC, né, que é um benefício aí dado às famílias com baixa renda, né, e que as pessoas do espectro autista têm esse direito. Só que a realidade é que esse benefício, ele vem ajudar, mas muitas vezes ele é suspenso ou cancelado porque a família, às vezes a mãe, a genitora trabalha, ganhou um salário mínimo e às vezes extrapola a renda. E assim, ao meu ver, é uma situação um pouco injusta, porque a mãe tem muitos gastos, né? Sim. Então o benefício, ele só complementa, e o benefício é justamente para isso. Então, às vezes o INSS, ele não tem dado esse peso, mas a justiça realmente está compensando isso aí.
19: Tá preparada, que não deve ser observado isso.
20: Tem sim. Infelizmente, a demanda é muito grande do judiciário, então um processo que poderia ser rápido, ele está um pouco demorado. Então, assim, se o benefício foi cancelado, até a mãe voltar a receber esse benefício é cerca de um ano e meio. Então, assim, para uma mãe que precisa dar suporte para o filho e não tem condições de colocar uma secretária em casa, por exemplo, é meio complicado, né?
19: A gente está conversando hoje com o Dr. Bruno Lima, que é advogado especialista em casos de saúde, está falando com a gente aqui sobre as questões das famílias com crianças ou até pessoas com transtorno do espectro autista. As dificuldades de conseguir alguma coisa na justiça, de conseguir plano de saúde, aposentadorias. Todo esse papo a gente está batendo hoje no programa A Cidade é Sua. A gente vai para um breve intervalo e a gente volta já já.
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1: Estamos de volta com o programa A Cidade é Sua, na sua Transamérica TMC. Hoje, conversando com o Dr. Bruno Lima, ele que é advogado especialista em casos de saúde, também na ação de pessoas com transtorno do espectro autista, junto à justiça, para conseguir as questões de plano de saúde, direito a plano de saúde, direito à aposentadoria, entre outros direitos sociais. Doutor, a gente estava conversando no primeiro bloco, falamos um pouquinho sobre a questão dos planos de saúde, né, que foi... O senhor explicou aqui para a gente muito bem sobre esses direitos que as pessoas têm, do que está previsto na INSS, e agora a gente queria entrar aqui num outro rol, que é sobre as aposentadorias. Sempre que a gente, como eu falei no primeiro bloco, sempre que a gente fala de espectro autista, a gente sempre lembra das crianças, né? Falar uma criança aposenta? Aposenta. Se tiver essa condição, tem a, como o senhor retratou bem no primeiro bloco, as famílias ficam dependentes da criação e dos cuidados dos diferentes níveis de suporte de pessoas com transtorno do espectro autista. E a gente queria falar aqui, vamos falar um pouquinho sobre esse assunto que mais gera dúvidas, que é o BPC, que é o Benefício de Prestação Continuada, pago pelo governo federal. Para quem está nos ouvindo, esse benefício ele é pago para pessoas com deficiência e também idosos que nunca contribuíram para o INSS. Nesse caso, seria para pessoas consideradas com deficiência, né? O BPC, ele é uma aposentadoria? E o que a pessoa precisa ter contribuído para o INSS para poder receber esse tipo de benefício?
2: Bom, isso é importante porque muita gente confunde, né? O BPC realmente ele não é uma aposentadoria, tá? Ele é um benefício assistencial. Então, não é necessário ter contribuído anteriormente para o INSS.
1: É como se fosse um outro programa social.
2: Isso. Ah. E justamente por não ser a aposentadoria, que o BPC possui características diferentes, tá? Por exemplo, ele não paga 13º, não gera pensão por morte. Então, cessado ali o benefício, você não se estende. Por exemplo, o beneficiário, se vier a óbito, se for uma pessoa idosa, ela não fica para o seu dependente, tá?
1: Entendi, mas ele é um benefício para a vida toda. Depois que ele conseguiu, ou ele tem alguns casos que
2: ele é revalidado. Por isso que é bastante importante ter seu cadastro, um CAD único, sempre atualizado. E também pode ser sempre revisado. No caso, se cessar a doença, se cessar o motivo que ensejou aquele benefício, pode ser cessado.
1: E aí a pessoa com espectro autista, ela tem direito ao BPC simplesmente para possuir o diagnóstico? O que precisa? Quais são as documentações?
2: Não, aqui a gente tem que separar duas perguntas, né? A pessoa com TEA é pessoa com deficiência? Sim. Pela lei Berenice Piana, né? A 2760.
1: O senhor falou pra gente lá no primeiro bloco, explicou sobre a lei, né?
2: Ela é bem expressa nesse sentido, mas ela preenche os requisitos do BPC. Essa aí já é uma outra análise, tá? Para o BPC, a gente precisa verificar os critérios relacionados às assistências para pessoas com deficiência. Porque aí, no caso, o autismo, ele vai se enquadrar como pessoa com deficiência. Não é pelo autismo que se consegue o benefício, é pela deficiência. Entendi. Que foi enquadrado pela lei Berenice Piana.
1: E aí, qualquer nível de autismo, existe isso, por exemplo, o grau, vamos dizer, o grau 1, grau 2, é nesse momento que a lei define o que é deficiência ou não?
2: Não. A lei, ela, inclusive, ela não faz essa distinção de níveis de suporte. Tá? Só que, infelizmente, nas vias administrativas tentam conduzir para esse lado. Mas por isso que quando a gente ingressa na justiça, a gente pede realmente que cumpra-se o que está definido pela lei Berenice Piana.
1: E quais que são os principais requisitos que precisam ser comprovados para que essa pessoa consiga o benefício?
2: De maneira geral, para o BPC, geralmente aí é só a questão socioeconômica, né? E cumprir os requisitos cadastrais, como eu falei anteriormente, ter o CAD único atualizado. E importante entender que tem as avaliações, né, do próprio INSS, que é a avaliação socioeconômica, a biossocial, né, psicossocial, para saber como é que é a dinâmica ali da casa e se realmente a família necessita do benefício.
1: Por ser um benefício assistencial, ele é voltado para famílias de baixa renda, não é isso?
2: Isso, ele é voltado para pessoas com baixa renda, ou seja, então sim, eu tenho autismo, eu vou conseguir trabalho, consigo me manter, vou conseguir o benefício, não.
1: Uhum.
2: Ele é um benefício
1: não
2: socioeconômico.
1: Não vai conseguir o BPC.
2: Isso, não vai conseguir o BPC, porque uhum. é um benefício de ajuda mesmo para pessoas com, em condições uhum. menos favorecidas, aí, no caso.
1: Doutor Bruno, e quando o INSS faz esse cálculo para poder conceder o BPC, como é que funciona essa análise aí da renda familiar? O que, que entra dentro dessa contabilidade? Entra as terapias, medicamentos? O que essa família vai precisar para poder manter essa pessoa com deficiência?
2: É, na verdade, o INSS, ele analisa o grupo familiar.
1: Uhum.
2: Então, eles dividem a renda per capita, tem que ser o valor um quarto do salário mínimo. Tá?
1: Uhum.
2: Passando disso, o INSS entende que não faz jus ao benefício. É, o que é que acontece quando a pessoa extrapola essa renda? Nós vamos até o judiciário e a gente pede para comprovar os gastos da família. Então, aluguel. É, gasto com plano de saúde, gasto com terapia, gasto com tudo, a gente faz a divisão ali, custo com alimentação diferenciada da criança uhum. e divide por cabeça da residência e às vezes fica abaixo do teto de um quarto do salário.
1: De um quarto. E aí o INSS entende que essa família tem necessidade desse
2: sim,
1: BPC.
2: Sim.
1: Uhum. E quais, por quais motivos, além desse, claro, do cálculo, que o INSS pode negar esse pedido do BPC?
2: O CAD único desatualizado, inconsistência cadastrais, né? Uhum. É, documentação insuficiente. Bom, tem a questão aí da renda, o cadastro único tem que estar sempre atualizado, esse é o principal, uhum. tá? É, porque eles não aceitam qualquer divergência cadastral lá. E se você mudou a situação, tem que estar atualizado, porque você pode fazer jus ao benefício ou não, pode uhum. ser suspenso ou cancelado.
1: E aí, no caso, quando isso é negado, é suspenso ou cancelado, quais que os caminhos que a família pode seguir? Ela deve procurar um advogado? Como é que funciona?
2: Não, com a negativa pelo meu canal, meu INSS, você tem como... Eles fazem uma exigência. Eles pedem para que você cumpra aquela exigência. Caso você não consiga, aí realmente eles vão cancelar seu benefício. Mas eles te dão um prazo ainda para recorrer, para apresentar aquela exigência, para

0: explica pra gente aonde que a pessoa deve ir, tendo em mente que quem está nos ouvindo às vezes tem essa vontade de fazer, mas não tem informação suficiente para saber aonde que vai. Explica pra gente qual é o primeiro passo.
1: Perfeito. O primeiro passo é ter um laudo robusto. Tá? Uhum. Geralmente nunca fique com um laudo só de um profissional. O ideal é que você tenha um conjunto. Você tem um neuropsicólogo, o psicólogo, o psiquiatra. Essa junta vai te dar um combo aí de relatórios que vai te ajudar bastante. Segundo lugar, da entrada no meu INSS, né? Lá tem um passo a passo, não é um processo...
0: Isso pode ser feito pela internet.
1: Pode ser feito pela internet, com a senha do GOV. Uhum. Não é difícil. Pede lá e se tiver todos os documentos e todos os requisitos lá, provavelmente... Tem a avaliação também, né?
0: Sim.
1: Eles vão marcar a avaliação biopsicossocial... a socioeconômica, para poder ver se você tem condições de se enquadrar. Uhum. Mas o pedido é fácil, é tranquilo.
0: E sobre os dados no CadÚnico, o senhor falou, lembrou várias vezes que é muito importante que esteja isso atualizado. Como é que a pessoa atualiza esses dados, sabe como que estão os dados dela no CadÚnico? Existe algum lugar que ela vá para fazer isso?
1: Isso. Hoje, atualmente, você precisa comparecer ao CRAS, né?
0: Uhum.
1: Geralmente é agendado, você agenda o atendimento no CRAS e aí já faz a sua atualização cadastral lá.
0: E lá eles vão te dizer que documento que precisa atualizar, que precisa colocar.
1: Isso, uhum. Tanto renda quanto uhum. integrante no grupo familiar. Às vezes você tem um filho que mora com você, mas saiu, já atingiu a maioridade, uhum. saiu da sua residência, já diminui ele. Então Entendi. É importante sempre estar com ele atualizado.
0: Até por conta daquela conta que você falou que é feita, né, para a quantidade de pessoas dentro de casa, para fazer tudo certinho, né?
1: Isso, isso.
0: E aí o senhor falou lá no começo que é muito importante ter os vários laudos, né, para que isso seja deferido de uma forma mais rápida. E quais os documentos que o senhor considera fundamentais que muitas famílias acabam esquecendo de guardar e que o senhor acha que é imprescindível para que o benefício seja concedido?
1: Além dos laudos, Henrique, a gente tem os relatórios médicos, né? Eu guardaria os relatórios escolares também, documentos das terapias, receita, comprovante de despesas, todo ele, seja do mercado ali com a alimentação restritiva dele, tá? Seja com medicamento. Então, assim, realmente a gente não é brincadeira quando a gente fala que tem que andar com a pastinha ao lado.
0: Com toda a documentação certinha,
1: exatamente.
0: Pra poder não dar erro na hora de solicitar. A gente está falando aqui de BPC, mas também qualquer outro benefício relacionado à pessoa, né, com espectro autista, enfim.
1: Isso.
0: Agora, doutor Bruno, a gente falou bastante aqui sobre essas questões, sobre os pais que cuidam, né? Geralmente essa aposentadoria é dada porque o pai ou a mãe ele está sempre dependente de cuidar do filho, às vezes não consegue trabalhar. Mas a gente quer falar um pouquinho sobre os adultos, né? Os adultos que são diagnosticados. A gente falou muito bem que aumentou essa quantidade de diagnóstico por conta dessa facilidade dos médicos, né, de entenderem melhor essa questão. E aí uma pessoa autista que trabalha, que contribui para o INSS, pode se aposentar pelas regras destinadas às pessoas com deficiência?
1: Olha, pode, desde que ela preencha os requisitos, tá? É importante porque existe uma confusão aí entre deficiência e incapacidade.
0: Uhum.
1: A aposentadoria, no caso da pessoa com deficiência, ela foi criada justamente para as pessoas que trabalham e que contribuem na condição de PCD, na pessoa com deficiência. Então, trabalhar não elimina a condição de PCD. Então, nesse uhum. caso aí, a aposentadoria seria como PCD, o fato Entendi. De ser autista,
0: uhum. entendeu? E a pessoa que foi diagnosticada tardiamente, ela consegue se aposentadoria de diferença? Por exemplo, ela já trabalhou como pessoa, ela contribuiu como trabalhador, depois, tardiamente, ela foi diagnosticada com o TEA. Ela consegue essa aposentadoria também ou não? Ela vai aposentar pelas vias comuns?
1: Olha, é importante que a data, você sendo reconhecido como portador de necessidades especiais, né?
0: Uhum.
1: E quando você recebe o diagnóstico, é dessa data que conta a questão da incapacidade para fim de fazer a aposentadoria. Não é da data do diagnóstico, não é da data do
0: início de trabalho.
1: Não retroage.
0: Não retroage.
1: É da data que você tomou ciência que foi pelo laudado, entendeu?
0: O laudo do médico saiu.
1: Isso.
0: Então, a partir dali, ela se for dentro da aposentadoria por deficiência, ela pode conseguir.
1: Isso.
0: Uhum. E qual que é a diferença entre a aposentadoria de pessoa com deficiência e a aposentadoria por incapacidade? O senhor falou aí rapidamente para dar uma diferenciada para a gente entender.
1: Bom, na aposentadoria da pessoa com deficiência, a pessoa ela pode estar plenamente trabalhando, né? O que existe é uma regra previdenciária específica aí, no caso, para o segurado com deficiência. Já nos benefícios por incapacidade, a questão aí é justamente a pessoa não conseguir ir ao trabalho. Então, de acordo com os critérios previdenciários, tá?

0: Por isso, deficiência não é sinônimo de incapacidade nesse caso.
1: Uhum. E a pessoa que tem o transtorno de espectro autista, que trabalha, tem independência financeira e exerce profissão, continua sendo considerada pessoa com deficiência para fins legais previdenciários?
0: Sim, uma pessoa ela pode ser autista, trabalhar, estudar, constituir família, ter renda, independência financeira, tá? Uhum. E continuar sendo uma pessoa com deficiência.
1: Como o senhor explicou, é diferente a coisa de ter deficiência e de ser incapaz, né?
0: Isso aparece muito aí quando a gente fala de nível 1 de suporte, né? Uhum. A pessoa tem autonomia, por ela ter autonomia, não apaga o diagnóstico, né? Não retira a condição jurídica dela aí de PCD. Aí o que precisa analisar, e novamente, são os requisitos de cada direito específico que a pessoa vai estar pleiteando.
1: Agora falando de um ponto polêmico aí no mercado de trabalho, até mesmo nos concursos, né, que a gente vê muito aí, a pessoa com TEA, ela pode concorrer à vaga destinada às pessoas com deficiência e ter direito a essas adaptações?
0: Pode, deve, né? Só que ele vai passar ali, dependendo da vaga do concurso, ele vai passar também por uma avaliação do concurso, né? Uhum. Geralmente está previsto ali no edital. Caso haja um indeferimento, aí é possível ingressar judicialmente para reconhecer esse direito.
1: No mercado de trabalho também, se o mercado de trabalho reserva ali vagas para pessoas com deficiência, ele pode concorrer para aquela vaga ali?
0: Sim, pode sim.
1: Como eu falei agora há pouco sobre o diagnóstico tardio, né? Quando a pessoa já está na vida adulta. Isso, o senhor explicou ali um pouquinho que tem essa questão de quando ela recebe o diagnóstico, a partir dali que ela conta como uma pessoa com deficiência para fins previdenciários, né? Mas os direitos gerais, legais da pessoa com deficiência, isso não retroage ou continua da mesma forma? Por exemplo, ele trabalha e aí foi diagnosticado depois, tardiamente, com o espectro autista. Ele consegue algum outro benefício, alguma outra forma no trabalho por conta disso ou só a partir do momento em que ele foi laudado pelo médico?
0: Perdão, eu disse ali que da data do diagnóstico, mas realmente é da data do diagnóstico, mas ele precisa também, se ele quiser estender o período, ele precisa comprovar via laudo, via alguma coisa, que ele já tinha essa doença desde a infância, né? Então ele precisa comprovar. É possível, mas desde que seja comprovado.
1: Comprovado, entendi.
0: Você apresentou o laudo daquele período. Uhum. Agora, caso você consiga comprovar, você consegue retroagir à época da doença.
1: Até nessa discussão que a gente falava aqui, hoje em dia que os pais têm mais atenção quanto a isso, mas antigamente os pais não davam muita atenção, assim, né? Era como você falou, era criança diferente, era criança...
0: Esse menino é muito acelerado.
1: Muito acelerado, muito agitado, né?
0: Só gosta de fazer uma coisa.
1: E isso vale como comprovação ou não? Tem que ser realmente um laudo, uma declaração? O que precisa?
0: Geralmente o histórico escolar vai ajudar bastante. É, geralmente toda escola é aquela criança que está sempre sendo advertida, sempre tem uma coisinha aqui, outra ali. Então é importante manter também esse histórico escolar atualizado.
1: Dentro daquela pastinha que o senhor falou de documentos.
0: Mais um documento aí para a pastinha.
1: Para até lá junto esse kit para poder comprovar e também ter acesso a esses direitos que o senhor vem falando aqui, né? E a gente fala bastante aqui sobre essa questão dos pais, educação e inclusão, né? Existe uma aposentadoria específica ou automática para o pai ou para a mãe que cuida do filho autista? A gente falou bastante disso agora há pouco, né? A gente queria saber. Existe uma forma automática dessa. Você retratou bem que isso sempre acaba caindo no colo da mãe, né? A mãe é quem sempre está ali. Existe alguma aposentadoria para essa mãe que cuida desse filho de forma ali 100% do dia, ali 24 horas por dia?
0: Olha, infelizmente, com relação à mãe, no regime geral de previdência, não existe uma aposentadoria automática, simplesmente pelo fato de ser pai ou mãe de alguém com TEA, tá? Uhum. Mas existem situações e direitos específicos aí, no caso, que pode ser analisado de acordo com o vínculo e o regime jurídico do pai ou da mãe que ele trabalha. Por exemplo, servidores públicos têm regras específicas, né? Então, tem servidores públicos aqui que têm horário especial em determinadas situações, mas não é importante a gente não dizer que isso é uma regra, porque é uma exceção. A maioria, o pai e mãe que trabalha na CLT, ele não vai conseguir ter redução de carga horária, a gente sabe disso,
1: né? Essa questão.
0: Não funciona na prática.
1: Uhum. Bom, eu vou dar mais um intervalo aqui e a gente volta logo mais falando sobre essa questão, que é uma questão que a gente quer falar bastante sobre esses direitos que para os pais de pessoas com transtornos do espectro autista. Nós estamos conversando hoje com o Dr. Bruno Lima, advogado especialista na área de saúde, que está falando para a gente sobre os direitos das pessoas com transtorno do espectro autista no programa A Cidade é Sua. A gente volta já.

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0: Estamos de volta com o programa A Cidade é Sua, hoje conversando com o Dr. Bruno Lima, advogado especialista em saúde, casos também com pessoas com transtorno do espectro autista, o direito para as famílias, direito para essas pessoas. Falamos aqui sobre atendimento de saúde, né? Planos de saúde, atendimento no SUS, também falamos sobre aposentadoria, tanto para quem tem o transtorno do espectro autista, diagnóstico tardio, né? Quem trabalha e hoje, depois de muitos anos, depois já adulto, foi diagnosticado, quais são os direitos dessa pessoa. E a gente começou a falar no final do último bloco, retomo agora, falando um pouquinho sobre os direitos dos pais, né? Dos pais e mães que cuidam dessas crianças, que cuidam dessas pessoas com transtorno do espectro autista, em especial da mãe, que é quem, como o Dr. Bruno bem retratou, acaba recaindo essa responsabilidade de cuidar dessas pessoas, né? Então, assim, na educação, se assim, uma escola... O senhor falou lá no primeiro bloco, eu queria repercutir isso um pouco mais com o senhor. Uma escola, ela pode recusar a matrícula de uma criança simplesmente porque ela possui o diagnóstico de TEA? E quando existe a necessidade de um profissional de apoio?
1: Bom, primeiramente não, tá? Uma escola pública, seja ela pública ou particular, ela não pode simplesmente recusar a matrícula aí porque o aluno possui TEA, tá? E a inclusão também não significa apenas colocar a criança dentro de uma sala de aula, tá? Quando houver necessidade ali comprovada, a legislação prevê mecanismos de apoio, inclusive com acompanhante especializado, profissional de apoio escolar, aí depende do caso, tá? Cada caso, né? Mas aqui a gente tem que ter uma cautela que não significa que todo aluno com TEA, ele tem automaticamente o direito a um profissional exclusivo. Então a análise deve ser feita individualizada e com acompanhado do relatório médico.
0: E essa análise é feita pela escola?
1: Não. Ela vem indicada pelo profissional que acompanha a criança, no caso o psicólogo, o psiquiatra, o neuro dele, indicando o porquê, quais são as restrições daquela criança, quais são as dificuldades de aprendizado, o porquê que ele precisa de um acompanhamento, porquê que ele precisa de um monitor. E aí a escola tem que seguir esse critério.
0: Tem que fornecer todo esse apoio que é solicitado pelo profissional, isso, né, que acompanha a criança. Isso. E nesse caso, por exemplo, a escola, então, ela não pode negar. Mas a gente sabe que tem escolas que são voltadas para pessoas com deficiência. O que define, por exemplo, da lei para uma escola comum para uma escola voltada para a pessoa com deficiência? Existe isso ou não? Qualquer escola deve, principalmente no sistema público, deve atender essa demanda com a criança que tem esse espectro autista?
1: Sim, hoje no sistema público, com essa questão da inclusão, não tem mais aquela escola que a gente tinha específica para PCD, né? Uhum. Hoje, com essa questão da inclusão aí, todos os alunos, eles são distribuídos ali para a sala. O que eu percebo conversando com alguns profissionais da área da educação aí, no caso, é que muitas das vezes a escola não está preparada para receber esses alunos. Mas assim, ainda assim, eu percebo que a rede pública ainda tem mais amparo do que a rede privada. Ela está mais preparada do que a rede privada.
0: Para receber essas pessoas. E assim, a gente queria conversar um pouquinho mais sobre essa questão da vida dos pais, né, de que cuidam dessas crianças. O senhor falou lá na frente, que o senhor falou que não tinha uma aposentadoria específica para esses pais que cuidam 24 horas dessas crianças. Mas existe alguma forma dentro da justiça em que ela consegue aí alguma forma de apoio, né, principalmente da rede pública, não só de saúde, mas também, como o senhor falou, da rede de educação, para que ela consiga conduzir melhor a vida dessa criança, conduzir melhor a vida dessa pessoa?
1: Sim, por isso que é importante o estar com o CAD único atualizado, né? É importante que ela procure o CRAS da sua cidade aí para manter esse... E também se inscrever nos programas de saúde do governo, fazer o acompanhamento. Eu sei que é difícil, tem clientes aqui que estão me ouvindo, vão saber que a situação, você marca, não tem profissional na área, você consegue agendamento para daqui não sei quantos meses, mas o importante é que ela mantenha sempre a tentativa e, inclusive, guarde as negativas de tratamento, caso aconteça na rede pública, porque caso seja necessário ingressar via judicial, ela também já tem esse documento naquela pastinha que a gente falou anteriormente.
0: A famosa pastinha das famílias, né, que tem que andar com isso sempre atualizado. E quando a gente fala, a gente falou um pouquinho agora sobre as questões do que a gente enxerga, né, uma pessoa... Como a gente enxerga as pessoas com transtorno de espectro autista, né? Que antigamente, quando a gente falava que era criança agitada, até a gente falou que a questão do boletim escolar pode valer ali como, até como uma comprovação. O que, que o senhor enxerga que mudou hoje, por exemplo, principalmente no, na questão da educação das escolas, dos clientes que o senhor atende? O senhor percebe que tem mudado essa forma de inclusão dessas pessoas no meio da sociedade?
1: Olha, é um pouco complicado entrar nesse mérito, mas assim, existe a inclusão. Mas vamos ser bem sinceros, você imagina uma sala de aula aí com 30, 40 alunos e com dois alunos de nível suporte 3 dentro da sala. Como se dá essa inclusão? Porque não é que a criança dá trabalho, ela às vezes está em crise. E se uma está em crise, o filho que não tem o transtorno, às vezes é agredido, é arranhado, como fica essa inclusão? Que aí no caso não é a questão da inclusão, mas aí já vai pro lado dos pais dessas crianças que às vezes não entendem que pode acontecer isso numa sala de aula. E aí muitas vezes querem responsabilizar os profissionais que estão lá acompanhando as crianças. Então assim, a estrutura, a gente está engatinhando, né? Eu costumo dizer assim, que precisa melhorar muito, precisa de se avaliar essa inclusão. Quais são os períodos de inclusão numa escola, por exemplo? Poderia ter uma sala de aula separada, em determinados momentos do dia ali, ter interação entre as turmas. Mas é por isso que eu falei que, inclusive, que a rede pública hoje está mais preparada do que a particular. Mas ainda tem essa questão aí. Não tem muito o que se dizer aí nessa questão da inclusão. Ainda estamos andando, estamos aí em buscando melhoria.
0: Bom, para a gente ir encaminhando já para o final da nossa entrevista, eu queria saber do senhor qual que é a principal orientação aí que o senhor deixa para as famílias que têm uma pessoa com autismo, muitas vezes se sente perdida nessa burocracia, nesse monte. A pessoa já está ali super ocupada dando suporte para a criança e aí ela tem que se preocupar ainda com aposentadoria, com colocar na escola, com seguir essas questões sociais. Qual a orientação que o senhor deixa para essas famílias?
1: Bom, pelo que eu acompanho aqui na rotina das famílias que eu acompanho, primeiramente calma, paciência, porque é uma criança que vai crescer e que a intenção de todo pai é que ela tenha uma vida digna, seja autônoma e consiga se manter sozinha no mercado de trabalho. E para isso, quando se tratando das crianças, né, o alicerce está sendo formado agora. Então, muita paciência, não desista do seu filho, tem tratamento. As pessoas, eu tenho clientes com nível de suporte aí, que são servidores públicos, que têm uma vida normal, são casados, têm filhos, mas são os meus melhores clientes, porque o hiperfoco deles é essencial aí para me auxiliar em determinados assuntos. Então, assim, tenham paciência, procurem tratar do seu filho, se disponham mesmo, realmente, tirem parte do seu dia aí para cuidar dos seus filhos, que vocês vão ter uma pessoa preparada aí no futuro, tá entrando aí no mercado de trabalho, conseguindo se socializar, melhorar a socialização, né? Porque tem essa também, o autismo, eu não sou profissional da área da saúde, né? Mas ele não é uma doença que não possa regredir. Não, aliás, ela não é uma doença que vai acabar, o autismo está ali. Mas você consegue diminuir determinados sintomas, né? Você pode sair do nível 3 de suporte para um 2, de um 2 para um 1, então já ajuda bastante. Por isso a importância dos tratamentos aí que a gente tem hoje no mercado.
0: Seguiram os tratamentos, enfim, né?
1: Isso, as medicações, os tratamentos, seguindo as orientações dos profissionais da saúde, né?
0: Bacana. Bom, doutor Bruno Lima, muito obrigado pela sua participação no programa Cidade é Sua. Nossa conversa de hoje mostrou essa importância, né, de conhecer os direitos das pessoas com autismo e principalmente de saber quais os caminhos podem ser buscados para garantir acesso à saúde, educação, inclusão e proteção social. E fica uma mensagem importante: informação e documentação são fundamentais. A pastinha que o senhor todo falou
1: sempre
0: aqui, né? Sempre mantenha a sua pastinha atualizada, né, com os relatórios, receitas, negativas, comprovantes e outros documentos devem ser guardados e podem fazer a diferença na busca do direito. Muito obrigado pela sua participação. Se eu quiser deixar uma mensagem final para os nossos ouvintes.
1: Bom, obrigado, Henrique. Eu que agradeço a oportunidade de estar contribuindo aí com informação para muitas famílias aí que às vezes não têm um acesso, né, à informação. E espero que a gente um dia consiga diminuir cada vez mais as barreiras aí entre as pessoas que têm portadores do espectro autista com as pessoas ditas não atípicas, né? Uhum. Então, espero que todos aí, um dia, a gente consiga caminhar em igualdade.
0: Tá certo. Muito obrigado. Eu sou o Henrique Carmo, esse foi o A Cidade é Sua, aqui da sua Transamérica TMC. Até a próxima.

0: viu pelo menos dois ministros, o ministro Alexandre de Moraes e o ministro André Mendonça, em um embate público.
1: Pessoas podem até falar, ah, mas sempre tem um ministro ou outro ali em brigas, entrando em faíscas, mas nunca houve trocas de acusações com tanta gravidade. E isso faz a gente se questionar em torno do regime democrático, se nós estamos vivendo uma democracia plena. Porque quando a gente fala de democracia, a gente pensa em imprensa livre, a gente pensa em direito de ir e vir, eleições limpas e transparentes. Tudo isso são garantias constitucionais que a gente usufrui. São direitos que nós temos. Mas a democracia, ela também pede confiança nas instituições democráticas. E aí é o que está pegando. Porque os ministros, ao trocarem acusações, eles não estão confiando uns nos outros. Por que que nós confiaríamos neles? E isso é extremamente grave para a nossa democracia.
2: A gente vai falar mais sobre esse assunto ao longo do nosso programa de hoje, mas agora vamos a outros destaques da semana política e eleitoral no Brasil, em meio à crise explosiva no STF. Empresário envolvido com o filme Dark Horse fecha a delação e afirma que entregava dinheiro vivo em malas. Conhecido como Mineiro, ele declarou que era responsável por gerar recursos para Daniel Vorkaro. Em entrevista à TMC, Eduardo Bolsonaro garantiu que malas de dinheiro não foram entregues para a produção do filme do pai. Dos Estados Unidos, ele também falou sobre Alexandre de Moraes e defendeu a retomada da Lei Magnitsky contra o ministro. Enquanto Brasília pega fogo, a campanha eleitoral segue movimentada e acirrada. A última pesquisa Datafolha mostra que a disputa entre Lula e Flávio Bolsonaro continua apertada e com empate técnico no segundo turno. Em São Paulo, que tem Tarcísio de Freitas à frente de Fernando Haddad nas pesquisas, o atual governador aparece na proposta de delação de Vorkaro. O ex-dono do Banco Master diz que doou 2 milhões de reais para a campanha de Tarcísio como propina. Afirmação chamada de ridícula pelo governador paulista. E aqui no Distrito Federal, destaque para a decisão do Tribunal Regional Eleitoral, que negou o registro de candidatura a José Roberto Arruda ao governo. O político ainda pode recorrer ao Tribunal Superior Eleitoral. Mesma situação em Minas Gerais. Eduardo Cunha, ex-presidente da Câmara, teve a candidatura negada pela Justiça Eleitoral, promete recorrer. Em meio à campanha, parlamentares passaram parte da semana em Brasília no chamado esforço concentrado. A taxa das blusinhas, enfim, caiu, enquanto a PEC da 6x1 passou na comissão. Mas a votação final ficou para depois da eleição.
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2: Hora de destacar como foi a semana dos candidatos à presidência da República. Começando pelas últimas pesquisas eleitorais que mantêm um cenário acirrado com Lula do PT e Flávio Bolsonaro do PL na frente. Datafolha aponta que o petista tem 38% das intenções de voto no primeiro turno contra 33% de Flávio Bolsonaro. Mas o grande destaque foi o crescimento de Augusto Cury, do Avante, que saltou para 8%, assumindo a terceira posição. Logo depois vem Ronaldo Caiado, do PSD, com 4%, Renan Santos, do Missão, com 3% e Romeu Zema, do Novo, com 2%. No segundo turno, empate técnico com Lula, marcando 46% e Flávio, 44%. Porém, a pesquisa Poder Data AIA mostra o senador numericamente à frente, com 45% contra 44% de Lula. As pesquisas completas estão no site da TMC.
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2: Além das pesquisas, os candidatos seguem em campanha pelo Brasil, com Lula tendo menos agendas pelas obrigações como presidente. Petista esteve no Nordeste e em São Paulo nos últimos dias, mas o grande destaque da semana foi o vídeo que gravou depois da crise entre ministros do Supremo envolvendo o Banco Master.
5: O escândalo do Banco Master é o maior roubo da história do Brasil. Roubaram milhões de pessoas de muitos estados e municípios. O banqueiro líder do esquema tem relações com muita gente poderosa. E foi no meu governo que ele foi preso e o seu banco fechado. A suspeita de políticos e agentes públicos envolvidos. Nossa democracia não pode ficar refém de vazamentos seletivos. Diante da gravidade do momento, o povo brasileiro espera que o presidente da Suprema Corte e a Procuradoria-Geral da República liderem um processo que garanta a integridade e a confiança nas investigações.
2: Igor e Guilherme, faço uma pergunta a vocês. Perdeu o timing 2 dias depois?
0: Não, o presidente Lula, ele foi estratégico ao fazer esse vídeo por 2 motivos. Primeiro, ele teve que esperar assentar todas as denúncias, acusações e troca de propostas de investigação entre os ministros. E tem um motivo para isso. Desde 8 de janeiro de 2023, quando aqueles ataques tomaram a esplanada dos ministérios, Lula assumiu uma narrativa, e quando eu digo narrativa, não é pejorativa, não estou falando que é uma mentira que tenta se passar por verdade, mas ele assumiu a narrativa do governo dele de que ele, junto do STF, salvara a democracia brasileira. Ao assumir essa narrativa, ele se torna um corpo com o STF. Então, uma crise do STF, sobretudo do ministro Alexandre de Moraes, que foi um dos principais ministros, justamente nesse julgamento, ele não tem como simplesmente abandonar o Alexandre. Então, ele esperou um pouco passar ali o calor do momento, e aí ele se pronunciou. E é curioso que ele se pronunciou sem citar um nome sequer. Ele não menciona André Mendonça, ele não cita Alexandre de Moraes, ele não cita Edson Fachin. Ele menciona a presidência do STF, mas sem mencionar nomes. Foi estratégico.
1: O gabinete de crise do presidente Lula foi acionado, porque inicialmente o presidente Lula foi orientado a se afastar desse problema, a não comentar inicialmente absolutamente nada, para tentar dissociar a imagem dele de tudo que estava acontecendo. A crise é ali no STF. O problema é que, recentemente, Lula se encontrou com Davi Alcolumbre na casa de Alexandre de Moraes. Então, falar de problema de Alexandre de Moraes é o mesmo que entregar munição para a oposição de Lula. É claro que a oposição vai ligar o nome de Moraes com o nome de Lula. Então, ele precisava fazer alguma coisa. Gravar esse vídeo foi uma estratégia de campanha. Ao cobrar mais efetividade, ao cobrar transparência no caso, o presidente ele se coloca de fora da polêmica e se coloca como mais um cidadão brasileiro que também quer saber o que está acontecendo. Foi também uma estratégia política, porque a gente está em período eleitoral, é um caso grave, um caso que também pode respingar no governo, pode respingar na campanha do presidente. Então a melhor estratégia foi, de fato, divulgar esse vídeo institucional e não optar pelo silêncio. Tem que se posicionar contrário e cobrar harmonia para pelo menos mostrar para as pessoas que ele também quer explicações.
2: Bom, a gente segue agora com a agenda dos candidatos durante toda essa semana, né? Flávio Bolsonaro teve agendas em alguns estados ao longo de toda a semana, mas também focou na crise política. O senador do PL atacou Alexandre de Moraes e afirmou que existe uma tentativa de armação contra ele.
6: Está comprovado que o Alexandre de Moraes era o advogado, de fato, do Alvor Caro. Se ele edita os contratos da esposa, né, que estava ali oficialmente sendo contratada, se ele parece que tem alguma forma de ajudar o Alvor Caro, dar garantias de que a Polícia Federal não atue em determinado momento, ou que o Procurador-Geral da República ele se posicione a favor do Alvor Caro por influência de Alexandre de Moraes. Então são muitas acusações graves e que eu espero de verdade que ele esclareça, porque caso contrário, se ele não esclarecer e se comprovar o que essas suspeitas que estão sendo reveladas agora por vocês da imprensa, ele não tem a menor condição de continuar sendo ministro do Supremo Tribunal Federal.
2: Acharam ameno o tom de Flávio Bolsonaro nessas acusações?
0: O Flávio ele tem uma questão. Ele não pode se posicionar de maneira muito firme, porque ele também foi citado nessa mesma investigação no caso Dark Horse, já citado aqui no nosso programa, né?
2: Amenidade esperada, então, né?
0: Pois é, ele não pode ser muito agressivo e ele tampouco pode se calar, justamente porque o eleitor dele é aquele eleitor que tem um rechaço maior, tem uma rejeição maior com o trabalho do STF. Ele falou que ele precisava falar, mas não se estendeu demais. Foi basicamente uma única fala dele. Seus aliados, por outro lado, falaram bastante, continuam falando até o momento, mas ele sabe que ele tem ali os probleminhas dele também para resolver.
1: E tomaram o revés do presidente do Senado, Davi Alcolumbre, né? Todo mundo pedindo o impeachment do ministro Alexandre de Moraes, todo mundo da oposição, todo mundo tentando ali ganhar uma fatia, tentando ganhar um capital político diante dessa crise do STF, e todo mundo se esquecendo que o principal aliado deles, que era o Flávio Bolsonaro, também tinha recebido ali milhões de reais para patrocinar o filme do pai dele. Aí veio o presidente do Senado, Davi Alcolumbre, ali na bancada, ali na mesa da presidência, e ele relembra aquilo que ninguém deveria ter esquecido. Ele falou, gente, olha, quem está pedindo impeachment do Alexandre de Moraes também tem que lembrar o seguinte, vocês também pediram dinheiro, né? Vocês também tinham relações com eles. Então virou um jogo de hipocrisia que foi desmascarada pelo Davi Alcolumbre.
2: O médico e escritor Augusto Cury ganhou mais holofotes com as últimas pesquisas e chegou a ser acusado por adversários de usar robôs para aparecer mais nas redes sociais. Mas ele garantiu que são suas posições que estão surtindo efeito.
7: Eu fico muito feliz e está havendo inúmeras carreatas espontâneas no Brasil todo, sem que nós estimulássemos. É incrível. E com o nosso time é um time pequeno, mas um time pequeno, mas que é, tem um coração grande.
2: E aí, meninos, de 2% para 8%, um crescimento expressivo nesse momento tão crucial para a campanha presidencial, não era esperado.
8: Pois é, ele conseguiu pegar um público que é aquele público nem-nem, que é o público que não é nem Lula, nem Flávio Bolsonaro, mas que não é um público que necessariamente está irritado com a política, que é o público que o Renan Santos, por exemplo, mira. Ele tem um discurso bastante agressivo, que foi pontuado inclusive por Augusto Cury no primeiro debate na Bandeirantes. O fato é que o Augusto Cury conseguiu pegar aquele eleitor que tem interesse sim em política, mas ele não está revoltado, ele está exausto. Então ele, com um discurso preparado, ele é um psiquiatra, um escritor de autoajuda, ele aplicou isso à política e aparentemente trouxe um resultado. É importante a gente dizer que absolutamente todas as pesquisas ele teve crescimento, varia agora de 8% a 10%. Ainda não é o suficiente para ameaçar o candidato Flávio Bolsonaro, que está em segundo lugar no primeiro turno, como possível postulante ao segundo turno. Mas é relevante, ele conseguiu já ganhar um público para si.
1: Eu concordo com o Guilherme, que o Augusto Cury, ele entendeu como ganhar o eleitor que está indeciso, aquele eleitor que ainda está votando branco ou nulo, ou que ainda não está muito certo do voto. A gente sabe que quem vota no Lula vai continuar votando no Lula, quem vota no Flávio vai continuar votando no Flávio, mas existe aquele eleitor que não é extremista, e esse eleitor, ele pede cautela, esse eleitor, ele pede um afastamento da polarização, ele pede um tom mais sério, tom esse que o Renan Santos não tem. Na hora que ele vai para um debate, para uma sabatina, ele beira o descontrole. E isso acaba assustando o eleitor. Augusto Cury entendeu de forma muito inteligente e agora a gente está vendo aí ele crescendo em disparado nas pesquisas.
2: Tem esse tom mais parcimonioso, né?
1: Ele tem esse tom mediador que Flávio e Lula não têm e que as pessoas queriam ver no Renan. E acabaram não vendo.
2: Ronaldo Caiado e Romeu Zema também criticaram a situação explosiva no STF e pediram investigações. Mas ambos também falaram de outros temas, como a situação econômica do Brasil. Caiado afirmou que é essencial reduzir a taxa de juros.
9: Nenhum empresário no mundo dá conta. Todos estão quebrando. Eu tenho que atacar a causa. A causa é fazer com que a taxa de juros, que hoje gira em torno de 14%, eu traga ela para 7%. Como já foi feito no Brasil.
2: Caiado, então, deixou um pouquinho de lado o tema da segurança pública, que tem sido o mote da campanha, né? E falou agora de economia.
8: Pois é, o Caiado, ele tenta ainda encontrar o seu público, né? Ele está agora com 2%. O Augusto Cury, ele tirou votos de absolutamente todos os candidatos, do Flávio, Lula, Zema, Caiado, Renan, todos eles perderam um naquinho, um pouquinho do que eles tinham, e agora o Caiado está tentando encontrar algum discurso, ainda não encontrou, tanto é que ele está com 2, 3, no máximo 4% nas pesquisas.
1: O Caiado, ele é um bolsonarista mais contido. Dá para ver que ele e o Zema se vai apoiar Flávio Bolsonaro se porventura for para o segundo turno e quem sabe ainda não recebem um convite para serem ministros de Flávio se porventura a chapa do PL não ganhar. E eles sabem muito bem que eles não podem ficar comprando brigas o tempo inteiro porque eles estão fracos politicamente, não conseguiram encontrar o seu eleitor. O Ronaldo Caiado é forte somente no estado de Goiás, o qual ele governou por 8 anos, então ele está ali já mais na retaguarda, ele já está começando a baixar o tom, porque ele sabe muito bem que vai ser difícil ele ir para o segundo turno, ele não soube aproveitar muito bem.
2: Romeu Zema centrou o discurso na necessidade de reduzir a burocracia e outras travas que prejudicam o setor produtivo.
10: Precisamos mudar esse cenário. E é simplificando a vida de quem produz, é tirando, mudando algumas legislações absurdas que penalizam esse que rala todos os dias.
8: Esse é o Zema, né? Ele está tentando, como o Caiado, encontrar um discurso, mas o discurso dele sobre economia pode seduzir a Faria Lima. Na verdade, nem seduz, porque eles não veem expectativa de poder no Zema. Mas ele tenta ali achar um discurso, ele é um pessoal do setor produtivo, ele vai dizer aquilo que para ele é conveniente, o que ele entende que é relevante ser feito no país, que seriam reformas, etc. Agora, o Igor pontou uma questão relevante. O Caiado, eventualmente o Zema, num governo Flávio, hipotético governo Flávio, supondo que ele ganhe, também são candidatos aí a ministros, nenhum deles tem cargo mais depois dessas eleições. Então aí eles vão falar o que eles precisam falar, eventualmente se eles ganharem um bom público no primeiro turno, eles conseguem ter um apoio relevante no segundo. Além disso, salvo um cataclisma, eles não devem ter uma participação maior nas eleições deste ano.
2: Por fim, Renan Santos começou a semana com as redes sociais suspensas por ordem do ministro do STF, Dias Toffoli, que recuou e liberou o político para fazer campanha digital.
11: Hoje é um momento histórico também para a demonstração dessa inflexão autoritária que existe nos tribunais. Não dá para justificar de maneira racional e razoável, nem do ponto de vista jurídico, nem do ponto de vista político, a decisão do ministro Dias Toffoli.
2: A gente comentou bastante sobre esse assunto durante essa semana, né? Eu comentei inclusive com o Igor durante a semana que um dia de campanha nesse momento faz muita diferença, e essa foi a revolta que a gente trouxe na fala de Renan Santos, né?
8: É, isso remete a gente à primeira fala aqui do Igor, quando ele estava falando da STF, a gente se questiona, e aí, a gente está vivendo de fato uma democracia? O fato concreto do Renan Santos é que em um dia o ministro do TSE e também do STF, Dias Toffoli, suspendeu a campanha dele de maneira bastante intensa. Ele não podia fazer mais nada, não podia ir para a TV, não tinha mais acesso a fundo partidário, eleitoral, etc. E na sequência desfez a própria decisão. É algo que leva a gente a questionar, peraí, o que está de errado com as nossas instituições? Porque se você barra uma campanha para logo na sequência você liberar ela de novo, qual que é o princípio que está por trás disso? Qual que é o pilar por trás disso? Isso daí leva as pessoas a questionarem, inclusive, essas decisões. O próprio Renan chegou a falar que ele não respeitaria a decisão. Mas aí parece que é mais jogo político do que uma realidade.
1: É só mesmo para poder fazer um aceno para o eleitor dele, que é um eleitor que também está revoltado. Agora, o Renan, ele é de um partido que ainda começa a crescer, começa a ficar grande. Tem uma boa militância, veio do MBL, então já tem uma certa militância consolidada, mas é um partido ainda considerado muito pequeno. Então, tirar dele a campanha, tirar dele o objetivo de se divulgar as suas propostas, acaba também atrapalhando a candidatura de outras pessoas do Missan que dependem do seu principal líder, que é o Renan Santos, para se promoverem. Se o principal líder do Missan já está ali sofrendo essa situação e já está, digamos que à parte, não pode se divulgar, os outros também não vão conseguir pegar carona no sucesso dele, digamos assim, e acabam sendo prejudicados. Então, um dia a menos de campanha para ele, com certeza foi algo muito ruim. Agora, como Dias Toffoli fez o favor de voltar atrás, de voltar da decisão, ele acabou ganhando mais protagonismo político, porque as redes sociais dele voltaram e ele voltou com tudo. Então foi o momento dele de tentar crescer.
2: Bom, a expectativa agora fica para esta segunda-feira, quando os candidatos vão fazer diferentes atos no feriado de 7 de setembro.
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2: Depois de semanas de recesso informal para investirem nas campanhas, parlamentares voltaram a Brasília para um esforço concentrado de votações, resultando no que podemos chamar de derrotas e conquistas da esquerda e da direita. O ponto e o contraponto da semana vem do Congresso, onde pautas econômicas viraram mais um palco para a disputa entre os dois espectros políticos. Aliados do presidente Lula comemoraram a derrubada definitiva da taxa das blusinhas. Foi o próprio presidente quem criou o imposto em cima de compras de até $50 no exterior, mas depois de críticas voltou atrás e editou uma medida provisória suspendendo a cobrança. Essa MP precisava ser validada no Congresso até a semana que vem. Acabou sendo aprovada. O presidente da Câmara, Hugo Mota, comemorou a aprovação e disse que o imposto impacta diretamente as famílias.
12: As compras de até $50 representam uma alternativa importante de consumo, especialmente para a população de menor renda. São brasileiros que enfrentam diariamente a pressão sobre o orçamento doméstico e encontram nesse comércio uma forma de adquirir produtos do cotidiano a preços mais acessíveis.
2: Guilherme, um almoço entre os presidentes, uma reaproximação entre Alcolumbre e Lula, uma definição e uma votação super célere que acabou de fato com essa medida provisória.
8: Exatamente. O presidente Lula, ele usou uma comparação para justificar essa medida, que é a seguinte. Ele falou, ué, o brasileiro quando viaja para o exterior e volta para o Brasil, tem ali o free shop, onde ele pode comprar uma bebidinha, pode comprar um perfumezinho, sem os impostos. Mas vamos lá, isso é uma jabuticaba brasileira. No mundo todo, o free shop serve para turistas de outro país que fazem uma compra dentro daquele país estrangeiro e ao voltar para o seu país não faz sentido que eles paguem os impostos para aquele país. No Brasil, é o único país que o brasileiro, ao chegar no Brasil, de volta do exterior, pode comprar sem impostos. É como a gente fala, uma jabuticaba. Então, quer dizer, a gente já tinha uma jabuticaba anterior e agora a gente tem umas compras que são isentas para plataformas do exterior e não para as brasileiras. Alguns dos institutos brasileiros, como o IDV, que é o Instituto de Desenvolvimento do Varejo, e a CNC, que é a Confederação Nacional do Comércio, foram extremamente críticas a essa decisão, falando que não há isonomia tributária dos brasileiros com os chineses. Já a plataforma chinesa Shine comemorou. Isso dá uma demonstração de quem tem ali as suas preferências com relação a essa definição.
2: Bom, por parte da direita, a comemoração veio com um adiamento da decisão envolvendo a PEC da escala 6x1. Apesar da tentativa de Lula de aprovar a redução dos dias de trabalho para quem é CLT, a pauta ficou para depois da eleição, como destacou o presidente do Senado, Davi Alcolumbre.
13: Aproveitar essa oportunidade que o senador Paulo Paim está aqui na mesa, vem me dar um abraço, para dizer para Vossa Excelência e para o Brasil, senador Paulo Paim, que Vossa Excelência estará aqui votando após as eleições o fim da escala 6x1 no plenário do Senado Federal.
2: O que também já era esperado, né?
8: Era esperado, era totalmente esperado. Há uma pressão muito grande da direita, de setores do centro também, que agora passaram a defender o pagamento por hora de trabalho e não por jornada de trabalho, em contraponto a essa ideia. Eles usam como exemplo uma mãe que tem que cuidar do seu filho durante um período do dia e só poderia trabalhar 4 horas por dia. Onde é que ela se enquadraria no fim da escala 6x1? Não se enquadraria porque aí ela não fala sobre 40 ou 44 horas semanais. Então eles tentam trazer como contraponto. Mas esse é o tipo de medida que é quase impossível você ir contra ela. Se você faz uma pesquisa com os brasileiros todos, quem aqui quer ver o Brasil ganhando a Copa? 80, 90% das pessoas vão falar, eu quero. Se você pergunta, quem quer trabalhar menos e ganhar o mesmo? 80, 90% das pessoas dizem que querem também. Então é o tipo de tema que numa campanha eleitoral é muito difícil qualquer partido que seja ir contra. Então todas as articulações ali foram nos bastidores e mediante a apresentação de um projeto pelo senador Rogério Marinho, que é o coordenador da campanha de Flávio Bolsonaro, propondo justamente o pagamento por hora e não por jornada.
1: Agora foi muito importante também o presidente do Senado não assumir o compromisso de pautar a PEC 6x1 no plenário durante o período eleitoral, porque claramente isso iria influenciar, claramente acabar pesando para um lado, para quem defende essa PEC. E aqueles que sempre votaram contrários iam sair em desvantagem. Eu acredito que não seja um texto bom para ser discutido durante uma campanha. Foi um acerto.
8: Exatamente, não é. Isso daí é uma coisa que você não pode discutir com inflamação e com a expectativa de votos logo na sequência, né? Então, acho que ele fez ali um movimento para tentar tirar o calor, tirar o aquecimento desse tema.
2: Bom, a gente pensa no que vem agora. O que, que teremos pela frente ao longo dessa semana que começa?
8: O principal evento é o dia 7 de setembro. A oposição, em função da crise no STF, tem chamado muitas pessoas a irem lá, aquele protesto que eles querem fazer na Avenida Paulista, em São Paulo, e já prometeram um número, 100 mil pessoas. Se de fato a oposição conseguir levar 100 mil pessoas para a Avenida Paulista, a pressão sobre o STF pode e tende a aumentar. No entanto, a gente tem que observar algumas questões. A previsão de tempo é uma delas. Em São Paulo, a previsão de tempo está entre 12 e 15 graus. Isso mantém algumas pessoas em casa. É uma notícia bastante ruim ali para a oposição. Por outro lado, os políticos ligados ao PL, sobretudo, eles estão bastante unidos. Michele Bolsonaro já disse que vai todos os pré-candidatos, aliás, todos os candidatos ao Senado por São Paulo ligados ao PL também vão, e mais que isso, o governador Tarcísio de Freitas e também o prefeito de São Paulo, Ricardo Nunes, começaram uma grande, uma intensa movimentação para tentar levar até 300 prefeitos. E quando você está falando de 300 prefeitos irem, não é só o prefeito, porque o prefeito vai lá e chama os seus aliados, que também vão. Se eles de fato conseguirem fazer essa movimentação no tamanho que eles querem, vai ser muito relevante. Se não conseguirem, também vai ser muito relevante, porque tira um pouco da pressão sobre o STF. E aí a tendência a que as coisas se acalmem por lá, ou seja, que não haja novas investigações sobre o ministro Alexandre de Moraes, como quer o ministro André Mendonça, a tendência é que isso fique dessa forma, que não haja uma nova investigação.
2: Ponto final no programa de estreia do Poder TMC, que está de volta no próximo domingo a partir das 10 horas da manhã, mas claro, você não perde nenhum lance da política brasileira. 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Eu sou Lívia Braz, volto na semana que vem ao lado de
8: Guilherme Waltenberg
1: e Igor Damasceno.
2: Tchau, até a próxima.
1: Até a próxima.
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0: Muito bom dia, agora são 10 horas e 29 minutos deste domingão, dia 6 de setembro de 2026, véspera de feriado. Eu sou Marcela Franco, te faço companhia nesse espaço local aqui na programação da Transamérica TMC. Para você que está transitando mais conectado, de repente acompanhando aqui a nossa programação nessa véspera de feriado, e é exatamente sobre isso que a gente vai falar. Ó, se você vai acompanhar o desfile de 7 de setembro amanhã, fica atento às regras de acesso e às mudanças na área central, já que cerca de 30 a 40 mil pessoas devem passar pela esplanada dos ministérios ao longo de principalmente a parte da manhã. As arquibancadas vão ser abertas às 6 horas da manhã e o desfile começa a partir das 9 horas, com previsão de encerramento por volta das 11. Daqui a pouquinho eu trago mais detalhes sobre todo o evento, agora são 10h30 em ponto.
1: 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E novidade também é mais essa brechinha de horário aqui para você se atualizar com as principais notícias do Brasil, do mundo, da sua região ao vivo. Eu sou Estela Ribeiro e vou estar com vocês aqui pela próxima meia hora antes de começar o Esporte TMC para te trazer as principais notícias do momento. Agora 10h30, olha só. O presidente Lula fechou a semana com vitórias parciais no Congresso. O governo conseguiu aprovar o fim da taxa das blusinhas, um projeto sobre terras raras e outro sobre data centers, centros que armazenam dados da internet. Mas dois temas importantes ficaram para depois. As PECs, as propostas de mudança na Constituição, que tratam, de um lado, o fim da escala de trabalho 6x1, e do outro, a segurança pública. Essas PECs não devem ser votadas antes das eleições de outubro. E isso acontece porque uma PEC precisa de apoio de pelo menos 3/5 dos deputados e senadores. Então é uma votação bem mais difícil de emplacar num Congresso que está ali concentrado nos próprios interesses eleitorais. E o Brasil acaba de validar seu primeiro imunizante 100% nacional, feito com tecnologia mRNA. E isso pode abrir uma porta enorme para a medicina brasileira. O mRNA é uma molécula que carrega informações genéticas e uma vacina baseada nele ensina o próprio corpo a produzir uma proteína específica para provocar uma resposta imune sem precisar, por exemplo, injetar o vírus ou parte dele, como são feitas as vacinas tradicionais. Essa mesma tecnologia já vem sendo usada no mundo todo em pesquisas para vacinas contra o câncer, por exemplo. E agora que o Brasil dominou essa técnica nacionalmente, o país ganha fôlego para desenvolver seus próprios tratamentos avançados, sem ter que depender de importação de tecnologia de fora. No cenário internacional, a Alemanha pode eleger hoje o primeiro governo estadual de extrema-direita desde a Segunda Guerra Mundial. As pesquisas mostram o Partido Alternativa para a Alemanha, conhecido como AfD, na liderança da Saxônia-Anhalt, com mais de 40% das intenções de voto, bem à frente da tradicional CDU, que aparece com um pouco mais de 20%. A própria inteligência alemã já classifica a AfD como um partido extremista de direita, e entre as propostas do partido está iniciar deportações em massa de imigrantes. Mesmo com essa vantagem nas pesquisas, o chanceler federal Friedrich Merz já descartou qualquer aliança com a AfD, o que pode complicar ainda mais a formação de um governo na região, mesmo que a extrema direita vença a eleição. E mais um capítulo de esperança em meio à tragédia no Nepal. Duas pessoas foram resgatadas com vida 10 dias depois da avalanche que devastou a região. Uma foi encontrada dentro de casa, a outra presa num túnel de uma usina hidrelétrica. Com esse resgate, já são 4 sobreviventes retirados com vida nos últimos dias, mostrando que ainda existe alguma chance de encontrar mais gente viva, mesmo depois de tanto tempo. As equipes de resgate seguem trabalhando porque centenas de pessoas continuam desaparecidas. E o Rock in Rio chega ao seu terceiro dia hoje com uma mistura e tanto de estilos. É, no palco eletrônico, Calvin Harris comanda um set para agitar a noite, enquanto Black Eyed Peas e Nelly prometem embalar o público com hits nostálgicos dos anos 2000. A programação ainda reúne Baiana System, Jota Quest e Barão Vermelho no cenário nacional, garantindo repertório para todos os gostos ao longo da noite. Vamos falar de esporte? O assunto, futebol. Domingo tá cheio de jogos pelo Brasileirão.

0: líder Palmeiras, e o dia fecha às 7:30 da noite com Corinthians e Chapecoense, jogo importante para o Timão, que tenta encerrar uma sequência de 3 derrotas seguidas, justamente contra a lanterna da competição. Significa que hoje tem Grande Prêmio da Itália, no tradicional circuito de Monza, com a corrida começando. Oh, já começou. Começou agora às 10 horas da noite. Tá, às 10 horas da manhã do horário de Brasília. Pierre Gasly larga na pole position, um feito inédito na carreira dele, conquistado por apenas 0,01 segundo de diferença para o brasileiro Gabriel Bortoleto, que acabou ficando de fora da classificação. Quem lidera o Mundial de Pilotos é o italiano Kimi Antonelli, correndo em casa, com 242 pontos e 4 vitórias na temporada. Logo atrás dele vem George Russell e Lewis Hamilton, ambos com 193 pontos, o que deixa a disputa pelo topo do campeonato ainda mais acirrada. E daqui a pouquinho eu vou raptar o Lucas Escórcio, que está aqui bem na minha frente no estúdio. Ele está quietinho estudando aqui o que ele vai ter que falar mais para frente no TMC Esportes, mas eu vou sequestrar ele para falar um pouquinho de futebol aqui para a gente. Agora são 10 horas e 36 minutos.
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0: O governo federal deve arrecadar 3 trilhões e 240 bilhões de reais só neste ano, o maior valor da série histórica em relação ao PIB desde 1997. O Júnior de Castro é quem traz os detalhes pra gente.
2: Bom dia, Estela. Que bom estar falando com você. Ótimo domingão aí para o nosso ouvinte aqui ligado na TMC. Pois é, o governo federal estima arrecadar 3 trilhões e 240 bilhões de reais agora em 2026. Esse é um recorde e representa 23,7% de tudo que o país produz, o nosso chamado PIB, que é o Produto Interno Bruto. E esse é o maior nível da série histórica do Tesouro Nacional, que foi iniciada lá em 1997. E as pessoas devem estar se perguntando, mas de onde que está vindo esse dinheiro? Principalmente de mais impostos e também do aumento da arrecadação do petróleo. Nos últimos anos, para a gente ter uma ideia, o governo aumentou ou criou cobranças, como, por exemplo, dos fundos exclusivos de empresas no exterior, das BETs, das FITECs e também de alguns produtos importados. E também houve um aumento do IOF e a redução de benefícios fiscais. O governo chama esse processo de recomposição da arrecadação e afirma que as medidas servem para corrigir distorções e também tornar o sistema tributário mais progressivo. Mas existe um ponto muito importante aí para você que está acompanhando a gente aqui na programação da TMC entender. O governo está arrecadando mais, mas também está gastando mais. E segundo especialistas, as despesas estão crescendo num ritmo maior que as receitas. Por isso, mesmo com essa arrecadação recorde, as contas públicas devem fechar 2026 com déficit, viu, gente? E o reflexo aparece, claro, na dívida pública, que chegou a quase, aliás, a mais de 82% do PIB em agosto agora, o maior nível em mais de 5 anos. Na avaliação dos economistas, se o governo continuar gastando mais do que está arrecadando aí, a dívida tende a aumentar. E isso pode, inclusive, manter a pressão sobre os juros e afetar toda a economia. Eu volto com você, Estela.
0: Obrigada, Júnior de Castro, falando com a gente direto de BH. Obrigada pelas suas informações. Agora são 10 horas e 40 minutos.

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0: 10:44. A justiça determinou que seja providenciada uma consulta com um neurologista em até 30 dias para a artesã Deni Cardoso, que foi envenenada com mercúrio por uma aluna de um projeto social ao longo de meses em Pernambuco. Se não houver vaga na rede pública dentro desse prazo, o poder público terá que pagar por um atendimento na rede privada. Quem traz os detalhes é o Júlio Andrade.
1: Olá, muito bom dia para você que está sintonizado aqui na TMC. Essa decisão obriga o governo do estado de Pernambuco e a prefeitura de Jaboatão dos Guararapes, município do Grande Recife, a providenciarem consulta e avaliação em neurologia para a artesã Deni Cardoso. Ela denunciou ter sido envenenada com mercúrio durante meses por uma aluna de um projeto social em um hospital aqui na capital pernambucana. O caso foi revelado e à época, a artesã aguardava meses por uma consulta especializada para tratar as sequelas e limitações de movimentos causados pela intoxicação por metal pesado. A determinação é uma resposta à ação ajuizada. A principal suspeita, então, de tê-la envenenado foi uma aluna que foi filmada pela vítima pondo uma substância na garrafa da artesã. Para a polícia, que demorou mais de um ano para concluir o caso, a mulher praticou o crime de tentativa de homicídio por ciúme de um namorado. A defesa diz que ela não se lembra de nada. A investigação voltou à polícia após o Ministério Público apontar lacunas relevantes nas provas colhidas pela corporação e pedir novas diligências. Bom, a ação pede ainda que fosse custeado pelo poder público a terapia de coelação, que é o tratamento contra envenenamento por metais e o tratamento fora de domicílio. A Prefeitura de Jaboatão e o governo de Pernambuco não se pronunciaram sobre essa decisão da justiça. Claro, a gente continua acompanhando e a gente volta a qualquer momento com mais informações.
0: Tá joia, Júlio. Muito obrigada pelas suas informações, direto do Recife. Agora são 10:47 e a gente vai para Curitiba. Luiz Fernando Hanisch tem a agenda dos presidenciáveis. O pronunciamento de Lula no domingo da independência vai durar menos de 4 minutos, mas deve tratar de temas pesados para a economia. O presidente pretende usar a fala de 7 de setembro para responder às tarifas impostas pelos Estados Unidos ao Brasil, defendendo a soberania nacional nas regiões comerciais. E o Luiz Fernando Hanisch está ao vivo com a gente com esses detalhes e também com as informações das agendas. Fala, Luiz Fernando.
2: É isso, esse pronunciamento será transmitido em cadeia nacional de rádio e televisão na noite desse domingo, em alusão a essa data do 7 de setembro, independência do Brasil, celebrada na segunda. O discurso será pouco menos de 4 minutos, serão 3:43, para justamente ter uma fala focada na resposta às tarifas impostas pelos Estados Unidos, mas também a expectativa é de que Lula reafirme a soberania comercial e a autonomia do país nas relações internacionais. Entre os temas econômicos e ambientais que devem fazer parte desse discurso estão os minerais críticos e das descobertas de petróleo na margem equatorial, além do posicionamento do Brasil como protagonista no combate às mudanças climáticas e na transição para energias limpas. O presidente também fará menções à PEC que propõe a extinção da jornada de trabalho 6x1. Também aproveitando para trazer a agenda dos outros presidenciáveis, Ronaldo Caiado cumpre a agenda neste domingo na região metropolitana de Goiânia. Pela manhã, ele visitou a Feira do Garavelo em Aparecida de Goiânia. Romeu Zema do Novo cumpre a agenda em Uberlândia, Minas Gerais. Ele realizou vistoria no anel viário da cidade, que foi inclusive uma das obras feitas durante o mandato dele como governador. Zema também participa de um adesivaço no estacionamento do Parque do Sabiá ao meio-dia. Renan Santos, do Missão, cumpre agenda em São Luís, no Maranhão, durante a tarde deste domingo. Ele deve participar de uma coletiva de imprensa às 16h30 e da Convenção Estadual do Missão, a partir das 17h no bairro Ponta da Areia. Já Flávio Bolsonaro não possui agendas públicas informadas para este domingo.
0: Tá joia, Luiz Fernando. Muito obrigada pelas suas informações. Agora são 10:49. E a gente fala que o mercado de trabalho por aplicativos não para de crescer aqui no Brasil. Uma pesquisa do IBGE mostra que o país alcançou a marca de 2 milhões de pessoas trabalhando por meio de plataformas digitais de serviços. O repórter Rafael Felitti traz as informações pra gente. Fala, Rafa.
3: Esse grupo representa quase 2% de toda a população ocupada e mostra um salto de quase 37% desde 2022, o início da série histórica. A grande maioria usa os aplicativos em sua ocupação principal. O transporte de passageiros continua na liderança das atividades, concentrando mais de 1.200.000 trabalhadores. Em seguida, vem as entregas de comida e produtos, com cerca de 585 mil pessoas. O perfil desse trabalhador é jovem e majoritariamente masculino. Os homens são mais de 84% do total e quase metade tem entre 25 e 39 anos. Mas o levantamento também traz um alerta sobre a segurança financeira de quem está no setor. Apenas 34% dos profissionais de aplicativos contribuem para a Previdência Social. Entre os trabalhadores que não usam os aplicativos, por exemplo, o índice passa de 60%. Um desafio que põe em debate as regras e a proteção para esse novo modelo de trabalho.
0: Obrigada, Felipe, pelas informações. E agora eu vou aproveitar que o Lucas Escorcio está aqui quietinho dentro do estúdio. Não vou deixar você quietinho não, Lucas.
4: Tá bom.
0: Eu sei que você está se preparando para entrar daqui a pouco no TMC Esportes. O que, que a gente pode esperar das partidas que acontecem hoje? Tem bastante jogo rolando, né?
4: Tem bastante jogo rolando. Bom dia para vocês, Estela, todos que acompanham a TMC. A gente tem daqui a pouquinho o Esporte TMC com o José Calil, que já está aqui nos arredores do estúdio. Estarei junto nessa também. Vamos
0: hoje
4: até
0: não trouxe bolinho,
4: tarde.
0: Viu, Calil?
4: E aí depois teremos o esquema. Quinta TMC para São Paulo, vai mudando de praça para praça. Em São Paulo hoje a gente vai ter às 4 da tarde Internacional e Santos. O jogo, a transmissão do jogo começa às 3 da tarde, ficaremos uma horinha ali de pré-jogo. Depois teremos o jogo do Palmeiras, Botafogo e Palmeiras. O jogo é lá no Newton Santos, às 6 horas da tarde abrimos jornada. E ao mesmo tempo no YouTube teremos início à jornada esportiva do jogo do Corinthians, Corinthians e Chapecoense. Mas não são só esses jogos que a gente tem no Brasileirão hoje, teremos daqui a pouquinho, às 11 da manhã, Coritiba e Mirassol, Cruzeiro e Atlético Paranaense às 4 horas da tarde, Remo e Flamengo e também Vitória e Grêmio terminam essa rodada, isso aí só amanhã, né? Amanhã às 8 horas da noite, Vitória e Grêmio no Barradão, então rodada 26 pegando fogo, Estela.
0: Olha, que coisa boa, você não para de trabalhar, né, menino?
4: Aff, Maria, como não eu trabalho, mas é bom demais.
0: Coisa boa, e você sabe que você pode acompanhar toda essa programação aqui pela TMC com os maiores craques do esporte na rádio aqui, comentando, trazendo todas as informações para vocês. Agora são 10 horas e 52 minutos. Eu só quero agradecer aqui a mensagem do Márcio Câmara, que mandou um WhatsApp aqui pra gente. Eu não consegui abrir o seu vídeo, viu, Márcio? Mas eu agradeço a sua participação aqui através do nosso WhatsApp. E olha só, não, mães atípicas e mulheres em situação de violência podem buscar apoio por meio de teleatendimento do SUS. As informações são da repórter Isabela Miranda.
5: A proposta do programa Acolhe Mais é oferecer o teleatendimento diretamente à população como uma primeira forma de acolhimento e também de início do plano terapêutico. Depois, esse cuidado deve ser articulado com a rede local, nos estados e municípios. Caso a rede não esteja disponível, pacientes vão continuar o tratamento por meio de atendimento remoto. Em entrevista exclusiva à TMC, o secretário executivo do Ministério da Saúde no Paraná, Adriano Massuda, ressaltou que não há limite de idade dos filhos, por exemplo, para que as mães atípicas recebam esse atendimento.
6: É um serviço que vai ser inclusivo, né? A gente tem critérios relacionados a onde dirigir com mais ênfase o público-alvo, mas não são restritivos, né? Então, como os casos que você citou, né, eles todos vão poder se enquadrar dentro desse atendimento.
5: O programa disponibiliza 100 mil atendimentos mensais em todo o país. Ainda de acordo com o Ministério da Saúde, não há um limite previsto por estado para atendimentos anuais.
0: Obrigada, Isa Miranda, pelas informações. E a gente vai lá para o Rio de Janeiro, porque está rolando o Rock in Rio essa semana toda, programação recheada de todos os estilos. E a Rebeca Renzi está lá acompanhando tudo. Fala, Beca!
7: Bom dia, pessoal! É isso mesmo. Hoje, domingo, não de sol, mas domingo aqui no Rio de Janeiro, o DJ Calvin Harris é a atração principal no palco mundo do Rock in Rio. Além dele, a banda Black Eyed Peas e o rapper Nelly também recebem o público para o festival. Mas como você falou, tem artista para todos os gostos. Quem gosta de música nacional, hoje o Barão Vermelho, em sua composição original, abre o palco mundo. Eles prometem trazer muitos clássicos da banda e ainda recebem Fernando Magalhães, o guitarrista, como convidado. Já no palco Sunset, além da dupla Kalima e da banda Baiana System, J Quest toca Tim Maia para o público e Ninho fecha a programação. Como você falou, realmente está muito variado. Tem vários outros palcos ao redor do festival para todos os tipos de gosto musical. Mas eu não posso deixar de comentar. Uma participação que o público queria que não marcasse presença é a chuva, né? Uhum. Ontem, no sábado, já choveu durante a programação do Rock in Rio. Aqui no Rio de Janeiro, o tempo já está bem fechado, já está com aquela carinha de que vai chover. Mas o público não deixa de aproveitar o show, que é sempre incrível, né?
0: Pois é, e Rebeca, eu tava aqui vendo... Na verdade, a gente tava na redação conversando mais cedo sobre que Black Eyed Peas não tem muita graça sem a vocalista Fergie. Você concorda?
7: É verdade, né? Ela já chegou até a vir uma vez sozinha, mas não é a mesma coisa.
0: Não é a mesma coisa, né? E isso eu tô falando pra quem curte, um pessoal um pouquinho mais velho, né? Que Black Eyed Peas é aí de uma geração dos 2000 e pouco, né? Do Let's Get It Started, Let's Get It Started. Não é, Lucas? Me acompanha aqui no estúdio. Agora eu tava dando uma passeada pela programação dos próximos dias, sem falar de amanhã, que pra mim é o melhor dia, porque tem Elton John e Gilberto Gil no mesmo dia, tipo, imperdível. Mas a gente tem depois, ó, Jamiroquai no dia 11, que também eu gosto muito. No dia 12 tem Maroon 5, Demi Lovato, já não tá muito aí na minha playlist, mas enfim, eu sei que tem muita gente que gosta. Então, realmente, como você falou, programação para todos os gostos. E a gente espera que a chuva não atrapalhe. Enfim, tem calor humano, né, gente? Tem aquela muvuca lá, aquela galera concentrada, especialmente no burburinho, no gargarejo ali perto do palco. Eu acho que se chove um pouquinho, a galera acaba que nem sente, né? E são tantas atrações, tanta coisa pra curtir na cidade do rock. Então, fica aí o nosso gostinho com a trilha sonora do Rock in Rio, mais um pouquinho pra você. E você participa da nossa programação. Ah, tem Elton John, olha lá.

0: demais.
1: Lucas, não vai embora que eu vou perguntar exatamente nesse momento pra você o que, que você assistiria no Rock in Rio. Hoje, por exemplo, Calvin Harris, Black Eyed Peas. Você curtiria?
2: Black Eyed Peas, eu sou muito fã desde criança, assim. E aí eu fui revisitar esses dias com a minha namorada. E ele só tem hit.
1: Só?
2: É só pedrada. E várias músicas que eu nem sabia que era deles, que era tipo música de festa, assim.
1: Uh-huh.
2: E aí você escuta e fala, meu Deus, é do Black Eyed Peas. Eu não vivi muito o auge deles, era uma criança na época, mas escutando Black Eyed Peas não perderia por nada.
1: Que legal, Elton John também curte, Gilberto curte, Gil, não tem curte. Nem o que falar, né? Bom, gente, lembrando então que ao longo da programação você curte tudo o que vai rolar no esporte, na 26ª rodada do Campeonato Brasileiro, aqui com os nossos craques da transmissão do esporte. 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Eu vou ficando por aqui, vocês fiquem muito bem acompanhados pelo Esporte TMC, tenham um lindo domingo e a gente se encontra ao longo da semana. Um beijo grande para vocês, até mais, tchau, tchau.

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0: MC, bom dia! 11 horas, horário de Brasília. A partir de hoje, nosso programa começa às 11 horas. É muita atividade do jornalismo, muita atividade dos candidatos, nosso jornalismo crescendo cada vez mais. Vocês acabaram de ouvir a Estela Ribeiro trabalhando, girando nossa equipe pelo Brasil todo. E o Esporte TMC agora começa aos domingos às 11 horas da manhã. Vamos até a 1 e depois cada praça fica com o seu programa de esportes, com o esquenta ou a preparação para os jogos que virão à tarde em todo o país. Estamos no ar no 100.1 para São Paulo e para Brasília, no 101.3 para o Rio de Janeiro, nos 88.7 para Belo Horizonte e nos 92.7 para Recife. Agora, não estamos no ar no Esporte TMC para Curitiba, porque a bola vai rolar no Campeonato Brasileiro, o único jogo deste momento. Vai começar Curitiba e Mirassol, jogo importantíssimo, importantíssimo para o Campeonato Brasileiro, principalmente para a parte de baixo da tabela, e nós vamos acompanhar tudo comigo aqui no Esporte TMC, para interagir com a galera, para trazer todas as informações, para estar sempre ao nosso lado aqui na apresentação do programa, Lucas Escórcio. Como é que faz para o povo falar com a gente aí, Escórcio? Bom dia!
1: Bom dia, José Calil, todos que estão ligados com a gente no Esporte TMC de horário novo. Seja muito bem-vindo, estamos ao vivo no YouTube e no seu dial também. Para interagir com a gente é muito simples, mande uma mensagem para o 1130-25001, 1130-25001, ou comente na nossa live do YouTube, que a gente lê a sua mensagem, interaja, faça perguntas para José Calil, faça perguntas para mim e fale com a gente aqui durante esse Esporte TMC. Vamos juntos até a 1 da tarde, Calil.
0: Beleza, Escórcio, estamos aqui e vamos girar a equipe TMC por todo o país. Tivemos jogos ontem pelo Campeonato Brasileiro, jogos na tarde deste domingo e um jogo agora. Olha lá, o Alex Muralha tá no gol do Mirassol. Walter não joga, hein? Alex Muralha, que já jogou no Curitiba, inclusive jogou no Avaí de Santa Catarina, jogou no Flamengo. O Alex Muralha está no gol da equipe do Mirassol. É um jogo decisivo para a parte de baixo da tabela, porque o Mirassol está ali lutando muito para não cair. Ontem o Vasco da Gama perdeu para o Fluminense, nós vamos falar sobre isso. E o Mirassol pode entrar na zona de rebaixamento também, se perder o jogo de hoje. Por enquanto, na zona de rebaixamento, a gente vai dar a classificação certinha. Estão Vasco, Internacional, que recebe o Santos daqui a pouco, Remo e a Chape, que provavelmente já caiu. Então é isso aí, a bola rola agora, apita o árbitro, bola rolando em Curitiba. E vamos acompanhar esse jogo. Imagina o frio, né? Que deve estar na capital paranaense, frio aqui em São Paulo. Aqui estamos com 13 graus na Curitiba, capital de São Paulo, Calil. 12 graus em Curitiba. Então realmente um frio bastante forte, mas para jogar futebol é bom. O frio normalmente faz com que o jogo seja mais movimentado, a rapaziada corre mais. Então vamos acompanhar esse jogo. E aí, Scorcio, antes da gente girar a nossa equipe, algum destaque especial nesse domingo?
1: Olha, um destaque especial vai para a nossa transmissão depois de Internacional e Santos. Eu estava separando alguns dados interessantes sobre o confronto e eu queria até ouvir a sua opinião a respeito. O Santos não vence o Internacional desde 2020, Calil. E no Beira-Rio não vence desde 2013. E ao mesmo tempo tem um outro tabu menor, né, rolando, que o Internacional não ganha no Brasileirão desde maio. Então, com certeza hoje é uma partida para quebrar esses dois tabus, né? Vai saber qual que vai se quebrar primeiro, mas essa partida começa às 4 horas da tarde. Outro jogo que é uma disputa, né? Um confronto direto na parte de baixo da tabela. Depois a gente passa com calma a classificação para esmiuçar como é que tá o Campeonato Brasileiro.
0: Beleza, Escórcio, vamos girar a nossa equipe! Equipe TMC no ar em todo o Brasil. Vamos começar com o jogo de ontem. O São Paulo ganhou do Atlético Mineiro no Morumbi. Ganhou bem, hein? ganhou com autoridade. O destaque do Tricolor, repórter Fabiano Fará.
2: Fala, meus amigos, tudo certo? Vamos falar um pouco da segunda vitória consecutiva do São Paulo no Campeonato Brasileiro. Depois de um jejum de 10 jogos sem vencer na competição nacional, sob o comando de Dorival Júnior, o Tricolor Paulista mais uma vez fez a festa da torcida no Morumbi. Na noite de ontem, mais de 39 mil torcedores viram Luciano marcar o primeiro gol contra o Atlético Mineiro e, na sequência, o Iago, lateral esquerdo, que entrou no segundo tempo, decretar números finais. Inclusive, Luciano, o atual camisa 10 do Tricolor, se tornou o 16º maior artilheiro da história do São Paulo, ultrapassando Careca. Luciano tem 116 gols com a camisa do Tricolor Paulista e sempre aparece em momentos importantes. E a vitória contra o Galo foi importantíssima para o São Paulo em termos de classificação no Campeonato Brasileiro. O técnico Dorival Júnior parece ter encontrado o esquema ideal, com 3 zagueiros de origem e 3 atacantes. Ontem ele iniciou a partida preservando o Caleri, preservando o Iago, porque tem o jogo de terça contra o Boca pela Sul-Americana, mas os dois entraram no segundo tempo e muito bem. Gustavo Santana, garoto da base, 18 anos, foi muito elogiado pelo Dorival Júnior, que apontou: ele não é a solução dos nossos problemas. Dorival entende que está longe de encontrar um time ideal, mas o sistema com 3 zagueiros e 3 atacantes deixa o São Paulo mais seguro para se defender e para atacar. Contra o Boca Juniors, pela Sul-Americana, o Tricolor Paulista vai com força máxima. Dorival Júnior, mesmo tendo o clássico contra o Palmeiras no próximo sábado, no Nubank Park, pelo Campeonato Brasileiro, ele entende que Sul-Americana se ganha no jogo de ida, se classifica no jogo de ida. Por isso, força máxima do Tricolor contra o Boca na próxima terça-feira em La Bombonera, em Buenos Aires. É um São Paulo fazendo as pazes com a torcida, mais aliviado e querendo objetivos mais altos dentro da temporada. Tá certo, meus amigos?
1: Aí então, Fabiano Fará falando sobre o São Paulo, que venceu ontem no Morumbi. E agora vamos ouvir o lado de quem perdeu, o Atlético Mineiro. Informações com a nossa repórter Giovana Oliveira.
3: Fala, amigos do Esporte TMC. É, meus caros, ontem o Galo acabou encontrando uma derrota depois de 14 partidas de invencibilidade. Uma semana que estava muito feliz, né? Acabou de classificar para a semifinal da Copa do Brasil, bateu o Cruzeiro dentro de casa por 2-1, avançou de fase de forma bem significativa, chegou ontem, então, diante do São Paulo fora de casa, técnico Eduardo Domingues, que inclusive achávamos que iria entrar em campo um time bastante alternativo, né? Pensando nas semanas de Copa. Mas não, colocou um time bem forte em campo, né? Inclusive entrando entre os 11 iniciais Gabriel Delfim, Natanael, Vitão, Alan Franco, Coelho, Castanho, Alexander, Renan Lodi, VH, Bernard e Renier. Um time realmente com muitos atletas ditos como titulares, mas que não aguentaram a pressão são paulina e acabaram perdendo por 2-0. É, meus caros, a sorte é que o Galo permanece na 8ª colocação com 36 pontos. Nenhuma equipe pode ultrapassar a equipe atlética ainda nesta rodada. Isso porque o Red Bull Bragantino jogou ontem, está com 35 pontos, acabou perdendo. Então, sorte demais para o Barba, que ontem mesmo, após o confronto diante do São Paulo, já retornou a Belo Horizonte, virou a chave. Próxima quarta-feira tem o Santos pela Copa Sul-Americana.
0: É, uma vitória incontestável do São Paulo, jogou bem melhor, mas eu quero saber a opinião do Danilo Marra, que comentou o jogo para a TMC. Belo Horizonte, Marra!
4: Olá, amigos ligados na TMC, tô aqui para falar um pouquinho deste São Paulo e Atlético, uma derrota do Atlético. Lá se vai a série de 14 jogos invictos do Clube Atlético Mineiro, um jogo em que o Galo entrou meio distraído, aparentemente com menos interesse do que o que era necessário para conquistar uma vitória importante, que inclusive poderia garantir uma colocação boa do Atlético aí, voltando a estar numa disputa direta por vaga de Libertadores, mas no final das contas não foi isso que aconteceu. O Atlético, que não pôde contar com o goleiro Everson, que vai se recuperando de uma fratura no pé, jogou no sacrifício contra o Cruzeiro, jogo que valeu a classificação para a semifinal da Copa do Brasil. Dessa vez, quem teve a oportunidade foi o goleiro Gabriel Delfim, que não fez muita falta, aliás, não fez muita diferença a ausência do Everson, né? Porque os dois gols do São Paulo foram em lances praticamente indefensáveis e o Gabriel Delfim nada pôde fazer. O time do Atlético, que foi com uma espécie de time misto, algumas alterações, uma zaga um tanto quanto diferente, com o Natanael numa linha de zagueiros, junto com o Alan Franco, que é um volante, e apenas o garoto Vitão começando de titular. O time do Atlético pensando muito mais no jogo contra o Santos pelo meio de semana, válido pela Copa Comebol Sul-Americana. O Atlético, que ainda está bem colocado no Campeonato Brasileiro, ainda fica na primeira parte da tabela, mas que precisa também ter o foco nas competições eliminatórias, porque elas podem o levar com um pouco mais de tranquilidade, quem sabe, a Copa Libertadores da América. Na Sul-Americana precisa de ser campeão, mas na Copa do Brasil o Galo já está na semifinal e pode, depois de se classificar, quem sabe, contra o Grêmio, pode comemorar uma vaga para a Copa Libertadores da América, apenas chegando à final da Copa do Brasil. Até por isso, por entender que o caminho mais curto para a Libertadores são as Copas, o Atlético prioriza essas competições. Tá falado? Um abraço.
0: Muito obrigado, Danilo Marra. E antes de eu passar a bola de novo para você, Lucas Escórcio, tem muita mensagem aqui e a gente vai atender a galera no chat do YouTube, também no WhatsApp, que é o código 11 de São Paulo, código 11-3025-1001, 3025-1001, código 11 aqui de São Paulo. E quero dizer também que estamos no início do jogo lá em Curitiba, 9 minutos, 0 para o Coxa Branca, 0 para o Mirassol, jogo importantíssimo, importantíssimo pela 26ª rodada do Campeonato Brasileiro. E quero dizer ainda também, meu amigo Lucas Escórcio, que a coordenação do nosso Esporte TMC hoje é de Daniel Santa Rosa. Na mesa de som, Osmar Zani. E o Giba está nas imagens. Eu quero imagens, por favor, imagens do programa. E aí, Escórcio, o que a gente tem agora para chamar?
1: Vamos lá, a gente tem agora para falar sobre o Fluminense. O Fluminense que venceu sua partida ontem contra o Vasco, 1-0, jogo no Maracanã. E para comentar um pouco do jogo do Flu, a gente vai chamar o nosso representante da TMC do Rio de Janeiro, Yuri Duque.
5: Fala galera, um abraço para vocês e para todos que nos acompanham no Esporte TMC. Acabou esse papo de freguesia no recorte dos últimos clássicos envolvendo Fluminense e Vasco. Isso porque o tricolor venceu o Cruz Maltino na noite de ontem no Maracanã pelo Campeonato Brasileiro. Em uma partida que o Cruz Maltino começou bem melhor. O Vasco tinha a dominância do jogo no primeiro tempo e criou muitas oportunidades, porém acabou desperdiçando. E na volta do segundo tempo, o Fluminense conseguiu dominar as ações do jogo e fez o gol com o Lúcio Acosta, que entrou e com menos de 5 minutos em campo, balançou a rede. Uma jogada que surge pelo lado esquerdo com o Soteldo, que dribla dois defensores do Vasco e cruza uma bola na área. E na falha do lateral esquerdo, Lucas Piton, que não recompôs a marcação, Lúcio Acosta saiu cara a cara com o Léo Jardim e conseguiu colocar a bola para o fundo da rede. Depois disso, o Vasco até tentou pressionar algumas substituições emergenciais, mas que acabaram não mexendo no resultado. O Fluminense conquista 7 jogos sem perder. E tudo isso com a chegada do técnico Marcão, que iniciou como interino e agora é o técnico em definitivo do Fluminense até o final desta temporada. O treinador conseguiu dar um novo ânimo para o elenco, que agora tem um novo objetivo: tentar conquistar o Campeonato Brasileiro e a Copa Libertadores da América. E tudo isso ainda é possível, principalmente a Copa. E o Fluminense já virou a chavinha visando o confronto contra o Platense, que acontece na próxima terça-feira pelo jogo de ida das quartas de final no Maracanã. E para essa partida, força total. Por conta disso, o Marcão poupou dois jogadores importantíssimos no clássico de ontem. Thiago Silva não atuou dando espaço para o zagueiro Midian, que ainda busca uma sequência maior de jogos com a camisa do tricolor. Por outro lado, no meio-campo, Hércules também não jogou por conta de um incômodo no joelho. Foi poupado e na sua vaga, Nonato entrou e foi bem criticado. O volante é esse reserva imediato e não traz tanta confiança para o torcedor. E por conta disso, a diretoria segue trabalhando em busca da contratação de reforços. Valeu, galera!
0: Valeu, Yuri Duque, o pai da bola! É, falando do Fluminense. E agora o Joel Silva, eu quero falar desse jogo aí também, hein? Eu assisti a partida ontem à noite, mas eu vou esperar os colegas do Rio de Janeiro falarem, porque eu fiquei muito preocupado depois desse jogo aí. Mas agora quem fala do Vasco é Joel Silva, que sabe tudo do Vascão.
6: Um abraço a todos os amigos ligados no Esporte TMC. Ontem o Vasco perdeu para o Fluminense no Maracanã por 1-0 e se manteve dentro da zona do rebaixamento. O Cruz Maltino até teve uma boa atuação, principalmente no primeiro tempo, quando dominou as ações diante do tricolor. No entanto, não conseguiu ser contundente e com isso acabou sofrendo na segunda etapa, quando levou um gol aos 15 minutos do Lúcio Acosta. O Cruz Maltino até buscou empatar a partida, mas não conseguiu. O técnico Pedro Emanuel lamentou bastante o resultado, principalmente por conta da atuação da equipe, que na avaliação dele foi muito boa.
7: Faltou de facto a efetividade. Fomos muito superiores em muitos momentos do jogo, tivemos mais ataques, mais remates, tudo aquilo que nós pudermos falar, mas efetivamente no resultado pontos zero. Portanto, aquilo que era o objetivo inicial que nós tínhamos para este jogo não foi concretizado. E é uma competição em que nós estamos a dar muita importância e que nós sabemos a importância que isso traz para aquilo que é a confiança que nós pretendemos, e agora é continuar a trabalhar.
6: O Vasco é o 17º colocado do Campeonato Brasileiro com 25 pontos e pode até deixar a zona do rebaixamento caso o Mirassol, que está jogando nesse momento com o Curitiba no Couto Pereira, perca por 2 gols de diferença. E também tem que torcer para o Santos vencer o Internacional em partida que acontece no Beira-Rio, 16h. Ou seja, o Vasco, apesar da derrota, ainda depende apenas de si para deixar a zona da degola. Afinal de contas, o Cruz Maltino tem um jogo a menos em relação aos times que também lutam contra o rebaixamento.
1: Tá aí então, Joel Silva falando sobre a situação do Vasco e agora o comentarista destacado para analisar essa partida e o que foi esse clássico carioca é o Bruno Torelli, o Vegeta. Pode falar, Bruno.
8: Amigos do Esporte TMC, o Vasco mergulhou de cabeça nessa missão aí, kamikaze de Série B, né? Com esse resultado de ontem, a vitória do Flu no clássico, fica difícil a situação vascaína pro restante, ainda mais difícil, né? Pro restante da temporada, apesar de bem nas Copas. Aliás, esse plural de Copas tem que acabar. O Vasco tem que abdicar da Sul-Americana, porque não tem elenco, não tem condição. Os jogadores parecem sempre muito desgastados, sempre no limite, né? E não pode arriscar perder ninguém ali das peças principais. Então, eu não iria sem nenhum titular para esse jogo contra o Santa Fé fora e nem na volta também. Não faz sentido. É uma competição mais acessível, mas o Vasco tem a missão aí cada vez mais difícil de terminar o ano bem, né? Mesmo se vier o título da Copa do Brasil, um rebaixamento daria um gosto amargo para tudo. Sobre o Fluminense, que venceu, fez um primeiro tempo muito ruim. É difícil jogar nesse meio de caminho entre uma partida tão decisiva como a da Libertadores, ter um calendário para cumprir, é muito difícil ficar focado, até despertar interesse dos torcedores. Muitos não foram por conta disso, porque já estavam gastando tempo e dinheiro para esse jogo da Libertadores contra o Platense do meio de semana, que vai ser no Maracanã também. Então, no segundo tempo, quando colocou a cabecinha no lugar, melhorou de cara, conseguiu sair para jogo, foi sufocado no primeiro, mas no segundo conseguiu. Hulk muito mal, né? Com muita dificuldade. mas a entrada do Lúcio Costa, que é um jogador de pequeno tamanho e de gigante talento, mudou a partida. O Ganso até estava bem, mas ele não consegue mais ter dinâmica, ele não consegue mais fazer o time chegar à frente, coisa que o Lúcio em duas jogadas conseguiu. Uma ele deixou de cara o Canóbio, que estava um pouquinho adiantado, e na outra, após uma chance perdida pelo Hulk, de cara, na outra ele fez o gol da vitória tricolor. É muito importante recuperar esse jogador para o restante da temporada, ele que teve estar com suspeita aí de envolvimento com Betis e outras questões aí extracampo que deixaram o futebol dele um pouco de lado. Ele tem que estar bastante focado, porque o Fluminense precisa, né, de um 10 desse potencial, desse nível, para tentar, quem sabe, chegar ao título da Libertadores. Valeu, gente. Tricolores felizes aqui no Rio de Janeiro, vascaínos pelo contrário. Um abraço. Valeu.
0: Outro Vegeta, olha, eu quero eu sobre a parte técnica, a tática do jogo, vocês já falaram tudo, mas eu quero dizer, antes de chamar o intervalo, que eu fiquei muito preocupado com esse jogo de ontem. Muito preocupado com o que vi da arbitragem do senhor Davi de Oliveira Lacerda. Porque erros acontecem. Erros, aliás, erro é o que mais acontece na arbitragem brasileira, né? Agora, quando todos os erros, todos, são a favor de um time contra o outro, a gente fica preocupado. Ontem o Fluminense ganhou o jogo, mas foi muito prejudicado, muito, pela arbitragem. No primeiro tempo, dois jogadores do Vasco que já estavam com o cartão amarelo tinham que receber o amarelo e não receberam. Depois teve aquela peitada, né? Quando o árbitro peitou, ele peitou fisicamente. Porque a gente fala peitar, normalmente é você contra-argumentar, né? Você discutir com alguém. Ah, o Calil peitou o Scorcio, mas isso é numa discussão de palavras. Ontem não, o árbitro peitou literalmente, fisicamente, ele peitou o Canóbio uruguaio do Fluminense. E o lance mais absurdo foi no segundo tempo, quando o Serna escapou livre para fazer o segundo gol e matar o jogo. Ele foi derrubado dentro da área pelo Watson, que era do Corinthians, jogador do Vasco da Gama, e era pênalti e expulsão. E o juiz não marcou nada, cara. Não marcou nada. Então veja que todos os erros foram a favor do Vasco da Gama. E numa situação que nós estamos vivendo de luta contra o rebaixamento, isso é muito preocupante. Porque você envolve outras equipes. Tem muitos times no Brasil lutando para não cair. Inclusive o Mirassol, que agora está empatando aí com 18, 19 minutos, empatando contra o Coritiba lá em Coritiba 0-0. Tem o Inter, tem o Remo, tem o Santos, tem o Grêmio, o próprio Botafogo, que se perder do Palmeiras hoje. O São Paulo já escapou, né? A gente vai falar a classificação daqui a pouco, depois do intervalo. O São Paulo já escapou com a vitória de ontem. Aliás, o São Paulo, eu sempre falo, meu amigo Barolo não concorda. E olha o Mirassol aí, ó. Mirassol pode abrir o placar. Uma jogada combinada, o cruzamento, saiu Pedro Mourisco. Olha, quase que o Mirassol fez o gol. Se o Mirassol ganhar esse jogo, cara... Bom, mas vamos voltar aqui ao que eu estava dizendo. Então, a arbitragem de ontem no Maracanã, ela foi muito preocupante. Muito. Porque, eu repito, existem equipes na luta contra o rebaixamento. Muitas. E quando uma arbitragem, ela é tão parcial, ela é tão favorável apenas a um clube... Porque eu repito, erros acontecem, a gente está vendo erro, todo jogo aí tem erro. Agora, quando todos os erros favorecem um clube e prejudicam outro, menos mal que ontem o clube prejudicado ganhou o jogo. Então os erros acabaram não tendo interferência, porque o clube que foi muito prejudicado ontem, que foi o Fluminense, ganhou o jogo. Agora, nós estamos numa reta final... Né? Faltam 12 jogos apenas para alguns clubes, 13 para outros. E nós estamos vendo aí algumas arbitragens calamitosas. E eu quero mais uma vez destacar, eu não aceito. Erros a gente tem que aceitar, porque todos erram. Nós erramos, todos os profissionais erram. Agora, quando, repito, quando todos os erros, todos, são a favor de um time e contra o outro, é muito preocupante. Intervalo, voltamos já com o Esporte TMC.
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6: Olha, vou dizer pra vocês, 11h30 da manhã, temos 28 minutos de jogo lá em Curitiba, 0x0 Curitiba e Mirassol. Agora uma entrada violentíssima do jogador do Mirassol. É, e o árbitro deu só cartão amarelo pro Mirassol, hein? É complicado. Bom, vamos lá, gente, olha. Tivemos ontem 3 jogos. Campeonato Brasileiro Série A. Bragantino 2, Bahia 3. São Paulo, que já falamos aqui, 2, Atlético Mineiro 0. E o Fluminense, mesmo muito prejudicado pela arbitragem, conseguiu vencer o Vasco 1x0. Agora em andamento, 30 minutos de jogo. 0 para o Coritiba, 0 para o Mirassol no Major Antônio Couto Pereira, em Curitiba. Mais tarde, 4 horas, tem Cruzeiro e Atlético Paranaense. Já já vamos falar desse jogo. Também às 4, vamos falar já já também de Internacional e Santos. O jogo da morte lá em Porto Alegre, no Beira-Rio. Os dois super ameaçados de rebaixamento. Também teremos hoje às 4 um jogo que interessa para baixo e para cima. Remo e Flamengo, lá no Mangueirão, em Belém. Às 6h30 tem Botafogo e Palmeiras no Engenhão, no Rio de Janeiro. 7h30, Corinthians e Chapecoense, em Itaquera. E amanhã, um único jogo, também um jogo dramático amanhã, hein? Vitória e Grêmio, lá no Barradão, em Salvador, os dois ameaçados de rebaixamento. Quer que eu falar a classificação aí, Scorcio? Você pode dar uma geral na classificação, que pode mudar a qualquer momento, né? Se houver gol aí, olha aí, o Mirassol vai pro ataque! Olha que bola perigosa! Que cruza a boca do gol do Coritiba, ninguém completa, houve desvio do zagueiro Jaci, que quase marcou contra. Que perigo, o Mirassol tá jogando melhor que o Coritiba aí, hein, Scorcio?
7: Tá jogando melhor mesmo, Calil. Vamos passar rapidinho a classificação. O líder é o Palmeiras, que pode ser ultrapassado hoje, tem 52 pontos. O Flamengo é o segundo com 51. O Flamengo joga às 4 da tarde, o Palmeiras joga às 6h30.
6: Se o Flamengo empatar com o Remo, o Palmeiras já vai entrar em campo em segundo lugar.
7: Exatamente, é. Porque por conta do saldo de gols.
6: E o jogo, os jogos, mais uma vez, não ocorrem no mesmo horário, né? Já teve vezes que o Palmeiras jogou antes, o Flamengo depois, hoje o Flamengo joga antes. É complicado, porque não custava nada eles fazerem os jogos no mesmo horário, né? Mas, infelizmente, a televisão manda. E eles vão o jogo do Palmeiras hoje será depois do jogo do Flamengo. Eu não concordo muito com isso, mas enfim, é o que temos. Vamos lá, Scorcio, a classificação.
7: Na terceira colocação temos o Atlético Paranaense com 45 pontos, empatado com o Fluminense. 45 também, mas na quarta posição. Em quinto temos o Bahia com 43 pontos, Cruzeiro é o sexto com 39, o Coritiba com esse empate parcial está indo a 38, o Atlético Mineiro ficou com 36. O Bragantino é o nono com 35. O décimo, olha só, Calil, é o São Paulo. São Paulo, lembra daquele São Paulo? Não ganhava desde abril.
6: Mas não cai mais.
7: Desde abril, o São Paulo tem 33 pontos na frente do Corinthians, que é o 11º, que tem 32. Botafogo é o 12º com 30. Vitória, o 13º com 29. Santos também com 29, mas em 14º, por ter uma vitória a menos. O Grêmio é o 15º com 28 pontos. Empate parcial do Mirassol o coloca na primeira posição fora da zona, o 16º com 26. Vasco, Inter com 25, Vasco na frente por conta dos critérios de desempate, e o 19º é o Remo com 23, e a virtualmente rebaixada Chapecoense, a lanterna, com apenas 14 pontos.
6: É, aqui do Botafogo pra baixo, né, a zona que corre em risco. Se o Botafogo ganhar do Palmeiras hoje, também tá livre. Se não ganhar, vai ser do Botafogo para baixo. Botafogo 30, Vitória e Santos 29, Grêmio 28, Mirassol tá empatando, tá indo a 26. E aí a zona de rebaixamento: Vasco Internacional com 25, Remo com 23 e a Chape com 14. E o juiz deu pênalti? O que que aconteceu?
7: Não, acho que foi só um lance que o goleirão ficou no chão. Vamos ver.
6: Vamos ver o lance. É, não sei. Não,
7: acho que não pegou na mão.
6: Não, não houve nada, mas o... vai saber, né? Do jeito que tá o Campeonato Brasileiro,
7: cara. Foi o zagueirão Rodrigo Moledo, que foi
6: jogou
7: cabecear
6: no
7: pra
6: Inter
7: baixo.
6: De Porto Alegre.
7: Cabeceou pra baixo, parecia que tinha pego na mão. O árbitro parou um pouco o jogo, mas
6: não houve nada. Escanteio pro Mirassol, vamos ver esse escanteio. Sempre um perigo.

0: repente chama os jogos de hoje, mas peraí, nós temos que ver esse jogo, porque é um jogo muito importante do Campeonato Brasileiro. Enquanto eu não bate o corner, o meu amigo Scorsi, eu quero avisar aqui, ó, se você vê no chat do YouTube, nosso ouvinte de sempre, Cleiton Farias, ele está dizendo que desde ontem, às 19 horas, ele está sem energia elétrica em Mogi das Cruzes. Putz. Desde ontem, 19 horas. Então, sabe, alô, eu não sei se é a Enel em Mogi das Cruzes, se é uma outra companhia, mas, gente, pelo amor de Deus, né? O cara tá domingo, sem, né, energia elétrica, e aí você sabe o que acontece, né? Estraga tudo que tem na geladeira, quando religa, os equipamentos podem ser queimados. Então, por favor, vamos ajudar aí a galera lá de Mogi das Cruzes, que tá sem energia elétrica desde ontem. O Mirassol continua pressionando o Coritiba, me parece que há mais um escanteio agora. Pressão total do Mirassol. Você ia falar e eu cortei você, Scorcio.
1: Não, justamente, eu ia ler o nosso chat aqui e só... Não cortou não, Calil. Tá tranquilo.
0: E tem... Daqui a pouco nós vamos colocar um áudio no ar. A galera participa no 3025001, código 11, também por áudio. Deixa eu ver o escanteio do Mirassol, cobrado muito mal no primeiro pau. Mas o Mirassol ataca de novo e o goleiro Pedro Morisco faz a defesa. Pressão total do Mirassol. O Mirassol já poderia ter aberto o placar e o Coritiba, mesmo jogando em casa, vai se defendendo. Bom, vamos então com o áudio. O que que o povo quer saber aí, Osmar Zani?
2: Bom dia a todos da rádio. Estou passando aqui para parabenizar o Calil. Um ótimo comentarista. Só fala verdades. O melhor do Brasil. Parabéns, Calil. Forte abraço. Um ótimo domingo para você. O que que você acha, Calil? São Paulo agora vai ou não vai? Valeu, Fabiano
0: Feitosa,
2: de Itapevi.
0: Ô, Fabiano, meu vizinho lá de Itapevi, muito obrigado, cara, pela sua mensagem. Aliás, um abraço pro meu amigo Joelson, o popular Bozó, lá no Chapadão, em Itapevi, sempre nos ouvindo também. Um beijo pra Nathalie Moraes, que é secretária da Prefeitura de Itapevi. Nós temos muitos amigos em Itapevi que estão nos ouvindo. Eu agradeço demais o Fabiano pelas palavras. E o São Paulo não vai cair, né? Como nós sempre dissemos aqui, o São Paulo não tem risco de rebaixamento. Agora, no Campeonato Brasileiro também não vai sair disso aí. O negócio do São Paulo é apostar na Copa Sul-Americana. Eu acredito que ele deve eliminar o Boca, porque o Boca é um time que não é nem uma sombra do que já foi, né? O Boca é hoje um time muito fraco, que tem dificuldades incríveis no Campeonato Argentino, e que acredito que o São Paulo vai passar pelo Boca e vai à semifinal da Copa Sul-Americana. Aí, para chegar na final, não se sabe. Bom, 11h40, então vamos chamar o intervalo, Lucas Scorsi, e depois a gente fala dos jogos de hoje. O que que você acha?
1: Acho uma boa ideia. Vamos chamar então o intervalo, intervalinho rápido, já voltamos.
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1: Voltamos com o Esporte TMC, 15 minutos para o meio-dia. Horário de Brasília, lá em Curitiba, 42 minutos do primeiro tempo. 0 para o Curitiba, 0 para o Mirassol, Série A do Campeonato Brasileiro. Vamos agora falar dos jogos de hoje, hein? Jogos, todos eles também muito importantes. 5 partidas, são 6 na verdade, mas uma já está rolando lá em Curitiba. Mais 5 jogos hoje pelo Campeonato Brasileiro e amanhã apenas Vitória e Grêmio lá no Barradão. Vamos começar com Palmeiras e Botafogo, meu amigo Lucas Escórcio.
2: Vamos lá, chamar então Gustavo Soler com informações do Palmeiras.
3: Tudo bom, Calil? Grande abraço para você e para todo mundo que nos acompanha aqui no Esporte TMC. O Palmeiras consegue o efeito suspensivo para o técnico Abel Ferreira e o treinador está liberado para comandar o Verdão no jogo deste domingo, 6:30, contra o Botafogo no Nilton Santos. Lembrando que ele foi punido com 2 jogos de suspensão pelo tribunal. No entanto, o Palmeiras não poderá contar com o lateral esquerdo Arthur, esse que foi expulso contra a equipe do Mirassol na última rodada. Desta forma, Abel deve ir a campo escalando Carlos Miguel, Giai, Murilo, Gomes e Piquerez. Meio de campo de Marlon Freitas, Andreas Pereira, John Arias e Maurício. O ataque com Flaco Lopes e Vitor Roque. No sub-20, o Palmeiras foi vice-campeão brasileiro, perdendo em casa por 2-0 para o Vasco da Gama. No entanto, Calil, depois da partida, João Paulo Sampaio, coordenador da base do Verdão, garantiu que vai cumprir o seu contrato até o final de 2027 e que deseja permanecer muito mais tempo fazendo esse trabalho na base palmeirense, que já lucrou mais de bilhões de reais vendendo atletas desde a chegada do coordenador.
1: Muito bem, agora o Botafogo, repórter Rodrigo Brandão no Rio.
4: Fala, amigos, bom dia a todos sintonizados no Esporte TMC deste domingo. O Botafogo entra em campo mais uma vez em casa no estádio Nilton Santos, precisando da vitória para se afastar da zona do rebaixamento e ganhar um respiro, visando a sequência da temporada. Uma derrota diante do Alviverde pode colocar o Botafogo na 14ª colocação, a 2 pontos da zona do rebaixamento. O mês de agosto se passou e o Botafogo não conquistou uma vitória sequer. Dos 4 jogos disputados, foram 3 derrotas e 1 empate. A última vitória aconteceu no dia 26 de julho contra o Cruzeiro no Mineirão. O técnico interino Rodrigo Belão deve promover mudanças no esquema tático. Sem contar com o lateral esquerdo Alex Telles e com seu reserva imediato, que é o Paulinho, ele vai precisar utilizar o Marçal. Sendo assim, ele deve desfazer o esquema com 3 zagueiros. Provável time deve ter Gabriel Batista no gol, linha defensiva formada por Vitinho, Ferrarese, Justino e Marçal. No meio-campo, Huguinho, Medina, Danilo e Montoro. E no ataque, Danilo Pereira e Arthur Cabral. Faltando 5 dias para o fechamento da janela de transferências, o clube ainda busca jogadores para reforçar o elenco. E um deles quase foi anunciado ontem. Trata-se do marroquino Hakim Ziyech, jogador de 33 anos, com passagens por Ajax, Chelsea e seleção marroquina, participando inclusive da campanha em que a sua seleção terminou na 4ª colocação na Copa do Mundo de 2022. O Ziyech chegou a acertar com o Botafogo, gravou vídeo de apresentação e tinha passagem comprada, inclusive para chegar ao Rio hoje e ser apresentado ao torcedor no jogo contra o Palmeiras. Mais uma conversa com o seu conterrâneo Zakaria Labiad sobre a qualidade dos gramados do Brasil fez com que ele pedisse um tempo para pensar. O Botafogo não desistiu da contratação e aguarda um desfecho positivo para poder anunciar o 9º reforço nessa janela de transferências.
1: Muito bem, vocês viram? O Ziyech do Marrocos vinha jogar no Botafogo, aí o Zakaria Labiad do Corinthians ligou para ele e falou: não vem, aqui os gramados estão todos ruins. Inclusive o Zakaria se machucou por causa do gramado, né? E o Ziyech acabou desistindo. Vejam como são as coisas. Agora, antes de você

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6: Que para além de estar numa sequência de jogos contra times do G4 e ter perdido os últimos 3 jogos do brasileiro, é um Botafogo totalmente limitado. Hoje ainda conta com a ausência do Alex Telles, que é um dos poucos pontos positivos desse time. E a situação complica ainda mais, né? Já que o Alex Telles é um jogador que tem bastante presença de área, é um homem que pisa bastante no último terço e também é o cara das bolas paradas do Botafogo. Para além de tudo isso, o Botafogo tem muita dificuldade de converter as suas chances em gols e defensivamente também tem uma limitação gigantesca, né? Não à toa, nos últimos 3 jogos do Campeonato Brasileiro sofreu 7 gols, isso sem contar, né, nos 6 gols do Cienciano recentemente também. A presença ali do Danilo Santos no meio de campo é uma espécie até de refúgio técnico do Botafogo, mas o jogador também não vive seus melhores dias, né? Parece que depois ali da saída do treinador Franklin Carvalho, o Botafogo deu uma degringolada, né? Um Botafogo muito perdido dentro de campo. No último jogo contra o Flamengo, até ensaia, né, um início de jogo interessante, com o Arthur também ali na frente, fazendo um gol que estava impedido, mas no jogo contra o Flamengo foi um jogador importante, se dedicou bastante na marcação, mas é um jogador que também não vive seu melhor momento ali a nível fazedor de gols, né? O Botafogo tem muitas dificuldades, tanto no ataque quanto na defesa, é um time de fato assim, bem bagunçado, bem limitado, parece que o extracampo está afetando dentro de campo também. Enfim, uma situação complexa para o Botafogo, que precisa se reinventar o mais rápido possível. E por outro lado, o Palmeiras, né, pode até não ser um time que joga bonito em todos os jogos, mas é um time que vence, né? Agora vendo o Flamengo se aproximar no número de pontos ali, a vitória é muito importante também para o Verdão se manter na liderança. Em resumo, é um duelo interessante de dois times que vivem realidades muito diferentes no Campeonato Brasileiro e com leve favoritismo para o Palmeiras, mesmo jogando fora de casa.
7: Muito bem, Brenda, muito obrigado pelas suas opiniões aí em relação a Palmeiras e Botafogo hoje. E a Sônia Rinaldi, viu, Escórcio, nosso ouvinte muito fiel, está dizendo, ela pergunta se é verdade que a torcida do Botafogo vai preparar um clima muito hostil para Marlon Freitas e Alexander Barbosa. É, na verdade, Sônia, realmente existe esse comentário. E eu apenas espero que não haja violência, né? Sim. Enquanto as manifestações forem de gritos, de faixas, tudo bem. Isso tudo faz parte. Agora, se houver violência física, e claro que isso não pode acontecer.
8: Calil, tem informação.
7: Porque os dois saíram muito mal do Botafogo, né? O que o jogador precisa entender, viu, Escórcio? Você veja o que aconteceu com o John Arias. O John Arias, ele foi o melhor jogador da Copa do Mundo de Clubes do ano passado, tirando os finalistas europeus, né? Tirando o Chelsea,
8: da América do Sul, foi o melhor.
7: Foi o melhor. Fez uma grande Copa do Mundo de Clubes. E aí, o Fluminense tinha contrato com o John Arias. Tinha dado uma grana para ele antes da Copa do Mundo de Clubes e queria que ele ficasse. Mas aí, o John Arias chamou o presidente do Fluminense, o Mário Bittencourt, que hoje não é mais presidente, hoje é diretor, e falou assim: presidente, me libera para o futebol da Inglaterra. Eu tenho um sonho, que é educar meus filhos na Inglaterra. Eu vou levar minha família, sabe? Eu quero adquirir cultura, eu quero morar na Europa. Pô, é uma coisa legítima. Isso aí todo mundo tem o direito. E aí o presidente do Fluminense liberou o John Arias para viver esse sonho em inglês, morar na Europa, educar os filhos, etc. Dali 3 meses o cara veio pro Palmeiras.
8: É.
7: Cadê o sonho? Então são coisas, sabe, que o jogador ele tem todo o direito, mas ele precisa tomar alguns cuidados. Que é o que aconteceu com o Alexander Barbosa e com o Marlon Freitas. O Marlon Freitas parece que no jogo aqui de São Paulo, Palmeiras 2, Botafogo 1 no primeiro turno, ele teria tirado sarro do Botafogo, tipo assim, sim, hoje eu tô recebendo em dia, vocês não recebem.
8: E foi capitão, né, do Botafogo na conquista
7: então,
8: da Libertadores.
7: Sabe, eu acho que não há necessidade, respeitem os clubes, vocês querem mudar de clube? Ok, mas respeitem o clube onde vocês fizeram a vida de vocês. Quem era o Marlon Freitas antes de jogar no Botafogo? Quem era o Alexander Barbosa antes de jogar no Botafogo? Eu nunca tinha ouvido falar do Alexander Barbosa. E o Marlon Freitas era um sombrio volante do Atlético de Goiás. Pô, o Botafogo deu tudo pros caras, deu a chance de ser campeão brasileiro, de ser campeão da Libertadores. Então, quando você quiser sair, é um direito, mas saia bem. Você que tá me ouvindo, que quer mudar de emprego em qualquer área que você atue, não é só no futebol, em qualquer área. Se você vai sair de uma empresa, saia deixando as portas abertas, saia bem. Procure seu chefe, fale a verdade, olha, eu vou sair para a empresa, eu tô na empresa A, eu vou sair para a empresa B, porque eu vou ganhar mais, porque lá eu vou ter plano de saúde, lá eu vou ter uma ticket alimentação, sim, maior, lá eu tenho chance de progredir, aqui eu já tô muito... Fale a verdade, não saia mal, suma do emprego e aparece em outro emprego, não faça isso, ou não minta, não faça o que fez o John Arias, porque isso aí é feio. Se o John Arias tivesse falado, olha, eu quero jogar num clube que vai me pagar melhor que o Fluminense. Ok, aí ele teria ido para a Inglaterra e viria para o Palmeiras, que eu... Não, ele veio com essa lero-lero de sonho inglês, de educar os filhos na Inglaterra, e dali 3-4 meses estava no Palmeiras. Então, sabe, isso daí a gente tem que dar um conselho para o jogador. Saia bem dos clubes, né? E eu espero realmente que hoje não haja manifestações violentas contra o Alexander Barbosa e o Marlon Freitas. Se houver algum protesto, se for faixa,
8: então, a
7: se
8: gente
7: for
8: sabe
7: grito,
8: o protesto
7: tudo
8: aqui.
7: Bem.
8: A gente soltou no nosso Instagram, né, @TMCSport, em collab com @TMC Rio de Janeiro, que pro protesto dos torcedores eles fizeram notas falsas de R$3 com a imagem dos jogadores, com termos como Judas, mercenário e traidor, pra poder jogar ali, não no gramado, jogar pra cima, mostrar. Então é um dos protestos que teremos hoje, é óbvio, a gente torce para que não seja nada violento, nada grave, mas se for um protesto com faixas, acho que não teria nenhum problema, né, Calil?
7: O Franco Júnior de Itu começou com as ofensas aqui, né? É uma pena que o cara não saiba argumentar, mas é isso, vamos em frente, eu registro todas as mensagens aqui, inclusive as suas ofensas, viu, Franco Júnior. Ô, Escórcio,
8: manda.
7: Vamos falar de Santos Internacional depois do intervalo.
8: Segura.
7: Que nós temos o intervalo ao meio-dia. Lembrando que temos o intervalo agora também em Curitiba. Terminou o primeiro tempo. 0 para o Coxa Branca. 0 para o Mirassol. Jogo importantíssimo, considerando aí a parte de baixo da tabela no Campeonato Brasileiro. O Mirassol foi melhor que o Curitiba no primeiro tempo. Poderia ter aberto o placar. Curitiba jogou muito mal, mas o Mirassol não fez o gol e vamos aguardar agora a etapa complementar. Intervalo, voltamos já.
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0: Aldo, não mande, né? Não mande escrevendo, não, que eu não sei ler, não. Mande Aldo.
1: Pisando.
2: Vamos chamar o áudio daqui a pouco.
3: Eu acho que o Osmar Zani já foi embora e entrou o Henrique Dias, viu? Pelo. Ah, eu pensei que já era o Henrique Dias.
1: Só antes de chamar o áudio, é só atualizar a questão da Fórmula 1, que hoje tivemos o grande prêmio da Itália.
2: Já acabou a corrida?
1: Acabou a corrida. Kimi Antonelli venceu mais uma. O pódio ficou composto por George Russell e Max Verstappen. O brasileiro Gabriel Bortoleto não pontuou, ficou em 11º. E aí, para terror de André Galvão, Charles Leclerc fez duas voltas, bateu e saiu fora da corrida. Que fase tá a Ferrari! No momento, o Kimi Antonelli é o líder da Fórmula 1, seguido de George Russell e Lewis Hamilton. Vamos para os áudios, então. Vamos ouvir, então, os áudios dos ouvintes TMC.
4: Alô, Calil, bom dia.
2: Bom dia.
4: É Dema, da cidade de Várzea Paulista.
2: Fala, Dema.
4: Aqui ao lado de Jundiaí. Que gostoso acordar num domingo frio, 14 graus. Ouvir a Transamérica com essa equipe maravilhosa. Calil, você é 10. 10 não, você é 100,1. Parabéns, equipe Transamérica. É muito gostoso ter vocês de manhã aqui no meu rádio. Obrigado por alegrar meu domingo.
3: Nós que agradecemos a sua audiência, muito obrigado.
1: Que baita mensagem.
3: É uma delícia para a gente aqui também. E agora nós vamos falar do jogo da morte. Hoje à tarde, 4 horas no Beira-Rio, um jogo decisivo, lembrando que estamos no intervalo 0 para o Mirassol, 0 para o Coritiba em Curitiba, Campeonato Brasileiro, único jogo em andamento. E esse jogo de hoje, cara, Internacional e Santos, para o Santos é o seguinte: se o Santos ganhar, ele não cai mais e praticamente rebaixa o Internacional. Se empatar, fica tudo como tá. Agora, se o Santos perder, tudo que ele fez aí de ganhar do Corinthians em São Paulo, ganhar do Vasco no São Januário, vai tudo pro espaço, porque o Internacional ficará apenas um ponto de distância do time paulista. O Santos, que não terá Neymar, né, meu amigo Lucas Scorcio?
1: Exatamente.
3: Escalado de forma burra, incompetente, num jogo que não valia nada na quarta-feira contra o Palmeiras. Escalaram o Neymar, escalaram o Veríssimo, escalaram o Barrial, e os três se machucaram, Scorcio.
1: Pois é, exatamente. Então vamos atualizar as notícias do Peixe mais tarde, Internacional e Santos, às 4 horas da tarde. 3 da tarde abrimos jornada esportiva. Exatamente isso, né? Muitas movimentações no departamento médico do Santos. A gente teve duas voltas, o Gustavinho e o Gabriel Menino voltaram a ser relacionados, mas ao mesmo tempo, três novos jogadores se juntaram ao Vinícius Lira e foram pro departamento médico. Entre eles, o Barreal, que deve ficar um mês fora. Neymar Júnior, de um mês a um mês e meio. Ainda não sabe ao certo, né? Depende do tempo de recuperação dele. E o Lucas Veríssimo, que está tratando um entorse no tornozelo, mas a tendência é que ele já volte para a próxima partida. Ele também estava suspenso, ele e o Barreal estavam suspensos para esse jogo, não poderiam jogar contra o Inter. O Barreal vai ficar de fora um mês e o Veríssimo deve voltar no duelo contra o Galo pela Sul-Americana na quarta-feira. O jogo também é marcado pela estreia de dois jogadores que foram contratados pelo Peixe. O volante Arthur, vindo do Grêmio, estava emprestado da Juventus da Itália, foi contratado até o final do ano e deve fazer sua estreia justamente contra o maior rival do time anterior, né? Vai jogar contra o Internacional, ele que representava as cores do Grêmio. E também o Lima que chegou, foi anunciado, treinou um jogo e já foi relacionado para a partida. Ele que vem do América do México, né, no empréstimo do Fluminense, agora tá emprestado do Flu para o Peixe até o final do ano também. E o Rodinei, outra contratação, não está à disposição para essa partida. A tendência é que o lateral direito, vindo do Olympiacos da Grécia, estreie contra o Atlético Mineiro também. O Santos não vence desde 2020 o Internacional, em qualquer competição e em qualquer estádio. No Beira-Rio, não vence desde 2013. São muitos anos, são 13 anos de tabu no Beira-Rio que o Santos busca quebrar. Por outro lado, o Santos pode olhar pelo lado positivo de que o Internacional não ganha no Campeonato Brasileiro há 9 jogos, desde maio contra o Vasco. Então aí são alguns números de tabus ou não que podem ser quebrados nesta tarde de domingo. Um provável Santos se segura, hein, Calil? Gabriel Brazão no gol, Igor Vinícius na lateral direita, William Arão, Luan Pérez e Escobar, até aí é o que o Santos já vinha fazendo, Gustavo Henrique e Christian Oliva, tendência que Arthur entre no segundo tempo, Gabriel Bontempo, Rony, Cabadeiro e Gabigol, este um provável Santos para pegar um Internacional lá no Beira-Rio mais tarde, Calil.
3: É inaceitável que o Santos não tenha o Neymar, né? Por uma atitude estúpida. Nós cansamos de avisar que não era para o Neymar jogar contra o Palmeiras na quarta-feira, que a classificação estava decidida, foi decidida em São Paulo, quando o Palmeiras ganhou por 3-0, que esse jogo não valia nada, que era para o Santos entrar com as reservas, que o jogo que valia era hoje. Infelizmente, eu não sei se foi o técnico sozinho, porque essa decisão de priorizar uma competição ou outra, de poupar jogadores, ela não é normalmente só do técnico. Ela envolve diretoria, envolve comissão técnica e às vezes até o próprio atleta. Então eu não sei se a decisão foi do Neymar, que ele queria jogar, se foi do Cuca, se foi do Alexandre Matos, se foi do presidente ou se foi de todos em conjunto. Mas o fato é que foi uma decisão burra, foi uma decisão incompetente, que joga o Santos numa situação muito delicada para a partida de hoje. O Neymar tinha que jogar hoje. Hoje era o jogo. Se ele machucasse hoje, ou tivesse machucado contra o Corinthians, domingo passado, quando ele deu show no estádio do Corinthians em Itaquera, e aliás o Santos perde o Neymar justamente no melhor momento dele, né?
1: Essa volta, né?
3: É, com quando certeza. Ele estava jogando o melhor futebol e perde de forma burra, né? Através de uma escalação incompetente que não poderia ter acontecido.
1: Tem uns números bacanas que a gente já trouxe aqui para o site da TMC Sport, que é o aproveitamento do Santos com e sem o Neymar. No Brasileirão, o Santos tem 24 jogos, jogou 12 com o Neymar e 12 sem o Neymar. Nos 12 com o Neymar, aproveitamento de 58%, aproveitamento de quarto colocado no Brasileirão. Sem o Neymar, aproveitamento de 20%, 30%, aproveitamento da Chapecoense. Então é aquilo, é um time com e sem, e somando da situação do Santos hoje, que é o 14º do Brasileirão.
3: Pois é, é isso aí. E é uma situação que o Santos se colocou, né? O Santos está rondando a zona de rebaixamento por incompetência dele. Não é porque os adversários estão muito bem. É por erros que o Santos cometeu, que jogaram o clube nessa situação. É lamentável, eu não vou engolir, eu vou falar pro resto da vida aqui esse negócio do Neymar não jogar. O Neymar, eu conversei com vários médicos especialistas em medicina esportiva, em futebol. O Neymar, ele não joga mais em setembro, ele não joga mais em outubro. Talvez ele volte em novembro, mas existe a possibilidade dele não jogar mais este ano. É gravíssima a lesão muscular sofrida pelo Neymar. Tudo por incompetência, por burrice de quem escalou um jogador que não poderia ser escalado naquele dia. Se ele se machucasse hoje, eu ficaria quieto. Olha, ele machucou tentando jogar contra o Internacional, um jogo decisivo, se ele tivesse machucado contra o Corinthians. Agora, um jogo perdido, que não valia nada, você queimar seu principal jogador dessa forma, é duro. Bom, vamos lá, recomeçou o jogo, hein? Bola rolando em Curitiba, jogo importantíssimo do Campeonato Brasileiro. 0 para o Coritiba, 0 para o Mirassol, comecinho da etapa complementar. No primeiro tempo o Mirassol foi melhor, não conseguiu abrir o placar, mas jogou melhor a equipe do interior de São Paulo. Nesse segundo tempo vamos ver se o Coritiba consegue subir de produção, porque o primeiro tempo do time Coxa Branca foi muito ruim. Bom, agora meu amigo Tomás Rafael, grande Tomás, vai falar o que ele espera deste Internacional e Santos hoje, Tomás.
2: É ele. Ótimo domingo para você, amigo do Esporte TMC. Hoje tem um grande jogo lá no Beira-Rio, pelo menos no que se refere à importância dentro do campeonato e também à dramaticidade que envolve o mesmo. Inter e Santos. De um lado, o Santos eliminado nesse meio de semana da Copa do Brasil, sem Neymar, sem Barreal, sem Lucas Veríssimo, com essa pequena crise relacionada ao Gabigol, embora o atacante tenha pedido desculpas à torcida e à instituição, depois de algumas declarações dizendo que ainda sonhava em voltar ao Flamengo e ao Cruzeiro. Mas o Santos, pelo menos, vem de uma boa vitória, de um grande resultado no Campeonato Brasileiro, a vitória contra o Corinthians no último final de semana. Já o Internacional, eliminado pelo seu grande rival, ainda que tenha jogado um bom futebol no segundo tempo da partida da Arena Grêmio, a derrota por 3-1 para o rival gaúcho, mas o Inter vem de tropeços no Campeonato Brasileiro. E uma eliminação para o Grêmio em plena fase de quartas de final da Copa do Brasil é também muito dolorosa. Então o Inter tenta juntar os cacos para essa partida. É possível que o Pezzolano faça alterações em relação ao time que perdeu para o Grêmio. Por exemplo, Carbonero e Vitinho entraram muito bem na etapa final do jogo do meio de semana, devem de repente ser titulares hoje, até porque o Inter vai ter menos preocupação defensiva dessa vez, acho que vai partir para cima do Santos. Não será um jogo fácil para o Santos. Agora, o Peixe pode de repente tirar proveito dessa pressão muito grande que o Inter sofre para o jogo de hoje. O Pezzolano foi garantido, professor Pezzolano, técnico Pezzolano foi garantido pelo Alessandro Barcelos, o presidente do Internacional, numa coletiva dada depois do jogo contra o Grêmio, ainda na Arena Grêmio, mas ele foi muito claro: para domingo, nosso técnico é o Pezzolano. Ele não falou pro final da temporada, até o final do Campeonato Brasileiro, até o final do contrato, ele falou para domingo. Então, não diria que é muito provável, mas é possível, é bem possível que o Pezzolano não seja mais o treinador do Inter caso o Santos consiga uma vitória hoje. O Santos tem condição, sim, de ganhar. A grande questão pro Santos é a ausência do Neymar, evidentemente. E não é o único desfalque pro jogo de hoje. O Santos não terá também o Barreal, que eu julgo um jogador muito importante para o Santos, para o esquema tático do técnico Cuca, e não terá o Lucas Veríssimo, que é o melhor zagueiro do Santos. Existe até a possibilidade do William Arão ser improvisado na zaga. Não acompanha o noticiário das últimas horas, na noite do último sábado, não sei se temos alguma novidade em relação a isso, se o Lucas Escórcio traz alguma novidade em relação a isso. Aliás, estarei na transmissão hoje com o Lucas Escórcio, com a narração do Ricardo Melo, a partir das 3 da tarde, com a bola rolando às 4 no estádio do Beira-Rio. Mas o Santos tem condição, sim, de conseguir um resultado hoje contra o Internacional. É claro, jogando em casa, se repetiu o bom futebol do segundo tempo contra o Grêmio, o Internacional traz para essa partida um ligeiro favoritismo, mas a pressão é muito grande. Se o Santos conseguir segurar o ímpeto inicial do Internacional, e melhor ainda, em algum momento, beliscar ali um golzinho num contra-ataque, vai ser muita pressão. E aí o Santos tem tudo para deixar o Beira-Rio com um grande resultado. Eu acho até que se o Santos vencer hoje o Internacional, ele passa a encarar essa luta contra o rebaixamento de uma outra maneira. O torcedor vai ficar com a impressão de que é mais fácil não cair do que cair. Até 2-3 rodadas atrás, o pessimismo era gigantesco lá na Vila Belmiro. Vamos ver o que acontece nesse domingo. Inter e Santos, repito, transmissão a partir das 3 da tarde com o comando do Ricardo Melo. Grande abraço, um ótimo domingo para todos vocês.
3: Tomás, bom os comentários aí para você no jogo Internacional e Santos. É aquilo que eu disse: se o Santos ganhar, acabou o rebaixamento e praticamente rebaixa o Inter. Se empatar, fica tudo como tá. Agora, se o Internacional ganhar, aí o Santos vai mergulhar de novo no fundo do poço. Bom, continua lá em Curitiba, hein? Agora 7 minutos do segundo tempo. 0 para o Coxa Branca, 0 para o Mirassol.
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3: Lucas Escórcio, tem áudio, será? Tem mais áudio aí pra gente chamar?
1: Não sei. Ou não? Temos?
3: Vamos ver, Henrique Dias já assumiu a mesa de som e Osmar Zani já foi descansar. Bom, vamos então chamar o Corinthians, que recebe a Chape hoje à noite em Itaquera. Repórter Marco Belo.
6: Muito bom dia para você, José Calil, Lucas Escórcio, pessoal deste Esporte TMC. Corinthians e Chapecoense se enfrentam hoje, 7:30 da noite, na Neoquímica Arena, pela 26ª rodada do Campeonato Brasileiro. O Timão chega pressionado pela sequência muito ruim na competição. O Corinthians perdeu os últimos 3 jogos no Brasileiro: 2-1 para os reservas do Cruzeiro, 2-1 para o Coritiba e 1-0 para o Santos na última rodada, jogo na Neoquímica Arena. Com isso, o Corinthians começou a rodada na 10ª colocação do campeonato com 32 pontos ganhos. E o técnico Fernando Diniz terá problemas para montar a equipe. 3 jogadores cumprem suspensão pelo 3º cartão amarelo. O goleiro Hugo Souza, o zagueiro Gabriel Paulista e o volante Ranieri. No gol, Cauê será o substituto de Hugo Souza. Na defesa, João Pedro Choca deve entrar na vaga de Gabriel Paulista. André Ramalho passou a semana se recuperando de um quadro de labirintite e fez apenas parte dos trabalhos com o grupo, está fora do jogo. O volante André continua em recuperação de uma lesão muscular no músculo posterior da coxa direita. Vitinho está em fase de transição física e também não fica à disposição. Mas a maior preocupação é Yuri Alberto. O atacante estava na reta final de recuperação de uma lesão muscular de grau 2 na coxa, mas sofreu uma ruptura parcial da fibrose, formando no local uma nova lesão. Com isso, o processo de retorno foi adiado. Yuri está fora do jogo de hoje e também não deve enfrentar o Estudiantes na próxima quarta-feira na Argentina pela Libertadores da América. A boa notícia é o retorno de Breno Bidon, que cumpriu suspensão contra o Santos e volta ao meio de campo do Timão. Memphis Depay, que teve dores no tornozelo durante a semana, treinou normalmente nos últimos dias e deve começar a partida. Um provável Corinthians para enfrentar a Chapecoense tem Cauê, Mateuzinho, João Pedro Choca, Gustavo Henrique e Matheus Bidu. Alan, Breno Bidon, Carrijo e Rodrigo Garro, Caio César e Memphis Depay. Do outro lado, a situação é ainda mais complicada. A Chape ocupa a última colocação, a lanterna do Campeonato Brasileiro, com apenas 14 pontos em 24 jogos e tem uma partida atrasada contra o Vasco da Gama. O time catarinense venceu só 2 vezes no Campeonato Brasileiro. 4-2 sobre o Santos na estreia e 1-0 sobre o São Paulo. Na rodada passada, a Chapecoense perdeu para o Grêmio por 3-1 em Porto Alegre. E para o jogo de hoje, o técnico Rafael Lacerda não terá o lateral esquerdo Bruno Pacheco, suspenso pelo 3º cartão amarelo. Fernando deve ocupar a posição. Por outro lado, o volante Camilo volta ao time depois de não poder enfrentar o Grêmio. E o atacante Bolasier foi liberado pelo departamento médico e deve ficar no banco. A provável Chapecoense tem Anderson, Heitor, Cauã Faria, Eduardo Doma e Fernando, Camilo, Iago Felipe e Giovanni Augusto, Marcinho, Túlio Eduardo e Garcês. A arbitragem do jogo será de Wagner do Nascimento Magalhães.
1: Tá, então, Marco Belo com informações sobre o Corinthians. Comentários sobre esse jogo, Calil?
3: Olha, é um jogo que o Corinthians tem que ganhar, né? Mesmo com desfalques, obrigação, né? Com todo o respeito à Chapecoense, o Corinthians deve vencer, jogando dentro de casa, já não vence há 3 partidas e precisa da vitória, deve vencer o time corintiano, embora tenha a Libertadores, né? E o, olha, bola na trave! O Mirassol ataca, quase o gol, levantada a bola pra área e vai pela linha de fundo.
1: Foi o Reinaldo chutando ali.
3: Reinaldo atirou cruzado, a bola passou pelo goleiro Murisco, bateu no pé da trave. O Mirassol tá jogando melhor que o Coritiba também no segundo tempo. Uma atuação irreconhecível do time Coxa Branca. E por pouco o Mirassol não está vencendo o que seria um verdadeiro terremoto pra parte de baixo da tabela. Se o Mirassol ganhar esse jogo... Olha, vamos aguardar, mas não quero nem pensar, viu? Com todo respeito ao Mirassol, mas se o Mirassol ganhar esse jogo, Inter, Santos, Vasco, Grêmio, vai todo mundo aí tremer na base. Bom, temos um áudio antes do intervalo. O que, que a galera quer saber, Henrique Dias?
5: Aqui é Dema, da cidade de Várzea.
3: Não, Paulista. O Dema já foi.
5: Aqui ao lado de Jundiaí.
3: O Dema já foi.
5: Que gostoso acordar no domingo frio, 14 graus.
3: Esse já foi.

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13: Palmeiras, vamos ouvir então as informações do Atlético Paranaense com ela, Monique Vilela.
14: Oi galera, ligada na TMC, hoje é dia de Campeonato Brasileiro para o Furacão, partida importante contra o Cruzeiro no Mineirão. E para esse compromisso, o técnico Dair Helman vai fazer uma mudança bem significativa. Santos, que acabou cometendo falhas na meta atleticana nas últimas partidas, vai para o banco de reservas. E Mikael será o titular no dia de hoje. Na lateral direita, Benavides está suspenso. Diante disso, Gilberto Moraes, recuperado de uma tendinite, volta à equipe rubro-negra. De resto, tendência de manutenção do time para tentar a 11ª partida de invencibilidade dentro da Série A. Manutenção desse G3 com tranquilidade. E um furacão que tem o artilheiro da competição, Viveiros, com 17 gols. Na meta, Mikael. O trio de zagueiros, mais uma vez, de Dantas, Aguirre e Arthur Dias. Lateral direita, Gilberto Moraes. Pelo lado esquerdo, a presença do Mendoza. Meio de campo, de Luiz Gustavo, Jadson e João Cruz. Mais adiante, Leozinho e Viveiros. Esse deve ser o Atlético para a partida. 16h, a bola rola no Mineirão e o Furacão vai tentar mais um resultado positivo fora de casa.
15: É isso aí, Monique. Agora o Cruzeiro com Marcos Botelho. Grande Botelho!
16: Salve, salve. Um abraço aos amigos. Um abraço especial para você que está nos acompanhando aqui na TMC. Por aqui em Minas Gerais, turma, estamos chamando esse jogo de logo mais de o jogo da ressaca. Até porque o Cruzeiro, na última terça-feira, foi eliminado da Copa do Brasil. Recentemente, também foi eliminado da Copa Libertadores. Torcida cruzeirense chateada, não tá legal com o time, por isso o jogo de logo mais contra o Atlético Paranaense, o jogo da ressaca. Cruzeiro encarando a torcida cruzeirense mais uma vez no Mineirão, encarando mesmo. E o número do público não vai ser lá muito alto, mesmo com promoção de ingressos, o torcedor cruzeirense não deve colocar ali 30 mil presentes no Gigante da Pampulha para logo mais, a partir das 4 horas, a bola rola. Vamos falar do Cruzeiro, que fechou ontem a preparação na Toca da Raposa 2. Técnico Arthur Jorge com algumas dúvidas. Não conta com o zagueiro titular Jonathan Jesus, que deixou o clássico contra o Atlético pela Copa do Brasil, ainda na primeira etapa, lesionado e teve lesão confirmada na perna esquerda. Lesão muscular associada ao tornozelo, tá? Desfalca o Cruzeiro para sequência. E tem a dúvida sobre o Gerson, que tá com desgaste muscular, foi relacionado. Mas é dúvida para começar o jogo, quiçá entrar ao longo da partida. Mas se foi relacionado, deve jogar alguns minutos, né? Com isso, um provável Cruzeiro para logo mais com Otávio do Gol, Fagner na lateral direita, a zaga com Fabrício Bruno e João Marcelo, e o Lucas Vidalba, que é zagueiro, deve mais uma vez ser o titular na lateral esquerda. O meio de campo com o Lucas Romero, Matheus Henrique ou Gerson, Matheus Pereira, o ataque de Kenny Arroio, Caio Jorge e Wesley, o provável Cruzeiro para logo mais diante do Atlético Paranense. Cruzeiro agora com foco exclusivo no Campeonato Brasileiro, é o que restou para a Raposa após as eliminações na Copa Libertadores e também na Copa do Brasil, meus amigos. Tá dura a vida do cruzeirense, tá? Um abraço para vocês.
15: Outro Botelho, quanto tempo tem de jogo ali, Escórcio?
13: Temos 25 do segundo.
15: 26 agora, 26 minutos do segundo tempo, um para o Coritiba, um para o Mirassol. Coritiba fez o gol e um minuto depois o Mirassol empatou. Jogo decisivo aí para a parte de baixo da tabela do Campeonato Brasileiro. Se empatar ainda fica mais ou menos assim. Agora se o Mirassol ganhar e está produzindo para ganhar, aí...

0: Meus amigos da TMC, um grande abraço. O Atlético Paranaense visita o Cruzeiro esta tarde em um confronto direto por vaga na Libertadores e em situação bastante confortável nesta rodada 26 do Campeonato Brasileiro. O Atlético Paranaense atualmente é o terceiro colocado com 45 pontos e mesmo em caso de tropeço, logo mais no Mineirão, não perde esta posição porque tem os mesmos 45 pontos do Fluminense, mas tem uma vitória a mais e isto, de certa forma, dá mais tranquilidade ao Furacão para enfrentar o Cruzeiro pressionado por duas eliminações na Libertadores e, recentemente, na Copa do Brasil para o principal rival, o Atlético Mineiro. Então, resta entender como chega o Cruzeiro para o jogo desta tarde. E o Atlético Paranaense tem feito jogos estratégicos fora da Arena da Baixada, bem postado atrás, explorando uma transição rápida com os volantes Luiz Gustavo e Jadson, mais à frente João Cruz e Leozinho flutuando na intermediária adversária para fazer essa bola chegar com mais qualidade no artilheiro do campeonato, o colombiano Viveiros. Tem sido assim que o técnico Odair Helma vem trabalhando a equipe em jogo deste nível do que será na tarde de hoje no Mineirão. O jogo do Cruzeiro na Copa do Brasil, quando foi eliminado pelo Galo, serviu para o Odair Helma trabalhar variações táticas e espera surpreender o time estrelado logo mais no Mineirão. Quanto ao time que inicia a partida de logo mais, o Furacão terá mudança no gol, o titular Santos não atravessa boa fase, falhou no jogo que eliminou o Atlético Paranaense na Copa do Brasil contra o Vitória e voltou a falhar contra o Fluminense na Arena da Baixada na 25ª rodada do Campeonato Brasileiro. Por isso, o Odair resolveu dar um tempo para o goleiro Santos e escala Mikael para o jogo diante do Cruzeiro. Outra mudança será na lateral direita, o Benavides está suspenso e em seu lugar entra o Gilberto Moraes. Na zaga, amigos da TMC, o Odair Helma não deve mexer. Eu imagino que ele vai manter Aguirre, Dantas e Arthur Dias. Esses três zagueiros vêm jogando quando da ausência do Esquivel, que normalmente tem sido aproveitado como zagueiro pelo lado esquerdo. Outro jogador que atua pela lateral, mas que também faz essa função de zagueiro, é o Benavides. Como o Benavides não joga, então ele deve colocar Gilberto Moraes como ala pela direita e manter os três zagueiros. É verdade que o Esquivel está liberado pelo departamento médico, está relacionado para o jogo desta tarde, mas deve iniciar no banco de reservas. E nas demais posições, não há nenhuma novidade, o time será o mesmo que empatou contra o Fluminense na rodada passada e tem tudo para aproveitar aí esse momento turbulento que atravessa a Raposa para se manter entre os primeiros colocados do Campeonato Brasileiro. Uma coisa é certa, amigos da TMC, vai ser um belo jogo esta tarde no Mineirão entre Cruzeiro e Atlético Paranaense. É isso aí, grande abraço, ótimo domingo a todos.
1: Tá aí o Jairo Silva comentando então sobre a partida de Cruzeiro e Atlético Paranaense, ó. Tem gol em Curitiba e Mirassol, mas daqui a pouquinho a gente te informa. Ou não, vamos informar agora. Vamos segurar a audiência? Enfim, vamos segurar a audiência então. Transamérica agora, TMC, depois do intervalo voltamos. 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
6: 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Muito bem, 36 minutos agora, segundo tempo em Curitiba. Jogo dramático. Um para o Curitiba, um para o Mirassol. Esse gol anulado do Curitiba aí, vou dizer uma coisa para você, hein? Mas foi anulado o segundo gol do Curitiba e o Mirassol continua jogando melhor. Vai para o ataque, já já nós vamos falar de Série B aqui no Esporte TMC, já já mais ouvintes. Vamos ver esse ataque do Mirassol! Perde o gol feito! O centroavante do Mirassol, uma cabeçada cruzada, não havia impedimento não, passou pelo goleiro Murisco... E o centroavante chega tarde, olha lá, ó. Murisco desvia ainda do centroavante. Eu tô dizendo pra vocês, o Mirassol tá jogando melhor. Já era pra estar vencendo, embora tenha tomado o gol. 1-0, gol de Pedro Rocha, Gustavo Mosquito empatou, mas que coisa incrível o gol que perdeu o Mirassol agora. Bom, Série B do Campeonato Brasileiro, 26ª rodada. Sexta-feira o Náutico venceu o Botafogo de Ribeirão Preto, aliás, quinta-feira o Náutico venceu o Botafogo de Ribeirão Preto 1-0. Na sexta, Criciúma 2, Cuiabá 0, Atlético do Alex, grande trabalho do Alex, que foi meia do Palmeiras, do Cruzeiro, meteu 5-0 no Vila Nova de Goiás. Também na sexta, o CRB ganhou do rebaixado América Mineiro, 3-1. Ontem, Novo Horizontino 3, Avaí, que também está caindo, 1. Ontem ainda Goiás 0, Fortaleza 1 em Goiânia. E também ontem tivemos Juventude 2, Atlético Clube Goianiense 2 em Caxias do Sul. E o Ceará bateu o Sport 2-1. Já já nós vamos falar do Sport. Esse resultado derrubou o técnico Gilmar Dalpozo, hein? Não é mais o técnico do Sport. E agora a bola rolando também na Série B. Em casa, o Londrina, que está sendo rebaixado, está perdendo para o Operário de Ponta Grossa 1-0. Portanto, Londrina 0, Operário 1, segundo tempo em Londrina. Bom, então é isso, né, Osmar Cordeiro, repórter da TMC em Recife. Caiu o técnico do Sport, Cordeiro!
7: Alô, amigos do Sport TMC, chegando aqui nesse domingão com os destaques do Sport. E o Leão da Ilha do Retiro não está tendo um domingo nada bom, muito movimentado já nessas primeiras horas do dia. Isso porque após a derrota da 26ª rodada do Campeonato Brasileiro da Série B, no confronto do Clássico Regional contra o Ceará fora de casa, derrota por 2-1, o Leão que sofreu 2-0, fez o gol de honra no último lance da partida, mas não tinha nem mais como tentar buscar o empate, ficou na 8ª colocação, ainda com o risco de cair mais uma posição, porque o Operário está jogando nesse momento, e aí com isso o Sport pode cair para 9º, seguindo com 38 pontos, e com a vitória do CRB na rodada, ficando com 4 pontos de desvantagem para a equipe que está na 6ª colocação, justamente o CRB. Então com isso, nem mesmo a vitória no meio de semana, na próxima quinta-feira, pela 27ª rodada contra a Ponte Preta, coloca o Leão da Ilha de volta no G6. O momento é de muita pressão no bastidor rubro-negro, que culminou com a saída do técnico Gilmar Dalpozo, o terceiro treinador rubro-negro já demitido nessa temporada. O primeiro foi Roger Silva, após a estreia com empate do Sport no Campeonato Brasileiro da Série B para o Cuiabá, ele foi demitido. Depois, Márcio Goiano, que também não teve vida longa. E agora, Gilmar Dalpozo, após 11 jogos à frente do rubro-negro da Ilha do Retiro, teve 3 vitórias, 4 empates e 4 derrotas. Um aproveitamento de 39%, e isso fez com que ele não ficasse no Leão. Um aproveitamento de equipe que briga contra o rebaixamento. inclusive, há umas 6 rodadas atrás, já foi questionado uma saída de Gilmar Dalpozo. Isso chegou a ser debatido em reunião com a diretoria, mas ele não caiu por conta dos jogadores que respaldaram o trabalho do treinador. Agora, nessa sequência de resultados negativos, os 2 jogos fora de casa, contra Novo Horizontino e contra Ceará, e 2 derrotas, aí não teve como Gilmar Dalpozo, então, nem ele e nem seu auxiliar Emerson Nunes seguirão na equipe rubro-negra, que agora está no mercado em busca de um treinador para chamar de seu, para finalizar esse Campeonato Brasileiro da Série B, em busca de conseguir uma vaga nas 6 primeiras colocações e o acesso para a Série A de 2027. As notícias da equipe do esporte com Osmar Cordeiro para a Rádio TMC. 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
6: Valeu, Cordeiro. Pois é, ó, o esporte está sem treinador, né? Vamos ver quem será o técnico. E tem gol em Curitiba e a justiça. Porque o Mirassol estava jogando melhor desde o início. Gol do Mirassol, Bruno Santos, Curitiba 1, Mirassol 2. Um resultado desastroso para as equipes que estão na parte de baixo da tabela. Grêmio, Inter, Santos, Vasco da Gama. Desastroso resultado essa vitória do Mirassol, mas é uma vitória merecida. O Mirassol está jogando melhor desde o início da partida, tomou o gol com Pedro Rocha, o Curitiba fez 1-0, Gustavo Mosquito empatou logo depois, e agora a virada do Mirassol com Bruno Santos. Mirassol 2, Curitiba 1, em pleno estádio Major Antônio Couto Pereira em Curitiba. Um desastre esse resultado para as equipes que estão na parte de baixo da tabela. E claro, né, muito bom para o Mirassol, que vai escapando do rebaixamento. Mas é o tipo de resultado que ninguém conta, né? Você imagina que o Curitiba vai ganhar, ou pelo menos empatar com o Mirassol em casa. Nem empatar o Curitiba está conseguindo. Uma vergonha o que o Curitiba está jogando hoje, e o Mirassol não tem nada com isso, está fazendo seu papel, está jogando melhor e vencendo 2-1 dentro de Curitiba. Bom, então está sem técnico o Sport Recife, né? E segundo as informações que vêm de Pernambuco, Thiago Carpini pode ser o novo técnico do Sport para tentar ainda colocar o time na Série A do ano que vem. O Náutico está reagindo. O Náutico, que não estava muito cotado para subir, vem ganhando jogos importantes, e o Tarsis Maciel traz agora as informações do Timbu. Diz aí, Tarsis.
4: Um grande abraço a todos que acompanham o Esporte TMC. E o Náutico vive um bom momento no Campeonato Brasileiro da Série B. Na última sexta-feira, o Timbu venceu o Botafogo de Ribeirão Preto por 1-0, jogando no Estádio dos Aflitos, gol do garoto da base Luiz Cláudio. Esse resultado fez com que o Timbu subisse na classificação. Saiu da 12ª posição para a 9ª, com 37 pontos. O primeiro objetivo do time do técnico Hélio dos Anjos é chegar aos 45 pontos, assim assegurando a permanência para a Série B da próxima temporada. Mas todos no clube também não negam que o G6 é um objetivo. O Náutico está a 8 jogos sem perder, sendo 4 vitórias e 4 empates. Como mandante, a campanha também vem melhorando. Hoje, o alvirrubro da Rosa e Silva é o 6º melhor mandante da Série B. Em 13 jogos, 7 vitórias, 2 empates e 4 derrotas. Das últimas 5 partidas, jogando no Estádio dos Aflitos, o alvirrubro tem 4 vitórias e 1 empate. Apesar de um bom momento, o técnico Hélio dos Anjos ainda anda insatisfeito com algumas críticas que vem recebendo, principalmente por parte da torcida, pelo rendimento. No entendimento dos críticos, o Náutico até consegue os resultados, mas não consegue desempenhar bem. O próximo duelo do Timbu acontece na quinta-feira, às 20h30, na Arena Independência, contra o América Mineiro. Se vencer, o Náutico chega a 40 pontos e se aproxima da pontuação necessária para confirmar a continuidade na Série B do Campeonato Brasileiro. Com informações do Clube Náutico Capibaribe, direto de Recife, Tarsis Michel, para o Esporte TMC.
6: Tarsis Michel, e as informações do Náutico, e o Náutico realmente está reagindo, e os caras cornetam o Hélio dos Anjos, né? Hélio dos Anjos é um grande treinador, um treinador experiente, que tem história no futebol brasileiro. O Hélio dos Anjos era goleiro, cara, ele foi goleiro do Flamengo, foi goleiro de várias equipes aí, depois ele teve uma lesão, não pôde continuar jogando, virou treinador e há tantos anos está aí no futebol brasileiro. Bom, agora o Mirassol desce para matar o jogo, hein? Olha lá, vai o Mirassol sozinho, avançou e adiantou muito! O jogador do Mirassol, Pedro Morisco, salvou, voltou, bola tocada por cobertura para fora do gol. Quanto tempo tem ali, Scott?
8: Mais 8, estamos com 46.
6: 46 mais 8 minutos, já nos acréscimos. 2 para o Mirassol de virada, 1 para o Coritiba. Campeonato Brasileiro da Série A, único jogo deste momento na competição. Resultado fantástico para o Mirassol, que vai se afastando da zona de rebaixamento. E terrível, né? Para Botafogo, Vitória, Santos, Grêmio, Vasco, Internacional, Remo. Terrível essa vitória do Mirassol, merecida, entretanto, porque o Mirassol está jogando melhor. Tem mais áudio aí pra gente passar a régua ou podemos encerrar o programa, Daniel Santa Rosa? Vamos ouvir a galera.
9: Boa tarde, Calil. Sou corintiano, sou seu fã. Só um lembrete para essa diretoria ridícula do Corinthians. O Carlos Vinícius estava livre no mercado, se ofereceu para jogar no Corinthians. O Corinthians não quis contratá-lo. Ele ia fazer uma fumaça jogando do lado do Yuri Alberto no ataque do Corinthians. Hoje o Corinthians, para ganhar de 1-0, sofre. Vanderlei do Itaim Paulista, obrigado.
6: Olha, Vanderlei, eu respeito muito a sua opinião, mas eu sei que o Carlos Vinícius, o Marco Belo deu essa informação, que o Carlos Vinícius se ofereceu para jogar no Corinthians. Agora, ele tá naquela fase que a bola bate no centroavante e entra, né? Eu não acho esse Carlos Vinícius nada demais. É um jogador tecnicamente muito fraco, é verdade que ele é forte, que ele tem imposição física, mas olha, não sei se ele daria certo no Corinthians, não. E outra, acho que ele não jogaria junto com o Yuri Alberto. Ele seria uma alternativa ao Yuri Alberto, porque o ataque do Corinthians, que mais produz é Memphis e Yuri Alberto. Então, acho que o Carlos Vinícius, deixa ele lá no Grêmio, ele tá indo bem lá. Mas, olha, é um jogador tecnicamente, veja bem, não tô discutindo a capacidade física, ele sabe fazer gols, é um dos artilheiros do Campeonato Brasileiro. Agora, você dá a bola pra ele fazer 2 embaixadas, ele não faz, cara. A bola bate na canela. Então, é um jogador que tem que ter um esquema preparado pra ele. E é isso, eu realmente não acho que o Carlos Vinícius é tudo isso e nem sei se ele daria certo no Corinthians, viu? Bom, meu amigo Lucas Scorsi, acho que vamos embora, né? Meio-dia, 58 minutos. 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Hoje não, porque está com o jogo, né? Que está nos minutos finais. 1 para o Curitiba, 2 para o Mirassol. Curitiba não jogou nada. Tenta pressionar agora no fim, mas não vai conseguir. O Mirassol administra com tranquilidade a vitória. Uma vitória sensacional do Mirassol e terrível, desastrosa para as equipes que estão na parte de baixo da tabela do Campeonato Brasileiro. A coordenação hoje foi do Daniel Santa Rosa, no som Osmar Zani e depois Henrique Dias, o HD, e nas imagens o Giba. Vai terminando o Esporte TMC de hoje. Tchau, Lucas Scorsi.
8: Tchau.
6: Um abraço a todos, vem aí a programação da TMC na sua praça. Um abraço, tchau.
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3: Olá, está começando mais uma edição do A Cidade é Sua, aqui na Transamérica TMC. Hoje vamos falar sobre um assunto extremamente importante para milhares de famílias. Os direitos das pessoas com transtorno do espectro autista, o TEA. Saúde, planos de saúde, medicamentos, BPC, INSS, educação, trabalho e inclusão são alguns dos temas que ainda geram muitas dúvidas. E para conversar com a gente sobre tudo isso, recebemos o Dr. Bruno Lima, advogado especialista em direito da saúde, com atuação nos direitos das pessoas com TEA e suas famílias. Dr. Bruno, seja muito bem-vindo ao A Cidade é Sua.
4: Primeiramente, bom dia, Henrique. Muito obrigado pelo convite. É um prazer estar aqui com vocês no Cidade é Sua, aqui na Transamérica. Bom, eu sou Bruno Lima, advogado, especialista em direito da saúde. Atuo também no direito da família e nos direitos das pessoas com TEA. E foi justamente aí no exercício dessa advocacia que eu me aproximei da realidade das famílias, né?
3: Foi assim, comecei a perceber. Foi assim que surgiu essa curiosidade.
4: Isso, que aí eu comecei a ver a necessidade das famílias e aí me interessei bastante pelo assunto, que é bastante gratificante.
3: Você é de Brasília mesmo, né?
4: Sim, sou de Brasília.
3: Nascido em Brasília, foi criado aonde?
4: Fui criado em Ceilândia, Riacho Fundo. Guará.
3: Só para explicar, o nosso programa A Cidade é Sua sempre fala um pouquinho das pessoas que pertencem à nossa cidade. Traz profissionais, especialistas, autoridades da nossa cidade para falar.
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3: Eu queria falar também. Já
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3: Com deficiência para todos os efeitos legais.
5: Uma da tarde, mais cinco minutos no ar.
4: Bom, essa lei também é conhecida como a Lei Veneziana, né?
5: Vamos juntos até as 3 horas da tarde, porque hoje é dia de rodada tripla aqui na TMC. Às 4 da tarde, a bola rola em Porto Alegre. Tem Inter, tem Santos, tem Ricardo Melo na narração. Inter e Santos, hein? É praticamente um duelo que decide quem continua lutando contra o rebaixamento. De quem respira aliviado. Inter e Santos, às 3 da tarde, abertura da jornada esportiva. E o Ricardo Melo narra às 4 da tarde. Na sequência, vale a parte de cima da tabela. Abre o olho Palmeiras. Às 18h30 tem Botafogo e Palmeiras. Botafogo e Palmeiras no Nilton Santos com Éder Luiz, o 10 do país. E às 7h30 da noite, na Neoquímica Arena tem Corinthians e Chapecoense. Chapecoense já está rebaixada. Já foi. Já arrastou para cima. Mas ganhou do Santos e do São Paulo. Abre o olho, Corinthians. O Guilherme Laje, Guilherme Lajuki, que narra esta partida no primeiro tempo no YouTube, arroba TMC Esporte, e o segundo tempo também aqui no 100.1 do seu rádio. Inclusive, está nos acompanhando pelo YouTube. Então, deixa seu like, se inscreve no canal, ativa o sininho, compartilha com os amigos, porque hoje vamos juntos em jornada tripla aqui na TMC no ar. Esquenta TMC, com a coordenação do Paulo Vitor Martins, na produção Daniel Santa Rosa, na mesa de som Cláudio Cuca e nas imagens do YouTube o nosso Giba. Vamos juntos, porque olha, hoje tem bola rolando já, né? Ontem nós mostramos a vitória maiúscula, hein, do São Paulo. Que vitória do São Paulo no Morumbi para mais de 39 mil pessoas. 2-0 para cima do Atlético Mineiro. Aí tem aquele que fala, mas o Galo veio ali desfalcado. Ó, mas não jogou o Juan Tressoldi e não jogou o Everson, o goleiro, e o zagueiro. O zagueiro machucou na decisão contra o Cruzeiro, né? Na Copa do Brasil, né? Na Arena MRV, então, e o Everson jogou no sacrifício aquela partida. Aí foi preservado, porque tem o jogo contra o Santos quarta-feira pela Copa Sul-Americana, primeiro jogo das quartas de final da competição na Vila Belmiro. Mas Fred ficou no banco, Cassierra ficou no banco,
4: você consegue. Cara, tudo no banco.
5: Quando precisou, o Barba então, chamou a cavalaria. Mas não adiantou. Foi muito bem a equipe do técnico Dorival Júnior. Venceu por 2-0. Gol de Luciano.
3: Enquanto já fala, doutor Bruno, de discriminação.
5: Top 20 artilheiros da história do São Paulo. E ultrapassou o Careca. Grande Careca. 116 gols. Tem o Luciano. Com a camisa do São Paulo, Careca, jogador de seleção brasileira, São Paulo, Guarani, né?
4: É, o Santos também estava na carreira de 2016, 2017.
5: Grande Careca.
4: Está
5: na história do São Paulo. O maior artilheiro, o maior artilheiro da história do São Paulo ainda é Serginho Chulapa, se eu não me engano, né, Daniel Santa Rosa? Com 246 gols. Se eu não me engano, o Serginho Chulapa, o maior artilheiro da história do São Paulo, foi bem demais do São Paulo. Inclusive, o Lucasito ainda está na macarronada. Daqui a pouco ele chega, tá? Então, eu vou furar os olhos do Lucasito agora. Vou passar para vocês os resultados até então desta rodada, a 26ª rodada do Campeonato Brasileiro. Ontem, o Red Bull Bragantino em casa tomou a virada do Bahia. 3-2 para a equipe do técnico Rogério Ceni. É, tá com moral o Rogério Ceni lá, hein? Rogério Ceni, ídolo do São Paulo, jogador de seleção brasileira, técnico do Bahia há muito tempo já lá no Grupo City. O Bahia venceu por 3-2 o Bragantino no interior de São Paulo. No Morumbis, o São Paulo venceu o Atlético Mineiro por 2-0. Gols de Luciano e Iago. Lateral esquerdo que no baiano jogava nada, né? Do São Paulo tá voando o Iago, hein? Mais tarde nós tivemos ontem o Fluminense derrotando o Vasco da Gama por 1-0 no Maracanã.
3: Quais são os principais direitos da pessoa com TEA em relação às terapias de saúde?
4: Bom, nos planos de saúde houve uma evolução importante aí, né, com a regulamentação da ANS, justamente em relação ao tratamento das pessoas com transtornos globais de desenvolvimento, incluindo o TEA, tá? Então a gente precisa olhar, Henrique, para aquilo que foi indicado para o paciente, né? Porque o autismo é um espectro e o tratamento ele deve ser individualizado. A ANS ela retirou limites numéricos de sessões dessas categorias profissionais e hoje nós temos também o entendimento consolidado pelo STJ, que, em julgamento repetitivo, de que é abusiva a limitação do número de sessões de terapia prescritas para o paciente com TEA. Então, não se pode simplesmente estabelecer um número anual arbitrário de sessões atingindo aquele limite e interromper o tratamento. Então, isso aí não pode, está vedado.
3: Então, esse é um dos casos que foram vedados pela ANS, então, para as pessoas do transtorno do espectro autista.
4: Perfeito.
3: Né? E aí, existe limite de sessões de psicologia, fonoaudiologia, terapia ocupacional e fisioterapia para pessoas com autismo, dentro do rol do que prevê a ANS, existe um limite para isso?
4: Não existe um limite e é importante que o plano de saúde ele tem que obedecer o que foi prescrito pelo médico. A prescrição médica ela é soberana nesses casos.
3: E como é que funciona essa cobertura da técnica, né? Método ou abordagem indicado pelo profissional responsável, como você falou na primeira pergunta, na primeira resposta, né? O que o médico indica, como é que funciona essa cobertura do profissional responsável pelo tratamento?
4: Bom, primeiramente é importante que os laudos, né, os relatórios médicos tenham o CID, tá? Ele precisa explicar a realidade do paciente, qual que é a necessidade clínica dele, quais são as dificuldades que eles apresentam e qual o tratamento que está sendo indicado, qual o objetivo e qual que é a frequência necessária, tá? Quanto mais individualizado for aí, no caso, o relatório, melhor demonstra a necessidade naquele momento diante do plano de saúde.
3: Então aquela máxima, né, até do direito, né? Quanto mais documentos tem ali para comprovar essa questão, é o que vai realmente dar ali a causa ali, ou até mesmo o efeito para aquela pessoa que está pedindo, né?
4: Não, eu costumo dizer que o paciente, sendo bem específico de as pessoas com transtorno, ele já anda com a pasta do lado. Ele tem que ter relatório, guardar tudo e estar sempre atualizado. Tá? Isso vale pra, tanto para o plano de saúde quanto para os benefícios que ele vem tentar pleitear.
3: E quando o plano de saúde nega esse tratamento, qual que deve ser o primeiro passo da família?
4: Bom, o primeiro passo aí é documentar a negativa.
3: Doutor Bruno, quando o plano de saúde nega o tratamento, como é que deve ser o primeiro passo da família?
4: Bom, o primeiro passo é documentar essa negativa, tá? Eu sempre digo, não fica apenas com a informação dada pelo telefone. Guarda o protocolo, peça a justificativa da negativa por escrito. Depois precisamos comparar exatamente o que foi prescrito com aquilo que o plano recusou, né? Que não foi o fundamento utilizado. E a partir daí a gente tem que avaliar o caminho, se vai ser administrativo e, quando acharmos necessário, a via judicial.
3: Você falou aí do que deve fazer. Você também tem alguns documentos, registros aí que os pais devem guardar para se proteger, até para comprovar no futuro, dentro da justiça, que aquilo foi negado, que está fora do que a ANS prevê?
4: Sim, nessa pastinha que a gente falou agora há pouco, né, é bom que ele tenha sempre as prescrições, os relatórios médicos, que ele tenha os relatórios dos terapeutas.
3: Quais documentos e registros os pais devem guardar aí para se proteger e comprovar, né, no futuro, a necessidade dessa negativa do atendimento, que se teve, está dentro ou não das regras da ANS?
4: Isso, falando naquela partinha que a gente citou agora há pouco, vamos lá. Prescrições, relatórios médicos, relatório dos terapeutas, plano terapêutico quando houver, pedido de autorização, todos os protocolos, e-mails, mensagem. Principalmente as negativas do plano. Eu costumo dizer que a documentação conta a história do tratamento. Então, muitas vezes, um documento parece um pouco importante e hoje vai fazer muita diferença lá na frente.
3: A gente falou um pouquinho sobre tratamento agora, né, dos planos de saúde, o que o plano de saúde deve obrigatoriamente oferecer para essas famílias que têm essa complexidade. A gente queria falar um pouquinho sobre medicamento. Né? Ainda existe um pouco de mito, né, do que pode, o que não pode. A pessoa com autismo, ela pode conseguir medicamentos de graça pela rede pública?
4: Sim, pode, desde que observados os critérios aí da assistência farmacêutica, né, e daquele medicamento específico. É importante esclarecer que o diagnóstico de TEA sozinho não significa que qualquer medicamento prescrito vai ser automaticamente fornecido pelo SUS. É necessário verificar primeiro se o medicamento está disponível na rede, se está incorporado e quais são os protocolos aplicados para a distribuição dessa medicação.
3: Então, a receita médica não garante automaticamente esse fornecimento de qualquer medicamento pelo poder público?
4: Não. A receita, ela é importante, mas ela sozinha, ela não cria automaticamente essa obrigação, essa obrigatoriedade do fornecimento, tá?
3: Então, repete pra gente, que precisa ter para que ele possa receber?
4: Especificamente, primeiramente ele tem que ter todos a solicitação, a prescrição médica, né? E tem que constar na rede pública se tem essa medicação, né?
3: Entendi.
4: Ver se está incorporada no sistema da rede pública.
3: Ah, sim, se no sistema do SUS está incorporado aquele medicamento. Porque às vezes tem medicamentos que não estão no rol do SUS, né?
4: Por isso. Isso.
3: Entendi. E quando o medicamento ele é de alto custo, não está, foi isso que você acabou de falar, não está disponível na rede pública ou não foi incorporado no sistema, quais os caminhos que podem ser buscados?
4: Primeiro a gente tem que verificar a possibilidade administrativa. Não sendo possível, quando o medicamento não foi incorporado ao SUS, a judicialização ela é um caminho excepcional, não é a regra, tá? Mas hoje existem critérios aí bastante técnicos, já definidos pelo STF. Então, assim, não basta simplesmente você entrar com a receita, é preciso analisar ali outros aspectos, né? A negativa, a necessidade clínica, a existência ou não da alternativa de uma medicação alternativa dentro da rede, as evidências científicas e a situação econômica do paciente, tá? Cada caso precisa ser analisado individualmente, de forma individual.
3: A gente sabe que o medicamento é uma coisa que às vezes é urgente, né? A pessoa recebeu a indicação do medicamento, e até eu passar por esse processo jurídico tal, pode demorar, e às vezes a família acaba comprando esse remédio antes de ter direito. Até mesmo o remédio que já tenha no SUS, possa ser que demore, ela compre. Depois de ter comprado esse medicamento, ela pode guardar ali esse comprovante? É possível que ela seja ressarcida por isso?
4: Com relação aos planos de saúde, sim, tá? Esses documentos, eles demonstram a necessidade de tratamento e as tentativas também administrativas que foram feitas pela família. E comprova o impacto financeiro desse medicamento, né? Receita, relatório, protocolo, negativo e comprovante de compra deve ser organizado e guardado.
3: Agora, fugindo um pouquinho do nosso roteiro aqui, eu queria conversar com o senhor sobre... A gente falou no primeiro momento sobre plano de saúde, tratamento de saúde. Logo mais a gente vai falar sobre aposentadoria também, que é um assunto muito importante, que acho que é o assunto mais aguardado da nossa entrevista, para que essas pessoas... Quando a gente sempre fala em transtorno de expectativa, a gente sempre pensa em crianças, né? Porque hoje em dia se tornou algo mais comum, mais estudado. Não é que é mais comum, mas é que a medicina tem diagnosticado mais por conta da atenção maior dos pais também, né, nessa questão. Muitas crianças, antes, até vamos dizer, da nossa idade para trás, eram um pouco negligenciadas nesse sentido. E eu queria saber do senhor, o que o senhor acha nessa questão da da atenção dos pais a observar os filhos nesse sentido. O senhor tem, lá no escritório do senhor, tem notado mais casos de que as pessoas procuram por conta do espectro autista? Tem notado cada vez mais o aumento dessa busca por direitos dessas pessoas com esse tipo de transtorno?
4: Sim, o que eu tenho notado é que assim, não é que aumentou o nível de autista, né? Uhum. É que aumentou a facilidade de diagnóstico, né? A quantidade de profissionais, a atenção está sendo dada, né? Então, assim, antigamente o pessoal costumava chamar a criança parada de esquisito. Hoje, a gente tem meios, né, de verificar qual é o diagnóstico dessa criança, por que ela é assim, né? E o autismo é uma dessas características, né? E o que acontece hoje é que os pais, eles praticamente têm que abrir mão de uma rotina deles para poder seguir com o tratamento de determinadas crianças. Que a gente está falando aqui de vários níveis de suporte, né? Tem um 1, tem um 2, tem um 3, mas não quer dizer que o nível 1 de suporte não tenha sintomas do nível 3 de suporte, né? Então, assim, às vezes um nível 1 de suporte entra em crise, né? A mãe tem que socorrer e nem todas as pessoas ao seu redor estão preparadas para esse tipo de situação.
3: E a família fica dependente também desse tratamento. Acho que é por isso que é importante essa questão jurídica, né? De conseguir esses benefícios que talvez antes eram negligenciados, tanto as questões de medicamentos, como a gente falou, de plano de saúde, até mesmo como de aposentadoria, né?
4: É, sim, a questão da família aí é muito mais ampla, né? Porque praticamente o que eu vejo, a maioria são as mães, né? Mãe é aquela que não larga a mão nunca. E o que eu vejo é que elas abrem mão de uma vida, elas abrem mão de uma vida de trabalho, porque você imagina, duas vezes na semana você tem que ter uma fisioterapia, você tem que ter um acompanhamento com fonoaudiólogo, né? Você tem que procurar um acompanhante nele na escola. Então, assim, ela está sempre na sua função. A alimentação da criança é diferenciada. Às vezes tem criança que tem... Eles têm uma restrição alimentícia e deles mesmos, né? Então, não come determinado alimento. A textura de um alimento não agrada a eles. Entendi. Então a mãe tem que estar ali, estar preparada, fazendo cuidando da alimentação dele, muitas vezes pessoalmente, né? Porque às vezes a mãe delega e não sai uma alimentação adequada.
3: E o senhor, como advogado, que tem aí passado algum desses casos pela justiça aqui do Distrito Federal, o senhor tem notado que a justiça do DF está apta e está favorável a esses tipos de casos? Está com mais atenção sobre isso? Qual a análise que o senhor faz?
4: Sim, eu tenho um processo administrativo com relação, por exemplo, ao BPC, né, que é um benefício aí dado às famílias com baixa renda, né, e que as pessoas do espectro autista têm esse direito. Só que a realidade é que esse benefício, ele vem ajudar, mas muitas vezes ele é suspenso ou cancelado porque a família, às vezes a mãe, a genitora trabalha, ganha um salário mínimo e às vezes extrapola a renda. E assim, ao meu ver, é uma situação um pouco injusta, porque a mãe tem muitos gastos, né? Sim. Então o benefício, ele só complementa, e o benefício é justamente para isso. Então, às vezes, o INSS, ele não tem dado esse peso, mas a justiça realmente está compensando isso aí.
3: Está preparada, não deve ser observado isso.
4: Tem sim. Infelizmente, a demanda é muito grande do judiciário, então um processo que poderia ser rápido, ele está um pouco demorado. Então, assim, se o benefício foi cancelado, até a mãe voltar a receber esse benefício é cerca de um ano e meio. Então, assim, para uma mãe que precisa dar o suporte para o filho e não tem condições de colocar uma secretária em casa, por exemplo, é meio complicado, né?
3: A gente está conversando hoje com o Dr. Bruno Lima, que é advogado especialista em casos de saúde, está falando com a gente aqui sobre as questões das famílias com crianças ou até pessoas com transtorno do espectro autista. As dificuldades de conseguir alguma coisa na justiça, de conseguir plano de saúde, aposentadorias. Todo esse papo a gente está batendo hoje no programa A Cidade é Sua. A gente vai para um breve intervalo e a gente volta já já.
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0: Estamos de volta com o programa A Cidade é Sua, na sua Transamérica TMC. Hoje, conversando com o Dr. Bruno Lima, ele que é advogado especialista em casos de saúde também na ação de pessoas com transtorno do espectro autista junto à justiça para conseguir as questões de plano de saúde, direito a plano de saúde, direito à aposentadoria, entre outros direitos sociais. Doutor, a gente estava conversando no primeiro bloco, falamos um pouquinho sobre a questão dos planos de saúde, né, que foi... O senhor explicou aqui para a gente muito bem sobre esses direitos que as pessoas têm, o que está previsto na INSS, e agora a gente queria entrar aqui num outro rol, que é sobre as aposentadorias. Sempre que a gente, como eu falei no primeiro bloco, sempre que a gente fala de espectro autista, a gente sempre lembra das crianças, né? Falar uma criança aposenta? Aposenta. Se tiver essa condição, tem a, como o senhor retratou bem no primeiro bloco, as famílias ficam dependentes da criação e dos cuidados dos diferentes níveis de suporte de pessoas com transtorno do espectro autista. E a gente queria falar aqui, vamos falar um pouquinho sobre esse assunto, que mais gera dúvidas, que é o BPC, que é o Benefício de Prestação Continuada, pago pelo governo federal. Para quem está nos ouvindo, esse benefício ele é pago para pessoas com deficiência e também idosos que nunca contribuíram para o INSS. Nesse caso, seria para pessoas consideradas com deficiência, né? O BPC, ele é uma aposentadoria? E o que a pessoa precisa ter contribuído para o INSS para poder receber esse tipo de benefício?
1: Bom, isso é importante porque muita gente confunde, né? O BPC, realmente, ele não é uma aposentadoria, tá? Ele é um benefício assistencial. Então, não é necessário ter contribuído anteriormente para o INSS. É
0: como se fosse um outro programa social.
1: Isso. E justamente por não ser a aposentadoria, que o BPC possui características diferentes, tá? Por exemplo, ele não paga 13º, não gera pensão por morte. Então, cessado ali o benefício, você não se estende. Por exemplo, o beneficiário, se vier a óbito, se for uma pessoa idosa, ela não fica para o seu dependente, tá?
0: Entendi, mas ele é um benefício para a vida toda. Depois que ele conseguiu, ou ele tem alguns casos que
1: ele é revalidado. Por isso que é bastante importante ter seu cadastro no Cade Único sempre atualizado. E também pode ser sempre revisado. No caso, se cessar a doença, se cessar o motivo que ensejou aquele benefício, pode ser cessado.
0: E aí a pessoa com espectro autista, ela tem direito ao BPC simplesmente por possuir o diagnóstico? O que precisa? Quais são as documentações?
1: Aqui a gente tem que separar duas perguntas, né? A pessoa com TEA é pessoa com deficiência? Sim. Pela lei Berenice Piana, né? A 12.760.
0: O senhor falou pra gente lá no primeiro bloco que sobre a lei, né?
1: Ela é bem expressa nesse sentido, mas ela preenche os requisitos do BPC. Essa aí já é uma outra análise, tá? Para o BPC, a gente precisa verificar os critérios relacionados às assistências para pessoas com deficiência. Porque aí, no caso, o autismo, ele vai se enquadrar como pessoa com deficiência. Não é pelo autismo que se consegue o benefício, é pela deficiência. Entendi. Que foi enquadrado pela lei Berenice Piana.
0: E aí, qualquer nível de autismo, existe isso, por exemplo, o grau, vamos dizer, o grau 1, grau 2, é nesse momento que a lei define o que é deficiência ou não?
1: Não, a lei, ela, inclusive, ela não faz essa distinção de níveis de suporte. Tá? Só que, infelizmente, nas vias administrativas tentam conduzir para esse lado. Mas por isso que quando a gente ingressa na justiça, a gente pede realmente que cumpra-se o que está definido pela lei Berenice Piana.
0: E quais que são os principais requisitos que precisam ser comprovados para que essa pessoa consiga o benefício?
1: De maneira geral, para o BPC, geralmente aí é só a questão socioeconômica, né? E cumprir os requisitos cadastrais, como eu falei anteriormente, ter o Cade Único atualizado. E importante entender que tem as avaliações, né, do próprio INSS, que é a avaliação socioeconômica, a biossocial, né, psicossocial, para saber como é que é a dinâmica ali da casa e se realmente a família necessita do benefício.
0: Por ser um benefício assistencial, ele é voltado para famílias de baixa renda, não é isso?
1: Isso, ele é voltado para pessoas com baixa renda, ou seja, então sim, eu tenho autismo, eu vou conseguir trabalho, consigo me manter, vou conseguir o benefício? Não. Ele é um benefício socioeconômico.
0: Não vai conseguir o BPC.
1: Não vai conseguir o BPC, porque é um benefício de ajuda mesmo para pessoas em condições menos favorecidas aí no caso.
0: Doutor Bruno, e quando o INSS faz esse cálculo para poder conceder o BPC, como é que funciona essa análise aí da renda familiar? O que entra dentro dessa contabilidade, entre as terapias, medicamentos, o que essa família vai precisar para poder manter essa pessoa com deficiência?
1: É, na verdade, o INSS, ele analisa o grupo familiar. Uhum. Então, eles dividem a renda per capita, tem que ser o valor um quarto do salário mínimo. Tá? Uhum. Passando disso, o INSS entende que não faz jus ao benefício. É, o que é que acontece quando a pessoa extrapola essa renda? Nós vamos até o judiciário e a gente pede para comprovar os gastos da família. Então, aluguel, gasto com plano de saúde, gasto com terapia, gasto com tudo, a gente faz a divisão ali, custo com alimentação diferenciada da criança, uhum, e divide por cabeça dentro da residência e às vezes fica abaixo do teto de um quarto do salário.
0: E aí o INSS entende que essa família tem necessidade desse
1: BPC. Sim, sim. Uhum.
0: E quais, por quais motivos, além desse, claro, do cálculo, que o INSS pode negar esse pedido do BPC?
1: O CAD único desatualizado, inconsistência cadastrais, né? Uhum. Documentação insuficiente. Bom, tem a questão aí da renda, o cadastro único tem que estar sempre atualizado, esse é o principal, uhum, tá? Porque eles não aceitam qualquer divergência cadastral lá. E se você mudou a situação, tem que estar atualizado. Porque você pode fazer jus ao benefício ou não, pode ser suspenso ou cancelado.
0: E aí, no caso, quando isso é negado, é suspenso ou cancelado, quais que os caminhos que a família pode seguir? Ela deve procurar um advogado? Como é que funciona?
1: Não, com a negativa pelo meu canal, meu INSS, você tem como... Eles fazem uma exigência. Eles pedem para que você cumpra aquela exigência. Caso você não consiga, aí realmente eles vão cancelar seu benefício. Mas eles te dão um prazo ainda para recorrer, para apresentar aquela exigência, para você comprovar que se enquadra. Caso aconteça de mesmo assim negada, aí sim, é bom procurar um profissional para que ele veja a possibilidade, se se enquadra para poder ingressar via judicial.
0: Bacana. Bom, agora vamos fazer aqui um serviço que a gente volta e meia, a gente sempre faz aqui na rádio, né, no jornalismo, a gente tem muito de, além de informar o cidadão, a gente também dá o serviço e ensinar ele a ir atrás dos seus direitos, né? E eu queria que o senhor nos ajudasse aqui a falar, a imaginar uma família que nunca fez o pedido do benefício de prestação continuada, do BPC. Qual é o passo a passo para solicitar o BPC? O senhor falou lá do CAD único, tal, tal. Explica para a gente aonde que a pessoa deve ir, tendo em mente que quem está nos ouvindo, às vezes, tem essa vontade de fazer, mas não tem informação suficiente para saber aonde que vai. Explica para a gente qual é o primeiro passo.
1: Perfeito. O primeiro passo é ter um laudo robusto. Tá? Uhum. Geralmente, nunca fique com um laudo só de um profissional. O ideal é que você tenha um conjunto, você tenha um neuropsicólogo, o psicólogo, o psiquiatra, essa junta vai te dar um combo aí de relatórios que vai te ajudar bastante. Segundo lugar, da entrada no meu INSS, né? Lá tem um passo a passo, não é um processo...
0: Isso pode ser feito pela internet.
1: Pode ser feito pela internet, com a senha do GOV, uhum, não é difícil, pede lá. E se tiver todos os documentos e todos os requisitos lá, provavelmente... Tem a avaliação também, né?
0: Sim.
1: Eles vão marcar a avaliação biopsicossocial, a socioeconômica, para poder ver se você tem condições de se enquadrar. Uhum. Mas o pedido é fácil, é tranquilo.
0: E sobre os dados do CAD único, o senhor falou, lembrou várias vezes que é muito importante que esteja isso atualizado. Como é que a pessoa atualiza esses dados, sabe como que estão os dados dela no CAD único? Existe algum lugar que ela vá para fazer isso?
1: Isso. Hoje, atualmente, você precisa comparecer ao CRAS, né?
0: Uhum.
1: Geralmente é agendado, você agenda o atendimento no CRAS e aí já faz a sua atualização cadastral lá.
0: E lá eles vão te dizer que documento que precisa atualizar, que precisa colocar.
1: Isso, uhum, tanto renda quanto uhum, integrante do grupo familiar. Às vezes você tem um filho que mora com você, mas saiu, já atingiu a maioridade. Uhum. Sair da sua residência, já diminui ele. Então, entendi, é importante sempre estar com ele atualizado.
0: Até por conta daquela conta que você falou que é feita, né? Para a quantidade de pessoas dentro de casa, para fazer isso tudo certinho, né?
1: Isso, isso.
0: E aí o senhor falou lá no começo que é muito importante ter os vários laudos, né? Para que isso seja deferido de uma forma mais rápida. E quais os documentos que o senhor considera fundamentais que muitas famílias acabam esquecendo de guardar e que o senhor acha que é imprescindível para que o benefício seja concedido?
1: Além dos laudos, Henrique, a gente tem os relatórios médicos, né? Eu guardaria os relatórios escolares também, documentos das terapias, receita, comprovante de despesas, todo ele, seja do mercado ali com a alimentação restritiva dele, tá? Seja com medicamento, Então, assim, realmente a gente não é brincadeira quando a gente fala que tem que andar com a pastinha ao lado.
0: Com toda a documentação certinha,
1: né, para
0: poder não dar erro na hora de solicitar. A gente está falando aqui de BPC, mas também qualquer outro benefício relacionado à pessoa, né, com espectro autista, enfim.
1: Isso.
0: Agora, doutor Bruno, a gente falou bastante aqui sobre essas questões, sobre os pais que cuidam, né? Geralmente essa aposentadoria é dada porque o pai ou a mãe ele tá sempre dependente de cuidar do filho, às vezes não consegue trabalhar. Mas a gente quer falar um pouquinho sobre os adultos, né? Os adultos que são diagnosticados. É, a gente falou muito bem que aumentou essa quantidade de diagnóstico por conta dessa facilidade dos médicos, né, de entenderem melhor essa questão. E aí uma pessoa autista que trabalha, que contribui para o INSS, pode se aposentar pelas regras destinadas às pessoas com deficiência?
1: Olha, pode, desde que ela preencha os requisitos, tá? É importante porque existe uma confusão aí entre deficiência e incapacidade.
0: Uhum.
1: A aposentadoria, no caso da pessoa com deficiência, ela foi criada justamente para as pessoas que trabalham e que contribuem na condição de PCD, na pessoa com deficiência. Então, trabalhar não elimina a condição de PCD. Então, nesse caso aí, a aposentadoria seria como PCD, o fato de ser autista.
0: Uhum. E a pessoa que foi diagnosticada tardiamente, ela consegue se aposentar de diferença? Por exemplo, ela já trabalhou como pessoa, ela contribuiu como trabalhador, depois, tardiamente, ela foi diagnosticada com o TEA. Ela consegue essa aposentadoria também ou não? Ela vai aposentar pelas vias comuns?
1: Olha, é importante que a data de você sendo reconhecido como portador de necessidades especiais, né?
0: Uhum.
1: E quando você recebe o diagnóstico, é dessa data que conta a questão da incapacidade para fim de fazer a aposentadoria. Não é da data do diagnóstico, não é da data do
0: início de trabalho.
1: Não retroage.
0: Não retroage.
1: É da data que você tomou ciência, que foi pelo laudado, entendeu?
0: O laudo do médico saiu.
1: Isso.
0: Então, a partir dali, ela se for dentro da aposentadoria por deficiência, ela pode conseguir.
1: Isso.
0: Uhum. E qual que é a diferença entre a aposentadoria de pessoa com deficiência e a aposentadoria por incapacidade? Você falou aí rapidamente para dar uma diferenciada para a gente entender.
1: Bom, na aposentadoria da pessoa com deficiência, a pessoa ela pode estar plenamente trabalhando, né? O que existe é uma regra previdenciária específica aí, no caso, para o segurado com deficiência. Já nos benefícios por incapacidade, a questão aí é justamente a pessoa não conseguir ir ao trabalho. Então, de acordo com os critérios previdenciários, tá? Por isso, deficiência não é sinônimo de incapacidade.

0: política dela e de PCD. Aí o que precisa analisar, e novamente, são os requisitos de cada direito específico que a pessoa vai estar pleiteando.
1: Agora, falando de um ponto polêmico aí no mercado de trabalho, até mesmo nos concursos, né, que a gente vê muito aí, a pessoa com TEA, ela pode concorrer à vaga destinada às pessoas com deficiência e ter direito a essas adaptações?
0: Pode, deve, né? Só que ele vai passar aí, dependendo da vaga do concurso, ele vai passar também por uma avaliação do concurso, né? Uhum. Geralmente está previsto ali no edital. Caso haja um indeferimento, aí é possível ingressar judicialmente aí para reconhecer esse direito.
1: No mercado de trabalho também, se o mercado de trabalho reserva ali vagas para pessoas com deficiência, ele pode concorrer para aquela vaga ali?
0: Sim, pode sim.
1: Como eu falei agora há pouco sobre o diagnóstico tardio, né? Quando a pessoa já está na vida adulta. Isso, o senhor explicou ali um pouquinho que tem essa questão de quando ela recebe o diagnóstico, a partir dali que ela conta como uma pessoa com deficiência para fins previdenciários, né? Mas nos direitos gerais, legais da pessoa com deficiência, isso não retroage ou continua da mesma forma? Por exemplo, ele trabalha e aí foi diagnosticado depois, tardiamente, com o espectro autista. Ele consegue algum outro benefício, alguma outra forma no trabalho por conta disso ou só a partir do momento em que ele foi laudado pelo médico?
0: Perdão, eu disse ele que da data do diagnóstico, mas realmente é da data do diagnóstico, mas ele precisa também, se ele quiser estender o período, ele precisa comprovar via laudo, via alguma coisa, que ele já tinha essa doença desde a infância, né? Então ele precisa comprovar. É possível, mas desde que seja comprovado.
1: Comprovado, entendi.
0: Você apresentou o laudo daquele período. Agora, caso você consiga comprovar, você consegue retroagir à época da doença.
1: Até nessa discussão que a gente falava aqui, hoje em dia que os pais têm mais atenção quanto a isso, mas antigamente os pais não davam muita atenção, assim, né? Como você falou, era criança diferente, era criança...
0: Esse menino é muito acelerado.
1: Acelerado, muito agitado, né?
0: Só gosta de fazer uma coisa.
1: Isso vale como comprovação ou não? Tem que ser realmente um laudo, uma declaração? O que precisa?
0: Geralmente o histórico escolar vai ajudar bastante. É, geralmente toda escola é aquela criança que está sempre sendo advertida, sempre tem uma coisinha aqui, outra ali. Então é importante manter também esse histórico escolar atualizado.
1: Dentro daquela pastinha que o senhor falou de documentos.
0: Mais um documento aí para a pastinha.
1: Para até lá junta esse kit para poder comprovar e também ter acesso a esses direitos que o senhor vem falando aqui, né? E a gente fala bastante aqui sobre essa questão dos pais, educação e inclusão, né? Existe uma aposentadoria específica ou automática para o pai ou para a mãe que cuida do filho autista? A gente falou bastante disso agora há pouco, né? A gente queria saber. Existe uma forma automática dessa. Você retratou bem que isso sempre acaba caindo no colo da mãe, né? A mãe é quem sempre está ali. Existe alguma aposentadoria para essa mãe que cuida desse filho de forma ali 100% do dia, ali 24 horas por dia?
0: Olha, infelizmente, com relação à mãe, no regime geral de previdência, não existe uma aposentadoria automática, simplesmente pelo fato de ser pai ou mãe de alguém com TEA, tá? Mas existem situações e direitos específicos aí, no caso, que pode ser analisado de acordo com o vínculo e o regime jurídico do pai ou da mãe que ele trabalha. Por exemplo, servidores públicos têm regras específicas, né? Então, tem servidores públicos aqui que têm horário especial em determinadas situações, mas não é importante a gente não dizer que isso é uma regra, porque é uma exceção. A maioria, o pai e mãe que trabalha na CLT, ele não vai conseguir ter redução de carga horária. A gente sabe disso,
1: né? Não
0: funciona na prática.
1: Bom, eu vou dar mais um intervalo aqui e a gente volta logo mais falando sobre essa questão, que é uma questão que a gente quer falar bastante sobre esses direitos que para os pais de pessoas com transtorno do espectro autista. Nós estamos conversando hoje com o Dr. Bruno Lima, advogado especialista na área de saúde, que está falando para a gente sobre os direitos das pessoas com transtorno do espectro autista no programa A Cidade é Sua. A gente volta já.

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0: Estamos de volta com o programa A Cidade é Sua, hoje conversando com o Dr. Bruno Lima, advogado especialista em saúde, casos também com pessoas com transtorno do espectro autista, o direito para as famílias, direito para essas pessoas. Falamos aqui sobre atendimento de saúde, né? Planos de saúde, atendimento no SUS, também falamos sobre aposentadoria, tanto para quem tem o transtorno do espectro autista, diagnóstico tardio, né? Quem trabalha e hoje, depois de muitos anos, depois já adulto, foi diagnosticado, quais são os direitos dessa pessoa. E a gente está falando, começou a falar no final do último bloco, retomo agora, falando um pouquinho sobre os direitos dos pais, né? Dos pais e mães que cuidam dessas crianças, que cuidam dessas pessoas com transtorno do espectro autista, em especial da mãe, que é quem, como o Dr. Bruno bem retratou, acaba recaindo essa responsabilidade de cuidar dessas pessoas, né? Então, assim, na educação, se assim, uma escola... O senhor falou lá no primeiro bloco, eu queria repercutir isso um pouco mais com o senhor. Uma escola, ela pode recusar a matrícula de uma criança simplesmente porque ela possui o diagnóstico de TEA? E quando existe a necessidade de um profissional de apoio?
1: Bom, primeiramente não, tá? Uma escola pública, seja ela pública ou particular, ela não pode simplesmente recusar a matrícula aí porque o aluno possui TEA, tá? E a inclusão também não significa apenas colocar a criança dentro de uma sala de aula, tá? Quando houver necessidade ali comprovada, a legislação prevê mecanismos de apoio, inclusive com acompanhamento especializado, profissional de apoio escolar, aí depende do caso, tá? Cada caso, né? Mas aqui a gente tem que ter uma cautela que não significa que todo aluno com TEA, ele tem automaticamente o direito a um profissional exclusivo. Então a análise deve ser feita individualizada e com acompanhado do relatório médico.
0: Essa análise é feita pela escola?
1: Não, ela vem indicada pelo profissional que acompanha a criança, no caso o psicólogo, o psiquiatra, o neuro dele, indicando o porquê, quais são as restrições daquela criança, quais são as dificuldades de aprendizado, o porquê que ele precisa de um acompanhamento, porquê que ele precisa de um monitor. E aí a escola tem que seguir esse critério.
0: Tem que fornecer todo esse apoio que é solicitado pelo profissional, né, que acompanha a criança. Isso. E nesse caso, por exemplo, a escola, então, ela não pode negar. Mas a gente sabe que tem escolas que são voltadas para pessoas com deficiência. O que define, por exemplo, da lei para uma escola comum para uma escola voltada para a pessoa com deficiência? Existe isso ou não? Qualquer escola deve, principalmente no sistema público, deve atender essa demanda com a criança que tem esse espectro autista?
1: Sim, hoje no sistema público, com essa questão da inclusão, não tem mais aquela escola que a gente tinha específica para PCD, né? Hoje, com essa questão da inclusão aí, todos os alunos, eles são distribuídos ali para a sala. O que eu percebo, conversando com alguns profissionais da área da educação aí, no caso, é que muitas das vezes a escola não está preparada para receber esses alunos. Mas assim, ainda assim, eu percebo que a rede pública ainda tem mais amparo do que a rede privada. Ela está mais preparada do que a rede privada.
0: Para receber essas pessoas.
1: Receber.
0: E aí, assim, a gente queria conversar um pouquinho mais sobre essa questão da vida dos pais, né, de que cuidam dessas crianças. O senhor falou lá na frente, que lá atrás, que o senhor falou que não tinha uma aposentadoria específica para esses pais que cuidam 24 horas dessas crianças. Mas existe alguma forma dentro da justiça em que ela consegue aí, alguma forma de apoio, né, principalmente da rede pública, não só de saúde, mas também, como o senhor falou, da rede de educação, para que ela consiga conduzir melhor a vida dessa criança, conduzir melhor a vida dessa pessoa?
1: Sim, por isso que é importante estar com o CAD único atualizado, né? É importante que ela procure o CRAS da sua cidade aí para manter esse... E também se inscrever nos programas de saúde do governo, fazer o acompanhamento. Eu sei que é difícil, tem clientes aqui que estão me ouvindo, vão saber que a situação, você marca, não tem profissional na área, você consegue agendamento para daqui não sei quantos meses, mas o importante é que ela mantenha sempre a tentativa e, inclusive, guarde as negativas de tratamento, caso aconteça na rede pública, porque caso seja necessário ingressar via judicial, ela também já tem esse documento naquela pastinha que a gente falou anteriormente.
0: A famosa pastinha das famílias, né, que tem que andar com isso sempre atualizado. E quando a gente fala, a gente falou um pouquinho agora sobre as questões do que a gente enxerga, né, uma pessoa... Como a gente enxerga as pessoas com transtorno de espectro autista, né? Que antigamente, quando a gente falava que era criança agitada, até a gente falou que a questão do boletim escolar pode valer ali como, até como uma comprovação. O que, que o senhor enxerga que mudou hoje, por exemplo, principalmente no, na questão da educação das escolas, dos clientes que o senhor atende? O senhor percebe que tem mudado essa forma de inclusão dessas pessoas no meio da sociedade?
1: Olha, é um pouco complicado entrar nesse mérito, mas assim, existe a inclusão. Mas vamos ser bem sinceros, você imagina uma sala de aula aí com 30, 40 alunos e com dois alunos de nível suporte 3 dentro da sala. Como se dá essa inclusão? Porque não é que a criança dá trabalho, ela às vezes está em crise. E se uma está em crise, o filho que não tem o transtorno, às vezes é agredido, é arranhado, como fica essa inclusão? Porque aí, no caso, não é a questão da inclusão, mas aí já vai pro lado dos pais dessas crianças que às vezes não entendem que pode acontecer isso numa sala de aula. E aí muitas vezes querem responsabilizar os profissionais que estão lá acompanhando as crianças. Então, assim, a estrutura, a gente está engatinhando, né? Eu costumo dizer assim, que precisa melhorar muito, precisa de se avaliar essa inclusão. Quais são os períodos de inclusão numa escola, por exemplo? Poderia ter uma sala de aula separada, em determinados momentos do dia ali, ter interação entre as turmas. Mas é por isso que eu falei, inclusive, que a rede pública hoje está mais preparada do que a particular. Mas ainda tem essa questão aí. Não tem muito o que se dizer aí nessa questão da inclusão. Ainda estamos andando, estamos aí em buscando melhoria.
0: Bom, para a gente ir encaminhando já para o final da nossa entrevista, eu queria saber do senhor qual que é a principal orientação aí que o senhor deixa para as famílias que têm uma pessoa com autismo, muitas vezes se sente perdida nessa burocracia, nesse monte. A pessoa já está ali super ocupada dando suporte para a criança e aí ela tem que se preocupar ainda com aposentadoria, com colocar na escola, com seguir essas questões sociais. Qual é a orientação que o senhor deixa para essas famílias?
1: Bom, pelo que eu acompanho aqui na rotina das famílias que eu acompanho, primeiramente, calma, paciência, porque é uma criança que vai crescer e que a intenção de todo pai é que ela tenha uma vida digna, seja autônoma e consiga se manter sozinha no mercado de trabalho. E para isso, quando se tratando das crianças, né, o alicerce está sendo formado agora. Então, muita paciência, não desista do seu filho. Tem tratamento, as pessoas, eu tenho clientes com nível de suporte aí, que são servidores públicos, que têm uma vida normal, são casados, têm filhos, mas são os meus melhores clientes, porque o hiperfoco deles é essencial aí para me auxiliar em determinados assuntos. Então, assim, tenham paciência, procurem tratar do seu filho, se disponham mesmo, realmente, tirem parte do seu dia aí para cuidar dos seus filhos, que vocês vão ter uma pessoa preparada aí no futuro, tá entrando aí no mercado de trabalho, conseguindo se socializar, melhorar a socialização, né? Porque tem essa também, o autismo, eu não sou profissional da área da saúde, né? Mas ele não é uma doença que não possa regredir. Aliás, ela não é uma doença que vai acabar, o autismo está ali. Mas você consegue diminuir determinados sintomas, né? Você pode sair do nível 3 de suporte para um 2, de um 2 para um 1, então já ajuda bastante. Por isso a importância dos tratamentos aí que a gente tem hoje no mercado.
0: Seguiram os tratamentos, enfim, né?
1: Isso, as medicações, os tratamentos, seguindo as orientações dos profissionais da saúde, né?
0: Bacana. Bom, Dr. Bruno Lima, muito obrigado pela sua participação no programa Cidade é Sua. Nossa conversa de hoje mostrou essa importância, né, de conhecer os direitos das pessoas com autismo e principalmente de saber quais os caminhos podem ser buscados para garantir acesso à saúde, educação, inclusão e proteção social. E fica uma mensagem importante. Informação e documentação são fundamentais. A pastinha que o senhor todo falou
1: sempre.
0: Aqui, né? Sempre mantenha a sua pastinha atualizada, né, com os relatórios, receitas, negativas, comprovantes e outros documentos devem ser guardados e podem fazer a diferença na busca do direito. Muito obrigado pela sua participação. Se eu quiser deixar uma mensagem final para os nossos ouvintes.
1: Bom, obrigado, Henrique. Eu que agradeço a oportunidade de estar contribuindo aí com informação para muitas famílias aí que às vezes não têm um acesso, né, à informação. E espero que a gente um dia consiga diminuir cada vez mais as barreiras aí entre as pessoas que têm portadores do espectro autista com as pessoas ditas não atípicas, né? Uhum. Então, espero que todos aí um dia a gente consiga caminhar em igualdade.
0: Tá certo. Muito obrigado. Eu sou o Henrique Carmo. Esse foi o A Cidade é Sua, aqui da sua Transamérica TMC. Até a próxima.

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0: 2 da tarde, mais 1 minuto. Tô lendo aqui o chat do YouTube, nosso WhatsApp 11 30 25 1001. E o Wellington coloca aqui: Fará, aí você falou besteira, Botafogo é bem melhor que o Remo. Não, realmente é bem melhor que o Remo, você vê na tabela de classificação. Mas a pedrada vai ser a mesma se o Palmeiras perdeu pro Botafogo do que o Flamengo perdeu pro Remo. O Palmeiras não tem como perder, gente. Não tem como perder. Como o Corinthians também não pode perder, hein? É Chapecoense, é só não entrar de salto alto que consegue a vitória diante de seu torcedor na Neoquímica Arena. Informações do time do povo com Marco Belo.
1: Fala Fabiano, Fará, pessoal deste Esquenta TMC. Corinthians e Chapecoense se enfrentam hoje às 19h30 na Neoquímica Arena pelo Campeonato Brasileiro. O Corinthians começou a rodada na 10ª colocação com 32 pontos ganhos e vem de 3 derrotas seguidas na competição para Cruzeiro, Coritiba e Santos. Fernando Diniz terá 3 desfalques por suspensão: Hugo Souza, Gabriel Paulista e Ranieri. Além deles, Yuri Alberto também está fora. O atacante teve uma regressão na recuperação da lesão na coxa direita e também não deve enfrentar na quarta-feira o Estudiantes pela Libertadores da América. Está fora do jogo de hoje e deve ficar fora do jogo de quarta. Breno Bidon volta de suspensão e Memphis Depay deve começar jogando a partida. Um provável Corinthians para a partida de hoje contra a Chapecoense tem Cauê, Mateuzinho, João Pedro Choca, Gustavo Henrique e Matheus Bidu, Alan, Breno Bidon, André Carrijo e Rodrigo Garro, Caio César e Memphis Depay. Já a Chapecoense é a lanterna do campeonato, com 14 pontos ganhos e venceu apenas 2 partidas no campeonato contra Santos e São Paulo. No último jogo, perdeu por 3-1 para o Grêmio. Corinthians e Chapecoense hoje jogam, então, na Neoquímica Arena, às 19h30, Fará.
0: Valeu, Marco Belo. 2 da tarde, mais 3 minutos. 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Cara, Yuri Alberto, hein, regrediu na recuperação da lesão. Cara, o Yuri Alberto é um jogador que faz, na minha visão, muita falta pro Corinthians, cara. Mas muita falta. Corinthians pode estar com o Memphis, com o Garro jogando bem, de tudo quanto é jeito. Mas o Yuri Alberto, ele é que faz a engrenagem andar. E tem muita gente que bate, pô, perde muito gol, perde às vezes uns gols feitos, cai sozinho. Tem aquelas fases malucas do Yuri Alberto. Mas só como ele faz falta pro Corinthians, porque aí o Corinthians, o Diniz, é obrigado a utilizar, quando precisa de um 9, o Pedro Raul. Cara, com todo o respeito ao Pedro Raul, cara, que fez belas campanhas no Goiás, no Ceará, acho que no Vasco também, o Pedro Raul jogou também, fez gol. Cara, mas a camisa do Corinthians pesa muito pra ele, ele não consegue. Contra o Santos ele caiu sozinho. O melhor passe que ele deu na vida dele foi quando ele caiu, aí deu um tapa pra trás. Ele não tem condições, sabe? Eu até entendo quando o Diniz coloca ele pra cruzar a bola na área, é o cara alto, mas ele também não sabe cabecear, entendeu? O Corinthians, ele precisa do Yuri Alberto. E essa questão da regressão da lesão dele tira ele de um momento importante, tá? Não tô falando nem de Campeonato Brasileiro, tô falando de jogo contra o Estudiantes pela Libertadores da América esta semana. É um jogo onde o Corinthians precisa fazer o resultado, ou pelo menos trazer a decisão para a Neoquímica Arena. Cara, tem um erro de avaliação, não sei se médica, não sei o que rola lá, porque assim, um jogador como o Yuri Alberto, que é fundamental, e podem perguntar ao Diniz como ele é fundamental para que a máquina ande, ele não pode ter uma lesão regredindo, porque voltou a treinar no campo. Não, ele não foi em condições, né? Parece que deu uma fibrose dessa vez. Cara, é uma coisa, sabe? O Henrique aqui, ele coloca aqui: desculpe, mas Pedro Raul não dá. Pois é. Você tem como opção pra 9, você tem o Yuri Alberto, que é o cara que finaliza, o cara da última bola, que erra 5, mas faz 4, né? E você tem o Pedro Raul, que erra 10 e não faz nenhum. Não é uma situação complicada? É uma situação muito complicada. Deixa eu voltar pro nosso chat aqui. Eu vi, não, para o Palmeiras não vem jogando bem. É completamente possível o Botafogo complicar este jogo e o Palmeiras perder pontos no Rio de Janeiro. Cara, o Palmeiras só perde para ele mesmo. Escuta o que eu tô te dizendo. O Botafogo é um time totalmente desorganizado, desmotivado. Tecnicamente tem qualidade muito baixa. Taticamente, qualidade muito baixa. Não tem como perder o jogo de hoje. Não tem, tá? É, aqui, o Henrique, se o Neymar Júnior comandar a seleção em um título de Copa do Mundo, seria o GOAT do Brasil? Ou ele já é? Ele é o maior artilheiro da história da seleção brasileira. Isso te diz alguma coisa? Né? Neymar top 5 na história da seleção brasileira. O Henrique coloca aqui. O Vinão, concordo, Palmeiras perde mais pra ele mesmo, assim como foi contra o Galo e Inter, por exemplo. É isso, Vinão. É só o Palmeiras entrando concentrado. Agora, o Corinthians, se não quiser passar vergonha contra a Chapecoense, tem que entrar concentrado, ligado o tempo todo. Porque a Chapecoense é um time que já foi rebaixado. É, matematicamente ainda não, mas virtualmente sim. Muito difícil a recuperação da Chapecoense. Você pega a projeção dos pontos que ela conquistou, ela só tem duas vitórias no campeonato, contra São Paulo e contra Santos. Então, a Chapecoense é um time perigoso. Se entrar desconcentrado, tocando bola pra cá, virando o rosto pra lá, de saltinho alto, perde pontos em casa contra a Chapecoense. Isso não pode acontecer. Aí o Corinthians dá uma respirada legal. Por que que eu falo respirada legal no brasileiro pro Corinthians? Porque na situação dele também, tá ali, naquela página aqui, ó, o São Paulo já passou o Corinthians. O São Paulo tava até ontem tendo que vencer o Atlético Mineiro para não lutar contra o rebaixamento, não ficar olhando para baixo. O Corinthians é a mesma coisa. Pular para a primeira parte, da primeira página da classificação do Campeonato Brasileiro, é a mais confortável, você não olha para baixo. Quem está na segunda página, neste momento, está sofrendo. O Vitor coloca aqui, e o Guinegão, Fará? Cara, o Guinegão começou muito bem no Corinthians. Aí depois ele perdeu, acho que frequência, né? Perdeu oportunidades e tudo mais. E aí caiu de produção. Hoje ele entra e não acrescenta mais muita coisa, o Guinegão também, né? Como o Dieguinho. Começou super bem e também entra e não acrescenta muita coisa. Eu gosto muito do Caio César, tá? O Caio César é bom jogador. O cara que dribla, que consegue, sabe, chamar o lateral pra dançar e tal. Pra mim, esse cara vai dar muito, muito bom no Corinthians, tá? Quando tiver Yuri Alberto à disposição, olha só, Caio César, Yuri, Memphis e Garro. É um quarteto bem interessante, hein? Bem interessante. Deixa eu ver aqui, o Fábio Salgado, Fará. Atlético Mineiro, 3 competições, chegou mortinho contra o meu São Paulo. Foi isso e mais nada, não. Não concordo, o Fábio. Fábio Salgado, por falar nisso, vamos entrar já no São Paulo? Vamos começar a falar do São Paulo, que é comigo mesmo? Que trabalhei no jogo ontem? Cara, eu não concordo. Eu acho que o São Paulo foi dominante o jogo todo. O Atlético Mineiro, já falei, do time titular, ele não teve Juan Tressoldi, que se machucou contra o Cruzeiro, né? Nas quartas da Copa do Brasil, o Atlético é finalista. E não teve o Everson, goleiro, porque o Everson já jogou com o tornozelo inchado contra o Cruzeiro. Foi pro sacrifício porque era um jogo decisivo. E foi preservado para enfrentar o Santos quarta pela Copa Sul-Americana, quartas de final, primeiro jogo na Vila. Mas o Fred estava no banco, Cacierra, Alan Minda, sabe, tinha uma cavalaria no banco. E o Vitor Hugo, zagueiro, que é titular, e o Eduardo Domingues usou os caras. Renan Lodi foi pro jogo. O Alexandre, que é bom jogador, estava sendo negociado, né, por isso estava afastado, mas voltou. Esse Fluminense estava lá, fez um bom jogo. O Vitor Hugo, autor do primeiro gol de empate contra o Cruzeiro, que entrou super bem. O Scarpa entrou também, tá voltando de lesão. O Atlético Mineiro tinha qualidade. Mas o Dorival Júnior, ele montou o São Paulo com o Caleri no banco, com o Iago, lateral esquerdo, no banco, que vinham sendo titulares. Ele não tinha o Aurélio Buta, que vinha sendo titular com dores no joelho. Então ele montou um time ali com 3 zagueiros de ofício. E isso deu segurança ao São Paulo, tanto para defender como para atacar. São Paulo hoje é um time mais leve. Quero ver essa formação, obviamente, fora de casa, contra o Boca terça-feira pela Sul-Americana. É importante em La Bombonera, né? Mas o comportamento do São Paulo em campo, com 3 zagueiros, 3 atacantes, com meio de campo marcador, com o Marcos Antônio, com o Danielzinho, foi um time seguro, que teve a bola o tempo todo. Cara, o Sabino jogou mais de lateral pela esquerda, no campo de ataque, do que de zagueiro. O Atlético Mineiro dava espaços, porque corria errado. São Paulo fez o Atlético Mineiro correr pro lado. Tinha um garoto, Gustavo Santana, atacante do São Paulo, que o Caleri começou no banco, mesmo recuperado de dores no tornozelo. Gustavo Santana, movimentação boa, fez até um golaço, mas estava impedido realmente. O Lucas Ramon recebeu do Danielzinho a bola mais à frente, depois da cobrança de um lateral, né? Houve um toque depois do lateral, o Ramon estava à frente, foi anulado o gol, mas incomodou. E a zaga do Atlético Mineiro tinha lá o Natanael, o Vitão, o Alan Franco, né? Os caras estavam com a cavalaria também. O Atlético Mineiro é um time de muita qualidade, tanto é que o São Paulo venceu por 2-0, mas o Atlético teve a chance até de abrir o marcador. O Cassierra, ele entrou, perdeu um gol, mas um gol que até o Scorcio faria. Até o Scorcio, que não sabe jogar bola, faria. Até, porque assim, cara, o Fred cruzou da esquerda, ele deu um carrinho, mas não precisava nem dar carrinho, era só tocar aqui, ó. Só deixar a bola bater nele que ela entraria. Ele tentou dar um carrinho todo troncho pra fora. O Alan Minda recebeu uma bola pela esquerda também. Pô, era só acertar o gol, o cara bateu na lua. O Atlético criou pouco, porque o São Paulo foi mais time no jogo todo. Eu gostei bastante da movimentação tática. E quando algumas peças cansavam desse esquema, Dorival colocou o Iago na esquerda, lateral, no lugar do Wendel. Colocou o Caleri no lugar do Gustavo Santana. Ele começou a mexer. Cara, o Arthur joga muito bem. Esse Arthur, atacante, é bom de bola. Sabe, aí pô, o Lucas Ramon jogando bem. O Iago entrou, cara, ele jogou de tudo, menos de lateral esquerdo. Foi impressionante. O gol que ele fez foi de centroavante. Tem uma hora que ele estava na direita, para associar com o Lucas Ramon. Luciano, decisivo mais uma vez. Luciano, ele pode... podem falar o que for dele. Eu também sou um crítico do Luciano, né? Mas, cara, se você pega os números dele com a camisa do São Paulo, toda hora quem salva é o Luciano. E ontem ele abriu o caminho para a salvação do São Paulo, para a vitória 2-0 contra o Atlético Mineiro. E o que eu gostei da entrevista do Dorival Júnior foi... Ele falou, cara, não tem prioridade não. Hoje terminou, ganhamos, legal. Vamos respirar no Brasileiro. Agora, terça-feira, é Boca, La Bombonera, é força máxima. Ele vai com o que tem de melhor. O que tem de melhor vai para campo. Dorival entende que a primeira partida decide a classificação do São Paulo. Ou seja, se trouxer a decisão para o Morumbis daqui a uma semana, São Paulo tem muito mais chances. Palavras do Dorival Júnior. Tá certo? Falamos do São Paulo, eu gostei bastante do São Paulo, cara, bastante. 2h13, 2h14 agora, mais um intervalo e na volta vamos falar muito mais de Santos, que joga contra o Inter às 16h. Segura aí.

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0: 2 da tarde, mais 17 minutos. Voltamos com o Esquenta TMC. Ó, vou responder aqui o Alex Lima. Às vezes eu tenho que desenhar. Fará, Marcos Leonardo não jogou bem no Benfica, na Arábia. E agora está no PSV e você mesmo disse que ele não está bem lá. É verdade. Como você colocaria no topo da lista com Gabigol, Yuri Alberto e Caio Jorge? Gabi e Yuri são ídolos. Meu amigo, a pergunta não foi hoje, foi qual deles é o melhor? Pra mim é o Marcos Leonardo. Se pra você é Yuri, você coloca na tua lista, a minha deixa em paz. O Cleiton Farias, obrigado, energia restabelecida. Ah, rapaziada, muito obrigado a você que cuida do abastecimento de energia em São Paulo. Muito obrigado por atender o nosso ouvinte e tantos outros, né? Muito obrigado. O Henrique, tá, Henrique Paulo, o Gui Negão é uma espécie de Tupanzinho ou Romarinho, que entra bem no sul, no segundo tempo. Tupanzinho, cara. Tupanzinho marcou no Corinthians, né? Década de 90, pô. Romarinho foi mais recente, 2012. Romarinho entrou. Tem uma história do Emerson Sheik que fala que o Romarinho entrou não sabendo nem pra onde corria, né? Naquela final contra o Chelsea. Bora lá, vamos falar do Santos aqui antes de dar um recado aqui rapidinho. 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Chegou o momento. Daqui a pouco a bola rola em Porto Alegre. Tem Inter e Santos com Ricardo Melo. Maior zica reversa que eu conheço na minha vida. Lucas Scorcio estará nessa. Tudo bom, Scorcio? Liga aqui, ó.
1: Ah, meu Deus Isso. do céu. Agora sim, tudo certo?
0: Tudo tranquilo?
1: Cá estamos.
0: Cá estamos. O áudio Cuca mais... não perdoa.
1: Eu não vi. Enfim, cá estamos para mais um jogo do Peixe, ó. Só uma informação. O pessoal ficou zoando você, falando do Marcos Leonardo. Informação. Jogou 9 jogos no Ajax nessa temporada.
0: Agora, recente.
1: Recente. 2 gols... nenhuma assistência.
0: Mas eu vi o Gullit falando, criticando ele, ele tem medo da bola.
1: O Gullit não jogou nada esse aí, né?
0: Pouca coisa, né? criticando o Marcos Leonardo. Pô, isso aí, ele tem medo da bola. As críticas foram pesadas pra cima do Marcos Leonardo, né?
1: Não, pois
0: mas,
1: é.
0: Mas ele, pra mim, pra, ó, nessa escala, Marcos Leonardo, aí vem Yuri Alberto, Gabigol e Caio Jorge, daqueles formados no
1: sim,
0: Santos.
1: Sim, sim. Mas, ó, posso falar sobre questão de nível técnico.
0: Vamos.
1: Se ele não tivesse jogado nada, se ele não tivesse feito nenhum desses 2 gols, 9 jogos, 0 gols, 0 assistências. Se viesse pro Brasil, ia deitar e rolar.
0: Ah,
1: tranquilo.
0: Certeza. Fácil.
1: Tranquilo.
0: Tanto é que ele foi cogitado no Corinthians.
1: Sim.
0: Né? Foi cogitado até no Flamengo, se não me engano. Ele foi cogitado em outro, antes de sair do Al-Hilal, né? Onde ele fez gol pra caramba. Fez gol até na Copa
1: sim,
0: do Mundo
1: sim,
0: de Clubes.
1: Sim, foi. Né? A torcedor da Al-Hilal gosta muito dele. Foi vendido pro Ajax. Agora tem contrato vigente de 5 anos com o Ajax. Então qualquer clube que busque a contratação dele teria que ver por empréstimo ou desembolsar uma nota. Né?
0: Agora, os ex-jogadores lá da Holanda, os caras estão deitando nele, cara, lá. É impressionante.
1: Vamos ver se ele aguenta o tranco, né? O Ajax há muitos anos não é aquilo lá, né?
0: Faz tempo, né?
1: Faz muito tempo. A última grande temporada, acho, do Ajax foi em 2019, que chegou na semifinal, que o Lucas Moura fez aquele hat-trick com a perna esquerda.
0: Sim.
1: Acho que foi a última grande temporada, assim, do Ajax. De resto, até na Holanda eles estão perdendo.
0: A Ajax, PSV, Eindhoven também, né? São clubes que...
1: O holandês embaixo.
0: Mas e o Santos? É melhor que o Ajax e que o PSV ou não?
1: O Santos? Hoje?
0: Hoje.
1: Complicado.
0: Fui irônico.
1: Complicado.
0: Irônico. Como é que chega o time do técnico Cuca, hein, Scorcio?
1: Vamos lá.
0: Nessa partida que é importante. Estão encarando como final de campeonato, né?
1: Coloca importante nisso. O Internacional, no momento, tem 25 pontos. O Santos tem 29. O Santos não tem como terminar na zona do rebaixamento, mas vencer significa afundar um rival direto, que é o Internacional. Então, o Inter fica com 25 e o Santos pode ir para 32 pontos. Ou seja, se afasta bem da zona do rebaixamento. perder significa voltar para a luta que já estava antes, não na zona, mas ali próximo, ali na 16ª, 17ª posição. É, 16ª, 15ª posição, no momento está em 14º, mas se vencer pode subir um pouquinho, não necessariamente de posição, mas na questão dos pontos e em relação à distância para a zona. O Santos vem a campo hoje com três... Não vem a campo hoje com três
0: a
1: jogadores.
0: A lista né? do DM, me lista passa do aí. DM.
1: São quatro jogadores no DM. É, um deles é uma passagem rápida no DM, que é o Lucas Veríssimo, sentiu um entorse no tornozelo, também estava suspenso para a partida, então acabou que uma coisa levou a outra, ele nem viajou. É, o Barreal, que se machucou, também estava suspenso, mas está machucado, e esse sim, deve ficar um mês fora dos gramados. Tem o Vinícius Lira também, que operou o joelho, né, ainda está se recuperando, está voltando a treinar com bola aos poucos, menino da Vila, e é claro ele, Neymar Júnior, o dono das atenções. Deve ficar de um mês e meio fora, quem sabe mais. Eu vi gente falando que ele pode voltar só em novembro, o que seria péssimo pro Santos.
0: Ô Escócio, assim, pelo que eu já vi, esse músculo, essa lesão, que eles chamam de músculo reto femoral,
1: que é
0: a parte da frente da coxa, sim. É o músculo do arranque, do chute, ou seja, é um músculo fundamental para o jogador de futebol. E muitos jogadores que já tiveram essa lesão falam que é complicado pra caramba a recuperação. Que até você voltar a treinar e pegar a confiança. Então.
1: Não, talvez ele esteja curado daqui um mês e meio, daqui um mês. Só que pra voltar a ter o ritmo de jogo, pra voltar a jogar 90 minutos que ele tava jogando, talvez demore muito mais.
0: É, porque eu ouvi muita gente falando, chicou do Atlético Mineiro. Não, esqueçam.
1: Não.
0: Nem ida nem volta.
1: Mineiro, nem ida nem volta, e dependendo, ele não pega nem o confronto caso o Santos passe. Um confronto de semifinal, talvez ele até perca.
0: Tem esse detalhe também.
1: Se o Santos conseguir passar, ainda existe a chance do Neymar não jogar
0: confronto. Mas a Sul-Americana, eu não me lembro, ela é tipo Copa do Brasil, que vai ser só lá em novembro, as semifinais?
1: Eu vou verificar.
0: De repente,
1: aqui,
0: mas... porque se for lá pra novembro e o Santos passar pelo Atlético Mineiro, é difícil, tá? O Atlético Mineiro é um time embaçado.
1: Dia 13 e 15 de outubro são os jogos da ida. Eu acho que existe. Acredito que ele esteja de volta, tá? Isso é uma visão minha, não é informação. Mas há a possibilidade dele ficar de fora também, caso o Santos avance pra cima do Galo.
0: É isso, essa é uma informação importante do Lucas Escócio. Então, DM cheio.
1: DM
0: Barreal, Barreal também um bom tempo, né, fora, né?
1: Um mês, mais ou menos. É um pouco mais tranquilo que o Neymar, mas ainda assim é grau 2 na coxa.
0: O Barreal, que é um jogador importante pro Santos.
1: Pô, é muito importante pro Santos. Jogou muitos jogos do Peixe, né? Ele que era uma referência ali no ataque, tava jogando bem, tava conseguindo suas assistências, seus golzinhos. Agora também ficou um mês fora. E aí, com isso, quem que você tem à sua disposição, Fabiano Fará?
0: Vai Rony, não? Rolaser?
1: Rony e Cavadeiro.
0: Quem?
1: Informação é que a tendência é que o Cuca escale daqui meia hora. A gente vai ficar sabendo quem ele escalou.
0: Peraí, quem ele pode escalar?
1: É, ele tem a opção ali no ataque de Cavadeiro, Rony, tem a opção também do Tassiano.
0: Meu
1: Deus. Pra fazer uma dupla com o Gabigol.
0: Mas só piora, para.
1: E o Rolaser, que o Rolaser tem jogado mais como um armador quando entra. Só que...
0: Mas não tem os reforços aí? Foram relacionados eles?
1: Tem, foram.
0: Quem?
1: Com certeza.
0: Quem foram?
1: Arthur
0: foram?
1: E Lima. Rodinei ainda não foi relacionado porque chegou ontem no Brasil. Tendência que jogue na
0: quarta-feira.
1: Vou
0: falar um negócio. Se ele chega na sexta, ele vai pro jogo, hein?
1: Mas foi o que aconteceu com o Lima. Fez um treino. O Lima fez um treino, o treino de ontem, o treino de sábado. Foi relacionado e viajou. Você tá jogando? Tá.
0: Modo desespero, cara, tá certo.
1: E o mais assustador, o Lima jogou 20 jogos na temporada só. Não joga desde maio.
0: Caramba.
1: Então ele é, ó, tá preparado, bota. A tendência é que ele e o Arthur só entrem no segundo tempo. Nenhum dos dois comece porque os dois estão readquirindo o ritmo de jogo. Mas o nível técnico no treino deve ter chamado muita atenção,
0: né? É sim,
1: né?
0: Pô, pra jogar o Lima.
1: A disparidade técnica, né? Pra...
0: Fala, Lima, vem, vai.
1: O Moisés não viajou. O Moisés foi cortado.
0: Ah, isso é uma boa notícia.
1: Mas é isso que eu tô dizendo. Só desses jogadores chegarem, o Moisés foi cortado. Não joga. Não viajou pra...
0: Não tem como o Santos negociar o Moisés, emprestar de graça, sei lá.
1: Olha, Fará.
0: É difícil, né? Não, porque o Moisés, eu vou falar, contra o Palmeiras ele entrou, ele só provou, ele só provou que, não, que futebol não é a dele.
1: Como assim, Fará?
0: Não, futebol não é a dele. Cara, não acerta. É uma preguiça pra dar um drible, pra correr. Acho que ele respira torto, de preguiça.
1: Não, e o mais legal do Moisés é que ele tem contrato até 2029.
0: Que plano de previdência privada deram pro Moisés?
2: Péssimo!
0: Qual é o provável time do Santos, então, hoje? Vamos lá. Me assuste muito, hein?
1: Vamos lá. Gabriel Brazão, Igor Vinícius, William Arão, Luan Pérez e Escobar.
0: O Arão na zaga.
1: Arão
0: na ausência do Veríssimo.
1: Arão na zaga, Veríssimo tá jogando. E deu certo, né? A gente pode falar que o experimento Arão na zaga nesses últimos 10 jogos deu certo.
0: É. O Cuca, ele conseguiu fazer com que o Arão, ele possa aproveitar o Arão em duas funções.
1: Sim, e ele volante tem, ou uma coisa que ele tem feito zaga. Muito é, às vezes o Arão começa no meio campo, ele quer colocar um outro meio campista, ele tira um zagueiro, manda o Arão lá pra trás e o meio campista entra no lugar do Arão ali. Enfim, esses cinco ali na zona defensiva. Gustavinho e Christian Oliva.
0: Gustavinho recuperado já.
1: Recuperado. Ele e Gabriel Menino viajaram, os dois recuperados. É aquilo, né? Dois jogadores se recuperaram e três entraram.
0: Menino também tá relacionado?
1: Tá relacionado. Boa. Não deve jogar ainda. Sim. Ainda tá voltando, readquirindo o ritmo
0: de
1: jogo.
0: Mas Gustavinho e Oliva eram os titulares, né?
1: Gustavinho e Oliva devem começar como titular pra algum deles sair pra entrada do Arthur no segundo tempo, pra entrada do Lima no segundo tempo. E aí, lá na frente, temos Gabigol, Rony, Cabadeiro e mais um jogador. Não é o Rolaser. É o Bom Tempo.
0: Ah, o Gabriel Bom Tempo.
1: Gabriel Bom Tempo, então vamos lá. Então,
0: Bom Tempo então vai jogar mais por dentro.
1: Bom Tempo talvez mais por dentro ou um pouco mais pra direita. É na bom. Esquerda, a gente coloca o Rony. Lá na frente o Gabigol e na ponta direita o Cabadeiro. Então é isso, o Bom Tempo fazendo meio campo pela direita ali, dá o meio campo pela esquerda. O Olívio e o Gustavinho ali no meio também, circulando.
0: Ó, Escórcio, de Rony e Cabadeiro, eu não reclamo do esforço. Eles são esforçados. Eles correm.
1: Pera, calma lá.
0: Eles correm e tal. Não, o problema é que lhes falta futebol.
1: Muito?
0: Pô.
1: Tô perguntando só.
0: Pô, coitado do Bom Tempo aí, hein? Nesse quarteto ofensivo. Porque o Gabigol, às vezes, não quer nada com nada, né? Ele tá pensando no Cruzeiro, no Flamengo.
1: O Gabigol tem lapsos, mas...
0: Ele tá pensando em outra coisa. Pós-contrato, Santos não tem dinheiro,
1: inclusive,
0: então...
1: não é informação, mas é algo muito provável de se acontecer. O Gabigol tomará um cartão amarelo hoje.
0: Por quê? Ele tá pendurado?
1: Ele tá pendurado e o próximo jogo é contra o Cruzeiro.
0: Então tem que forçar.
1: O amarelo.
0: Aí ele não
1: pode
0: jogar,
1: né?
0: Ele
1: já não pode jogar de qualquer jeito, tem que forçar o amarelo.
0: Aí tudo bem, aí é estratégia. Então
1: eu acho que é uma estratégia que, enfim, talvez... Vamos ver como ele faz isso, né?
0: Mas aí depois ele pega o Flamengo, né?
1: Aí...
0: Vai pegar Cruzeiro e Flamengo, os timinhos do coração dele, olha só que
1: bom. O ideal seria ele ser expulso, Fará. E pegar dois jogos de suspensão no STJD. Que ele joga os dois jogos contra os times.
0: Não, tem que jogar. Dele. Porque contra o Flamengo é na Vila Belmiro. A torcida tem que ficar de olho nele, na atitude dele.
1: Vamos ver.
0: Se ele vai correr contra o Flamengo, se ele vai bater pro gol.
1: Que sequência.
0: Ou se ele vai dar migué. Falou besteira na hora errada.
1: Falou
0: besteira. Inclusive, vai aqui minha opinião de novo. Eu já dei aqui durante os programas da segunda edição do Papo de Craque. Pra mim... Tem que ter, a diretoria do Santos tem que estar aqui no roxo, como ninguém tem, pra chegar e falar: Gabigol, muito obrigado, volta pro Cruzeiro. Não tem mais como vestir.
1: Não
0: tem mais como vestir a camisa do Santos depois dessas declarações. Aí ele vem e fala: mas é fora de contexto. Porcaria nenhuma fora de contexto. Nada, fora de contexto é o teu pensamento, Gabigol. Você só se referiu ao Santos falando: o Santos não tem dinheiro, então eu não vou ficar. Como se você fosse o Pelé. Não, nosso dinheiro não, chega.
1: Eu acho que ele meteu um quem me conhece sabe.
0: Não, quem me conhece sabe assistir, é difícil.
1: É difícil.
0: É quem
1: difícil.
0: Conhece sabe.
1: E ele ainda fez a propaganda pra entrevista, né? Pessoal, convido vocês a assistir a entrevista completa pra ver. Sendo que o corte que viralizou tem 1 minuto e meio, 2 minutos.
0: Não, mas não tem nada fora de contexto ali, exatamente.
1: Tem a pergunta e a resposta dele, enfim.
0: E o que deixou a torcida do Santos mais indignada foi que foi dentro da Vila do CT Rei Pelé. Nas instalações do Santos, isso não pode acontecer, cara. Isso não pode acontecer. Então vamos lá. Então repita a provável formação do Santos contra o Internacional, jogo que Ricardo Melo transmite já. Ele tá aqui, ó, todo elegante, com a camisa do Inter de Porto Alegre. Rapaz, aí ele vai chegar aqui na sua frente, ele vai estar todo arrumadinho, bonitinho, mas tá com a camisa do Internacional de Porto Alegre. Eu vou fotografar, peraí.
1: Não, tira a foto.
0: Não, vou botar nas minhas redes sociais. Aqui, ó. Aê. Na camisa do Inter, Seca Pimenteira.
1: E veio comendo um X e tomando um chimarrão. Eu vi.
0: Tirando onda ainda.
1: Eu vi.
0: Deixa ele.
1: Vamos lá, provável Santos pra encarar o Internacional daqui 1h30 no Beira-Rio. Gabriel Brazão no gol, Igor Vinícius na direita, Luan Pérez e William Arão na zaga, na lateral esquerda, Escobar. Gustavinho, Christian Olive e Gabriel Bom Tempo, Rony, Cabadeiro e Gabigol.
0: Boa. Por favor, coloque quem tá pelo YouTube. Temos o Melo no vídeo, o Ricardo Melo. Olha só. Camisa do Internacional pegamos! Ao vivo, os dois estão ao vivo aqui. Ao vivo na tela do YouTube. Ao vivo. Daniel Santa Rosa lá, tá? O Ricardo Melo, camisa do Internacional. E vai narrar jogo do Santos. Vamos pro break, eu fiquei bravo. Intervalo e voltamos já.

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0: Duas da tarde, mais 35 minutos. Voltamos com Esquenta TMC no 100.1 do seu rádio, também pelo YouTube, no arroba TMC Esporte. Ele chegou. É, ele está entre nós. Tudo certo, Lucasito?
1: Tudo certo, Fará. Tudo beleza?
0: Tá feliz?
1: Eu tô feliz.
0: Sempre feliz. Feliz. Né? O ouvinte mandou aqui.
1: O que o ouvinte mandou?
0: Não, uma sugestão de filme seu. Eu falei Drops of Love, que é o mais recente, né?
1: Não conheço nada disso.
0: Tá bom, Lucasito.
1: Acho que você andou assistindo certas coisas aí, não sabendo de nada, viu?
0: Não, assisti o São Paulo ontem. Jogou bem o São Paulo ontem, hein, Lucasito?
1: Jogou bem. Tá melhorando. Tá encaixando ali com os três zagueiros, mas sim, ainda tem uma certa fragilidade, viu,
0: Fara? O senhor que criticava era um crítico do Sabino?
1: Eu não. Ele é um jogador regular.
0: Nota?
1: O Sabino atualmente tá numa nota 7,5,
0: 8. É regular isso?
1: É, mas ele não. No geral, ele é um jogador regular.
0: E o Domingos Duarte, tá que nota?
1: Domingos Duarte tá bem, uma nota 8,5 pra ele.
0: Tá. E o Arboleda?
1: Não, o Arboleda não devia nem estar no São Paulo mais.
0: Ô, Lucasito!
1: Diga.
0: Me fala aí, rodada, como é que foram os resultados? Me atualiza a classificação novamente aqui do Campeonato Brasileiro, porque pode ter dança na parte de cima e na parte de baixo, Lucasito.
1: Exatamente, ó, 26ª rodada do

0: colocado tem 51, lembrando que agora o Palmeiras e o Flamengo têm 25 jogos realizados no Brasileirão. O terceiro colocado é o Atlético Paranaense com 45, o Fluminense fecha o G4, também chegou aos 45 com a vitória de ontem. O Bahia agora está no G5, fecha o G5, é o quinto colocado, tem 43 pontos. O Cruzeiro ao sexto tem 39, Coritiba 37, Atlético Mineiro 36 pontos, o Bragantino é o nono colocado com 35, o São Paulo subiu para a décima posição com 33 pontos e empurrou o Corinthians para a 11ª com 32. O Botafogo é o 12º com 30, Vitória e o Santos, que é o 14º, os dois com 29 pontos. O Grêmio e o Mirassol agora são os dois primeiros fora do Z4, os dois com 28 pontos. E na zona de rebaixamento, o Vasco e o Internacional, os dois com 25 pontos. O Remo é o penúltimo colocado com 23. E a Chapecoense, que já está praticamente rebaixada, é a última colocada, tem 14 pontos. Fará.
1: Ô, Lucasito, eu gosto sempre dos seus palpites, tá? É. Daqui a pouco, às 15h, o Ricardo Melo assume a abertura da jornada esportiva. Às 16h em Porto Alegre, rola a bola para Inter e Santos. Quem vence, Lucasito?
0: O Santos vai vencer hoje.
1: Que isso, que confiança.
0: 1-0.
1: Mesmo o Scott se formou, mesmo com a Badira entre os titulares?
0: Não, mas segundo você, agora ele é jogador de Copa do Mundo.
1: Não, não, tá não,
0: com
1: não, não.
0: Confiança
1: não.
0: Lá em cima. Não,
1: não. Aí assim, quem tava aqui é prova. O Ricardo Melo falou que ele era o novo Neymar. Aí,
0: não, aí, também
1: aí,
0: não.
1: Aí eu parei.
0: Aí menos.
1: Aí entreguei o Santos pro Lucas Scott. Falei, não quero mais. Não teve jeito. Oh, Botafogo e Palmeiras, Lucas. Eu falei aqui, mais cedo, que o Palmeiras tem a obrigação de vencer o Botafogo. Se o Palmeiras perder pro Botafogo, é a mesma coisa que se o Flamengo perder pro Remo em Belém do Pará.
0: É, mas esse negócio de obrigação nem sempre funciona, né, Fará?
1: E quem vence?
0: Eu até concordo com você, mas o Santos, o São Paulo também tinham a obrigação de vencer a Chapecoense e não conseguiram, né? Mas o Palmeiras vai vencer hoje.
1: É? O Palmeiras continua na liderança, então?
0: Continua na liderança.
1: Ricardo Melo deu um berro aqui hoje, falou: o Palmeiras hoje perde a liderança, podem me cobrar, marmotinha.
0: Mas o Melo, na verdade,
1: ele é o tá mago da bola.
0: O Melo tá preocupado com o jogo Cruzeiro e Atlético Paranaense, né?
1: Ah, muito preocupado, muito. Corinthians e Chapecoense. É mais um paulista a perder para Chapecoense,
0: não,
1: ou não?
0: Nem não. Corinthians não, né? Ganha.
1: Corinthians ganha?
0: Corinthians ganha. Eu também achava que o Santos e o São Paulo iam ganhar também, né?
1: Mas é que o Santos logo na cara, pá, abertura do campeonato, já tomou 4 da Chapecoense, né? Na abertura, pum!
0: É, logo na primeira rodada.
1: Né? Na primeira rodada. E o São Paulo foi agora recente, né? Há 3 rodadas.
0: Foi recente.
1: 3 rodadas.
0: Mas eu acho que o Timão não vai deixar escapar.
1: É, é só não entrar de salto alto, né, Lucasito?
0: É verdade. Não, o Corinthians, a única preocupação é que antes a grande fortaleza do Corinthians era a arena, né? Agora parece que não tá sendo muito, né? Mas eu acho que contra a Chapecoense vai conseguir vencer, sim.
1: É, então, é isso. Ô Escórcio, eu gosto muito das análises do Lucasito, tá?
2: Sim.
1: Então vamos escalar o provável Santos aqui.
2: Tá.
1: E o Lucasito vai falar o conceito dele. Se é péssimo, regular,
0: eu?
1: Bom ou ótimo. Exatamente. Tá, por favor, Lucasito, eu confio muito nos seus conceitos.
2: Vamos lá.
1: Goleiro, quem é o goleiro do Santos?
2: Gabriel Brazão.
0: Regular.
1: Regular.
2: Igor Vinícius.
1: Lateral direito.
0: Péssimo.
2: Willian Arão.
1: Na zaga.
0: Willian Arão, bom.
1: Tá.
2: Lô Pérez.
0: Péssimo.
1: Boa.
2: Escobar.
0: Bom.
1: Quê?
0: Bom, Escobar
1: tá,
0: é bom.
1: Tá bom, tá bom.
2: Gustavinho.
0: Regular.
2: Cristian Oliva.
0: Bom.
2: Gabriel Bontempo.
0: Bom.
2: Eu ia falar Barreal, Barreal tá machucado. Rony!
0: Nossa, Rony, péssimo!
2: Gabigol!
0: Péssimo também!
2: E agora, se prepara, é o maior péssimo da história da demissão.
1: Ele gosta, ele gosta.
2: Cabadeiro!
0: Péssimo!
1: Meu Deus do céu!
2: Técnico Cuca!
0: Regular.
1: Você vê que só o Cuca é regular. O resto, o time do céu tem bom ou tem péssimo.
0: Não, o Oliva é bom, Gabriel. Um bom tempo é bom.
1: Não, mas o Oliva é bom jogar. Eu gosto do Oliva. Agora você colocou o Escobar na categoria bom.
0: É bom, pô, é bom.
1: Se ele ouve.
0: Ah, pra esse time do Santos aí, tá bom.
1: É porque o Escobar, não, ele é esforçado, ele corre pra caramba. Isso é verdade.
2: Quem?
1: Agora, o Escobar. Agora, ele não.
0: Você chama ele de guerreirinho, pô.
1: Não, correr não significa jogar, né? Tem isso. Mas se ele vê que você elogiou ele, ele não te bloqueia nas redes sociais. Agora critica o Escobar.
0: Ah, é? Não pode?
1: Escobar,
0: você
1: é brabo.
0: Foi bloqueado já?
1: Eu acho que sim. Mas também. Fui bloqueado sem seguir, eu não entendi nada, mas tudo bem. Tá tudo certo. Lucasito com os conselhos. Lucasito é. Não. Você tem o provável Inter? Porque assim, eu quero fazer o termômetro aqui, porque o Internacional, Lucasito. Eu acho que é o pior time do Inter dos últimos 20 anos, não é não?
2: Podemos fazer?
1: Vai.
2: Matheus Cunha no gol.
1: E aí, Lucasito?
0: Matheus Cunha, péssimo.
2: Bruno Gomes, lateral direito.
0: Regular.
2: Mercado, zagueiro.
0: Péssimo.
2: Maripan.
0: Regular.
2: Matheus Bahia.
0: Regular.
2: Vidiagra.
0: Regular.

0: também.
1: Thiago Maia.
0: Péssimo.
1: Alan Patrick.
0: Alan Patrick é bom.
1: Vitinho, na ponta direita.
0: Péssimo.
1: Carboneiro.
0: Carboneiro, bom.
1: E lá na frente o Sanabra, jogou 3 jogos só.
0: Ah, regular, né? Regular.
2: É, tem uns péssimos também aí no Inter, hein?
0: Não, eu acho que o Santos
1: Pezzolano.
0: Dá pra ganhar.
1: Pezzolano.
0: Pezzolano, um técnico regular também.
2: E a diretoria do Inter parece que informou, né? Ó, sua última chance é contra o Santos. Não venceu, área. Né?
1: Veremos. E, inclusive, o Pezzolano não estará no jogo hoje, né?
2: Por quê?
1: Tá suspenso. Quem vai comandar o time é o Esteban Conde.
2: É capaz de vencer, então.
1: Olha a história, que bacana. Ele comandou o time em três oportunidades. Venceu. Perdeu as três.
2: Perdeu as três? O que vai acontecer contra o Santos, Lucasito?
1: Tá muito na cara, né?
0: Talvez ganhe.
2: Lucasito, é impressionante, cara. O Santos é o Robin Hood ao contrário. É impressionante.
0: Você tá muito pessimista, Fara.
1: Não, mas... Assim, o Robin Hood ao contrário.
2: É, não é, né? O Robin Hood já tira dos pobres e dá pros ricos.
1: Não, tira dos ricos pra dar pros pobres.
2: É. Não, o Santos tira do pobre e dá pro pobre mesmo.
1: O Santos é o pobre, ele é roubado e devolve pros pobres.
2: Exato.
1: Entendi.
2: Exato. É, o Santos é uma mãe. Tem coração de mãe, coração grande, sabe?
0: Você tá muito magoado,
2: Fara. Não, não. Ô, Lucas, agora sério, vai. Dos times... Me fala aí, vai. Na segunda parte da tabela de classificação, quem, pra mim, são os times da segunda página, são os times que lutam contra o rebaixamento.
0: Ó, vamos lá, partido décimo colocado, então. Décimo colocado é o São Paulo agora, que pra mim ainda não tá livre completamente do rebaixamento.
2: Quantos pontos tem o São Paulo?
0: São Paulo tem 33 pontos.
2: É, ainda falta. Ah.
0: São Paulo, 33 pontos, é o décimo. Logo depois, o 11º é o Corinthians, com 32. O Botafogo é o 12º colocado, tem 30 pontos. Logo depois a gente tem Vitória, que é o 13º, 29 pontos. E o Santos vem logo depois, é o 14º, também 29 pontos. O Grêmio é o 15º com 28, seguido do Mirassol, também tem 28 pontos. Esses os dois primeiros fora da zona de rebaixamento. E no Z4, o Vasco da Gama já jogou, já perdeu, abre o Z4 com 25 pontos. O Internacional é o 18º, também tem 25 pontos. O Remo é o penúltimo colocado, tem 23, e a Chapecoense, a lanterna praticamente rebaixada, tem 14 pontos.
2: Se o Santos vencer o Internacional hoje, o Santos amassa o Internacional na zona do rebaixamento. Aí será muito difícil para o Inter sair. É assim, até pela questão de sabe, emocional, é muito difícil.
1: Não, e o Inter vem abalado para a partida também,
2: não,
1: né?
2: Não,
1: foi eliminado pelo Grêmio de forma vexatória.
2: Daqui a pouco o Inter apela pro Abel, pro Abelão, né? Como fez o ano passado, não é isso,
0: Lucas? O Lisca doido, né?
2: É
0: outro nome comentado aí.
2: É, então. Até o Jair Ventura, né?
0: O Jair Ventura acho que não vai deixar o Vitória.
1: Não, ele tá muito identificado com a torcida do Vitória.
2: Tudo bem, difícil. Mas assim, tá em viés de baixa o Vitória, tá?
1: Sim, tá em viés de baixa, tá, mas ainda assim é um time que, enfim, acho que é identificado.
2: Cara, eu acho que o Grêmio, Inter, Grêmio, Vasco...
0: Ó, e é uma chance de ouro pro Santos hoje, Fará, porque além de ser um duelo direto, o Internacional, por exemplo, mesmo se vencer hoje, não sai da zona de rebaixamento.
2: Não sai, né?
0: Ele chegaria a 28 pontos com 6 vitórias, né? O Mirassol é o primeiro fora, tem 28 também, 7 vitórias, assim como o Grêmio.
1: Exato. Não, e se confirmar que o Remo perca para o Flamengo, todos que estão na zona perderam nessa rodada. Então não é nenhum time que tá ascendendo, né? Todos os times que já estão lá embaixo continuam lá embaixo. E aí cabe aí, o Mirassol fez o dever de casa, o Grêmio tem que fazer o dever de casa, o Santos, enfim, veremos.
0: E se o Santos vence, o Flamengo vence, o Fará vai pagar até um churrasco pra gente.
2: Até porque afunda o Remo, né?
0: Afunda o Inter. Porque você tem um carinho pelo Flamengo, né?
2: Não, afunda o Remo e afunda o Inter. Não tem jeito, tem que ser assim, Lucas. O Campeonato Brasileiro é muito difícil, é muito complicado. Vou te falar um negócio, hein? O campeonato está na parte de baixo. Emoção é na parte de baixo.
0: Ah, na liderança não tem emoção mais?
2: Só tem dois times tentando a liderança lá.
1: Ah, o Atlético.
2: Palmeiras e Flamengo. Qual a diferença do Palmeiras para o Atlético Paranaense, Lucasito?
0: O Atlético Paranaense tem 45, o Palmeiras tem 52 pontos já.
2: Então, faça a conta, Lucasito.
0: 7 pontos de diferença.
2: Sete pontos, ou seja,
0: mas tem emoção. O Palmeiras e Flamengo vão disputar até a última rodada.
1: Por incompetência do Palmeiras.
2: O Palmeiras não vem.
1: O Palmeiras que deixou emocionante, porque era pra já estar com 7, 8 pontos na frente que.
2: Mas
1: perdeu.
2: O Palmeiras entra em campo hoje já sabendo.
1: Do resultado do Flamengo.
2: Se vai ter que forçar pra vencer ou se joga mais tranquilo, aliviado. Porque o Flamengo joga às quatro da tarde, né, Lucasito?
0: Isso, contra o Remo. E vai ter emoção, diferentemente da previsão de Ricardo Melo, né? Que ele falou que o título já era do Palmeiras, que não tinha graça.
2: Não, mas você não entende. Ele falou que o título era do Palmeiras e tudo mais. Só que sexta-feira, ele disse, previsão, aquelas coisas de mago da bola que ele tem, ele falou que nesta rodada o Palmeiras perde a liderança pro Flamengo. Ele disse isso. Ele disse que o Palmeiras não perde o jogo, mas perde a liderança. O que, que eu suponho? O Palmeiras empata e o Flamengo vence.
0: Sim.
2: Então.
1: É, ó, ele falou aqui no Fora do Ar que é... apitou o início da partida entre Remo e Flamengo, o Flamengo já é líder. Assim que apita.
2: Isso é uma verdade.
1: Isso aí é fato. É, o Melo não tá errado.
2: Viu? Fala, esse é esperto, hein?
1: Não, e é aquilo. Esse... ele falou que ia passar, mas não falou que ia terminar a rodada. Então o Flamengo vai passar e depois o Palmeiras pode ganhar e não passar mais.
0: Por alguns minutos ele pode estar certo.
1: Exatamente. Não, ele vai estar, por duas horas.
2: É, por 90 minutos ele vai estar certo. Tá, filho da...
1: aí, ó, ele tá vendo um sorrisinho aqui no estúdio.
2: Você viu o sorriso que ele abriu aqui no estúdio, Lucasito?
1: Desmascarou o Marco.
2: O homem tá demais. Meu Deus do céu, ele foi bem demais agora. Foi bem, Cláudio do Cuco. Ele foi bem demais.
0: Olha, e o Botafogo, não sei se você já falou no Esquenta, ô Fará, que o Botafogo deve fechar mesmo com o Ziyech, lembra? O meio marroquino que jogou no Chelsea.
2: Mas ele não ligou pro Labiade aí?
0: É, teve uma reviravolta aí, né? Diz que ele pediu um conselho pro Labiade, o Labiade falou, não venha porque aqui os campos são horríveis e eu me machuquei. Mas daí o Labiade desmentiu, falou, não falei nada disso. Eu incentivei ele a vir jogar no Brasil. E daí agora parece que teve essa reviravolta e o Botafogo vai realmente anunciar o Ziyech. Vamos aguardar, né? Pra ver
2: é
0: se
2: bom
0: vai,
2: jogador,
0: vai
2: como mesmo. Disse Calil, é bom.
0: O Ziyech eu acho bom, mas segundo o Lucas Scott comentou de outros jogadores, eu acho que ele é meio vagabundo da bola.
2: É isso?
1: O Ziyech, ele é um Cherki? Ele jogou muito naquele Ajax de 2019 que eu falei.
2: Você falava do Cherki, mas o Cherki tá comendo a bola City, tá?
1: Ele vai comer a bola. Com um time que nem aquele lá, jogando contra um bando de operário de time pequeno da Premier League, que tá isso? Tranquilo.
0: Nossa, que corneteiro,
1: Eu quero ver na Champions League. Quero ver na Champions League quando pegar o PSG.
2: Não
1: vai ficar
2: nem vermelho, Scorcio.
1: Eu quero ver ele pegar o PSG e jogar do mesmo jeito.
2: Fala do Ziyech aí.
1: O Ziyech é a mesma coisa. Ele é um baita jogador.
2: Vai jogar
1: ele
2: pra caramba,
1: muito
2: é isso?
1: Bem. Acho que ele pode jogar bem, sim. É aquilo. Nunca teve... sempre teve problemas físicos, né? Tem problemas físicos. Jogou no
2: que
1: Chelsea.
2: Que tipo de problemas físicos? Muita contusão ou peso?
1: Não, desgaste mesmo. Né? Peso acho que nunca foi uma questão. Mas tipo, de lesão, de ficar afastado por um tempo. Mas ele é um bom jogador. Canhotinha, ele tem um gol... acho que pelo Ajax ainda, que é uma pintura muito de longe na gaveta, ele é um jogador agudo que pode ajudar muito o Botafogo.
2: Seria um jogador agudo?
1: É um agudo, é um jogador que é incisivo, que é um jogador... O Tomás, cadê o Tomás Rafael? Ele não, vai poder me
0: jogador vertical,
1: isso,
0: jogador que busca
1: joga
0: o gol.
1: Joga pra frente, exato. Tá. Agudo.
2: Entendi. E um jogador
0: o
2: grave?
0: Sabe, o Fará tá enchendo o saco aí.
1: Jogador grave é Cabadeiro.
2: Nossa, isso é grave de ver em campo.
0: O Cabadeiro vai fazer três pra você hoje, Fará.
2: Não, eu toda vez que eu ouço o nome Cabadeiro, eu lembro de Ricardo Melo falando, é um novo Neymar, ele não falou fora do ar, ele falou neste microfone.
0: Mas o Melo fala essas coisas aí pra viralizar.
1: Não, será?
2: Só pode ser. Acho que é. Só pode ser. Não, porque falar que o Cabadeiro é um novo Neymar, aí o que eu fiz, Lucasito? Entreguei o Santos pro Scorcio.
1: É o Neymar paraguaio.
2: É, não quero saber mais. O que haria os quatro?
0: Eu acho que o Marcos Leonardo é o melhor.
2: Aí, bingou comigo, né?
0: Em segundo, eu colocaria Gabigol. Aí já... O Gabigol, eu acho ele meio vagabundo da bola também, mas ele jogou muito no Flamengo.
2: Em terceiro seria?
0: Em terceiro, Yuri Alberto.
2: E em quarto, Caio Jorge? Em
0: quarto, Caio Jorge, porque eu acho que o Caio Jorge ele tá se achando demais, ele tá achando que ele joga mais do que ele joga.
2: Não, mas sempre foi assim.
0: Sempre?
2: Sempre foi assim.
1: Mas
2: sempre.
1: Isso é um negócio meio da Vila, não é não?
2: Não.
0: É culpa do Fará, isso aí.
2: Coisa
0: é
2: do Caio Jorge
0: que ele dava os meninos
1: não
0: lá.
1: Não,
2: o Marcos Leonardo não acha que joga mais
1: do
2: que ele joga.
1: O Gabigol acha que joga mais do que joga.
2: Não, mas o Gabigol é...
1: Mas é verdade.
2: O Gabigol acha que ele é o novo Pelé.
1: Um dos poucos meninos da Vila que não acham mais do que jogam, porque realmente jogam, é o Neymar.
2: Esse aí é a humildade
1: dele. Esse aí não tem o que explicar.
2: Ó, o meu ranking foi Marcos Leonardo, Yuri Alberto, Gabigol e Caio Jorge. O meu.
1: Não, eu acho que o Yuri tá muito alto aí, Fará. O Gabigol é bicampeão da Libertadores, jogou muita bola.
2: E? Jogou bola onde?
1: No Flamengo.
2: É.
1: Fim da lista, mas jogou.
0: Quando ele começou no Santos, ele jogou
1: começou,
0: muito.
1: É a terceira passagem dele.
2: Não, ele
1: Santos.
2: Foi bicampeão paulista.
1: Então.
2: Né? E foi artilheiro em 2018
1: no Brasileiro.
2: Mas é aquilo. Mas assim, gente.
1: Ele nunca foi
2: técnico. Ele teria um time, tá? Ele precisa de um time.
1: Isso, ele nunca foi tecnicamente. Ele,
2: ele
1: sempre estava no lugar certo.
2: É o cara da última bola.
1: Ele
2: é um jogador nota 6. Pra mim, nota 6. Pra mim, o Marcos Leonardo é nota 8, Yuri nota 7, Gabigol nota 6, Caio Jorge nota 5,5.
1: Hoje, não, né? Carreira.
2: Não, carreira.
1: Tá.
2: E o Caio Jorge, vocês vão me dar razão mais à frente. Qual é o seu ranking, Scorcio, deles?
1: Meu ranking, acho que é o mesmo do Lucasito. Coloco o Marcos Leonardo em primeiro, Gabigol em segundo, Yuri em terceiro e em quarto o Caio Jorge.
2: É, bater.

0: bateram, vocês bateram. É assim, daqueles que... O Gabigol, na base do Santos, ele fez 600 e poucos gols, né? Acho que os pais dele que contaram lá. É, por isso que chamou, virou Gabigol, Lucasito. Ah, o cara que o maior artilheiro da base do Santos, 650 gols, Gabigol. Nossa,
1: mas ele deve beleza. Ter feito gol até de...
0: Ah, rebatida vale 2, né? Baixo na forquilha vale 15. Vai ver que contou isso, né? Não, é, contou deve isso. Não, só pode. Se for assim, eu tenho mais de 1000. Então, aí chegou no profissional, ele subiu a estreia dele foi quando o Neymar se despediu. Em 2013, em Brasília, contra o Flamengo. Foi um 0-0. O Neymar foi pro Barcelona e o Gabigol estreou naquele jogo, entrando no lugar do Neymar na partida.
1: Meio que pra ocupar a vaga do Neymar, não, que saiu.
0: É, e aí ele foi, aí em 14 foi mal, banco, tá, um molecão ainda. Em 15, 16 ele foi titular e bicampeão paulista pelo Santos. E ele foi vendido ao Benfica em 16. Ele bateu no Benfica e voltou.
1: Sim.
0: Com um jogo só, nenhum gol e muita confusão. E ele voltou por empréstimo pro Santos. Aí do Benfica ele saiu pra Inter de Milão. Na Inter de Milão também, confusão, foi embora uma vez lá, que o técnico não colocou ele, foi embora antes do fim do jogo. Aí os caras queriam iam dar uma geladeira nele, o Santos pegou por empréstimo, em 18 ele foi artilheiro do Campeonato Brasileiro. Uhum. Aí o Santos não tinha como segurar mais, ele voltou pra Inter, aí o Flamengo comprou.
1: Sim, e aí ele fez
0: aí o que
1: ele
0: 19, fez. 20 e... 19, né? Ele foi no Flamengo 19, no ano.
1: 20.
0: 20 e 21. Ok. Aí
1: não, depois... 22 também.
0: Aí depois foi só queda,
1: não,
0: né?
1: Não, 22 também.
0: Aí depois foi só queda. 20, ó.
1: Começou a cair em 23.
0: Então, que... aí vestiu a camisa do Corinthians aparecendo lá. Aí no que se recusou a fazer o doping lá, atendeu o pessoal do antidopagem, né? Aí brigou com o Marcos Braz, o ambiente dele não era legal. Vestiu
2: a camisa do Corinthians.
0: É, então, exatamente, numa Tite festa também, lá. Segundo o Calil tomando uma cerveja barata. O Calil reparou na cerveja.
1: Essa é a coisa que ele mais se incomodou.
0: Não, teve um negócio do título do Flamengo que ele falou Tite, né? Ei, Tite, enfim. É. E aí, o que aconteceu? O mundo dá voltas, né? Aí o Flamengo não quis renovar com ele. O Cruzeiro foi lá, pegou. Paga quase 3 milhões por mês pra ele. Tanto é que o Santos paga 1 milhão e meio, o Cruzeiro 1.900. Tá? É mais de 3 milhões, fala... Porque tem luvas envolvidas e tudo mais, tem mais 2 anos de contrato. Só que não joga nada no Cruzeiro, era reserva lá. Vem pro Santos, tem 17 gols na temporada, o Santos dá a oportunidade, aí ele faz caquinha na cabeça do Santos.
1: Só ficar quieto. Sabe o que eu acho que falta?
0: Mas quieto ele não fica, porque ele se acha.
1: Mas é isso, era ficar quieto um pouquinho.
0: Eu tô, agora, é que contra o Cruzeiro ele não pode jogar, viu, Santa Rosa? Ele não pode jogar contra o Cruzeiro, porque ele é do Cruzeiro.
1: Não,
0: mas contra o Flamengo ele vai jogar, e vai ser na Vila. Aí eu quero ver o que ele vai fazer.
1: Mas você acha que
0: ele vai comemorar gol contra o Flamengo? Porque contra o Santos ele comemorou.
1: Ele comemorou e comemorou.
0: Se não comemorar, bem... os caras invadem. E ele quer um passe. Ele quer um passe.
1: Não, contra... É, quando ele jogava pelo Flamengo, jogando na Vila, não é que ele comemorou. Ele...
0: Ele brigou, lembra, com o cara da cadeira. Não, o cara da cadeira lá, começou a discutir com o cara.
1: Parecia que ele tinha feito gol num time que ele era odiado. Ele não era.
0: Ele acha que o mundo gira em torno dele.
1: Okay. Aí mas, é uma opinião.
0: E tem, pra alguns, o mundo não gira, ele capota.
2: Você tá muito magoado.
0: E pro Gabigol, não. Na moda, magoado não. E pro Gabigol, capotou agora. Agora ele vai se ver. Agora ele vai ter que pagar a língua. Ele falou lá... como é que é o nome do cara aqui da entrevista lá? Fui Clear, né?
1: Fui Clear.
0: É. Ele falou, tá vendo? O Santos, eu não vou ficar no Santos que não tem dinheiro. Nosso dinheiro não vai tomar mais, filho. Chega.
2: Nosso dinheiro.
1: Não tem dinheiro, não, porque, paga 1 milhão não, e meio por
0: porque
1: ele.
0: Eu sou sócio do Santos, eu pago, eu contribuo com o clube. Então eu posso falar nosso.
1: Você pode falar.
0: Então.
2: Você tem saudade do Rodrigão como centroavante do Santos, Fará?
0: O Rodrigão?
2: Que já foi artilheiro do Brasil?
0: Não, qual? Aquele lá?
2: Aquele lá.
0: Não, o Barriga de Cadela? Não.
2: Qual que é? Hein?
0: Não, o mais fortinho, né? Não.
1: Que deu uma Barriga de Cadela?
0: Pensei que fosse o Rodrigão que depois jogou no Palmeiras, no Inter.
2: Aquele Rodrigão lá mesmo.
0: Desse eu tenho saudade, do Rodrigão, que hoje tá na base do Santos, nas categorias de base. Mas...
2: Não, esse aí que você deu esse apelido.
0: Não, Barriguinha não, Barriguinha não. Barriguinha não, tô fora. Fim de papo já? Acabou?
1: Não, fim de papo é só às 10 da noite.
0: Sim, está, não, é 9h30.
1: 9h30.
0: É, né? Tá abusado.
1: Não, é, você nossa, falou fim
2: de papo. Você dá liberdade, Fará, tá vendo?
0: Não, então eu só dei uma brecha, né? Você vê? Bom, mas o castigo vem agora. Eu não posso falar nada. Cláudio Cuca vem no meu. Ô, Lucasito, boa jornada, Lucasito.
2: Valeu, Fará.
0: Escorce.
1: Me dá a bênção.
0: Dá bênção, nada, se vira. Com o Ricardo Melo, você vai precisar de muita bênção. Valeu. Paulo Vitor Martins está na coordenação já, né? Grande Paulo Vitor Martins está por aí. Cláudio Cuca, Giva. Ricardo Melo tirou a camisa do Inter. Ah, que filha da mãe. Tirou a do Inter. Intervalo rápido.

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16: 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O microfonaço esportivo, diferente, alegre, irreverente e, acima de tudo, o mais gostosão do rádio esportivo brasileiro. O local é o estádio do Beira-Rio, Porto Alegre, Rio Grande do Sul, tchê. E palco do jogo de logo mais às 16h, onde a mortadelinha vai rolar na maciota. Pra Internacional e

é a sequência do Campeonato Brasileiro, 26ª rodada da competição nacional. E olha só, hein? No último meio de semana, Internacional e Santos foram eliminados das quartas de final da Copa do Brasil para Grêmio e Palmeiras, respectivamente. Portanto, as duas equipes se voltam às emoções do Campeonato Brasileiro e precisa mais do que nunca de uma vitória. É o tal jogo de 6 pontos, né? E o Internacional tá mal pra chuchu na competição, atolado na zona do rebaixamento, na 18ª posição, ou seja, na zona do rebaixamento. Não vence no Campeonato Brasileiro há 9 partidas, 5 derrotas, 4 empates, enfim. Com o apoio do torcedor colorado, o Internacional vem com tudo diante da equipe do Santos, que nos últimos jogos, né? Nos últimos 9 pontos disputados, conquistou 7. Venceu 2 partidas, Vasco e Corinthians, e Mirassol, não por essa ordem, né? Mas conquistou 7 pontos. Abriu aí 4 pontos do chamado Z4. É o Santos que vem até o sul do país tentando quebrar um tabu que já dura 18 partidas, há 18 anos, digo, que não vence um Internacional jogando no estádio do Beira-Rio. E há 9 jogos que o Santos não vence, seja na Vila, seja no sul do país, a equipe do Internacional. Ou seja, o Santos hoje vai tentar colocar água no chope da equipe gaúcha, de Internacional e Santos. 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

Estava lá na zona do Atoleiro e saiu. Venceu o Coritiba por 2-1. Ontem o Vasco perdeu para o Fluminense. Bom resultado para a equipe da Vila Belmiro. Mas o Santos vai ter que fazer a sua parte daqui a pouquinho. Olha, tô com as cores do peixe para o jogo de daqui a pouquinho.

0: no gigante da Beira Rio. O bicho vai pegar. É hoje que eu quero ver com quantos paus se faz uma canoa. Quero ver quem é que tem mais garrafa vazia pra vender. Internacional e Santos. Vai ferver o Beira Rio. Vai pegar fogo daqui a pouquinho. Jogo de 6 pontos e você acompanha aqui na TMC. A partir de agora, amigo ligado aí do outro lado do radinho. Nós queremos que você aí do outro lado seja ouvinte mais bem informado no rádio esportivo brasileiro. Vamos trazer os destaques das primeiras informações de Internacional e Santos começando. Vamos começar pelo Santos, apesar de não ser o mandante, mas o Santos está com tudo e não está prosa não, e é favorito pro jogo de daqui a pouquinho. O Santos, na minha opinião, e eu sou pé quente, esporte. Vamos lá, trago o destaque da equipe Peixeira. Rapisca aí, boa tarde para você, Lucas Escócio.
1: Boa tarde, Ricardo Melo, amigos ligados na jornada esportiva da TMC. Santos que vem de sequência positiva fora de casa. Venceu apenas 2 vezes no campeonato fora de casa, justamente as 2 últimas rodadas contra Vasco e Corinthians, além, é claro, de um empate contra o Mirassol. Santos que tem 3 jogadores no departamento médico: Neymar, Barreal e Lucas Veríssimo. Lucas Veríssimo deve voltar na próxima partida.
0: Daí o destaque do Santos com seus desfalques. Vamos pro outro lado. Vivendo talvez a pior crise da sua história. Torcedor do Internacional já está colocando a equipe na Série B. Não, ó, tem um transfer ban, 7 por chegar. Coisa não tá legal, não. Dentro e fora de campo, dá um perereco danado lá no sul do país, no que diz respeito à equipe do Internacional, adversário de hoje do Santos. Vamos falar o que do Internacional, Escócio, que está atolado na zona do atoleiro, é ou não é, Escócio?
1: Time no momento na zona do rebaixamento, em 18º, Internacional, que foi eliminado para o seu maior rival na Copa do Brasil e para o jogo de hoje disponibilizou para seu torcedor ingressos especiais, incentivar um maior público no Beira-Rio. Hoje não pode contar com o técnico Paulo Pezzolano na beira do gramado, está suspenso. Quem assume é Esteban Conde, que nas 3 oportunidades que comandou o time, perdeu.
0: É um pé gelado danado esse Esteban aí, hein? Não ganhou uma, hein? Nem um empatezinho sequer. No que ele sentou ali com o Popô no banco de reservas, foram 3 cacetadas na muleira. E hoje é o técnico que substitui ao Paulo Pezzolano, uruguaio, que está, como diria o outro, balangando. Perdeu hoje, tchau, obrigado, um abraço pro gaiteiro, como se diz lá no sul do país. Internacional e Santos vão jogar daqui a pouquinho no gigante da Beira Rio. 4 da tarde, 26ª rodada do Campeonato Nacional. E o comentarista destacado, tava com saudade dele, é nosso e o Boi no Lambe sabe muito de futebol, Tomás Rafael. Olha, Tomás, boa tarde para você. As 2 equipes foram eliminadas, né, na fase de quartas de final da Copa do Brasil, mas o negócio agora é focar no Campeonato Brasileiro. A coisa não tá fácil, principalmente pro Internacional, que não tem meios de vencer depois da Copa do Mundo, e o Santos, que agora tá num viés de alta, né? Colocando tudo isso aí no liquidificador e batendo. Dá pra esperar o quê, Tomás? Internacional e Santos. Santos Internacional, a bola rola às 4 da tarde. Fala, Tomás. O Brasil quer ouvi-lo, Tomás Rafael.
2: Fala, meu amigo Melo. Um abraço pra você, pro Escócio, pro Lucasito. Vi um filme novo do Lucasito ontem, espetacular, hein? Ah, um filme com gaúchas, inclusive, gaúcha, né? Aventuras Amorosas em Uruguaiana.
0: Muito bom.
2: Recomendo.
0: Isso aí você não mandou pra mim, Lucasito, sacanagem.
2: Muito bom. Pré-lançamento, né? Lucas às vezes manda pra mim pra dar uma olhada, enfim. Mas enfim, jogo dramático, como você bem descreveu, Melo. Bom para quem não tem nada a ver com o Inter e com o Santos para assistir, né? E acho que, por incrível que pareça, o Santos pode tirar proveito dessa situação difícil para as 2 equipes, porque normalmente a pressão é maior do time que está em casa, por vitória. Hoje, um empate para o Santos não seria assim tão ruim. O Pezzolano vai ter que abrir um pouquinho o time, vai ter que dar uma satisfação para a equipe. Já reparei ali na escalação que não tem, por exemplo, Thiago Maia e Bruno Henrique. Acho que um dos dois só vai a campo. Então, no meio-campo, até com a juventude do Gustavo Henrique e do Oliva, o Santos pode de repente ganhar espaço dentro do jogo, suportar qualquer tipo de pressão inicial do Internacional e gostando do jogo aos pouquinhos. Tem desfalque do Santos, desfalques importantes. William Arão, por exemplo, improvisado na zaga, embora ele esteja jogando bem, mas hoje vai ter que jogar numa outra posição. Só que do lado de lá, além da ausência do Pezzolano no banco de reservas, eles não têm também o Bernabé. que é uma válvula de escape interessantíssima pelo lado esquerdo. O Inter perde muita força sem o Bernabé, melhor pro Peixe, Melo.
0: É isso, Tomás Rafael no microfone esportivo TMC. Grande Tomás Rafael. 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Muito bem, Santos Internacional, Internacional e Santos, 16h, a bola vai rolar. Mas vamos falar das outras equipes paulistas. Ontem o São Paulo jogou lá no Morumbis, não tomou conhecimento, muito pelo contrário, quebrou uma invencibilidade do Galo de 14 partidas, fez 2-0 no lombo da equipe do Atlético, que convenhamos, né, jogou com a reservaiada boa parte do jogo. E o Atlético estava meio molão, molão. E o São Paulo não tem nada a ver com isso. Fez 2-0. E engata a segunda vitória consecutiva, que dá um up aí para encarar o Boca na próxima terça-feira pela Sul-Americana. O destaque do tricolaço do Morumbi, o tricolor mais querido do mundo. Diga lá ao vivo. Boa tarde para você, Fabiano Fará.
3: Tudo bom, Melo? Boa tarde para você. Aqui acompanha a Jornada Esportiva TMC. Foco total no Boca, terça em La Bombonera. Técnico Dorival Júnior disse que vai com força máxima. Lateral esquerdo, Iago, e atacante Caleri, que começaram no banco na vitória contra o Galo, estão confirmados entre os titulares contra os argentinos, Melo.
0: Muito bem, agora o São Paulo só pensa na Sul-Americana, só pensa naquilo. Que jogo, hein? Boca Juniors e São Paulo, próxima terça-feira é Copa Sul-Americana e você vai acompanhar, claro, aqui no microfonaço forte, fortíssimo da TMC. Vamos falar do Verdão, que vai até o Rio de Janeiro, ao Nilton Santos, encarar o Botafogo. Botafogo que não ganha há um mês, hein? Tá numa draga danada, vai caindo drasticamente na tabela da zona do atoleiro, tá quase, não tá na próximo do rebaixamento, mas se perder mais uma, duas, eu não sei não, hein? Enfim, o Palmeiras, que quer manter a liderança do campeonato, vai encarar o Botafogo. Éder Luiz, José Carinho, o próprio Gustavo Soler vão transmitir. Assim que a bola parar de rolar para Internacional e Santos, você não perde nada aqui na TMC. O destaque da equipe no verde. Fala, Gustavo Soler.
4: Fala, Melo. Um abraço para você e para todo mundo que nos acompanha no potente microfone da TMC. Com efeito suspensivo, Abel Ferreira está liberado para comandar o Palmeiras às 18h30 contra o Botafogo no Nilton Santos.
0: Daqui a pouco mais informações do, pelo menos até agora, líder do Campeonato Brasileiro, hein? Vamos saber do Timão, que joga hoje 19h30, jogos todos encavalados, né? Santos pegando o Inter às 16h, o Palmeiras pegando o Botafogo, esse não tão encavalado, né? Começa às 18h30 e você vai acompanhar na íntegra. E o jogo do Corinthians, presta atenção aí, Marmotinha. O primeiro tempo do jogo do Corinthians, que o nosso Guilherme Lage e o Marco Belo vão transmitir, o primeiro tempo no YouTube. E toda a etapa complementar, claro, no YouTube e também aqui no 100.1 FM da TMC. Muito bem, destaque do Timão, que vem de 3 cacetadas na muleira e busca, por que não, a reabilitação no Campeonato Brasileiro. Nada melhor do que pegar o lanterna da competição. E o destaque do Timão, fala, Belo.
5: Ricardo Melo, pessoal da Jornada Esportiva TMC, o Corinthians enfrenta hoje a Chapecoense, 19h30 na Neoquímica Arena. O Timão, que começou a rodada na 10ª colocação do campeonato com 32 pontos ganhos e tenta encerrar uma sequência de 3 derrotas consecutivas. Fernando Diniz tem desfalques importantes. Hugo Souza, Gabriel Paulista e Ranieri cumprem suspensão. Yuri Alberto também está fora, depois de uma regressão na recuperação de uma lesão muscular. Por outro lado, Breno Bidon retorna à equipe e Memphis Depay deve começar jogando contra a lanterna do Campeonato Brasileiro, Melo.
0: Daqui a pouco o Tomás vai dar uma passadinha por Palmeiras, São Paulo que venceu ontem e Corinthians que jogam daqui a pouco. E Palmeiras joga às 18h30, Corinthians às 19h30 lá na Neoquímica Arena. Deixa eu dar um pulinho lá no QZ, tá escondendo o leite, hein? Nosso Lucasito.
6: Que?
0: É, estão dizendo que você tá, ó, você só mandou pro Tomás aí esse lançamento das gaúchas, não mandou nada pra gente aqui. Você não é mais o mesmo. Você tá bem, né, Lucasito?
6: Tudo certo, tudo beleza, Melo.
0: Indo e vindo ou só indo?
6: Não, indo e vindo, né? Sempre.
0: Muito bem, isso aí. E o que nós temos nessa 26ª rodada do Campeonato Brasileiro? Já tivemos 4 partidas, né, Lucasito?
6: Exatamente, 26ª rodada, Melo. 3 partidas ontem, né? Bragantino 2, Bahia 3, a vitória do São Paulo 2-0 sobre o Atlético Mineiro e o Fluminense batendo o Vasco da Gama por 1-0. Hoje pela manhã a gente teve naquele jogo das 11 da manhã a derrota do Coritiba em casa para o Mirassol por 2-1. E agora às 4 da tarde, além de Inter e Santos, a bola vai rolar também para Remo e Flamengo e o seu Cruzeiro vai receber o Atlético Paranaense. Às 6:30 tem Botafogo e Palmeiras e às 7:30 da noite, Corinthians e Chapecoense. Essa rodada só vai terminar amanhã às 8 da noite com Vitória e Grêmio, Melo.
0: Muito bem, na medida que os gols forem saindo aí nos jogos das 4, por favor, informe para o ouvinte ligado aqui na TMC. Tá mais do que combinado, Lucasito?
6: Combinado, mas se eu informar gol do Cruzeiro, não vai se emocionar muito,
0: viu? Não, pode deixar que aqui tá calejado. Muito bem, o Cruzeiro que foi eliminado, né, da Libertadores e agora no último meio de semana também da Copa do Brasil, só que um brasileiro, só tem um brasileiro aqui, Celeste, mas sem chances aí de vencer a competição. Enfim, vida dura pro cruzeirense. E assim que a mortadelinha parar de rolar logo depois de Corinthians e Chapecoense, tem fim de papo com o nosso Fabiano Fará e fim de papo, você já sabe, sempre no oferecimento de Yamaha Factor. 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Vamos sair para um breve intervalo na sequência. Mais informações de Internacional e Santos, Palmeiras e Botafogo. E também tem Corinthians e Chapecoense. Tá tudo aqui, ó. Jornada tripla pra você. E ontem, claro, a gente transmitiu a vitória do Tricolor por 2-0 diante do Galo das Alterosas. A gente volta já. Segura aí rapidinho. 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
3: 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Vamos lá, trazendo informações sobre o banco do Santos, que agora tem dois reforços à disposição para a partida de hoje. Podem estrear com a camisa do Peixe. Arthur Melo e também o Lima, aquele mesmo do Fluminense.
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3: 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O Arthur jogou pela última vez em agosto e o Lima a última vez ainda antes da Copa do Mundo.
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6: inclusive o Neymar, o Santos é um com o Neymar
7: deputado
6: no Campeonato
7: federal,
6: Brasileiro e outro completamente diferente, né? O percentual de pontos com o Neymar em campo é
3: 58% com o Neymar, sem Neymar 33%, normalmente com o Neymar e sem Neymar somando tudo dá 40, 42%.
6: Em cima disso, né, chegaram os reforços, Rodinei, que hoje nem no banco está, mas Arthur Melo, que eu reputo bom jogador, e o Lima, jogador do Fluminense, tá, um campeão da Libertadores com a equipe das Laranjeiras, foram contratados pela equipe da Vila Belmiro. Agora, primeiro, eu quero perguntar a respeito do Neymar. Foi um erro do Santos. Aí a gente coloca técnico, direção, enfim. E às vezes até podemos colocar nas costas do Neymar, né? Um jogo já estava praticamente decidido, né? O jogo da última do último meio de semana pelas quartas de final da Copa do Brasil. Mesmo assim, colocaram o Neymar. Aí com aquele campo fofo também, o que deu, né? Deu um quiprocó danado a respeito do campo. E aí o Neymar pode ficar fora até da temporada toda, né? De 10 a 13 jogos, né? Se computarmos aí, se o Santos continuar na Sul-Americana. Quer dizer, um pecado, perdeu aí o principal jogador, mas tem novos chegando para tentar aí fazer a diferença, hein, Tomás?
8: Eu respeito quem faz essa crítica e que já tinha feito a crítica antes do jogo. O Neymar não tem que jogar porque as chances do Santos são realmente diminutas, ínfimas, remotas. Eu mesmo falava antes do primeiro jogo que a chance do Santos era inferior a de 10% contra o Palmeiras, que é um time muito mais encorpado, mais pronto. Mas tem muita gente que também aproveitou essa onda para surfar, né? Depois do desastre, da contusão, vai falar: ah, um absurdo o Neymar não jogar. Eu acho que o Neymar ter jogado. Eu acho que o grande erro foi não ter jogado a primeira partida. Ali a história poderia ser diferente, ali o Santos poderia ter perdido de menos, poderia ter empatado. Lembrando que foi 3-0, podia ter sido 6-7 pelo que foi o segundo tempo, mas no primeiro tempo, quando o Brazão aceita o gol, o chute de fora da área do Flaco Lopes, o jogo estava absolutamente equilibrado e diria até controlado pelo Santos. De repente, com o Neymar em campo, o Santos poderia estar assustando um pouco mais, poderia ter ali um contra-ataque mais bem arquitetado, né, com toda a qualidade que o Neymar tem. Mas tudo isso para dizer que agora a Inês é morta, né? Não adianta ficar falando em cima do que já aconteceu. É um problema sério, até pelos números apresentados pelo Lucas Scorsi, mas o Santos, para mim, ele tem um time na média desse Campeonato Brasileiro, muito abaixo de Palmeiras, de Flamengo, abaixo de times muito mais prontos, como Cruzeiro, como Fluminense. Mas é um time competitivo, é um time. O Vasco da Gama ontem perdeu do Fluminense por 1-0, mas jogou muito mais no primeiro tempo. Então o Santos ganhou do Vasco por 3-0, fora de casa, e o Vasco jogou melhor do que o Santos naquela partida. Está tudo muito próximo na minha avaliação. Esses times do Bahia, do Fluminense e do Cruzeiro para baixo, mesmo o Atlético Mineiro, que está numa situação mais confortável, o São Paulo, que agora deu uma respirada, o Corinthians, que está com 32 pontos, que se ganhar hoje da Chapecoense também vai ficar muito mais tranquilo em relação ao rebaixamento. Mas esses times não estão muito melhores do que o Vasco, do que o Botafogo, do que o Santos. Talvez os dois piores hoje sejam Grêmio Internacional. E fizeram um grande jogo no meio de semana. Deram ali um alento, especialmente o Grêmio, mas o Internacional criou mais chances do que o Inter para fazer o gol. Teve ali alguns momentos também. Vitinho e Carboneiro entraram bem no jogo e hoje serão titulares. Repito aqui, o Inter tem aí esse problema com o Bernabé, a ausência do Bernabé, mas acho que vai ser um jogo equilibrado também hoje. Então, com esses reforços, né, dei uma volta para falar que, apesar da ausência do Neymar nos próximos jogos, com a chegada do Lima, que já está no banco de reservas hoje, e do Arthur, eu acho que o Santos ele pode dar uma encorpada, especialmente no meio-campo, e pode sim ter momentos aí mais tranquilos daqui para frente. se perder hoje, vai demorar um pouquinho para esses momentos tranquilos chegarem. Mas eu acho que o Santos tende aí a melhorar nesse segundo turno do Campeonato Brasileiro.
6: É isso. E o Internacional, que vive um péssimo momento, né, Escócio? Dentro e fora das quatro linhas. E o torcedor gaúcho já está meio que entregando, jogando a toalha, né? Achando que não dá para o Internacional me escapar. Ainda mais se for derrotado hoje diante do Santos, aí a coisa vai se encaminhar mesmo para o segundo rebaixamento da equipe gaúcha. Mais informações do Colorado Gaúcho. Diga lá, Escórcio.
3: Vamos lá, informações do Colorado Gaúcho. É, teve protesto no CT Parque Gigante, cobrando após a eliminação do Grêmio. Os jogadores conversaram com os torcedores colorados e pediram ali um melhor desempenho. Falando agora um pouco só sobre escalação, Sanabria faz a sua estreia como titular no Beira-Rio agora, né? O camisa 19 paraguaio jogou apenas 3 jogos pelo Internacional, e também Vitinho, que foi o autor do gol de honra do Inter, volta, não fica mais no banco, fica como titular para a partida.
6: É, a situação do Internacional talvez seja, Tomás, pior. E olha que o Corinthians está caprichando, o São Paulo, o Santos. Mas eu tenho acompanhado as informações dos colegas gaúchos. Eu tenho para mim que o Inter, também fora de campo, está pior do que essas equipes paulistas citadas por mim. Veja bem, tem um transfer ban do Juninho, né, que não pagaram até hoje. E tem 7 por chegar. Pode bater esses 7 a qualquer momento na porta. O penúltimo, agora é o Alessandro Barcelos, que é o presidente, né, o segundo mandato dele, mas o presidente anterior era o Vitório Pifo, que foi condenado 12 anos de prisão por roubo, lavagem de dinheiro, etc, etc, e não ficou em cana um dia sequer. O processo ainda está em andamento, não terminou, né, mas ele está soltinho na praça. Enfim, o Internacional, a coisa é feia, salários atrasados, não tem grana para contratar. Enfim, isso, claro, reflete dentro das quatro linhas. E tem mais uma, hein? Se não vencer hoje, o Pezolano vai embora. E estão dizendo lá no Sul, Lisca doido é o primeiro da lista. Até o Dunga. Estão falando de Jair Ventura. E até Abel Braga, que está lá.
8: Salvou no ano passado, né? O Abel já está lá. Esse deve ser um movimento natural até, né? A partir do momento em que a pressão for insustentável, lembrando que o próprio Alessandro Barcelos, presidente do Inter, citado por você, depois da derrota para o Grêmio, disse: até domingo nosso técnico é o Pezolano. Pezolano e a comissão técnica estarão comandando o Inter contra o Santos. Até domingo. Quer dizer, não falou até o final do contrato, até o final do ano, nas próximas rodadas, falou só até domingo. É um movimento natural, a imprensa gaúcha fala muito nisso. Se acontecer do Pezolano, especialmente se ele tiver mais algumas rodadas, se ele cair hoje, de repente, pode até ser que o Inter pense aí num plano C, num outro treinador, entre alguns citados aí por você. Mas se demorar um pouquinho mais para acontecer a queda do Pezolano, tô torcendo para que não aconteça a queda, de repente aí ele possa, o ideal seria que nenhum técnico mais caísse no Campeonato Brasileiro. Mas se cair daqui a 4, 5 rodadas, aí vai ser difícil trazer alguém de fora. E aí o plano B será o Abelão, como aconteceu no ano passado. Você citou o Dunga uma vez salvou o Inter dentro de campo de um rebaixamento, fazendo um gol de cabeça, se eu não me engano, numa vitória contra o Palmeiras na última rodada, num Beira-Rio lotado. Detalhe. Hoje provavelmente o Beira-Rio não estará lotado. As imagens do entorno do Beira-Rio uma hora atrás eram bem, mostravam ali um público muito menor do que o que costuma chegar ao Beira-Rio num domingo à tarde, com frio ou não. O gaúcho não liga muito para frio, mas a torcida do Inter realmente está muito preocupada, está muito chateada e está brava com o Barcelos, que chegou com uma mentalidade nova, parecia ser ali um sangue novo para administrar o Internacional, mas foi sucumbido à pressão, aquela história de tá difícil, precisa contratar, precisa trocar o técnico, não segurou alguns treinadores, fez contratações caras que o Inter não podia pagar e agora está com essa preocupação também de transfer ban.
6: É, o Barcelos, quando assumiu o Internacional, o Inter tinha 500 milhões de dívida, agora tem quase 1,3 bilhões, né? Quer dizer, subiu quase 800 milhões a dívida nessa gestão do Barcelos. E aí você citou o Dunga, né, nosso capitão. Que cidadão sensacional, maravilhoso. Faz um trabalho lá no Rio Grande do Sul social e não depende de governo, nada. É ele mesmo. Enfim, tem um sopão lá que ele entrega lá para moradores de rua. Já fazem alguns anos esse trabalho espetacular do Dunga. Eu lamento ele estar fora do futebol nesse momento, mas você é um passante, você disse que o Abelão, né, acabou salvando o Internacional do ano passado, que de novo bateu na trave, né? Você acha mesmo? Porque foram duas partidas, né, Tomás? Ele perdeu para o São Paulo 3-0, depois venceu o Bragantino 3-1 com o primeiro gol suspeito lá, que o Cleiton, vou te falar, primeiro gol do Internacional lá, e aí contou com a colaboração, se qualquer uma dessas duas equipes tivessem vencido, né, o Ceará perdeu para o Botafogo 3-1 e o Ceará perdeu para o Palmeiras 2-0. Se qualquer uma dessas duas equipes tivesse vencido, o Internacional já teria caído lá atrás, né? Não sei se o Abelão, ele foi lá, né, com aquele jeitão dele, tentou erguer, mas ganhou uma e venceu outra, mas foi beneficiado pelos outros resultados também, né?
8: Não, concordo com tudo que você falou. Quando eu digo que ele salvou, é porque ele estava lá no banco de reservas e o Inter, de fato, consegue a vitória no último jogo, mas no penúltimo ele parecia claramente perdido, o Internacional estava perdido. O rebaixamento do Inter para muita gente eram favas contadas. O Inter estava no bico do corvo, como diria um velho amigo meu, estava realmente numa situação periclitante e eu não acreditava mais que o Inter pudesse permanecer. Mas o futebol às vezes nos prega peças positivas para times grandes. O Palmeiras em 2015 parecia não ter mais, em 2014, né, parecia não ter mais salvação. O Fluminense naquele ano dos 99% de chance de rebaixamento. E o Corinthians. Em 2024.
6: Você está citando o Fluminense daquela mutreta com a Portuguesa?
8: Não, nada a ver com isso. Nada a ver com isso. Foi um ano que o Fluminense no campo, com vitórias absolutamente surpreendentes, chegou, não lembro se foi o Grêmio ou o Inter, um time que estava muito acima do Fluminense, estava ganhando por 2-0 em casa. O Fluminense foi lá e virou. O Fluminense teve muito mérito naquela escapada. Às vezes, às vezes esses times grandes na pressão, né, não dá nada certo. Começa a acontecer uma coisa atrás da outra para prejudicar o time. E às vezes eles vira a chavinha, né? E o time ganha motivação, ganha moral, começa a dar tudo certo. Foi o que aconteceu com o Fluminense naquele ano. O episódio do rebaixamento da Portuguesa foi muito injusto na minha avaliação. Talvez um erro interno da Portuguesa, né? É uma história muito mal contada.
6: Foi feito para alguém lá, levou uma bola.
8: Uma história
6: pra,
8: muito
6: pra
8: mal contada.
6: Para escalar o jogador. Né?
8: Até hoje. Mas o Abelão, ele realmente não é que salvou o Internacional por méritos próprios, mas ele estava lá. O Inter venceu e ficou para a história. O Abelão foi chamado para apagar o incêndio e apagou. Mas, claro, outras circunstâncias favoreceram a permanência do Inter no ano passado.
6: Muito bem, Internacional e Santos, Santos Internacional, daqui a pouquinho no Beira-Rio. A bola vai rolar e você vai curtir tudo aqui no Microfonaça Esportivo. Quem me ser? Vamos fazer o seguinte, na volta a gente vai falar, sim senhor, do São Paulo, do Palmeiras e do Corinthians. São Paulo jogou ontem, mas Palmeiras e Corinthians jogam hoje. Mas logo depois do intervalo a gente traz mais informações para você. A gente volta daqui a pouquinho. 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
4: Próxima terça-feira, mais ou menos por aí, né,
5: Fará? É isso, Ricardo Melo. Inclusive, o técnico Dorival Júnior ontem utilizou mais uma vez o esquema com 3 zagueiros e 3 atacantes. E deve manter esse sistema contra o Boca. O provável São Paulo, com Rafael no gol, Domingos Duarte, Arboleda e Sabino na zaga, Lucas Ramon e Iago nas alas, Danielzinho e Marcos Antônio como volantes, Luciano, Caleri e Arthur no ataque, Melo.
4: Muito bem, esse São Paulo com 3 zagueiros deu bom, né, Tomás? Parece que aí a segundo jogo consecutivo nessa mesma formação, né? Segunda vitória consecutiva pro São Paulo, que respira mais aliviado se tratando de campeonato brasileiro, resultadaço, né? Afinal de contas, não pegou um cachorro morto, não. Pegou o Atlético, que vem fazendo uma boa recuperação nessa temporada do futebol brasileiro. Enfim, e agora vai encarar o Boca Juniors, né? Jogando lá, foram 6 jogos e o São Paulo ganhou apenas uma vez do Boca e foi derrotado 5 vezes. O jogo duro, mas é bom lembrar, né, para todo mundo ligado aqui na TMC, Tomás, que o Boca já não é mais aquele. Tanto é que o último título do Boca, se tratando de Libertadores, o Boca que tem 6 títulos, foi em 2007. Quer dizer, o último título importante do Boca. Como grandes equipes aqui do futebol brasileiro, o Boca, que é gigante lá na Argentina, vem vivendo maus bocados nos últimos anos, inclusive no que diz respeito a levantar taças, canecos, né? Que aconteceu com o Boca, que o Boca parece que virou um Santos, um Internacional, um Corinthians, que não ganha mais campeonato brasileiro e campeonatos importantes, se male um paulistinha. E é o próximo compromisso do São Paulo na próxima terça-feira. Você espera o quê? Dá pra arrancar pelo menos um empatezinho pra chegar vivo aqui no Morumbi? Tem festa, primeiro jogo lá, e na outra terça-feira jogando aqui no Morumbi, Tomás.
5: É, o Boca evidentemente não é o mesmo, você citou aí, 2007, último título conquistado em cima do Grêmio na decisão no Estádio Olímpico, antigo Estádio Olímpico, mas mesmo o Boca capengando nesses anos todos, capengando em nível sul-americano, mas segue sendo forte no cenário no cenário local, ganhou vários títulos argentinos, recentemente o Tevez, né, no final de sua carreira, ajudou o Boca a ganhar um campeonato nacional, mas ainda assim, capengando no cenário continental, chegou em mais 3 finais, né, perdeu pro Corinthians, perdeu pro Fluminense, perdeu para o próprio River naquela decisão em Madrid. É um time que melhorou um pouquinho nos últimos meses, mas é um time que pode ser vencido pelo São Paulo. Lá o jogo é muito difícil, acho que se o São Paulo conseguir um empate tem que comemorar bastante, porque aí vai ter a vantagem de jogar por uma simples vitória aqui, tem tudo para ganhar. Acho hoje o São Paulo mais time do que o Boca. O São Paulo tem um jogador que eu acho que a torcida gosta muito, mas nós da imprensa falamos pouco. O Luciano. Eu tenho a impressão que o Luciano aparece sempre nos momentos mais difíceis do São Paulo. Ontem, de novo, aconteceu isso. O São Paulo tinha feito um bom primeiro tempo, mas no segundo tempo o jogo parecia mais à vontade para o Atlético, quando o Luciano vai lá e resolve, faz o gol. Não é que o Atlético estava dominando, estava se aproximando de uma vitória, mas parecia ali para a torcida do Atlético que o pior já tinha passado. O primeiro tempo do São Paulo tinha sido muito bom, e o Luciano vai lá e faz o gol e abre o caminho da vitória. Eu ouso dizer que se você pegar aí todos os grandes times do futebol brasileiro, em poucos você vai, talvez você pegue aí no Flamengo de Arrascaeta, no Corinthians o Yuri Alberto, no Palmeiras Gustavo Gomes, mas o Flaco de um ano pra cá, mas se você pegar toda a trajetória do Flaco aí dá pra fazer a comparação. Não tô dizendo que o Luciano seja melhor que nenhum desses jogadores, mas a importância do Luciano pro São Paulo hoje e nos últimos 4, 5 anos, ela é comparável só à importância de jogadores como esse que eu citei para determinadas equipes. É impressionante como o Luciano salva sistematicamente o São Paulo. Fico pensando o que seria do São Paulo sem o Luciano nesses últimos anos.
4: É isso, vamos falar do Verdão, que daqui a pouquinho, logo depois de Inter e Santos, lá no Nilton Santos, encara o Botafogo, mais do líder do campeonato, Verdão de Galá Soler.
6: Bora lá, Melo, falar um pouco mais deste time do Palmeiras, que deve ir a campo para encarar o Botafogo no Nilton Santos, com Carlos Miguel, Gia e Murilo, Gustavo Gomes.

0: Soares e Piquerez. Meio de campo com Marlon Freitas, Andrés Pereira, John Arias e Maurício. O ataque de Flaco Lopes e Vitor Roque. O Verdão também fica de olho no jogo de agora, às 4 horas da tarde, entre Remo e Flamengo. A depender do resultado, Palmeiras pode entrar em campo na segunda colocação, mas depende apenas de si para se manter na ponta da tabela. Uma vitória diante do Botafogo faz a manutenção da primeira colocação para a equipe de Palestra Itália.
1: É isso, para o Palmeiras se manter ainda na liderança da competição, o Palmeiras vai ter que acender vela para o Remo, né? Que vai receber o Flamengo lá no Pará. E o Palmeiras, evidentemente, vai ter que fazer a parte dele, vencer a equipe do Botafogo, que não vence a equipe carioca, né, Tomás? Há um mês. E antes da Copa, mesmo com a crise toda, tal, lá, fora do campo, né? O Botafogo estava ali pleiteando talvez uma vaga direta para a Libertadores, mas como caiu, hein? Agora tá olhando para a parte de baixo. Botafogo e Palmeiras 6:30. O Éder transmite ao lado do Calil e próprio Soler. Dá para esperar o quê do líder do campeonato lá no Rio de Janeiro, Tomás?
2: Ah, imagino que o Palmeiras vá para cima do Botafogo. O Botafogo vive um péssimo momento, um mês sem ganhar um jogo, um time realmente desequilibrado hoje. Nenhum setor do Botafogo funciona bem, não tem defesa boa, não tem meio campo bom, não tem ataque bom, tem jogadores bons. Botafogo tem ainda tem jogadores bons, mas nenhum técnico que chega no Botafogo dá jeito, né? Fruto aí de uma administração ruim nas últimas duas temporadas, depois daquele sonho que foi torcer para o Botafogo no ano de 25 com a conquista, 24, né, com a conquista da Libertadores e do Campeonato Brasileiro. É o que o mais otimista do Botafogo há 5, 6 anos não poderia imaginar, aquela coisa toda que a gente já cansou de falar aqui no microfone da TMC, mas tudo piorou no Botafogo. Se o Palmeiras vai ganhar ou não, a gente nunca pode cravar, mas eu imagino um jogo hoje com o domínio total do Palmeiras, com o Palmeiras partindo para cima do Botafogo. Não é que vai começar o jogo, o Palmeiras já vai enfileirar oportunidades, mas o Palmeiras vai conseguir administrar. O Palmeiras é um time que administra bem os jogos fora de casa. Durante 10, 15, 20 minutos, dá uma ou outra estocadinha, mas toma todas as precauções para não tomar o gol. E aí vai se soltando, e quando o adversário vê, já está 1-0 para o Palmeiras.
1: É isso, vamos falar do Coringão. Olha, a gente vai transmitir, vou repetir aqui, hein? É, o primeiro tempo de Corinthians e Chapecoense na Neoquímica Arena, a gente vai transmitir o primeiro tempo todo no YouTube aqui do TMC Esportes, tá? Guilherme Lage ao lado do Marco Belo. E o segundo tempo, além do YouTube, iremos transmitir também no 100.1 aqui da TMC. Mas vamos falar mais desse Corinthians que busca a reabilitação no Campeonato Nacional. Fala do Timão, Belo.
3: Ricardo Melo voltando aqui na Jornada Esportiva TMC para falar um pouco mais sobre a partida entre Corinthians e Chapecoense, hoje às 7:30 da noite na Neoquímica Arena, por esta 26ª rodada do Campeonato Brasileiro. O Timão começou a rodada na 10ª colocação com 32 pontos ganhos e tenta encerrar uma sequência de 3 derrotas consecutivas no campeonato. Fernando Diniz não terá Hugo Souza, Gabriel Paulista e Ranieri, todos suspensos com o terceiro cartão amarelo. Yuri Alberto também tá fora. Ele sofreu uma regressão na recuperação de uma lesão muscular de grau 2. Breno Bidon retorna de suspensão e Memphis Depay deve começar jogando a partida. A Chapecoense é a lanterna do campeonato com 14 pontos ganhos e venceu apenas 2 vezes neste Campeonato Brasileiro. Um provável Corinthians para enfrentar a Chapecoense tem Cauê, Mateuzinho, João Pedro Tioca, Gustavo Henrique e Matheus Bidu, Alan, Breno Bidon, Carrijo e Rodrigo Garro, Memphis Depay e Caio César.
1: Muito obrigado. Daí o Belo trazendo mais informações do Corinthians, que vem de 3 derrotas consecutivas do Campeonato Brasileiro, e o DM do Corinthians, ou seja, o Departamento Médico, completamente apinhado de jogadores lá e estão machucados. Quando não estão machucados, estão suspensos, mas a sorte do Corinthians, sorte em termos, né? Que vai pegar o Lanterna jogando em casa e tem que fazer o resultado, né, Tomás?
2: É, hoje é fundamental pro Corinthians, porque o Corinthians ele vem de 3 derrotas seguidas. Hoje o jogo é fundamental pro Corinthians para não pensar em sofrer lá na frente. O Corinthians tinha conseguido uma gordura enorme ao ganhar do Bragantino fora de casa. E aí, com 22 rodadas e 32 pontos conquistados, o torcedor do Corinthians nem pensava mais em rebaixamento. Pensava só em conseguir vaga na Libertadores, até com relativa tranquilidade, facilidade, se continuasse aquela toada. O Corinthians nesse momento em que ganha do Bragantino, ele chega o time de melhor campanha do brasileiro, com tanto mais pessimismo. Mas repare que os próximos jogos do Corinthians envolvem

0: Flamengo fora, Palmeiras fora, São Paulo fora, Fluminense em casa, Internacional, né, mergulhado nessa briga fora, é só paulada, é só jogo pesado, e o próximo é contra o Flamengo. Então, o Mirassol já ganhou, a diferença hoje do Corinthians para a zona do rebaixamento é de 7 pontos, mas com algumas equipes ali com um jogo a menos que o Corinthians. Pode, nessa rodada, de repente, se o Corinthians empatar, não vou nem falar em derrota, mas se empatar, pode cair para 5. Joga contra o Flamengo. O que aconteceu nos últimos 50 Corinthians e Flamengo no Rio de Janeiro? Né? O Lucas Escócio até fez uma cara de nossa, né? Não quis nem lembrar. A não ser que o Flamengo jogue com o time todo reserva por conta da Libertadores, mas a tendência é o Corinthians também jogar com o time reserva, mas a chance de ganhar do Flamengo lá é muito pequena. Então, hoje tem que ganhar. Se ganhar, vai para 35 pontos. Aí você fala, pô, vai ter mais 12 jogos para conseguir 9 ou 10 pontos para não pensar em rebaixamento. De repente até começa a pensar em algo maior. Mas se não ganhar da Chapecoense hoje, o Corinthians volta pro mesmo time de Botafogo, Santos, Grêmio, Internacional, Vasco da Gama, Mirassol, Remo, as equipes que brigam para não cair. Por isso tem que ganhar da Chape de qualquer maneira.
1: Muito bem, Internacional e Santos vão jogar daqui a 11 minutinhos, vamos sair para um breve intervalo. Na sequência a gente já escala Inter e Santos, porque a bola vai rolar às 4 da tarde. Jogaço de bola, jogo decisivo para as pretensões de Internacional e Santos na sequência do Campeonato Brasileiro. 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

0: Estamos de volta em definitivo para Internacional e Santos. 26ª rodada do Campeonato Brasileiro. Internacional, 18º colocado, atolado na zona do rebaixamento. Santos, 14º, a 4 pontos da zona do Z4, né? Da zona do rebaixamento. A equipe da Vila Belmiro respira mais aliviado, mas o Santos hoje vai tentar armar uma casinha de caboclo diante da equipe gaúcha, e de quebra, que 18 anos de tabu é muita coisa isso. 18 anos, já pensou? Você tem uma ideia, a última vitória do Santos foi em 2008, quando o Internacional estava apresentando o D'Alessandro. Estava sendo apresentado, foi a última vez que o Santos venceu a equipe gaúcha jogando no Beira-Rio, né? No Rio Grande do Sul ele acabou ganhando, mas foi lá em Novo Hamburgo.
1: Isso, 2013, a última vitória do Santos como visitante, 2013, em Novo Hamburgo. No Beira-Rio, em 2008, meu filho estava nascendo, hoje ele está estudando para o vestibular.
0: Caramba! Muito bem, as equipes entrando nesse exato momento. Informação. No belo gramado do gigante do Beira-Rio. Antes das escalações, tem informação aí, os cortes.
2: Olha só, depois de tanta polêmica relacionada à camisa, né, do Santos para torcedores rivais, o Gabigol, Gabriel Barbosa, depois do treinamento, deu sua camisa de treino para um torcedor colorado.
0: Muito bem, dá informação, vamos escalar as equipes, começando pelos mandantes, os donos da casa. O Internacional vem aí na TMC. Soca, puxa, Lucas Escórcio.
2: O Inter vem com Matheus Cunha, 23, no gol. 15, Bruno Gomes. Félix Torres é o número 4, Gabriel Mercado, 25. Matheus Bahia fecha a zona defensiva. Ronaldo é o 16, 25, Thiago Maia. 28 para Vitinho, 7 para Carboneiro. O capitão é o 10, Alan Patrick. E o atacante recém-contratado, 19, Sanabria.
0: É, a galera já tá bem apicuda com esse paraguaio aí. Afinal de contas, fez 3 partidas. Ele que foi revelado pelas fileiras lá do Barcelona, né? Mas por enquanto, mecas de pitibiriba, hein? Tá aí o Tony Sanabria, o paraguaio, que hoje vem como titular. É a esperança de gols da equipe gaúcha. Escalamos o Inter, vamos escalar o Santos Futebol Clube. Santos, tô contigo e não abre, hein? Santos, por favor, tira a cola da bota, tira a cola da bota, sobe o hino do peixe. Vamos lá, Cuca. Olha o peixe aí, gente. Tô contigo e não abro, peixão. No caprichozinho, diga lá. Escalhe o peixe.
2: Peixe vem a campo com Gabriel Brazão no gol, é o 77. Igor Vinícius na lateral direita é o 18. 15 para William Arão e Luan Pérez é o 14. Na lateral esquerda é o 31, Escobar. Dois volantes, 28, Cristian Oliva, 48, Gustavo Henrique, voltando de lesão, o Gustavinho. Pouco mais à frente, Gabriel Bontempo tem a 8. E o trio de ataque por 32, Rolaser. 9, Gabigol, capitão da equipe hoje. E o 17, para terror de Fabiano Fará, Cavadeiro.
0: Muito bem, tá aí definidinho, escaladinho, como manda o figurino, a representação peixeira. Quem apita por FIA lá no sul do país? Fala, Scott.
2: O apito é de Alex Gomes Stefano, do Rio de Janeiro. Tem uma média de 5 cartões amarelos por partida e expulsa um jogador a cada 3 jogos. Nas bandeiras, Luiz Cláudio Regazzoni e Thaís e Marques Fonseca, os dois do Rio de Janeiro. Quarto árbitro é o Felipe da Silva Gonçalves Paludo, também do Rio. No VAR, Wagner Riway, de Santa Catarina.
0: Muito bem, Tomás Rafael é nosso e ninguém tasca. No microfonaço esportivo TMC Internacional e Santos, Santos Inter. Jogo chamado de 6 pontos. Olha, uma mini decisão aí em meio à competição. Que jogo, hein, Tomás Rafael? Brasil, quero ouvi-lo.
1: É, e um jogo que pode ser decidido no meio-campo, como eu disse na abertura da transmissão. Não imaginava que o Bruno Henrique pudesse ser escalado ao lado do Thiago Maia. Um dos dois ficaria no banco de reserva, sobrou para o Bruno Henrique. Mas o Pezolano traz outra surpresa. Ele coloca um outro volante, o Ronaldo, no lugar do Vilagra, né? Eu sempre confundo o nome, confundo Vilalba com Vilagra, mas é o Vilagra. Jogador que tem jogado muito bem pelo Internacional de Porto Alegre. Ou seja, ele deixa só dois volantes no time, ao contrário do que aconteceu no jogo contra o Grêmio, no jogo da volta lá na Arena Grêmio. O meio-campo fica um pouquinho mais aberto. Isso pode ser bom pro Oliva, pro Gustavo Henrique conquistarem terreno, por ali conquistarem território, pra bola ficar um pouquinho mais com o time do Santos. Agora, o Internacional não tem o Bernabé, que faz muita falta, essa é a grande notícia para a torcida do Santos. grande notícia pro Cuca, mas o Santos não tem o Barreal, não tem o Neymar, não tem o Veríssimo. São três jogadores importantíssimos, três pilares na minha avaliação dessa equipe do Santos. Claro, sem o Neymar, o Santos perde muito, não só em qualidade técnica, perde ali uma cabeça pensante com muita técnica, mas perde também um jogador que acaba atraindo os olhares da marcação colorada, que muitas vezes gera, o que muitas vezes gera espaço para outros atletas. O Barreal é um jogador que dá um ritmo muito bom também para o ataque do Santos. O Santos vai ter que ser muito mais tático hoje do que técnico. Claro, o Rolaser é um jogador de algumas performances isoladas, é um jogador de bom passe, de um bom lançamento, um bom cruzamento às vezes, mas precisa aparecer mais no jogo. Bom tempo, costuma ser um bom coadjuvante também. Então o Santos tem ali alguns caminhos. Com o Cabadeiro fica um pouquinho mais difícil, é verdade, mas tem o Gabriel Barbosa, que é um jogador, por exemplo, que resolveu a história contra o Vasco da Gama, num jogo em que o Vasco dominava amplamente. Não pode acontecer com o Santos hoje o que aconteceu, por exemplo, no jogo contra o Vasco no Rio. O Santos conseguiu controlar melhor o Corinthians na Neoquímica Arena, sofreu menos do que sofreu naquele jogo contra o Vasco, em que os gols acabaram caindo do céu no segundo tempo, mas foi um jogo muito difícil para o Santos. Então, o Santos tem que controlar os ânimos, os nervos e tentar segurar qualquer pressão do Inter no começo da partida. Vitinho e Carboneiro, dois jogadores que saíram do banco de reservas na partida contra o Grêmio, que foram muito bem, melhoraram. O Internacional jogou de igual para igual o segundo tempo contra o Grêmio, foi até melhor do que o Grêmio, apesar do placar de 3-1 no segundo tempo, e muito por conta desses dois jogadores. O Santos tem que tomar cuidado com as investidas desses dois atletas e marcar bastante, pelo menos no início do jogo, que aí naturalmente a pressão vai ser muito grande pro lado da casa, pro lado colorado, e aí o Santos de repente pode surpreender a todos nós, Melo.
0: Aí o Tomás Rafael no microfone, Ace Esportivo tem nesse. Lucasito, vai começar Remo e Flamengo, hein? Palmeirense está de olho nesse jogo, na medida que as coisas forem acontecendo. Por favor, Lucasito.
3: Pode deixar, Melo, tô de olho aqui. Também a bola vai rolar no mesmo horário para Cruzeiro e Atlético Paranaense. A gente vai acompanhando lance a lance, Melo.
0: Muito bem, vai autorizar o carioca Alex Gomes e Stefano. Autoriza o seu juiz. A mortadelinha já está rolando no gigante da Beira Rio para Internacional e Santos, na maior cobertura do futebol brasileiro. Tá falando com ele, chegou Igor Vinícius, foi para conter o avanço, vai rolando a bola na metade do campo, ele vai rolando a bola para Cabadeiro, ele fez o levantamento na tentativa do Gabigol, subiu ali Félix Torres, tira a faixa de qualquer uma forma, voltou reboteada na batida, voltou na perna direita, bola para Rolaser, vem buscar na metade do campo, marcaram o cercado ali de perto pelo Carboneiro, Carboneiro aperta a marcação na saída de bola da equipe, né? Da Vila Belmiro no início da partida, a bola na quarta zaga, a bola para Luan Pérez, vai rolando junto à linha lateral, recepcionou Gonzalo Escobar, ele vai rolando curtinho, a bola para Cabadeiro, prendeu, perdeu, e dá contra gol. A bola enfiada para Bruno Gomes, vai rolando a bola curtinha, a bola para Sanabria, Sanabria para Alan Patrick, recolheu, dominou, deu a Cabageiro lá pela ponta, veio por baixo o Igor Vinícius, falta, pegou pesado ali, o Igor Vinícius veio para conter o avanço, uma falta em cima do colombiano, ali no Carboneiro, que tá caído no bico da grande área, primeira falta, e vai levar um perigo lascado pra meta do goleirão Gabriel Brazão, é falta contra o Santos, você viu aí, né, Scottio?
2: Falta perigosíssima, Igor Vinícius perdeu o tempo da bola e acertou em cheio o colombiano Carboneiro, sem chance nenhuma de ter outra interpretação, ele até reclamou da marcação, mas não tinha o que reclamar, né, Melo? Falta pro Internacional com um minuto de jogo.
0: 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Vai tomando posição ali, o Carboneiro, camisa 7, a dele colombiano, vai ajeitando mãos na cintura, falta perigosíssima contra o Peixe, no início da partida estamos nos encaminhando para dois de bola rolando Beira Rio, placar de 0-0 a 6:30 lá no Nilton Santos, o líder do campeonato. Palmeiras encara o Botafogo, é de Luiz José Calil, Gustavo Soler vão transmitir para você, é falta, vai autorizar o Alex Gomes, atenção, deu muro, mal cobrado, mal e porcamente essa falta pelo o Carboneiro, a bola deu na barreira, vai se pirulitando, arremessa o Manuel para a equipe do Sul, está jogando lá para a canhota, rasga a faixa de qualquer maneira, ali o Cabadeiro ajudando o sistema defensivo, a bola bateu na canhotinha no Matheus Bahia, vai se piruletando, é posse de bola para o Santos sair jogando, é tiro de meta para o Santos sair jogando, no campo de retaguarda, início de partida, que jogo, Internacional e Santos, 26ª rodada do Campeonato Brasileiro, futebol e churrasco no ponto certo, só pode ser com Frango Alice, Frango Alice está na mesa do mundo mundo inteirinho. Olha o Cristian Oliva, cochilou, perdeu a bola, voltou, voltou, reboteado, era batida, apreviado ali para Alan Patrick, encarou a marcação no primeiro, deu a Bruno Gomes, Bruno Gomes na tentativa do Vitinho, apareceu Gonçalo Escobar, refulance, a bola deu no Bruno, mas resvalou ali no Gonçalo Escobar, segundo bandeira. Jogador do Santos diz que não, o último toque teria sido ali do Bruno Gomes, mas o árbitro está marcando e determinando, arremesso, o Manuel já cobrando, está jogando na metade do campo aqui do Internacional, olha o Félix Torres aí, o corintiano tem saudade, será? A bola para Carboneiro, ele escapulindo a marcação do Igor Vinícius, vai rolando para Alan Patrick lá na meia canhota, tentou passar, não passou, prendeu, perdeu, chegou inteirinho na jogada, está jogando na bomba, na moral, vai pela direita, aqui na Vila Belmiro, agora para o intermédio do Cris Oliva, vai rolando, para Gustavinho, Gustavinho para o Willian, bate na bola de qualquer maneira, para Botou reboteada, bate na bola de qualquer maneira. Ali o jogador Ronaldo jogou no vazio, recupera novamente a equipe do Internacional. Está jogando aqui pela direita, câmera retaguarda. Olha o Vitinho, aberto aqui pela direita, chama contra si, marcação do Gonzalo Escobar. Ele tem um tapa na bola, vai rolando para Ronaldo. Ronaldo marcado por dois, volta a bola para Félix Torres, bate na bola. Olha o Sanabre com o Peter, vai rolando para Thiago Maia, limpou, fintou, meteu um bolão para Carboneiro. Tá na área, limpou, trouxe a bola pro pé direito, vai marcar, vai fazer, clareou, bateu, fora! Houve um desvio na zaga do Peixe, a bola vai se perdendo, escanteio para o Internacional, que no início da partida aperta o cerco diante da equipe praiana, hein? Você tá vendo tudo isso aí, né, Scott?
2: O colombiano fez tudo certo, recebeu na ponta esquerda, cortou duas vezes pro meio na hora da finalização, bateu muito mal, bola desviada, escanteio pro Inter.
0: Vai tomando posição, vai jogar essa bola lá dentro, Alan Patrick! Ele vai levantar na boca do gol, fica esperto aí, Gabriel Brazão, estamos com 4,5 de bola rolando o primeiro tempo de partida. São as emoções do Campeonato Brasileiro, fez o levantamento, era pra segurar, atenção, Gabriel Brazão soltou, subiu o mercado, Brazão tirou. Rasga, afasta de qualquer maneira ali o Cabadinho. A bola voltou, botou reboteada. Sossega a equipe da Vila Belmiro. Mas que coisa, qualquer bola dentro da pequena área pode ser forte, fraca. O Brazão não segura uma. Pode falar, a bola na cobrança do escanteio do Alan Patrick que subiu, era dele lá no alto. Ele deu uma burdoada e criou problemas. A sorte que o mercado não pegou como manda o figurino, senão ia azedar o pé no frango, Scorcio.
2: Exatamente, o Brazão foi um jogador de vôlei ali. Deu primeiro um choque e depois deu uma manchete para evitar o que seria o gol do Inter. E aí o Rolaser, camisa número 32, cometeu a falta na sequência da jogada e já amarelou para ele. Então, 32, Rolaser amarelado.
1: Nem precisava fazer a falta, era só fazer a cobertura. Podia tranquilamente ficar à frente do jogador do Inter. Faz a falta, toma o cartão amarelo com menos de 5 minutos e dá a chance do Inter colocar a bola na área do Santos.
0: Bruno Gomes vai tomando posição na lateral do campo aqui na direita, ataque vem Internacional, Santos com popô na parede, atenção, vem o Inter, olha o levantamento na boca do gol, subiu o Luan Pérez tirou, afastou, briga, para sobrou para Matheus Bahia, deu jogo para Carboneiro, fez o levantamento, levantou na boca do gol, na tentativa de cabeceio do Sanabre, o Willian na dividida pelo alto, tira a face de qualquer maneira, é chassa, retaguarda daqui da Vila Belmiro, abra, voltou, voltou lá pelo outro lado, vai trabalhando o Carboneiro, encarou a marcação no primeiro, marcado ali de perto pelo o Cavadeiro, marcaram, cercaram, volta para recuando, trabalha, pote de bola, reinicia de longe a equipe do Inter, vai rolando a bola na entrada da grande área para Matheus Cunha. 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Jeep informa para você. 6:20 jogados de bola rolando. Primeiro tempo no Gigante da Beira Rio e o placar é este. Internacional 0, Santos também 0. Tá empatada por FIA por aqui, Lucasito.
3: Bola rolando também para Remy Flamengo 0-0.
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0: Félix Torres na metade do campo. Ele vai rolando a bola aqui pela direita para Vitinho. Pau a finta. Olha o Vitinho, balançou para lá para cá. Escapulido a marcação do Gonzalo. Ele vai rolando na ponta direita. Vem o Internacional. A bola para Bruno Gomes. Escapulido a marcação do Cabadinho. Fez o levantamento. Levantou na boca do gol. Sanabria. Ajeitando ali para dar o voleio. Tira a pasta. Rechaça. Retaguarda da equipe da Vila Belmiro. A bola voltou. A bola para Félix Torres. Patinou. Escorregou. Pisou na bola. A bola sobrou para Gabigol. Invadiu. Era. Vai marcar. Vai fazer. Gabigol bateu. Chacoalhou.

0: velocidade, depois de uma pataquada, depois de uma pisada de bola incrível do Félix Torres. Félix Torres, marmotinha, continuas o mesmo, não me faça pegar nojinho. Pisou na bola, na metade do campo, Gabigol deu um bote, partiu numa velocidade pelo setor esquerdo, invadiu a área e na saída do Matheus Cunha, bateu cruzado no canto baixo esquerdo da meta do goleirão colorado. A bola ainda bateu no pé da trave, entrou ao sete de bola rolando no Rio Grande do Sul. Gabigol abre o placar para a equipe da Vila Belmiro. Gabigol, olha o sorriso que você proporciona para a galera peixeira. Félix Torres, sai para lá, marmotinha. Pro Santos, 0 pro Inter, é gol, gol fortaço, é mais do que gol, é golaço, uma jogada de garra, de vibração, um gol com a cara de Cimento CSN, Cimento CSN, mais do que forte, é fortaço, e com a gigantesca colaboração do Félix Torres, o Gabriel Barbosa, o Gabigol foi fortaço e marcou primeiro pro Peixe no lance, Scottio.
1: Roubando a bola e correndo em velocidade cara a cara com o goleiro, o Gabigol é predestinado, ele não perde. Félix Torres ajudou demais o atacante do Peixe, bela roubada de bola, chutou cruzado, a bola ainda resvala na trave. Gabigol faz o seu 18º gol na temporada, seu 7º no Brasileirão, é o líder absoluto em gols do Peixe neste ano. Gabigol afasta o Santos da zona e afunda o Internacional.
0: Afunda o Internacional, Tomás Rafael, 9,5 de bola rolando, larga na frente a equipe peixeira. E o Félix Torres, eu vou te dizer uma coisa, hein? Show, sai pra lá! 1-0, pode dar 70% do gol pro Félix Torres, que conseguiu pisar na bola, entregar um gol pro Gabigol, que não quis nem saber, foi lá e chacoalhou. Diga lá, 1-0 pro Santos, Tomás Rafael.
2: É, só não digo que o gol caiu do céu pro Santos, porque o gol acontece porque o time paulista tem um jogador da qualidade do Gabigol, que não deixa, né, não deixa de aproveitar uma chance como essa, proporcionada por um jogador de técnica limitadíssima, né, como o Félix Torres. Esse é o risco de você ter um Félix Torres dentro de campo. É inaceitável que a diretoria do Inter tenha dado dinheiro pro Corinthians para contratar o Félix Torres. É impressionante. É, caiu do céu pro Corinthians essa venda do Félix Torres, que é um jogador muito, muito limitado e que apronta dessas com certa frequência. Agora, era um jogo todo pro Internacional, tudo aquilo que eu falava antes da transmissão, antes da bola rolar, que o Santos não podia fazer, o Santos estava fazendo, estava dando a bola pro Internacional, perdendo a bola no campo de defesa, o Escobar estava sofrendo com o Bruno Gomes, Rolezer fazendo bobagem, Brazão saindo mal do gol. Quando parecia que o Inter ia sufocar, o Félix Torres dá de bandeja a chance pro Gabigol. E olha, eu prefiro um centroavante que fale bobagem em entrevista e resolva dentro de campo, do que um que faça juras de amor e não resolva, como muitos que a gente vê no futebol brasileiro. O Gabigol é muito, muito acima da média.
0: Olha o Internacional, olha o Félix Torres, aprofundou, jogou num vazio, seria pro Sanabria. A bola sobrou para Gabriel Brazão, goleirão do Peixe, abaixou-se ali no interior da sua grande área para fazer boa e fácil defesa. 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Gabigol foi lá e chacoalhou. Vai brigando pela ponte de bola, bola para Cris Oliva, prendeu, perdeu, a bola voltou para Vitinho. Vitinho aqui pela direita, marcado por 1, 2, 3 jogadores. Chegou interior na jogada. Ali um bom tempo, fez o giro, escapulindo a marcação no primeiro, arredondou no capricho. A bola para Gonzalez Cobar. Olha o contra-golpe da equipe da Vila Belmiro, bola enfiada lá na canhotinha, a bola para Cavadinho. Ele fez o giro, escapulindo a marcação no primeiro, que é Bruno Gomes. Apertado, ele vai rolando a bola curtinha, a bola de por dentro, bola para Gabriel. Bom tempo, encarou a marcação no primeiro, tentou passar, não passou, marcaram de perto pelo Ronaldo, ele volta, bola na canhota, recepcionou ali Gonzalez Cobar, vai rolando curtinho para Rolezer, Rolezer para Gabriel, bom tempo, volta para retrocedendo para Cris Oliva, volta a bola na quarta zaga, está jogando para Luan Pérez, Luan Pérez vai meter a bola de ladinho, a bola para Cris Oliva, deu jogo a Escobar, Escobar para Rolezer, mete um bolão na canhota, posição de impedimento do Cavadinho, posse de bola para o Internacional, sai jogando, quer qualidade comprovada, secagem rápida e garantia de sucesso para sua obra, quase Cimento CSN, Cimento CSN, mais do que forte a Fortaço, atenção, amigo ligado na TMC, Cláudio Cucamarque, você confere, 12 minutos mais 20 segundinhos de bola rolando o primeiro tempo no Gigante da Beira Rio, em Porto Alegre. 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Anote aí, gente fina. Internacional tá sentando na graxa. Zero, Santos um, Gabigol foi lá e chacoalhou o Lucasito.
3: Primeiro tempo também pra Cruzeiro Atlético Paranaense, 0-0.
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0: É Internacional lá pela canhota, obra pra Matheus Bahia, foi pra linha de fundo na tentativa do cruzamento, pegou mal e porcamente. A bola vai se perdendo, a posse de bola pra equipe da Vila Belmiro sai jogando. 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A bola sobrou pra Ronaldo, mas fizeram uma falta ali na direita no Igor Vinícius. Tá caído ali o jogador do Peixe no câmbio retaguarda. Tá marcada a infração, é falta para a equipe da Vila sai jogando. 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Tá parado o jogo, nada de cartão amarelo pro jogador colorado que fez essa falta aí na saída de bola da equipe da Vila Belmiro, né, Scott?
1: Exatamente, foi o Thiago Maia em cima do Igor Vinícius. Não foi bem uma falta, viu, Melo? Um tropeçou no outro, a bola tava com o Igor Vinícius, o árbitro assinalou a falta já cobrada.
0: 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Sai jogando aqui pra Vila Belmiro. Abra pro intermédio ali do William, não, na zaga central. Ele balançou pra lá, pra cá, marcaram de perto pelo Alan Patrick. Deu jogo a Luan Pérez na quarta zaga. Ele balançando pra Cris Oliva, soltou a bola na canhotinha, abra pra Gonzalo Escobar. Tirou parcialmente Bruno Gomes, a bola voltou, voltou reboteada ali pra Gonzalo Escobar. Mas o árbitro pegou uma falta em cima do Bruno Gomes. É falta pra equipe colorada bater na meia direita, peça ofensiva. Estamos com 14,5 jogados do primeiro tempo. No gigante da Beira Rio, o Santos vai vencendo o Colorado Gaúcho por 1-0. 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Subiu de cabeça, Cris Oliva, bola sobrou para Gabriel Bom Tempo. Ele vem buscar encomenda aqui pelo condor central do campo em retaguarda, deu jogo na canhota. A bola para Rolizer, ativado na canhota, tem um cavadeiro, Félix Torres deu uma espanada. Tá assustado ali o equatoriano, hein? Parece filho de pai assustado. Ele que entregou o primeiro gol do Peixe, agora bateu ali de esgueio, como diria o outro, meteu pra fora, lateral pro Santos, bateu na canhotinha lá na peça ofensiva, Lucas Scott.
1: Em território brasileiro, atuando por times brasileiros, Félix Torres nunca esteve calmo, sempre assustado.
0: Olha o Rolizer, tentou jogar na ensaiada, vai rolando curtinho lá na canhotinha. Tentativa de parceria pra Gustavinha, bola volta pra Gabriel Bom Tempo. Gabriel Bom Tempo vai acionando ali o Cris Oliva, deu jogo a Gonzalo Escobar, voltou pra Rolizer, corta Félix Torres. Brigou pelo alto ali, o jogador equatoriano, que é do Corinthians, está emprestado pro Internacional. Tomara que fique por lá durante bom tempo, hein? E está jogando, abra para Rolizer, passe errado, interceptou. Ali pela direita, Bruno Gomes parte da bola, descarta de qualquer maneira na tentativa do Sanabria. Houve um toque ali, o desvio do próprio Paraguai. A bola vai se pirulitando, arremesso manual na canhota para a equipe da Vila Belmiro cobrar. No futebol, um bom passe coloca o time na cara do gol. Mas emergiu uma boa conexão, faz toda a diferença. Cross, Fox, Cabo. É arremesso manual para a equipe da Vila Belmiro cobrar lá na canhota. Gonzalez cobrar na tentativa do Gabigol. Rasga, afasta Félix Torres, deu de bico. De bico ele é bom. Ele parte na bola, jogou no vazio. Chegou o William. Retrocede ali na marca penal para o goleiro Gabriel Brazão. Bom drible para cima do Paraguai. Sanabria. Ele desencilhou-se da marcação do Paraguai. Vai rolando para junto à linha lateral. Bola para Luan Pérez. Descarta de qualquer maneira. Na tentativa do Cabadeiro, chegou Bruno Gomes. Interior na jogada, fez o giro, fez a volta para cima do Gabigol. Ele vai levando, vai carregando, ultrapassa a fronteira, desce a ladeira. Olha. Bruno Gomes desce em velocidade, caiu de maduro, chegou Gonçalo Escobar, interceptou marcação ofensiva, e olha o contra-golpe da equipe da Vila Belmiro, olha o Gabigol aberto, escancaradão, junto à linha lateral na metade do campo, recolheu, dominou, vai rolando, bola para Gustavinho, Gustavinho para Rolizer, Rolizer para o Mineirão, ativando lá pela direita, bola para Igor Vinícius, encarou a marcação do Matheus Bahia, ele vai soltando a bola para Gustavinho, fez o giro, escapulindo a marcação no primeiro marcado, cercado ali pelo Gabriel Mercado, ele volta a bola para Gabriel Bom Tempo, tá marcado pelo Carboneiro, soltou para Igor Vinícius, devolveu para Gustavinho, aberto lá pela direita. Ele caiu, ajoelhou, o árbitro acabou marcando o quê? Marcou uma falta, porque no que caiu o Gustavinho, ele segurou a bola com a mão e o árbitro acabou flagrando a falta do jogador da equipe do Peixe. Tomás Rafael, quase 17 já, né? 17 de bola rolando, o Santos vence por 1-0 e o jogo, o Brasil quer ouvi-lo, diga lá, Tomás.
2: O Inter sentiu demais o gol, já não consegue mais ficar com essa bola no campo de ataque, pressionar, agora a bola tá com o Carboneiro, mas chegou depois do gol do Santos, chegou pouco a bola nos pés do Carbonero e do Vitinho, o Santos melhora, mas o Santos não aproveita esse momento em que o Inter está nas cordas, o Santos não consegue também ficar com essa bola lá na frente, é hora dos jogadores do Santos jogarem com mais inteligência e aproveitarem esse momento de pressão do Internacional.
0: Olha o Vitinho aberto, escancarado aqui pela direita para a equipe do Internacional, deu um come para cima do Escobar, atenção, ele vai rolando para não, para ter que... era pro Thiago Maia, chegou ali interceptando o Gustavinho, está jogando um passe errado, recupera a posse de bola, o Grêmio Gomes vai rolando para Vitinho do bico da grande área, ele vai fazer o levantamento na... no levantamento, a bola passou pelo Sanabria e sobrou para Carbonero, vai marcar, vai fazer, chegou tirando, rascando de qualquer maneira, Gustavinho, a bola voltou, botou em rote, era para Matheus Bahia, tenta para Thiago Maia, a Carbonero, Carbonero marcado por dois adversários, tentou passar, não passou, trabalha como se for o pivô, voltou para Ronaldo para Bruno Gomes fez o giro, falta no Cavadinho, pegou pesado, veio ali para conter o avanço, o jogador do Peixe, tá parado o jogo, é falta para a equipe do Inter cobrar, seu conforto merece tecnologia japonesa, escolhe o ar-condicionado 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Internacional por 1-0, é falta no condor central, falta de longa distância e parece que vai sair daí abordoado, hein? Tem todo o jeitão de bater direto ali o Alan Patrick. Ou pode pintar uma jogadinha ensaiada aí, Scottio.
1: Falta tá bem distante mesmo, mas toda a pinta de que Alan Patrick vai mandar direto no gol. Falta bem longe mesmo, pelo menos uns 15 metros da área.
0: 19 deu para rolando o primeiro tempo de partida. Gabigol foi lá aos 7 minutinhos e marcou. Que... Mas ó, Félix Torres entregou mais de meio gol, hein? Olha o Alan Patrick, bateu rasteirinho, bateu muito mal. Corta o Rollinger. Abraçou para a reboteada aqui pela direita, bola para o intermédio do Vitinho. Limpou, fintou, desencilhoso, marcaram pelo Escobar. Volta, bola para Ronaldo. Ronaldo sai jogando na sua intermediária. Tem a aproximação do Félix Torres, ainda tocam para o Félix Torres. Os caras são corajosos. Olha o Sanabria, ele tentou passar, não passou, chegou por baixo, não apera, tirou na complementação ali o Cavadinho, jogou no vazio. Recupera a posse de bola, Alan Patrick vai rolando para Matheus Bahia, vai levando, vai carregando, passão. Largão, chegou Cristian Oliva, interceptou e dá de contra-golpe, vem o Peixe, olha o Gabriel, bom tempo, passa o Largão, ultrapassa a fronteira inimiga, meteu um bolão, uma canhota, bola para Rollinger. Rollinger recepcionou junto à linha lateral, tem aproximação novamente ali do bom tempo, devolveu para Rollinger, vai levando, vai carregando na meia canhota, ele vai soltando junto à linha lateral, bola para bom tempo, marcado, voltou para recuando, para Gonzalez Cobar, deu jogo na quarta zaga e sai jogando, reinicia no campo de defesa aqui da Vila Belmiro, o Inarão fez um giro para cima do Alan Patrick e volta na entrada na grande área para o goleiro campeão. 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Internacional 0, Santos 1, Gabigol foi lá e chacoalhou o Lucasito.
3: 15 do primeiro tempo, segue Remo e Flamengo 0-0.
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0: Bate na bola Gabriel Mercado, 39 anos o argentino. 39 anos, olha ele aí, olha o mercado, cabeça de nós todos, ele é meio cabeçudinho, ele vai soltando a bola no ataque, a bola pra Sanabria, a bola escapuliu, rasga, passa de qualquer maneira, Gonzalez Cobar, na tentativa do Gabigol, Félix Torres de cabeça jogou, a bola da metade do campo, recuperou ali o Luan Pérez, vai rolando pra Rollinger, ativou na ponta esquerda, a bola pra Cavadinho, Félix Torres agora foi só na bola, interceptou, mata ação ofensiva, vai rolando aqui pela direita, a bola pro intermédio do jogador que é Bruno Gomes, vai rolando curtinho, a bola pra Sanabria, Sanabria pra deu a Vitinho, Vitinho vai devolvendo a bola para Sanabria, tentou passar, escapuliu da marcação ali do Rollinger, vem Internacional na direita, olha o Vitinho aí, encarou a marcação do Gonzalez Cobar, vai rolando na meia direita, Sanabria, o Paraguai, vai rolando para Ronaldo, Ronaldo vai rolando curto ao seu lado, deu jogo a Thiago Maia, na tentativa do Sanabria, tentativa de tabela, corta ali de Cristian Oliva, a bola bateu no jogador do Internacional, não, acabou marcando, a bola acabou batendo por último no jogador do Peixe, é isso que determina o bandeira, confirmado pelo Alex Gomes Stefano, arremesso manual na direita, ataque para a equipe colorada, sai jogando. 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Vai jogando lá pela direita. Vai trabalhando o Ronaldo. Ronaldo se manda, vai embora. Olha o Internacional. Para pra Vitinho, aberto na lateral do campo. Na direita, Gonzalo Escobar. Inteirinho na jogada. Deu um carrinho providencial. Bola fora, lateral na direita. Ataque pro Inter bater, Scottio.
1: Exatamente, Escobar deu um carrinho providencial. Lateral já cobrado pelo Internacional.
0: Vai trabalhando agora pra Bruno Gomes. Vai rolando curtinho pra Thiago Maia. Ele veio na metade do campo. Na circunferência central, marcado pelo Gabigol. Autor do gol do Peixe. Volta pra retroceder agora pra Gabriel Mercado. Deu um jogo na canhotinha. A bola enfiada ali. O Matheus Bahia jogou no vazio na tentativa do Alan Patrick. Sobrou pro goleiro Brazão, que vai abaixá-la ali pra fazer a defesa. Estamos com quase 23 de bola rolando. Santos vence o jogo por 1-0. Daqui a pouquinho lá no Nilton Santos, Rio de Janeiro, tem Botafogo e Palmeiras. Éder Luiz, José Calil e Gustavo Soler vão transmitir. E olha, e o Corinthians joga 7:30, hein? Então, primeiro tempo do jogo do Corinthians aqui pra você. Ligado na TMC, só no YouTube, com Guilherme Lade e com Marco Belo. Primeiro tempo só no YouTube e o segundo tempo também no YouTube e no 100.1 FM da Transamérica, que agora é TMC. Então, o jogo do Corinthians, se você quiser acompanhar aqui conosco e vai acompanhar na brilhante transmissão do Gui, Corinthians e Chapecoense. Primeiro tempo todinho no YouTube. Está jogando o Internacional. A bola para Matheus Bahia, aberto lá na canhota. Larga a ponta, vem Camero por dentro. Encarou a marcação do Bom Tempo. Escapuliu, chegou bem na cobertura. Chegou o Igor Vinícius, com muita raça, meteu bola fora. Arremesso manual já cobrado lá na esquerda. Olha o Internacional. Carboneiro, ele balançou para lá, para cá, marcado pelo Gabriel. Bom Tempo. Deu um jogo na meia esquerda. A bola para Thiago Maia, devolveu para Carboneiro. Marcado, cercado, está mais apertado do que um pinto novo. Volta para retroceder para Gabriel Mercado. O argentino só jogando com Alan Patrick. Ele fez o giro, escapou. Polindo a marcação ali do Bom Tempo, vai levando, vai carregando, meteu um bola, uma canhota, a bola pra Sanabria, sobrou pra Thiago Maia, devolveu na canhotinha, vai trabalhando, olha o Alan Patrick, o capitão, marcado ali, de perto pelo Igor Vinícius, voltou pra retrocedendo, deu a Matheus Bahia, Gabriel Mercado, ele empurrou a bola novamente pra Alan Patrick, fez o giro, fez a volta, escapulido o Cristo Oliva, vai rolando pra Matheus Bahia, deu jogo lá na canhota pra Ronaldo, passe errado, recupera a equipe do Santos, a bola pra Rolezer, tá ali contra golpe, olha o Rolezer, tem espaço pra evoluir, ultrapassa a fronteira dessa ladeira, soltou por trás das águas. Um bolão para Gabigol, infatiou, era, vai marcar, vai fazer, foi seguro, pênalti! Penalidade máxima do Matheus Bahia para cima do Gabigol, que invadiu a área, ajeitou para bater com o pé direito, foi ali empurrado, foi acharcado ali pelo jogador Matheus Bahia, que levou cartão amarelo, pênalti que favorece o Peixe, não titubeou o carioca Alex Gomes e Stefano, marcou pênalti. Aos 24, o Santos pode ampliar o placar no Beira-Rio. Escócio.
1: Passe decisivo de Rolezer. Entre linhas, Gabigol chegou, saiu correndo e atrás dele veio o Matheus Bahia, que o puxou pela gola da camisa. O atacante do Peixe caiu. E aí, Alex Gomes Stefano não teve dúvidas em apontar a marca da cal. Pênalti pro Peixe.
0: Alguma dúvida, Tomás?
2: Pênalti claríssimo, igual ao pênalti que o Watson cometeu ontem no jogador do Fluminense e que o árbitro lá no Rio não marcou. O árbitro de hoje, o Alex, é muito mais árbitro que o árbitro de ontem, que me foge o nome, mas já vou resgatar, o Lucas pode me ajudar aí. O Davi, né? O Davi é muito fraco, não deu um pênalti escandaloso pro Fluminense ontem, não mudou a história do jogo, que tava já 1-0 pro Fluminense, mas hoje nada a contestar. A arbitragem foi bem, pênalti claro, duas bolas pro Gabigol. Se sair agora o segundo gol no pênalti, dois gols para o Santos. Ele resolve.
0: É isso. E Melo. Agora a galera tumultua ali no escutador de bolero do árbitro, pois não?
1: Amarelou também, né? Para o Matheus Bahia. Então, cartão amarelo marcado para o lateral esquerdo do Internacional.
0: É isso. E assim que a bola parar e rolar, logo depois de Corinthians e Chapecoense, Fabiano Fará vem com fim de papo aqui na TMC, sempre no oferecimento de Yamaha Factor. 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E
1: vai pro VAR.
0: Chamou ali o Alex Gomes e Stefano. Diga lá, Scorcio.
1: Tá indo pro VAR então Alex Gomes e Stefano. Estão vendo ali a questão da falta do Matheus Bahia para cima do Gabigol. Não me parece que eles estejam revisando o impedimento. Parece que eles têm certeza em relação a isso. Muito menos, enfim, estão vendo se foi dentro ou fora da área. Porque o puxão acontece fora da área e ele cai dentro da área alguns passos depois. Tá analisando então se foi falta ou se foi pênalti, está voltando com a resposta.
0: Muito bem, já tem a resposta ali. Parece que vai retirar o cartão amarelo ou vai dar o vermelho? Ele vai dar o vermelho pro Matheus Bahia. Tá expulso o Matheus Bahia como último homem. Caramba, mas já não foi punido com a penalidade? Tinha isso na regra, hein? O cara já é punido uma vez, não pode ser punido de novo. Mas enfim, o Alex Gomes e Stefano tira o cartão amarelo do Matheus Bahia e enfia um vermelhão, hein? 10 homens em campo a partir dos 27 do primeiro tempo e pode levar o segundo gol a equipe gaúcha. Diga lá, Tomás.
2: Eu acho que o cartão amarelo tava de bom tamanho. Fiquei preocupado que o VAR tivesse pedido para o árbitro checar se tinha sido pênalti ou não, que seria um absurdo, ou se tinha sido dentro ou fora da área, que também seria um absurdo. A falta começa fora da área, mas termina dentro da área. Cartão vermelho, não sei, me parece rigoroso demais. É até um lance de instinto do jogador do Inter, né, de puxar o Gabigol, mas de qualquer maneira, pênalti está confirmado e o prejuízo para o Internacional é maior ainda, né? Se o Gabigol fizer, então, o jogo praticamente acaba para o Internacional.
0: Muito bem. Vai autorizar ali Alex Gomes e Stefano, o carioca, que já só pitou um jogo do Santos, hein? Foi na vitória do Peixe. Diante do Bragantino, 2-0. Gabigol, mãos na cintura. O capitão da equipe da Vila Belmiro pode ampliar o placar. Partiu da bola, partiu para a bola com a perna esquerda. Bateu, chacoalhou, guardou. Gabigol é nosso!

Ave Maria. Ele bateu fraquinho. O goleiro Matheus Cunha foi pra bola, resbalou o dedinho. Avelar na mão da Belinha, mas não foi suficiente pra evitar o gol.

0: a camisa dele. A camisa dele é os 28. Amplia o placar. O Santos vai deitando e vai rolando diante do Internacional, que agora tem 10 em campo. Bateu o Bahia, foi expulso. Gabigol, olha o sorriso que você proporciona pra galera peixeira. Em Porto Alegre, em Santos, em São Paulo, em todo o Brasil. Boa, boa, boa, boa. Boa, Gabigol. Boa, peixe. 2 Santos, 1 Inter. É gol, gol, Fortaleza. É mais do que gol. É golaço, uma jogada de guerra, de vibração. 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Ele bateu o pênalti, Fortaço não, muito pelo contrário, foi devagarinho e o goleiro quase pegou. Mas eu disse quase, tá 2-0 pro Peixe no lance, Scorcio.
1: Marca a sua penalidade de número 55. Gabigol não desperdiçou de perna esquerda, foi devagarinho e é a especialidade dele. Mandou no canto esquerdo do Matheus Cunha, que até foi muito bem. Encostou na bola, mas não conseguiu evitar o que foi o segundo gol do Peixe aos 30 minutos do primeiro tempo. Já tem torcedor colorado indo embora do Beira-Rio.
0: Muito bem, bola na canhota, bola pra Carboneiro, recolheu, dominou lá na canhota, não, pé esquerdo, ele vai fazer o levantamento, trouxe pra perna direita, subiu, Luan Pérez, tira, afasta pra equipe da Vila Belmiro. 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Não vou dizer meter aquele 7-1 que levou em 2023, no ano do rebaixamento do Peixe. Mas tá facinho as coisas pro Peixe, hein? Tomás Rafael, 2-0.
2: É, 22 de outubro de 2023, né? 7 pro Inter, 1 pro Santos. Um resultado inacreditável. Acho difícil que o Santos vá repetir a dose. Agora, se continuar com calma, se não der motivo pra tomar cartão amarelo, é tocar essa bola, porque o Inter tá desesperado. Mas é impressionante como isso aconteceu no ano de 22, aconteceu no ano passado. O Santos, em momentos dramáticos, as coisas acontecem para ele, né? Eu lembro de um jogo que o Santos estava perdendo do Flamengo por 1-0, não via a cor da bola. O Bruno Henrique foi expulso e o Santos conseguiu virar. Mesma coisa, uma virada incrível contra o Palmeiras, jogando em Barueri. O Palmeiras massacrando, o Santos faz 1-0. No lance seguinte, um escanteio, o Santos empata e aí consegue virar no segundo tempo. O Internacional jogava mais do que o Santos, criava mais chances, ficava mais com a bola. Uma falha do Félix Torres põe tudo a perder. E aí, ato contínuo, uma outra boa jogada do Santos. Aí sim, uma jogada trabalhada pelo Santos. Acham o Gabigol dentro da área. O jogador do Inter, desesperado, faz o pênalti, é expulso e o jogo fica todo pro Santos. Um jogo que seria dificílimo pro Santos, fica fácil. É só o Santos controlar os ânimos, não se empolgar demais com a vantagem, continuar tocando a bola, que vai ganhar e vai somar 3 pontos importantíssimos, deixando o Inter numa situação, mas muito delicada nesse campeonato brasileiro.
0: Olha o Inter, lançamento na canhota, bola direto para fora, arremesso.
3: Tem gol.
0: O Cabrinho retaguarda para a equipe da Vila, sai jogando. Tem gol no campeonato, Lucasito.
4: Matheus Pereira marcou pro Cruzeiro, 1-0 sobre o Atlético Paranaense.
0: Ah, isso é pipoqueiro, viu, Lucasito? Só marca.
4: Ah, você não gosta dele?
0: Ah, não, ele é bom jogador, mas nas grandes decisões ele se esconde, como diria o caipira, atrás do toco, viu? Marca gol aí, que não vale mais nada, tal. Ele deita e rola. Agora, quando não é para valer, o torcedor da Raposa está com os olhos bem arregaladinhos desse Matheus Pereira, viu? 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Félix Torres está jogando no corredor central do campo de retaguarda. Ele descarta, vai rolando lá na canhotinha para o intermédio. Ali do jogador que é Vitinho. Limpou, fintou, deu o jogo a Ronaldo. Ronaldo fez o giro. Escapou lindo a marcação no primeiro. Fez o giro para cima do Rolenzer. Rolou na entrada, grande área para Thiago Maia. Meteu o bolão para Bruno Gomes. Está na área. Foi para a linha de fundo. Marcaram pelo escopa. Estica o compasso lateral esquerdo do Peixe, bola fora. Arremesso manual para a equipe colorada, bater aqui pela direita. 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Escanteio, escanteio para a equipe colorada bater. Vai tomando posição. Capitão Alan Patrick fez o levantamento, levantou na boca do gol. Toque de cabeça no Vitinho. A bola subiu, saiu. Respira aliviado o Brazão. Tiro de meta para o Santos. Sai jogando e paramos. paramos por aí, 2-0, Santos vence, Scorcio.
1: Paramos por aí, Vitinho, que cabeceou, que tem 7 gols na temporada, um deles, inclusive, sendo de honra contra o Grêmio pela Copa do Brasil.
0: 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Está jogando aqui para vira pelo meio do câmbio de retaguarda, a própria intervenção do Gonzalez Cobar, recepcionou junto à linha lateral, volta para retroceder numa quarta zaga. Luan Pérez descarta de qualquer maneira, Félix Torres de cabeça, ele vai soltando a bola na minha direita, ataque, a bola para Alan Patrick, marcar por um, dois jogadores do Peixe, volta a bola na metade do campo, a bola para Mercado, Mercado para Félix Torres, vai ativando uma pela direita, Thiago Maia, quarta faixa de qualquer maneira, ali Gonzalez Cobar, a bola voltou, voltou para Bruno Gomes, vai rolando para Carboneiro, limpou, fintou, deu jogo a Sanabria, invadiu a área, vai bater, travado no Naga, foi travado pelo Gustavinho, a bola vai saindo, lateral direito, ataque para a equipe do sul do país, bater, Cher Williams, líder global de tintas, líder global de tintas do mundo, a Cher Williams, meu amigo, encontre rolos e pincéis de pintura com a Condor, parceira no programa 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na área, deu jogo no pico da grande área pela direita, a bola para Bruno Gomes, fez o levantamento na área, munhecaço ali do Gabriel Brazão, tira a faixa de qualquer maneira, a bola voltou lá na canhotinha, a bola para Vitinho, Vitinho larga a ponta, encaminha por dentro, fez o levantamento na tentativa do Bruno Gomes, fez a proteção Gonzalo Escobar, a bola saiu e novamente tiro de meta pro Brazão, sai jogando futebol e churrasco no ponto certo, só pode ser com Frangoales. 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Jeep Informa pra você. 35,5 jogados de bola rolando o primeiro tempo de partida. No gigante da Beira Rio, Internacional 0, Santos 2. Os dois gols do Gabriel Barbosa, o tal de Gabigol. Diga lá, do Cacito.
4: Quase 31 do primeiro tempo. O Flamengo segue pressionando, mas vai empatando com o Remo fora de casa 0-0.
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0: Recupera aqui na metade do campo, na circunferência, Luan Pérez deu um jogo ali na entrada da grande área para Gabriel Brazão, reinicia aqui na Vila Belmiro, que vence o jogo por 2-0. 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A bola enfiada lá pela direita para Gabriel, bom tempo, desencilhou-se da marcação do Ronaldo, fez a ligação por dentro para Cristian Oliva, meteu um bolão para Cabageiro lá na canhota, olha o peixe, Cabageiro tá na área, limpou, fintou, tentou drible, Bruno Gomes interior na jogada, interceptou, obstrui a passagem, está jogando lateralmente aqui pela direita, foi derrubado pelo próprio Cabadeiro. Paraguai fez a falta, é falta para a equipe do Inter, sai jogando. 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Está jogando Carboneiro, ele vem buscar encomenda no câmbio retaguarda, marcado de perto ali pelo jogador, que é o bom tempo. Volta para retrocedendo para Gabriel Mercado. Olha o argentino aí, está jogando na sua intermediária, deu um tapa na bola com a chapa do pé esquerdo, vai rolando para o Carboneiro. Foi empurrado pelo Igor Vinícius. É falta na metade do campo lá na canhota para a equipe do Inter, está jogando. 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Vai trabalhando lá para a canhotinha, abra para Ronaldo. Ronaldo marcado de perto ali pelo Rolezer. Rolezer aperta a marcação na saída de bola da equipe de Gaúcha. A bola para Matheus Cunha. Despacha de qualquer maneira, solta na metade do campo. Recupera o Iberão. Ele bate na bola para fazer a transição inteligentemente da direita na canhota. A bola para Gonzalez Cobar, ultrapassa a fronteira inimiga, encarou a marcação ali do Alan Patrick, voltou para retrocedendo, deu jogo a Cristian Lima, voltou agora para Luan Pérez, volta agora para Gustavinho, que está jogando na boa, na moral, deu jogo, agora para Rolezer na circunferência central do gramado, vai descartar.

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Gabriel Bontempo deu um rolezinho lateral da grande área aqui pela canhota. Fez o levantamento, levantou na boca do gol, o toque! Cristian Lima chacoalhou

0: É do peixe, Christian Oliva, uruguaio, de chumap de cabeça na entrada da pequena área, depois de um belo cruzamento no Rolaser, subiu entre os zagueirões grandalhões ali do Internacional, baixinho, pequenininho, 1,5 metro, um biscoito, subiu para cima do Félix Torres e de chumap de cabeça. Faz o terceiro gol do Peixe aos 38 de bola rolando no Beira-Rio. Cris Oliva, olha o sorriso que você proporciona pra galera peixeira em Porto Alegre, em Santos, em São Paulo, em todo o Brasil. Boa, boa, boa, boa. Tem ó, cheirinho de goleada. Tem ó, cheirinho de goleada. E foi você, Scott. 3-0, deu Santos, deita e rola. Gol, gol, gol, fortaço. Isso é mais do que gol, é golaço. Uma jogada de garra, de vibração. 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É fortaço e subiu com os olhos abertos. Como manda o figurino, Cristian Lima, para fazer 3-0 pro Peixe. No lance, Scott.
1: Fase artilheira do volante do Peixe. Ele marcou na vitória para cima do Corinthians na última rodada. 1-0 para cima do Corinthians. E agora amplia a vantagem do Peixe em cima do Internacional. Dois jogos fora, dois gols pra ele. Santos 3, Internacional 0.
0: Não, mas Rafael, pelo jeitão, não cai só no Internacional com essa sapatada, pelo menos por enquanto, só o Pezolano. Tem que cair o presidente, o bilheteiro, o cara que vende sorvete, amendoim, churros do estádio. Olha, não vai sobrar pedra sobre pedra, hein? 3-0. E só estamos no primeiro tempo ainda, hein? Lembrando que o Matheus Bahia foi expulso aos 27. Tem 10 jogadores em campo. A equipe do Inter, diga lá, 3-0, Tomás.
2: Bom, o Pezolano, evidentemente, não vai resistir a esse resultado, a não ser que o Internacional consiga uma reação histórica e consiga empatar esse jogo. O Pezolano vai cair hoje, não vai ficar nem até o final da noite em Porto Alegre. Agora, é impressionante, agora o Gabigol está impedido, né? A bandeira vai marcar. Não, deixou o lance seguir. Mas é impressionante como o Santos consegue, diante da confusão generalizada que é o Internacional, fazer um resultado que nem o mais otimista dos santistas poderia imaginar. Sabe quantas sinalizações o Santos deu em gol até agora?
0: Quantas?
2: Três. As três que entraram. O Santos não criou uma jogada de gol, não construiu nada no seu cruzamento. Aí, ó, tá chegando agora.
0: Olha o Peixe novamente, Cabageiro rolou pra Gabigol, errou o chute, tira ali o Gabriel Mercado.
2: Ouso dizer que além do cruzamento pro cabeceio do Oliva, que aliás é bom jogador, essa foi a primeira jogada tramada pelo Santos. Sem tramar nada, o Santos tá ganhando de 3-0 com um jogador a mais. Quer dizer, um resultado que cai do céu pro Santos, como havia caído do céu pro Vasco da Gama. O santista não tem nada a ver com isso, tem mais é que comemorar, mas o que eu quero dizer é que o Cuca não... Nada do que tá acontecendo a favor do Santos foi fruto do trabalho do Cuca, ou foi mérito dos jogadores, a não ser o Gabigol. Porque o Bom Tempo tá jogando mal, o Cabageiro tá jogando mal, o Laser agora finalmente entrou no jogo. Quer dizer, cai do céu pro Santos, o Santos tem que aproveitar e abre uma vantagem significativa para cima do Internacional, hein? O Santos pode estar, de repente, hoje, dando um passo gigantesco para se livrar do rebaixamento e, quem sabe, passar a jogar até um futebol melhor do que está jogando hoje, apesar de estar goleando o Inter por 3-0. Se jogar com um pouquinho de cuidado e aplicação, o Santos consegue um resultado histórico hoje.
0: E olha o Gonzalo Escobar escapulido, a marcação no primeiro, deu o jogo, a bola para Cristian Oliva, autor do terceiro gol, vai rolando curtinho para Gustavinho. Gustavinho deu jogo a Rolaser, enfiado, bola lá pela direita, recepcionou com o mando, figurino Igor Vinícius, deu jogo a Gabriel Bom Tempo, larga a ponta, vem caminhando por dentro, gasta a bola, equipe da Vila Belmiro, rasga a afasta de Félix Torres, a bola sobre a rebuteada, na metade do campo, a bola para Rolaser, deu jogo na canhota para Gonzalo Escobar, tem a aproximação do Cabageiro, Cabageiro pediu, pediu, recebeu, dominou, devolveu ali para Rolaser, Rolaser para Escobar, lateral da grande área lá pelo setor esquerdo. Trouxe a bola pro pé direito na tentativa do levantamento. O Mercado tira ali, fica o perigo. 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Capicou aberto lá pela direita, deu um tapa na bola, fez a ligação por dentro. Vai rolando pra Gabriel Bom Tempo, descostas, vai rolando pro Ilharão. O Ilharão pra Gabriel. Gabriel Barbosa, o Capicou volta pra retroceder, recomeça no câmbio de retaguarda. 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

0: 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Mais do que forte é Fortaço, o tempo e placar lá no Pará para Remo e Flamengo. O palmeirense quer saber, Lucasito.
1: Estamos com 38 do primeiro tempo. O Flamengo segue insistindo, mas vai empatando 0-0 com o Remo. O
0: Flamengo tá meio molão? É isso?
1: Não, tá com um bom volume ofensivo, mas tá difícil para achar uma bola de finalização, viu, Melo? Por enquanto, 0-0.
0: Olha o Gustavinho, deu um tapa na bola, vai servindo a bola para Luan Pérez. Vai pedindo ali de ladinho. Cristian Oliva, ele vai pedindo na ponta esquerda. Ele vai soltando a bola para Gonzalo Escobar. Recolheu, dominou, bate a marcação no primeiro, que é Alan Patrick. Devolveu a bola para Cristian Oliva. Solta a bola para Escobar, marcado, cercado. Volta a bola na metade do campo. Troca passes a equipe da Vila Belmiro. Luan Pérez vai rolando de ladinho. Descarta, vai rolando, curta pelado. A bola para o Ilharão. A bola enfiada lá pela direita para Igor Vinícius. Deu uma rolezer. Foi para a linha de fundo, marcado pelo Gabriel Mercado. Ele volta a bola para bom tempo para Gabigol. Gabigol tentou ali. O Cristian Oliva jogou no vazio. Saiu Matheus Cunha com a cobertura do Félix Torres. Saiu da meta o goleirão Gaúcho para fazer a defesa. 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Está jogando a equipe colorada. Bola para Alan Patrick lá pela direita. Bom drible. Escapa o lindo da marcação ali do Gustavinho. Descarta a bola na metade do campo. Deu uma Thiago Maia. Arredondou lá pelo outro lado. Bola para Vitinho. Vitinho recepcionou junto à linha lateral. Marcaram de perto ali pelo bom tempo. Aperta a marcação para cima dele. Vem a equipe do Internacional que vai levando o Sapec e aí a 3-0 para a equipe da Vila Belmiro. O Santos deita e rola no Beira Rio. 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Passamos de 45, estamos por conta da arbitragem. Vem a equipe colorada, bora para Vitinho, atropelou o Gabriel, bom tempo, atropelou ali o Vitinho, falta já cobrada. Ronaldo, ele descarta, vai rolando a bola para Félix Torres, na circunferência central do gramado, bate na bola no capricho, vai rolando lateralmente aqui pela direita, a bola para Bruno Gomes, enfiado de bola para ali o Alan Patrick, marcado por dois jogadores do Peixe, marcado, cercado, tá mais apertado do que um pinto novo, volta a bola para Félix Torres, passe errado no Félix Torres, recupera ali o Roleza, já partiu em velocidade, Alan Patrick, veio por baixo, veio para conter o avanço do jogador do Peixe, que era o Roleza, tá parado o jogo, é falta na metade do campo, lá na canhota, Scorcio.
2: Com o pé pro Roleza tropeçar. Alan Patrick comete a falta na ofensiva, na intermediária esquerda do Peixe, lá do ofensivo.
0: 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Sai jogando a equipe da Vila Belmiro. Willianão recepcionou, tem um tapa na bola no caprichozinho lá pela direita, apara ali o Igor Vinícius, marcado pelo Carboneiro, aperta a marcação, volta para retroceder o Igor Vinícius, deu a Gabriel Brazão. Arredondou na quarta zaga, bola para Luan Pérez, marcado pelo Sanabria, bate na bola, Luan Pérez fez o levantamento na tentativa do Gabriel, bom tempo, subiu interior na jogada, Vitinho, a bola sobrou para Thiago Maia, fez o levantamento para Carboneiro, chegou ali tirando, afastando de qualquer maneira, Igor Vinícius, rebote da equipe do Inter, a bola para Ronaldo, tentou passar, passou, chegou interior na jogada, sem falta, recupera Gabriel, bom tempo, ele encarou a marcação no primeiro, balançou para lá, para cá, volta, bola para Gustavinho, Gustavinho no corredor central, descarta, bola na canhota, bola para Gonzalo Escobar, na metade do campo, chama contra si a marcação do Alan Patrick. Ele tentou passar, não passou, fez o break, desacelerou e reinicia.
1: Tem gol.
0: Está jogando no campo de retaguarda, a equipe da Vila Belmiro que vence o jogo por 3-0. Tem gol no Brasileirão, diga lá, Lucasito.
1: João Cruz empata para o Atlético Paranaense. Cruzeiro e Atlético, 1-1.
0: 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Está jogando no câmbio retaguarda aqui da Vila Belmiro. Bora para o Willianão. Marcado pelo Sanabria. Sanabria aperta a marcação. Deu um passe adiante na saída de bola da equipe da Vila Belmiro. Na quarta zaga. Bora para Luan Pérez. Ele vai levando. Vai carregando. A bola na machadinha. Ergue o cabeção. Vai visualizando a companheirada toda. O Santos vence o jogo. 47-20 de bola rolando. A bola ali para Cavadeiro. Continuou. Perdeu. Recupera. Ali o mercado desacelerou. Ele passou tendo uma canhotinha para Vitinho. Vitinho tem Carboneiro. Carboneiro veio buscar encomenda. Escapulido a marcação do Igor Vinícius. Ainda Carboneiro. O colombiano encarou a marcação, deu tapa na bola, vai soltando, curtinha a bola para Ronaldo. Ronaldo vai levando, vai carregando, cavalo de gol, vai soltar. Pompa! A bola passou à esquerda do Brasil, esticou-se todo o goleirão, bola fora, tiro de meta para o Santos cobrar. Mas o Ronaldo não quis saber, no que clareou, soltou o bambu. Você viu aí, né, Scorcio?
2: As melhores chances do Inter na partida. O Ronaldo, camisa de número 16, finalizou bem, bem de longe, bateu com muita força e muito efeito. A curva foi para fora do gol, tiro de meta já cobrado.
0: 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Estamos chegando no final do primeiro tempo, 3-0, faltando faltando 3 minutinhos para terminar. Santos deita e rola, e se não diminuir o ritmo, apesar que nem apertou tanto assim o ritmo, né, Tomás? Mas pode meter mais uns golzinhos aí na etapa complementar, mas para colocar mais uma pá de cal no caixão aí da equipe do Internacional, que caminha a passos largos uma Série B de novo. Segura aí, olha o Roleser, escapou da marcação, deu jogo a Gabigol, corta, afasta de qualquer maneira, Vitinho. Fala, Tomás.
3: É, não tá apertando tanto, mas agora controla totalmente as ações, né? O Santos melhorou muito nos últimos 10 minutos, depois do terceiro gol, passou a entender que não precisa fazer muita coisa, é só não errar, é erro zero, é tocar a bola, tem um jogador a mais e aproveitar o desespero do Internacional. Santos, inclusive, com isso ficando mais com a bola, agora passa a criar mais alternativas, especialmente pelo lado direito da defesa do Internacional. Agora, se eu falei que o Cuca tem muito pouco, né, de mérito nessa vitória de 3-0 do Santos até aqui, os erros do Internacional foram fundamentais para que isso acontecesse. Do outro lado, o Pezzolano tem muita culpa, né? A não ser que o Vilagra e o Maripan tenham algum problema físico, os dois que estão no banco de reservas, não dá para entender por que o Vilagra não foi titular hoje na cabeça de área, especialmente por que o Maripan está no banco e o Félix Torres está na zaga do Inter.
0: 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Olha o peixe, olha o Rolenzer. Aperta o mar na canhota, papai de cobrar uma pra cá, marcado de perto pelo Alan Patrick, que deu duro pra cima dele. Volta pra retroceder no Rolenzer. Deu a Luan Pérez, fez o giro pra cima do Sanabro. Paraguai, que aperta o marcador. Sai de bola da equipe da Vila Belmiro. Olha o Gustavinho, isso, Gustavinho. Vai soltando curtinho. Ele vai trabalhando, bola pra Gonzalez Cobar. Balançou pra lá pra cá, marcado pelo Ronaldo. Volta o bola na quarta zaga, no bico da grande área. Vai soltando pra Luan Pérez, devolveu a bola pra Brazão. Brazão marcado pelo Carboneiro, bate na bola com a perna esquerda, subiu inteirinho na jogada Félix Torres, sobrou aqui na direita para a equipe do Internacional, agora para Bruno Gomes, fez o giro, foi seguro ali pelo Cris Oliva, tá parada, por fim é falta na meia direita, ataque para a equipe colorada a partir, o Mercado Livre, ó, o Mercado Livre, amigão, você trabalha como auxiliar de 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jogando Matheus Cunha, bate na bola do goleirão da equipe do Internacional, ele bate na bola, vai soltando para Sanabria, Sanabria tentou passar, não passou, fez falta em cima ali do Luan Pérez, está marcada a falta, é falta para a equipe da Vila Belmiro, está jogando na sua intermediária e ó, na sequência teremos Botafogo e Palmeiras, depois Corinthians e Chapecoense, e na sequência tem fim de papo com Fabiano Fará para Yamaha Factor, no fim de papo, né, para Yamaha Factor, entrada zero, parcelas de 733 ou R$1.000 de bônus, você escolhe, procure a concessionária Yamaha mais próxima e 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Valvoline original no capar, óleo internacional na canhota, cruzamento na esquerda, Brasil, no alto na primeira trave, saiu da meta para fazer a defesa, quando apita o Carioca, Alex Gomes e Stefano, fim de papo no primeiro tempo, com 10 jogadores em campo, Matheus Bahia, o lateral canhoto do Inter, foi expulso, o Santos mete 3-0 na equipe gaúcha, 2 gols do Gabigol, 1 gol do Cris Oliva, 3-0 só no primeiro tempo. Vamos fazer o seguinte, vamos sair para um breve intervalo, na sequência muito mais para você aqui na programação esportiva TMC Transamérica, agora é TMC 100.1 FM em São Paulo, quem escuta sabe.
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11: E se não tirar o pezinho, vem mais. Deixa eu dar um pulinho lá no nosso QG. Lá está ele, Leto e Faceiro, Lucasito, acompanhando as emoções da 26ª rodada do Campeonato Brasileiro. Lucasito.
12: Rodada começou ontem, Melo, com o Bragantino 2, Bahia 3. O São Paulo venceu o Atlético Mineiro 2-0. E o Fluminense fez 1-0 sobre o Vasco da Gama. Hoje pela manhã já tivemos Coritiba 1, Mirassol 2. E neste momento, além de intervalo de Inter e Santos, a gente está acompanhando também outros dois jogos também no intervalo. Remo e Flamengo, por enquanto 0-0. Cruzeiro e Atlético Paranaense 1-1. Você secou tanto o Matheus Pereira que no último lance lá do primeiro tempo ele perdeu um pênalti ainda. Às 18h30 tem Botafogo e Palmeiras e às 19h30 da noite tem Corinthians e Chapecoense. A rodada que termina só amanhã às 20h da noite com Vitória e Grêmio. E neste momento o Melo Santos está subindo para a 11ª posição do Campeonato Brasileiro, chegando a 32 pontos. Corinthians está caindo mais uma posição no Brasileiro, Melo.
11: É, não sou eu que tô. A natureza né, se encarrega de secar o Matheus Pereira, que é um baita um pipoqueiro.
12: Ah, é?
11: Perdeu um pênalti lá pelo Cruzeiro, que era para estar fazendo 2-1 no Furacão. Lucasito, assim que a bola parar de rolar, não agora, né? Depois do nosso último jogo, Corinthians e Chapecoense lá na Neoquímica, jogo esse que o Guilherme lá já vai dar um recado ao lado do Marco Belo. Teremos o fim de papo com o Fabiano Fará. 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Vamos sair para um breve intervalo. Na sequência, o nosso Tomás Rafael vai discorrer sobre o primeiro tempo, 3-0 para o Peixe, e vai projetar a etapa complementar que começa daqui a pouquinho. A gente volta já. 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
1: Essa aí não, hein, Coquinha? Muito bem, voltamos em definitivo daqui a pouquinho. Tem o começo da etapa complementar. O Santos vai deitando e rolando, fazendo 3-0 no Internacional, que está mal para Chuchu na competição e caminha a passos largos como rebaixamento no ano que vem. Tomás Rafael Brasil, quero ouvi-lo. Santos foi tudo isso? O Internacional que deu moleza mesmo, hein, Tomás?
2: Não, o Santos não foi nada disso, mas conseguiu um resultado espetacular e entendeu, né, no final do primeiro tempo, que é só tocar a bola, que o desespero do Inter leva o Santos para dentro do gol do Inter. E aí o torcedor que não está ouvindo o jogo, não está ouvindo desde o início a transmissão, ou que ligou agora o placar e viu que está 3-0 para o Santos, fala: como é que o comentarista disse que o Santos não está nada disso? O Santos estava sendo dominado pelo Inter no começo do jogo, fazendo tudo aquilo que eu tinha dito que não poderia fazer, né? Se retrair. Pior, o Santos estava tentando sair jogando, tocando essa bola e dando chance do Inter recuperar essa bola, quando na verdade tinha que jogar essa bola para o campo do Santos. E aí sim, o Santos ali organizar o seu meio campo e tentar travar o meio campo do Internacional, mas o jogo parecia que se encaminhava ali para uma pressão do Inter no início da partida, quando Félix Torres, o ídolo da torcida do Corinthians, só que não, tentou dominar uma bola que era só tocar de primeira ou colocar para a lateral. Ele tropeçou na própria perna e deixou o Gabigol livre para correr na direção do gol e fazer um belíssimo gol. E aí sim, aí não é do acaso, aí não é sorte, ou é a sorte de ter um jogador como o Gabigol, um jogador decisivo como o Gabigol, que foi o cara desse primeiro tempo. As duas chances que teve, aproveitou. Na verdade, as três chances que teve, aproveitou. A primeira fazendo o gol, depois do erro do Félix Torres. A segunda sofrendo pênalti, de novo recebendo uma bola, ele ganha na corrida do Matheus Bahia e acaba sendo tocado pelo Matheus Bahia, cai, sofre o pênalti escandaloso, pênalti indiscutível, e ele mesmo vai para a cobrança e faz o gol. O Fará ficou bravo, disse que ele bateu com displicência. De fato, o Matheus Cunha foi bem na bola, a movimentação do Matheus Cunha foi perfeita, mas no final, uma mão de alface, né, jogou para dentro do gol, para dentro do próprio patrimônio, poderia ter feito coisa melhor o Matheus Cunha. Mas o fato é que o Gabigol, quando acionado, resolveu. É um jogador absolutamente diferenciado, já não é o mesmo do Flamengo, já não é o mesmo sequer do início da carreira no Santos, talvez não tenha a mesma velocidade, mas é um cara decisivo. Se tiver oportunidade de fazer o gol, ele vai fazer, um dos jogadores mais oportunistas ainda do futebol brasileiro. E aí, com 2-0, o Inter se desesperou com um jogador a menos, porque o Matheus Bahia foi expulso depois da chamada do VAR. Pela nova recomendação, o jogador, quando faz a falta sem poder disputar a bola, ele tem que ser punido com um cartão vermelho. Eu acho que é uma regra meio que rigorosa.
1: Acho que é uma dupla punição.
2: Na verdade acaba sendo tripla, né? Porque ele também não vai jogar na próxima partida.
3: A informação da regra diz que se ele estivesse disputando a bola numa falta normal, né? Uma falta dentro da área ali, um trançapé, ele tomaria amarelo. Mas como ele deu um puxão, se ele puxasse ou agredisse, enfim, aí é o vermelho de...
2: É que eu acho que a regra ela é falha, porque ele pode estar tentando ali chegar na bola também com esse puxão. Da mesma maneira que você vai dar um trançapé, você está tentando chegar na bola com o trançapé.
3: Sim, sim.
2: Então o erro, na verdade, não é do árbitro. O erro, para mim, é a regra. A regra é muito rigorosa, mas enfim, a regra foi, de certa forma, cumprido. O Matheus Bahia foi mais cedo pro chuveiro, o Gabigol fez o segundo gol, e o Santos, até aquele momento, não tinha entendido que era só tocar a bola. O Santos não ficava com essa bola, o Inter ainda ficava mais com a bola, mas ali, claro, sem criar nenhum problema para a defesa do Santos. O Santos, o Cuca manteve ali o time bem postado, no seu sistema defensivo, e a partir do 2-0, o Inter não ameaçou mais em nenhum momento o Santos. Mas o Santos demorou a entender que era só trocar essa bola, de pé em pé, e ali numa jogada do Rolaser, quando o Rolaser decidiu entrar no jogo, porque é incrível, né? Com 2-0, a gente não viu o Rolaser aparecer no jogo, a gente viu o Cavadinho desperdiçar todas as bolas que ele recebia, a gente não viu o Bom Tempo fazer um bom jogo, mas aí o Rolaser consegue numa roubada de bola, cavar o primeiro escanteio do Santos no jogo. E aí na cobrança do escanteio, a bola sobra ali, volta, tem um cruzamento na área. E o Oliva, que eu acho muito bom jogador, fez o terceiro gol do Santos. E decretando, né, colocando qualquer pá de cal numa reação, numa possível reação do Internacional. É só não fazer nenhuma bobagem, nenhum jogador tomar um cartão amarelo, depois um segundo. Não fazer nenhuma falta dura que inspire o árbitro a dar um cartão vermelho, que o Santos não vai sofrer. O Internacional está entregue e eu continuo discutindo aqui essas alterações no time titular feitas hoje pelo Pezzolano. Colocar o Félix Torres no lugar do Maripan, que não é exatamente o novo Elias Figueroa, não é o Gamarra, mas é mais jogador que o Félix Torres. Ouso dizer que qualquer zagueiro do elenco do Internacional é mais seguro do que o Félix Torres. E também não entendi a ausência do Vilagre, que tem sido um jogador super importante para dar ritmo ao meio campo do Internacional com o Ronaldo e principalmente com o Félix Torres. O Inter sofreu demais nesse primeiro tempo. A bola tá rolando e o Santos pode fazer um resultado histórico essa tarde no Beira-Rio.
1: Aí, Tomás Rafael, no microfonazo esportivo TMC, autoriza o árbitro. A bola volta a rolar no gigante da Beira-Rio para Internacional e Santos na maior emoção do futebol brasileiro. Tira a parte de qualquer maneira, Gabriel, bom tempo do interior da grande área, vem Internacional, bola sobra para Romezer, ele vai levar, vai carregando, encarou a marcação, Ronaldo, marcado, cercado, vai levando, descarta, bola para Gabriel, bom tempo, recepcionou junto à linha lateral, volta a bola novamente no cobre, retaguarda para Igor Vinícius, devolveu para bom tempo, para Igor Vinícius, solta a bola lá na zaga central, na quarta zaga, perdão, para Juan Pérez, deu jogo na canhotinha para Gonzalo Escobar, vai levando, vai carregando, encarou a marcação do Alan Patrick, tentou passar, não passou, desacelerou, fez o break, vai rolando para Cristian Oliva. Ele descarta a bola para o Willian na zaga central. Bola rolando, mudou a equipe colorada.
3: Mudou, saiu Sanabria, atacante, camisa 19, o paraguaio, para a entrada de Aguirre. Tira um atacante e bota um defensor.
1: É, para não levar uma goleada, para não tomar mais gols e ser mais vexatório do que já é. Tirou Sanabria para a entrada do Aguirre, e o técnico Paulo Pezzolano.
2: Ele vai deixar o time um pouquinho mais protegido, né, no,

0: na sua defesa, na sua linha de defesa, no seu meio campo. E por incrível que pareça, o time não fica menos ofensivo, porque o Sanabria não pegou na bola, a bola não chegava no Sanabria. De repente, tendo ali um pouco mais de proteção a sua defesa, ficando um pouco mais com a bola no meio campo, o Inter consiga trabalhar um pouquinho mais essa bola, coisa que não fez a partir do segundo gol do time santista.
1: Olha, o Internacional vai trabalhando para Bruno Gomes, ultrapassa a fronteira inimiga, fez o break, escapulindo a marcação. Luan Pérez veio, pegou pesado. Falta do Luan Pérez, é falta na meia direita. Ataque para a equipe gaúcha, bater. 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Pois não, Scorcio.
2: Só vale ressaltar que o Paulo Pezzolano não está em campo hoje. Quem está é o Esteban Conde, seu auxiliar técnico, que é a quarta vez que ele comanda o Internacional, quarta derrota.
1: Mas fica com o radinho, fica lá só no radinho, no escutador de bolero, para Pezzolano ficar dando as dicas, ele fica ali fazendo a dele à beira do gramado. Olha o Internacional, a bola para Bruno Gomes, invadiu a área, deu para trás. Thiago Maia limpou, fintou, pode até bater, marcaram pelo bom tempo, a bola voltou na metade do campo, um bom Paulo! Entrou no lugar do Sanabria. Recebeu uma bola açucarada ali do Thiago Maia. Soltou um petardo próximo da linha da grande área, meia lua, com a perna direita. Uma senhora de uma cacetada, Aguirre. Entrou no segundo tempo e aos 3 minutos diminui o placar para a equipe gaúcha. Um belo gol, um golaço no estádio do Beira-Rio. Aguirre, 35, é a camisa dele para diminuir o placar para a equipe do Inter. É gol, gol fortasse, é mais do que gol, é golaço. Uma jogada de garra, de vibração. 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Como foi fortasse o tirambaço do Aguirre para fazer o primeiro gol do Inter. Lucas Scorcio.
2: Um senhor golaço de Aguirre, que entrou no segundo tempo, precisou de 3 minutos para diminuir o estrago feito no primeiro tempo. Pegou de perna direita, muito forte, a bola vinha pulando no chão, indefensável. Nem 3 Gabriel Brazões defenderiam essa bola. Golaço do Internacional, 3-1.
1: E vem o Carboneiro, vai rolando lá na direita, junta a linha lateral, vai levando, vai carregando. A bola para Vitinho, Vitinho para Carboneiro. Carboneiro por elevação, na tentativa do Vitinho, a bola vai saindo, vai se pirulitando com a proteção da zaga do Peixe. É tiro de meta pro goleiro Gabriel Brazão, sai jogando. Que senhora cacetada, que belo gol, golaço. O primeiro do Internacional. E ó, tô vendo aqui as arquibancadas lá do Beira-Rio, a galera animada, hein? Acho que dá, hein? Ou não dá?
0: A situação continua muito difícil para o Internacional com jogador a menos. Agora, é inaceitável o que o Santos apresenta nesse início de segundo tempo. É inaceitável. O Santos teve 4 finalizações o tempo todo, o primeiro tempo inteiro. Sendo que, durante muito tempo, foram só as 3 finalizações do gol. Com jogador a mais em campo desde 20 minutos do primeiro tempo, 25 minutos do primeiro tempo. O Inter, com 3 minutos, já chega 2 vezes com perigo, tem 2 finalizações e faz o gol. Um golaço do Aguirre. Eu tinha acabado de dizer que a entrada do Aguirre no lugar de um centroavante não deixava o Inter menos ofensivo, com menos preocupações ofensivas, porque o Sanabria era um jogador a menos em campo. Agora o Santos tem que colocar a cabeça no lugar, fazer o que está fazendo agora, trocando bola no meio campo. A bola tem que sair do time do Internacional. O Santos tem um jogador a mais. O Santos é que tem que controlar o jogo.
1: Olha o Santos aqui pela direita, ataca a bola para Rolezer, fez o giro, bate a marcação no Thiago Maia, vai servindo a Igor Vinícius, devolveu para Cristian Lima, enfiada a bola para Gabriel, bom tempo, prendeu, perdeu. Félix Torres, desarme, dali, contra golpe, olha o Carboneiro, já partiu em velocidade, marcaram por 4, falta. Igor Vinícius e Cristian Oliva fizeram um sanduíche para cima do Carboneiro. É falta na meia canhota, falta para o Internacional. Cobraram 6 minutos de bola rolando, etapa complementar. 1 para o Inter, 3 para a equipe da Vila Belmiro. 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E o Arthur vem lá, tá se movimentando no banco de reservas do Peixe. Pode estrear daqui a pouquinho, hein, Scorcio?
2: Pode estrear daqui a pouquinho, tanto ele quanto o Lima ainda não jogaram com a camisa do Peixe. São novidade e devem começar a jogar nesse segundo tempo.
1: 6h40, bola rolando, é falta pro Internacional, que diminui no início da etapa complementar. 3 pros Peixe, 1 pra equipe do Internacional. Alan Patrick bate bem pra Chuchu, vai ser autorizado pelo Alex Gomes Stefano. Atenção, Alan Patrick, jogada ensaiada, deu a Carbonero, foi pra linha de fundo, fez o cruzamento, quarta Luan Pérez da entrada da pequena área, a bola sobrou pra Aguirre, uma paulada, defendeu o Brasil, espalma o goleiro do Peixe, mas estão deixando soltinho o Aguirre, que marcou um golaço agora em a pouco e agora quase marca de novo. Scorcio
2: tá confiante, mais uma vez perna direita na bola, Brasão teve que buscar no cantinho, escanteio pro Internacional.
1: Escanteio, bola enfiada na entrada da grande área, subiu ali de peixinho pra tirar Gonzalo Escobar, a bola voltou pra Gabigol, é passe errado, recupera aqui na canhotinha, vai levando, vai carregando, o Bruno Gomes soltou na canhota, sem falta, Alan Patrick, tentativa de cruzamento, a bola bateu ali no cotovelo ali do Igor Vinícius, do Gustavinho, perdão. Agora saiu, o árbitro só tá tendo arremesso manual. 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Olha o Internacional, está jogando na metade do gramado. Félix Torres marcado ali de perto pelo jogador que é Gabriel Barbosa. O Gabigol aperta a marcação, deu passe adiante. Volta para retroceder. Félix Torres para Matheus Cunha. Fez o levantamento com a perna canhota. Ele vai acionando aqui na canhotinha. Na canhota, o Ronaldo tirou ali o Gustavinho. Bola fora, já cobrado arremesso manual. Vem novamente Carbonero. Carbonero na meia canhota, na peça ofensiva, vai trabalhando Coutinho para Thiago Maia, Thiago Maia para Carbonero, bate na bola, vai soltando para Ronaldo, Ronaldo vai meter essa bola lá pela direita, bola para Bruno Gomes e primeira para Vitinho, Vitinho marcado pelo Gonzalo Escobar, fez o giro, escapulindo a marcação, vai ativando o Bruno Gomes, já partiu em velocidade, chegou para rascar ali o Cabadeiro, ajudando o sistema defensivo, meteu para fora, arremesso Marmão já cobrado, bola Internacional na linha de fundo lá pela direita, para quebrar para Alan Patrick, limpou, fintou, vai fazer o cruzamento, cruzou na primeira trave, Juan Pérez, e se esticou a perna, Juan Pérez meteu pra fora, é outro escanteio, hein? Tá muito estranho, tá tudo muito esquisito. 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Batom na posição, Alan Patrick só da Internacional, tá com a poupança na parede da equipe da Vila, que vence por 3-1, a bola pra Aguirre, bateu com a perna esquerda, houve outro desvio, novamente escanteio lá pela direita, o segundo consecutivo por parte do Internacional, que aperta o cerco diante do Peixe, 301 pro Internacional. 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Gabigol na metade do campo, desacelerou. Vai rolando a bola para Igor Vinícius. Aqui no câmbio é retaguarda. Ele descarta essa bola para Rolazer. Rolazer aberta aqui pela direita. Ultrapassa para o Pedro Nemigas. Encarou a marcação ali do primeiro, que é Thiago Maia. Balançou para lá para cá. Vai rolando curto ao seu lado para Gustavinho. Gustavinho devolveu para Rolazer. Falta. Pegaram ali o Rolazer. Foi Thiago Maia. Tá parado. O jogo é falta. Para a equipe da Vila sai jogando. 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E atenção, amigo ligado na TMC, Cláudio Cucamar, que você confere. 10 minutos de bola rolando, etapa complementar no Beira Rio. 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Internacional 1, Santos 3, Lucasito.
3: Começo de segundo tempo também para Remo e Flamengo 0-0.
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1: Mudou o Santos.
2: Mudou e é hora de estreia. Arthur Melo está jogando agora, já entrou em campo, entrou no lugar do Cabadeiro. Arthur Melo, que antes estava no Grêmio e agora estreia pelo Santos contra o Internacional.
1: Boa sorte aí pro Arthur Melo, que é bom jogador, né, Tomás? E fora do jogo, estamos com quase 11, 3-1, Santos vence.
0: Bom jogador, não fez jogos ruins não pelo Grêmio, mas acabou deixando a equipe gaúcha. Agora, repito o adjetivo que eu usei depois do gol do Internacional. Olha o Inter de novo, hein?
1: Olha o Inter, a bola para Vitinho lá pela direita, executou.

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1: TMC de todo o Brasil, no ar o melhor futebol do rádio, com uma partida decisiva para o Palmeiras hoje. O Flamengo conseguiu vencer o Remo no Mangueirão 1-0. Palmeiras perde momentaneamente a liderança no Campeonato Brasileiro. Enfrenta o Botafogo daqui a pouquinho no estádio Nilton Santos, no Rio de Janeiro. A bola vai rolar, é o Verdão tentando recuperar a liderança da competição. No ar o futebol da TMC. Nós vamos juntos em mais uma cobertura do Campeonato Brasileiro. Vamos às primeiras informações, os primeiros destaques. Primeiro, Palmeiras chegando com ele, Gustavo Soler.
2: Grande abraço para você e para todo mundo ligado no potente microfone da TMC, o time do Palmeiras, com o técnico Abel Ferreira presente na beira do gramado. Ele que foi suspenso na sexta-feira pelo STJD com 2 jogos de gancho, mas ontem à tarde o Alviverde conseguiu efeito suspensivo. O capitão Gustavo Gomes Éder, hoje titular mais uma vez e completando 300 jogos como capitão em toda a sua passagem pelo Alviverde.
1: Muito bem, e agora o destaque no aniversário do Palmeiras é o Botafogo, time da estrela solitária. Fala, Solé.
2: Que vai contar com o seu torcedor tentando fazer pressão para cima de ex-dois jogadores da equipe. Alexander Barbosa e Marlon Freitas serão titulares no time do Palmeiras. E a torcida botafoguense levou notas falsas de R$3 com o rosto dos dois jogadores estampados. E essas notas serão arremessadas no Nilton Santos. Botafogo ainda busca um treinador. Enquanto isso não acontece, o Rodrigo Belão segue no comando técnico.
1: Botafogo e Palmeiras no futebol da TMC, para você curtir com a gente já já. Bola rolando no estádio Nilton Santos. E quem comenta o jogo aqui na TMC é ele, José Calil. Fala, Calil.
3: Jogo dramático, Éder. Não esqueça que com as vitórias do Santos e principalmente do Mirassol, o Botafogo também está pressionado. A necessidade que você falou de vitória que o Palmeiras tem, o Botafogo também tem. Então é um jogo dramático. Palmeiras favorito, claro, tem muito mais time. Mas olha, Éder, prepara o coração aí, meu amigo.
1: 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Agora o Flamengo é o novo líder da competição. Palmeiras segue daqui a pouquinho a sua trajetória do Campeonato Brasileiro, jogando diante do Botafogo. E nós vamos curtir juntos aqui no futebol da TMC. Voltamos na sequência com as escalações de Palmeiras e Botafogo. 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

0: salve galera! Boa noite pra você que tá com a gente na TNC 101.3 FM Rio de Janeiro, 100,1 FM Brasília, você com a gente no nosso YouTube TNC Esporte Live do Rio de Janeiro. Uma honra estarmos juntos. 26ª rodada do Brasileirão. Nilton Santos será o palco da emoção. A bola vai rolar pra Botafogo e Palmeiras. E você vai acompanhar com a gente as emoções desse jogaço daqui a pouquinho. Eu sou Henrique Magini, estou na narração da partida, ao lado de Brenda Balme nos comentários, também do Rodrigo Brandão nas reportagens, trabalhos técnicos de Maurício Cardoso, na nossa mesa de áudio na Barra da Tijuca, o DJ Marcão Viana. 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
0: Além do nosso YouTube, você se inscrevendo no canal, ativando as notificações e comentando na nossa live, você participa com a gente também pelo nosso WhatsApp no 21 99557 1013, 21 99557 1013. Vamos juntos, hein? O Botafogo, que vem de 3 derrotas consecutivas no Campeonato Brasileiro, contra o Palmeiras, que perdeu a liderança porque o Mengão venceu, o Flamengo venceu o Remo fora de casa por 1-0 e assumiu a liderança do campeonato. Então, no momento, o Palmeiras é vice-líder do Campeonato Brasileiro. Luzes sendo acesas e apagadas aqui no Nilton Santos. A festa para as equipes virem pro campo de jogo. E é para lá que a gente vai com as primeiras informações com o Rodrigo Brandão. Boa noite para você, meu amigo. Tudo bem? Uma honra estarmos juntos.
2: A honra é toda minha, meu parceiro Henrique Magini. Boa noite, irmão, para você. Um abraço para Brenda, DJ Marcão lá do estúdio e a galera sintonizada aqui na TMC em mais uma partida da 26ª rodada do Campeonato Brasileiro. Aqui no campo, no gramado do estádio Nilton Santos, show de luzes para recepcionar os jogadores que vão entrar em campo daqui a pouquinho. Já estão se posicionando aqui na saída do túnel. A torcida comparece em número reduzido. Podemos dizer aí que a torcida do Palmeiras está batendo de frente com a torcida do Botafogo. Claro que temos mais botafoguenses, mas a torcida do Palmeiras comparecendo, mostrando o seu apoio ao time que precisa da vitória para retomar a liderança. Com a vitória do Flamengo agora há pouco, o Palmeiras agora está 2 pontos atrás do líder Flamengo e precisa da vitória para retomar a liderança. Falando do Fogão e do time, o técnico interino vem a campo com uma série de modificações. O Belão vai mandar a campo o time sem o Justino, que começa no banco de reservas. O Lucas Monzon começa pela segunda vez dele, desde que ele chegou na equipe titular. E também no meio campo, o Medina mais uma vez começa no banco. É exemplo do que aconteceu no clássico contra o Flamengo na última semana. O Vidalba ganha uma oportunidade na equipe titular. Botafogo jogando no esquema 4-3-3, vem a campo com Gabriel Batista, Vitinho, Ferrarese.

0: torcidas, ninguém ama como a gente. Retirada do Marlon Freitas, chamado pelo torcedor como traidor, e o Jefferson colocado naquele hall de ídolos eternos do Botafogo. Daqui a pouco, as equipes entrando em campo, vamos ver a reação da torcida do Botafogo ao anunciar o nome do Marlon Freitas e também do Alexander Barbosa, dois titulares da equipe do Palmeiras na noite de hoje.
1: Show de bola, Rodrigo Brandão na beirada do campo, trazendo todas as informações, todos os detalhes pra gente do que acontece por lá. A gente viu, né, o bandeirão aqui ser desfraldado, desceu, aí apareceram todos os personagens, duas alterações, né? De um lado tem o Luiz Henrique, do outro, numa ponta tem o Luiz Henrique, na outra ponta tem o Jefferson. O bandeirão que teve a presença já de Marlon Freitas foi retirado por causa de uma fala na sua entrevista lá no Palmeiras. Marlon Freitas não faz mais parte desse bandeirão. Deixa eu dar uma boa noite para ela. Brenda Balbi tá aqui do meu lado. Antes de mais nada, seja bem-vinda. Primeira transmissão juntos aqui. Uma honra estarmos juntos. E a sua expectativa para esse jogo, minha amiga? Tudo
2: fala,
1: bem?
2: Fala, Magini. Boa noite para você. Boa noite pro Brandão, que tá lá no campo também. Prazer estarmos aqui juntos, né? E, bom, a expectativa para hoje é de um jogo bem interessante, porque são duas equipes que vivem momentos completamente distintos na competição. É um Palmeiras que briga ali para voltar para a liderança do Campeonato Brasileiro. É um Botafogo que está na meiuca da tabela, mas um time que está passando por problemas estruturais, não só dentro de campo, fora de campo também. Um problema generalizado, um Botafogo que não vence há 3 jogos no Campeonato Brasileiro. Vem aí de 2 derrotas com 3 gols, né? 3-0 pro Flamengo, depois 3-2 pro Atlético Paranaense. Bem verdade também que contra times ali da parte de cima da tabela, hoje enfrenta novamente um time de G4. Enfim, momento muito delicado pro Botafogo, que perde uma peça importantíssima no seu elenco, né? A ausência da Alex Telles com certeza é um fator ali que preocupa muito o torcedor botafoguense. É um jogador que pisa muito na área, é um jogador que chama a responsabilidade, é um líder dessa equipe do Botafogo e hoje, por causa de uma lesão, não vai conseguir estar em campo. Botafogo muito limitado, tá, Magini? Eu acho que, sim, a equipe do Botafogo tem diversos problemas também de elenco, né? Um elenco também muito limitado. Você vê que quando a gente perde, né? Quando o Botafogo perde ali o Alex Telles, é um sacrifício, né, para conseguir montar esse 11 titular.
1: Tem que mexer na estrutura quase toda.
2: Exatamente,
1: né?
2: Tem que mexer muito, né, taticamente no time. Então, realmente, uma situação muito complicada o Botafogo vive nesse momento. Mas vamos pro jogo, né, porque o jogo se decide dentro de campo.
1: É isso, Brenda Balbi aqui nos comentários, você com a gente no nosso YouTube, no nosso WhatsApp, as equipes vindo pro campo de jogo, 26ª rodada do Campeonato Brasileiro, que já tivemos o Mirassol vencendo o Curitiba por 2-1, o Cruzeiro vencendo o Atlético Paranaense por 3-1, o Santos vencendo o Internacional por 3-2, e você acompanha com a gente na TMC, narração do Lucas Borges, comentários de Magno Navarro, reportagem de Léo Pinheiro, o Mengão venceu o gol de Samuel Lino, Mengão 1, Remo 0, aqui Botafogo e Palmeiras vindo pro campo de jogo. As equipes se posicionando para aquele protocolo antes da bola rolar. Vão ficar perfiladas para execução do hino nacional. Torcedores mirins de Botafogo e Palmeiras também no campo de jogo. As equipes cumprimentando o torcedor. E aí vai desmontando tudo que estava sendo feito com o protocolo. Um tempo frio no Rio de Janeiro, frio, frio mesmo no Rio de Janeiro, muita chuva durante todo o dia, nesse momento não chove no Nilton Santos, mas um tempo, uma temperatura muito baixa no Rio de Janeiro para essa partida que começa daqui a pouquinho, às 18h30, a bola rolando e você acompanhando com a gente na TMC, em 101.3 FM Rio de Janeiro, 100.1 FM Brasília e também no nosso YouTube, TMC Esportes. As equipes posicionadas e eu volto pro campo de jogo, porque tá na hora do Rodrigo Brandão contar pra gente como vem Botafogo e Palmeiras pro jogo de hoje.

Lucas, escalado pelo técnico Rodrigo Belão. Aí a campo com 12, Gabriel Batista, 2, Vitinho, 5, Ferrarese, 33, Lucas Monzon e 21, capitão Marçal. No meio de campo, 75, Huguinho, 8, Danilo e 10, Montoro. 77, Lucas Vidalba, 90, Danilo Pereira e 19, Arthur Cabral. Pro banco de reservas, o Belão tem à disposição Arleson, Matheus Ponte, Medina, Júnior Santos, Alan, Justino, Gabriel Abdias, Kadir, Cauã Toledo, Lucas Emanuel, Edenilson e Domingos Andrade.

0: Esportiva Palmeiras, escalada pelo técnico Abel Ferreira, em campo com 1 Carlos Miguel, 4 Giai, 2 Alexander Barbosa, 15 Gustavo Gomes e 22 Piquerez. No meio de campo, 17 Marlon Freitas, 30 Lucas Evangelista, 8 Andrés Pereira e 7 Felipe Anderson. No comando de ataque, 18 Maurício e 42 Flaco Lopes. Para o banco de reservas, o Abel Ferreira tem à disposição Marcelo Lomba para o gol, Bruno Bertinato, Bruno Fux, Vitor Roque, João Arias, Kelvin, Murilo, Emiliano Martínez, Heitor, Eric Belé, Larson e Luiz Pacheco. Comandar o espetáculo, o árbitro Rodrigo José Pereira de Lima, o assistente número 1, Francisco Chaves Bezerra Júnior, e assistente 2, Carla Renata Cavalcante de Santana, o VAR a cargo de Gilberto Rodrigues Castro Júnior.
1: Cola comigo que é sucesso na TNC, vamos juntos. 26ª rodada do Brasileirão, o Nilton Santos sendo o palco da emoção pro jogo de daqui a pouquinho. Botafogo e Palmeiras, o Botafogo posicionando para aquela foto oficial. Palmeiras já fez parte ali também da parte de fotografia. Enquanto isso, o Rodrigo José Pereira de Lima tá ali aguardando para separar os capitães e definir campo ou bola. Independente da rodada do Campeonato Brasileiro, Brenda Baldo, independente do jogo, esse momento ali antes da bola rolar dá aquele friozinho na barriga, não dá, né, amigo?
2: Ah, com certeza, né? É o momento ali em que a gente está no ponto zero. Eu acho que é o momento que, de fato, os jogadores acreditam que tudo é possível, né? Porque se eles não acreditarem, quem é que vai acreditar? É o momento que né, eles podem pensar ali que daqui a 90 minutos a gente vai ter ali o resultado, mas que tudo é possível dentro desse tempo. Então, de fato, né, bate aquele friozinho na barriga. Os dois times, né, se preparam para esses momentos, treinam para esses momentos. Então a certeza é de um jogo aberto e que com certeza as duas equipes vão buscar aí o melhor resultado dentro de campo.
1: E o Marlon Freitas sendo homenageado nesse momento, né, Rodrigo Brandão?
0: Exatamente, né? Não poderia ser diferente. Muitas vaias pro Marlon Freitas. Detalhe que na escalação dos times, né, imagina, enquanto os jogadores faziam o trabalho de aquecimento, a escalação foi divulgada e os dois nomes, Alexander Barbosa e Marlon Freitas, receberam vaias. O Alexander Barbosa um pouco menos. A gente vai lembrar, torcedor, o Alexander Barbosa, ele queria permanecer, tá? Não era vontade dele deixar o clube, ele só queria segurança, né? Uma segurança de que ele fosse receber em dia no momento da sua renovação de contrato. Botafogo não quis renovar ou não pôde renovar, ainda vivia com aquele problema financeiro, ainda sob comando do John Texor, e aí o Palmeiras se mostrou interessado e levou. O Marlon Freitas, diferente dele, foi embora no início da temporada, ainda deu uma declaração dizendo que após o título do Campeonato Paulista, aquele teria sido o título mais importante da sua carreira, ou seja, menosprezando o título brasileiro da Libertadores conquistado pelo Botafogo, e aí caiu em desgraça total com o torcedor. Então, torcedor aqui no Nilton Santos hoje vai pegar muito mais no pé do Marlon Freitas do que do próprio Barbosa.
1: É isso, Marlon Freitas sendo perturbado aqui pelo torcedor alvinegro no Nilton Santos. A saída vai pertencer à equipe do Botafogo, se preparando lá para dar o pontapé inicial, o Danilo Pereira, junto com o Arthur Cabral. Os dois ali conversando também com o árbitro da partida. Botafogo do nosso lado direito, da posição de transmissão da cabine da TNC no estádio Nilton Santos. O Palmeiras do lado esquerdo, Botafogo com a sua camisa listrada em preto e branco, calções pretos e meiões pretos. Do outro lado, o Palmeiras com a sua camisa verde com detalhes em vermelho e branco, calções e meiões brancos. Saída pertencendo ao Botafogo. Momento de silêncio, porque não dá um minuto, meu amigo, nem cronometrando. Vai autorizar o pontapé inicial o Rodrigo José Pereira de Lima. Danilo Pereira tá ali posicionado. Quatro conversa. Mais um pouco, jogadores no seu momento de oração também. Que seja um bom jogo para todo mundo, para você que tá junto com a gente. O árbitro sinaliza mais uma vez. Mais um momento de silêncio, agora sinalizado oficialmente, né, pelo ato da partida. Enquanto isso, o torcedor alvinegro aumenta o volume no Nilton Santos. Valendo e valendo muito. Torcedor do Flamengo também acompanhando o jogo. Naquela expectativa pelo resultado, para manter a liderança do campeonato, conquistada agora há pouco, depois da vitória sobre o Remo. Vai dar o pontapé inicial à equipe alvinegra. Últimos detalhes checados pelo Rodrigo José Pereira de Lima, árbitro de Pernambuco. Vai ser autorizado o início do jogo. Ajustou o cronômetro, olhou por último ali para a contagem de jogadores, para ver se está tudo certo.
0: Apita logo, meu filho.
1: Meu Deus do céu, rapaz. Já não tem mais o que dizer aqui para ele. Vamos, professor. Assopra, tio. Vambora, autoriza, meu filho, vamos lá.
0: Tô achando esse relógio do camelô, hein?
1: Agora sim, bola rolando do Nilton Santos. Cola comigo que é sucesso. Arthur Cabral fez o desvio de cabeça, a bola sobrou na entrada da área aqui pelo lado esquerdo. Acionada que o Montoro tentou o toque de calcanhar, a bola bateu na perna de apoio, saiu em lateral que favorece a equipe do Palmeiras no campo defensivo com o GI. Você com a gente no nosso YouTube, um abraço pro Douglas Dri, pra Isabel Matias participando aqui com a gente. O José Valdeci também, tamo junto com essa galera no nosso YouTube, na TMC Esporte. Tenta aqui o Montoro, caiu, pediu falta, a arbitragem disse que não foi nada, junto com o Felipe Anderson, a bola saiu no lateral para a equipe do Palmeiras, que já foi cobrado. Marlon Freitas domina com vaias do torcedor alvinegro. Bola trabalhada na linha defensiva com o garoto, que era o Gomes. Do Gomes aqui embaixo com o Giai, lançamento na frente para o Felipe Anderson, toque de cabeça lá atrás é do Monzon. A bola sai em novo lateral para a equipe do Palmeiras, dessa vez aqui perto do meio-campo. Giai toma distância ali, faz um arremesso, bola com o Andrés Pereira, domina na coxa, devolve com o Giai, mais atrás do Gustavo Gomes. Ele domina a jogada na perna esquerda, faz o passe com a perna direita, invertendo lá pro lado com o Alexander Barbosa, também sobre vaias, ele domina, faz o passe no meio do caminho, tenta, acabou perdendo ali o Maurício, recupera o time do Botafogo, batalhou uma, duas vezes ali o Guinho, a bola sobra no meio do caminho com o Medina, acionando mais atrás, Danilo, recomeça tudo com o Ferrarese, ele domina no setor defensivo do Botafogo, acionando o Lucas Monzon, o Monzon tem o Marçal aqui embaixo do lado esquerdo, que o passe na frente com o Montoro, domina na linha que vira o gramado, faz o passe de novo com Danilo, devolução mais atrás, Marçal aciona lá na linha defensiva, Monzon passe lá no goleiro, Gabriel Batista, ele domina Flaco na marcação, Gabriel fatiou essa bola, lá pro comando de ataque buscando o Arthur Cabral, batalhou ele e o Alexander Barbosa, arbitragem não deu falta, Andrés Pereira dá o tapa de primeira e a bola fica tranquila pro goleiro Gabriel Batista ficar com ela. 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O Botafogo tenta, Montoro, bom passe na frente, velocidade, a bola veio forte demais, fica tranquila pro goleiro Carlos Miguel ficar com ela e já sai jogando rapidinho ali de lado. Gustavo Gomes é quem domina, devolve mais uma vez com o Carlos Miguel dentro da área, faz o passe lá pro lado esquerdo, Alexander Barbosa e sob vaias, ó. Torcedor alvinegro vaiando, Alexander Barbosa, lançamento buscava o Maurício, Flaco Lopes não dominou, Lucas Monzon chegou dividindo, acionou Montoro com Danilo, tentou devolução ali na tabela no 1-2, o passe foi errado, quem recupera é o garoto Lucas Evangelista, bola trabalhada de novo com Marlon Freitas, meio do caminho, faz o passe para o lado direito, aparece Felipe Anderson, na linha que divide o gramado, tem a marcação ali do Montoro, faz o passe pelo meio com o Andrés, recebe de volta, vai rodando o jogo, o time do Palmeiras tentando achar um espaço no meio do caminho, Marlon Freitas, aciona aqui embaixo de novo, o Felipe Anderson, ele faz o lançamento na frente buscando o Giais, chega ali o Marçal, domina na coxa, foi atrapalhado pelo Giá, ele recua lá atrás com o goleiro Gabriel Batista, ele sai jogando pro lado direito com o Vitinho, domina no bico da área no campo defensivo, faz o passe na frente, se manda e vai embora, botando velocidade o Guinho lá pelo lado direito, tinha a movimentação do comando de ataque, ele tentou o passe pelo meio, a bola veio arriscada, chegou no Danilo Pereira, ajeitou o Arthur Cabral, inverte o jogo de três dedos, bolão pro Montoro, aqui embaixo do lado esquerdo ele se manda, Marçal passou, Montoro levou a perna direita, acionou Arthur Cabral na tabela, a bola voltou, Montoro pro gol, Carlos Miguel defendeu, a bola volta com o Guinho que como gramado, perdeu a passada e vem contra-ataque do Palmeiras com o Flaco Lopes, foi derrubado e a arbitragem paralisou, marcou a falta em Rodrigo Brandão.
0: Falta cometida pelo Lucas Monzon, meu irmão, foi uma segurada ali pela camisa. O material esportivo do Palmeiras está aprovado e o árbitro não deu cartão, irmão, ficou barato essa aí pro Monzon. Falta pro Palmeiras já cobrada, boa defesa agora do goleiro do Palmeiras, o Carlos Miguel, estava encoberto, ele ainda assim fez a defesa, primeiro grande chance do jogo foi do Botafogo, 0-0.
1: Eu ia te perguntar justamente disso, né? O Carlos Miguel tem que fazer um movimento contrário ali, né? A bola tava vindo no contrapé e ele faz uma defesaça e o Palmeiras continua com a passe da bola, aqui embaixo do lado direito quem tem o domínio é o Giai, passa pelo meio do caminho com o Marlon Freitas, Giai se mandou, vai embora Marlon, linha que divide o gramado, ele inverte a jogada lá com o Piquerez, lado esquerdo, vem veio na contramão, teve que voltar pro campo de defesa, ainda o Piquerez, passa pelo meio do caminho, chega até o Lucas Evangelista, acionou rapidinho Maurício na tabela rápida, a bola volta lá atrás para Alexandre Barbosa, mais uma vez, Maurício de primeira tentou espetar lá na ponta esquerda, a bola volta no Ferrarese, que domina no peito, joga lá pro lado direito, desce o time do Botafogo, tentando o Vidalba, pra cima da marcação, ele consegue o passe para Arthur Cabral, tentou a finta, driblou, primeiro passou pelo segundo, ia passando pelo Alexandre Barbosa, falta nele, o jogo tá paralisado e o Barbosa já foi pedir desculpa, hein, Brandão?
3: É, porque ele acabou segurando ali o Arthur Cabral pelo braço, o árbitro em cima do lance parou e marcou, Barbosa foi lá, pediu desculpa, falta pro Botafogo na intermediária, o Danilo ajeita, vai chuveirar na área do Palmeiras, 0-0 o placar.
1: Um abraço pro José Valdeci dizendo vamos Botafogo, seja esteja, tá dizendo tô a caminho do Engenhão, vou chegar com 10 de bola rolando, vem. Mas já estarei lá, só vem irmão, só vem, traz a coberta e vem, vai pra cobrança, o Danilo tá autorizado, faz levantamento, a bola vem viajando pra segunda trave, tranquilo e calmo Carlos Miguel pra ficar com ela, se liga aí na hora certa da TMC. São 6:35, 6:35 da noite, horário de Brasília, eu informo pra você o tempo e o placar do jogo. 5 minutinhos jogados nessa primeira etapa, é o Brasileirão, 26ª rodada, Nilton Santos ao palco da emoção e o placar da TMC, Botafogo 0, Palmeiras também 0. 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
1: Giai domina pro time do Palmeiras aqui embaixo do lado direito, faz o passe pelo meio do caminho, a bola chega até o Marlon Freitas, do outro lado tá pedindo o Piquerez, ele não inverteu, acionou o Alexandre Barbosa, agora sim a bola chega no Piquerez, marcação em cima dele do Vitinho, trabalhou pelo meio do caminho com o Lucas Evangelista, o Guinho na tabela, na dividida, Vitinho chegou colocando essa bola pela linha lateral, arremesso para essa equipe do Palmeiras, PicPay, dinheiro na conta do PicPay, rende 102% do CDI. Lateral cobrado pela equipe do Palmeiras lá atrás para Alexandre Barbosa. Ele domina, espeta a jogada meio do caminho, miolo da zaga com o Gustavo Gomes. Aciona ali o Marlon Freitas na faixa central do campo. Pro lado direito aparece o Andréas Pereira. Faz o lançamento lá, buscava o Felipe Anderson no peito, Marçal é quem domina. Recupera pro Botafogo, aciona lado esquerdo, bola com o Montoro. Lucas Monzão tá perto, o Danilo tá perto dele, ficou difícil ali. O Marçal deu um corta-luz pro Montoro avançar. A bola ficou longa demais e a marcação chegou com o Gustavo Gomes. E deu certo, Felipe Anderson, entrada da área, Ferrarese dividiu, a bola sobrou no Maurício, no bate-rebate, volta Felipe Anderson. Ainda o time do Palmeiras, Flávio Lopes, lado direito, Giai, trouxe pra perna esquerda. Preferiu o passe pelo meio com o Andréas Pereira, devolução mais uma vez com o Giai. Olhou pra área, faz o cruzamento, a bola vem, passa. Chegou Lucas Evangelista, dividiu, sobrou com o Maurício. Espetou lá pro lado esquerdo, Piquerez dentro da área, ajeitou pra trás. Lucas Evangelista bateu pro gol e a defesa do Gabriel Batista. O Palmeiras chegou trocando passes, hein, Rodrigo Brandão?
3: Ao redor da área do Botafogo. A bola foi girando da direita pra esquerda até chegar aos pés do Piquerez. Ele deu um passe pra trás pro Evangelista, que pegou de primeira. Mas no meio do gol tava lá o Gabriel Batista, ficou com ela. 0-0.
1: Brenda Balbi, 7:30 de posse do Palmeiras.
2: É isso, mas o Botafogo também teve a melhor oportunidade do jogo, né, imagine? Ali por volta dos 4 minutos de jogo, agora aos 8, quase, aos 7, vai. O Palmeiras também consegue sua primeira finalização. O jogo até o momento bem aberto, tá? O Botafogo tentando subir a marcação, mas de fato agora o Palmeiras vai conseguindo ter um pouquinho mais de posse e conseguindo imprimir um pouquinho mais seu estilo de jogo.
1: Ditando o ritmo da partida, vem Felipe Anderson, faz o passe na frente, a bola no bate-rebate ali nas duas pernas do Danilo, sobra no Montoro, ele vem na contramão, marcação do Giai, levou pra perna esquerda, fez o passe, Danilo pelo meio do caminho, acionou Marçal, ele protegeu, foi seguro e a falta tá marcada, falta a favor da equipe do Botafogo, no campo de defesa, de segunda a 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Falta que favorece o time do Botafogo, não foi cobrada pelo Danilo, vai ser cobrada pelo Lucas Monzon. Ele espera a galera se movimentar, tem o Marçal aqui pelo lado esquerdo, lá no meio do caminho tem o Ferrarese, na frente dele tem o Danilo, ele refugou na primeira, o Arthur foi lá dar uma bronca, disse que tem que cobrar logo, ele faz o lançamento, na frente buscava Arthur Cabral, chegou antecipando ali o Gustavo Gomes, a bola ficou com o Andréas Pereira, Lucas Evangelista inverte jogada lá do esquerdo, quem domina agora é o Piquerez, vai avançando para passar a Nick de vídeo gramado, ainda Piquerez devolve, meio do caminho com o Lucas Evangelista, ele passa a Nick de vídeo gramado, leva lá pro lado esquerdo com o Piquerez, meio do caminho, movimentação do Maurício, para recomeçar com o Alexandre Barbosa, torcedor do Botafogo vai um pouco menos. menos. Na inversão, a bola pegou no Arthur Cabral. Sobrou lá do lado esquerdo com o Lucas Evangelista. Perdeu a passe da bola. Lucas Vidalba no bate e rebate. Ainda ele, Vidalba, tentou evitar a saída pela linha de lado. A bola saiu e a arbitragem está sinalizando que o lateral é para a equipe do Palmeiras, hein, Brandão?
0: É, fiquei na dúvida ali, né? O assistente estava muito próximo ao lance.

0: São 18h40, 6h40 da noite, horário de Brasília. Eu informo pra você o tempo e o placar do jogo. 10 minutos jogados nessa primeira etapa. É o Brasileirão, 26ª rodada. Nilton Santos é o palco da emoção. E o placar da TMC, Botafogo 0, Palmeiras também 0.
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0: O Guinho, com a bola dominada no campo ofensivo, faz o passe mais atrás com o Ferrarese. Devolução lado direito com o Vitinho, intermediária para ele, olhou para a área. Preferiu fazer o passe mais atrás. A bola volta com o Ferrarese. Botafogo todo no setor ofensivo. Danilo investe jogada, a bola chega até Marçal. Na linha lateral tem movimentação do Montoro. O Marçal dominou. Preferiu devolução com o Danilo pelo meio do campo. Ele faz o passe na frente para o Arthur Cabral. Tentou o domínio de peito. Ajeitou. Ainda o Arthur faz o lançamento. A bola passa por todo mundo. Sobra no Vitinho dentro da área. Espeta a jogada na frente. Domina dentro da área para finalizar o Danilo. E a defesa do goleiro Carlos Miguel, Rodrigo Brandão.
3: Boa jogada do Danilo Pereira, né? O atacante do Fogão, marcado por dois, ainda assim ele conseguiu espaço para chutar. O chute saiu fraquinho, ficou fácil pro Carlos Miguel, 0-0.
0: Um abraço aqui pro Mr. Fitipa, saudações tricolores, acompanhando mais um jogo na TMC. Vamos trabalhando e ouvindo os melhores, valeu demais. Vem Danilo Pereira, tentou chapar, foi travado na hora da finalização e ela sai em escanteio, hein, Brandão?
3: No erro na saída de bola do Palmeiras, Danilo Pereira de novo tentou surpreender o Carlos Miguel, acabou sendo travado ali no momento do chute. Escanteio pro Botafogo, primeiro do jogo pelo lado esquerdo, Montoro na bola.
0: O Sanjo Lacerda tá dizendo boa noite, irmãos. TMC, hoje é renascer das cinzas. Vamos, meu fogão. Você com a gente no nosso YouTube. Daqui a pouco você manda o seu zap também. Aqui ele vai pro ar. Tem escanteio aqui pra ser cobrado. Vem o Montoro. Faz levantamento. A bola veio forte demais na segunda trave. Eita, longa demais. Vai se perdendo lá pela linha de fundo. E a arbitragem marca só o tiro de meta que favorece a equipe do Palmeiras. Mas se preparando lá pra cobrança, o Carlos Miguel. 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Baixe o app. Marlon Freitas sai jogando com o Gustavo Gomes. Felipe Anderson, lado direito, ele domina. Na linha lateral, Montoro na marcação, lançamento na frente. Chega Maurício, ajeita de peito, a jogada volta lá pro setor defensivo com Alexandre Barbosa. Faz o passe pelo meio do caminho com o Lucas Evangelista. O Piqueirense se mandou lá pelo lado esquerdo, recebeu na linha lateral. Vamos chegando a 12 minutos e meio desse primeiro tempo. Por enquanto, 0-0. 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Bonzão. Dominando o bico da chuteira, fez o passe com o Guinho. Driblou bem a marcação ali do Andrés Pereira. Espetou aqui pro lado esquerdo, um bolão pro Montoro. Avança Montoro, linha que divide o gramado de três dedos. Tentou o lançamento lá do outro lado, buscava o Danilo. Antes do Vidalba, chega a marcação do Alexandre Barbosa. Marlon Freitas é quem recupera. Espeta lá pro lado esquerdo e vem embora. Desce o time do Palmeiras, tentando acelerar. O garoto que era o Piquerez. Ficou difícil a jogada ali pelo meio do caminho. Teve que esperar a ultrapassagem do Lucas Evangelista. E a bola tá trabalhada pelo Palmeiras no campo de ataque.
4: Imagine.
0: Fala.
4: Ó, o Botafogo, apesar, né, de ter menos posse de bola, o Palmeiras fica mais com a bola, roda mais de um lado pro outro, mas o Botafogo usa muito bem a sua arma, né, a sua característica de sair no contra-ataque. O Botafogo já finalizou três vezes, por mais que não tenha levado tanto perigo assim nas três, uma sim, mas as outras duas não tanto. O Botafogo finalizou mais que o Palmeiras. O Palmeiras teve uma finalização, enquanto o Botafogo tem três, apesar de menos posse de bola.
0: Tá chegando com mais perigo o time alvinegro. O Palmeiras sustenta essa posse no campo ofensivo. Passe na frente pro Maurício, dentro da área, cruzou. Marçal joga para escanteio. Aí é seriedade, hein, Rodrigo Brandão?
3: Exatamente, não quis saber de brincadeira o Marçal. Um cruzamento perigoso, rasteiro, que cruzou quase toda a extensão da área. O Marçal evitou que ela chegasse ali no Maurício, mandou pela linha de fundo. Escanteio pelo lado direito, Andréas Pereira na bola.
0: Seja esteja, mandou mensagem aqui dizendo que tô atravessando a estação a pé agora. Já deve estar chegando no estádio já, tá? Vai tentar levantamento lá pra área. Andréas Pereira vai ser autorizado. O Arthur conversou, não teve um último aviso, porque a treta aconteceu enquanto o Arthur tava falando. Agora sim, vai tentar levantamento pra área. Vem Andréas Pereira. Faz levantamento, a bola vem para a marca do pênalti. Dividiu ali Alexandre Barbosa no primeiro momento. Marçal vai batalhar no segundo, afasta o perigo. Montoro é quem fica com ela. Tenta ligar o contra-ataque. A bola veio curta demais ali pro Danilo Pereira. Bola no meio do caminho com o Vidalba na escapada. Ele inverte a jogada pro lado direito, clareia a equipe do Botafogo no setor defensivo. Lançamento era para Arthur Cabral. Chega Felipe.

0: Anderson jogando sério, a bola volta mais uma vez com o Vitinho, de novo com o Arthur Cabral, linha lateral do campo, devolução com o Vitinho de primeira, mais uma vez Arthur Cabral, pelo meio do caminho, a bola chegou até o Guinho, lado esquerdo, Marçal se mandou, passou também o Montoro, recebeu o Montoro, bico da área, perna direita, faz o lançamento pra dentro da área, quem tira a marcação com o Piquerez, a bola volta, o Guinho de longe pro gol, pegou embaixo, ela foi embora, Rodrigo Brandão.
1: Valeu, valeu, arriscada, né, o chute do Guinho, tava de muito longe, né, ele pegou a sobra da zaga que afastou, pegou com a perna direita, a bola pegou a curva inversa, saiu pela linha de fundo. Eu ia matar ela no peito, mas deixei ela passar pro Gandula pegar e botar em jogo. Aí seria uma ilação demais pros jogadores. 0-0.
0: Vou seguir o conselho aqui do Seja Esteja, tá? Vou chamar de Pereira somente o Danilo. Que a gente tem o Danilo Baiano e o Danilo Pereira. Temos dois Danilos no Botafogo. Então vai ficar o Danilo, esse meio campo que faz o passe, a bola chega no Montoro. O Pereira tá pedindo pelo meio. Vem embora, Montoro. Tentou passar da marcação, foi desarmado pelo Giai. A bola vai sendo trabalhada pela equipe do Palmeiras. Bate-rebate do Flaco com Danilo. Foi desarmado. André Pereira é quem recupera. E a bola volta lá atrás no setor defensivo do Palmeiras. 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Vem Palmeiras, Piquerez foi buscar a jogada na linha de fundo, Vitinho fechou a porta, protegeu, essa bola saiu e é tiro de meta que favorece a equipe do Botafogo pro goleiro Gabriel Batista fazer a reposição. Fala, Brenda.
2: Ah, vem fazendo um excelente jogo Vitinho, né? Muito participativo, conseguindo fazer bem ali o balanço defensivo e ofensivo, bem na marcação defensiva, né? Tirando o espaço ali dos avanços da equipe do Palmeiras e aparecendo muito bem também nos ataques, né? Fazendo várias triangulações ali com Arthur Cabral na parte da frente. Bom jogo do Vitinho até aqui.
0: Tem a posse de bola de novo, time palmeirense. Barbosa na frente com o Lucas Evangelista. Marlon domina, vem na contramão, torcedor do Botafogo continua pegando no pé do Marlon Freitas. Ele vai ficando com a passa bola no setor defensivo, intermediária. Passa para o lado direito com o Giai. Na linha que divide o gramado tem a marcação ali do Montoro. Ainda o Giai recomeça tudo com o Gustavo Gomes. Capitão palmeirense inverte jogada com Alexander Barbosa. Esse também recebe vaias, mas a gente percebe um tom diferente das vaias, né? O Marlon Freitas errou e o torcedor comemorou. Passe de bola com o Botafogo, meio do caminho com o Arthur Cabral. Intermediária para ele, tentou arrastar para o lado direito. A bola voltou no Guinho. Conduziu para o meio, ainda o Guinho fugiu do primeiro, do segundo. Caiu, é falta nele. Rodrigo Brandão.
1: Falta perigosíssima pra cima do Guinho. O garoto recebeu a bola, invadiu, saiu costurando todo mundo, não passou pelo Barbosa. E aí o Atro em cima do lance parou e marcou. Falta frontal a meta do goleiro Carlos Miguel, perigosa. Pintou cartão amarelo pro Barbosa e a torcida foi ainda mais à loucura. E a chance do Fogão abrir o marcador com a falta perigosíssima.
0: Um abraço para Beatriz Mota, tá aqui com a gente participando. Boa noite, equipe. Abraço, boa narração. Vai Fogão, valeu, tamo junto. Seja Esteja disse que já está no estádio. O Irineu Calixto tá aqui torcendo pelo Palmeiras. Avante Palestra, valeu demais pela participação, tamo junto. Galera, participando com a gente no nosso YouTube. Eu quero o zap, hein? No 21995571013. Você manda o seu zap, daqui a pouco ele vai pro ar aqui na DMC. Tem falta o Botafogo. Na intermediária. Vou dizer, há uns 4, 5 passos da meia-lua ali, tá? Tá se preparando o Pereira e o Danilo.
1: Danilo e Pereira.
2: Olha, imagine, mas 4 ou 5 passos das minhas perninhas curtas. A sua acho que dá menos, uns 3.
0: Tá mais perto, né? Vai pra cobrança de falta o time do Botafogo. 18 minutos. De 9 agora.
1: 5 homens na barreira e o Maurício deitado atrás dela.
0: Preocupação pro Carlos Miguel. Vai ser autorizado, tá autorizado. Quem vem? Vem o Pereira, perna direita pro gol na barreira. Bola volta ali com o Guinho. E a arbitragem está marcando uma falta. O Marçal atrapalhou a cobrança. Foi isso, né, o Brandão?
1: Ele levantou o braço, eu entendi como impedimento.
0: Não, acho que o Marçal entrou na frente da barreira.
1: Ah, sim. Então foi isso. Eu não vi esse lance, então é isso. Impressionante, hein, cara?
0: Ele levantou o braço e aí apontou pro Marçal. Aí eu falei, bom, ou o Marçal entrou, ou o Marçal tava impedido, que eu acho difícil, ou foi isso que ele entrou na frente da barreira. Arthur Cabral, na dividida com o Gustavo Gomes, o jogo tá paralisado, a arbitragem marca a falta do Arthur Cabral e o cartão amarelo pro camisa de número 19 da equipe do Botafogo, hein, Rodrigo Brandão?
1: É, ele visou a bola, mas chegou atrasado. Ele errou a bola e acertou o Gustavo Gomes. Por essa falta, recebeu o cartão amarelo Arthur Cabral e estava pendurado. Tá fora do próximo jogo do Botafogo contra o Red Bull Bragantino.
0: 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São 18 horas e 50 minutinhos, 6:50 da noite, horário de Brasília. Eu informo para você o tempo e o placar. 20 minutinhos jogados nessa primeira etapa. O Brasileirão, 26ª rodada. Nilton Santos, o palco da emoção. E o placar da TMC: Botafogo 0, Palmeiras também 0. 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O Palmeiras trabalha a jogada. Andréas abre jogada lá do direito, a bola chegando até o GI. Felipe Anderson pressiona a marcação, ele acelera. O Montoro é quem tá dando combate por ali. O Felipe Anderson vai conduzindo, vai buscando linha de fundo, faz o passe para dentro da área. Ferrarese chega jogando sério, bota essa bola pela linha lateral, que favorece a equipe do Palmeiras no campo ofensivo, na lateral da grande área. Lateral cobrado com Andréas. Recomeça tudo no setor defensivo com Gustavo Gomes. Lançamento para entrada da área. Vitinho é quem sobe de cabeça. A bola fica viva no meio do caminho. Chegou ali Arthur Cabral junto com o Marlon Freitas. A bola volta para Arthur Cabral, que tenta acelerar. Fugiu da falta, vai embora Arthur Cabral. Conduziu e essa bola saiu. Sinalizou a arbitragem. Dá tempo do zap. 21 99 557 1013. Fala aí.
3: Brendinha, Brendinha, você é escolhida também, eu percebi, eu peguei quando você falou agora, alguma coisa do Botafogo, é quando a gente perde ou quando a gente ganha, alguma coisa assim, aí sim, já gostei, vamos Fogão, 3-0 Fogão hoje, acabar com eles, Botafogo, Leonardo Botafoguense aqui de Botafogo, grande abraço gente, vocês são os melhores.
2: Valeu Léo, tem que dar Fogão, né?
0: Valeu, irmão, tamo junto. Aqui o Palmeiras é quem trabalha a posse da bola. Marlon Freitas, faixa central do campo, grande círculo pra ele, lado esquerdo, bola com o Lucas Evangelista. Na frente, movimentação do Flaco Lopes de primeira com o Piqueires. Passou o Flaco Lopes, foi embora. Na tabela rápida, vai sair do gol Gabriel Batista, vai protegendo, essa bola sai. E aí, ô Brandão, altamente desnecessário o que o Flaco Lopes fez, hein?
1: Muita coisa, muita coisa. Aí acaba arrumando essa confusão toda. Gabriel Batista fez a proteção, deixando que a bola saísse. E o Flaco Lopes foi no corpo do Gabriel Batista, do goleiro do Botafogo, derrubando o goleiro do Botafogo. E aí os jogadores do Botafogo todos fecharam pra cima do jogador do Palmeiras, que ficou barato, não recebeu cartão nem nada, ficou por isso mesmo. Ou seja, foi prejudicado o Botafogo aí por conta disso. Falta pro Botafogo e agora a homenagem para o juizão da partida.
0: 23 minutos e fico alerta, tá? A porrada vai comer a partir de agora.
2: O bagulho já tava doido,
0: já
2: né?
0: Tava.
2: A verdade
0: já
2: é essa.
0: Tava.
2: Mas agora ficou barato realmente pro Flaco Lopes. Não tinha necessidade nenhuma dele atropelar o goleirão do Botafogo, o Gabriel Batista. É, o tempo fechou. Agora daqui pra frente só pra trás.
0: Qualquer trombada vai ser motivo de confusão. Bola recuada do Ferrarese lá com o Gabriel Batista.
1: Falar também, ô Magini.
0: Fala.
1: Faltou uma valorização do Gabriel Batista, né, irmão?
0: É,
1: bota
0: pô.
1: A mão na cabeça.
0: Vai lá
1: rolando,
0: na placa.
1: Vai rolando até a bandeirinha de escanteio. Finge fratura exposta. Pô, o cara já levantou reclamando, aí não dá. Pô.
0: Tem que sustentar um pouco a bronca também, né?
1: É isso.
0: Barbosa saiu jogando sério ali, deu um pontapé pra frente, a bola com Ferrarese, voltou no meio do caminho, Felipe Anderson ajeitou de cabeça com Andréas, Flaco Lopes na tabela rápida, a bola chegou no Maurício do outro lado, devolução pro Andréas, invadiu a área, caiu e arbitragem vai marcar a falta fora da área, hein, Rodrigo Brandão?
1: É isso, tá marcada a falta fora da área pra cima do Andréas Pereira. Jogadores do Palmeiras reclamam dessa falta ter sido dentro da área e jogadores do Botafogo reclamam de não ter sido falta, né, no lance. Tá marcada a falta perigosíssima dentro da meia-lua. O árbitro puxou um cartão no meio do bolo, não deu para identificar para quem do Botafogo recebeu. A gente vai aguardar, mas a falta está marcada. Não sei se vai haver revisão do VAR, provavelmente sim, mas a falta está marcada, favorece ao Palmeiras.
0: E é um lance perigoso, porque essa jogada, a falta, né, acontece na entrada da área. Jogadores em cima do árbitro ali, dificultando a leitura, né? Do que o árbitro tinha marcado, ele sinalizou o cartão amarelo, só que a jogada era de velocidade, na entrada da área, o Andréas ia se mandando, e o cartão foi pro Marçal, tá, o Rodrigo Brandão?
1: Beleza, Marçal então amarelado, segundo cartão amarelo pro Botafogo no jogo.
0: E o Rodrigo José Pereira de Lima, o árbitro da partida, tá conversando ali com o Gomes, chamou também o capitão do Botafogo ali para trocar uma ideia, conversou com os dois. Assim, tudo bem que a falta foi falta, foi falta para amarelo. Mas a gente alertou aqui, qualquer jogada depois da confusão que teve lá com o goleiro Gabriel Batista seria isso, né, Breno?
2: É isso, mas assim, também não tem por que os jogadores do Botafogo reclamarem, foi falta clara. E aí os jogadores do Palmeiras, é claro que iam pressionar ali por um pênalti, mas a falta foi realmente fora da área, foi ali no limite, fora da área, mas uma oportunidade gigantesca aí para a equipe do Palmeiras também, não tem jeito.
0: Tem falta. Essa falta é quase na linha da grande área. Essa aí tá a dois pezinhos da linha da grande área. Tá dentro da meia-lua. Preocupação do Gabriel Batista.
1: O pé da Brenda 3.
2: É por aí mesmo.
0: Vai. Pra cobrança tem o Piquerez ali. Quem é o outro que tá do lado dele? É o Maurício ou...
1: É o Andréas Pereira.
0: Andréas Pereira tá por ali, tá do outro lado, tá com a camisa virada pro outro lado. Piquerez na perna esquerda e Andréas na perna direita. Preocupação do Gabriel Batista. 26 minutos do primeiro tempo, tem falta o time do Palmeiras. Tá autorizada a cobrança. Demora danada também para cobrar essa falta. Vem o Andréas na bola colocada para fora. Teve desvio na barreira, sinaliza a arbitragem, escanteio, Rodrigo Brandão.
1: Sim, ele mirou no terceiro homem da barreira, acabou acertando, né? Desviou ali na defesa e saiu pela linha de fundo. O próprio Andréas Pereira cobra, escanteio pela esquerda.
0: Vem o Andréas. Levantou os dois braços lá para sinalizar uma jogada ensaiada. Preocupação do Botafogo dentro da área. Tá autorizado o Andréas Pereira. Na perna direita ele faz levantamento, a bola vem fechada para a segunda trave. Subiu de cabeça ali a marcação para afastar. Apareceu o Vidalba. A bola vai ficar com a equipe do Botafogo tentando acelerar. Aqui embaixo deu certo o Danilo, vai embora a velocidade. Tem o Vidalba pelo meio. Ele acionou o Montoro. Montoro pro Vidalba, condição legal. Vem Carlos Miguel, Vidalba para fora! Desperdiça a oportunidade, o time do Botafogo com Vidalba, Rodrigo Brandão.
1: A melhor chance do jogo, disparado, contra-ataque fulminante do Botafogo, puxado pelo Danilo. Ele acionou o Montoro, que viu a passagem no Vidalba, fez o passe ali no movimento facão. O Vidalba entrou cara a cara com Carlos Miguel, foi tentar tirar, tirou demais, mandou pela linha de fundo, 0-0.
0: E volta o Palmeiras, Giai, lateral do campo pra cima do Marçal, ele devolve a jogada pelo meio do caminho, Maurício, ele é quem domina, espetou pelo meio com o Andréas, ele conduz, traz pra perna direita, mais uma vez Felipe Anderson, de novo com o Giai, na frente movimentação do Andréas, recebeu o Andréas, pra cima da marcação do Danilo, o Andréas ficou sem ângulo ali pro cruzamento, teve que recomeçar, mais atrás com o Marlon de primeira, acionou Felipe Anderson, ele domina na linha lateral, na frente tem movimentação do Giai, ele prefere recomeçar tudo lá atrás com o Gustavo Gomes, o Sanzio Lacerda tá revoltado com a arbitragem. O Sérgio Esteves está dizendo que o lance era para vermelho para o Marçal. O pessoal está revoltado também com a marcação da arbitragem, né? Uns achando que nem foi falta, outros querendo o cartão vermelho. Aqui o Giai, recolhendo pelo meio, devolve lá atrás, mais uma vez o Gustavo Gomes, de novo com o Giai, pelo lado direito ele faz o passe na frente com o Maurício, marcação do Lucas Monzon, foi desarmado ali o Maurício, o Giai chegou dividindo, a arbitragem mandou o lance seguir, né? O Maurício ficou reclamando ali com o ato do jogo, a falta não foi marcada. Marlon Freitas, meio do caminho, quem domina ali é o Maurício, devolução mais uma vez com o Marlon, pressionado pelo Pereira, lançamento pro lado direito, Felipe Anderson, pra cima da marcação, vem embora Felipe, espera a jogada na frente pro Giai, chega Lucas Monzon botando essa bola pela linha lateral e a posse é da equipe do Palmeiras no campo de ataque, pertinho da bandeirinha de escanteio. O Giai ia pra cobrança, quem fez o arremesso foi o Felipe Anderson com o Andréas, vai rodando o jogo, o time do Palmeiras tentando achar um espaço, congestionou muito o lado direito, tá voltando tudo lá atrás com o Gustavo Gomes, volta pro lado direito, mais uma vez com o Andréas, ele domina na intermediária, inverte a jogada lado esquerdo, o Piquerez vai dominar lá no bico da área, na linha lateral do campo, pra cima do Vitinho, Piquerez, Vitinho junto com ele, o passe veio pra trás pro Lucas Evangelista, limpou a marcação, vem Lucas Evangelista, cruzamento pra área, Ferrarese pra cortar, a bola volta no Vidalba de cabeça e a bola vai ficar tranquila pro Alexander Barbosa ficar com a posse da bola. Se liga aí na hora certa da TMC. São 19 horas, 7 horas da noite, horário de Brasília. Eu informo pra você o tempo e o placar do jogo. Segura aí, porque o Palmeiras vem, cruzamento, Marlon Freitas, Piqueires, ajeitou, Lucas Evangelista, perna esquerda, ela subiu, foi embora. Passamos dos 30, meia hora de jogo na primeira etapa. É o Campeonato Brasileiro, 26ª rodada. Nilton Santos é o palco da emoção. E o placar da TMC, Botafogo 0, Palmeiras também 0. 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Jogo paralisado, falta marcada. Brenda Balbi, passamos meia hora do primeiro tempo. Qual é do jogo, hein?
2: Olha, o Botafogo é o time mais perigoso da partida.
0: Sim.
2: Tem duas grandes oportunidades ali, principalmente com o Vidalba, né? Aos 27 minutos do primeiro tempo. Contra-ataque mortal vindo aqui pelo lado esquerdo de campo. E é isso, o Palmeiras tem posse de bola, o Palmeiras constrói mais jogadas, mas é aquela posse de bola que não adianta de muita coisa, né, Magine? Tem dificuldade ali de finalizar, quando finaliza é pra fora, no gol mesmo, eu acho que tivemos uma finalização da equipe do Palmeiras, um Botafogo que tá deixando o torcedor sonhar.
0: Acreditando, aqui vem o Guinho e a gente vai junto com o Botafogo lá pelo lado direito com o Ferrarese, lateral do campo, tem movimentação na ultrapassagem, a bola é boa, correria, linha de fundo, cruzamento pra trás, era do Vitinho, a bola bateu na marcação, vai se perdendo pela linha de lado, tem lateral, time do Botafogo com o Vidalba, e aí o jogador do Palmeiras escorregou, foi o Piqueires, né, Rodrigo Brandão?
4: Ele mesmo, né, não conseguiu frear e levou um escorregão ali, tá tudo bem com ele, lateral pro Fogão que o Vitinho cobra.
0: Vitinho, no arremesso lá pra dentro da área, Marlon Freitas afasta de cabeça, essa bola sai de novo, novo lateral pra equipe alvinegra, futebol é na Betano, a patrocinadora oficial do futebol brasileiro, dê os seus palpites e aproveite as melhores ofertas, baixe o app ou acesse betano.bet.br, confia, Betano, jogue com responsabilidade. Vidalba tentou a caneta para cima da marcação, Piqueires chegou arrepiando, botando essa bola pela linha lateral, quase acertou a casinha do VAR. Ela vai em arremesso que favorece a equipe alvinegra lá pelo lado direito. Você com a gente no nosso WhatsApp, manda o seu áudio aqui, ele vai pro ar no 21 99557 1013. Mais cedo você acompanhou Remo 0, Flamengo 1. Lucas Borges contou a emoção do jogo para você na TMC, ao lado de Magno Navarro e também do Léo Pinheiro. Agora é Botafogo e Palmeiras. Por enquanto, 0-0, 32 minutos. Botafogo com Ferrarese pro lado direito. Veio na contramão, foi desarmado pelo Maurício. A arbitragem mandou o lance seguir. Montoro domina pro time do Bota, faz o passe na frente, buscava o Danilo, passe meio esquisito, o Marlon Freitas recuou também esquisito pro Piqueires, ele não quis ceder o escanteio, joga essa bola pela linha de lado, tem lateral a equipe do Botafogo, vai pra cobrança o Vitinho, 33 minutos, vamos chegar na casa dos 33 minutos nesse primeiro tempo, lateral que o Vitinho vai pra cobrança, tomou distância, busca lá dentro da área o Arthur Cabral, ele com Alexandre Barbosa, complementa lá atrás do jeito que dá o Lucas Evangelista, Flaco na dividida com Ferrarese, melhor pro Ferrarese, bola volta pra equipe do Palmeiras, Felipe Anderson tenta ligar o contra-ataque, acelera a jogada na frente, o passe pro Maurício, antecipação do Guinho, acabou errando a passada, bola invertida lá pro outro lado com o Flaco Lopes, voltou bem demais o Vitinho e a bola fica tranquila com o Gabriel Batista, só ressaltando aqui o que a Brenda já disse, né? Vitinho bem demais no jogo, né, Brenda?
2: Pois é, um garoto, né, que tá conseguindo fazer ali uma partida até o momento exemplar, tá? Muito bem ali na defesa, ataca bem também. Pra mim, é um dos nomes desse primeiro tempo, imagine.
0: Boa! Aqui vem o passe pelo meio do caminho com o Pereira. Ele domina pra cima da marcação, faz o passe lá pro lado direito. Vidalba vai pra cima do Piqueires. Vem cruzamento em cima do Piqueires. Essa bola sai em lateral. Mais um pro Botafogo. 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Um beijo, um abraço pra galera do Rio, um beijo, um abraço pra galera de Brasília. Tamo junto. Você com a gente também no nosso YouTube, participando com a gente. Lateral cobrado pelo Botafogo. Arthur Cabral ajeitou de peito. Montoro dominou no bico da grande área. Ficou difícil ali o domínio. Fazer o giro. Ele preferiu voltar mais atrás com o Monzon. Bola chega no meio do caminho com o Guinho. Passando a marcação do Marlon Freitas com o Montoro. Levou para a perna direita, clareou a jogada com o Vitinho. Linha lateral do campo, ajeitou o corpo, vem cruzamento, bola para dentro da área. Sobe ali o Gustavo Gomes para tirar. Bola volta, Montoro na intermediária. Faz o passe na frente, em cima da marcação. Aí o passe foi errado. Flaco Lopes é quem fica com ela. Fintou bem o Flaco Lopes. Drible curto. Foi desarmado pelo Danilo, não perde ganha. Bola espirrada, sobra aqui do outro lado. Felipe Anderson acelerou a jogada, vem embora o time do Palmeiras. 3 contra 3, vem embora. O Felipe Anderson trouxe para a perna esquerda, entrada da área. Ameaçou bater, foi desarmada, a bola sobrou, Lucas Evangelista pra fora. Quase sai o primeiro gol do jogo, hein, Rodrigo Brandão?
1: Na jogada individual do Felipe Anderson, que puxou o contra-ataque, saiu levando até a entrada da área do Botafogo, quando foi desarmado. A bola sobrou pro Lucas Evangelista, que pegou uma balada, irmão, um torpedo com a perna esquerda. Ela passou perto, passou por cima da meta do Gabriel Batista, 0-0.
0: Botafogo, 13º colocado, 31 pontos. O Palmeiras está na vice-liderança com 53. Vem Palmeiras, Andréas bateu pro gol. Gabriel Batista para espalmar. Lá do outro lado, Vitinho, lado direito. Faz o passe na frente com o Vidalbo. Botafogo tenta o contra-ataque. No pé de ferro lá com o Piqueires. Essa bola saiu e a arbitragem sinaliza lateral pro Palmeiras. Boa defesa do Gabriel Batista, hein, Rodrigo Brandão?
1: Defesaça, né? No chute fora da área. Ele fez a defesa, espalmou pro lado, mas volta o Palmeiras.
0: De novo, pelo meio do caminho, Marlon Freitas faz o passe de lado, Lucas Evangelista, linha lateral com Piqueires, na trombada ali, na ultrapassagem do Lucas Evangelista com Vidalbo, a arbitragem deu vantagem. A bola voltou com Alexander Barbosa, que inverteu a jogada pro lado direito com o Felipe Anderson, meio campo, Marlon Freitas, devolução, mais uma vez, Felipe Anderson, intermediária para ele, movimentação do Andrés, passe por elevação, a bola pro Andrés, ajeitou no peito, rolou pro Faco antes dele, Ferrarese pra fazer o corte e botar essa bola pela linha de lado. Tem lateral, a equipe do Palmeiras tem pressa. 36 minutos desse primeiro tempo, tá 0-0 no Nilton Santos. Palmeiras com a posse da bola, Felipe Anderson no meio do caminho, tem Lucas Evangelista, ainda o Felipe Anderson pro lado direito com o Giai, pediu impedimento ali o Marçal, a arbitragem não sinalizou, a bola voltou com o Felipe Anderson dentro da área, na perna direita, marcação do Danilo, evitou a saída pela linha de fundo, uma não evitou na segunda, tem escanteio o time do Palmeiras, hein, Rodrigo Brandão?
1: É isso, apesar de todo o esforço do Danilo, não conseguiu evitar. Danilo que esteve envolvido em uma negociação, Palmeiras esteve próximo de contratar o volante do Botafogo, não conseguiu, Danilo segue no clube.
0: Cara, o pessoal no chat comentou aqui sobre o setor visitante do Nilton Santos, realmente tá bem cheio, tá?
1: Quase lotado
0: o setor sul do estádio Nilton Santos, com a torcida do Palmeiras. Andréas, levantamento pra área, Gabriel Batista tirou de soco, a bola vai sobrar na entrada da área com o Maurício, que teve que recuar, com o Piqueires, ele domina na faixa central do campo, lado direito, bola com o Giai, na frente, aqui embaixo, quem dominou agora foi o Andréas, ameaçou fazer o cruzamento, limpou a marcação ali do Montoro, espetou a jogada na frente, velocidade do Felipe Anderson, a bola correu demais, vai embora pela linha de lado, sai em lateral, que favorece a equipe do Botafogo no campo de defesa. 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Giai tentou fatiar, Monzon! Bola bateu nele, jogadores do Palmeiras pedindo pênalti. Monzon é quem complementa lá no chutão, afastando o perigo. A bola volta ali com o Marlon Freitas, acionando mais atrás o Gustavo Gomes. Faixa central do campo, na linha que divide o gramado. Ele faz a jogada pelo meio. Mais uma vez o Marlon Freitas. Agora inverteu lá pro lado esquerdo. Quem tem a bola dominada é o Piqueires. 37. Bola viajando pra área. Vai buscar aqui o Felipe Anderson. Ajeitou pra quem vem de trás. A bola pegou por último no Marçal. Vai pela linha de fundo. Tem novo escanteio. O time do Palmeiras, o Rodrigo Brandão.
1: Um momento de pressão da equipe alviverde, a bola seria alçada para dentro da área, mas o Marçal acabou tocando por último nela. Escanteio já cobrado.
0: Escanteio cobrado curtinho, Giai tentou devolução bem demais, montou, a bola voltou para dentro da área. Andréas tentou o chute cruzado, passa na frente do Gomes e vai embora.
1: Parou.
0: Mas o impedimento estava marcado, hein, Brandão?
1: Isso, já tava, não estava valendo mais nada, apesar do lance de perigo, né? O cruzamento, a bola passou por toda a extensão da área, ninguém completou essa bola pro gol. Mas o Andrés já estava em posição irregular. Posse de bola pro Fogão, 0-0.
0: O Seja Esteja está dizendo: eu tô no estádio, tô ouvindo vocês, eu só escuto Palmeiras, Palmeiras, Palmeiras.
1: Irmão, é inacreditável. O setor sul, destinado ali ao setor visitante, só nas extremidades que tá vazio. Que assim, até, confesso para você, imagina, todo esse tempo que eu faço jogos do Botafogo, é a primeira vez que eu vejo o setor visitante desse jeito.
0: Vem Palmeiras, de novo, lá pelo lado esquerdo tem jogador do Botafogo caindo, chegou Vitinho no carrinho pra fazer o design, a bola voltou, Lucas Evangelista fintou a marcação, ainda ele buscou ali de fundo, caiu e a arbitragem deu a falta, o jogo tá paralisado. Lá pelo lado esquerdo, falta em cima do Lucas Evangelista. No meio campo tem um jogador do Botafogo caído, eu acho que é o Pereira. Não, é o Guinho, não é o Rodrigo Brandão?
1: É o Guinho, o garoto Guinho já tá de pé, foi atendido ali
4: pelo Gustavo Gomes e a falta existiu. O Vitinho foi no corpo do Lucas Evangelista, acabou acertando o jogador do Palmeiras. Falta pela esquerda de ataque entre a linha lateral e a linha da grande área. Na bola, Andrés Pereira.
2: Rodrigo, imagine, só para corroborar aqui com informação, o Nilton Santos tem capacidade para 70 mil torcedores. Se eu não me engano, essa parte de visitante, a capacidade é de 10 mil. E tá quase cheio.
0: É, cara, assim, a faixa lateral que o Brandão falou, depois da falta eu complemento, que é a faixa de segurança, tá? Não tem ninguém ali, não é porque tem um em cima, o outro tá lá, não, não tem ninguém. Vem levantamento pra área, bola fechada, Gabriel Batista pra dar um tapa e afastar o perigo. Vai tentar ligar o contra-ataque, o Huguinho foi desarmado pelo Giai, a bola voltou, mais uma vez o Felipe Anderson. Lançamento pra entrada da área, toque de cabeça, bola na dividida, fica viva dentro da área ainda. Complementa a zaga, vem chute travado, no bate-rebate, volta Palmeiras. Felipe Anderson, cruzamento que vem pra área, Ferrarese afasta o perigo, a bola voltou. Lucas Evangelista ajeitou de lado, Maurício, perna esquerda, bola cruzada pra área. Mais uma vez tira de lá o Monzão, a bola volta de novo com o Boquinha. Isso, cara, que loucura. Palmeiras no ataque, pelo lado direito, Giai, 40 minutos do primeiro tempo. Bola trabalhada no meio do caminho, Lucas Evangelista, ele com Arthur Cabral. Lucas Evangelista preferiu acalmar o jogo pelo lado direito com o Felipe Anderson. Deu o drible pra cima do Marçal, vem embora Felipe Anderson, espetou pelo meio, Maurício pro gol, pra fora. Que loucura, Rodrigo Brandão.
4: Meu amigo, uma blitz total do Palmeiras, nos últimos 5 minutos, só dá Palmeiras, incrível. Dessa vez o chute foi pela linha de fundo, levou perigo. A festa da torcida do Palmeiras. Só fazer uma correçãozinha na Brenda aí. Capacidade do Nilton Santos é quase 45 mil. 70 mil é para shows. E aí eles utilizam, né, a parte da pista e do campo para receber, né, os torcedores. Por isso, são 70 mil em shows.
2: Boa, perfeito, Brandão. Obrigada.
0: Show de bola. Você esteja aqui também com a gente no nosso YouTube. Falando disso, né? Nunca vi tanto torcedor assim, nem nas quartas de final, quanto o São Paulo. Tá dizendo aqui no nosso chat que é isso, cara. Torcedor tá acreditando. O Mengão é líder do campeonato. E isso explica também o porquê do torcedor do Palmeiras estar aqui presente, apoiando o time Alviverde. 41 minutos. Ô, Brenda, se você tivesse a prancheta que o Rodrigo Belão vai utilizar lá no vestiário, não sei nem se ele vai usar. Mas se você tivesse a oportunidade de fazer ali alguma movimentação diferente, pedir algo diferente para a segunda etapa, o que seria?
2: Cara, honestamente, eu acho que o Botafogo tá fazendo o jogo que é possível, né? Ele tem como estratégia sair nos contra-ataques, inclusive teve as melhores oportunidades dessa forma, né? Saindo ali em velocidade, buscando explorar a defesa do Palmeiras ainda em transição defensiva, ou seja, ainda sem estar bem postada no campo. Funcionou. Agora, para esse finalzinho de jogo, né, a partir ali dos 35 minutos, o Palmeiras começou a gostar da partida. Começou a ter não somente a posse de bola, mas também pisando ali no último terço e conseguindo concluir as suas jogadas em finalizações. Botafogo, ele precisa ser mais efetivo. As chances que tem, precisa matar o jogo para não tomar esse sufoco que está tomando da equipe do Palmeiras.
0: Vai pro jogo Palmeiras, lá do lado esquerdo. Brenda Balbi nos comentários, Rodrigo Brandão lá no campo de jogo, Maurício Cardoso aqui na técnica, o DJ Marcão Viana na mesa de áudio, a equipe da TMC, junto comigo Henrique Imagine, levando para vocês emoções da 26ª rodada do Campeonato Brasileiro. Giai faz o passe pelo meio, Felipe Anderson tentou o giro, foi desarmado, Marçal dividiu na primeira, tentou dividir na segunda com Marlon Freitas, essa bola sai e o lateral vai ser para a equipe do Palmeiras. Ela tá sinalizando a arbitragem, lateral já cobrado, 43. Daqui a pouco a arbitragem sinalizando o tempo de acréscimo aqui no Nilton Santos. Felipe Anderson se mandou lá, o Andrés não recebeu, bola no meio do caminho com o Flaco, acionou o Marlon, bola chegando no Maurício, inverteu o jogo lá pro lado esquerdo, a bola chegou até o Piquerez, foi rodando o jogo o time do Palmeiras. Mais uma vez o Marlon Freitas, intermediária para ele, bola fatiada pro lado direito, Giai, marcação do Marçal, Giai espetou a jogada atrás, Andrés pintou a marcação do primeiro, vai embora o Andrés, deixou de calcanhar com o Giai, Montoro tá marcando, ainda o Giai, bola ficou parada por ali, ele devolveu a jogada mais atrás ali com o Gustavo Gomes, aparece de novo Felipe Anderson, lado direito do campo, pro Giai, linha de fundo pra ele, cruzou, rasteiro pra quem vem de trás, chega Vitinho, arrepiando pra afastar, Pereira tentou o domínio, tentou o giro pra cima do Barbosa, chegou bem o camisa número 2 do Palmeiras, pra recuar essa bola pro Carlos Miguel. E aí fica a pergunta, torcedor ouvindo Negro, saudade de Alexander Barbosa?
2: Olha, eu acho que sim, né? Um zagueiraço, não dá pra falar nada xerifão, contrário, né? A isso.
5: Ele é
2: um
5: gigante.
2: Cara que realmente ali não brinca em serviço, se tiver que dar um bicão pro meio da torcida, ele vai dar, não quer saber. Eu acho que passa segurança, né? Um zagueiro que realmente o torcedor deve ficar triste de não ver mais representando a camisa do Botafogo.
0: E o recuo perigoso, Carlos Miguel tem que dar um chutão. Rapaz, se eu soubesse que se a gente começasse a elogiar, dava problema.
4: Continue.
2: Mas é assim, né? A zica reversa. Vamos catar aqui a zaga do Botafogo pra começar a falar bem, pra ver se funciona.
4: Só tem uma coisa a dizer sobre o Barbosa. Ele é enorme.
0: Enorme, né?
4: Em todo
0: sentido. Alexander Barbosa. A bola trabalhada pela equipe do Botafogo. Vem o chute do Marçal. Pegou embaixo, ela subiu, foi embora. Só o tiro de meta. Tiro de meta pra equipe do Palmeiras.
4: Mais quatro.
0: 45, vamos até 49. O Palmeiras que ainda tem Copa do Brasil, ainda tem Libertadores no calendário, brigando pela liderança do Campeonato Brasileiro. Sinalzão da TMC informando para você, 45 jogados, tá 0-0 no Nilton Santos, 26ª rodada. 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Você com a gente também no nosso YouTube. Tamo junto, hein? Maurício Cardoso tá por aqui dizendo, ó, bora fogão, 1-0 tá bom. E segue o líder, né? Torcedor rubro-negro participando. E a arbitragem tá marcando impedimento agora no ataque do Palmeiras, não é isso, Rodrigo Brandão?
4: É isso, o Ferrarese disputou a bola ali com o Andrés Pereira, mas já não tava valendo nada. Posse de bola pro fogão. Instantes finais do primeiro tempo, 0-0.
0: Por enquanto, 0-0. Vai ser cobrada a infração lá pelo goleiro Gabriel Batista. Gabriel Batista, Vitinho, Ferranés, Lucas Monzon, Marçal, Huguinho, Danilo, Montoro, Vidalba, Pereira e Cabral. Esse é o time do Botafogo contra o Carlos Miguel, Barbosa, Giai, Gustavo Gomes, Piqueires, Lucas Evangelista, Marlon Freitas, André, Felipe Anderson, Maurício Flaco Lopes. Bola viajou, foi lá pro comando de ataque, tá com a posse na bola o Montoro. Felipe Anderson desarmou, essa bola saiu aqui em lateral, que favorece a equipe do Botafogo. 46, lateral que vai ser cobrado pelo Marçal. No peito quem domina é o Pereira, Montoro, dois em cima dele, Giai, a bola saiu em lateral, mais um pro Botafogo. Vai pintar mais um lateral aqui para ser cobrado. Marçal é quem tá com a posse da bola. Montoro até ameaçou fazer a cobrança rapidinho, mas deixou pro Marçal. Camisa número 21, capitão da equipe do Botafogo, toma distância. Faz o arremesso na frente, buscando Arthur Cabral. Ele protege ali a marcação do Gustavo Gomes. Chega para desarmar, a bola fica com o Felipe Anderson. Marçal dividiu. Bola na entrada da área. Andréas também dividiu pelo alto. O Guinho passou dela. Flaco, ele com Lucas Monzon. Flaco e Monzon, melhor pro Flaco. A bola saiu e a arbitragem vai sinalizar lateral para a equipe do Botafogo. Na verdade, do Palmeiras. O Flaco ficou reclamando de falta, a arbitragem mandou seguir. Andréas domina na intermediária do campo defensivo, já vai pro grande círculo, faz o passe pro lado esquerdo, bola com o Barbosa. Avança o Barbosa, tentava o passe na frente, foi desarmado pelo Vidalba. Pode pintar contra-ataque do Botafogo. 47, vem embora Vidalba. Velocidade, vai se mandando pelo lado direito, bico da área para ele. Rolou para trás, a bola bateu no Marlon, chegou para arrepiar e afastar o perigo o Barbosa. Desperdiçando mais uma oportunidade, hein, Brandão?
4: De novo o Vidalba. Vidalba tem um seríssimo problema de saber o que fazer, não saber o que fazer na hora do momento decisivo. Foi o que aconteceu agora. Ele sempre faz uma boa jogada em velocidade na hora do cruzamento, cruzamento errado. Olha o fogão.
0: Lateral cobrado, bola pra área. Arthur Cabral tentou ajeitar pra quem vem de trás. Danilo dominou no bico da chuteira, acionou o Montoro, espetou lado esquerdo. Marçal faz o cruzamento pra área. Barbosa afasta o perigo lá de trás, complementa Maurício. 48 minutos. Flaco Lopes dividiu, a bola vai sobrar no Guinho. Ele volta, fica com a posse da bola ainda no meio campo, espeta a jogada pro lado esquerdo, bola com o Marçal. Ele olha na frente, ele movimentação do Montoro, Marçal ficou sem opções, teve que recomeçar tudo com o Guinho. Ele domina no campo de defesa, ainda o Guinho, 48-20, posse de bola alvinegra, nessa reta final de primeira etapa, por enquanto 0-0. Por enquanto o Mengão líder do Campeonato Brasileiro. Despacha lá na frente o Gabriel Batista, bola viajando, encontrando o Arthur Cabral. Antes dele chegou ali o Gustavo Gomes, bola recuperada pelo Palmeiras com o Marlon Freitas. Ele faz o passe pro lado esquerdo, bola com o Lucas Evangelista, se mandou Piqueires, recebeu na linha lateral, vem embora Piqueires, pra cima da marcação do Vitinho, acionou de volta Marlon Freitas, intermediária, de novo lado esquerdo, Piqueires, devolução de novo Marlon Freitas, olhou pra área, faz o passe de lado, Lucas Evangelista, recebe de volta, troca passe do Palmeiras no campo ofensivo. Fatiada do Marlon Freitas para a área, para o Flaco, toque de cabeça para trás do Montoro, complementa Monzon, a bola vai sobrar no Pereira, vai tentar ligar o contra-ataque, ainda Pereira, para cima do Andréas, para cima da marcação, a família Pereira brigando por aqui, a melhor para a equipe do Palmeiras que fica com ela, acionando pelo meio do caminho o Marlon Freitas, acabou em professor, 49, Flaco domina na intermediária, faz o passe, Giai, lateral da área para ele, levou para a perna esquerda, a marcação do Marçal em cima dele, Andréas, recomeça, Felipe Anderson, olhou para a área, cruzamento que vem vem pra segunda trave, Vitinho é quem desvia de cabeça, essa bola vai pela linha de fundo, vai dar tempo de um último lance, o escanteio pro Palmeiras, hein, ô Rodrigo Brandão?
1: É brincadeira, né, irmão? Acabou, acabou, irmão, é só apitar, bota o apito na boca aí e assopra, irmão. Escanteio pro Palmeiras lá pela esquerda.
0: Rodrigo José Pereira de Lima, assopra, tio. 49, vamos chegando a 50. 50 minutos jogados nesse primeiro tempo, escanteio pro Palmeiras. Vem bola viajando pra área, marca do pênalti, toque de cabeça pela linha de fundo, é só o tiro de meta. Pode apitar, professor, não precisa cobrar o tiro de meta não, cara. Vai dar trabalho pro Gandula. É isso que faz o Rodrigo José Pereira de Lima, fim de papo na primeira etapa. 0 pro Botafogo, 0 também pro Palmeiras. As equipes indo para os vestiários e o Rodrigo Brandão no campo de jogo.
1: Beleza, Magini. Intervalo de jogo, fim de primeiro tempo no estádio Nilton Santos. Primeiro tempo animado, né? Agitado. As duas equipes tendo oportunidade de fazer gols, mas o zero permaneceu, prevaleceu no placar. Resultado ruim para as duas equipes. Palmeiras vai perdendo a liderança, já perdeu, né? A liderança do campeonato para o Flamengo com a vitória sobre o Remo. Precisa vencer para retomar essa liderança. O empate ainda favorece o Flamengo, que fica na frente por um ponto. E o Botafogo, por sua vez, também é ruim, muito ruim para o Botafogo, porque vai completando mais um jogo, o quinto jogo sem vitória. Nesse recorte aí de 4 jogos, Botafogo perdeu 3 e empatou 1 no Campeonato Brasileiro. Tem aquela partida lá pela Sul-Americana, né? Uma vitória sobre o Cienciano por 1-0, mas falando em Campeonato Brasileiro, Botafogo não vence há 4 jogos. Se quiser mudar, o técnico Rodrigo Belão tem a

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3: Salve, salve, galera, tô de volta. Estamos no Newton Santos, 26ª rodada do Campeonato Brasileiro. Botafogo e Palmeiras empatando em 0-0. Um abraço aqui para Beatriz Mota participando com a gente no nosso YouTube. O Elo Sobrinho também tá participando por aqui. A Beatriz tá dizendo: tá osso esse jogo, os dois lados, horrível. Tá difícil para erros dos dois lados, tá horrível, segundo a Beatriz Mota. E o Elo Sobrinho dizendo: muito fraco esse Botafogo, não consegue fazer gol nesse Palmeiras. Vamos pro WhatsApp, você participa com a gente, 21 995 57 1013. Fala aí.
4: Muito boa noite, equipe Transamérica Rio TMC. Douglas Duim, motorista de aplicativo de São Gonçalo, Rio de Janeiro. A repórter havia comentado da capacidade total do nosso salão de festa. E acho que houve um equívoco, porque eu já comemorei dois títulos brasileiros aí, 2010 e 2012, com um bom tricolor. E a capacidade do Engenhão, acho que é 45 mil.
5: Já foi corrigido.
4: Não pode ser 70.
5: Já corrigiu.
4: 70 hoje em dia acho que não comporta nem. O Maracanã comporta 77, não, né? É. O Maracanã comporta 78 e o Engenhão 45, se não me engano. 70 mil não é, não. Não é não, porque eu, como salão de festas, eu conheço bem a capacidade do, né, da onde o tricolor comemora os seus títulos. Forte abraço, bora palestra, avante palestra, tamo junto, boa transmissão.
5: Amigo,
6: valeu, irmão.
5: Ele tá muito precoce, amigo, né? Ele não espera nem a gente corrigir no ar. Ele já gravou imediatamente. Não.
6: Se tu falar com ele,
5: que eu tô certo.
6: Se tu falar com ele que o ingresso custa 70, ele vai falar: pô, tá muito caro. Não, 70 centavos. Calma aí, pô. Já era, já pagou não, caro, porque só, ele vai achar que foi
7: em
6: caro.
7: Em minha defesa, pô, a internet me traiu.
6: Exato.
7: A internet me traiu.
6: Eu tava tentando chegar pra explicar, pô.
7: Joguei no Google e aí deu 70 mil a capacidade. Mas depois, exato, o nosso Rodrigo Brandão veio com a informação: 45 aproximadamente aqui no Newton Santos.
6: E o Rodrigo Brandão, como um bom cara que tem a percepção de público no Newton Santos, afinal de contas, ele tem uma das chaves dos cadeados do estádio.
8: Sim.
7: O cachorro.
6: Qual seria a média de público para hoje, Rodrigo Brandão?
5: Vou ter que esperar, imagina. Porque no momento de intervalo, os torcedores, eles costumam sair.
6: Sim.
5: Vão no banheiro, vão, né, tomar aquele birico-tico, pai, né? Então, tem que esperar todo mundo voltar para fazer uma previsão melhor. Nesse momento, não tem como falar.
6: Perfeito. O que a gente pode afirmar para você é que o setor visitante está mais cheio do que o normal.
5: Sim.
6: É fato.
5: Volto a falar. Nunca vi o setor visitante como estou vendo hoje.
6: Brenda Balbi, primeiro tempo, Botafogo 0, Palmeiras 0, que foi esse primeiro tempo? Conta pra gente.
7: Imagine, foi um primeiro tempo bastante agitado, né? Inclusive me surpreendeu, achei que ia ser um amasso do Palmeiras, pelo contrário, Botafogo criou chances claras de gol, não conseguiu aproveitar, né? Logo ali aos 15 minutos, o Botafogo já tinha dado 4 chutes ao gol. Nesse momento, a equipe do Palmeiras tinha finalizado apenas uma vez. Aos 18, teve uma falta frontal ali, quase na meia-lua, desperdiçada, né? A bola acabou batendo na barreira da equipe do Palmeiras e não levando perigo ali pro gol do Carlos Miguel. Mas o Botafogo, que até os 25 minutos, mais ou menos, teve suas oportunidades sim nos contra-ataques. Foi um time que conseguiu sofrer a pressão ali da equipe do Palmeiras, no sentido de se postar muito bem defensivamente, de fechar os espaços ali, impedindo os avanços da equipe do Palmeiras. Tanto que eu falei que até os 30 minutos de jogo, o Palmeiras tinha sim maior posse de bola, tinha sim maior controle das ações da partida, mas ainda assim sem ações perigosas, né? Sem chegar tão perigosamente ao gol ali do goleiro botafoguense. Quando o Palmeiras consegue engatar uma sequência ali de chutes ao gol, foi por volta ali dos 32 para cima, né, até o final do jogo, foi quando a equipe do Palmeiras realmente começou a gostar mais da partida, começou a ter mais chutes ali perigosos. Mas aos 27 minutos o Botafogo teve a chance do jogo, né? Com uma escapada pelo lado esquerdo de campo, jogada que começou ali numa tirada de uma bola que estava ali na área do Botafogo, acabou enfim, a zaga tirando e o Danilo Santos pelo lado esquerdo de campo conseguiu uma arrancada rente ali a linha lateral de campo, conseguiu fazer uma tabela ali na intermediária já de ataque, e o Vidalba conseguiu uma chance ali muito clara de gol, conseguiu chegar à frente da zaga do Palmeiras, mas na finalização acabou, passou muito perto da trave, passou muito rente ali do lado direito do gol. Ele fez como mando manual, né? Uma finalização, botando aquela curva na bola, mas acabou que não fez a curva desejada, mas passou muito perto. Foi a chance do jogo para mim na primeira etapa. Depois, né, o Palmeiras vai conseguindo se engatar mais na partida, vai conseguindo ter não só o domínio da bola na parte de trás ali na sua linha defensiva, mas também conseguindo explorar um pouquinho mais os lados de campo, chegando com um pouco mais de perigo, fazendo mais finalizações. Mas imagine, para mim, o primeiro tempo muito aberto. Quem conseguisse abrir o placar, eu acho que estaria de bom tamanho, seria muito justo, inclusive. Mas é isso, 0-0 no placar. Pro segundo tempo, não vejo o Belão fazendo uma alteração inicial, né? Logo assim que começar a partida, pro segundo tempo, o Botafogo que, cara, tá fazendo o que é possível. E tá fazendo bem, né? A estratégia, reitero novamente, a estratégia do Botafogo é sair no contra-ataque. O Vitinho pelo lado direito de campo também tá fazendo uma excelente partida. Tudo bem que, né, às vezes, no último passe ali, na definição da jogada, acaba se precipitando, acaba não conseguindo converter da melhor forma possível, mas é um cara muito voluntarioso que tá apoiando bem o ataque, defendendo bem, e é isso, é um Botafogo que tá fazendo o que pode nessa partida.
3: Boa, Brenda Balbi trazendo pra gente a observação dela do que foi esse primeiro tempo de Botafogo e Palmeiras, por enquanto 0-0. Cara, o DJ do Newton Santos é sacanagem, tá?
7: Ele é bom.
3: Bravo. Caraca, meu irmão, parabéns aos envolvidos.
5: Vamos Eu estou fazendo facinho.
3: Tá? Tô.
5: Sentado.
3: Tá, entendi. Bom, vamos pro WhatsApp. 21 995 57 1013. Fala aí.
8: Fala aí, galera da TMC, beleza?
3: Beleza.
8: Tô indo pra Guapi com a minha esposa, chovendo pra caramba. Duas coisas, maluco aí, salão de festa, aí a gente tem que alugar mesmo, pra quem não tem casa, pra quem não tem salão de festa. Nós temos. Aqui é o Guilherme Botafoguense, que falou que o Flamengo não vai ganhar nada. E outra coisa, eu, botafoguense, prefiro o Flamengo campeão do que o Palmeiras. Estou abrindo mão desse jogo pro Flamengo ser campeão. Tô nem aí, aqui no Rio a gente se resolve. Tamo junto. Valeu.
3: Valeu, irmão.
7: Você abriria a mão assim pro time carioca, Magírio?
3: Do nada.
7: Eu não.
3: Não, pô, tá doido. Que isso, cara, que loucura. Bom, enfim, opiniões dos torcedores. Manda o seu áudio, tá aqui pro 21 995 57 1013. Cara, que loucura. Ô, Rodrigo Brandão.
5: Eu.
3: Botafogo tá negociando com gente nova aí pra sequência da temporada, cara?
5: Tá sim, imagine. Antes de trazer essa informação, deixa eu avisar que o nosso querido Carlo Ancelotti está presente no recinto, tá?
3: Boa!
5: Ele tá aqui no Newton Santos observando o jogo, lembrando que ele vai fazer a convocação esta semana para dois amistosos da seleção brasileira, que será realizada já nesse mês de setembro, no final de setembro. Então ele está aqui observando alguns jogadores de Palmeiras e Botafogo. Agora sim, falando sobre contratações. O Botafogo encaminhou, imagine, a contratação do marroquino Hakim Ziyech, jogador de 33 anos. Ele é um ponta que atua pelo lado esquerdo do ataque e também atua como um camisa 10. Ele é muito conhecido, né? Já teve passagens pelo... Deixa eu sair dessa caixa de som aqui, cara. Porque meu irmão, mesmo com fone,
3: tá difícil,
5: tá
3: né,
5: na
3: cara?
5: minhas orelhas aqui. Ele já teve passagens por Ajax, já foi campeão da Champions pelo Chelsea, esteve na campanha da seleção de Marrocos, quando foi semifinalista da Copa do Mundo em 2022. É um jogador bem conhecido, né, no futebol europeu, e o Botafogo fez uma proposta. Ele, num primeiro momento, aceitou a proposta, chegou a gravar um vídeo para que fosse anunciado nas redes sociais do clube. Só que aí um camaradinha, amiguinho dele, o Zacaria Labiade, do Corinthians, ele, em conversa com o Ziyech, ele deu uma queimada, né, no nosso futebol. Ele disse
6: popular,
5: que
6: falta do que fazer,
5: falta,
6: né?
5: Do que fazer, ser um vacilão, né? Disse que, assim, para ele repensar em vir para o Brasil, porque os gramados dos estádios aqui do Brasil não são tão bons. E aí, o Ziyech deu um recado pro Botafogo: pô, vou segurar mais um pouco, vou pensar mais um pouco. E aí, de ontem para hoje, ele pensou, o Botafogo continuou insistindo, esperando, aguardando a resposta do jogador, conseguiu convencê-lo. Botafogo ainda não anunciou oficialmente, mas o jogador está a caminho do Brasil, já está em voo, não se sabe ainda se chegou, não se sabe se ele virá direto aqui para o Nilton Santos. Era a ideia inicial trazê-lo para cá, para que ele fosse apresentado aqui no Nilton Santos, a torcida, mas a boa notícia é essa: ele vai fechar, já está a caminho do Brasil. Então, novo reforço no Botafogo, o Hakim Ziyech, jogador marroquino, 33 anos. Será o nono reforço do Botafogo. Aguardar apenas o anúncio por parte do clube.
6: Boa, Rodrigo Brandão, com as informações do Botafogo. Reforço a caminho, baita nome, né, Brenda? Mas aí a gente tem que esperar também entrar em campo para ver se vai render tudo isso que a expectativa nos alimenta.
7: Com certeza. Eu acho que assim, o torcedor tem que se apegar em alguma coisa, né?
6: Sim.
7: Tem que, pô, saber que é um cara que tá chegando, um cara jovem também. Eu acho que tem potencial para crescer bastante. Com certeza vai ajudar essa equipe do Botafogo, né? Já falei no início da transmissão, é um elenco limitado, né? Um elenco que tem ali as suas dificuldades. Então qualquer reforço, né, é bem-vindo, vai ajudar de alguma forma. E é torcer para que realmente chegue trazendo aí um bom futebol e ajude bastante essa equipe do Botafogo.
6: Vamos pro segundo tempo, a bola vai rolar aqui no Nilton Santos. As equipes de Palmeiras e Botafogo já dentro de campo, conversando com a arbitragem, lá também conversando ali com o Marlon Freitas. Vai dar o pontapé inicial a equipe alviverde, ficando do nosso lado direito, a bola tá rolando, começa o segundo tempo no Nilton Santos. 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O time do Palmeiras tentava jogada pelo lado direito, a bola saiu no lateral. As equipes sem alterações, não é isso, Rodrigo Brandão?
5: Perfeito, imagine, mesmas equipes do primeiro tempo.
6: Show de bola. Lateral que vai ser cobrado pelo Botafogo, lá pelo lado esquerdo com o Marçal. Ele toma a distância, faz o arremesso lá na frente, buscando a movimentação, era do Arthur Cabral. Toque de cabeça do time do Palmeiras para afastar o perigo, voltou o Guinho ajeitando por ali, a bola ficou no Marçal lá na linha lateral. Ele faz o lançamento, a bola veio rasante, quem domina é Pereira. A bola acabou subindo ali na hora do domínio, batalhou, ficou com a posse da bola e a arbitragem marcou a falta, Rodrigo Brandão, o jogo tá parado.
5: É, o árbitro estava muito próximo do lance e acabou marcando a falta do Danilo Pereira. Ele nem reclamou, só deixou a bola no chão. Falta pro Palmeiras, 0-0.
6: Marlon Freitas é quem cobra, com Alexander Barbosa. A bola chega aqui do lado esquerdo com o Lucas Evangelista, volta no Barbosa. Tentou o passe na frente com o Maurício, marcação do Ferrarese na tabela rápida ali, tentativa do Piquerez na devolução pro Maurício, vem fechando a porta o Vitinho. Essa bola sai em lateral que favorece o time do Botafogo. O alvinegro de General Severiano, que foi campeão brasileiro em 2024 e também da Libertadores, o Vitinho, que vai fazer um arremesso para a equipe do Botafogo, acionando o Arthur Cabral, volta para ele, Vitinho, acionou pelo meio do caminho o Guinho, passe na frente, a bola veio longa demais, o Pereira vai correr, sai Carlos Miguel lá do gol, deve dar um chutão, bola despachada pro comando de ataque, Marçal, ele domina a marcação em cima dele do Felipe Anderson, fez o desarme, Lucas Monzon sai jogando sério lá pro lado esquerdo, Marçal evita a saída pela linha de lado, deu traço na marcação, fugiu da falta, ainda ele, Marçal, movimentação no meio do Guinho, Marçal inverteu a jogada, lado direito, com o Vitinho, ele acelera a jogada na linha lateral com o Vidal. Campo de ataque para cima da marcação, vai embora o Vidalba. Vitinho para...

0: Danilo na bola.
1: Dali Botafogo, e nessa noite teremos que ganhar o que canta o torcedor. Vem pra cobrança Danilo. Perna esquerda na bola, bola viajando, segunda trave, veio forte demais, Marçal ajeita pro meio da área, toque de cabeça do Arthur Cabral, fica com o Giai, dentro da área, na linha de fundo ele despacha essa bola lá pra frente, buscando o Vitinho, fica com ela, o camisa número 2 do Botafogo, lado direito tem movimentação do Danilo, Vitinho faz outro lançamento, bola lá pra entrada da área, vai batalhar o Huguinho, na dividida caiu, a arbitragem mandou o lance seguir. Isso aí, na verdade, foi o Vidalba. Isso aí, pum no judô, meu amigo. Isso aí, rapaz, acaba com a luta. Tenta mais uma vez o Botafogo, insistindo o Piquerez. O jogo tá paralisado, a falta na intermediária. Que confusão arrumou o Rodrigo José Pereira de Lima, hein, Rodrigo Brandão?
2: Pois é, nessa vez ele tava distante do lance. O Vidalba ficou de costas pro Barbosa. Só nessa fala já é um perigo, né?
1: Total.
2: Como é que pode o cara ficar de costas pro Barbosa? Enfim,
1: tá louco.
2: Seguindo o lance, Barbosa segurou o Vidalba. Isso aí ele deu uma enfeitada também. Então o árbitro, por essa enfeitada, não deu a falta, mas no lance seguinte marcou a falta para cima do Guinho. Falta que o Danilo vai cobrar para a área do Palmeiras, tá 0-0.
1: E o Maurício reclamou que o Danilo arrumou ali a bola para cobrança na cortiça da frente, tinha que ser um pouquinho mais para trás. No gramado sintético aqui do Maracanã, do Newton Santos, lançamento para a área, o toque de cabeça. Carlos Miguel faz a defesa e sai jogando aqui embaixo com o Piquerez. Faz o passe mais atrás, a bola com Alexander Barbosa, no meio do caminho com Marlon Freitas, marcação do Arthur Cabral, a bola volta com Barbosa dentro da área, sai da área, traz a jogada pro lado esquerdo, despacha a bola pra frente, recupera o Guinho, intermediária pra ele, vem embora o Guinho, espetou na frente, tentou o toque de letra, o Montoro, a marcação do Palmeiras chega pra cortar, Giai sai jogando lá pro lado direito com o Felipe Anderson, acelera a jogada pelo meio, o Guinho na marcação, o Felipe Anderson botou velocidade, espetou de lado, Flaco Lopes, passe veio pro outro lado, chegou Lucas Evangelista, ajeitou o corpo, rolou pro Maurício, Gabriel Batista para fazer a defesa. Troca de passes, contra-ataque rápido, o Palmeiras respondeu, ô Rodrigo Brandão.
2: Pois é, e aí eu acho que faltou ali alguém para parar a jogada, né? Um contra-ataque rápido, veloz do Palmeiras, ninguém para fazer uma falta ali, para que parasse esse contra-ataque. Palmeiras foi trocando passes de pé em pé até chegar aos pés do Maurício. A conclusão, para sorte, não foi boa. 0-0 pra cá.
1: Vem de novo Andréas, faz o passe na frente pro Flaco, pra cima do Lucas Monzon, bico na área. Flaco trouxe pra perna esquerda, bateu de chapa, a bola vai pra fora. Tentou um chute colocado, essa passou com perigo, Rodrigo Brandão.
2: Ele é muito perigoso, né, cara? Tá num grande momento o Flaco Lopes, tava no mano a mano com o Lucas Monzon, trouxe pra perna esquerda, deu aquele tapa na bola, ela passou à direita do Gabriel Batista. Tiro de meta pro Fogão, 0-0.
1: Se liga aí, na hora certa da TMC. São 19 horas 43 minutinhos, 7h43 da noite, horário de Brasília. Vem Vidalba, fintou a marcação, Vidalba acionou Pereira, bola sobrou Danilo, tira a zaga lá de trás com Barbosa. A bola volta com o Guinho, perna direita pro gol, com desvio, tem escanteio pro Botafogo, Rodrigo Brandão.
2: Meu amigo, que chance teve o Botafogo. Primeiro, o Montoro deu um passe pro Danilo, ele não teve o domínio da bola, a zaga afastou. Ela sobrou pro Guinho, de longa distância, ele arriscou, a bola tinha endereço, imagine. Só que aí, o Gustavo Gomes meteu a cabeça na bola e ela foi pela linha de fundo. Escanteio pro Fogão, a torcida se anima no Newton Santos, Montoro cobra pela esquerda.
1: 6 minutos jogados nesse segundo tempo, tá 0-0 no Newton Santos. 26ª rodada do Campeonato Brasileiro, vem escanteio cobrado, bola viajando pra marca do pênalti, toque de cabeça, é da marcação do Barbosa pra afastar no primeiro e também no segundo momento. A bola volta lá atrás com o goleiro Gabriel Batista, ele domina na intermediária defensiva, faz o passe com Danilo, campo de ataque pra ele, na linha que divide o gramado, ele faz o lançamento, a bola vem viajando lá pra entrada da área, vai batalhar o Montoro pelo alto, o toque de cabeça pra trás, essa bola vai pela linha de fundo e a arbitragem sinaliza só o tiro de meta que favorece a equipe do Palmeiras. 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
1: Vem o Palmeiras. Piquerez domina aqui pelo lado esquerdo. Lucas Evangelista devolve o passe mais atrás. Marlon Freitas, intermediária para ele, faz o giro para cima da marcação ali do Pereira. Joga essa bola lá pro lado direito com o Gustavo Gomes. Passe rasteiro na frente, buscando o Felipe Anderson. Vem conduzindo. Tentou arrastar a marcação. Passou mais uma vez pelo Guinho. Espetou pro lado esquerdo. Movimentação do Flaco. Bico da área pra ele. Flaco levou pra perna esquerda. Fez a inversão. A bola chegou. Piquerez dentro da área.

0: ajeitou pro Lucas Evangelista, cruzamento pra área, bola desviada, fica tranquila lá pro goleiro Gabriel Batista ficar com a posse da bola. 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Brenda Balbi, 8 minutos de um Botafogo superior ao Palmeiras nesse, pelo menos, início do segundo tempo.
1: É isso, o Botafogo é uma equipe muito propositiva nos minutos iniciais dos jogos, né? Tanto no primeiro tempo quanto no segundo tempo, os primeiros 15 minutos do Botafogo costuma ser de muita intensidade, um jogo muito mais físico, né? Muito mais agressivo mesmo, é um Botafogo que tem boas oportunidades nesses minutos iniciais. Agora, é difícil manter, né? Esse ritmo mais pegado, esse ritmo mais avante, né? Mas é um Botafogo que precisa aproveitar as chances que tem. É um time que tem as oportunidades ali, vira e mexe na partida, mas tem muita dificuldade em concluir essas grandes chances em gol. Isso tem dificultado muito a vida do Botafogo.
0: Tentou o pote ali para cima na marcação. O Marçal cometeu a falta, o jogo tá paralisado. Você participa com a gente no nosso WhatsApp no 21995571013. Eu quero o seu zap, é que ele vai pro ar na TMC.
2: Imagine. Oi. Tem um convidado aqui que tá querendo, de qualquer maneira, entrar na transmissão. Milton Cunha, cara. Ele é apaixonado, você sabe que ele é apaixonado pelo Barbosa, né?
0: Ah, é verdade, cara. O Barbosa tá presente aqui, o Milton Cunha fica, né, em êxtase com a presença do Barbosa. Daqui a pouco o Milton Cunha fala com a gente aqui no microfone da TMC. Vem o Guinho, faz lançamento lá pro lado esquerdo, velocidade do Danilo, deu o drible pra cima do GI, vai embora Danilo, e aí professor, manda seguir Danilo, insistiu, recuperou, Arthur Cabral foi desarmado, a bola saiu em lateral que favorece a equipe do Botafogo no campo ofensivo lá pelo lado esquerdo. Milton Cunha tá do lado do Rodrigo Brandão. Tudo bem, Milton?
3: Olá, Magine, amado, querido. Estou em êxtase aqui ao lado de Brandola. Eu estou em êxtase ao ver este homem gigante, enorme, Barbosa. Que saudade que eu estava dele, Magine. Ai, quero um autógrafo. Barbosa, vem cá, amado, me dá um autógrafo.
0: Ele foi para São Paulo, eu quero saber, você chegou aí para São Paulo, ô Milton Cunha?
3: Não pude ir, amado, porque tive que ficar aqui trabalhando, mas e fiquei aguardando, olhando o calendário, esperando este momento, e este momento chegou para ver este fantástico, fabuloso, escalafobético, ororoquesco Barbosa, o enorme.
0: Sensacional, Milton Cunha aqui com a gente. Fique à vontade, tá, Milton? Sei que você tá perto do Brandão aí, quando você quiser falar, você tem um microfone livre da TMC pra você participar com a gente.
3: Obrigado, Bafônico.
0: Tamo junto. Posse de bola lá com o Carlos Miguel. Sai jogando curtinho lá do lado direito com o Gustavo Gomes. O Palmeiras vem pro ataque. Tentando a jogada ali o Andréas. Ele domina, faz o passe, linha lateral. Quem domina agora é o Giai. Linha que divide o gramado, ele devolve lá atrás no miolo da zaga. A bola fica com a equipe do Palmeiras com o Marlon Freitas sendo vaiado. Deixa a jogada no meio do caminho com o Lucas Evangelista. Passa pro lado direito com o Andréas, linha lateral, domina o Giai. Na frente tem movimentação do Felipe Anderson, preferido a evolução com o Lucas. Mais uma vez, Felipe Anderson e o Giai se mandando. Tentou o passe o Lucas Evangelista na primeira, na segunda, a bola espirrou, sobrou no Giai. Cruzamento que vem pra área, a bola vem passando, Vitinho. Ajeitou ali, afastou o perigo parcialmente. Piqueires cruzou pra área, o toque. Gabriel Batista, sensacional, Rodrigo Brandão.
2: Que defesa sensacional do Gabriel Batista, meu amigo. Cruzamento que veio da esquerda, a cabeçada, se não me engano, foi do Flaco Lopes.
0: Maurício.
2: Foi o Maurício, né? Um tiro em cima do Gabriel Batista, que no reflexo fez a defesa mandando para escanteio. Defesaça do goleiro do Botafogo, escanteio pro Palmeiras pela esquerda.
0: Vou confessar para vocês que eu quase soltei um palavrão ao vivo. Vai pra cobrança o Piqueires. Modo avião ativado pro Gabriel Batista, cara.
2: Puta!
0: É, foi quase esse. Piqueires, bola viajando pra área, toque de cabeça pra fora! Alexander Barbosa, Rodrigo Brandão.
2: Só faltava essa, né? Aí não. Né?
0: Aí não, né?
2: Cabeçada do enorme foi por pouco. Passou à direita do Gabriel Barbosa. Quase que chega ao gol a equipe do Palmeiras por duas vezes. 0-0 o placar.
0: Se liga aí na hora certa da TMC. São 19h50, 7h50 da noite, horário de Brasília. Eu informo pra você o tempo e o placar do jogo. Passamos de 12 minutinhos jogados na segunda etapa. É o Campeonato Brasileiro, 26ª rodada. Nilton Santos ao palco da emoção e o placar da TMC. Botafogo 0, Palmeiras também 0. Vem Botafogo, Arthur Cabral, bom drible pra cima do Piquerez, ainda ele, mais um drible pra cima do Barbosa, linha de fundo, cruzamento pra área, segunda trave, veio forte demais, essa bola vai sair em lateral que favorece o Palmeiras. 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
0: Brenda Balbi, que jogadaça que o Arthur Cabral ia fazendo aqui do lado direito, hein?
1: Jogada absurda, né? Do Arthur aqui pelo corredor direito de campo. Deu dois, se eu não me engano,
0: drible,
1: o nome
0: da vaca.
1: Exatamente. Drible da vaca, né? Nos defensores ali do Palmeiras agora, na hora de cruzar pra área, acabou cruzando muito forte. Eu imagino que se ele tenta esse cruzamento rasteiro, imagine, poderia levar um pouco mais perigo. Mas ainda assim, uma boa chegada do Botafogo.
0: O Vidalba tentou a caneta para cima do Piquerez, perdeu a posse, o time do Palmeiras recuperou. Marlon Freitas faz o passe aqui embaixo do lado esquerdo com o Maurício. Danilo antecipa, recupera, bota na frente, vem embora Maurício, acionou na frente, domínio do Pereira pro Arthur Cabral, a devolução não foi legal, chegou o Barbosa para afastar. Ferrarese, jogo de corpo, ele ajeita de cabeça, a bola vem pro lado direito, Vitinho despacha essa bola pela linha de lado, ela sai em lateral que favorece a equipe do Palmeiras no campo de ataque. 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Lateral cobrado, Flaco faz o passe mais atrás, Marlon Freitas, meio campo pra ele, pro lado direito, a bola chegando até o Gustavo Gomes, espeta a jogada lá na frente. Quem tá feliz da vida com esse resultado é o torcedor do Flamengo, hein? Mengão venceu o Remo por 1-0, você ouviu aqui na TMC com o Lucas Borges, com o Magno Navarro e também com o Del Pinheiro. Vem Palmeiras, finalização em cima do Felipe Anderson, né? Pegou em cima do Monzon, volta Felipe Anderson, Giai, cruzamento pra área pro Maurício, sobe de cabeça, afasta o Vitinho, a bola volta, bico na área, Piquerez, Maurício, recebeu marcação do Vitinho, passe veio pra trás, Barbosa pro lado direito, ele verte a jogada, a bola chega até o Gustavo Gomes, linha lateral do campo, mais uma vez o Giai, ele domina pra cima da marcação na intermediária, Felipe Anderson, Monzon marcando, bola na tabela com o Giai, entrada da área, foi puxado pelo Montoro, Lucas Evangelista bobeou, ia perdendo, recuperou, acionou Flaco Lopes, Palmeiras ainda com a posse da bola na faixa central do campo, Flaco abriu um bolão aqui pro lado esquerdo com Piquerez, acionou mais atrás Lucas Evangelista, tabela rápida, Piquerez, linha de fundo, Vitinho com ele pra botar essa bola pra escanteio. A arbitragem está sinalizando tiro de meta, hein, Rodrigo Brandão?
2: Foi muito bem nessa, né, o Vitinho, né, cara? Ele recebeu a bola nas costas, ainda assim conseguiu a recuperação, deu um carrinho. Segundo árbitro, a bola bateu por último no Piquerez. Sinceramente, não vi aqui do outro lado do campo, não deu para perceber isso. Mas é tiro de meta pro Fogão, 0-0.
1: Escanteio, hein? Escanteio.
0: Aí a Brenda observou bem aqui que foi escanteio. Eu fiquei com essa sensação também, tá? De escanteio pelo fato do Vitinho ter fechado qualquer possibilidade da bola passar entre ele e a linha de fundo. Mas a arbitragem marcou o tiro de meta que já foi cobrado. Faz o giro lá o Felipe Anderson. Na hora, categoria, cara. Limpou a marcação de dois. Vai embora Felipe Anderson. Passou por mais um, que era o Marçal. Vem cruzamento pra área. Ferrarese afasta o perigo. A bola vai ficar com o Marlon Freitas no meio campo. Arthur Cabral pra dar o combate. Bola volta ali pra linha defensiva com o Gustavo Gomes. Volta de novo lá pro lado direito. Mais uma vez o Andréas. Se manda o time do Palmeiras. Aqui embaixo, lado esquerdo, tá livre de marcação Piquerez. É ele quem recebe no lançamento na inversão lá do Andréas Pereira. Piquerez recomeça mais atrás com o Alexandre Barbosa. Você com a gente no nosso YouTube, manda sua mensagem aqui no nosso chat, vai participando com a gente, tamo junto. A Beatriz tá elogiando a defesa do Gabriel Batista, foi uma defesaça mesmo, tá maluco, cara. Vem o time do Palmeiras ainda, Andréas, Felipe Anderson, olhou pra área, faz o passe curtinho, Marlon Freitas, bico da área, jogada de linha de fundo com o Giai, cruzou pra área, a bola vem pro Flaco de cabeça, essa bola vai pela linha de fundo no desvio do Vitinho, hein, Rodrigo Brandão?
2: É isso, a bola tinha endereço, né, era o Flaco Lopes, só que antes dele o Vitinho testou e mandou pela linha de fundo. Escanteio Palmeiras, antes tem duas alterações que serão feitas agora, uma delas é a entrada, tô vendo ali, me parece, é o 9, né? É o Vitor Roque.
0: Vitor Roque.
2: Vitor Roque e o John Arias. Não vi aqui a placa, não virou pra cá, pra mostrar quem saiu, daqui a pouco eu confirmo, tá? Mas o escanteio vai ser cobrado.
0: Me pareceu Lucas Evangelista e Maurício, mas daqui a pouco a gente confirma isso.
2: É, né? Isso mesmo, confirmado.
0: Confirmado? Vem levantamento pra área. Preferiu o escanteio cobrado curtinho, João Arias. A primeira participação dele, ameaçou fazer o cruzamento, trouxe para a perna esquerda. Agora sim, a bola viajando para a área, toque de cabeça para fora. Marlon Freitas. E essa bola sai em tiro de meta, Rodrigo Brandão.
2: E o Arias, a primeira dele, né? Já entortou o Vitinho, fez o cruzamento lá pela esquerda. No primeiro pau, Marlon Freitas testou pela linha de fundo. No Botafogo, ele não gostava de fazer gol. Vai querer fazer contra? Ah, pera lá, pô.
0: Não é, pô? Ajuda aí, né? Me ajuda a te ajudar, cara. Tá maluco. Vitor Roque e John Arias em campo, o Brenda Balbi, pra esse time do Palmeiras. Opções não faltam, né, cara?
1: Cara, o banco do Palmeiras também é uma loucura, né? Eu acho que Palmeiras e Flamengo tem... Vai daí?
0: Vem o Pereira, dominou no peito, dentro da área, Pereira tentou passar, arbitragem manda o lance seguir. Barbosa com Flaco, lançamento era pro Vitor Roque, Ferraresi antecipa, fica com ela, espeta a jogada pro lado direito, Montoro, o time do Botafogo ficou pedindo o pênalti em cima do Pereira, bola na frente na profundidade, buscando o Vidalba, pra cima da marcação ainda Vidalba, foi buscar a linha de fundo, Barbosa junto com ele, a bola pega por último no Barbosa, vai pela linha de fundo, deu escanteio o Botafogo, fala Brenda.
1: Um time muito, que tem opções no banco que poderiam ser titulares em 80% dos outros times aqui no Brasil, né? Mas enfim, um Abel Ferreira que tira dois jogadores, coloca dois descansados e o nível, né? Vitor Roque e Arias para ser um Palmeiras ainda mais ofensivo.
0: Tem escanteio para ser cobrado pelo time do Botafogo. Danilo, bola viajando para a área, o toque de cabeça, vai pela linha de fundo, o toque do Ferraresi. É o que sinaliza a arbitragem, né, isso, Brandão?
2: O Ferraresi ficou reclamando ali de um toque por último no Carlos Miguel, mas não vi isso. Acho que bateu por último nele mesmo. Tiro de meta pro Palmeiras, já cobrado 0-0.
0: Respondendo aqui ao Sanzio Lacerda, 1,74m é a altura do Pereira, tá? O atacante alvinegro, certa forma, baixo para os padrões de centroavante, né? Para os padrões de um jogador de área. Mas o Pereira tem 1,74m com boa movimentação no campo de jogo. Vem o Guinho. Acelera a jogada aqui pro lado direito, fazendo o passe com Vidalba, linha lateral para ele. Vidalba para cima da marcação. Ainda Vidalba. Piquerez ali fechou a porta, ficou difícil. O Guinho ficou com a posse. O Guinho devolveu com Vidalba, voltando mais atrás com o Vitinho. Ainda o Botafogo com a posse da bola. Ferraresi domina pelo lado direito, recolhe pelo meio. Ferraresi vai avançando, vão dando liberdade. Ele vai embora, fez o passe com Danilo, tentou a dividida, pediu falta, arbitragem manda seguir. Vem lançamento que acontece pro Vitor Roque, marcação do Vitinho, Vitor Roque tentou tapa de três dedos pro outro lado, a bola bateu na marcação, vai pela linha de fundo, tem escanteio o time do Palmeiras. 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Vai pintar levantamento para a área do Botafogo. Tem escanteio o time do Palmeiras. Autorizado, vem levantamento do Andrés Pereira, bola nas mãos do Gabriel Batista, que vai tentar sair jogando com velocidade. Bateu essa bola lá na frente, buscando a correria do Pereira. Giai junto com ele, Pereira joga essa bola lá pro lado direito do campo. Felipe Anderson evitou a saída pela linha de lado, fica com a passe da bola. O Palmeiras no setor ofensivo. Volta a jogada mais atrás, a bola no meio do caminho com o Marlon Freitas. Ele espeta pro lado esquerdo, a bola chegando até o Piquerez. Mais à frente, John Arias. Vem pra cima da marcação do Vitinho, vem John Arias. Vitor Roque se mandou. Ferraresi antecipou. Evitou a saída pela linha de lado no primeiro momento. No segundo, não, ela saiu. E a bola é do Palmeiras com o lateral que já foi cobrado. Tem a posse da bola o Marlon Freitas. Se liga aí na hora certa da TMC. São 19h59, 7h59 da noite, horário de Brasília. Eu informo pra você o tempo, o placar do jogo. Vamos passando de 21 minutinhos jogados nessa segunda etapa. É o Campeonato Brasileiro, 26ª rodada. Nilton Santos, o palco da emoção e o placar da TMC. Botafogo 0, Palmeiras também 0. 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Fala comigo, Rodrigo Brandão.
2: Mexidas no fogão, deixando o campo o Vidalba com a 77, aplaudido pelo torcedor, entrando Júnior Santos com a 7. E também saindo o Vitinho, cara. Saindo Vitinho com a 2, entrando Matheus Ponte com a 4. alteração de laterais no Fogão.
0: Mateu Ponte e Júnior Santos em campo.
2: Vitinho aparentando cansaço, tá?
0: Eu ia falar isso. A gente aqui no primeiro tempo elogiou a atuação do Vitinho. Ia falar que na segunda etapa podia ser que a língua de gravata desse problema, né? O cara tivesse cansado o suficiente ali para não conseguir contribuir da forma que estava contribuindo o Vitinho. Tem lateral lá o time do Botafogo. Vamos chegando a 23 minutos. 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Bola pelo meio com Pereira. Fez o giro ali para cima do Alexander Barbosa, veio na contramão e aí inverteu pro lado direito. Rapaz, o Ponte teve que pedir um carro de aplicativo para vir buscar essa bola aqui. Acionou lá atrás com o Ferraresi. Recomeça tudo o time do Botafogo. O Guinho pelo meio, faz o passe lado direito. Mateu Ponte se manda e vai embora. Intermediária para ele, fez o passe em rasteira. A bola chegou até o Pereira, foi desarmado. Recupera Gustavo Gomes. O Guinho no bate-rebate com o Felipe Anderson. Marçal é quem afasta. A bola volta aqui pro lado esquerdo. Vem João Arias. Acelera a jogada. Júnior Santos na marcação dele. João Arias produzindo o ataque do Palmeiras na dividida. Uma, duas vezes João Arias fugiu da falta. Vem na contramão ainda ele. Ficou sentindo ali o João Arias, hein? É uma mancada aqui o João Arias pelo lado esquerdo. Ele recolhe e volta essa bola lá no miolo da zaga. Brenda Balbi, alterações do Botafogo. Mateu Ponte e Júnior Santos em campo para dar aquela oxigenada no time alvinegro.
1: É isso, né? Dois jogadores descansados aí, 100% para conseguirem explorar essas avenidas laterais, né? É o jogo do Botafogo, vai daí.
0: Vem lançamento buscando Danilo. Gustavo Gomes antecipou. Danilo na dividida, a bola bateu nele, sai em lateral que favorece o Palmeiras. Fala, Brenda.
1: Saíram dois jogadores que foram bem na primeira etapa e estavam indo bem até esse momento do jogo também, mas de fato jogadores que correram muito, né? Elogiei bastante o Vitinho no primeiro tempo. O Vidalba também foi super bem, teve algumas oportunidades também na parte da frente do campo, mas é isso, cansou, né? E aí agora entram dois jogadores descansados também para fazerem esses corredores laterais. Mateu Ponte e Júnior Santos.
0: O Seja Esteja estava dizendo aqui que ele queria o Medina no Arthur Cabral, o Júnior Santos no Vidalba e o Ponte no Vitinho. Vem cruzamento para a área do Ponte, o toque de cabeça ali do Marlon Freitas se cumprimentou de forma diferente o jogador do Palmeiras aqui atrás, o Piquerez. João Arias tentou sair da marcação, caiu e agora a arbitragem marcou falta do Mateu Ponte. O jogo está paralisado, falta para o Palmeiras no campo de defesa. 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O Danilo foi quem fez o gol do Botafogo. Eu estava lendo a mensagem aqui do Seja Esteja, ele estava dizendo que era hora de fazer mudanças e dizendo que o Rodrigo Belão ouviu ele 66,6%. Faltou só a mudança do Medina no Arthur Cabral. Um bate-rebate lá do lado esquerdo, a bola saiu em definição também da arbitragem. E aí, lateral pro Botafogo, que o Marçal vai para a cobrança. 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Júnior Santos, ele com o Vitor Roque, agora de trás vai marcar falta em cima no camisa número 9 da equipe do Palmeiras. Jogo tá paralisado, falta marcada.
2: Kadir.
0: Vem Kadir na equipe do Botafogo. Será que vai sair o Pereira ou vai tirar o Cabral? Pela insistência, pode ser o Pereira, hein? Troca passes o time do Palmeiras. Eu quero o seu zap aqui na TMC 21995571013. Você manda o seu zap aqui, ele vai pro ar na transmissão mais interativa do seu rádio, hein? 26 minutos, o Botafogo recupera. Arthur Cabral fez o passe na frente pro Danilo, a bola correu em cima da linha, saiu em lateral, que favorece agora a equipe palmeirense. Lateral já cobrado. Bola trabalhada ali com o Marlon Freitas. Intermediária defensiva para ele. Tá 0-0 no Nilton Santos. Com esse resultado, o Palmeiras vai ficando na segunda colocação. O líder é o Flamengo, que venceu o Remo por 1-0. Flaco traz a jogada na entrada da área. Espetou lado esquerdo o Vitor Roque. Proteção do Mateu Ponte. Ela vai pela linha de fundo. É só o tiro de meta que favorece o goleiro Gabriel Batista. E vai pintar alteração agora na equipe do Botafogo, hein, Rodrigo Brandão?
2: É isso, tá deixando o campo Arthur Cabral.
0: Olha, agora me surpreendeu.
2: A mim também, cara. Confesso, tá sendo aplaudido. Boa partida do Arthur Cabral hoje, saindo pra entrada do 37, Kadir.
0: E tem um diferencial, né? Brenda Balbi, o cartão amarelo do Arthur Cabral pesa na hora da substituição, né?
1: Perfeitamente, seria lastimável pro Botafogo ficar com 1-0 nesse jogo, né? Que tá tão parelho, o Botafogo tá competindo com a equipe do Palmeiras. Mas é isso, um Arthur Cabral que não só nesse jogo, desde o Flamengo já, né? Vem em atuações boas, vai daí.
0: Vem o Palmeiras, Vitor Roque, tentou finalização, foi travado pelo Lucas Monzon, a bola vai pela linha de fundo, fala Brenda.
1: É, o Arthur Cabral, um cara que se entrega muito, né? Que corre muito, tenta criar espaços, também consegue fazer ali uma parede, né? Ser um jogador que consegue segurar a bola. Enfim, um jogador importante para essa equipe do Botafogo também. Mas como você bem destacou, imagine, estava amarelado. Então, para evitar, o treinador Rodrigo Belão saca ele e coloca o Kadir em campo.
0: Vem o time do Palmeiras. Andréas faz o passe com o Giaia, bola volta na entrada da área, Piquerez de primeira tentou inversão com o John Arias, Danilo no tempo de bola foi traído ali pelo kick da bola, ela sobra na entrada da área, ficou um pé de ganha danado, o Guinho e Danilo não afastaram, a bola vai chegar no Júnior Santos, ele com o John Arias levou a melhor pra cima do Júnior Santos, fica com a posse da bola, o camisa número 11 do Palmeiras e recomeça tudo lá atrás do miolo defensivo com o Andréas Pereira. Você com a gente no nosso YouTube, tamo junto. 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Valeu demais pela moral pra você que tá rodando no aplicativo, no táxi, pra você que tá curtindo aí no seu final de semana a nossa transmissão da TMC. Valeu demais, hein? Ontem contamos o clássico Fluminense e Vasco, hoje já tivemos Remo e Flamengo e agora você acompanhando Botafogo e Palmeiras. E terminando o jogo aqui, você não vai embora não, hein? Meu parceiro Yuri Duque, o pai da bola, estará comandando o nosso fim de papo aqui na TMC. Troca passes o time do Palmeiras. Alexander Barbosa, Piquerez, recebe na linha lateral, vem pra cima da marcação ali do Matheus Ponte. Teve que voltar na contramão, acionou lá atrás o Barbosa, que de primeira deu um chutão, a bola vem aqui na ponta esquerda buscando o John Arias. Ele tenta o domínio ali de cabeça, fez o giro pra cima da marcação do Huguinho. Uma, duas vezes, a bola pegou por último no jogador do Palmeiras, vai pela linha de fundo. E é só o tiro de meta que favorece a equipe do Botafogo. 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Seja esteja, está dizendo aqui que o Belão estava ouvindo, estava lendo os comentários na realidade da nossa transmissão aqui da TMC. Kadir faz o passe pelo meio, o Guinho. Aciona mais atrás ali o Lucas Monzon, de primeira já espeta do lado esquerdo, a bola chegando até o Marçal. Ele vai para cima da marcação do Felipe Anderson, preferiu recomeçar mais atrás ali, mais uma vez o Lucas Monzon. Troca passe o time do Botafogo no setor defensivo.
2: Imagine, fala. Você disse que o Sergi Esteja está aqui no Nilton Santos.
0: Tá.
2: Ô Sergi, você que tá ouvindo a gente, levanta e pisca aí, cara, pra gente.
0: É, ué.
2: Dá aquela piscada esperta.
0: Isso aí, sinaliza, diz pra gente em qual setor do estádio você tá.
2: Isso, é bom pra gente se posicionar aqui.
0: É isso aí, pisca e balança que se a gente aqui da cabine não te achar, isso o Rodrigo aí. Brandão no campo
2: tem,
0: te acha.
2: Tem que piscar e balançar, senão a gente não vê.
0: Isso aí. Mr. Fitipa por aqui também, tamo junto. Lateral, já tem em apelido pra Brenda aqui, tá?
2: Outro?
0: Que trio, Magine, Brendoca e Brandola.
1: Boa.
2: É mais um.
0: É, isso aí.
2: Já tem uma Brenola. Não, Brenoca. Não, Brendola.
0: Brendola, agora é Brendoca. Jogo paralisado, falta pro Palmeiras e pintou cartão amarelo. Foi pro Montoro ou Rodrigo Brandão?
2: Rapaz, eu fiquei na dúvida agora: Montoro ou Huguinho? Já confirma, tá, Magino?
0: Beleza.
2: Montoro, confirmado.
0: Cartão amarelo pro Montoro. Falta já foi cobrada. Marlon Freitas. Faz o passe, a bola vem pro lado direito aqui com o Barbosa. Faz o passe embaixo com o Piquerez. Mais à frente ali, Vitor Roque na dividida. Júnior Santos no pé de ferro, levou a melhor. Fintou a marcação bem demais. Júnior Santos acelera e vai embora. Na velocidade, Júnior Santos, nem que divide o gramado, Marlon Freitas. Falta aí o cartão, professor. Aê, cartão amarelo pro Marlon Freitas. Jogo tá paralisado, Rodrigo Brandão.
2: É, no duelo ali de ex-companheiros, né? O Júnior Santos botou na frente, foi derrubado pelo Marlon Freitas, que só teve essa coisa pra fazer, né? A falta. É, cartão amarelo pro Marlon Freitas, deixa eu só trazer aqui as alterações do Botafogo, tá? Deixando o campo Montoro para a entrada do Medina. E o Edenilson também vai entrar, deixa eu ver aqui na vaga de quem. Tá um pouco enrolado o quarto árbitro, né? Ah, vai deixar o campo o Danilo. Danilo para a entrada do Edenilson. O Marlon Freitas recebeu esse cartão, tava pendurado, tá fora do próximo jogo do Palmeiras.
0: Boa, Rodrigo Brandão trazendo pra gente todos os detalhes. Edenilson e Medina vindo pro time do Botafogo. Daqui a pouco a Brenda comenta. Edenilson faz o passe mais atrás ali com o Ferrarese, na frente com o Edenilson. Antecipação do John Arias, vem contra-ataque, desce o time do Palmeiras. Bola espirrada aqui pro lado esquerdo, com uma esticada demais. Demais da conta. Saiu na lateral, já foi cobrado pelo Ferrarese. Mateu Ponte, ele domina na linha lateral, faz o passe no meio do caminho, bola com o Guinho. O Brandão, seja esteja, está dizendo, tá na oeste, aqui atrás da última fileira, entre a grande área e a linha de fundo. Falou que não tá piscando, mas tá aceso.
2: Aí sim, garoto. Gostei de ver. Mas qual a linha de fundo?
0: Pois é, né?
2: Tem que avisar, né?
0: Deve ser o ataque do Botafogo.
2: É, pode ser. Que é onde tem mais, onde tá mais posicionado ali, tem mais torcedores.
0: A bola saiu lá em lateral, que favorece o time do Palmeiras. O Botafogo queria o lateral a seu favor, mas a arbitragem sinalizou que a posse é para a equipe paulista. Carlos Miguel dá um chutão lá para frente, despacha essa bola pro campo de ataque. Ferrarese na dividida com Vitor Roque, de cabeça responde Marlon Freitas. Mais uma vez Vitor Roque, agora o Ferrarese chegou igual um bonde, igual um trem, um container para cima do Vitor Roque. Falta tá marcada, jogo tá paralisado, não deixou cobrar rapidinho. Brenda, Edenilson e Medina no Botafogo.
1: Saem dois jogadores de meio de campo para entrar dos dois jogadores de meio de campo também, né? Então aquela aquela substituição, exatamente, aquela manutenção protocolar, tira os dois jogadores que também se entregaram muito na partida, coloca um sangue novo aí para dar uma corrida nesse finalzinho de jogo. Mas é isso, eles por eles.
0: Boa, Brenda Balbi nos comentários, Rodrigo Brandão lá no campo de jogo. Daqui a pouco tem o fim de papo com o Yuri Duque, o pai da bola, comandando o nosso fim de papo aqui na TMC. E o Palmeiras vai mexer de novo, Rodrigo Brandão.
2: Isso, vai deixar o campo o Giai com a 4, para a entrada do 12, que é o Kelvin. A outra alteração perdi, se o amigo puder ajudar. Cara, eu vou pesquisar aqui e já falo.
0: Eu tô achando que... Não, o Marlon Freitas tá ali no campo. Eu acho que foi o Felipe Anderson. Tá atrás do gol do Gabriel Batista.
1: Foi isso sim. Aqui na plaquinha, o quarto árbitro simbolou. Ele botou ao contrário.
0: É, ele botou o número que iria sair pra entrar e aí embolou tudo aqui.
2: É, quem entrou foi Emiliano Martinez. Já confirmo que foi de fato. É ele mesmo.
0: É ele mesmo, tá aqui embaixo, Felipe Anderson.
2: Felipe Anderson saindo, entrando Emiliano Martinez.
0: Beleza, Felipe Anderson saindo pra entrada do Emiliano Martinez. Tem falta o time do Botafogo na intermediária, lá pelo lado esquerdo. O torcedor do Botafogo aumentou o volume aqui pra reclamar da arbitragem pela falta, queria cartão amarelo, a arbitragem não entendeu dessa forma, vai pintar levantamento para a área. Tá autorizada a cobrança. Vem Marçal, tá sinalizando ali que a barreira está muito próxima. Medina também conversou ali com o Arco, mandou fazer a cobrança assim mesmo. Vem Marçal, bola viajando para a área, toque de cabeça para afastar lá do Andréas. Bola volta, mais uma vez, o Medina pelo meio campo do time do Botafogo, levou para a perna esquerda, ainda Medina, fez o passe na frente, Júnior Santos, dentro do Edenilson, tentou a devolução, a bola veio forte demais, vai direto para fora, é só o tiro de meta para a equipe do Palmeiras. 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São 20 horas e 13 minutinhos, 8:13 da noite, horário de Brasília, eu informo para você o tempo e o placar do jogo. Temos 36 minutinhos jogados nessa segunda etapa. É o Brasileirão, 26ª rodada. Nilton Santos, o palco da emoção. E o placar da TMC, Botafogo 0, Palmeiras também 0. 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Bola lá pro lado direito, desce o time do Palmeiras. Emiliano Martinez abriu jogada lá do direito, desce o John Arias. Na frente recebe Emiliano Martinez, na tabela com o John Arias de novo. Emiliano faz o... ameaçou, né? Fazer o cruzamento, preferiu o passe mais atrás. Troca passes ali, o Marlon Freitas na frente pro John Arias. A bola veio forte demais, o Gabriel Batista é quem fica com a posse da bola. O torcedor do Botafogo fica incomodado com a demora dele ali para fazer a reposição. Mas ele já fez a leitura que todos nós fizemos aqui, ó, Brenda Balbi. O time tá cansado também, né?
1: É isso. E no final das contas, sendo muito racional, o empate não é o pior dos mundos pro Botafogo, não, tá?
0: Exatamente. Não só pro Botafogo, tem outra torcida no Rio de Janeiro que tá feliz da vida com esse resultado aí. Jogo paralisado com falta em cima do Andrés Pereira. O Ferrarese chega ali pedindo desculpa. 37 minutos. Palmeiras começou a rodada como líder do campeonato, o Flamengo venceu o jogo contra o Remo, o Palmeiras é o segundo colocado, o Botafogo vai ficando na 13ª colocação. Um empate aqui contra o vice-líder ou o time que briga pelo título do Campeonato Brasileiro não é mau resultado. O Guinho, lançamento com o Júnior Santos, ele contra o Barbosa. Barbosa antecipou, ganhou a frente, trouxe para a perna esquerda, faz o passe e aí saiu jogando na tranquilidade. Vem demais com o Piquerez. Na frente, Andréas. A bola escapuliu do domínio dele. Recuperou e acelerou. Mateu Ponte. Vai embora, Mateu Ponte. Carrinho do Andréas Pereira na bola. A bola fica viva ali com o Alexander Barbosa. Júnior Santos não foi. Torcedor reclamou um pouquinho. Medina. Bola na dividida. O Guinho batalhou. Júnior Santos no meio com Ponte. A bola chega até o Medina. Lá do lado esquerdo vai se mandando Marçal. Bola na entrada da área. Edenilson levou para a perna esquerda. Ficou difícil. Trouxe para a perna direita, ainda ele, Edenilson, clareou, de lado, o Guinho, na lateral do campo tem Júnior Santos, ele olhou para a área, Júnior Santos faz o cruzamento, a bola vem para a área, o toque de cabeça, quem afasta é o Gustavo Gomes. Flaco Lopes dividiu, a bola sobrou com o Marçal e a arbitragem agora marcou falta do Medina.
2: Pelo amor de Deus, não houve nada, absolutamente nada. Medina fez a proteção da bola, o Flaco Lopes simulou ali uma mão usada na cara, tanto é que ele já tá bem, já tá de pé. Absolutamente nada. É, mais uma vez agora a torcida homenageia o juiz.
0: Falando pro árbitro tomar um suco de caju.
2: Bem gelado.
0: Pô, nesse frio, cara.
2: É,
0: eu tô topando
2: temperatura ambiente.
0: Tô topando um chocolate quente, tá, Nando? Um cafezinho também não era mau negócio, não. Posse de bola para a equipe do Palmeiras. Lá pelo lado direito, 39 minutos. O Botafogo recupera com o Guinho. Acionou o Júnior Santos. Intermediária para ele. Vai embora o Júnior Santos. Tentou o passe no bate-rebate. O Alexander Barbosa recupera. Tenta acelerar para o time do Palmeiras aqui embaixo pelo lado esquerdo. Marcação do Guinho. No bate-rebate, um puxa a camisa, outro segura, outro agarra. E a falta é pro Palmeiras. Jogo paralisado. Falta no setor defensivo. Daqui a pouquinho tem fim de papo com o pai da bola, Yuri Duque. Repercutindo toda a 26ª rodada dos cariocas no Brasileirão, hein? Ontem teve clássico, Fluminense Vasco, o Flusão venceu por 1-0, hoje o Mengão venceu o Remo por 1-0, você acompanhou aqui na TMC com Lucas Borges, com Magno Navarro e Léo Pinheiro. Agora, Botafogo e Palmeiras por enquanto 0-0. Piquerez fica com a passa da bola aqui pelo lado esquerdo. Deixa a jogada lá pro lado, pro meio campo, né? Levando pro lado direito o Barbosa com o Gustavo Gomes. Agora na linha lateral quem recebe é o Geai. Lançamento na frente, buscava movimentação do Flaco, antecipação da marcação do Botafogo. Tenta o drible ali pra cima. O garoto que era o Pereira foi desarmado. A bola volta, meio do caminho, Flaco. Batalhou de cabeça, a bola fica no Ponte. Ele domina, protege, esconde da marcação ali do Vitor Roque. Ferrarese, devolução no meio com o Matheus Ponte. No drible de corpo, levou a melhor. Tentou o passe na frente, a marcação fechou a porta com o Gustavo Gomes. Depois na devolução foi errado. Recupera o Guinho, lado direito com o Júnior Santos. Passe feito, mais uma vez o Guinho. Espeta a jogada no meio do caminho com o Edenilson. Botafogo não tem o lado esquerdo, né? O Marçal ficou, não sobe mais. Bola trabalhada pelo meio campo. Recebe o Matheus Ponte, acionando mais atrás o Júnior Santos, mais atrás ainda o Ferrarese. Limpou a marcação, vem embora Ferrarese, conduzindo, toques curtos, ele avança lado direito, tentou passe na frente, a bola bateu na marcação, ele descola o escanteio, hein, Rodrigo Brandão?
2: Ferrarese se aventurando ali no setor ofensivo, tentou o corte, ganhou o escanteio pela direita. Quem se aproxima para cobrar é o Edenilson. Artilharia aérea do Fogão toda dentro da área. Quem sabe o gol agora, imagina?
0: Quem sabe? Um pontinho é importante. Três? Ah, seria o mágico. Vem levantamento para a área. Tá autorizado Edenilson. Perna direita, bola viajando. Vem para a marca do pênalti. Tira a zaga, bola sobra com Medina. De fora da área, perna direita pro gol. Carlos Miguel para fazer a defesa em dois tempos. Rodrigo Brandão.
2: Bom chute do Medina. Pegou o rebote da zaga. Mas o chute foi em cima do Carlos Miguel. Em dois tempos ficou com ela. 0-0 o placar.
0: Ele coloca a bola no chão. Vai fazer a reposição ali curtinha com o Alexander Barbosa. No campo de defesa, 41 minutos. O Palmeiras troca passes no seu setor defensivo. De certo modo, Brenda Balbi, o empate pro Palmeiras também não é o pior cenário. É ruim, mas não é o pior.
1: Cara, não sei não. Porque o Palmeiras era bem favorito para esse jogo, vamos combinar? Bem favorito para esse duelo, então acho que por isso, por essa quebra de expectativa, é um resultado bem ruim, tendo em vista que o Flamengo assumiu ali a liderança do Campeonato Brasileiro também.
0: Ok, você me convenceu. Teve alteração na equipe do Palmeiras, o Rodrigo Brandão. O Andréas Pereira foi embora.
2: É isso, uma última alteração, entrando 48, Larson, na vaga do 8, Andreas Pereira, no momento em que começa a chover o Nilton Santos. Tava tão bom, cara. Fiquei aqui na sala administrando, no meu capuz aqui do casaco mesmo, agora apertou, irmão.
0: Agora não tem jeito, né? Vai ter que se proteger de alguma forma aí o Rodrigo Brandão. Medina faz o passe pelo meio com Edenilson, 42 minutos. Edenilson domina, fez o passe na ultrapassagem. Era lá na frente pro Cadinho, chegou bem no carrinho Barbosa. A bola voltou aqui com o Júnior Santos, com Medina, meio campo pra ele. Medina ameaçou fazer o passe na frente com o Matheus Ponte. Bola volta, Júnior Santos, mais uma vez o Medina. Lateral da grande área pra ele pelo lado direito. Pra cima na marcação do Marlon Freitas. Medina pedalou, perna esquerda, faz o cruzamento. A bola vem forte demais. Fica tranquila lá com o John Arias, que sai jogando pro Palmeiras, acelerando o passe na frente pro Flaco Lopes. Marcação de dois pra cima dele, Ferrarese fechou a porta, Lucas Monzon chegou jogando sério. Essa bola saiu em lateral que favorece a equipe do Palmeiras no campo de ataque. E aí todo mundo, cara, o Brandão avisou, começou a chuva, todo mundo foi se organizar pra ir pra um cantinho. Teve gente pegando capa de chuva, teve gente se escondendo aqui debaixo dos abrigos do banco de reservas. Foi só o Brandão falar que tava chovendo, todo mundo resolveu se mexer também. Pessoal, tá ouvindo a TMC aqui no Nilton Santos. Valeu demais pela moral pra você que tá com a gente em 101.3 FM Rio de Janeiro, 100.1 FM Brasília e também no nosso YouTube TMC Esporte. Bico da área, vem o time do Palmeiras lá em cima. Giai tentou cruzamento rasante, chegou Lucas Monzon pra afastar. Matador pelo alto, Kadir ficou pedindo falta, a bola fica com o Júnior Santos aqui do lado direito. Ele tenta avançar, deu drible pra cima da marcação, vai embora o Júnior Santos, chega junto com ele ali pra recuperar a posse da bola, o Larson, e essa bola sai, não sai, fica lá com o Alexander Barbosa. Ele domina a jogada para a equipe do Palmeiras, aciona de novo o Larson, camisa número 48, com a posse da bola, deixa pelo meio do caminho com o Marlon Freitas, recebe na intermediária lá do outro lado o garoto que era o Gustavo Gomes. Marcação do Pereira para cima dele, bola recuada mais atrás com o Carlos Miguel. Tô começando a achar que o Palmeiras está satisfeito com esse empate, hein, cara.
1: Eu acho que deu uma cansada também.
0: Cansou, né, cara? Vem o Larson, errou o passe. Recupera Júnior Santos, acelera pro time do Botafogo, passe pelo meio do caminho com o Pereira, ele dominou de frente pro gol, Pereira bateu, fraquinho, pegou mal, ela foi embora, é só o tiro de meta, o Medina fecha em cima do árbitro ali, Rodrigo Brandão.
2: É, cara, o Gustavo Gomes, ele acabou atingindo o Danilo Pereira, mas pra mim, cara, ele já tinha concluído a gol, concluiu mal, uma conclusão fraca, sem direção, pra mim nada a marcar, desperdiçou mais uma boa chance o Botafogo.
0: Vem o time do Palmeiras de novo, 45. O regulamentar foi embora. Sinalzão da TMC confirmando pra você.
2: Mais três.
0: Vamos até 48. Gustavo Gomes fica com ela. Evita a saída pela linha de lado, lá pelo lado direito. Bola volta ali no miolo da zaga. Quem tá fora do gol, fora da área, é o Carlos Miguel. Dominou e já devolveu lá em cima, lado direito. Mais uma vez o Gustavo Gomes. Pra você com a gente no nosso YouTube, tamo junto. Você que tá acompanhando a gente no dial, vai mandando a sua mensagem no nosso WhatsApp no 21995571013. Daqui a pouco tem um fim de papo com meu parceiro Yuri Duque, o pai da bola. Vitor Roque, passando a marcação do Júnior Santos. Vem Vitor Roque, trouxe pra perna direita, faz o cruzamento em cima do Matheus Ponte, voltou pra ele Vitor Roque, na entrada da área pelo lado esquerdo, chegou bem ali o Ferrarese, volta ali de cabeça o Alexander Barbosa, deixando a bola no campo de ataque. Fica sustentando a posse da bola o Larson, garoto na base do Palmeiras, mas o passe de lado, Gustavo Gomes, bola pelo meio do caminho, Martínez pedindo lá do outro lado, bolão pro Giai, linha de fundo, cruzamento, bate rebate, a bola volta mais uma vez com o Martínez, acionando mais atrás, cruzamento que vem pra área, passou o toque para trás, a zaga do Botafogo afasta com o Ferrarese, acelera Júnior Santos, 46. O torcedor do Botafogo aumenta o volume. Vem embora Júnior Santos. Passa ali aqui de vídeo gramado.
1: Muito lento.
0: Tá devagar demais, cara. Lado direito a bola chega no Matheus Ponte. Ele olha pra área, espera a movimentação. Medina passou, recebeu, bico da área pra ele. Medina acelerou, foi buscar a linha de fundo. Marlon Freitas fechou a porta. E vem contra-ataque do Palmeiras. Marlon Freitas, passe pelo meio. John Arias. Ele foi dominado, escapuliu um pouquinho. Monzão chega ali para dar o combate. Flaco Lopes é quem fica com ela. Espeta pro lado esquerdo com o Larson. Na frente tem Vitor Roque. 47. Vitor Roque domina. Pra cima da marcação do Ferrarese. Vem embora Vitor Roque. Foi desarmado pelo Ferrarese. Bem demais. Driblado pelo Ferrarese. Depois cometeu a falta. O jogo tá parado. Rodrigo Brandão.
2: Meu amigo, Ferrarese tirou o Vitor Roque pra nada agora.
5: Caraca, cara.
2: Que desarme e que jogada. Aliás, que partida do Ferrarese, né? Mais um aí que tendo uma boa atuação, mais uma boa partida do Ferrarese. Agora tem nome gritado pela torcida, né? A torcida também reconhecendo a grande atuação do zagueiro do Fogão. 0-0.
0: É porque não tem bolso, né, no short do jogador do Botafogo, porque pode olhar ali que o Vitor Roque tá no bolso do Ferrarese, né? E o jogo tá paralisado agora com uma falta em cima do Kadir e pintou outro amarelo e tá expulso, hein?
2: A torcida vai à loucura, né?
0: Alexander Barbosa.
2: Imagine, o Barbosa subiu pra cabecear a bola. O cotovelo dele bateu na cabeça do Kadir. Se foi por querer, se foi sem querer, eu não sei. O árbitro interpretou como um lance pra amarelo. Como já tinha amarelo, o enorme Alexander Barbosa vai ter que sair de campo, está expulso e sendo mais uma vez homenageado pelo torcedor.
0: Jogo paralisado com falta pro Botafogo, tá expulso Alexander Barbosa, que ainda pondera lá com Rodrigo José Pereira de Lima. E só para avisar, né, todo mundo está acompanhando a transmissão da TMC, às 20h30 da noite teremos um pronunciamento do presidente da República. São 8h26. Acredito que o jogo terminará a tempo e a gente vai ter o pronunciamento do presidente da República. Depois a gente volta para nossa programação normal. E aí, tem falta aqui o time do Botafogo. Enquanto torcedor, agora entrou a Bete Carvalho. Você pagou com traição a quem sempre lhe deu a mão. Alexander Barbosa está expulso. Tem um torcedor que está indignado. Vem falta. Edenilson, bola para a área. Buscava lá do outro lado o Ferrarese. E ela vai sair em lateral. E o Rodrigo José Pereira de Lima vai checar o último lance. Apita. Fim de jogo no Nilton Santos. 0 para o Botafogo. 0 também para o Palmeiras. E eu falava aqui do torcedor na beirada do campo, que estava xingando Alexander Barbosa e tal, mas tinha gente ali pedindo até a camisa do Alexander Barbosa na saída aqui do campo de jogo. Rodrigo Brandão!
2: Beleza, registro aqui rapidinho para passar lá pro estúdio. Fim de papo, festa da torcida. A torcida gostou desse resultado, segurou o Palmeiras dentro de casa. Grita aqui o nome de Botafogo. O Glorioso consegue mais um ponto, segue essa invencibilidade, né? Essa sequência de jogos sem vitória. O Botafogo completa o quinto jogo sem vencer no campeonato e terá pela frente agora o Red Bull Bragantino no próximo sábado, 20h30, de novo no Nilton Santos. E o Palmeiras terá pela frente a equipe do São Paulo, clássico Palmeiras e São Paulo no Allianz Parque, também no sábado às 18h30. Fim de papo aqui no estádio Nilton Santos, depois dos trabalhos de reportagens, ele está de volta.
0: Tô de volta no microfone da TMC. Antes de eu pedir a opinião da Brenda Balbi aqui, só para atualizar a tabela de classificação do Campeonato Brasileiro, o Palmeiras é o segundo colocado com 53 pontos e o Botafogo é o 13º com 31 pontos. Botafogo e Palmeiras empatando em 0-0. E o torcedor rubro-negro vai estar feliz da vida, porque o Mengão é o líder do Campeonato Brasileiro nessa 26ª rodada do Brasileirão. Pessoal com a gente aqui no nosso clube também participando. O Sanzo Lacerda está concordando com a expulsão. O Orlando Batista está aqui indignado também. O Seja Esteja também participou aqui com a gente no nosso chat. Bacana demais a galera com a gente no Dial em 101.3 FM, também no nosso YouTube TMC Esporte. Como eu disse para vocês, a gente vai ter o pronunciamento do presidente da República a partir das 20h30 da noite e é rapidinho, 3 minutinhos, a gente volta para continuar a nossa programação aqui com o nosso fim de papo e a Brenda Balbi comentando o que foi esse jogo. Botafogo 0, Palmeiras também 0. 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

0: pronunciamento do presidente da República, Luiz Inácio Lula da Silva.
1: Minhas amigas e meus amigos, amanhã, 7 de setembro, é dia de comemorar a independência do Brasil. Para além do grito de Dom Pedro I, às margens do Rio Ipiranga, a independência do Brasil foi uma dura conquista de homens e mulheres que deram suas vidas nas batalhas contra a tirania, a escravidão e a injustiça social. De Tiradentes, herói da Inconfidência Mineira, a Maria Quitéria, Maria Felipa e Joana Angélica, heroína do 2 de julho na Bahia. Defender a independência do Brasil é defender nossa soberania e nossa democracia. Mais do que nunca, é preciso lutar pelo que é nosso. Temos a segunda maior reserva de terras raras do mundo e a maior fonte de água doce. No último mês, descobrimos uma nova e rica reserva de petróleo. Nossas riquezas devem servir ao futuro do povo brasileiro. Foi aprovado no Congresso Nacional o marco legal que permitirá ao Brasil transformar as enormes reservas de minérios críticos e terras raras em desenvolvimento e riqueza para o povo brasileiro. Recursos naturais que, da mesma forma que o nosso petróleo, devem ser usados para o desenvolvimento de tecnologia de ponta e geração de emprego de qualidade no Brasil. Por isso, não podemos baixar a cabeça diante de potências estrangeiras que querem transformar o Brasil novamente em colônia. Não somos colônia e não seremos colônia de ninguém. Minhas amigas e meus amigos, um país soberano é aquele capaz de defender seu território, suas fronteiras, seu meio ambiente, suas riquezas e seu povo de quaisquer interesse de estrangeiro. Um país soberano é aquele capaz de criar as oportunidades que o seu povo precisa para conquistar a própria independência. A independência financeira, a independência de poder estudar e pensar livremente, escolher a melhor profissão e o melhor emprego, ter mais tempo para si mesmo e para sua família. A independência de contar, como previsto na Constituição Federal, com saúde pública de qualidade e a melhor educação gratuita para seus filhos. E de viver em um país livre da fome, da pobreza e de todas as formas de desigualdade, com direitos para todos, em vez de privilégio para poucos. Minhas amigas e meus amigos, o Brasil trabalha pela paz mundial e harmonia entre as nações. Defendemos o livre comércio. Nenhum governante estrangeiro tem o direito de dizer de quem podemos comprar e para quem podemos vender. Somos um país soberano e nossas decisões pertencem a nós e a mais ninguém. Temos motivo de sobra para nos orgulharmos do nosso país. Temos na Amazônia uma das maiores biodiversidades do planeta. Somos exemplo na defesa do meio ambiente. Nossa riqueza cultural encanta o mundo. Somos referência mundial em transição energética e no enfrentamento da emergência climática que ameaça o futuro da humanidade. E temos cada um e cada uma de vocês que formam o extraordinário povo brasileiro, um dos mais admirados em todo o planeta. Um feliz dia da independência e que Deus continue abençoando o nosso Brasil.
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1: Papo na DMC, pra você torcedor do Mengão, pode comemorar, porque o Flamengo é líder do Campeonato Brasileiro. Demorou, mas chegou, e o trabalho mostra exatamente isso. O Palmeiras teve a grande oportunidade no dia de hoje de tentar continuar com a liderança nessa disputa com o Flamengo. Não cumpriu o dever fora de casa. O rubro-negro viajou até o Mangueirão pulsando e conseguiu resultado positivo. 1-0 para o Mengão. Grande resultado do Flamengo contra a equipe do Remo. Flamengo líder do Campeonato Brasileiro. Então, para o torcedor rubro-negro, muita festa. E pelo outro lado, Botafogo, que eu achei que sai com gosto de derrota, porque poderia ter vencido. Botafogo criou boas oportunidades, teve boas chances, mesmo contra um forte Palmeiras, que agora está na vice-liderança do Campeonato Brasileiro. Mas vamos falar muito mais sobre essa partida e você vai acompanhando tudo aqui com a gente no Fim de Papo na TMC comigo, Yuri Duque, até 10 horas da noite. Então coloca aí no seu relógio, até as 22 horas no horário de Brasília, você vem com a gente no Fim de Papo na TMC. Eu vou invadir o seu radinho no 101,3 FM no Rio de Janeiro, no 100,1 em Brasília, e você vem com a gente curtindo na melhor do futebol aqui na TMC. Sem perder muito tempo, deixa eu lembrar pra vocês os canais de comunicação que você pode interagir com a gente aqui na TMC, tá? DDD 21 99 557 1013, DDD 21 99 557 1013, vai mandando seu áudio, sua participação é muito importante com a gente aqui no Fim de Papo. Você também pode mandar a sua mensagem no WhatsApp, no YouTube da TMC, lá no TMC Esporte. Procura a live do Rio de Janeiro e vem com a gente mandando mensagem, igual a Beatriz Mota tá fazendo aqui. O SPFC mandou aqui também, o Sâncio Lacerda, o Orlando Batista, um abraço pro Seja Esteja, pro Mr. Fitipa e pra todo mundo que segue acompanhando com a gente aqui na TMC, o Fim de Papo, o melhor pós-jogo da rádio carioca. E pra você que tá saindo do Nilton Santos, sintoniza com a gente aí, fica à vontade, vai mandando sua participação também, dando atualizações aí de como tá o lado de fora do estádio também, obviamente, sempre bom informar os torcedores que estão deixando o estádio. Sem perder muito tempo, além, obviamente, do número de telefone da TMC e também do YouTube, lembrando para você participar por lá, eu quero saber a análise final dessa partida 0-0 entre Botafogo e Palmeiras. E quem vai trazer aí a análise completa dessa partida é ela que tá comigo hoje pela primeira vez no Fim de Papo, comigo, né? Acho que com o Henrique Imagine já foi. Brenda Balbi, e aí, Brenda, o que que você achou dessa partida? O que que você achou que faltou pro Botafogo vencer o jogo no Nilton Santos hoje?
2: Fala, Yuri Duque, boa noite pra você, pra quem tá com a gente aqui nesse pós-jogo também, né? Cara, olha, sendo muito sincera, Yuri, eu achei que dava pro Botafogo. No primeiro tempo, teve oportunidade ali com o Vidalba, uma saída, né? Um contra-ataque rápido em que o jogador do Botafogo sai cara a cara com o goleiro do Palmeiras. A bola raspa a trave direita de ataque, né? Tira tinta ali, uma jogada muito bem trabalhada pelo lado esquerdo de campo, com essa finalização do Vidalba. No segundo tempo também o Botafogo teve algumas oportunidades, né? Teve um contra-ataque bom, teve uma finalização boa, né? Com defesas ali do Carlos Miguel. Enfim, o Botafogo que em alguns momentos, Yuri, conseguiu fazer muito bem ali a sua maneira defensiva, né? E também sair nos contra-ataques, que é a arma desse Botafogo. Mas o empate, no final das contas, eu acho que no ruim, um pontinho dentro de casa contra um time que briga ali pela liderança do Campeonato Brasileiro não é de todo ruim. Eu acho que o lado pior, né, ficou para a equipe do Palmeiras, que veio com uma expectativa, né, de vencer fora de casa. É um time que, com retrospecto de visitante, é muito bom. E o Botafogo, por outro lado, numa situação bem delicada no Campeonato Brasileiro, sem um técnico fixo ainda, né? O Belão é treinador interino, sem a presença também do Alex Telles, o capitão, né, que faz muita diferença no estilo de jogo do Botafogo. Mas é isso, acho que o Botafogo que conseguiu ali dentro de campo ter suas boas oportunidades, não finalizou a partida da melhor maneira possível para colocar 1-0 ou, sei lá, 2-0 no placar. Mas, por outro lado, o Palmeiras também. O Palmeiras também teve boas oportunidades, inclusive destaco super o goleiro do Botafogo, o Gabriel Batista, que na segunda etapa fez uma defesaça queima-roupa logo aos 11 minutos do segundo tempo, um gol que poderia mudar totalmente o rumo da partida. Mas eu acho que ficou muito elas por elas, Yuri. Acho que foi um jogo bem equilibrado, com oportunidades para os dois lados. É claro que o Botafogo, dentro de casa, queria vencer, queria buscar esses três pontos. Mas eu acho que um pontinho é melhor que nada, né?
1: É verdade, cara. Assim, dentro dessa sequência de jogos do Botafogo, o Rodrigo Belão, que vai permanecendo no cargo enquanto o Glorioso não encontra um treinador substituto, né? A verdade é essa, para o último trabalho exercido no comando técnico da equipe do Alvinegro. E o Rodrigo Belão vai por aí, aos trancos e barrancos, buscando pontos, e hoje conseguiu esse um pontinho dentro de casa contra um Palmeiras. Mas eu acho que, quando eu destaco um sabor de derrota, eu acho que é porque o Botafogo teve chances criadas. Obviamente, a gente tem que destacar também a grande atuação do Gabriel Batista, que deixa muito claro que ficou tudo em aberto. Porque se ele precisa trabalhar bastante, consequentemente o Palmeiras também criou oportunidades. Mas pelo fator casa, a pressão, a atmosfera que foi criada, até por conta também de envolver o Flamengo dentro dessa luta pela primeira colocação do Campeonato Brasileiro, de certa forma, foi um jogo que sai ali com um resultado pior pelo lado do Palmeiras. Pelo lado do Botafogo, um pontinho pode ser ali considerado pelo torcedor. A galera vai mandando mensagem.

0: colocação, Atlético Paranaense tem 45 pontos. Na quarta colocação, Fluminense com 45 também. Na quinta colocação, Bahia tem 43. E fechando os G6, o Cruzeiro com 42 pontos. Aí temos Curitiba, Atlético Mineiro, Bragantino, São Paulo, Corinthians, Santos e aí o Botafogo na 13ª colocação. Esse resultado não foi tão positivo porque o Santos consegue uma vitória, abre um distanciamento da zona de rebaixamento e acaba ali deixando um cenário um pouco mais tranquilo, empurrando o Botafogo para essa 13ª colocação, além do Vitória que vem na 14ª, o Grêmio na 15ª, o Mirassol na 16ª e na zona do rebaixamento na 17ª colocação, o Vasco com 25 pontos, o Internacional na 18ª colocação também com 25, perdeu hoje, na 19ª colocação o Remo com 23 e com 20, perdão, na 20ª colocação com 15 pontos, a Chapecoense, que está empatando com o Corinthians em 1-1. Jogo está no final do primeiro tempo, então um para o Corinthians, um para a Chapecoense. O jogo está acontecendo na Neoquímica Arena. Na realidade, só uma correção, já começou o segundo tempo, está no iniciozinho do segundo tempo. Então, 1-1 por lá em São Paulo. Jogo esse que é muito mais importante para o Corinthians do que para a Chape, né? Porque o Corinthians está na 11ª colocação com esse empate. Em caso de uma vitória, o Corinthians salta para a 10ª colocação. E dependendo do resultado da partida, se abrir 2 gols de vantagem, assume a 19ª colocação. Corinthians ultrapassando o Bragantino. Rodrigo Brandão, é o seguinte, cara. Olhando esse cenário matemático aqui, a gente até pode considerar um empate contra um Palmeiras um bom resultado porque você acaba pontuando. Mas de certa forma, Brandão, se a gente for parar para pensar, o Vasco, que é a primeira equipe no início, né? A primeira equipe da zona do rebaixamento na 17ª colocação, o Vasco tem 25 pontos. O Botafogo tem 31. Ou seja, apenas 6 pontos diferenciam o Botafogo pro Vasco na zona de rebaixamento. Você acha que pro torcedor do Botafogo já existe esse tom de preocupação presente para esses próximos passos do Alvinegro, Rodrigo Brandão?
1: Olha, Yuri, boa noite, irmão, primeiramente. Tudo tranquilo com você? Tá tudo bem?
0: Tudo sim, e por aí, tudo certo?
1: Tá tudo bem, irmão.
0: Porque perfeito.
1: Na boa noite a gente fica, né, chateado um pouquinho.
0: Eu não te dei boa noite?
1: Não, não me deu boa noite, não.
0: Desculpa, Rodrigo Brandão, boa noite para você, irmão. Você ficou, muito molhadinho lá no gramado?
1: Pô, cara, fiquei, irmão, no finalzinho, pô, não é possível, cara, tem que chover, não é possível, não tem um jogo que passa em campo que não chova, e assim, o dia todo chovendo, tava tudo pra passar em branco, aí no finalzinho começou a chover, agora eu tô todo molhadinho, tô que nem um pinto.
0: A Brenda não sabe disso, mas o Rodrigo Brandão, Brenda, ele é o repórter que chama a chuva, então assim, todo jogo que o Rodrigo Brandão está, e se tiver condições climáticas possíveis para chover, vai acontecer. Porque ele é o. Pra você ter ideia, ele atrasou 3 rodadas no ano passado do Campeonato Brasileiro. 2 em São Januário e 1 no Newton Santos.
2: Inacreditável.
1: Meu irmão, teve um Vasco e Inter lá em São Januário.
0: Foi esse aí, que atrasou pra caramba.
1: Que teve uma chuva daquelas que o gramado ficou encharcado. O jogo demorou, acho que uma hora e
0: foi.
1: Uma hora e meia.
0: Uma hora e meia.
2: Tentar tirar com o Rodinho, não
0: foi?
1: A galera do Rodinho, eu tava lá.
0: Cara, agora eu posso falar dos bastidores desse dia. Esse dia eu fiquei pé da vida, porque eu tinha um compromisso, e aí o fim de papo ia acabar em um horário, e por conta desse atraso, o jogo começou uma hora e meia depois. Ou seja,
1: perdeu o compromisso.
0: Eu perdi o compromisso justamente por conta do Vasco e o Inter que foram marcar esse jogo num dia de uma tempestade no Rio de Janeiro. Mas aí, Rodrigo,
1: repita a pergunta aí, por favor.
0: A pergunta é muito simples. Olhando hoje o cenário dos bastidores do Botafogo, já existe uma pressão interna sobre uma possibilidade de entrar na zona do rebaixamento? A diferença do Vasco, que é o primeiro time dentro da zona, pro Botafogo é apenas de 6 pontos. Ainda temos aí 13 rodadas pela frente, se eu não estou enganado.
1: Sim, é assim, Yuri. Eu, pensando na tabela, tá? Não vamos pensar no resultado. Botafogo tem 31, o Vasco tem 25. São 6 pontos de diferença. Essa diferença era de 5. Agora aumentou um ponto. Todo ponto que o Botafogo consiga e de vantagem para a zona do rebaixamento tem que ser comemorado. É óbvio que o momento do time não é bom. O time completou o quinto jogo sem vitória, né? São 3 derrotas e 2 empates. Mas se a gente for pegar pela atuação

0: do time hoje e contra o adversário que foi, eu acho que o torcedor do Botafogo pode considerar esse um bom resultado e já começar a vislumbrar um bom momento, né? A partir de agora. Por quê? O próximo jogo do Botafogo vai ser contra o Red Bull Bragantino, sábado, aqui, no Nilton Santos de novo. Um adversário muito acessível para conquistar essa vitória. Lembrando, o Botafogo pegou os três primeiros colocados. Primeiro, o Atlético Paranaense, perdeu aqui no Nilton Santos, 3-2. Perdeu para o Flamengo, 3-0. E conseguiu esse empate contra o Palmeiras, 0-0. A partir de agora, os adversários são bem acessíveis, cara. Depois do Red Bull Bragantino, o Botafogo vai ter aqui pegando o Mirassol fora de casa. Antes tem a partida contra o Grêmio no Nilton Santos, ou seja, vão ser duas partidas seguidas em casa. Essa contra o Red Bull Bragantino, no sábado. No meio de semana seguinte, contra o Grêmio, de novo no Nilton Santos, que ele jogou atrasado. Depois vem Mirassol fora, depois vem o Coritiba fora. Chapecoense em casa, quer dizer, adversários bem acessíveis. E pensando nessa sequência que o time vai ter, eu acho que o torcedor pode ter um bom presságio, né, do que pode vir a acontecer. Lembrando que o Botafogo tem jogador chegando, o jogador que já foi anunciado, aliás, o Arthur Chaves, zagueiro, deve ser regularizado essa semana. Deve estar à disposição na próxima partida. E também o jogador marroquino, né, que eu trouxe na transmissão, o Ziyech, ex-Chelsea, ex-Ajax, já está a caminho do Rio de Janeiro. Não se sabe ainda se ele já desembarcou, mas também vai assinar. Então, assim, são boas perspectivas que o torcedor pode ter com o Botafogo a partir de agora. E esse empate foi importante para isso, né, para recuperar um pouco da confiança. Porque o Palmeiras, bem ou mal, era o líder do campeonato. Então o Botafogo conseguiu competir contra esse adversário. Por pouco não saiu com a vitória, né? Teve ali a oportunidade, o Palmeiras também teve as dele. Então, assim, se a gente for pensar na tabela do campeonato, 6 pontos é uma diferença, não diria tão tranquila, mas é uma diferença que dá para o Botafogo planejar. Principalmente pensando na sequência de jogos que o time terá, bem acessível.
1: Rodrigo Brandão, vamos aguardar, né, os próximos passos, mas são boas notícias até aqui do Botafogo. Inclusive, o Ziyech aí, né, o novo reforço que deve desembarcar no Aeroporto Internacional do Galeão nos próximos dias para poder agregar a equipe do Botafogo, que precisa realmente desse jogador com características parecidas com a dele, até porque a gente sabe que o Botafogo, ele sente a ausência desse jogador, de alguns jogadores que assumem essa responsabilidade. A gente já havia debatido isso em alguns momentos no ano passado, e também esse ano, do Botafogo depender de um garoto, que é o caso do Montoro, como um grande nome, uma grande válvula de escape. Isso realmente traz também ali um peso, obviamente, nesse comparativo para os próximos episódios também pro Botafogo no Campeonato Brasileiro. Você pode participar com a gente no WhatsApp da TMC, tá? DDD 21 99 557 1013, DDD 21 99 557 1013. Vai mandando a sua mensagem. Tem um WhatsApp no ponto? Vamos ouvir.
2: Valeu, galera, TMC. Cheguei 9:30 agora. Duas coisas. Barbosa não merece, não. Segunda, ajudamos Curupira. Espero que eles não esqueçam lá na frente. Mais uma vez, ajudamos Curupira. Então, líder.
3: Quem é Curupira?
2: Terceiro. Olha, queria muito o fim das brigas nos estádios.
1: É importante.
2: Das torcidas organizadas. Mas, enfim, um dia, quem sabe. Tamo junto. O Botafogo tá jogando bem. Vai se acertar. Valeu, galera. Tamo junto. Valeu.
1: Valeu, meu irmão. Obrigado pela sua mensagem. Gostei que ele trouxe 3 críticas em um áudio só. Ele, sim, primeiro ele criticou o Barbosa, aí depois ele criticou.
0: Ele falou que o Barbosa não merece, não foi isso que ele falou? Mas será que no pelas vaias que ele recebeu?
1: Então não é uma crítica. Não, é uma crítica ao torcedor, então. Né?
0: Eu acho que é uma crítica ao torcedor, porque assim, se a gente for trazer o que aconteceu, o Barbosa de fato não merece críticas, não, cara. Pelo menos na minha opinião, Barbosa foi muito correto. Ele queria permanecer, eu trouxe isso durante a transmissão, inclusive. Ele queria permanecer, só que ele pedia garantias, né? Garantias de que ele fosse receber. O Botafogo vivia um momento muito difícil financeiramente. o Botafogo não ofereceu essas garantias e vendeu pro Palmeiras. O Palmeiras se mostrou interessado e ele foi pro Palmeiras. Mas em nenhum momento achei desrespeitoso alguma coisa da parte dele nesse sentido. Ele simplesmente seguiu a vida dele em outro clube, já que o Botafogo não o quis.
1: É, e assim, faz parte, né? O ciclo também do atleta. É, não tem muito pra onde correr. Agora, eu esqueci a segunda crítica dele, e a terceira crítica foi sobre as brigas envolvendo torcidas organizadas. Ele falou que gostaria que não acontecesse mais. Que todos nós gostaríamos que não acontecesse mais. É, vamos para mais um WhatsApp, DDD 21 99 557 1013, manda.
3: Boa noite, amigo da TMC, Zé de Niterói.
1: Rogério?
3: Carabujão, amanhã, cashbox. Valeu, amigo, amanhã, boa. Flamengo é líder. Vou pra dentro, Transamérica, eu lembro, 5 minutinhos de alegria, eu lembro.
1: Valeu, irmão. Tá alegre?
4: Vocês entenderam alguma coisa?
1: Tá alegre!
0: Tá puro não, irmão.
1: Um abraço pro amigo lá de Niterói, que tá alegre.
0: Segue, abraço, irmão.
1: Segue o líder. O líder agora é o Mengão, torcedor. É, o Flamengo é o líder do Campeonato Brasileiro. Essa taça que tava, que por muito tempo ficou distante das mãos do Flamengo, agora tá mais próxima do que nunca. DDD 21 99 557 1013, manda.
5: Fala, pessoal da TMC.
1: Fala, irmão.
5: O Ellerson do Uber por aqui.
1: Fala, Ellerson.
5: Deixa eu falar com vocês. Será que o estádio tá cheio de palmeirense? Porque tá tendo um evento musical na cidade. E amanhã é feriado nacional? Um abraço. Flamenguistas já sabem. Hoje vai dar 0-0.
1: O Ellerson, eu acho que não é isso. Deu 0-0 realmente. Eu acho que não é isso porque a torcida organizada do Palmeiras partiu em algumas caravanas, né? Sim. E geralmente as caravanas elas voltam no mesmo dia, inclusive. Tem descanso.
0: E se essa galera fosse pro Rock in Rio, ia perder metade do dia.
1: É, né? Isso aí.
0: Porque, pô, até que chegue lá, pô, já são vão dar nove horas.
1: Não, né? Não, mas é pra amanhã, né, Brunão? Amanhã tem show. Ah, sim. Amanhã é feriado. Sim, é meio que isso que ele tá falando.
0: Segunda também tem, né?
1: É, de repente quem tem ali um pouco mais de dinheiro no bolso consegue fazer essa parada, né? Veio na caravana.
0: Você, por exemplo, né, Yuri? Se você estivesse por aqui, fosse paulista, torcedor do Palmeiras, você viesse em caravana torcer pelo seu time, você não iria pro Rock in Rio amanhã?
1: Mas se meu pai tivesse duas rodas, eu era uma moto, Rodrigo Brandão. Eu não sou paulista, não tenho dinheiro dessa forma que você tá falando.
0: Ah, tu não tem dinheiro, pai?
1: Não, dessa forma que você tá falando, não, pô. Quase gol a Chapecoense. É, não, 15 é, isso aí é verdade, né? Isso aí tá complicado. Inclusive hoje eu estive fazendo o Bom Belfor Roxo em Rio de Janeiro, lá no estádio Nélio Gomes, em Belfor Roxo. E foi um grande jogo, cara. 0-0, com 2 chutes no gol pra cada lado. Grande jogo. E até aproveitar pra mandar um abraço aqui. Sabe com quem eu fiz esse jogo, Rodrigo Brandão?
0: Vitoca
1: da Motoca. Um abraço para o Vitor Costa, que esteve nas narrações desse jogo comigo hoje. E também com comentários de Bernardo Oliveira, que esteve por lá no Nélio Gomes comigo. Encarei uma chuva. Se você não ficou tão molhadinho assim, Rodrigo Brandão, eu fiquei muito molhadinho, meu irmão. Porque primeiro tempo caiu um temporal lá em Belfor Roxo. Não tinha onde se esconder. A gente tentou, eu e o tio Paulinho, que é o câmera, a gente tentou dividir um guarda-chuva com a câmera, o equipamento. E deu pouco certo, né? A verdade é essa, porque eu fiquei molhado no lado esquerdo, o tio Paulinho no lado direito e a câmera intacta. E é isso que importa. A verdade é essa. Ó, o Seja Esteves vai mandando mensagem por aqui, botou. Eu nunca tinha visto tanta torcida adversária como hoje. No Nilton Santos já teve em clássico,
0: não,
1: né?
0: Cara.
1: Tava muito cheio, ô Brandão.
0: Tava sim, irmão. A torcida do Palmeiras ocupou quase todo o setor sul. Só as extremidades ali do setor sul.
1: Eles estão por aí ainda?
0: Estão aqui, né? Tem que aguardar.
1: Eu te propondo um desafio. Aqui talvez eu vá te atrapalhar. Tu não consegue estender essa câmera ali pra gente ver, não? Na transmissão do YouTube?
0: Agora.
1: Consegue jogar lá fora? Só pra gente olhar? Agora pode, agora o jogo já parou, né? Ó, a gente tá vendo o Nilton Santos ali, ó. Ó, olha lá. Tem gente pra caramba ainda, hein, cara? Tem uma galera ainda aguardando lá, ó. Tá vendo? Agora com a imagem no YouTube, pra quem tá no rádio, no 101,3 FM, no 100,1, para o carro. Pô, se você estiver em casa, tudo bem. Pega o telefone, abre o YouTube e procura aí a imagem pra você poder ver a torcida do Palmeiras, que ainda permanece lá na parte interna do Nilton Santos. Pode falar, Brandão.
0: Tirando o clássico, né? Como você citou aí, torcida fora do Rio, dos jogos que eu fiz de Botafogo no estádio do Nilton Santos, é a maior torcida.
1: É, e assim. Parado. E a torcida do Palmeiras, ela tem esse costume, né, cara? É parecido com a torcida do Corinthians. Não tem nenhum jogo contra o Corinthians que você lembre, não, Brandão, de estar assim também? Porque não, geralmente assim a torcida do Corinthians dela também lota, né, cara?
4: É, também lota, mas assim não esteve, não. A torcida do Corinthians, quando esteve aqui no primeiro turno, teve em bom número, sim, mas como a do Palmeiras, não.
1: Então parabéns, né, pra torcida do Palmeiras, que chegou em peso pra tentar empurrar a equipe pra uma vitória e não conseguiu. E o Palmeiras...
4: Eu tô mostrando aqui...
1: Pode falar, Bruno.
4: Aqui tem muita gente que não tá, né? Deve ter ido no banheiro, deve estar bebendo ali, tá do lado de fora, mas esteve mais cheio do que a gente tá mostrando aqui.
1: É, e faz parte, né? Porque nessa reta final, pra quem não sabe, as torcidas que estão visitando, né, os estádios aqui no Rio de Janeiro... Isso não é uma decisão geral, tá? Cada estádio tem ali a sua medida, porque vai de acordo com o policiamento local. Mas a Polícia Militar do Estado do Rio de Janeiro, ela tem uma medida que é a torcida visitante, ou ela sai 30 minutos antes do término do jogo, ou ela sai 30 minutos pós o jogo. Então ela tem que aguardar ali de 30 a 45 minutos. Geralmente tem um atraso, né, para liberação ali do torcedor, justamente por conta do fluxo da torcida mandante do lado de fora do estádio. Como não são torcidas amigas, isso ainda é levado ainda mais a sério pelo BEP, que é o batalhão especializado em torcidas no Rio de Janeiro. Enfim, vamos para um rápido break e na volta, muito mais do Fim de Papo. Você vai participando com a gente no DDD 21 99 557 1013, vai participando com a gente no YouTube também. Eu quero a sua mensagem, porque vamos até 10 horas da noite repercutindo tudo de 0 para o Botafogo, 0 para o Palmeiras. Fica aí!

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